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1: A paz do Senhor, irmão. 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Eu estava desempregada. Eu fui para a igreja e Deus abriu uma porta para mim. Estou até hoje, eu tenho 24 anos que eu estou nesse emprego. E hoje eu estou na presença do Senhor e também estou no meu trabalho. E hoje eu estou aqui só agradecendo a Deus. E muitas bênçãos o Senhor ter feito na minha vida, na vida da minha família.
2: Olá, meu nome é Elias, sou da Zona Sul de São Paulo. Conheci a Igreja Deus é Amor através da minha avó, que frequentou muitos anos aí. Eu ainda, quando bebezinho, fui apresentado na igreja. O livramento que Deus me deu foi referente à minha filha, a Manuela. Quando tinha 20 dias de vida, teve uma bronquiolite e uma parada na frente da minha esposa. E nós, ali no hospital, caímos de joelho no corredor mesmo do hospital, fazendo oração. E Deus concedeu a minha filha de volta a nós. Hoje em dia, ela está com 2 anos de idade, está tudo bem, graças a Deus. Estamos sempre frequentando a igreja. Deus abençoe a todos, muito obrigado.
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3: 21 horas e 4 minutos.
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5: Graça e paz, diletos e amados ouvintes. Quem tem o prazer de vos saudar é a sua irmã em Cristo, Nayara Otávio, passando aqui para uma meditação da palavra de Deus, que está em Provérbios 24, verso 15 e 16. Vai dizer que o justo pode cair, mas sempre se levantará. Não te ponha de emboscada, ó perverso, contra a habitação do justo, e nem assoles o lugar do seu repouso, porque 7 vezes cairá o justo e se levantará. Mas os perversos são derribados pela calamidade. Queridos ouvintes, eu gostaria de refletir um pouquinho sobre esse versículo. Que mexer com o justo é uma má ideia. Armar emboscadas contra a habitação do justo é entrar numa empreitada inglória. Porque o justo, ele pode até sofrer revés na vida e pode vir ao chão, mas ele não ficará prostrado. Ele pode até cair, mas Deus o levantará. Deus o arrancará do pó, o retirará do monturo e o fará sentar-se entre príncipes. Deus, ele defende a causa do justo. Deus, ele cobre com o seu manto de justiça e protege com o seu escudo. O justo está agasalhado nos braços de Deus. E eu posso dizer que está sentado nas regiões celestiais com Cristo. E o justo, ele pode até ser furtigado pela fúria do perverso. O perverso, ele pode até fazer mal ao justo. Porque o perverso, ele pode até ganhar um round na luta contra o justo. Mas sempre perde a batalha. É isso mesmo. E esse versículo me faz lembrar da história de Mardoqueu. Quantas emboscadas, quantas vezes Amã tentou contra a vida de Mardoqueu. Quantas vezes ele tentou, né? A palavra do Senhor vai dizer que ele chegou até a criar uma forca para enforcar Mardoqueu. Mas, como a palavra do Senhor diz, que o justo pode até cair 7 vezes, mas ele se levantará. E é interessante que talvez eu esteja falando com alguém aqui que está sendo injustiçado, que está sendo perseguido, que estão tentando te destruir, te derrubar. Mas eu quero deixar essa palavra ao seu coração. Se você está sendo justo, não se preocupe, porque esta guerra não é tua. Você não terá que lutar com o teu braço de carne, porque o Senhor é o teu advogado e Ele vai justificar a tua causa. É interessante que a palavra do Senhor vai dizer que Ele é que cuida de nós. Ele está cuidando da tua casa, da tua família. Ele cuida dos teus negócios, das tuas finanças. Queridos, não adianta a gente se preocupar, porque o Todo-Poderoso, Ele é o nosso auxílio, o nosso defensor. O socorro do justo, ele não vem do nosso braço de carne, mas ele vem do braço onipotente do nosso Deus. O auxílio do justo não vem aqui da terra, não vem de homens, não vem de pessoas, mas vem do céu. E enquanto o justo cai, ele se levanta até 7 vezes, mas os perversos, e eu quero chamar a atenção agora para você, dileto ouvinte, se você não está sendo justo, se você está usando de engano, se você está tramando algo contra alguém, em nome do Senhor eu te digo, pare agora. Deixe de ser perverso, veja os seus caminhos tortos e endireita eles enquanto você pode. Porque a palavra do Senhor vai dizer que os perversos são derrubados irremediavelmente pela calamidade. Ou seja, aquele que arma cilada contra o justo cai na sua própria armadilha. Foi o que aconteceu com Amã. Armou a forca, esperando o momento certo para enforcar, mas o que aconteceu? Ele caiu na sua própria armadilha. A pessoa que arma a tempestade contra o justo, essa tempestade vai cair sobre a sua própria cabeça. Mas o justo, mesmo caindo, porque nós erramos também, falhamos, pecamos, mas o Senhor está dizendo que Ele te levanta. E eu quero chamar a sua atenção para você que está caído, você que um dia já andou em santidade, em justiça divina, e hoje se encontra prostrado. O Senhor está dizendo, eu te levanto, meu filho. Te tomo pela tua mão direita e te digo, não temas, que você venha se posicionar e deixar o Senhor te levantar, porque o justo pode até cair, mas se levantará até 7 vezes. O Senhor, Ele quer te levantar, porque o justo, mesmo caindo, se levanta e prossegue a sua jornada sobranceira e vitoriosa até entrar na glória. Deus está dizendo para alguém aqui nesse momento que Ele te levanta, Ele te fará vitorioso, vitoriosa sobre essa luta, sobre essa provação, sobre este deserto. Ele te levantará na vida espiritual, Ele te levantará. Ele sustenta na tua mão, não se prostre, não se renda, não se entregue. Analise o seu caminho, você está praticando justiça ou você está praticando perversidade? Que você venha analisar esta palavra e o Deus de paz possa ir de encontro com você e o nosso socorro, o nosso auxílio, o nosso onipotente, todo-poderoso, Ele vai de encontro com a tua causa. E todas as armadilhas, todas as emboscadas, toda empreitada que estejam armando contra a tua casa, a tua vida e a tua família, o teu casamento, no nome do Senhor, Ele lançará por terra e te dará vitória. No nome do Senhor, tome posse dessa palavra. Que o Espírito Santo de Deus te abrace, te console, te fortaleça, renove as suas forças, te levante desse chão. No nome do Senhor, essa palavra que eu quero profetizar sobre a tua vida, que você venha se reerguer, se levantar, porque a palavra do Senhor é fiel, Deus é fiel para cumprir a sua palavra, que você venha se levantar no nome do Senhor. Que o Espírito Santo te abençoe. Deixe essa palavra ao seu coração e fiquem todos na doce e perfeita paz do Senhor. Deixo meu abraço carinhoso da sua irmã em Cristo, Nayara Otávio. Fiquem todos com Deus.
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21 horas e 18 minutos, horário de Brasília. Deus abençoe todos vocês que estão conectados conosco, que estão sintonizados nesta programação abençoada. Que Deus em Cristo abençoe a nossa irmã também, Zelia, a paz do Senhor. Está pedindo oração para o filho Wesley Alves, que está passando mal. Amém? Estaremos em oração, estaremos clamando a Deus. Todos vocês que já estão ouvindo esta programação, envie a sua mensagem para DDD 11 98292-3392. Este é o WhatsApp da nossa rádio Deus e Amor, e você poderá entrar em contato diretamente conosco e também enviar sua mensagem e pedido de oração. Vamos agora para um breve testemunho. Ouviremos estes testemunhos, depoimentos, aquilo que tem trazido edificação para as nossas vidas. Vocês serão edificados através daquilo que Deus está fazendo em nossa igreja pentecostal Deus é Amor.

0: Meu nome é Luan e eu quero contar um pouquinho da história que Deus transformou a minha vida. Eu era cego, fraco, perdido. Eu fui espírita durante 6 anos, dos 14 até os 20. E nesses últimos anos foram os mais terríveis da minha vida. Eu acreditava fielmente na reencarnação. Eu via espíritos para tudo que era lado, vultos. O Satanás me incomodava de madrugada, de noite. Eu parecia que estava queimando na cama. Eu suava todo dia. Todo dia era palavrão, era tudo que tinha de ruim, de tanta mentira que contaram para mim. E eu acreditava, eu não gostava de crente. O único irmãozinho que veio pregar o evangelho para mim, eu humilhava ele, eu tirava sarro de crente, não gostava de crente. E nunca pensei que Deus ia ter um encontro comigo. Eu, a primeira vez que me chamaram para ir para a igreja de Deus Amor, eu acatei a ideia. Pensei em testar aí. Eu tinha uma banda de rock, eu tinha cabelo comprido. E eu peguei e fui para a Igreja de Deus Amor. Eu cheguei na Igreja de Deus Amor naquela hora do culto, que disseram que começava às 7. E eu não sabia que era uma hora de oração. Eu cheguei na oração, sentei no penúltimo banco, ou no último banco, e sentei na igreja e fiquei olhando a irmãzinha, dando glória, glória, aleluia, glória a Deus, glória a Jesus, glória ao Espírito Santo. Eu não aguentei, aquilo começou a apertar o meu peito, meu pescoço, tive que sair correndo da igreja. E eu fui me aproximando, eu fui indo de vez em quando, uma semana sim, outra não. E demorou ali um ano naquele processo de ir na igreja e começar a acreditar em Jesus. Então eu me considerava espírita, pregava o espiritismo para todo mundo. Depois eu virei espiritualista. Aí por fim caiu a ficha que não existe isso, que só existe um Deus, que é Jesus Cristo. E Ele salva, Ele liberta, Ele cura, Ele opera maravilhas na vida de todo mundo, todos que querem compromisso com Deus. E eu pensei, meu Deus, então existe céu, existe inferno, existe isso tudo. E eu firmei um compromisso. Eu já tinha entregue minha vida para Jesus, mesmo não acreditando nele, e comecei a frequentar a igreja firme e forte na fé. E em janeiro eu tive a convicção realmente que Jesus é Deus. Eu comecei firme e forte em março. Eu fui batizado nas águas correntes, fui batizado com o Espírito Santo e com fogo. Eu falo para os irmãos, dei um voto de confiança em Jesus Cristo como o único e suficiente salvador de suas almas. E eu dou glórias e aleluias porque eu tive um encontro com Jesus Cristo. O meu nome é Luan. Eu hoje estou fazendo faculdade de Direito. Frequento a Igreja de Deus Amor com força e fé e coragem. Eu estou morando no bairro Cachoeira. Eu congrego na Deus é Amor da Vila Leonice agora. Glórias a Deus. Que Deus vos abençoe.
1: Que bênção, maravilha, louvado seja o nosso Deus. Que lindo testemunho do nosso querido irmão. Olha só, ele que foi ali transformado pelo divino Espírito Santo de Deus. É Deus que transforma, é Deus que traz libertação para o homem que necessita de Deus, o homem que sem Deus ele está morto espiritualmente. O homem sem Deus, ele é como uma folha seca, não é? Então, o homem em si, todavia, ele necessita de Deus. Ele precisa da misericórdia de Deus em sua vida. Então, assim como Deus trouxe esta tão linda transformação, libertação para este homem, ele acreditava na reencarnação, foi considerado, ele mesmo se autoconsiderou espírita. Então, este homem foi liberto por Jesus. Não importa a religião, não importa o credo religioso, o único que salva é Jesus de Nazaré. Este é o Deus no qual nós estamos servindo, este é o Deus no qual nós estamos anunciando constantemente, dia após dia, aqui em nossa igreja pentecostal, Deus e Amor. Nós estamos constantemente em oração, clamando, buscando a Deus e estamos vendo muitas pessoas sendo libertas e transformadas pelo nome de Jesus. Você que está em casa agora, vocês têm acreditado, tem colocado a sua fé em Cristo, na libertação. Talvez você está abatido espiritualmente, talvez também está em um processo de libertação. Continue firme com Deus. Esteja firmado na videira verdadeira que é Jesus e você será transformado por Deus para a glória do Senhor. Eu quero agora pedir um louvor. Vocês que estão conosco nesta noite abençoada, ouvimos testemunhos, ouvimos também palavra de Deus, oração, testemunhos daquilo que tem marcado a nossa igreja pentecostal Deus e Amor, mas também vamos ouvir os louvores, estes novos louvores que têm sido lançados constantemente, todos os meses, na nossa gravadora MC Music, e nós ouviremos agora e seremos edificados através destas canções, mensagens cantadas. Então, daqui a pouquinho nós retornaremos com todos vocês, em nome de Jesus. 21 horas e 25 minutos.

0: 21h30.
1: Momento de informação aqui na Rádio Deus é Amor. Reserva de emergência. A importância de ter um dinheiro guardado para imprevistos. Olha, a vida é realmente cheia de surpresas, né? Como um carro quebrado, um problema de saúde, e não ter um dinheiro separado para esses momentos gera dívidas caras. Especialistas recomendam guardar o equivalente a 6 meses de custo de vida. Mas começar com qualquer valor já cria uma camada de segurança importante. Essa reserva não deve ser usada para consumo ou compras impulsivas. O dinheiro deve ficar em uma aplicação segura e de fácil resgate. A poupança é a opção mais comum, mas existem outras com rendimento melhor. O importante é ter liquidez, ou seja, poder sacar na hora da necessidade. Criar essa reserva exige disciplina e cortes de gastos supérfluos no início. Encare esse valor como uma conta que você paga para o seu futuro. E ter esse colchão financeiro traz paz mental e evita o desespero. Quem tem reserva não precisa recorrer a empréstimos com juros altíssimos. Comece guardando aí uma pequena parte do salário assim que receber. Se esperar sobrar dinheiro no fim do mês, dificilmente você vai conseguir economizar. A segurança da família depende dessa prevenção financeira. E prevenir é o melhor e mais barato do que remediar a sua dívida. Limite certo. O uso consciente do cartão de crédito evita o superendividamento. O cartão de crédito é uma ferramenta muito útil, mas perigosa se mal utilizada. Muitas pessoas confundem o limite do cartão com renda extra disponível. O limite deve ser compatível com a sua capacidade real de pagamento. Então, gastar mais do que ganha contando com parcelamento é um erro clássico. Pagar o valor mínimo da fatura aciona os juros rotativos, os mais altos do mercado. Isso transforma uma dívida pequena em uma bola de neve impagável. O ideal é concentrar as compras para ganhar pontos, mas pagar o total sempre. E ter muitos cartões dificulta o controle e soma anuidades desnecessárias. Aplicativos de banco ajudam a monitorar os gastos em tempo real. Se o controle for difícil, prefira usar o cartão de débito ou dinheiro. O parcelamento sem juros parece vantajoso, mas compromete a renda futura. Muitas parcelas pequenas somadas podem travar o orçamento por meses. Negociar a anuidade ou trocar por um cartão gratuito ajuda a economizar. O cartão deve ser um aliado da organização, não o vilão do bolso. Então, use o crédito a seu favor com responsabilidade e planejamento. Crédito é confiança e deve ser usado com sabedoria.
0: Vinte e uma horas e 34 minutos.
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21h41. Deus abençoe, amados ouvintes do programa Voz da Libertação. Quero aqui ler algumas mensagens, vocês que estão enviando aqui suas mensagens para nós no WhatsApp da Rádio Deus e Amor. Informe também de onde você está nos ouvindo, seja estado, seja cidade, também seja até país. Também muitas pessoas, inclusive, nos acompanham em outros países, né? Talvez eles estão aí ligando no aplicativo a nossa Rádio Deus e Amor e acompanhando a nossa programação. Temos aqui nossa irmã Linara Daiane, paz do Senhor, irmão. Aqui falando da cidade de Tupã, o nome é Jundiel. E Deus me deu um grande livramento de estar falando com você de novo aqui. Que eu sofri um acidente e Deus me deu um grande livramento de morte. E eu estou aqui clamando e eu peço orações para vocês, tá bom? Que Deus abençoe, minha irmã, que bênção. Nós ficamos felizes pelo livramento que o Senhor deu para a serva de Deus. Nosso irmão também, Divanir Alves. Olha, ele está dizendo a paz do Senhor Jesus. Ontem foi uma bênção. Agora, ele está dizendo que a nossa irmã Maria Lorena, evangelista Maria Lorena, esteve ontem no estado de Goiânia, Goiás, e ela esteve ministrando a palavra de Deus. E ele está falando aqui, olha, foi uma bênção, viu? Uma bênção, que maravilha, meu. Nós ficamos felizes, graças a Deus, pela bênção de Deus na vida de todos.

0: todos vocês que estiveram presentes, amém, nesta grande concentração de fé. Serva de Deus, evangelista Maria Lorena, sempre para a glória de Deus, sendo um instrumento poderoso nas mãos do Senhor, aí, e é uma bênção para a glória de Deus. Ficamos felizes de todos vocês também participarem desta programação e também enviando a sua mensagem. É uma forma de nós sabermos que todos vocês estão participando, estão interagindo para a glória de Deus. Temos aqui também nosso irmão Tiago Vinícius, ele está falando lá de Suzano e está pedindo oração pela mãe dele, que está com câncer no esôfago, e ele está dizendo: eu creio no Senhor Jesus que ele irá curar a minha mãe. Amém, meu irmão? Já estou aqui anotando seu pedido de oração e nós estaremos daqui a pouquinho, logo mais, estaremos também orando por todos vocês. Às 22 horas, clamaremos ao nome santo do Senhor Jesus e a tua vida também será abençoada por Deus, tá bom? Temos aqui também o irmão, a paz do Senhor, tem como vocês, ele está pedindo aqui o WhatsApp da Igreja Deus Amor do Rio de Janeiro. Bom, vocês entrarão em contato, vocês colocarão ali na aba de pesquisa e colocarão Igreja Deus e Amor Rio de Janeiro, e lá aparecerá o contato, o número que vocês poderão entrar em contato diretamente com a estadual, com a IPDA da cidade e do estado Rio de Janeiro, tá bom? Que Deus abençoe vocês que já estão colocando seus nomes aqui para a oração. Daqui a pouquinho estaremos clamando ao nome santo de Jesus. Olha, 21 horas e 45 minutos, vamos ouvir mais um breve testemunho, vamos ouvir mais um depoimento, aquilo que tem trazido edificação para a nossa alma. Sim, certamente cremos nisto, que o Senhor nosso Deus tem sido glorificado em nossa Igreja Pentecostal Deus e Amor. Vamos parar de testemunhos e daqui a pouquinho nós voltamos com todos vocês.
1: Eu sou o Jonathan Miranda, tenho 19 anos. A minha vida antes de conhecer o Senhor Jesus era uma vida muito atribulada. Quando tinha os 14, 15 anos, tinha aquela vontade de conhecer o mundo como era aí fora. E ali foi surgindo as más amizades no meu caminho, ao qual me levava pra balada, me levava pra lugares onde era de muito risco, me envolvia com pessoas erradas, ficava fumando, bebendo, tinha um vício muito grande que era o álcool, ficava fumando droga, e ali dava muito trabalho pra minha mãe, que é serva do Senhor da Igreja Pentecostal Deus e Amor. Enquanto ela orava, eu tava ali aprontando, fazendo o que não era agrado, porque muitas das vezes o inimigo nos cega e a gente não vê o ponto ao qual nós está chegando. Nós vai se afundando a cada vez mais. E ali o tempo foi passando e cada vez que o tempo passava mais, eu ia me afundando. E chegou um certo dia que eu olhei para minha vida e estava vendo que minha vida estava sem sentido, que não tinha mais solução para me viver. E pensei em até tirar minha própria vida, porque estava cansado do mundo, estava cansado de viver a vida que eu estava vivendo. E um certo dia Deus enviou duas servas dele no meu lar. E ali ela começou a falar do amor de Cristo e falava. E o Senhor enviava muitas pessoas para falar do amor de Deus, percorrente o meu caminho, porque o Senhor já dizia que tinha uma obra em minha vida. E ali, quando o Senhor enviou essas duas servas, ali elas fez o apelo. E eu fui e aceitei Jesus como o único fiel e salvador da minha alma. E ali eu falei: eu vou aceitar Jesus, eu quero conhecer esse Jesus para ver como é, se minha vida vai mudar, né? E fui aceitando Jesus e comecei a frequentar a igreja, e ia para a igreja.

olhava pra ninguém, não tinha amor a ninguém, né? E o Senhor mudou muito minha vida. E quero falar pra você que se encontra nessa vida, que você pensa que não tem como sair dessa vida, eu quero falar pra você que você tem solução sim, porque da mesma forma que o Senhor fez na minha vida, Ele pode fazer na sua vida. Jesus te ama, amém? Eu sou da cidade de Diadema, bairro Serraria, e frequento a Igreja Pentecostal Deus Amor, Vila Santa Maria.

21h48. Maravilha de Deus. Peço também vocês que estão enviando as suas mensagens para nós aqui no WhatsApp da nossa Rádio Deus e Amor. Prepare o seu coração, amado ouvinte, porque logo mais às 22 horas nós estaremos em oração por todos vocês. Assim como Deus também operou milagres na época do nosso saudoso missionário Davi Miranda, ele continua operando, continua transformando, continua libertando vidas para a glória de Deus em nossa igreja pentecostal. Deus é amor. Lembrando que amanhã, segunda-feira, dia 18 de maio de 2026, teremos a segunda-feira do pão. Então você que crê na palavra de Deus, no alimento que é a palavra do Senhor para as nossas vidas, não percam, pastor Kleber de Oliveira estará ministrando a palavra de Deus nesta segunda-feira às 19 horas. Mas, todavia, nós não temos culto somente neste horário. Temos às 7 da manhã, às 9, às 11h30, às 15 horas e também neste culto que, inclusive, será transmitido em todos os canais de comunicação da nossa Igreja Deus e Amor, tanto YouTube, Facebook e Instagram. Então vocês poderão acompanhar em áudio e vídeo este culto poderoso e Deus usará poderosamente o pastor Kleber de Oliveira, ele que é o responsável aqui da nossa sede mundial, e ele estará tendo esta incumbência de ministrar a palavra de Deus nesta segunda-feira, sim, a segunda-feira do pão. Todas as segundas-feiras nós temos este compromisso de aprender mais da palavra de Deus, que traz este alimento para a nossa alma. Sem o crente, sem oração, sem vigilância e sem palavra de Deus, ele é uma presa fácil para Satanás. Então, nós, servos do Senhor, precisamos todos os dias, constantemente, manter este relacionamento com Deus intacto. Precisamos constantemente, todos os dias, estarmos firmados em Cristo Jesus, porque Ele é o nosso autor e consumador da nossa fé. Amém? Temos aqui a nossa irmã Gislene, está pedindo oração. A paz do Senhor Jesus, peço oração por mim e também pela minha família, e em especial para a Neide Souza Fernandes, que é obreira da IPDA, sofreu um AVC e está em coma e está precisando de um milagre. Ela está dizendo que ela mora lá em Diamantina, estado de Minas Gerais. Nós vamos clamar, apresentar ela nas mãos de Deus e vamos orar a Jesus. Eu creio, irmãos. Eu creio no poder da oração. Eu creio no poder da palavra. Eu creio que através da nossa oração, pela fé, o Senhor, nosso Deus, vai realizar um milagre na vida daquelas pessoas que estão enfermas. Talvez você está agora ouvindo esta rádio, ouvindo esta programação no hospital, na UTI, está internado, está precisando de um milagre, mas vou orar por você, vou clamar a Deus pela tua vida, e o nome do Senhor será glorificado em nome de Jesus. Não perca esta esperança, não perca esta fé, este propósito no qual nós colocaremos agora nas mãos de Deus. Deus, todavia, enviará o socorro para a tua alma, para esta vida que está precisando de um milagre. O Espírito Santo de Deus manifestará

0: o seu poder e a sua glória, se você crê. Então, eu convido todos vocês, daqui a pouquinho, em alguns minutos, nós estaremos em oração, estaremos em súplica, clamaremos ao Deus dos exércitos e a bênção será completa, em nome de Jesus.
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0: A paz do Senhor a todos os irmãos, ouvindo para alguma voz de libertação. Aqui é o cooperador Wellington da cidade de Sousa, estado da Paraíba. Quero parabenizar também a nossa igreja Deus é Amor. Deus abençoe.
1: Parabéns a Deus e Amor pelo aniversário e por tudo que tem feito esse ministério em nossas vidas. Parabéns, glória a Deus, fico feliz em fazer parte desse ministério. Valdenira de Belém do Pará, parabéns, PDA.
2: Fala aqui de Santo Amaro, São Paulo, meu nome é Valtuíris Cruz. Parabéns, Igreja Pentecostal, Deus em Amor. Glória ao Pai, glória ao Filho e glória ao Espírito Santo de Deus. Deus abençoe a todos os ouvintes desse programa, A Voz da Libertação. E parabéns a toda a membresia, presidente, irmã Irene Miranda, toda a diretoria. Parabéns e PDA.
3: Maravilha, que bênção, povo de Deus. Voltamos 21 horas e 58 minutos. Então, já convoco todos vocês. Convido todos vocês a estarem em oração juntamente conosco. Vocês que estão agora fazendo o seu pedido de oração, estão mandando mensagens, fazendo o seu pedido, já convido vocês aqui agora a clamar a Jesus de Nazaré. Logo após a identificação das emissoras, nós estaremos já apresentando o seu pedido de oração. E vamos clamar, fazer aquela oração poderosa. E aonde você estiver, certamente Deus te visitará e realizará o milagre em tua vida, no nome de Jesus. Vamos para o prefixo das emissoras e já já retornaremos com vocês.
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9: 22 horas e um minuto.
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1: 22 horas e 7 minutos na capital paulista. Vamos falar com Deus em oração. Você que está agora, neste exato momento, aí em outra cidade, em outro estado, estamos aqui ao vivo, diretamente do Estúdio C, Central de Produção Internacional, na capital paulista, aqui em nossa sede mundial. Vamos orar juntos neste propósito. Clamaremos ao nosso Senhor e Salvador Jesus Cristo. Maravilhoso e eterno Pai, Senhor, neste momento de oração, ó Deus Todo-Poderoso, clamamos ao Teu Espírito, ó Pai, porque o Senhor é poderoso, é fiel, é justo, é verdadeiro, é Deus fiel para trazer, Pai, consigo a Tua misericórdia, porque o Senhor é rico em misericórdia, diz a Tua palavra. E nós cremos, ó Deus, que nesta noite gloriosa, o Teu Espírito Santo já está indo ao encontro de todos quantos estão agora em oração conosco, orando e buscando pela Tua presença. Pai, eu quero Te apresentar, Senhor, cada um, cada pessoa, cada ouvinte que está agora orando conosco, que também fez o seu pedido de oração. Meu Pai, cada nome, cada pessoa, cada família, cada irmão, cada irmã que está em oração agora e que enviou a sua mensagem, seu pedido de oração, ó Deus. Visita a nossa irmã Lúcia, vai visitando a tua filha, meu Pai, que está internada, que está agora enfrentando um processo de enfermidade. O Senhor é fiel e justo para operar um milagre. O Senhor é fiel, ó Deus, é poderoso para trazer a libertação, um milagre para a tua filha. Faz um milagre, Senhor. Em nome de Jesus Cristo, eu creio. Eu creio, ó Pai, no grande milagre da parte do Senhor. Só Deus, porque o Senhor é o Deus das causas impossíveis. Meu Pai, o médico talvez desengana, talvez lança o diagnóstico, mas Deus envia a providência. Mas Deus envia o socorro. Mas Deus envia a libertação, o milagre. Eu quero Te apresentar agora a tua filha, Senhor, a nossa irmã Lúcia, que está lá na cidade de Maracanaú, no estado do Ceará. Visita ela agora, Senhor, e opera o Teu grande milagre, o Teu grande mover, para a Tua glória. Senhor, eu creio em nome de Jesus Cristo. Pai, vai visitando a nossa irmã também, Eunice Pereira da Silva. Pai, visita agora tua filha, que também se encontra ali no estado do Ceará. Quantas pessoas, Pai, necessitam de um milagre, necessitam, Pai, da libertação. Eu creio nisto, Senhor, para a tua glória, meu Pai. Visita o Ricardo Pereira da Silva, visita, Senhor, estas vidas. Vai visitando, repreendendo toda a enfermidade, vai jogando por terra mesmo, Senhor, toda a seta maligna, meu Pai, que está aprisionando esta pessoa, que está tirando a paz, que está tirando, meu Pai, meu Deus, esta tranquilidade, que está colocando nesta casa, nesta família, o alvoroço, que está colocando, meu Pai, toda esta tempestade. Eu Te repreendo agora, pelo poder que há no sangue de Jesus. Pai da glória, vai jogando por terra este mal. Vai jogando por terra esta enfermidade. Olha aí, Senhor, esta pessoa que está enferma, está com Alzheimer. Meu Deus, tenha misericórdia nesta vida. Tenha misericórdia da tua filha Maria da Conceição. Que o Senhor possa visitá-la agora e realizar a tua obra, Senhor, o milagre que a tua filha precisa. Meu Deus, eu creio, meu Pai, na grande libertação da parte do Senhor. Em nome de Jesus Cristo, vai visitando, meu Deus, cada pessoa que está em casa, estar aflito, estar com o coração Pai, desesperado, está, meu Deus, com o coração, ó Pai, entristecido, mas Deus é o Deus que traz o fortalecimento. Pai da glória, visita a minha mãe também, a Jeane. Vai visitando, vai alcançando, alcança, traz a libertação, liberta, Pai, do cigarro, liberta, meu Deus, de tudo aquilo que te afasta do Senhor. Meu Deus da glória, o Senhor é Deus que liberta, o Senhor é Deus que transforma, o Senhor é Deus que vai ao encontro deste ouvinte, vai jogando por terra, meu Pai, esta enfermidade, esta dor, esta enxaqueca, esta dormência no corpo. Eu jogo por terra, meu Pai, eu te apresento estas vidas, eu te apresento todas estas pessoas que clamam, ó Pai, pela sua família, pela sua casa, em nome de Jesus Cristo. Eu creio, Espírito Santo, que nesta noite o Senhor está libertando esta pessoa, está curando esta pessoa. Eu creio, ó Pai, que nesta noite teu Espírito Santo está transformando esta vida e jogando por terra este jugo maligno que está oprimindo esta mente, que está oprimindo esta pessoa. Meu Pai, eu oro, meu Pai da glória, por esta vida que se encontra oprimida, que se encontra, meu Pai, neste estado de declínio espiritual. Deus, todavia, é glorificado nesta noite, em nome de Jesus Cristo, meu Senhor. Em nome de Jesus Cristo, meu Pai, vai, Senhor, renovando a fé do teu servo, renova a fé da tua filha, renova a fé do teu filho, Pai, que está orando comigo agora, meu Deus, que está no serviço, que está de plantão, que está agora, meu Pai, viajando, que está na estrada, que está em casa, está prostrado em tua presença. Eu oro, Espírito Santo, eu oro por esta vida, que nesta noite o teu Espírito Santo faça resplandecer, Pai, o teu Espírito, a luz que ilumina nossa alma, a Deus, nesta pessoa que ora, que está em lágrimas, que está buscando, Pai, pela reconciliação, que está se humilhando, se arrependendo, meu Deus, pelos pecados, pelas iniquidades, pelas fraquezas, pelas falhas que ele cometeu, que ele praticou, mas o Senhor é Deus que restaura, o Senhor é Deus que restitui esta vida, esta alma que precisa de ti. Precisamos do teu Espírito Santo. Volta, volta, filho, para a casa do Pai. Volta, volta a ter comunhão com Deus. Volta a ter relacionamento com Deus. Volta a ter contato direto na casa do Pai. Você tem bonança. Na casa do Pai tem paz verdadeira. Na casa do Pai nós temos saúde. Na casa do Pai nós recebemos esta alegria que alegra a nossa alma. Na casa do Pai temos tudo que nós precisamos e almejamos, mas longe da casa do Pai acontece, o homem recebe esta depressão. Na casa do Pai não tem depressão, tem alegria, mas quando o homem está longe da casa do Pai, está longe de Deus, vem a crise de ansiedade, vem o suicídio, vem a mortandade, vem a depressão, vem a síndrome de Lúcifer, que tenta destruir a casa, que tenta destruir o casamento, que tenta destruir a família, mas há poder no sangue do coração. Cordeiro, há poder no sangue de Jesus. Pai, que esta pessoa possa voltar para a tua presença, que esta vida possa voltar, meu Pai, para a tua casa nesta noite gloriosa, que haja, meu Pai, reconciliação, que haja perdão de pecados. Espírito Santo de Deus, eu creio, ó Pai, que nesta noite o Senhor já está trabalhando nesta causa, o Senhor está trabalhando nesta família, o Senhor já está trabalhando neste propósito. que esta pessoa está orando, entregar em Tuas mãos, colocar em Tuas mãos, ó Pai, esta vida, esta causa. Nós acreditamos, ó Deus poderoso, nós acreditamos nisto, meu Pai, que o Senhor é fiel e justo para trazer a reconciliação, para trazer o perdão de pecados, para trazer consigo o Espírito Santo, meu Pai, esta essência, esta paz, esta graça, meu Deus, louvamos ao Teu santo nome, meu Pai, porque o Senhor é bom. Sim, ó Deus, a Sua benignidade, ela dura para todo sempre. Todavia, Senhor da glória, Te glorificamos, ó Pai, porque mesmo quando estamos, ó Pai, em falhas, mesmo estando em pecados, mesmo estando fraco, mesmo estando desanimado, mesmo estando, ó Pai, com os nossos corações entristecidos, o Espírito Santo nos alegra, o Espírito Santo nos fortalece, o Espírito Santo nos traz este fortalecimento, esta capacitação para permanecermos firmados nesta videira verdadeira. Jesus, Ele deixou claro: eu sou a videira verdadeira e o meu Pai é o lavrador. Toda vara que está em mim, esta dá muito fruto. Pai da glória, que permanecemos, ó Pai, em Tua presença, que possamos estar firmados nesta videira que é Jesus. Meu Deus, eu oro agora por esta pessoa que está internada, que está com dengue, está com câncer, está com leucemia, está agora, meu Pai, meu Deus, doente, acamado, está, meu Pai, internado, está em coma. Livra, meu Pai, esta pessoa desta situação. Tira, meu Pai, esta pessoa do leito, desta enfermidade, está sofrendo. Está sofrendo, meu Pai, está agora enfrentando estas dores, estes problemas, ó Deus, nos rins, está enfrentando estes problemas, ó Pai, nos seus pulmões. Pai da glória, o Senhor é Deus que traz também o milagre. Livra esta pessoa, Senhor, livra esta pessoa, meu Pai, traz esta saúde, a proteção divina, a salvação para a vida do nosso querido irmão Júlio César, nossa irmã Luzia, Pedro Torres, também nosso Juan, Renan, Sarita, meu Deus, todas as pessoas que estão pedindo oração, ó Pai, que o Senhor possa enviar o socorro, que o Senhor possa enviar o livramento, que o Senhor possa enviar a libertação para esta pessoa, porque somente o Senhor é que pode decretar. Nós não podemos fazer nada se não for, Pai, segundo a Tua vontade. É o Senhor que ordena, é o Senhor que cura, é o Senhor que liberta. Abençoa nossa diretoria deliberativa e executiva da nossa igreja pentecostal, Deus e Amor, toda a nossa diretoria mundial também, ó Pai. Abençoa pastor Lorival de Almeida, presbítero Davi Miranda Neto, nossa irmã cantora Débora Miranda, nossa presidente, a nossa mãe na fé, a nossa irmã presidente Ereni Miranda também. Abençoa a tua filha, Pai, da saúde, da graça, traz fortalecimento e continua usando para a tua glória, em nome de Jesus. Abençoa o pastor Milton Almeida, pastor, meu Pai, Fabrício Beata, nosso querido pastor também Antônio Osmar de Oliveira, pastor, meu Pai, Jerry Adriane, e o nosso querido pastor Wilson Siqueira, nossa irmã, meu Deus poderoso, a nossa irmã Maria Josefina, toda a nossa diretoria, toma-os em tuas mãos, ó Pai, confirma, meu Pai da glória, a tua bênção, também na vida dos nossos diretores da Fundação Reviver e Associação Reviver e Help, confirma a tua bênção. Toda, meu Pai, as vidas que têm sido alcançadas pela Tua Palavra, pelo poder do Evangelho, porque o Evangelho é transformador, o Evangelho, Ele cura, o Evangelho, Ele liberta, e nós glorificamos ao Teu nome, ó Pai, porque nesta noite gloriosa, Teu Espírito Santo tem sido glorificado. Pai, nós entronizamos o Senhor, glorificamos ao Senhor nesta noite maravilhosa. Abençoa os nossos ouvintes que oraram conosco nesta noite. Salva vidas, Pai. Salva esta pessoa que está em casa, está afastada dos caminhos do Senhor. Salva, Pai, salva mesmo, para que o nome do Senhor seja glorificado e que haja festa no céu. Pai, nós nos alegramos. Alegramos-nos porque este filho estava morto e reviveu. Tinha se perdido e foi achado. Temos esta consciência que quando temos um encontro com Deus, nós retornamos para a casa do Pai. Meu Deus, abençoa o teu filho e a tua filha que orou comigo nesta noite, em nome de Jesus.
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0: Deus abençoe! Deus abençoe você que orou conosco, orou com fé, mas eu já quero fazer um convite especial. Eu quero fazer um convite para você que está afastado dos caminhos do Senhor. Reconciliou, mas por conta de adversidades, por conta de palavras que abateu a sua fé, você desanimou. E agora você se encontra em uma situação debilitada, morto, longe da casa do Pai. Hoje eu te convido a retornar agora para a casa do teu Pai, de onde você nunca deveria ter saído. Ou talvez você que ainda não aceitou a Cristo, te convido também a entregar a tua vida para Jesus de Nazaré. E Ele vai mudar a tua vida, Ele vai mudar a tua história. A Bíblia Sagrada, ela nos diz, e conhecereis a verdade, e ela vos libertará. É a verdade, e esta verdade é Jesus. E eu te apresento este que trará libertação para a tua alma. Tua alma vai ser liberta. Hoje, neste estado que você se encontra, você está escravo do pecado, escravo de vícios, escravo do cigarro, da bebida, da depressão. Mas Cristo, Ele te liberta nesta noite. É dar um passo para Cristo, é tomar esta atitude e voltar para a presença de Deus. Faça essa oração comigo, oração de confissão, e você estará entregando a tua vida para o Senhor. Diga comigo: Senhor Jesus, eu estou me reconciliando com o Senhor. Jesus, eu te aceito como meu único e suficiente Salvador da minha vida. Perdoa os meus pecados, perdoa as minhas falhas, e escreve meu nome lá no céu, no livro da vida. Sela com teu sangue, me ajuda a me libertar, me ajuda a continuar firme, me ajuda a permanecer firme em tua presença. Me liberta, me transforma, me capacita, me faz uma nova criatura. Senhor, eu estou voltando para a tua presença no nome de Jesus. Amém? Que Deus abençoe. Seja muito bem-vindo à família Deus e Amor. Você que entregou a sua vida para Jesus, ou reconciliou com Jesus, envie a sua mensagem agora para mim. O WhatsApp da nossa rádio Deus é Amor. DDD 11 982 92 33 92. Vou repetir. DDD 11 982 33 92. DDD 11 982 92 33 92. Este é o WhatsApp da nossa rádio Deus é Amor. Você enviará sua mensagem e nós estaremos aqui orando por todos vocês, em nome de Jesus.
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0: 22:29 na capital paulista. Deus abençoe, ouvintes do programa Voz da Libertação. Olha, quero mandar aqui a paz do Senhor para nosso querido irmão Joemir, ele que está nos ouvindo lá em Botelho, sul de Minas Gerais. Ele está falando: olha, estou aqui te ouvindo, manda um alô. Quero mandar um abraço para ele, toda a família, que Deus abençoe, servo do Senhor, amém? Está ligado aqui nesta programação. Todos vocês também, quero mandar um abraço também para minha mãe, que está me ouvindo lá em estado do Ceará. Que Deus abençoe todos vocês, quantos também estão nos acompanhando nesta noite gloriosa, amém? Pode ter certeza que este momento que você tira para buscar a Deus em oração não é em vão. Deus certamente recompensará todos vocês, em nome de Jesus, que estão utilizando, colocando a sua fé em prática, e nós certamente seremos honrados pela fé no Senhor e Salvador Jesus Cristo, tá bom? Também quero mandar um abraço aqui, nosso querido irmão presbítero Roberto Coronel, grande amigo, servo de Deus, ele que é responsável ali da Central Igreja Deus e Amor de Barra Funda. Deus abençoe, servo de Deus. E também nosso querido irmão e cantor Ivan Luiz também estão na estrada e estão na escuta da nossa programação nesta noite de domingo. Deus abençoe, servo de Deus. Deus abençoe, servo do Senhor. Vamos agora, daqui a pouquinho, vamos para o bloco de notícias. Mas já quero, peço aí o nosso querido irmão Felipe Medina colocar um louvor aí no nosso querido irmão, logo mais após um louvor, tá bom? Para que possamos estar também sendo fortalecido através das canções da nossa gravadora MC Music. Vamos para o bloco de notícias com o tema Família e daqui a pouquinho nós retornaremos com todos vocês.
1: 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Perdão no lar. O orgulho dentro de casa destrói os bons relacionamentos. O convívio diário entre pessoas com pensamentos diferentes gera atritos inevitáveis. O que destrói a família não é o desentendimento, mas a falta de vontade de pedir perdão. O silêncio prolongado após uma briga esfria o amor e cria grandes muralhas nos cômodos. A coragem para reconhecer o erro e pedir desculpas é um sinal de maturidade. Os pais que sabem pedir perdão aos filhos ensinam a maior lição de humildade possível. Aliás, a palavra dura falada na hora da raiva precisa ser retratada com muita pressa e muito carinho. Não levar as mágoas para o travesseiro é uma regra de ouro para a saúde do casamento. A casa deve ser um ambiente onde os erros são superados e o amor recomeça todos os dias. A paz de espírito só encontra morada em corações que sabem liberar o perdão verdadeiro. A reconciliação devolve a leveza e a alegria que não podem faltar nas refeições em família. O orgulho não tem espaço em um lar onde o respeito e a compreensão são prioridades. A prática diária de relevar pequenas falhas é o segredo de uma união forte e duradoura. Acolhimento real. A adoção multiplica o amor e transforma destinos. Milhares de crianças e adolescentes aqui no Brasil aguardam pela chance de ter uma família. A adoção não é um ato de caridade, mas sim o desejo genuíno de ser pai e de ser mãe. Os laços formados pelo coração são tão fortes e verdadeiros quanto os laços de sangue. Muitas famílias descobrem um novo sentido para a vida depois do processo de acolhimento. As crianças mais velhas também sonham com um lar e com a oportunidade de um futuro. A quebra de preconceitos sobre a idade da criança abre portas para histórias belíssimas. O processo exige preparação emocional e muita firmeza, porque a adaptação demanda muito afeto e paciência. O apoio de outros parentes também é importante para que a criança se sinta exatamente aceita e compreendida. O amor oferecido cura as cicatrizes do abandono e constrói novos sonhos de esperança. A casa que se abre para a adoção se enche de uma alegria que contagia todos ao redor. A família, ela não nasce apenas na maternidade. Ela nasce na decisão diária de cuidar e de amar. O amor verdadeiro, ele transborda e alcança aqueles que mais precisam de abrigo e de proteção.
2: Vinte e duas horas e 34 minutos.

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3: Aqui estamos com mais uma edição do Espaço Eu e Mais Um. Vos saúda Débora Miranda, na paz do Senhor Jesus. Estamos aqui para apoiar esse projeto da Igreja Deus Amor, da nossa igreja, o projeto Eu e Mais Um, que foi estabelecido para ensinar, apoiar, ajudar os novos convertidos nesta caminhada. Nós estamos comprometidos em cuidar de um novo convertido para que ele possa se sentir um pouquinho mais seguro nesta caminhada. Não é apenas ensinar, mas é conviver, caminhar junto com ele. E a gente, como igreja, vai apoiando vocês também, discipuladores, não somente nos nossos cultos de Santa Ceia, mas também aqui pelo rádio. Estamos falando sobre o discípulo e a idolatria, e eu estava falando que os hebreus, eles saem do Egito, estavam ali quase 400 anos como escravos. Então os hebreus, depois desse tempo, o povo ali de Deus é liberto da escravidão através do servo Moisés, que Deus utiliza, e eles são separados como povo de Deus, e pelas mãos de Moisés eles recebem os mandamentos de Deus, e ali eles fazem um pacto solene com o Senhor. Eles seriam santos, como o Senhor que os tirara do jugo da escravidão na terra do Egito, e por sua vez Deus seria o seu único Deus. Está em Êxodo 20, versículos 2 e 3. Continuando então, o povo hebreu, agora liberto, está ali livre daquela escravidão, mas não demorou muito, e aquele povo de Deus, convivendo com os povos pagãos que habitavam ali em Canaã, começaram a cair neste pecado. Traíram o pacto, aquele voto feito com Deus, e começaram a se corromper naquela nova terra. Corromper-se moral e espiritualmente, aderindo à idolatria daqueles povos que eram vizinhos, povos pagãos. Então podemos dizer que depressa Israel esqueceu as advertências do Senhor. Levíticos capítulo 26, versículo 1, mostram através deste versículo as advertências do Senhor. Diz assim: não fareis para vós idolatria, nem vos levantareis imagens de escultura, nem estátuas, nem porei figuras de pedra na vossa terra, para inclinar-vos a ela, porque eu sou o Senhor vosso Deus. Então os israelitas, eles cultuavam a Deus, e os ídolos dos pagãos simultaneamente, ou seja, iam ao trono de Deus através da oração, serviam a Deus e depois iam aos ídolos dos pagãos. E hoje nós podemos ver isso como alguns pretensos cristãos que bebem da água do fel e a água doce. Então nós vemos que os sacerdotes, que eram os líderes espirituais do povo, começaram a corromper-se. Também corromperam o culto a Deus. Eles começaram a introduzir os ritos, as obscenas práticas dos rituais a Moloque, a Baal, a Astarote, Quemos e até a natureza, como por exemplo as árvores. Começaram a adorar os rios, os astros, o sol, a lua, as estrelas, os planetas. Então eles trocaram a fonte das águas puras, doces, né, pelas putrefatas das cisternas rotas, aquelas águas podres e imundas dos pagãos. Tudo isso está registrado no livro de Jeremias, capítulo 2, versículo 13. Anotou aí? Vamos seguir falando. Olha que tema profundo e necessário ser estudado. Até a próxima programação. Deixo-vos aqui então o nosso contato neste WhatsApp 11982923392. Por enquanto é só. Se despede Débora Miranda, na paz de Cristo, e até a próxima edição.
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22:47. Deus abençoe todos vocês. Olha, palavra de Deus abençoada aí da nossa irmã, cantora Débora Miranda. Amém? Isto, Deus tem sido glorificado grandemente através da serva de Deus, através dos louvores, através das mensagens, em nome de Jesus. Bom, eu quero

0: Nós estaremos permanentes em oração por vocês, perseverando e ajudando todos vocês também em a oração de intercessão. A Bíblia Sagrada, ela nos diz que a oração do justo pode muito em seus efeitos. E eu quero também externar minha gratidão por todos vocês que estiveram conosco durante esta noite de domingo abençoada. Já quero me despedir e agradeço também, esteve na mesa, Felipe Medina, que Deus abençoe todos vocês também que estiveram conosco, espalhados aí em todo o território brasileiro. Me despeço, Diácono Lindenberg Araújo, vocês ficarão agora com o Culto no Lar. Daqui a pouquinho, o pastor Lorival de Almeida vai trazer uma mensagem poderosa. Moisés intercede pelo povo. Este é o tema desta mensagem. Então, que Deus em Cristo abençoe. Fique na paz do Senhor Jesus.
1: Uma noite tranquila e abençoada para você que está na sintonia do programa A Voz da Libertação. Boa noite.
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1: Momento de informação aqui na Rádio Deus é Amor. Cérebro e intestino? A saúde digestiva influencia diretamente o seu humor. Cientistas descobriram uma conexão direta entre o intestino e o cérebro. O sistema digestivo produz a maior parte da serotonina do nosso corpo. Esse hormônio é responsável pela sensação de bem-estar e de felicidade. Então, o intestino desregulado pode contribuir para a ansiedade e desânimo. Uma alimentação rica em fibras favorece as bactérias boas do intestino. Frutas, legumes e grãos integrais são combustíveis para a saúde mental. Alimentos fermentados, como iogurtes naturais, também ajudam. Evitar excesso de açúcar e processados protege a flora intestinal. Então, beber água é fundamental para o funcionamento correto da digestão. A hidratação ajuda na absorção de nutrientes e na eliminação de toxinas. O estresse emocional também pode afetar o funcionamento do intestino. É uma via de mão dupla, onde mente e corpo se influenciam. E cuidar da alimentação é uma forma de terapia preventiva. Equilíbrio no prato se reflete no equilíbrio das emoções. Prestar atenção aos sinais do corpo ajuda a identificar problemas. Saúde integral começa pela boca e passa pela digestão. Ilhas de calor. A falta de árvores aumenta a temperatura nas cidades. Grandes cidades sofrem com o fenômeno das ilhas de calor urbano. O excesso de asfalto e concreto absorve e retém o calor do sol. Então, a falta de áreas verdes impede o resfriamento natural do ambiente. Isso faz com que a sensação térmica seja muito maior nos centros. Então, plantar árvores é a solução mais eficaz e barata para o problema. A sombra das árvores pode reduzir a temperatura do asfalto de forma significativa. Além disso, as plantas liberam umidade no ar, refrescando o entorno. Parques e praças funcionam como ar-condicionado natural da cidade. Telhados verdes e jardins verticais também ajudam aí a amenizar o calor. Eles absorvem a água da chuva e melhoram o isolamento térmico. A população pode cobrar das autoridades mais arborização nas ruas. Então, cuidar das árvores existentes é uma responsabilidade de todos os moradores. Uma cidade mais verde é uma cidade...

0: verde mais saudável para viver. A vegetação reduz a poluição sonora e melhora a qualidade do ar. Plantar uma árvore é um legado de conforto para o futuro. A natureza é a nossa melhor aliada contra o aquecimento urbano.
1: Vinte e duas horas e 54 minutos.

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2: Pai do Senhor para todos os nossos ouvintes do mundo inteiro.
3: Peace of the Lord to all listeners around the world.
2: O livro de Êxodo, do capítulo 32, no versículo 30.
3: Chapter 32, verse 30.
2: Se nós alcançarmos entender,
3: if we seek to understand,
2: o que realmente Deus quer falar conosco,
3: God truly wants to say to us.
2: Eu vou dizer a vocês, meus irmãos, todos vocês serão tocados pela mão de Deus hoje.
3: All of you will be touched by the hand of God today.
2: Se você permitir,
3: if you allow,
2: o Espírito de Deus interpretar essa palavra ao seu coração,
3: the Spirit of God to interpret this word into your heart,
2: a sua miséria chega ao fim hoje.
3: Your misery will come to its end today.
2: Os seus problemas familiares chegam ao fim hoje.
3: Your family problems will reach its end today.
2: As suas dores, as suas mazelas, ponto final hoje.
3: Your pains will end also today.
2: Você tem que entender o que Deus quer falar contigo.
3: You have to understand what God is saying to you.
2: Por isso eu vou falar até mais devagar hoje.
3: This is why I'll even speak a little slower today.
2: Porque eu quero que vocês entendam.
3: Because I want you to understand.
2: O que nós chamamos,
3: what we call,
2: o primordial de Deus.
3: What is basic of God.
2: O que Deus traz em primeiro lugar para nós.
3: What God brings in the first place to us.
2: E eu disse a vocês que Jesus está nessa campanha com a gente.
3: And I told you that Jesus is in this campaign with us.
2: E está, porque a oração do Senhor tem nos alcançado.
3: Because the Lord's prayer has reached us.
2: E nós temos orado uns pelos outros.
3: And we have prayed one for another.
2: E hoje eu quero falar,
3: and today I would like to speak,
2: sobre aquilo que eu entendo,
3: regarding of what I understand,
2: que foi uma intercessão tremenda de Moisés,
3: that was an intercession from Moses,
2: em relação ao povo de Deus,
3: in regards of God's people.
2: Capítulo 32, versículo 30.
3: Chapter 32, verse 30.
2: Moisés intercede pelo povo.
3: Moses intercedes for the people.
2: Ouça bem e deixe o Espírito de Deus agir.
3: Listen and allow the Spirit of God to act.
2: Se você quer que Deus mude as coisas para você hoje,
3: if you want God to change things for you today,
2: então entenda o que Deus está falando contigo.
3: Understand what God is saying to you.
2: Posso ler, queridos irmãos?
3: May I read it, dear brothers?
2: E aconteceu que no dia seguinte Moisés disse ao povo,
3: the next day Moses said to the people,
2: vós pecastes grande pecado.
3: You have committed a great sin.
2: Agora, porém, subirei ao Senhor.
3: But now I will go up to the Lord.
2: Porventura farei propiciação por vosso pecado.
3: Perhaps I can make atonement for your sin.
2: Assim tornou Moisés ao Senhor e disse,
3: so Moses went back to the Lord and said,
2: ora, este povo pecou grande pecado fazendo para si deuses de ouro.
3: Oh, what a great sin these people have committed.
2: Agora, pois, perdoa o seu pecado.
3: But now please forgive their sin.
2: Se não,
3: but if not,
2: risca, peço-te,
3: then blot me out,
2: do teu livro que tens escrito,
3: of the book you have written.
2: Ou seja, risca-me,
3: or scratch me out.
2: Então disse o Senhor a Moisés,
3: the Lord replied to Moses,
2: aquele que pecar contra mim,
3: whoever has sinned against me,
2: a este riscarei eu do meu livro.
3: I will blot out of my book.
2: Sentem-se, meus irmãos.
3: Please have a seat, dear brothers.

0: Moisés havia subido ao monte.
1: Moses had gone up to the mountain.
0: Para receber a palavra de Deus.
1: To receive the word of God.
0: A lei de Deus.
1: The law from God.
0: E a Bíblia Sagrada nos diz logo no início do capítulo 32.
1: And the Bible tells us in the beginning of chapter 32.
0: Que Moisés tardava em descer do monte.
1: That Moses took a while to go down from the mountain.
0: E o povo então se agitou.
1: And the people started to get agitated.
0: E o povo resolveu.
1: And the people decided.
0: Depois de conseguirem dobrar Arão.
1: After having fooled Aaron.
0: Resolveram, achando que Moisés não desceria, fazer um bezerro de ouro.
1: They decided to make the golden calf.
0: Pegaram o ouro de todo o povo.
1: They rounded up the gold from the people.
0: Fundiram e fizeram o bezerro.
1: And they made this golden calf.
0: No versículo 7, Deus fala a Moisés.
1: On verse 7, God tells Moses.
0: Moisés, desce da montanha agora.
1: Moses, go down from the mountain right now.
0: Porque o teu povo que fizeste subir do Egito se tem corrompido.
1: Because the people who came out of Egypt from you have become corrupt.
0: Se tem desviado do caminho que eu tenho ordenado.
1: They have turned away from the path that I have told them.
0: Fizeram bezerro de fundição.
1: They made this idol, this golden cast.
0: E se inclinaram perante ele.
1: And they have bowed down before it.
0: E disseram: esses são os teus deuses, ó Israel.
1: And they have said that these are your gods, Israel.
0: E o Senhor continua falando com Moisés no versículo 9.
1: And on verse 9, the Lord continues to speak to Moses.
0: Esse povo é teimoso.
1: These people are stiff-necked people.
0: Agora, pois, deixa-me.
1: Now leave me alone.
0: Que o meu furor se acenda contra eles.
1: So that my anger may burn against them.
0: E os consuma.
1: And that I may destroy them.
0: E eu farei de ti, Moisés.
1: Then I will make you, Moses.
0: Uma grande nação.
1: Into a great nation.
0: Então observe vocês, meus irmãos.
1: So please observe, dear brothers.
0: Que Deus queria destruir o povo por causa da idolatria.
1: That God wanted to destroy the people because of idolatry.
0: E Deus queria começar tudo de novo com Moisés.
1: And God wanted to start everything over through Moses.
0: Então nós vemos a ação intercessora de Moisés.
1: And now we see Moses interceding.
0: Moisés tem a coragem de chegar diante de Deus.
1: Moses has the courage to come before the Lord.
0: Versículo 11.
1: On verse 11.
0: Dizendo: Senhor,
1: he said, dear Lord,
0: por que se acende o teu furor contra o teu povo?
1: Why should your anger burn against your people?
0: O povo que tu tiraste da terra do Egito com grande força e mão forte.
1: Whom you brought out of Egypt with great power and a mighty hand.
0: Eu vou traduzir o versículo 12 para vocês.
1: And translating verse 12 to all of you.
0: Se o Senhor matar o povo, o que vão dizer os egípcios?
1: If you kill these people, what would the Egyptians say?
0: Vão dizer que o Senhor tirou o povo do Egito para matá-los.
1: They will say you brought them out of Egypt to kill them.
0: Para destruí-los.
1: To destroy them.
0: Então, Senhor, por que fazer isso?
1: So why would you do this, Lord?
0: E Moisés continuou falando: lembra-te dos teus servos do passado.
1: And Moses continued to say, remember your servants of the past.
0: Nós vemos a ousadia do servo do Senhor.
1: And we see the boldness of the servant of the Lord.
0: Falando com Deus.
1: Speaking to God.
0: Intercedendo junto a Deus por esse povo teimoso.
1: Interceding for these people before the Lord.
0: Por esse povo obstinado.
1: For these stiff-necked people.
0: Por esse povo que o próprio Deus parecia já.
1: For this stubborn people that even God.
0: Tê-lo condenado à morte.
1: Should have condemned them to death.
0: E Moisés, meus irmãos, que foi não só um patriarca.
1: And we see Moses not only as a patriarch.
0: Moisés foi um pastor porque guiava o povo.
1: Moses was also a pastor because he led the people.
0: Mas eu posso dizer a vocês que pelo menos nesse texto.
1: But I can tell you that even through this text.
0: Moisés é um grande intercessor junto a Deus.
1: Moses intercedes before the Lord.
0: Para o livramento de morte desse povo.
1: For these people to be delivered from death.
0: Mas não é que Moisés chegou diante de Deus.
1: And it is not that Moses came before the Lord.
0: Com boca mole.
1: With an easy mouth.
0: Não é que Moisés chegou diante de Deus.
1: He didn't come before the Lord.
0: Com medo ou sem atitude.
1: Afraid without attitude.
0: Moisés sabia com quem estava falando.
1: Moses knew who he was talking to.
0: E Deus sabia quem estava falando com ele.
1: And God knew who was speaking to him.
0: A Bíblia chega a dizer que Deus tinha prazer em falar com Moisés.
1: The Bible even tells us that God had pleasure in speaking to Moses.
0: Por isso falava com ele face a face.
1: That is why he spoke to him face to face.
0: E Moisés apresenta-se diante de Deus.
1: And Moses comes before the Lord.
0: Com uma audácia espiritual tão grande.
1: With a great spiritual audacity.
0: Argumentando com Deus com uma audácia tão grande.
1: Arguing with God with a great audacity.
0: Que eu pessoalmente, é a minha opinião, acho que foi a pessoa que mais teve coragem de falar com Deus cara a cara.
1: That I truly believe was the person with the most courage to speak to God face to face.
0: Porque a intercessão de Moisés.
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1: I want you to stop this evil that you will do against your people.
0: Eu não teria coragem de falar com Deus dessa forma.
1: I would not have the courage to speak to God in
0: this
1: way.
0: Você também não teria coragem de falar com Deus dessa forma.
1: And neither would you have this courage.
0: Porque em mudando a forma que Deus havia dito a ele que haveria de agir.
1: Because changing the way that God would act.
0: Moisés está argumentando com Deus.
1: Moses was arguing with God.
0: E a Bíblia fala que Deus ouviu a argumentação de Moisés.
1: The Bible tells us that God heard the arguments of Moses.
0: Versículo 14, a Bíblia fala.
1: On verse 14, the Bible tells us.
0: Então o Senhor arrependeu-se, ou seja, o Senhor resolveu não fazer o que ele havia de fazer contra o povo.
1: The Lord relented and did not bring on his people the disaster he had threatened.
0: Louvado seja Deus.
1: Glory to God.
0: Deus então voltou atrás.
1: So God went back.
0: Deus então ouviu Moisés e basicamente disse: "Tá bem, Moisés, meu servo. Você intercede, eu vou aceitar a intercessão."
1: So Moses interceded and God accepted his intercession.
0: Agora eu entendo que Deus poderia ter dito a Moisés.
1: I understand that God could have told Moses.
0: Você sabe que eu odeio a idolatria.
1: You know that I hate idolatry.
0: Esse povo viu a mão forte que eu usei.
1: These people saw the strong hand that I used.
0: Para tirá-lo do Egito, como você está dizendo.
1: To take them out of Egypt, as you have said.
0: É mais uma razão para esse povo não adorar bezerro de ouro e nada mais.
1: It is another reason for these people not to worship this golden calf.
0: É mais uma razão para eu exterminar.
1: Another reason for I to destroy these people.
0: Mas Deus recebeu a intercessão de Moisés.
1: But God received the intercession from Moses.
0: E Moisés desceu do monte.
1: And Moses came down from the mountain.
0: E Moisés chamou a atenção de Arão.
1: And he called the attention of Aaron.
0: E no versículo 21 ele fala: "O que foi que você fez, Arão?"
1: And on verse 21 he said, "What did you do with these people, Aaron?"
0: Você basicamente trouxe sobre esse povo tamanho pecado.
1: You led them into such a great sin.
0: E Arão disse: "Não se acenda a ira do Senhor."
1: "Do not be angry, my lord," Aaron answered.
0: Mas a verdade é que esse povo é inclinado para o mal.
1: You know how prone these people are to evil.
0: Esse povo por alguma razão disse: "Olha, nós devemos fazer deuses que estejam diante de nós."
1: For some reason these people wanted gods before them.
0: Nós nem sabemos se Moisés vai voltar ou não.
1: They didn't even know if Moses would return to them.
0: Então eu acabei fazendo bezerro.
1: So I ended up building this calf.
0: E Moisés, a Bíblia fala.
1: And Moses, the Bible tells us.
0: Que ele mandou matar naquele dia os idólatras e quase 3 mil pessoas caíram naquele dia.
1: And nearly 3,000 people were killed that day.
0: E Moisés então intercede pelo povo a partir do versículo 30.
1: And on verse 30, Moses intercedes for the people.
0: E ele fala: "Vocês pecaram um grande pecado."
1: And he said, "You have committed a great sin."
0: Mas eu subirei ao Senhor e intercederei por vós.
1: But now I'll go up to the Lord and perhaps make atonement for your sin.
0: E aqui começa a leitura que nós fizemos inicialmente.
1: And here is where we read from initially.
0: Moisés tornou-se ao Senhor e disse.
1: Moses went up to the Lord and said.
0: Esse povo pecou, Senhor.
1: These people have sinned, dear Lord.
0: Praticando um grande pecado, fazendo deuses para si.
1: Committing a great sin, making gods for them.
0: Mas eu quero que o Senhor perdoe o pecado desse povo.
1: But I would like for you to forgive the sins of these people.
0: E se o Senhor não for perdoar o pecado desse povo?
1: And if you are not to forgive these people's sins.
0: Eu peço ao Senhor, risca-me do teu livro que tens escrito.
1: I ask you that you scratch me out of the book you have written.
0: Algumas pessoas chegam a dizer.
1: Some people even say.
0: Que basicamente o que disse Moisés foi.
1: That basically what Moses was saying.
0: Se não for para perdoar esse povo?
1: If it is not to forgive them.
0: Então o Senhor pode riscar o meu nome do livro da vida.
1: And you can scratch my name out of the book of life.
0: Isso não é para qualquer pessoa.
1: And this is not for anyone.
0: Isso requer pelo menos duas coisas.
1: It requires at least two things.
0: A primeira coisa é.
1: The first thing is.
0: Intimidade com Deus.
1: Intimacy with God.
0: Para falar com Deus o que Moisés falou.
1: To say to God what Moses said to him.
0: É preciso ter intimidade com Deus.
1: You need to have an intimacy with God.
0: E como anda você na sua intimidade com Deus?
1: And how has it been your intimacy with God?
0: Você é íntimo com Deus?
1: Are you intimate with God?
0: Ou você acha que Deus está muito longe de você?
1: Or do you think God is so far away from you?
0: Você é íntimo com Deus?
1: Are you intimate with God?
0: Você tem intimidade com Deus?
1: You have intimacy with God.
0: Ou você nem sabe se Deus te ouve ou se você ouve Deus, você não tem nenhum tipo de contato mais próximo com Deus.
1: Or are you not sure of the intimate contact that you have with God?
0: Para ser intercessor.
1: To be someone who intercedes.
0: É preciso ter intimidade com Deus.
1: You need intimacy with God.
0: É preciso ter um relacionamento profundo com o Senhor.
1: You need to have a profound relationship with God.
0: Isso é muito mais do que vir à igreja simplesmente.
1: This is far beyond than only coming to church.
0: Isso é muito mais do que só dar aquela joelhadinha básica. Ah, Senhor, perdão, meu pecado, minha transgressão, amém. É muito mais do que isso.
1: This is far beyond little prayers.
0: É muito mais do que vir à igreja cantar um hino ou pregar uma mensagem.
1: It's far beyond singing the songs or preaching a message.
0: É muito mais do que vir à igreja só pedir um milagre.
1: And it's far beyond coming to church only asking for miracles.
0: Você precisa ter um relacionamento profundo com Deus.
1: You need a deep, profound relationship with God.
0: Se eu particularmente digo, eu jamais alcançaria uma intimidade com Deus para ter a coragem de falar com Deus como Moisés falou, eu pessoalmente.
1: Perhaps I would never reach a relationship to say what Moses said to God.
0: Mas de repente você tenha essa força, essa fé e essa intimidade.
1: But perhaps you have this faith and this intimacy.
0: Eu estou falando de mim, estou sendo sincero e honesto com os irmãos.
1: And I'm saying only of myself and being honest with
0: you. Porque Moisés basicamente disse, Senhor, o Senhor não vai fazer isso não. Because, eu vou orientar o Senhor aqui.
1: Because Moses basically said, don't do this, Lord, I will instruct you in this.
0: E Deus não o matou.
1: And God did not kill them.
0: Deus não o matou naquele mesmo momento.
1: God did not kill Moses at that moment.
0: E se Moisés teve a coragem de falar com Deus dessa forma?
1: And if Moses had the courage to speak to God this
0: way. É porque Moisés confiava em Deus.
1: It's because Moses trusted God.
0: É porque Moisés conhecia o amor de Deus.
1: Because Moses knew the love of God.
0: É porque Moisés tinha intimidade com Deus.
1: Because Moses had intimacy with God.
0: É porque o relacionamento de Moisés com Deus não era um relacionamento superficial.
1: Because the relationship Moses had with God was not superficial.
0: Como é o seu relacionamento com Deus?
1: How is your relationship with God?
0: Você que está com o meu pedido de oração aí.
1: Those who have my prayer form.
0: Eu não sei quem é você.
1: I don't know who you are.
0: Mas qualquer pessoa para interceder por outra pessoa.
1: But anyone to intercede for another person.
0: Tem de ter intimidade com Deus.
1: Must have intimacy with God.
0: Se você está com o meu papel e você é uma pessoa que não tem intimidade nenhuma com Deus, Deus não vai ouvir você intercedendo por mim.
1: If you don't have intimacy with God, God will not hear your prayers interceding for me.
0: E eu gostaria que Deus ouvisse a sua oração.
1: And I would like for God to hear your prayers.
0: Como é que você se relaciona com Deus?
1: How have you been relating to God?
0: E observem vocês, meus irmãos, a ousadia de Moisés de novo. Eu disse a vocês duas coisas.
1: And please observe, I told you two things.
0: A primeira coisa é intimidade com Deus.
1: The first aspect is intimacy with God.
0: E a segunda coisa é a audácia que Moisés tinha.
1: And the second thing is the audacity that Moses had.
0: Essa audácia para defender o acusado.
1: The audacity to defend the accused.
0: Mesmo que isso significasse enfrentar Deus cara a cara.
1: Even if this meant facing God face to face.
0: Somente a intimidade com Deus e essa audácia nos faz agir da maneira que Moisés agiu.
1: Only the intimacy and audacity makes us do what Moses
0: Moisés
1: did.
0: Estava disposto a sofrer por causa daquele povo pecador ou obstinado, como o próprio Deus disse.
1: Moses was willing to suffer for these stiff-necked people, as the Lord said.
0: Imagine você.
1: And please imagine.
0: Ter a coragem de falar.
1: To have the courage to say.
0: Senhor, se não for para perdoar esse povo, então risco meu nome do livro da vida.
1: Dear Lord, if you are not to forgive these people, risk my name off the book of of life.
3: Você tem essa audácia, você tem essa coragem, essa intimidade com Deus, conhece o profundo do amor de Deus para falar essa sentença?
1: You have this courage, this audacity to say this sentence.
3: Porque eu tenho certeza que se você tem essas certezas,
1: because you have these certainties.
3: Se você orar por mim, interceder por mim com essa certeza,
1: if you pray for me and intercede for me with this certainty,
3: eu saio daqui hoje o homem mais rico do planeta em todos os aspectos da vida, e você também.
1: I will leave today the most prosperous man on the planet in all aspects.
3: E essa intercessão,
1: and this intercession,
3: é uma intercessão que traz uma profundidade muito grande para todos nós.
1: Something that brings something so profound to all of us.
3: Diz o profeta: eis que a mão do Senhor não está encolhida e nem os seus ouvidos agravados para que não possa nos ouvir.
1: The prophet said that God's hands are not closed and his ears are not closed that he will not hear.
3: Mas as vossas transgressões é que formam a barreira de separação entre vocês e a resposta do vosso Deus.
1: But your transgressions are the things that stop the answers from our God.
3: Vocês estão entendendo onde eu estou querendo chegar?
1: You understand where I'm trying to go.
3: Deixa o Espírito de Deus fazê-lo entender, porque hoje é o dia da resposta completa de Deus para você.
1: Allow the Spirit of God to make you understand, because today is the day of your answer.
3: Se a sua vida tem sido uma vida de lágrimas,
1: if your life has been a life of tears,
3: essas lágrimas podem terminar-se hoje.
1: These tears can be ending today.
3: Se a sua vida tem sido um desastre completo, ainda que você não confesse,
1: if your life has been a complete disaster, even if you don't admit it,
3: hoje isso pode mudar se você entender o que Deus está falando contigo.
1: Today this can be changed if you understand it is God who is speaking to you.
3: Eu posso interceder por você.
1: I can intercede for you.
3: Você pode interceder por mim.
1: You can intercede for me.
3: Deus está ouvindo e Deus está com a mão pronta para operar na minha e na sua vida.
1: God hears us and he is ready to work in our lives.
3: Mas os nossos pecados impedem esse agir de Deus na nossa vida. É isso que Deus está falando.
1: But so many of our sins stop the action of God in our lives. This is what God is saying.
3: Por isso nós que somos intercessores,
1: this is why us who are interceding people,
3: mas de repente não temos a audácia e não temos também a intimidade com Deus para orar como Moisés orou.
1: But perhaps we don't have the audacity and the intimacy as Moses did.
3: Pelo menos nós vamos falar com Deus.
1: At least we will speak to God.
3: Senhor, se a questão é pecado, perdoa todos nós hoje.
1: Dear Lord, please forgive us all of our sins today.
3: Trouxeram um dia um homem paralítico numa casa.
1: One day they brought a paralytic to a house.
3: Entraram com ele pelo telhado, diz a Bíblia.
1: They went with him through the roof, the Bible tells us.
3: Quando chegaram perante o Senhor Jesus,
1: when they came before the Lord Jesus Christ,
3: o Senhor Jesus disse: rapaz, perdoados são os vossos pecados.
1: The Lord Jesus said, dear man, your sins are forgiven.
3: Houve burburinho das pessoas ali.
1: And some people started to murmur.
3: Quem é esse aí que acha que pode perdoar pecados?
1: Who is this who is saying he can forgive sins?
3: Jesus disse: olha, para que vocês saibam que o Filho do Homem perdoa pecados, sim.
1: And he said, for you to know that the Son of Man forgives sins.
3: Ele disse ao paralítico: toma tua cama e volta para tua casa.
1: He says to the paralytic, take your bed and go to your house.
3: Observe vocês a questão da prioridade de Deus.
1: Please observe the priorities of God.
3: A prioridade de Deus, sem dúvida alguma,
1: the priorities of God, without a doubt,
3: é ver uma igreja perdoada, lavada e redimida no sangue que foi derramado na cruz do Calvário.
1: It's to see his church forgiven and redeemed by the blood of Christ that was spilled on the cross of Calvary.
3: Porque a partir do momento que nós somos perdoados,
1: from the moment on that we are forgiven,
3: já não existem mais barreiras para a operação de Deus na nossa vida.
1: There are no more obstacles for God to work through our lives.
3: É isso que o Espírito de Deus está falando a você hoje.
1: This is what the Spirit of God is telling you today.
3: A partir do momento que nós recebemos o perdão dos nossos pecados,
1: from the moment on that we start to receive the forgiveness of our sins,
3: pode vir o diabo com as suas castas e legiões.
1: Even the devil himself can come with his religions.
3: Mas ele não poderá deter a bênção que Deus já está com a mão estendida para fazê-la acontecer na nossa vida.
1: He will not be able to stop the blessings that God wants to give us. He will not be able to.
3: Não poderá. Por isso que, meus irmãos, a campanha Alguém Ora Por Mim,
1: this is why this campaign Someone Prays For Me,
3: é uma campanha que está trazendo essa multidão aqui à igreja.
1: Is this campaign that is bringing all these people to this church.
3: Porque é uma campanha que traz,
1: because it is a campaign that brings,
3: a nós a relevância do amor e da fé.
1: How relevant it is for the love and faith.
3: são os princípios dessa campanha.
1: They are the principles of this campaign.
3: Mas nós estamos aprendendo ao longo da campanha coisas como estamos aprendendo hoje.
1: But we are learning things through this campaign as we are learning today.
3: A partir do momento que nós temos intimidade com Deus,
1: from the moment on that we have intimacy with God,
3: nós passamos a ter essa audácia que Moisés teve.
1: We start to have this audacity that Moses had.
3: Essa audácia de falar: Senhor, eu estou orando pelo fulano de tal.
1: This audacity that says, "Dear Lord, I'm praying for someone else."
3: Mas se não for para o Senhor curar ele, então que o Senhor, eu não tenho coragem, mas talvez você tenha, que o Senhor risque o meu nome do livro da vida. Moisés teve essa coragem.
1: But if, and if you have the courage and you say what Moses said to the Lord.
3: Imagine você.
1: And please imagine.
3: Uma pessoa ter a audácia, a intimidade, o amor e a fé tão grande de se pronunciar ante o Todo-Poderoso dessa forma.
1: Someone who has the audacity and faith to say this to the Lord Almighty.
3: Eu diria a você que é impossível para você não receber a bênção de Deus com uma oração dessa forma.
1: I would say that it is impossible for you not to receive the blessing of God this way.
3: Porque essa é a oração que Deus responde.
1: Because this is the prayer that God answers.
3: Essa é a oração que Deus responde.
1: This is the prayer that God truly answers.
3: Hoje, meus irmãos, eu quero que vocês coloquem dentro de um fator de prioridade.
1: Today I would like for you to put in your aspects of priority.
3: O que Deus quer para transformar a existência de vocês.
1: What God wants to transform your existence.
3: Você pode estar canceroso.
1: You can be with cancer.
3: Você pode estar tuberculoso.
1: You can have tuberculosis.
3: Você pode estar com um tumor no cérebro.
1: You can have a tumor in your brain.
3: Você pode estar com os seus rins comprometidos.
1: You can have your kidneys that are compromised.
3: Você pode estar com problemas estomacais, hepáticos.
1: You can have stomach problems.
3: Seja qual for o problema que você venha a ter.
1: Whatever it is, the problem that you have.
3: Isto não é nada para Deus operar na sua vida.
1: This is nothing for God to work in your life.
3: Isso não é nada. Deus fez você, Ele conhece a sua anatomia.
1: God made you, He knows your anatomy.
3: Deus conhece você célula por célula.
1: He knows you cell for cell.
3: Deus conhece você pequeninas partículas indecifradas ainda por pequeninas partículas. Ele conhece você.
1: God knows you to your smallest particle.
3: Deus é poderoso para fazer você de novo se Ele quiser.
1: God is powerful enough to make you once again if you want.
3: Imagine
1: to.
3: Você colocar em você apenas um coração, um músculo novo.
1: Imagine putting into your life a new heart.
3: Deus pode, Deus está ouvindo o seu clamor, está ouvindo o clamor daquele que intercede por você na campanha. Alguém ora por mim também.
1: God can and He is listening to your prayer and to the prayers of those who are interceding for others.
3: Só que hoje Deus está falando a você uma mensagem diferente.
1: But today God is telling you a different message.
3: Ele está dizendo a você.
1: He is telling you today.
3: Eu te curo sim.
1: I can cure you.
3: Eu vou prosperar você com a minha prosperidade e o mundo vai ficar embasbacado de ver.
1: I can prosper you with my prosperity for the world to see.
3: Eu vou dar a você tanto, tanto, tanto que você vai se admirar e não vai ter como gastar tudo que eu vou te dar na sua vida.
1: I will give you so much that you will not be able to spend it all in
3: mesmo
1: your life.
3: Mesmo que você vivesse 100 vezes.
1: Even if you lived 100 times over.
3: Eu vou dar a você uma família tão abençoada.
1: I can give you a family that is so blessed.
3: Tudo isso é muito especial.
1: That everything is so special.
3: Mas o que eu mais quero dar a você hoje é o perdão dos teus pecados.
1: But what I most want to give you today is the forgiveness for your sins.
3: Porque meus irmãos,
1: because dear brothers,
3: o pecado nos deixa acabrunhados.
1: Sin leaves us ill.
3: O pecado faz de nós pessoas tímidas.
1: Sin leaves us shy.
3: O pecado nos faz viver expectação de juízo todos os dias.
1: Sin leaves us expecting judgment all day.
3: O pecado nos faz ter medo de Deus.
1: Sin makes us being afraid of God.
3: O pecado nos faz viver uma aproximação de Deus muito falha, muito pequena.
1: Sin makes us distant from the Lord.
3: Pecado impede a bênção de Deus na nossa vida.
1: The sin stops the blessings of God in our lives.
3: E Deus está dizendo hoje.
1: And God is telling us today.
3: Eu posso te perdoar.
1: I can forgive you.
3: Eu vou ouvir a intercessão quando ela estiver pedindo perdão pelo pecado daquele por quem está sendo feita a intercessão.
1: I will hear the intercession and forgive those who are being prayed for.
3: E a partir do momento que o pecado for perdoado.
1: And from the moment on that sin is forgiven.
3: Não haverá mais barreiras.
1: There will be no more barriers. There will be no more stopping.
3: Haverá uma via rápida, uma via sem barreira entre você e o teu Deus e você.
1: There will be no more barriers between you and your God and your God.
3: E você vai ver o que significa ser abençoado pela mão do Todo-Poderoso.
1: And you will see what it is being blessed by the hand of the Almighty.
3: Uma vez perdoados, nós nos tornamos audazes.
1: Once we are forgiven, we become audacity.
3: Eu não digo que nós seremos como Moisés.
1: I don't say that perhaps we will become like Moses.
3: Mas uma vez perdoados por Deus.
1: But once we are forgiven by God.
3: Uma vez sem o fardo do pecado nos deixa intimidados perante o Senhor e perante o adversário também.
1: Once we don't have the burden of sin before the Lord or the enemies.
3: Nós não vamos ter audácia só para entrar na presença de Deus.
1: We will not only have audacity to enter the presence of God.
3: Nós vamos ter audácia para escorraçar Satanás.
1: But we will have the audacity to destroy Satan. To reprehend misery.
3: Para repreender essa doença que está fazendo de você uma pessoa que não sorri mais.
1: To cast away this disease that doesn't make you smile anymore.
3: Porque, meus irmãos, o pecado é a pior doença que existe.
1: Because sin is the worst disease that exists.
3: O pecado contamina qualquer tipo de situação na nossa vida.
1: Sin contaminates any situation in our lives.
3: O pecado traz infelicidade.
1: Sin brings unhappiness.
3: O pecado traz dor.
1: Sin brings pain.
3: O pecado traz separação.
1: Sin brings separation.
3: O pecado traz a miséria.
1: Sin brings misery.
3: E se nós estivermos com a certeza de que o perdão de Deus nos alcançou,
1: and we have the, if we have the certainty of God's forgiveness in our lives,
3: não só vamos ter ousadia para chegar diante do trono de Deus,
1: not only will we have the boldness to come before the presence of God,
3: mas nós vamos ter a ousadia também de esticar o nosso dedo indicador no nariz de Satanás e falar: tá vencido, perdeu, bobão, perdeu, Satanás, perdeu, o meu Deus venceu, a vitória foi conquistada na cruz, eu sou perdoado, e uma vez perdoado posso todas as coisas que um perdoado pode.
1: We will have the boldness to stick our fingers in Satan's face and declare our victory through God Jesus.
3: O pecado mata mais do que qualquer tipo de enfermidade.
1: Sin kills more than any types of disease.
3: O salário do pecado é a morte.
1: The wages of sin is death.
3: Mas o dom gratuito de Deus é a vida eterna.
1: God's free gift is eternal life.
3: E Moisés falou.
1: And Moses said,
3: agora, pois, perdoa o pecado desse povo.
1: Now please forgive the sin of these people.
3: Se não, risco meu nome do teu livro que tens escrito.
1: Otherwise blot out my name of the book you have written.
3: Mas Deus é justo.
1: But God is fair.
3: Deus viu que Moisés estava intercedendo por um povo ruim.
1: God knew that Moses was interceding for a wicked people.
3: Deus viu que Moisés estava intercedendo por um povo pecador.
1: God knew that Moses was interceding for a sinful people.
3: Deus viu a honestidade e a sinceridade de Moisés.
1: God knew the honesty and sincerity of Moses.
3: No versículo 33, Deus fala a Moisés.
1: And on verse 33, God tells Moses.
3: Não.
1: No.
3: Eu não vou riscar o seu nome do livro da vida.
1: I will not blot out your name from the book of life.
3: Mas a alma que pecar, essa morrerá.
1: But whoever has sinned, he will die.
3: Deus é justo.
1: God is just.
3: Querida igreja.
1: Dear church.
3: Curva sua cabeça e interceda pelo perdão do pecado, não só os seus, mas da pessoa que você tem o formulário dela também.
1: Bow your head and intercede for the sins of others.
3: Curva sua cabeça.
1: Bow your heads right now.
3: Levanta o formulário agora e diz: Senhor, perdoa os meus pecados.
1: And say, dear Lord, forgive me for my sins.
3: E perdoa também os pecados das pessoas que eu estou intercedendo agora.
1: And forgive the sins of those whom I pray for right now.
3: Deus está curando.
1: God is curing today.
3: Deus está curando.
1: God is curing today.
3: Agora sim, Deus pode curar.
1: Now God can cure you.
3: Porque a enfermidade que realmente mata.
1: Because the true infirmity that kills.
3: Porque a enfermidade que mata o corpo e mata também a vida eterna das pessoas.
1: The infirmity that kills the bodies and also the eternal life of people.
3: Mata o corpo e mata a alma.
1: The body and soul.
3: O pecado está vencido agora.
1: Sin is defeated right now.
3: Perdoa, meu Deus, as pessoas que estão no meu formulário aqui.
1: Forgive the people who are in this prayer form.
3: E perdoa também os meus pecados, Senhor.
1: And also forgive my sins, dear Lord.
3: Porque eu quero orar e ver câncer explodir hoje.
1: Because I want to pray and see cancers being exploded today.
3: Eu quero orar e ver paralíticos andando.
1: I want to pray and see paralytics walking.
3: Essa igreja quer orar e ver coração sendo curado.
1: This church wants to pray and see hearts being cured.
3: Deus é justo, igreja. Diga amém.
1: God is fair, dear people.
3: Deus é justo.
1: God is fair.
3: De repente eu vejo Moisés arriscando todo o seu prestígio diante de Deus.
1: Now we see Moses risking all his prestige before the
3: para
1: Lord.
3: Para salvar uma multidão de pessoas rebeldes.
1: To save a multitude of people who were wicked.
3: Mas o maior de tudo isso é que Deus aceitou a intercessão do servo.
1: But what is better of all this, God accepted the intercession.
3: E Deus aceita também a sua intercessão.
1: And God accepts also your prayer.
3: Deus aceita também a sua oração.
1: God accepts your prayer as well.
3: Para você que está desempregado, na miséria, não tem nenhum potinho de arroz na sua casa.
1: For those who are without even food in your house.
3: Agora que você está perdoado, eu posso dizer a você.
1: Now that you are forgiven, I can tell you right now.
3: Se você acreditar e se você puder sentir o que o Espírito de Deus está falando a você.
1: If you are believing and let the Holy Spirit speak to you today.
3: E se você começar a desenvolver uma intimidade profunda com Deus.
1: If you start to have intimacy with God.
3: Hoje é o último dia da sua miséria e a miséria também da sua família.
1: Today is the last day of your misery and of your family.
3: Hoje é o último dia dessa sua dor de cabeça que há 30 anos você tem, ela não sai. Sai agora em nome de Jesus.
1: Today is the last day of this headache that you have been having for so many years.
3: Hoje é o último dia desse reumatismo que te afeta e você não pode nem caminhar todos os dias.
1: Today is the last day of this disease that doesn't allow you to walk.
3: Hoje é o ponto final nessa sua dor.
1: Today is the last day of your pain.
3: Hoje é dia de ponto final nesse seu sofrimento.
1: Today is the last day of your suffering.
3: Hoje é ponto final nesse seu problema estomacal.
1: Today is the last day of these stomach problems.
3: Hoje é o último dia em que aconteceu a contenda dentro da sua casa.
1: Today is the last day of your fighting inside
3: your
1: house.
3: Porque a partir de hoje você é uma pessoa perdoada.
1: Because from today on you are forgiven.
3: A partir de hoje aquele que ouve a sua oração.
1: From today on he who hears your prayer.
3: A partir de hoje aquele que perdoa os seus pecados.
1: He who forgives your sins.
3: A partir de hoje aquele que está com as mãos estendidas para você.
1: He who has his hands stand out.
3: Ele vai olhar para você e vai verificar.
1: He will look to you and he will
3: que
1: see.
3: Que não tem mais barreira.
1: That there is no more barrier.
3: Que não tem mais pecado.
1: There is no more sin.
3: Que não tem mais transgressão.
1: There are no more transgressions.
3: O pecado foi vencido.
1: Sin has been defeated.
3: O pecado foi perdoado.
1: Sin has been forgiven.
3: E se a maior enfermidade foi erradicada da sua vida.
1: And the greatest infirmity has been taken off you.
3: O resto é nada.
1: The rest is nothing.
3: O resto está terminado agora.
1: The rest is terminated.
3: Porque a mão do Senhor está estendida.
1: Because God's hand is extended.
3: O ouvido do Senhor está bem aberto.
1: God's ears are open.
3: Para fazer a maravilha e para ouvir a sua oração.
1: To hear your prayer and work wonders.
3: Chega de ser um escravo do medo.
1: Enough being a slave to fear.
3: Chega de ter medo de Satanás.
1: Enough being afraid of Satan.
3: Uma vez perdoado.
1: Once you are forgiven.
3: Você tem a audácia e a ousadia de repreender esse espírito do inferno.
1: You have the audacity and strength to reprehend the spirit
3: levantar
1: of wickedness.
3: Levantar a sua cabeça.
1: To raise your head.
3: E falar com Deus face a face como Moisés falou.
1: And speak to God face to face.
3: É isso que Deus quer para você hoje.
1: And this is what God wants for you this afternoon.
3: E é isso que essa campanha nos traz.
1: And this is what this campaign brings.
3: Uma campanha que mostra o amor que nós temos pelos nossos queridos irmãos.
1: This campaign that shows the love that we have for you all.
3: Uma campanha que mostra a fé que nós temos com os nossos irmãos.
1: This campaign that shows our faith
3: diante de Deus.
1: Before the Lord.
3: Uma campanha que nos mostra as prioridades.
1: This campaign that shows us priorities.
3: Uma campanha que nos mostra o quanto Deus se agrada da intercessão.
1: A campaign that shows us how much God loves.
3: Só para terminar, meus irmãos.
1: Just to finish off, dear brothers.
3: Eu tenho uma sensação que se Moisés.
1: I have a sensation that if Moses.
3: Tivesse chegado perante Deus e falado, Senhor.
1: Had come to the Lord and said, dear Lord.
3: Não, o Senhor não vai fazer isso comigo, não.
1: Do not do this to me.
3: O Senhor não vai matar a mim, não.
1: Do not kill me, dear Lord.
3: Eu quero todas as bênçãos para mim. Eu quero que o Senhor não faça nada mal contra mim.
1: I want you to bless me and not do anything evil towards me.
3: Talvez Deus tivesse pulverizado Moisés.
1: Perhaps God had destroyed Moses.
3: Mas meus irmãos,
1: but dear brothers,
3: Moisés estava orando por outras pessoas.
1: Moses was praying for someone.
3: Moisés estava intercedendo por outras pessoas.
1: Moses was interceding for other people.
3: E Deus se agradou desse amor.
1: And God was pleased.
3: Deus se agradou dessa fé.
1: God was pleased with.
3: É isso que nós vamos fazer hoje.
1: This is what we're going to
3: nos
1: do
3: coloquemos today. De pé, amada igreja.
1: Let us stand up, dear church.
3: O nosso Deus não vai riscar o nosso nome por intercedermos por outros, não.
1: Our God will not scratch out our names for praying.
3: O nosso Deus vai nos abençoar.
1: Our Lord will bless us.
3: O nosso Deus vai abençoar o povo que nós vamos orar por ele.
1: He will bless the people who we pray for.
3: Perdoados, perdoados.
1: Forgiven and forgiven.
3: Perdoados.
1: Forgiven.
3: Oremos, meus irmãos, pedindo a Deus que nos perdoe mais uma vez.
1: Let us pray to God for forgiveness.
3: Todos nós
1: again.
3: Somos pecadores e carecemos da glória de Deus, do perdão do Senhor.
1: We are all sinners in need of forgiveness of
3: Ele
1: God.
3: Já levou para o madeiro todas as nossas culpas.
1: He has already taken upon himself all of our faults.
3: Ele já levou na cruz do Calvário todos os nossos pecados.
1: On the cross of Calvary, he took upon himself all of our sins.
3: O castigo que nos traz a paz estava sobre ele.
1: The punishment that brings us peace was upon
3: hoje é o seu
1: him.
3: Dia, igreja amada.
1: Today is your day, dear church.
3: Hoje é o dia da sua vitória.
1: Today is the day of your victory.
3: Nos humilhemos perante o Senhor.
1: Let us humble ourselves before the Lord.
3: Senhor meu Deus, Senhor meu Pai, mais uma vez essa igreja está diante do Senhor. Perdoa os nossos pecados, Senhor meu Deus. Perdoa os pecados daqueles que estão na nossa página de intercessão. Estou com o formulário na mão aqui, ó Deus. Não conheço as pessoas que estou intercedendo por elas. Mas uma coisa eu sei, meu Deus, o Senhor as conhece. O Senhor as conhece. Perdoa, meu Deus, os pecados de todos esses que estão no meu formulário. E perdoa também os meus pecados. Meu Deus, meu Deus. Eu sei que o pecado é a pior doença. Mas sei também da prioridade do perdão. Que o Senhor nos faz entender no próprio agir do Senhor. Perdoa os nossos pecados, Senhor. Perdoa os pecados do seu povo. Perdoa as transgressões da sua igreja. Perdoa os meus pecados. Perdoa os pecados dessa igreja. Hoje nós queremos chegar diante do trono do Senhor ousados, meu Deus, ousados, com ousadia. Purifica-me de todo mal, purifica essa igreja de todo mal, porque hoje nós queremos ver, meu Deus, toda essa gente alcançando mais do que já alcançou em toda a sua história. Sai da frente, Satanás, sai, serzinho derrotado, pode sair. Pode sair, essa igreja é uma igreja humilde. Essa igreja é uma igreja que sabe reconhecer as suas debilidades, as suas fraquezas. Por isso é uma igreja vencedora. Por isso essa igreja vai prosperar a partir de agora, cada dia mais. Perdoa os nossos pecados, Senhor. Perdoa as nossas transgressões e ouça o nosso clamor. Eu intercedo, meu Deus, como pastor, por toda essa igreja e por todos esses ouvintes. Purifica-nos, Senhor, perdoa os nossos pecados, Senhor, lava-nos na sua palavra, Senhor. Nós queremos ver a resposta do Senhor para as nossas vidas hoje. Nós queremos ver a resposta do Senhor para a vida do seu povo hoje. Queremos essa resposta, queremos essa ousadia, queremos esse poder, queremos, ó Deus, queremos. Meu Deus, em nome de Jesus, purifica-nos. Nós queremos, ó Deus, que o Senhor nos cure. Meu Deus, se não for para curar, se não for para abençoar esse povo, então que o Senhor não nos permita mais pregar a sua palavra, porque nós pregamos com ousadia, Senhor, e pregamos na unção do Espírito, e sabemos que é do jeito que o Senhor está nos falando. Assim como Moisés intercedeu pedindo perdão pelo pecado do povo, eu também intercedo, meu Deus, nesse dia, orando por mim e por esse povo também. Purifica-nos, porque nós queremos receber mais e mais de Ti. Sei, meu Deus, que cada situação tem a sua determinada grandeza, mas nós intercedemos uns pelos outros nesse dia. Purifica-nos, Senhor, perdoa os nossos pecados, Senhor, lava-nos na sua palavra, purifica-nos de todos os nossos pecados e todas as nossas transgressões, porque nós queremos pedir e nós queremos a resposta do Senhor para as nossas vidas. Em nome de Jesus Cristo, amém, Senhor, amém, Senhor, amém.
1: Amém.
3: Olha, vocês que estão aqui,
1: those who are here,
3: e vocês nunca entregaram as suas vidas para Deus,
1: you never delivered your life unto God.
3: Eu vou fazer assim, olha.
1: And this is what we will do.
3: Vocês que estão desviados, levante as suas mãos para reconciliação. Levante as suas mãos para reconciliação.
1: Those who are far away, raise your hands to return to God.
3: Quando você reconcilia-se com Deus, Deus perdoa os seus pecados.
1: When you return to God, God forgives you for your sins.
3: Todos vocês que estão desviados, levante as suas mãos para reconciliação com Deus agora, nesse momento.
1: All those who are far away, return to God at this moment.
3: Agora saiam dos seus lugares e venham até esse, o meu lado direito, o esquerdo de vocês. Venham até aqui, olha.
1: Leave your places and come to my right.
3: Venham vocês que estão desviados, todos vocês.
1: Those who are far away from the Lord.
3: Vocês que estão desviados dos caminhos do Senhor, o vosso pecado é que é a barreira entre vocês e o vosso Deus.
1: Those who are far away from the Lord, your sins are your barriers between you.
3: Deus está ouvindo a vossa oração.
1: God can hear your prayers.
3: A mão do Senhor não está encolhida.
1: The Lord's hand is not withdrawn.
3: Mas as vossas transgressões,
1: but your transgressions,
3: não permitem a resposta de Deus nas vossas vidas.
1: Don't allow the answer from God.
3: Venha aqui para perdão, confirmação do perdão, vem.
1: Come and receive your
3: forgiveness. Deus ama vocês com amor que nós não podemos medir.
1: God loves you with a love that we cannot
3: measure. Por isso que a Bíblia fala, Deus amou o mundo de tal maneira.
1: This is why the Bible tells us God so
3: tal
1: loved the
3: maneira.
1: World. He so loved the world.
3: Venham aqui à frente vocês que querem aceitar Jesus Cristo como o Salvador pessoal das vossas vidas hoje.
1: Come forward, those who want to accept Jesus Christ as your Savior into your lives.
3: Quando vocês têm intimidade com Deus,
1: when you have intimacy with God,
0: Vocês podem falar com Deus face a face como Moisés falava.
1: You can speak to God face to face as Moses did.
0: E enquanto vocês não entregam as suas vidas ao Senhor, vocês não têm intimidade com Deus.
1: While you don't deliver your life into God, you don't have intimacy with God.
0: Hoje é o dia do perdão dos vossos pecados.
1: Today is the day of the forgiveness of your sins.
0: Hoje é dia de vocês começarem um relacionamento íntimo com Deus.
1: Today is the day for you to start an intimate relationship with God.
0: Uma intimidade com Deus que vocês vão falar com Deus e Deus vai vê-los como filhos.
1: Intimacy with God, that God will see you as His sons.
0: Uma intimidade paterna.
1: A fatherly intimacy.
0: Venham aqui à frente aceitar Jesus.
1: Come forward and accept Jesus.
0: Venham aqui à frente se juntar a esse povo que aqui já está.
1: Come forward, gather these people who are here today.
0: Deus quer transformar as vossas vidas hoje.
1: God wants to transform your lives today.
0: Olha, meus irmãos, nós ouvimos muito bem o Espírito Santo falando ao nosso coração.
1: We heard the Holy Spirit speaking into our hearts.
0: Vocês só vão continuar na miséria, ou seja, nós só vamos continuar na miséria.
1: We will only continue in misery.
0: Se nós quisermos continuar na miséria.
1: If we want to continue.
0: Não é isso, irmão Marcos? Se nós quisermos.
1: Only if we want to.
0: Você só vai continuar doente.
1: You will only continue to be sick.
0: Se você quiser.
1: If you want to.
0: É uma escolha que você faz.
1: It is a choice that you make.
0: Porque se você está ouvindo o Espírito de Deus.
1: Because if you hear the Spirit of God.
0: Você sabe que você pode ser perdoado hoje.
1: You know that you can be forgiven today.
0: Você sabe que você pode hoje.
1: You know that you can today.
0: Voltar para sua casa levando esse Deus vivo no seu coração.
1: Return to your house with God inside your heart.
0: O seu coração, morada de Deus.
1: Your heart is where God lives.
0: É um espaço feito do número de Deus, do tamanho de Deus.
1: It is a space that is the size of God.
0: Deus fez para Ele morar aí.
1: God made for Him to live within you.
0: Vem cá, vem, Deus está te chamando.
1: God is calling you.
0: Manso e suave, Deus está te chamando.
1: He is meek and calm.
0: Coisa linda, coisa linda. E olha quanta gente atendendo o chamado de Deus, olha. Isso aqui, imagine vocês em casa. Deus está em festa hoje com os seus anjos lá no céu. Deus esperava esse momento. O momento que vocês se entregassem a Ele. Jesus Cristo pagou o nosso preço lá na cruz do Calvário. E vocês hoje estão se entregando a Ele. Que lindo, que bonito. Que maravilha, sim ou não, igreja? Sim ou não, povo de Deus? Esse povo é ganhador de almas, como nós somos ganhadores de almas, não é verdade? A nossa alegria é essa, ver os irmãos salvos, ver gente aceitando Jesus, essa é a nossa alegria. Imaginem vocês a alegria do nosso Deus. Vamos orar por eles. Olha, vocês vão ficar firmes. A partir de hoje vocês podem falar com Deus, porque Deus está ouvindo. Não tenham medo de falar com Deus, não. A partir de hoje podem falar com Deus como se fosse de pai para filho. Tá bom assim? Porque Deus está perdoando os vossos pecados hoje. Agora vocês já podem falar com Ele. Não tem mais barreira, não. Agora não tem mais nada que impeça a resposta de Deus para vocês. Senhor meu Deus, eu apresento ao Senhor esses novos crentes, essas vidas que se entregam a Ti, Senhor da glória. Corações, ó Deus, que vêm ao Senhor, corações que estão se entregando, vidas que sabem que o Senhor é Deus e que o Senhor deve morar dentro delas, vidas que sabem que existe a vida eterna e hoje estão dando um passo para viverem eternamente, através daquele que venceu a morte na cruz do Calvário. Senhor meu Deus, essas vidas pertencem a Ti. E eu sei que a partir de hoje, quando orarem, os ouvidos do Senhor estarão atentos, as mãos do Senhor estendidas e a resposta do Senhor pronta. Porque não há mais barreira. Receba essas vidas, ó Deus, e eu sei que o Senhor vai amar cada dia mais essas vidas. Vai abençoar cada vez mais. Vai mudar a história deles cada dia mais. Vai fortalecê-los e estar com eles até o fim. Em nome de Jesus. Amém, Senhor. Digo amém, novos irmãos. Digo amém. Deus abençoe vocês. Palmas para Jesus. Meus irmãos, vamos fazer a oração da fé. Mas Deus está curando, meus irmãos. Demônios já saíram, paralíticos andaram. Deus está curando, a obra está confirmada. Vamos fazer a oração da fé. Igreja do Senhor, muito obrigado pela presença de vocês aqui, viu? Oremos, igreja. Maravilhoso Deus, poderoso Pai, muito obrigado, ó Deus, por todas as operações que o Senhor está confirmando em nosso meio. Senhor, meu Deus, confirma a sua obra, confirma. Eu sei que são tantos milagres, tantas libertações, Senhor, e tem tanta coisa ainda por ser feita. Confirma a sua obra nesta vida, meu Pai. Confirma o milagre do Senhor nessa vida, meu Deus. Confirma a misericórdia do Senhor nessa vida, meu Deus. Eu sei que o Senhor é bom. Nós estamos ousados aqui hoje, Senhor. Nós estamos com ousadia aqui hoje, meu Deus. Confirma a sua obra, confirma o seu milagre. Confirma, meu Deus, o poder do Senhor nessa vida, nessas pessoas, no nome de Jesus Cristo. Senhor, cura, meu Pai. Nós já estamos perdoados, já estamos com o nosso nome no livro da vida. Cura, meu Pai, cura, essas pessoas vão testemunhar. Eu tenho fé, meu Deus, que através do testemunho dessa gente, muita gente vai se chegar à sua presença. Meu Deus, cura, abra grandes portas, prospera, Senhor, e esse povo vai testemunhar, esse povo vai ajudar. Ajuda a sua igreja, meu Pai, ajuda o seu povo, meu Deus, seja conosco, comigo, com toda essa gente, em nome de Jesus Cristo, nosso Salvador. Amém, Senhor. Amém, Senhor Jesus. Amém. Querida igreja, digam comigo assim, olha. A paz do Senhor Jesus, que maravilha, hein? Mais uma vez, a paz do Senhor Jesus. Tem bênção de Deus aqui, mais uma vez. A paz do Senhor Jesus. Vão com Deus, queridos irmãos. Que a graça do nosso Deus, o amor do nosso Senhor Jesus Cristo, a comunhão do Espírito Santo seja convosco de hoje para sempre, em nome de Jesus Cristo.
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0: Senhor Jesus. Quem nos cumprimenta aqui é o teu irmão em Cristo, presbítero Anderson Silva. Eu tenho um prazer e uma alegria em poder estar aqui com vocês. E eu não estou sozinho, estou também com o presbítero Daniel. A paz do Senhor, Deus abençoe.
1: Paz do Senhor, presbítero Anderson. Deus abençoe a todos os nossos queridos irmãos internautas. Muito obrigado pela sua audiência, muito obrigado pela sua companhia. Nós estamos no mês de maio, prosseguimento da campanha mundial de oração, profetizando no vale. Eu tenho certeza, presbítero Anderson, que nós vamos estar aqui orando, clamando ao Senhor, e Deus vai nos dar aquela vitória, aquela bênção que eu, você e os nossos queridos irmãos tanto esperam e confiam no Senhor Jesus nesta noite.
0: Com certeza, profetizando no vale. Que campanha poderosa, presbítero Daniel, e muito necessária, e é necessário nós meditarmos.

0: Tratarmos esse tema profundo, na verdade, porque vales nós somos sujeitos a passar por todos, não tem como, não tem para onde fugir, tempestades, lutas, dificuldades, sempre sobrevêm sobre as nossas vidas, mas como você se comporta, como você se posiciona quando você está em um vale de dificuldade, de provas, de lutas, você fica lá chorando e dizendo, ai meu Deus, ó céus, ó vida, que dificuldade, que tristeza. Ou você se posiciona como o intercessor, se posiciona como uma pessoa que tem fé, se posiciona como alguém que sabe que existe um Deus tremendo e luta por você. E você vai fazer o quê? Vai se colocar na presença desse Deus, pedindo a misericórdia e profetizando que este vale vai passar. Profetizando que esta prova vai passar, profetizando que este vale de ossos secos, como a palavra do Senhor diz no livro do profeta Ezequiel, este vale de ossos secos pode se transformar em um grande exército vivo, poderoso, de batalha espiritual. Entenda, eu não sei o que você está vivendo, eu não sei o que você está passando, mas eu quero declarar na sua vida, em nome de Jesus Cristo, você vai sair deste vale. Mas para que isso aconteça, é necessário, presbítero Daniel, um posicionamento na presença do Senhor, acompanhando o que diz a palavra do Senhor. Clama a mim e responder-te-ei.
1: Com certeza é confiar no Senhor, é depositar a sua fé no nosso Deus, no nosso Pai, porque Ele pode sim, Ele pode entrar com a providência, Ele pode te ajudar nesse processo, nessa dificuldade, neste... tudo aquilo que você está passando na sua vida espiritual, na sua vida sentimental, na sua vida profissional, entregue nas mãos do Senhor Jesus, porque eu tenho certeza que o nosso Deus, o nosso Pai, Ele vai entrar com a providência, Ele vai abençoar a sua vida. Por isso você tem esta oportunidade, daqui a pouquinho nós vamos estar orando, vamos estar clamando a Deus em seu favor, e você vai estar também clamando juntamente conosco. Ore, clame, busque a presença do Senhor Jesus, porque Ele vai te ouvir, Ele vai te atender, Ele vai responder ao teu clamor e à tua oração. E já pedimos também para essas pessoas que estão nos acompanhando, o presbítero Anderson, em compartilhar esta live de oração, porque tem pessoas que precisam e necessitam ser alcançadas pelo Senhor Jesus também.
0: Com certeza, querido ouvinte que está nos acompanhando, acredito que já estamos também pela cadeia nacional do programa Voz da Libertação, pela rádio. Então, olha só, você que está nos acompanhando também pela rádio, aproveite, vá lá no canal do YouTube da Igreja Pentecostal Deus é Amor, no Instagram também, Facebook, onde você estiver nos acompanhando, compartilhe esta live, convide mais pessoas, sabe aquele grupo que você tem no WhatsApp, aquele grupo da família, aquele grupo de amigos do trabalho que vive falando para você, ei pastor, ei amigo, ei irmão, ora por mim, não é verdade? Quantas pessoas pedem oração para você? Então esse é o momento de você ir lá e compartilhar esta live de oração neste grupo da família, do amigos, esses grupos que você sabe que pode compartilhar, porque existem pessoas necessitadas, precisando ser alcançada pela oração. Bora lá profetizar junto que este vale na vida dessa pessoa vai passar em nome de Jesus. Seja você um bom samaritano, compartilhe para o máximo, para a máxima quantidade de pessoas possíveis, para que possamos alcançar vidas. Gente, nós sabemos que para nos mantermos em pé na presença do Senhor, a Igreja Deus é Amor está completando aí seus 64 anos de vida, e a base deste ministério que está em pé, vivo, pregando o Evangelho, levando salvação por todo o território nacional e internacional, a base é oração. É uma igreja que ora, é uma igreja que busca, é uma igreja que clama. A Igreja Deus é Amor é a igreja conhecida como igreja de oração. Então, se posicione como alguém que entende esta verdade e vem orar conosco. Vamos lá, se você está na tua casa, se reúne com a sua família, com seus filhos, chama a esposa, bora lá reunir todo mundo e orar conosco, porque a oração de um justo, presbítero Daniel, pode muito em seus efeitos.
1: E você que quer conhecer a nossa Igreja Pentecostal Deus e Amor, você que quer participar de um dos nossos cultos, temos culto todos os dias aqui no Tempo da Glória de Deus, às 7 horas da manhã, às 9, às 11, às 15 e também no horário das 19 horas. Venha estar conosco, não venha sozinho, traga o seu parente, traga o seu familiar, traga aquela pessoa que está enferma, precisando de uma libertação. Estamos aqui na Avenida Prefeito Passos, número 10, bairro Liberdade, São Paulo, capital. Quem está conosco, tenho certeza que você e toda a sua família será abençoada e alcançada pelo Senhor Jesus, presbítero Anderson.
0: Com certeza, lembrando que temos culto todos os dias em 5 horários, 7, 9, 11, 15 e 19 horas. Olha isso, gente, anota aí, 7, 9, 11, 15 e 19 horas. Todos os dias, todos os dias. E se você é alguém que não consegue estar em nenhum desses horários, mas quer tirar um tempo de qualidade na presença de Deus, um tempo de oração, de busca, nós temos aqui também um santuário da oração. Aqui você pode se achegar, ficar à vontade, são 24 horas de oração constante, dobrar o teu joelho, ter aquele tempo de qualidade na presença do Senhor Jesus e depois ir embora tranquilo na paz do Espírito Santo. São 0 horas, Deus abençoe o presbítero Daniel, nós vamos iniciar agora a nossa busca na presença de Deus, na presença do Espírito Santo. Quero convidar você, querido amigo ouvinte, que está nos acompanhando aí na sua casa, prepare.
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0: Presença, oportunidade de orar juntamente com os nossos irmãos e as nossas irmãs que aqui já estão presentes, Senhor, aqui no santuário da oração, mas também quantos irmãos e quantas irmãs, ó Pai, que neste momento estão nos acompanhando através das mídias sociais, quantas pessoas, Senhor, estão nos acompanhando, ó Pai, ah, Senhor, nas estradas, aonde estiverem, clamando, buscando a Tua face, buscando a Tua presença. Senhor Jesus, alcance este homem, alcance esta mulher, alcance este jovem, alcance esta vida, Senhor, que clama comigo, que ora comigo nesta hora. O Senhor é o Deus que sabe, Pai, a necessidade de cada um dos seus servos. O Senhor é o Deus que conhece a necessidade, ó Pai, de cada uma das suas servas. O Senhor é o Deus que enxerga, o Senhor é o Deus que vê aquilo que nós não vemos, o Senhor é o Deus que faz aquilo que nós não podemos fazer. Por isso, nesta hora, Deus, nós estamos clamando, Senhor Jesus. Por isso, nesta hora, nós estamos buscando a Tua face, buscando a Tua presença, Senhor Jesus. Por isso, nesta hora, Pai, nós estamos aqui conectados ao Senhor, ó Pai, e pedindo a Ti, Espírito Santo de Deus, Espírito Santo da verdade, vem ouvir o clamor, vem ouvir a oração, vem ouvir o pedido, ó Pai, de cada irmão, de cada irmã, de cada jovem, criança e todos os nossos queridos irmãos que estão conectados conosco. Ah, Pai eterno, Pai poderoso e santo, maravilhoso é o Senhor e está acima de tudo e de todos. Pai, nós nos alegramos, Senhor, nós nos alegramos, ó Pai, pela oportunidade de poder estar na Tua casa, de poder estar na Tua presença. Nós nos alegramos, ó Pai, pela oportunidade de ter o fôlego de vida para clamar a Ti, para buscar a Tua face, Senhor Jesus. Nós nos alegramos, Pai eterno, Pai poderoso, Deus santo, porque cá estamos mais uma vez, Senhor Jesus. Aqui estamos, ó Pai, para bendizer o Teu nome, para glorificar o Teu nome, para exaltar o Teu nome. Ó Pai nosso que estás no céu, santificado seja o Teu nome, venha a nós o Teu reino, seja feita a Tua vontade, assim na terra como no céu. O pão nosso de cada dia nos dai hoje, perdoe as nossas dívidas, assim como nós perdoamos os nossos devedores. Não nos deixe, ó Pai, cair em tentação, mas livra-nos do mal, pois Teu é o reino, é o poder e a glória para todo sempre. Sim, Pai, Teu é o reino, o poder, a glória, Senhor Jesus, e nós queremos render a Ti, sim, toda honra, toda glória, todo louvor, toda adoração, ó Pai, por termos esta rica, grata e poderosa oportunidade de estar orando, de estar buscando, de estar no Senhor, nos conectando à Tua presença. Que privilégio é este de poder estar conectado ao Senhor, que privilégio é este de poder buscar a Tua face, que privilégio é este de poder orar a um Deus Todo-Poderoso, que privilégio é esse de poder clamar a um Deus poderoso que está sentado no alto e sublime trono, um Deus que é maior do que tudo e que todos, mas ainda assim, mesmo diante de toda a Sua magnitude, de toda a Sua grandeza, o Senhor ainda nos ama, o Senhor ainda nos vê, o Senhor ainda nos observa, o Senhor ainda nos responde, porque a Tua palavra nos diz: clama a mim e responder-te-ei. Que coisa linda e maravilhosa, Pai, é entender e obedecer a Tua palavra, esta palavra que é rica, poderosa e digna de toda aceitação. Obrigado, Espírito Santo de Deus. Obrigado, Papai Eterno. Obrigado, Deus querido. Obrigado, Senhor. Obrigado porque o Senhor não despreza a criatura, não despreza os Teus filhos, não despreza os Teus servos. O Senhor está pronto a ouvi-los. Obrigado, obrigado, Deus que é três vezes santo, Deus que é grande, Deus que governa todos os céus e toda a terra. Eu quero aqui, Senhor, mesmo que eu use todas as minhas palavras, que eu gaste todos o meu vocabulário, Senhor, eu não conseguirei expressar a Tua grandeza, eu não conseguirei expressar, ó Pai, aleluia, a grandeza do Senhor, eu não consigo, Deus, declarar em palavras quão grande e poderoso e amado e glorioso o Senhor é para nós. Muito obrigado, Senhor, muito obrigado, ó Pai, porque assim sendo, o Senhor ainda nos vê, o Senhor ainda enxerga-nos, o Senhor ainda abençoa-nos, assim sendo, o Senhor ainda, Pai, nos toca, se importa conosco. Ah, Pai eterno, Deus tremendo e poderoso, Deus, eu quero declarar que o Senhor é santo, eu quero declarar a santidade do Senhor, eu quero declarar que o Senhor é belo, que o Senhor é lindo, e que não há nada e ninguém maior do que o Senhor, o nosso Deus, o Todo-Poderoso. Obrigado, Espírito Santo de Deus, obrigado, Senhor Jesus, pela manifestação do Senhor, obrigado por nos fazer sentir a Tua presença, obrigado por nos fazer sentir, refletir, ó Pai, na Tua grandeza, querido Deus e eterno Pai, Senhor Jesus de Nazaré. Pai, obrigado por enviar o Seu Filho Jesus, ah Pai, por amor ao mundo, por amor a nós, por amor aos seres humanos, obrigado, Senhor, por enviar Jesus para morrer na cruz do Calvário por cada um de nós, na cruz do Calvário pelos Seus filhos, padecer por nós, sofrer por nós, oh Deus, obrigado. Tudo isso é o amor do Senhor, Pai, este amor que nós pregamos ainda hoje em nosso culto, em família, ó Pai, nesse amor que está descrito, oh Deus amado, em 1 Coríntios, Senhor, segundo a Tua palavra, nos ensina, nos direciona, Pai, dizendo que este amor é paciente, este amor é bondoso, aleluia, que coisa maravilhosa é entender a grandeza do amor de Deus para com os Teus filhos, para com as Tuas filhas. Eu sinto de orar por esta pessoa, Pai, que ainda não reconheceu o amor do Senhor sobre a sua vida. Eu sinto de orar por esta pessoa, Pai, que se sente rejeitado, rejeitada. Eu sinto de orar por este homem, por esta mulher, por este jovem, este adolescente, esta pessoa, Pai, que o inimigo está tentando trabalhar na sua vida, ainda neste instante, porque ele foi rejeitado, porque ele foi mal amado, Pai, porque ela foi desprezada, porque ele foi desprezado, ó Pai. E o inimigo, Senhor, por inúmeras vezes tem soprado na vida desta pessoa para que ela tire a sua própria vida, para que ela se entregue, por dizendo que não vale mais a pena viver, não vale mais a pena continuar. Senhor, Senhor, que esta pessoa seja alcançada pelo poder da oração, que esta pessoa seja alcançada agora. Que este homem, esta mulher, eu não sei quem é esta pessoa, mas eu sinto de orar por ela, Senhor, que ela entenda que existe um Deus Todo-Poderoso, e me impulsiona neste momento a orar por esta pessoa e declarar o amor de Deus, um Pai que nos conhece, um Pai que nos vê, um Pai que antes de sermos gerados no ventre da nossa mãe, o Senhor já conhecia, o Senhor já havia nos projetado. Então não importa, não importa se houve rejeição materna, rejeição paterna, não importa, porque antes de ser gerado no ventre, o Senhor já nos aceitou, o Senhor já projetou, o Senhor já planejou. Existe um amor que está fora deste tempo, existe um amor poderoso e incondicional, não está, Senhor, sobre condições humanas. Não, um amor que é maior do que tudo, maior do que todos, é o amor de Deus, o amor do Pai Celestial. E nós, Senhor, carregamos, ó Pai, Deus tremendo e poderoso, e o amor deste Deus, até mesmo na placa da nossa igreja, a Igreja Pentecostal. Deus é amor, e Deus é amor, nós acreditamos nisso, nós declaramos isso, nós profetizamos isso. Nós estamos certos que o Senhor é amor e está acima de todas as coisas, que o Senhor é amor e está acima de todas as coisas. Nada e ninguém pode nos separar do amor do Senhor Jesus Cristo. Nada e ninguém pode nos separar do amor de Deus, do amor do Senhor. Obrigado, Jesus. Obrigado, Senhor Jesus, por nos trazer esta verdade, por nos trazer esta verdade. Obrigado, Senhor Jesus, aleluia. Nós te glorificamos, nós te exaltamos, nós enaltecemos o teu santo nome, Pai, por ter esta certeza cravada em nossos corações. Mas eu oro por este homem, eu oro por esta mulher, eu oro por esta jovem, eu oro por esta pessoa que está sendo perseguida, que está sendo, Senhor Jesus Cristo, Senhor, passando por situações caóticas, terríveis, diabólicas, Pai, pessoas, Pai, que são verdadeiramente tentadas pelo inimigo para tirar a sua própria vida, para se autodestruir, mas nós repreendemos a ação do inimigo, a ação do diabo, e pedimos ao Senhor, traga esta verdade para este coração, traga esta verdade para esta consciência, traga esta verdade para este homem, para esta mulher, a verdade do amor do Senhor que está sobre ele, o amor do Senhor que está sobre ela. Obrigado por este amor, Senhor, este amor que é paciente, e por isso tem paciência com os teus filhos, nos dando sempre uma segunda oportunidade, uma segunda chance. Eu quero declarar em nome de Jesus que este homem, esta mulher, será alcançado pelo amor do Senhor Jesus, ó Pai, tendo uma segunda oportunidade, uma segunda chance, a chance do livramento, a chance da salvação, a chance da reconciliação, a chance da transformação. Eu declaro em nome de Jesus, que nada está perdido, que nada está acabado, que existe um Deus Todo-Poderoso, um Deus Santo, um Deus maravilhoso, um Deus que ouve a oração do justo. E a tua palavra diz, ó Pai, que a oração de um justo, ela pode muito em seus efeitos. Ó Deus, nós somos justificados pelo sangue do Cordeiro, nós somos justificados, ó Pai, pelo sangue do Senhor que verteu na cruz do Calvário por nós, o sangue carmesim. Nós somos justificados por este sangue, e por isso estamos clamando nesta hora, e por isso estamos buscando nesta hora. Pai, pedimos perdão de todos os nossos pecados, as nossas falhas, ignorâncias, transgressões, os nossos erros, ó Pai, para que as nossas orações não sejam impedidas de ser ouvidas pelo Senhor Jesus. Sim, Pai, por isso clamamos pelo perdão divino do Senhor. Clamamos, ó Pai, para que o Senhor venha nos perdoar pela nossa ignorância, pela nossa distância do Senhor. Ah, Pai, perdoe-nos pelas nossas inconstâncias, Pai. Perdoe-nos pela falta de entendimento e compreensão. Nós nos arrependemos diante do Senhor, como igreja, Senhor. Nós nos arrependemos dos nossos erros, das nossas falhas, das nossas ignorâncias. Ó, Pai eterno, Pai poderoso, perdoa-nos, Senhor. Purifica-nos, Senhor. Toca-nos, Senhor, com a tua graça. Toca-nos, Senhor, com o teu poder. Toca-nos, Senhor, com as tuas mãos, manifestando sobre nós a unção, Senhor, a graça, Senhor, para que possamos ser alcançados pela tua grande e infinita misericórdia. Pai eterno, Pai poderoso, venha sobre a tua igreja. Eu sinto de orar, ó Pai, e clamar a Ti, pedindo a Tua misericórdia que venha sobre a vida dos Seus filhos e das Tuas filhas, que comigo nesta hora estão buscando a Tua presença, que comigo nesta hora estão buscando a Tua face. Eu sinto de clamar, Senhor, e buscar a Tua face, Jesus, pedindo a Tua misericórdia, Senhor, que alcance este homem agora que está internado em um hospital, ó Pai, que está enfermo, que está doente, e clamando e dizendo: Deus, tenha misericórdia da minha vida, me ajude, Senhor. Ó, Pai, esta pessoa que a medicina já desenganou, meu Deus, misericórdia. Esta pessoa, Senhor, que o médico já desenganou, que o remédio não resolve mais, Deus, eu oro nesta hora e peço a Ti, Espírito Santo, em nome de Jesus, entra com providência, porque nós não servimos a qualquer Deus, mas nós servimos ao médico dos médicos, Senhor dos senhores. Sim, Pai, Tu és o médico dos médicos, e não há enfermidade incurável para Ti. Todo poder está sobre as Tuas mãos, Pai, por isso eu oro nesta hora e quero repreender este câncer maligno que está na vida desta pessoa que chora comigo agora, que implora, que clama pela Tua misericórdia, dizendo: Deus, não permita que isso aconteça. Deus, não permita o pior acontecer. Entra com providência, traga cura, Senhor. Vai passando com o Teu poder e vai trazendo a cura divina e poderosa do Senhor sobre a vida deste homem, sobre a vida desta mulher, desta criança. Meu Deus e meu Pai, não permita continuar sentindo as dores que tem sentido. Não permita, ó Pai, continuar, Senhor, nesta situação que está levando toda a casa, toda a família. É o papai, a mamãe, os irmãos, todos ali, Senhor, sofrendo junto. Mas Deus, existe alguém orando, existe alguém clamando, existe alguém buscando a Tua face, existe alguém buscando a Tua presença e confiando na ação divina do Senhor. Liberta esta pessoa, cura esta pessoa deste câncer maligno. Cura, Senhor, esta pessoa desta enfermidade. Eu não sei onde está alojado este câncer, se é no estômago, eu não sei, Senhor, se é um câncer de pele, se é na cabeça, eu não sei do que se trata, mas eu sinto de orar a um Deus Todo-Poderoso que tem poder para curar, que tem poder para libertar, que tem poder para sanar agora. 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Vai curando, Senhor, vai libertando, Senhor, vai repreendendo, Senhor, todo tipo de enfermidade, vai repreendendo toda ação, Senhor, maligna. Sim, é um câncer maligno. Repreenda agora, repreenda agora, Pai. Nós servimos a um Deus que é bom, nós servimos a um Deus maravilhoso que tem poder para curar, que tem poder para libertar. Então cura agora, Jesus. Entra com providência, visita o hospital do câncer, onde muitas pessoas estão internadas, desenganadas, Senhor. Quantas pessoas, ó Pai, que o câncer nem está destruindo a vida desta pessoa, mas Satanás tem aproveitado desta situação e está trabalhando no psicológico desta pessoa, para tentar, Pai, desestabilizar esta pessoa, Deus. Eu oro nesta hora e repreendo este mal, esse espírito maligno, esse espírito da morte que tem tentado destruir a vida deste homem, a vida desta mulher. Seja repreendido agora, saia, saia da mente dele, saia do pensamento dele, seja repreendido agora. Há poder no sangue de Jesus Cristo para curar, para libertar, para transformar. Meu Deus e meu Pai, eu sinto de orar, Senhor, por todos aqueles, ó Pai, que por um momento, Senhor, por uma situação, ó Deus, se distanciaram da presença do Senhor e permitiram a ação do inimigo, o trabalhar de Satanás, o trabalhar do inimigo sobre a sua vida, se distanciaram da tua presença, e o inimigo se aproveitou desta pessoa, o inimigo se aproveitou, Pai, desta vida, Pai, e hoje está vivendo uma vida lançado no mundo das drogas, lançado no mundo da prostituição. Pai, deixou a sua casa, deixou o seu lar, deixou a sua família, Deus, e hoje vive na sarjeta. Meu Pai, visita esta pessoa agora, visita esta pessoa agora, essas pessoas que se encontram em condições de rua, Senhor, são moradores em condições de rua, espalhados por todos os lugares, Senhor Jesus. Nós sabemos que muitas vezes, Pai, não são problemas financeiros, não são problemas psicológicos, Pai, mas é o espírito do vício, o espírito do engano, esse espírito maligno, ó Pai, que está trabalhando na vida desta pessoa, tentando destruí-la, tentando separar da sociedade, separar do convívio familiar. Ó Deus, a tua palavra mostra o endemoniado gadareno, ó Pai, a tua palavra mostra que este homem foi retirado no meio da sua família, foi lançado ali, Pai, no sepulcro, Senhor, sim, no cemitério, ó Pai, em lugares de morte, e este homem e se flagelava o seu corpo. Este homem, ó Pai, estava se destruindo dia após dia, até que o Senhor Jesus visitou as províncias de Gadara e trouxe a libertação total, porque quando o Senhor pisou nas províncias de Gadara, Pai, o inimigo teve que se apresentar. Eu quero declarar agora em nome de Jesus que o Senhor está chegando nesta rua, que o Senhor está chegando nesse ambiente, que o Senhor está chegando nesta casa, que o Senhor, meu Deus, está chegando, ó Pai, aonde o inimigo tem atuado, o inimigo tem trabalhado, Pai, e ao Senhor chegar, Pai, o Senhor é a autoridade maior, e aonde uma autoridade maior chega, a autoridade menor, ela tem que se apresentar. Oh, aleluia! Nós queremos declarar, Senhor, nesta madrugada, toda seta maligna, todo espírito satânico, todo espírito diabólico, caia por terra agora, saia do caminho deste homem, saia do caminho desta mulher, saia, espírito maligno, espírito de perseguição maligna, da mente, espírito do vício, vai saindo da vida deste homem agora, vai abandonando agora esta mente, para que este homem, para que esta mulher, possa voltar para o seu lar, para o seu convívio social, para a sua casa, liberto deste mal, conhecendo a Cristo Jesus, aleluia. Oh Deus, liberta este homem, porque a tua palavra diz, Senhor, conhecereis a verdade e a verdade vos libertará. Que coisa gloriosa! Conhecereis a verdade e a verdade vos libertará. A verdade

que nos leva para o céu. Aleluia! Meu Deus e meu Pai, eu sinto de orar agora, eu sinto de clamar agora e buscar a tua face neste momento, Senhor, pedindo pela tua misericórdia, Senhor Jesus, a trazer, Pai, a compreensão e o entendimento para o teu povo, para a tua igreja, Senhor, para que possamos estar firmados na tua palavra. Deus e Pai, revela-nos, ó Deus, a tua palavra. Levanta-nos, Senhor, líderes, pastores, obreiros, pregadores, ó meu Deus, que preguem a tua palavra, que ministrem a tua palavra acima de qualquer coisa. E se

alcance esta vida, este ser, este homem, esta mulher, Senhor. Deus, vai repreendendo, Senhor, todo tipo de heresia, tudo aquilo, ó Pai, Senhor, tudo aquilo que tenta confundir a mente do ser humano, a mente da tua igreja, vai quebrando, vai repreendendo, Senhor, em nome de Jesus, e revelando aos teus filhos, às tuas filhas, a verdadeira palavra, a manifestação da sua palavra. Traga-nos, Senhor, traga-nos a manifestação da tua palavra, traga-nos, Senhor, a revelação dos dons espirituais, através da tua santa, poderosa e digna palavra, Senhor. É a tua palavra, Senhor, que está acima de tudo e de todos. É a tua palavra que prevalece. Por isso eu quero clamar nesta hora e buscar a tua presença, pedindo ao Senhor, Espírito Santo de Deus, dá-nos sabedoria para pregoar, Senhor, e ser sensíveis à tua palavra. Espírito Santo de Deus, traga-nos o conhecimento da tua palavra, a revelação da tua palavra, que a tua igreja, Pai, não venha agir e caminhar por emoção, Senhor, mas que venha viver a tua palavra, orar a tua palavra, em nome de Jesus, viver a tua palavra no seu lar, na sua casa, no seu trabalho, na rua, na faculdade, aonde estiver, Pai, que possamos viver a palavra do reino do Senhor, porque a tua palavra, Senhor, é o nosso manual de fé, é a tua palavra, Senhor Jesus. Então liberte-nos, ó Pai, de tudo aquilo que não é a tua palavra. Liberte-nos, Senhor, de tudo aquilo, aleluia, que tenta confundir a mente da tua igreja, Senhor, mas traga sensibilidade para o teu povo, para os teus filhos, em nome de Jesus, ó Pai. Traga sensibilidade, Senhor, sensibilidade no teu espírito, para que a tua igreja venha ter o discernimento verdadeiro, o discernimento, ó Pai, do que é Deus e do que não é Deus, o discernimento, ó Pai, da tua verdade. Espírito Santo de Deus, Espírito Santo da verdade, traga-nos, ó Pai, a confiança, a certeza, o direcionamento e, meu Deus, a ousadia, para que possamos viver a tua palavra, viver, Senhor, sobre a tua palavra, sobre a direção da tua verdade. Espírito Santo de Deus, Espírito Santo da verdade, eu sinto de orar agora por toda a liderança da nossa igreja pentecostal, Deus é amor, partindo, Senhor, pela nossa presidente Irene Miranda, Deus e Pai, pela nossa vice-presidente Débora Miranda, Senhor,

0: Papai eterno, Pai poderoso, e toda também a diretoria, Senhor, executiva da Igreja Pentecostal, Deus e amor. Sinto de orar pelos nossos pastores, Senhor, de todas as igrejas pentecostais, Deus e amor, no Brasil e em todo o mundo, ó Pai, pelos presbíteros, diáconos, Senhor, obreiros, sim, Pai, homens e mulheres de fé que guerreiam no campo de batalha, na peleja, na tua presença, Espírito Santo de Deus, Espírito Santo da verdade, nós te glorificamos, nós te exaltamos, Senhor, e agradecemos a ti pelo privilégio de poder buscar a tua presença, pelo privilégio de poder estar conectados com o Senhor. Que a bênção do Senhor prossiga sobre a vida de todos os teus filhos e filhas que conosco aqui estão orando neste momento. Sim, Pai, que o Senhor venha prosseguir ouvindo a oração do teu filho, presbítero Daniel, ó Pai, que dará continuidade no clamor juntamente com o teu povo.
1: Senhor, meu Deus e meu Pai, aqui estamos na tua presença, ó Pai. E já quero agradecer, Senhor, por esta grande oportunidade, ó Pai, que o Senhor me concede. E concede também aos teus queridos filhos, ó Pai, os teus servos e servas, ó Senhor, que estão orando, clamando e buscando a tua infinita misericórdia, meu Pai, nesta madrugada. Meu Senhor, que maravilha, Senhor, nós estamos diante de ti, clamando ao Senhor, buscando a tua face e a tua misericórdia, porque sabemos, ó Deus de Israel, que o Senhor é o nosso porto seguro, é o Senhor, ó Deus, que nos livra, nos guarda e nos protege, e nós, ó Pai, confiamos no Senhor, nós depositamos a nossa esperança em ti, porque certo, meu Pai, é que o Senhor está conosco e jamais vai nos abandonar, jamais, ó Deus, o Senhor vai desprezar aqueles que estão agora clamando e pedindo o teu socorro e pedindo a tua misericórdia. Senhor, ouve, ó Pai, a oração, ó Deus, do teu servo, ouve a oração da tua serva aqui, ó Pai querido, está neste momento pedindo por ajuda. Ajuda, meu Pai, aqueles que estão caídos, aqueles que estão desanimados, aqueles que não têm mais força, ó Pai, para orar, para clamar e para buscar a tua presença. Mas eu creio, ó Deus, que chegou o momento, ó Pai, dessas pessoas se levantarem, chegou o momento, meu Pai, dessas pessoas, ó Deus poderoso, sentir a força, o vigor, ó, porque o Senhor está fortalecendo, o Senhor está levantando essas pessoas, o Senhor está dando a oportunidade para que essas pessoas venham reagir, ó, meu Pai, a este problema, a esta dificuldade a qual ela está passando, ó Senhor Deus de Israel, Deus poderoso, Deus de graça e Deus de misericórdia.

sendo envergonhado, sendo envergonhada, Senhor, pelos inimigos, ó Pai, mas eu creio que nesta madrugada o Senhor, ó Deus, está segurando, ó Pai, essas pessoas pelas tuas mãos. O Senhor está dando, ó Pai, a oportunidade para que essas pessoas, ó Deus, venham ser honradas pelo Senhor. E eu creio, Senhor, ó Pai, que essas pessoas agora já estão, ó Deus, sendo, ó Deus, honradas, porque o Senhor, ó Pai, está neste momento, Senhor, encorajando essas pessoas, ó Deus, a viver uma vida, ó Pai, plena, uma vida, Senhor, voltada ao Senhor Jesus. Ah, meu Deus, Pai eterno, Pai de misericórdia.

meu Pai, que essas pessoas estão agora com os corações aquebrantados diante de Ti, quantos ouvintes, quantos internautas, ó Deus poderoso, estão agora cheios, ó Deus, de fé, para clamar, para buscar e para apresentar-se diante de Ti, ó Deus, pedindo, ó Pai, que o Senhor venha.

Sinto que o Senhor vai ao encontro, Senhor, deste lar, desta casa e desta família, Senhor, que tem sido alvo, ó meu Deus, alvo de Satanás, ó Pai, porque quer ver, Senhor, esta família desunida, quer ver, Senhor, meu Pai, esse lar destruído, esta pessoa, meu Pai, perdendo tudo, mas eu creio, Senhor, que o Senhor está colocando as tuas mãos e o Senhor está restituindo novamente esta família.

ouço desta moça que está clamando, que está suplicando, Senhor, pedindo a salvação, ó Pai, da sua casa, pedindo a salvação dos seus parentes, dos seus familiares. Salva mesmo, Senhor, salva das drogas, salva, meu Pai, dos vícios da bebida, dos vícios, ó Pai, da cocaína, da maconha, Senhor, do cigarro. Salva essas pessoas, ó Deus, que

todas as garras de Satanás. O Senhor está livrando, meu Pai, essas pessoas, ó Pai, do lamaçal do pecado, e o Senhor está trazendo essas pessoas para perto de Ti. Ah, meu Senhor, ah, Espírito Santo, ó meu Pai, essas pessoas estão pedindo perdão, essas pessoas estão pedindo, meu Pai, perdão pelos seus pecados, perdão, Senhor, dos seus erros, das suas falhas, ó Senhor.

Só o Senhor que pode estender as tuas mãos, ó Pai, e ao nosso encontro, meu Pai eterno. Ora, candala, maturicanda, labaia, Senhor Jesus, Pai eterno, Pai da glória. Venha neste momento também, Senhor, o Senhor, ó Pai, restituir.

devido a invejas, ó Senhor, devido a calúnias, mas o Senhor é poderoso para restituir este casamento e unir novamente, meu Pai, este casal.

estávamos, ó Deus, sem esperança, desprezados, mas o Senhor nos resgatou e hoje somos novas criaturas. Senhor, meu Pai, agora cremos também.

Pai, esse sentimento, Senhor, de ódio, esse sentimento de vingança, esse sentimento de ira, ó Senhor, arranca agora, arranca deste coração, ó Pai querido, esse sentimento de culpa, põe as tuas mãos agora, Senhor, a quebranta, Senhor, este coração agora, meu Pai, para que eles venham agora sentir a tua presença, para que eles venham, Senhor, agora receber alegria, alegria que o Senhor pode oferecer e dar para aqueles que não têm mais alegria, aqueles que não têm mais a paz, aqueles que não têm mais, meu Deus, aquela coisa tão

pessoas que perderam os seus entes queridos, Senhor, quantas perdas, quantas pessoas, ó Deus, que estão, Senhor, neste momento inconsoláveis, ó Senhor, pela perda dos seus entes queridos, por uma notícia.

a vida dessas pessoas, Senhor. Meu Pai, quantas pessoas que estão doentes, quantas pessoas que estão enfermas, ó Pai, doentes, Senhor Jesus, pessoas que foram desenganadas pela medicina, pessoas, ó Deus, que foram diagnosticadas com um problema tão sério, Senhor, mas o Senhor é poderoso, meu Pai, para colocar as tuas mãos neste momento e trazer a cura, meu Pai, e fazer um milagre sobre essas pessoas. Quantas pessoas que neste momento estão com muitas dores no corpo, estão agora, Senhor, sentindo essas dores, ó Deus, que não deixam.

no organismo, Senhor, dessas pessoas. Senhor, meu Pai, só o Senhor que pode trazer a cura neste momento. Só o Senhor que pode fazer um milagre agora, meu Pai, sobre essas pessoas que não aguentam mais, ó Deus, ficar nesta situação a qual ela se encontra. Senhor Jesus, essa pessoa, Senhor, que está acamada, essa pessoa que está neste leito, Senhor, que não consegue nem se mexer, que não consegue nem se locomover, meu Pai, Senhor Jesus, vai arrancando, Senhor, essas dores que essa pessoa sente.

Jesus de Nazaré, cura, meu Pai, essa pessoa neste momento, meu Pai eterno, essa pessoa que foi diagnosticada também com câncer, ó Pai, nos pulmões, na bexiga, Senhor.

coração, ó Deus, no organismo dessas pessoas, ó Pai. Porque cremos, ó Pai, num Deus que cura, cremos num Deus que faz milagres, e eu tenho a certeza que nesta madrugada o Senhor está visitando essas pessoas.

Que o Senhor visite neste momento essas pessoas que sentem muitas dores na coluna. Quantas pessoas, ó Deus, que estão enfermas com muitas dores na coluna. Pessoas que vivem curvadas, ó Deus, devido a este bico de papagaio, devido a esse desvio na coluna. Põe as tuas mãos agora. Visita também essas pessoas que sentem muitas dores nas pernas.

Senhor, nos pés, a qual essa pessoa tem sentido muitas dores. Senhor Jesus, põe as tuas mãos agora, Senhor. Visita também, ó Pai, esta criança, Senhor, que está agora com muitas dores, ó Deus. Pai eterno, um dia o Senhor foi criancinha também, ó Pai, e agora, meu Pai, este Pai, esta mãe, ó Deus, está preocupado, Senhor Jesus, porque esta criança tem

a qual o Senhor é poderoso para visitar a ala da pediatria. Senhor Jesus, visita também essas crianças recém-nascidas, ó Pai, que já nasceram, ó Pai, com algum problema. Senhor Jesus de Nazaré, põe as tuas mãos agora, visita, meu Pai, todas as criancinhas enfermas agora. Jesus de Nazaré, tu és o Deus poderoso, tu és o Deus maravilhoso, Deus que cura milagrosamente, instantaneamente, ó Pai. Senhor, ó Pai, quero ainda apresentar nas tuas mãos, ó Deus.

Então, ó Deus, nessa dispensa, ó Pai, prepara, Senhor, do bom e do melhor para essas pessoas, Senhor. Multiplica, Senhor, o celeiro dos teus servos que tem clamado, que tem pedido, Senhor. Não deixe faltar, ó Deus, o

dirigente, presbíteros, diáconos, ó Senhor, os obreiros, cooperadores, membros, ó Pai, que tem colocado este ministério em oração, Senhor, que o Senhor venha

Senhor, continua, Senhor, abençoando esse ministério, que, meu Pai, no próximo mês, no dia 14, no dia 13 e 14, estaremos 13 e 14 de junho, estaremos todos juntos, ó Pai, comemorando os 64 anos da nossa igreja pentecostal, Deus de amor. Ah, Senhor, meu Pai, continua, Senhor, ó, meu Deus, cuidando da sua obra. Continua, meu Pai, o Senhor mostrando sinais, prodígio e maravilha, Senhor. Ó Deus, por intermédio desse ministério, Senhor, venha também abençoar os nossos irmãos que estão se preparando, meu Pai, para estar conosco, Senhor, comemorando mais um ano de existência da nossa igreja pentecostal, Deus de amor. Dá o livramento para os nossos irmãos.

no dia 13 e 14 de junho deste ano, Senhor Pai da Glória, manifesta do teu poder, nós que possamos ver, Senhor, mais uma vez a manifestação.

departamentos da tua igreja, Senhor. Me abençoa a nossa presidente mundial das nossas igrejas, Pentecostal Deus e Amor, a nossa irmã Irene Miranda, Senhor. Abençoa, Senhor, a tua serva. Me abençoa também, ó Deus poderoso, ó o seu ministério. Abençoa poderosamente, Senhor, a tua filha, livrando, protegendo, guardando, dando saúde e vigor, ó Pai, para nossa irmã Irene Miranda. Me abençoa também a nossa irmã Débora Miranda. Me abençoa também o pastor Olivaldo Almeida. Me abençoa, Senhor, ó Deus poderoso, os seus ministérios, ó Pai. Me abençoa também a nossa diretoria de liberdade.

Também a Fundação Reviver, Help, a Casa Aberta, vem abençoar, Senhor, ó Pai. Também, ó Deus, o Expansão Jovem, vem abençoar a Escolinha do Pequeno Galileu, vem abençoar também o Projeto Multiplicação, o Regenere, Senhor, vem abençoar também o Presbítero Davi Miranda Neto,

0: Senhor Jesus. Graças a Deus. Deus abençoe a todos os nossos queridos irmãos ouvintes. Deus abençoe a todos os nossos queridos irmãos internautas. Vocês que oraram juntamente comigo, tenho certeza que alcançamos a nossa vitória através de juntos estarmos orando e clamando a Deus diante do Senhor. Certo é que grande é a nossa vitória nesta madrugada. Neste momento eu quero fazer um convite especial para a senhora, para o senhor, moço, moça, você que ainda não tomou a decisão de aceitar a Jesus. Jesus está te dando esta oportunidade agora para você aceitar a Ele como o único suficiente Salvador. Você que já foi tocada pelo Senhor Jesus em aceitá-lo como o único suficiente Salvador, você vai repetir essas palavras comigo, dizendo assim: Senhor Jesus, perdoa todos os meus pecados e escreve meu nome no livro da vida e sela o teu sangue, porque neste momento eu entrego a minha vida completamente ao Senhor. Me ajuda, meu Senhor, porque eu preciso e necessito do Senhor Jesus todos os dias na minha vida. Você que está afastado, afastada da presença do Senhor, é momento de voltar, é momento de você retornar à casa do teu Pai. E o Senhor Jesus está de braços abertos, esperando você agora. Basta você tomar uma decisão. E eu tenho certeza que você já tomou essa decisão de voltar para Cristo Jesus. Então repita essas palavras dizendo assim: Senhor Jesus, perdoa todos os meus pecados e escreve meu nome no livro da vida e sela com o teu sangue, porque neste momento eu volto para os teus caminhos para nunca mais sair da sua presença. Me ajuda, meu Deus, porque eu preciso e necessito do Senhor todos os dias na minha vida. Que Deus te abençoe, você que aceitou ao Senhor Jesus. Deus abençoe você que reconciliou. Nós temos o e-mail queroaceitarajesus@ipda.com.br. queroaceitarajesus@ipda.com.br. Se preferir, você pode também mandar uma mensagem para o WhatsApp, DDD 11 9 50 94 46 45. Tanto por e-mail ou pela sua mensagem via WhatsApp, nós vamos estar retornando as suas mensagens, viu? Mande uma mensagem tanto via e-mail como pelo WhatsApp, nós vamos retornar a sua mensagem. E aí sim nós vamos direcionar você a uma igreja pentecostal Deus e Amor, aí perto da sua cidade, aí perto do seu bairro, tá bom? Você e toda a sua família será bem tratado, bem tratada, em nome do Senhor Jesus. Muito obrigado pela sua audiência, você que esteve comigo no canal Deus e Amor Oficial. Se encerra agora essa transmissão, mas você tem duas opções agora. Nós temos o canal Direto com Deus Oficial, é oração 24 horas, tá bom? Oração 24 horas, vai ter um homem de Deus orando e apresentando a sua vida, a sua família nas mãos do Senhor Jesus. E eu, Daniel Mariano, vou estar com vocês daqui a pouquinho, logo após a identificação das emissoras, no programa Madrugada no Socorro de Deus, até às 5 horas da manhã. Muito obrigado pela sua audiência, muito obrigado pela sua companhia. Uma ótima segunda-feira a todos vocês. Orou com todos vocês, presbítero Daniel Mariano e Anderson Silva. Deus abençoe. Nos vemos numa próxima oportunidade, se assim o Senhor permitir. Forte abraço, Deus abençoe nosso irmão David, também no áudio e vídeo. Nosso irmão José também deu todo o apoio e toda a assistência. Deus abençoe, meus irmãos. Fiquem na paz do Senhor Jesus.
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4: Que não é verdade, porque vê a transformação e olha para mim e fala que eu jamais usei o crack. Mas quem me conheceu no passado sabe muito bem. Foi uma vida muito triste, muito sofrida. Fiz as pessoas que mais me amavam sofrer muito. Minha mãe sofreu muito, perdi uma casa completamente. Olha, eu quero dizer que minha mãe, ela sempre falava: Deus vai salvar meu filho, Deus vai transformar meu filho. Olha, até dentro do meu lar, eu usando crack uma vez, eu e um jovem, quando de repente a gente naquela noia das drogas, de repente veio algumas pessoas subindo o quintal. Eu não sabia quem era. Era um lugar sombrio. De repente aconteceu que algumas pessoas estavam procurando a gente para matar. E a gente nem sabia o que estava acontecendo. Porque o motivo é o que acontece no mundo. Muitas vezes a pessoa acaba morrendo sem saber o que fez. A gente aprontava muito. Então estava sendo perseguido. Naquele instante, os rapazes entraram dentro de casa, mataram um amigo meu, mataram. Foi muito triste, porque no momento daquela confusão eu consegui sair correndo. Por um lado, ele infelizmente correu, se trancou dentro de casa e invadiram a casa e mataram o meu amigo. E foi nesse exato momento, com o decorrer dos dias, eu reconheci verdadeiramente que não tinha outro caminho, que o caminho verdadeiramente era o nosso Senhor Jesus Cristo. Então aceitei o Senhor Jesus e Ele fez uma grande transformação na minha vida. Ele mudou a minha vida, Ele também vai transformar a sua vida. Você que está sofrendo, você que está aí no leito de dor, você que se encontra numa situação difícil, achando que o seu filho não tem solução para ele, eu quero dizer: tem solução sim. Jesus vai entrar na sua causa. Jesus vai transformar a sua vida. Jesus vai purificar essa pessoa que está no leito. Jesus vai transformar. Pode acreditar. Jesus é o mesmo ontem, hoje e eternamente. Deus fez uma transformação na minha vida. Me libertou do crack, das drogas. Me libertou do mundo. Hoje, graças a Deus, sirvo a Deus. Dou glória a Deus. Sou uma pessoa feliz. E já não ando mais como andava no mundo, para a glória de Deus. Meu nome é Rubens Anícito dos Santos, moro no Jardim São Norberto. Esse é o meu testemunho de bênção, para a glória do Senhor Jesus.

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Muito bom dia na paz do Senhor Jesus. Eu sou o seu irmão em Cristo, Daniel Mariano. Começa o programa Madrugada do Socorro de Deus. Na mesa de som, Milton Júnior. E no WhatsApp, o nosso querido irmão Guilherme. Hoje é segunda-feira,

0: feira, dia 18 de maio de 2026. Uma ótima semana para todos os nossos queridos irmãos ouvintes. E nós estamos no mês de maio. É um mês especial, não é? Porque nós estamos no mês da oração mundial deste mês, profetizando no vale. Eu tenho certeza que você já está confiando, acreditando que o nosso Deus, o nosso Pai, já te deu a vitória, já te deu a sua bênção. E nada melhor que começarmos uma nova semana acreditando e depositando a nossa fé naquele que pode todas as coisas. Vocês acompanharam diretamente do Santuário da Oração, a oração da meia-noite. Tenho certeza que todos os nossos irmãos ouvintes que oraram juntamente com os homens de Deus receberam aquela bênção, receberam aquela cura, aquele milagre, aquela libertação. Mas se por acaso eu estou falando, não é com aquelas pessoas que infelizmente não conseguiram acompanhar a oração devido a algumas circunstâncias, não é? Algum problema particular que impossibilitou você, querido irmão ouvinte, a não orar juntamente conosco, fica tranquilo, às 2 horas da manhã, eu mesmo, Daniel Mariano, vou estar orando em seu favor. Então, por isso, já peço a todos vocês que participem desta programação, porque eu tenho certeza que o seu lar, a sua casa e a sua família será abençoada pelo Senhor Jesus.
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0: Muito bem, agora são 1 da manhã, 12 minutos, e você que quer participar, ou vocês que querem participar, né, queiram participar do programa Madrugada do Socorro de Deus, olha, nós temos 2 linhas disponíveis a todos vocês, então ligue aqui para nós, DDD11, você que é de fora de São Paulo, não esqueçam de colocar o prefixo da capital paulista, o DDD11-3208-2790. E temos mais uma linha disponível, que é o DDD11-3208-2743, ok? DDD11-3208-2790 e DDD11-3208-2743. Agora, se você quer participar via WhatsApp aqui da Rádio Deus e Amor, é o DDD11-98292-3392. Repetindo, DDD11-98292-3392. Lembrando a todos os nossos queridos irmãos, você que for participar via WhatsApp, mande, por favor, via mensagem de texto, porque muitas pessoas querem até mesmo ligar via WhatsApp, por isso já temos já as linhas disponíveis que você quer falar ao vivo, deixar aqui o seu nome completo, deixar também o nome das pessoas na oração, então você pode ligar aqui para nós por telefone, WhatsApp, por gentileza, nos mande via texto, nós vamos ler aqui ao vivo a sua mensagem e eu tenho certeza que você será abençoado pelo Senhor Jesus. Agora, 1 da manhã, 14 minutos na capital paulista. Nós estamos ao vivo aqui na Rádio Deus e Amor e já temos já um primeiro ouvinte que vai participar nesta madrugada de segunda-feira. Vamos atender. Alô, bom dia.
3: Bom dia, pastor.
0: Amém, com o que eu falo?
3: Benedito.
0: Bom, Benedito, o senhor fala de onde, meu irmão?
3: É Imbaúba, estado de São Paulo. É interior aqui, irmão.
0: É Imbaúba.
3: Imbaúba, estado de São Paulo.
0: Então, Imbaúba fica perto de onde, irmão Benedito?
3: Catanduva, São José do Rio Preto, só voando para cá.
0: Ah, Catanduba, ok. Maravilha. É. Ô, irmão Benedito.
3: Oi.
0: O senhor gostaria de contar um testemunho, pedir oração? Fica à vontade nesta programação, irmão Benedito.
3: Testemunho, irmão, é que eu me converti em 96. Graças a Deus, até agora, só vitória, né? oração para a minha esposa, para Deus libertar ela do cigarro, da bebida.
0: Uhum.
3: Para nós afirmar na igreja os dois juntos, né?
0: Sim. O senhor já é da Igreja Pentecostal Deus e Amor, né, amor Benedito? Amor Benedito? Amor Benedito? O senhor é da Igreja Deus e Amor?
3: Não, eu sou da Assembleia.
0: Ah, da Assembleia. Deus abençoe a todos os irmãos que estão na sintonia, os irmãos da Assembleia de Deus.
3: Eu trabalho à noite de motorista na usina aqui de Açúcar Real, que e a rádio vocês é minha companhia, graças a Deus, é uma benção.
0: Maravilha, que bom.
3: O tempo todo ouvindo a rádio, as orações das 2 horas, das 3 horas, mensagem, estou sempre ouvindo.
0: Maravilha. E como é que é o nome da sua esposa, irmão Benedito?
3: Maria Aparecida.
0: Maria Aparecida, ok. Mais alguém, irmão Benedito?
3: Para meus filhos também, né? Tem o Matheus, Gabriel e Davi. Deus, fazer uma obra completa, né?
0: Maravilha. Ok, irmão Benedito, muito obrigado pela sua participação nesta madrugada. Nós vamos estar apresentando o seu lar, a sua casa e a sua família às 2 horas da manhã. E já quero lançar este convite para juntos estarmos orando e clamando a Deus.
3: Positivo, irmão. Eu que agradeço. E agradeço a Deus também pela rádio, pelo trabalho que vocês fazem de evangelismo e pregação, tá?
0: Eu que agradeço pela sua participação e pela sua audiência nesta madrugada, irmão Benedito.
3: Deus abençoe, meu querido.
0: Fique na paz do Senhor Jesus e uma ótima semana.
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0: Muito bem, agora são 1 da manhã, 17 minutos. Ouvintes, você pode fazer como nosso irmão Benedito. Tem muitas pessoas que são de outros ministérios, não é? Acho que somente o nosso ministério, os membros do nosso ministério que pode participar. Não, você também de outro ministério pode estar participando também, deixando o seu nome completo, deixando também o nome daquelas pessoas que precisam receber uma oração, não é? Então é importante você participar nesta madrugada de segunda-feira. Vamos atender mais um ouvinte. Alô, bom dia, paz do Senhor.
4: Paz do Senhor.
0: Com quem eu falo?
4: Irmã Iraci de Vitória.
0: Irmã Iraci de Vitória.
4: Espírito Santo.
0: Maravilha. Irmã Iraci, a senhora é da nossa igreja, Deus e Amor?
4: Sou.
0: Que bênção de Deus. A senhora ligou para contar uma bênção, ou pedir uma oração?
4: Não, irmã, liga pedir oração, porque assim eu me sinto mal, mal estar, sabe? E assim a minha boca é todo dia, assim a voz ela tá assim, tipo ressecada, sabe? Aí eu passo um pouquinho de óleo ungido, né, oro, e aí então melhora, mas não para, né? Mas não tem mais carinho não, porque só tem a boca ressecada só quando eu durmo, né? E assim a fraqueza, um pouquinho de fraqueza nas pernas. É, eu tenho 75 anos, sabe? E pedi que uma oração para a minha saúde.
0: Claro.
4: Para o livramento de toda a minha família. Salvação e libertação da minha família e da minha saúde.
0: Ok. Uma Iraci?
4: Oi.
0: A senhora, quanto tempo que a senhora é da nossa igreja pentecostal Deus e Amor? Que benção, que maravilha. E mesmo na idade que a irmã está ainda aí orando, clamando, buscando a Deus em favor do lar, em favor da sua casa, em favor da sua família. Isso é muito importante, né, mãe Iraci?
4: Eu todo dia eu estou com vocês no programa. Tá? Quando vocês estão orando para alguém, eu oro também. Tá?
0: Sim. Ok, mas...
4: Às vezes a gente não consegue, né? Mas a gente pensa, a gente consegue, né?
0: Sim.
4: Eu queria pedir oração porque eu tenho 6 filhos, 17 netos, 15 bisnetos, né? E eu queria pedir oração só para ele, para a saúde, para a salvação dele, né? Para a minha saúde.
0: Com certeza. Isso é muito importante, viu, Mãe Iraci, colocar, né, os nossos parentes, os nossos familiares nas mãos do Senhor Jesus. Aqueles parentes que ainda não tiveram encontro com Deus, mas através das nossas orações, através de nós clamarmos ao Senhor, Deus, ele pode salvar, Deus, ele pode resgatar os nossos parentes, os nossos familiares. Basta nós termos fé, basta nós confiar, e aí o Senhor, ele vai fazer a grande obra, né, Mãe Iraci?
4: Amém.
0: Tá bom? Mãe Iraci, muito obrigado pela sua participação nesta segunda-feira. Oi.
4: Dá pra orar pra mim agora?
0: Dá, vamos orar agora pela senhora, então.
4: Ora,
0: tá bom? Fica na linha que eu vou estar orando agora pela senhora. Senhor, meu Deus e eterno Pai, Senhor, eu estou agora neste momento orando e apresentando a vida da nossa irmã Iraci, ali de Vitória, Espírito Santo. Senhor, visita neste momento a nossa querida irmã. Senhor, que ela sente muitas dores nas pernas. Oh, meu Pai, muita fraqueza também. Jesus, restitui, ó Pai, a saúde da tua serva. Que o Senhor venha abençoar não somente ela, mas o lar, a casa, a família. Senhor, porque ela também se preocupa também com os seus entes queridos, seus familiares. Por isso, ó Pai, eu apresento não somente ela, mas toda a casa, a família. E eu tenho certeza, Senhor, que o Senhor está já entrando com a providência, abençoando a vida dela, restituindo a saúde da tua filha, ó Pai. Eu creio em nome de Jesus. Amém e amém, Senhor Jesus. Amém, Mãe Iraci?
4: Como é seu nome, irmão?
0: Meu nome é Daniel.
4: Ah, Daniel.
0: Daniel Mariano, tá bom?
4: Tá bom.
0: Com certeza, ó, daqui a pouquinho, 2 horas da manhã, já quero convidar a senhora para nós estarmos orando e clamando a Deus ainda mais em favor do seu lar, em favor da sua casa, em favor da sua família.
4: Amém, eu tô ligado, tá, irmão?
0: Tá bom, fica na paz do Senhor Jesus, minha irmã.
4: Paz, meu irmão.
0: Amém, paz.

0: Muito bem, aí está a participação da nossa irmã Iraci de Vitória, Espírito Santo. Vamos continuando o programa Madrugada do Socorro de Deus. Agora vem o quadro Pão Diário. Pastor Lorival de Almeida vem com o tema: a Deus, o que é de Deus, a César, o que é de César. Vamos acompanhar juntos, daqui a pouco eu volto com todos vocês, programa Madrugada do Socorro de Deus, aqui na Rádio Deus e Amor.
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3: E a gente também não pode deixar de meditar na palavra de Deus, né? A gente vai se deparando com determinadas colocações que a Bíblia faz, que nos levam, é claro, a uma reflexão mais profunda. Mesmo porque às vezes nós refletimos em alguns versículos, mas refletimos assim de uma forma rasa. E às vezes refletimos de uma forma que não é necessariamente a forma que Deus quer que a gente reflita. A gente se depara com tantos textos que às vezes nos passa batido um aprofundamento maior no significado do texto. A expressão a César, o que é de César. E a gente se surpreende, né? Porque, na verdade, o versículo diz a César o que é de César, mas tem aí uma complementação da frase. A gente ouve muitas pessoas falando: olha, a César o que é de César. É surpreendente o quanto a gente ouve pessoas falando isso. E é surpreendente também como às vezes a gente consegue centralizar a parte secundária do versículo. Não é só esse, eu estou usando esse agora. Mas tantos outros versículos, né, a gente consegue secundarizar o que é mais importante e a gente consegue colocar em primeiro plano o que não é tão importante assim. Embora tudo que nós lemos na Bíblia seja importante, é evidente que tem o clímax do versículo. Não é? Por que nós não complementarmos então a sentença? A César o que é de César e a Deus o que é de Deus. Essa segunda parte é um corolário, né? Uma preposição que se deduz à outra. É uma consequência natural do que foi dito. Em outras palavras, é uma dedução óbvia da frase anterior. A César o que é de César. E a dedução óbvia é que a Deus o que é de Deus. Se a moeda trazia a imagem de César, ela era de César. Que se pagasse o tributo a ele. E aqui o corolário, né? Diante das autoridades religiosas de Israel estava Jesus, que é a imagem de Deus. Pagasse os tributos a César, reconhecendo a imagem de César nas moedas. Mas Jesus era a imagem de Deus. E Deus não estava sendo honrado. O que era para Deus, não estava sendo feito para Deus, porque não se reconhecia a imagem de Deus em Cristo. A atitude dos líderes judeus não tributava respeito a Deus, porque não conseguiam entender a imagem que estava diante deles, ou seja, a imagem de Deus que estava em Cristo. Bem, é verdade que Colossenses ainda não tinha sido escrito, mas Jesus já deixara pistas significativas de quem ele era. Os crentes gostam muito da primeira parte, até hoje. Parece uma coisa que está na engrenagem, eu diria, cerebral das pessoas. Claro que eu estou aqui hiperbolizando uma situação. As pessoas gostam de tributar honras a autoridades. O mesmo caso de César, né, simbolizado ali na moeda. As pessoas gostam. Tanto que hoje em dia as pessoas não conseguiram entender a imagem de Deus em Cristo. E às vezes não vendo a imagem de Cristo em nós, As pessoas deixam, faltam com respeito, e às vezes mesmo vendo a imagem de Deus na nossa vida, as pessoas não tributam a Deus a mesma obediência e autoridade daquilo que se vê, mesmo que seja autoridade visível, corrupta como quer que ela seja. Quantas vezes nós nos deparamos com supostas autoridades que entram nos cultos, fazem dos púlpitos palanques, se arvoram como os defensores dos crentes e fazem os crentes parecerem os cristãos fracos e oprimidos, e não é bem assim, totalmente diferente. Passam em determinadas épocas pelas igrejas oferecendo benefícios, e são honradas essas pessoas. Se você vai no gabinete de uma dessas pessoas, você acaba se vestindo até de forma diferente. Se tiver a oportunidade de participar de um cerimonial, eu diria, em qualquer coisa que seja de um grande governo, coisa assim, se veste adequadamente tudo, o que não acontece quando você vem à igreja. Quando Jesus esteve diante de Herodes, Jesus não deu muita bola para ele, não. Aliás, não deu bola nenhuma. E falando dele, o chamou de raposa. É inacreditável como nós, às vezes, não conseguimos ver os exemplos que a Bíblia Sagrada nos dá. Os exemplos que a Bíblia Sagrada nos deixou. Quantas pessoas reagem de uma forma, assim, inacreditavelmente absurda quando se vem diante dos seus candidatos ou quando os seus candidatos vêm à igreja. Por ocasião das eleições, vimos esbravejar uma pessoa dizendo que nós crentes éramos covardes porque nós não fazíamos propaganda para esse ou para aquele, porque nós deveríamos tomar um posicionamento. Olha, deixa eu dizer para você, ouvinte, depois de ter visto tanta gente com adesivos, bandeiras, aqueles santinhos, propagandizando como se a igreja se tivesse tornado alguns cultos até em comícios, esse ou aquele, se essas pessoas pudessem usar os seus automóveis, usar o seu tempo, usar o seu, eu diria, o seu prestígio, vai, para testemunhar a respeito de Jesus Cristo, para levar a palavra de Deus a tanta gente que precisa ouvir a palavra de Deus. Se distribuíssem folhetos evangelísticos como distribuem, essas propagandas políticas ou até propagandas de vende-vendes, se assim fizessem, se tivessem a participação nos cultos com o mesmo zelo que eles têm na participação de datas históricas memoráveis, é verdade, ou em celebrações da pátria, se tivessem a mesma pontualidade em chegar aos cultos como tem a pontualidade em chegar em encontro com magistrados, autoridades, se tivesse o mesmo fervor na participação dos cultos como tem na participação dos comícios, as coisas seriam diferentes, mas muito diferentes. Quantas pessoas fazem tantas doações para campanhas aqui, campanhas ali, mas não conseguem ser dizimistas em suas igrejas. Como seria bom se nós pudéssemos ver que o que deve ser tributado a César está sendo feito perfeitamente, mas o que deve ser dado a Deus tem sido tratado de uma forma relaxada. E eu repito até em tom nordestino, relaxada. Relaxada. Nós somos caprichosos, pontuais, assíduos nas coisas passageiras, na exaltação do homem. Mas quando se trata das coisas de Deus, somos relaxados, ou seja, a César o que é de César nós estamos dando, mas não estamos dando a Deus o que é de Deus da devida forma que nós devemos dar as coisas que são, que pertencem a Deus. Se nós pudéssemos, ouvintes amados, ver o entusiasmo do nosso povo, da mesma forma que o nosso povo fica entusiasmado quando vê entrar em campo a seleção brasileira. quando entra em campo a seleção brasileira, não é? Começa a tocar o hino nacional, você já percebe o entusiasmo de pessoas que deixam de trabalhar para assistir o jogo. Tô falando de Copa do Mundo, não é? Mas que entusiasmo, hein? Que entusiasmo. Vestem a camisa amarela ou vestem a camisa dos seus clubes, mas não vestem a camisa do Evangelho. Claro que eu estou falando simbolicamente. Não tem o mesmo orgulho de vestir a camisa do Evangelho, simbolicamente, que tem quando vestem a camisa dos seus próprios clubes. Agora é uma coisa literal. E a gente fica nesse, ah, se fosse assim, ah, se fosse assado, não é? O que acontece, ouvintes, é que nós temos que entender o que Deus está falando conosco. Tributar toda a honra e toda a glória ao Senhor. A César o que é de César, está aí. Está aí. A Deus o que é de Deus, as pessoas não estão nem aí. Jesus era a imagem de Deus. A complementação da frase é que é a dedução óbvia. A consequência do que foi dito. Não o contrário. Levanta a sua cabeça. Sai desse poço de ignorância. E tribute a Deus toda a honra. A Deus o que é de Deus. A César o que é de César é o secundário. Nós precisamos crescer, prezados ouvintes. Nós precisamos crescer. Precisamos sim fazer diferente do que fazem as multidões e deixar de lado essas interpretações sem pé e sem cabeça e passarmos a interpretar vias ou pela via do próprio Espírito. Não podemos permitir de forma alguma que César continue recebendo mais paixão do que Deus recebendo de nós a devoção. Explica muita coisa a falta de entendimento. Explica muita coisa. Não só a falta de entendimento. Também o que nós entendemos que faz bem para nós, mas não faz bem para o Senhor. Ah, se fosse diferente, não é? Dá para ser. Dá para ser. Se nós observarmos com mais afinco, presteza, dedicação, aquilo que Deus realmente está falando.
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2: Muito bem, agora são 1h41. Voltamos ao programa Madrugada do Socorro de Deus aqui na Rádio Deus de Amor. Vamos ler algumas mensagens que já chegaram aqui para nós, pessoas participando também via o WhatsApp aqui da Rádio Deus é Amor. A paz do Senhor Jesus, presbítero Mariano, meu nome é Antônio Carlos, eu sou aqui de Piracicaba, interior de São Paulo, e peço oração em favor do meu lar. Que Deus abençoe a todos aí na programação. Antônio Carlos, muito obrigado pela sua mensagem. Nós vamos estar, assim, orando em seu favor e também colocando a sua família nas mãos do Senhor Jesus. Deus abençoe aos nossos irmãos aí de Piracicaba, interior de São Paulo. Bom dia, servos de Deus. Eu rogo orações pela vida do Gilson de Souza, Tereza Donizete, para Deus restaurar e repreender a fúria do inimigo. Deus abençoe pela atenção dos servos de Deus. É o nosso querido irmão Gilson. Nós vamos estar orando, viu, Gilson? Tanto por você, como também pela Tereza, tá bom? Deus abençoe pela sua participação via WhatsApp aqui da Rádio Deus e Amor. Temos também mais pessoas participando, vamos lá, paz do Senhor Jesus. Aqui é a Jaqueline, eu peço aqui oração em favor do Luiz. Eu creio no milagre, eu creio na vitória. Ok, nós vamos estar orando e apresentando, é Campinas, a pessoa que mandou a mensagem lá de Campinas. Deus abençoe a todos os irmãos campineiros aí de Campinas. Paz do Senhor Jesus, irmãos aí dos estúdios. Aqui é o irmão Márcio de Mogi das Cruzes. Peço oração pela minha família, salvação em favor deles. E por mim, saíram umas feridas na minha perna esquerda. Já fui ao médico, já até mesmo usei remédios, mas não quer cicatrizar. Estão com suspeitas de trombose. Ore em meu favor para que as feridas venham cicatrizar. E aí eu vou contar a minha bênção. Coloca também meu nome nos meus familiares. Irmão Márcio de Mogi das Cruzes, bairro César de Souza, Igreja Pentecostal Deus é Amor aí de César 2. Deus abençoe pelas orações. Ok, nós vamos estar orando, irmão Márcio, em seu favor, para que Deus venha, né, entrar com o milagre, entrar com a providência. Ele mandou até uma foto aqui via WhatsApp, realmente a perna dele está bem inchada, está com uma ferida realmente na perna esquerda, mas nós vamos estar orando às 2h e queremos, viu, o irmão Márcio, que o seu milagre chegou hoje. Vamos orar, vamos clamar a Deus, porque Deus é um Deus de milagres. Muito bem, agora são 1h44. Vamos continuar lendo mensagens que chegam até nós. Paz do Senhor Jesus a todos. Quem fala aqui é a Joana. Eu peço encarecidamente oração em favor do meu esposo, o Andrade, porque eu creio que o Senhor é poderoso para entrar com a grande providência. Ok, irmão Joana. Irmão Joana é da Zona Norte de São Paulo. Nós vamos orar, ok, pelo irmão Andrade, para que Deus venha entrar com a grande providência em nome do Senhor Jesus. Paz do Senhor Jesus, peço oração em meu favor e também em favor da minha família. É Aline. Ok, irmã Aline, nós vamos estar assim apresentando a sua vida nas mãos do Senhor Jesus. E ela colocou também, nós estamos orando em favor da sua mãe, a Marisa. Ok, nós vamos estar assim apresentando às 2h todas as pessoas que a nossa querida irmã Aline colocou para nós estarmos orando e apresentando nas mãos do Senhor Jesus. 1h46 na capital paulista. Continue mandando as suas mensagens via WhatsApp. E nós estamos também aguardando a sua ligação, tá bom? Você tem esta oportunidade. Nós temos duas linhas aqui disponíveis, DDD 11-3208-2790, e temos também mais uma linha, DDD 11-3208-2743. Ligue aqui para nós vamos estar atendendo a sua ligação e nós vamos estar colocando o seu nome e o nome do seu parente, o nome do seu familiar na oração. Muito bem, agora 1:46, vamos atender mais um ouvinte nesta madrugada de segunda-feira. Alô, bom dia.
3: Bom dia, paz do Senhor.
2: Amém, com quem eu falo?
3: Com a Nilza Mariano.
2: Manilza Mariano.
3: Nilza Mariano.
2: A Nilza.
3: Isso.
2: Me achará o sobrenome, Mariano?
3: Amém.
2: Ô, Manilza, a senhora fala da onde?
3: De Porto Alegre.
2: Porto Alegre, Rio Grande do Sul. Manilza, a senhora é da Igreja Pentecostal Deus e Amor?
3: Não, eu congrego no outro ministério.
2: Qual é o seu ministério, Manilza?
3: Ele não é muito conhecido. O nome da igreja é a Presença de Deus.
2: Olha, que maravilha. Deus abençoe a todos os nossos queridos irmãos aí da Igreja Presença de Deus. Manilza, a senhora sempre acompanha as programações da Igreja Pentecostal Deus e Amor?
3: Sim, a noite inteira.
2: Que bênção de Deus. A senhora já teve a oportunidade de participar de um dos nossos cultos aí, perto aí da sua casa?
3: Não, ainda não, porque eu sou deficiente visual, daí tem que esperar alguém para me levar.
2: Ah, entendi, entendi. Mas o radinho fica ligado, 24 horas.
3: Ah, com certeza.
2: Que bênção de Deus, que maravilha. Ô, Manilza, aproveitando a sua participação, a senhora gostaria de colocar, eu creio que quer colocar o seu nome, mais alguém na oração, Manilza?
3: Sim, os meus filhos, por libertação do vício.
2: Ah, é? Você pode passar para nós o nome deles?
3: O mais é Claudiomiro.
2: Claudiomiro.
3: Fábio.
2: Uhum.
3: O Bruno.
2: Uhum.
3: Patrick.
2: Uhum.
3: O Eric. O Derek.
2: Uhum.
3: E a Aline.
2: Ok. Já está aqui anotado o nome dos seus filhos, para nós estarmos orando por eles e também em favor da senhora, tá bom, Manilza?
3: Tá bom, e eu peço oração para a Jaqueline, que ela vai fazer uma cirurgia que parece que ela está com câncer.
2: Ah, nós vamos orar pela Jaqueline, sim. Vamos apresentar a Jaqueline para que Deus venha entrar com a providência nesta cirurgia. E já deu tudo certo, viu, Manilza?
3: Em nome de Jesus.
2: Depois eu vou aguardar a sua ligação retornando, contando a vitória da Jaqueline.
3: Ah, uma vez eu liguei aí pro pastor Fábio Lúcio.
2: Ah, o pastor Fábio Lúcio, sim.
3: E daí eu pedi oração pelo Daniel, que ele estava com câncer. Sim. Mas agora deu tudo bem já com ele, os exames dele deu tudo bem.
2: Olha que maravilha. Ficamos muito felizes com esta grande vitória, viu, do Daniel. Né? Que ótima notícia, e eu tenho certeza que o nosso Deus, o nosso Pai faz

0: A nossa irmã Nilza, ali de Porto Alegre, Rio Grande do Sul. Continuamos o programa Madrugada do Socorro de Deus aqui na Rádio Deus e Amor. E agora nós vamos para o Clínica da Alma, não é? É o psicólogo Jessé Ávila. Ele vem com um tema muito interessante. Nós vamos acompanhar juntos esse tema. Crenças que moldam o que sentimos. Vamos acompanhar juntos. Daqui a pouco eu volto com todos vocês aqui na Rádio Deus e Amor.
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2: Olá, seja muito bem-vindo a mais um episódio do Clínica da Alma. Um espaço para falarmos sobre saúde mental, qualidade de vida, inteligência emocional e desenvolvimento interior. Sempre de forma leve, prática e com base científica. Você sabia que o que sentimos está profundamente ligado ao que acreditamos? Muitas vezes não é o acontecimento que nos abala, mas a crença que temos sobre o acontecimento. E é sobre como as nossas crenças moldam o que sentimos que eu venho falar hoje. Segundo a terapia cognitivo-comportamental, a TCC, as crenças centrais são estruturas profundas que são formadas ao longo da vida e que acabam influenciando os nossos pensamentos e emoções. Por exemplo, quem acredita "eu não sou bom o bastante" tende a sentir insegurança e culpa, mesmo quando tudo vai bem. Estudos em neurociência mostram que mudar essas crenças reconfigura redes neurais ligadas ao controle emocional e à autoestima. Veja o seguinte exemplo. Duas pessoas recebem a mesma crítica. Uma pensa assim: bem, eu posso melhorar. A outra pensa: poxa vida, sabe, eu sou um fracasso. O evento é o mesmo, mas as crenças determinam o sentimento. Reflita comigo. Crenças podem ser âncoras ou asas. Quando questionamos as que nos limitam, abrimos espaço para sentir de forma mais leve e verdadeira. Eu quero deixar aqui 5 dicas práticas que vão lhe ajudar a reestruturar as crenças limitantes. Número 1, identifique suas frases internas mais repetidas. Número 2, pergunte-se: essa crença aqui, esse pensamento, é um fato ou é uma interpretação antiga? Número 3, substitua a frase, o pensamento, a crença "eu não consigo" por "eu ainda estou em fase de aprendizado". Penúltimo, busque experiências novas que desafiem as suas antigas ideias. E por último, alimente crenças saudáveis sobre você, sobre os outros e sobre a vida. Como disse Albert Ellis, criador da terapia racional emotiva, não são os acontecimentos que nos trazem desconforto, mas é a forma como nós os interpretamos. E mudar crenças é mudar o modo como sentimos. Se você gostou desse conteúdo, compartilhe a nossa programação com amigos e familiares. Continue nos acompanhando aqui e fique atento, porque a qualquer momento estaremos de volta com mais reflexões que podem transformar a sua vida. Um forte abraço e até breve.

Muito bem, agora são exatamente 1h59. Nós vamos à identificação das emissoras e quando eu voltar, eu já quero orar e apresentar a sua vida nas mãos do Senhor Jesus. Por isso, não saia da sintonia e não saia desta programação Madrugada do Socorro de Deus aqui na Rádio Deus e Amor.

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1: 2 horas e 1 minuto.
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1: Muito bem, agora são exatamente 2:04. Chegou o grande momento da oração ao vivo, a oração das 2:00. Neste momento eu peço a todos vocês que venham estar orando juntamente comigo, porque eu tenho certeza que nós vamos clamar, orar e buscar a face do Senhor Jesus, e Deus, Ele vai nos responder. Eu creio, porque a Bíblia diz que sem fé é impossível agradar a Deus, mas a Bíblia vai dizer que tudo é possível àquele que crê. Então, por isso, vamos orar, vamos clamar ao Senhor Jesus neste momento. Glorioso Deus, maravilhoso e eterno Pai. Senhor, muito obrigado, ó Pai, por esta rica oportunidade que o Senhor me concede de estar aqui juntamente com os nossos queridos irmãos ouvintes no programa Madrugada do Socorro de Deus. Senhor, como é bom podermos estar diante do Senhor. Podemos contar tudo aquilo que precisamos e necessitamos, ó Pai. Começamos uma nova semana. E é muito importante, ó Deus, começarmos uma nova semana debaixo da tua infinita misericórdia, da tua infinita graça, Senhor. Porque se não for o Senhor conosco, não vamos conseguir vencer, não vamos conseguir alcançar aquilo que queremos, ó Deus, nesta madrugada. Sabemos que o Senhor é o único que pode nos ajudar. Nós somos totalmente dependentes do Senhor. Somos dependentes porque estamos debaixo das Tuas potentes mãos, ó Pai. E louvamos a Deus por isso, porque encontramos o refúgio, encontramos livramentos, encontramos aquela coisa tão maravilhosa, aquela coisa tão maravilhosa, ó Pai, que é a Tua presença que nos faz entender que não estamos sozinhos nas lutas, nas dificuldades, nas batalhas do dia a dia. Mas quando nós estamos orando, clamando e buscando a Tua presença, cremos que o Senhor está junto a nós, ó Pai, nos ajudando, nos impulsionando a não desistir, de vencer, de vencermos as dificuldades. Senhor, ó Pai, venha neste momento, Senhor, ouvir a oração dos Teus servos, a oração das Tuas servas, ó Pai, que aguardavam com muita expectativa este momento da oração. Pessoas que estavam aguardando, porque, ó Deus, eles precisam sim, ó Deus, entregar aquela causa, entregar aquelas dificuldades, ó Deus, que elas têm, ó Deus, do dia a dia, que por elas mesmas ela não vai conseguir vencer, ela não vai conseguir, ó Pai, alcançar. Mas quando nós pedimos a Tua ajuda, quando nós pedimos, ó Deus, que o Senhor venha nos ajudar, tudo fica mais fácil. Ó Deus, responde às nossas orações. Responde, ó Pai, o nosso clamor nesta madrugada. Tira, Senhor, toda a tristeza, toda a preocupação deste homem, desta mulher, deste moço, desta moça. Que possamos estar com os nossos corações abertos, aquebrantados, para ter toda a liberdade que o Senhor nos dá de pedir, de clamar, de suplicar, de se humilhar perante ao Deus que fez os céus e a terra. Ai, Espírito Santo, eu tenho certeza que todos os nossos queridos irmãos que estão neste momento, ó Pai, em oração, estão recebendo fortalecimento, estão recebendo renovo da parte do Senhor. Aquelas pessoas que não tinham forças para orar, para clamar, para buscar, estão recebendo agora, meu Deus, algo novo para suas vidas. Essas pessoas estão sendo renovadas pelo Teu Espírito Santo nesta madrugada. Essas pessoas, ó Deus, que estavam caídas, desfalecidas, pessoas que estavam desanimadas na caminhada, essas pessoas agora, meu Deus, estão recebendo força, ânimo, vigor para poder, ó Pai, continuar na caminhada com o Senhor Jesus. Senhor, meu Deus, aqueles que infelizmente já desistiram, aqueles, ó Pai, que não suportaram as lutas, as batalhas, as tentações, meu Deus, ajuda essas pessoas a elas estarem voltando para a Tua presença, voltando para os Teus caminhos, ó meu Deus. Concede, meu Pai, nesta madrugada uma nova oportunidade para que essas pessoas venham se arrepender dos seus maus caminhos, se arrepender dos seus erros, se arrepender, Senhor, dos seus pecados e se humilharem diante do Deus Todo-Poderoso. Que essas pessoas venham, meu Pai, nesta madrugada reconhecer que precisam e necessitam do Senhor. Meu Deus e meu Pai, Espírito Santo da verdade, essas pessoas estão arrependidas, ó Deus. Essas pessoas estão agora se humilhando diante do Deus Todo-Poderoso, pedindo uma nova chance, pedindo uma nova oportunidade, pedindo, meu Deus, que o Senhor venha perdoá-las dos seus pecados, dos seus erros, das suas iniquidades. E só o Senhor que pode trazer o perdão, só o Senhor, ó Pai, que pode dar uma nova chance e oportunidade de vida para todas as pessoas que estão agora, meu Deus, arrependidas, pessoas que estão agora, neste momento, com lágrimas nos olhos, se humilhando e pedindo perdão porque pecaram, porque se desviaram da Sua presença. Só o Senhor é o Deus que pode, ó Deus, dar uma nova chance e uma nova oportunidade. Por isso clamamos em favor dessas pessoas, pessoas que estão desesperadas, ó Pai, pessoas que foram desprezadas, pessoas que foram abandonadas por amigos, por familiares, pessoas que estão neste momento, ó Deus, com um sentimento de tristeza muito grande, pessoas que estão neste momento chorando, ó Pai, porque não queriam de maneira nenhuma, ó Senhor, serem esquecidas por amigos, por parentes. Mas o Senhor está pronto, meu Pai eterno, para socorrer essas vidas, para ajudar essas pessoas. Senhor, toca no coração, meu Deus, dessas pessoas, para que elas venham Te aceitar. Que essas pessoas, ó Deus, venham se aproximar de Ti. Oh, meu Pai, o Senhor não quer que nenhuma dessas pessoas se perca. O Senhor não quer que nenhuma dessas pessoas se desvie. O desejo do Senhor é que essas pessoas venham estar perto de Ti, que essas pessoas venham entregar completamente as suas vidas ao Senhor, para que o Senhor venha tomar conta delas, para que o Senhor venha dar o livramento, para que o Senhor venha cuidar dessas pessoas que precisam do Teu cuidado, que precisam, ó Deus, da Tua proteção e do Teu grande amor e da Tua infinita misericórdia sobre a vida delas. Senhor, visita essas pessoas que estão com depressão, pessoas, ó Deus, que não conseguem dormir, ó Pai, nesta madrugada, pessoas, ó Deus, que estão com insônia, pessoas que estão deprimidas, perturbadas de espírito, visita essas pessoas, ó Pai eterno, que estão com ansiedade, que estão com síndrome do pânico, síndrome do medo. Senhor, venha colocar as Tuas mãos agora, tranquiliza, meu Pai, essas pessoas. É no Teu nome que eu estou clamando e pedindo neste momento, ó Pai. Socorre, meu Pai, essas pessoas que estão com os nervos abalados. Socorre essas pessoas que estão nervosas, ó Pai, neste momento. Pessoas que estão até mesmo angustiadas, aflitas. Pessoas que estão agora com os pensamentos até de tirar a própria vida, porque ela não vê mais sentido, ó Pai, de viver. Quem sabe essas pessoas agora já decidiram, ó Pai, de tirar a própria vida, porque só assim elas vão ter paz, só assim elas vão ter a tranquilidade que tanto elas precisam e necessitam. E nós sabemos, ó Deus, que o diabo ele veio para isso, ele veio para matar, ele veio para roubar, ele veio para destruir a paz, o sossego, a tranquilidade dessas pessoas. Por isso, ó Deus, que eu peço encarecidamente em favor de todas essas pessoas, vai repreendendo o espírito da morte, vai repreendendo o espírito do suicídio, vai repreendendo, Senhor, todo mal, toda obra maligna, toda obra diabólica, já caiu por terra em nome de Jesus Cristo. Não vai prevalecer neste lar, não vai prevalecer nesta casa, não vai prevalecer nesta família, porque o Senhor está repreendendo todo o mal nesta madrugada. Senhor, vai repreendendo todo o sentimento de vingança, todo o sentimento de ódio, de ira. Que o Senhor venha trazer a paz para este coração. Que o Senhor venha, meu Pai, trazer a paz para esta família. Esta família que está em briga. Esta família, meu Deus, que está em discórdia. Esta família que está, Senhor, passando por um processo muito complicado, com vícios, um processo muito complicado de brigas, discussões, de contendas. Põe as Tuas mãos agora, Senhor. Cessa, ó Pai, todo espírito maligno caia por terra e que o Senhor venha colocar as Tuas mãos e trazer a paz para este lar, para esta casa e para esta família. É isso que este homem, esta mulher está pedindo ao Senhor neste momento, ó Pai. Ele quer que o seu lar, a sua casa e a sua família venham viver em paz, em harmonia. É o Espírito Santo. Visita também, ó Deus, esta senhora. Visita, meu Pai, este senhor que tem colocado os filhos na oração. Quantos filhos que deixaram as suas casas e até agora não retornaram. Este pai, esta mãe que está preocupado, porque este filho saiu, ó Deus, desde, ó Pai, deste final de semana e até agora não voltou para casa. Já faz, ó Pai, alguns dias, ó Deus, que este moço, esta moça não dá notícia. Quem sabe os pais estão preocupados sem receber uma notícia sequer, sem receber uma mensagem, uma ligação sequer. Meu Deus, toca agora, meu Pai. toca agora, meu Deus, neste moço, nesta moça, para que eles venham voltar, ó Deus, para os seus parentes, seus familiares. Quem sabe este moço está envolvido, ó Pai, nas drogas. Quem sabe esta moça está envolvida na prostituição, na maconha, na cocaína, na heroína. Põe as tuas mãos agora, Senhor. Dá o livramento de morte, meu Pai. Dá o livramento, Senhor, para essas pessoas, em teu nome que nós te pedimos. É no teu nome que estamos clamando neste momento. Ah, Senhor, visita também, ó Deus, este pai, esta mãe, que este moço, esta moça está colocando em oração. Porque, ó Deus, há um espírito de separação, ó Pai, terrível nesta casa. Quem sabe, ó Deus, este casamento já está terminando. Quem sabe este homem já decidiu se separar desta senhora. Quem sabe esta senhora já decidiu se separar deste homem. Põe as tuas mãos agora, meu Pai. Repreenda todo mal. Vai repreendendo, ó Deus, o espírito da traição. Vai repreendendo, Senhor, em nome de Jesus, toda inveja, toda calúnia que se levantou contra este casamento. Senhor, restitui, une novamente, ó Deus, este casal. Traga, Senhor, harmonia. Traga novamente os votos do renovo, ó Deus, matrimonial sobre essas vidas. Oh, meu Pai, quero ainda colocar nas tuas mãos, ó Deus poderoso, todas as pessoas que estão agora enfermas, pessoas, ó Deus, que estão doentes, pessoas que estão com muitas dores no corpo. Põe as tuas mãos agora, cura essas pessoas, porque essas pessoas dependem do Senhor. Quantas pessoas que já tomaram remédios, quantas pessoas que já tomaram antibióticos, quantas pessoas que até mesmo, Senhor, colocaram morfina para tentar aliviar as dores, mas essas dores continuam, ó Pai. Essas pessoas continuam sentindo, ó Pai, essas dores. Isso tem afligido muitas pessoas. Isso tem afetado muitas pessoas. Ó, meu Deus, põe as tuas mãos agora e arranca, meu Pai, toda esta enfermidade. Vai arrancando agora todas essas dores. Vai arrancando agora, meu Deus, este câncer. Vai arrancando agora, meu Pai, estes tumores que estão alojados no corpo dessas pessoas. Senhor Jesus, faça um milagre nesta madrugada, porque essa pessoa não suporta mais viver nesta situação. Não suportam mais, Senhor, ficarem, ó Deus, a madrugada em claro, ó Deus, sem poder dormir, sem poder descansar, porque essas dores só têm aumentado. Somente o Senhor que pode, meu Pai, arrancar essas dores. Somente o Senhor que pode trazer, ó Pai, a cura e o milagre sobre essas vidas que clamam e pedem encarecidamente para o Senhor cessar todas essas dores que elas estão sentindo nesta madrugada. Oh, meu Deus, põe as tuas mãos, ó Deus, sobre os pulmões dessas pessoas, essas pessoas que estão sofrendo com esta embolia pulmonar, pessoas que sofrem, meu Senhor, com esse problema, Senhor, de falta de ar. Quantas pessoas que estão usando o oxigênio, ó Pai, para poder respirar. Quantas pessoas, ó Pai eterno, que estão agora passando por um processo terrível, ó Deus, com problema cardíaco. Põe as tuas mãos, visita, Senhor, essas vidas, ó Pai, que estão com problema no coração. Senhor, vai desentupindo, ó Deus, todas as artérias, todas as veias, ó Deus, alojado no coração deste homem, desta mulher. Senhor, que tem afetado, ó Pai, o rendimento, ó Deus, dos batimentos cardíacos. fracos dessas pessoas. Põe as tuas mãos agora, Senhor. Faça um milagre neste coração que está doente. Traga saúde, meu Pai, para essas vidas. Pessoas que sofrem, meu Deus, com muitas dores nos rins, no fígado, no baço, no pâncreas. Visita essas pessoas que estão com inflamação, infecção na bexiga. Senhor Jesus, faça um milagre nesta madrugada em favor dessas pessoas que estão agora querendo ser curadas pelo Senhor. O Senhor pode fazer isso, meu Pai, nesta madrugada. Jesus, pessoas que estão internadas, quantas pessoas que estão internadas, ó Pai, nesta UTI, nesta CTI, pessoas que estão neste quarto de isolamento devido a esta bactéria, devido a este vírus, ó Pai. Senhor, ó Pai eterno, visita essas pessoas que infelizmente foram infectadas, infelizmente, ó Deus, contraiu esta bactéria, esse vírus, quem sabe já foram, meu Pai, desenganados pela medicina, mas o Senhor é poderoso, o Senhor é maravilhoso, meu Pai, para limpar, Senhor, todos os órgãos dessas pessoas. O Senhor é poderoso para arrancar, ó Deus, todas as bactérias, todos os vírus, ó Deus, que contaminaram o sangue dessas pessoas. Faça isso, meu Deus, é que nós te pedimos encarecidamente, ó Pai. Jesus, poderoso é o Senhor. Visita também todas as criancinhas que estão enfermas. Visita, meu Pai, essas pessoas também, ó Deus, essas criancinhas que estão agora, meu Deus, nesta ala da pediatria. Quantas criancinhas, ó Deus, que estão agora enfermas, doentes. Põe as tuas mãos, ó Pai, cura, Senhor, essas criancinhas indefesas, essas crianças, ó Pai, inocentes, ó Pai eterno, que estão chorando com muitas dores, ó Deus, no seu corpo. Meu Deus, este pai, esta mãe que tem visto o sofrimento do seu filhinho, da sua filhinha, Senhor, se compadeça, ó Deus, desta criancinha, ó Pai. Senhor, eu quero ainda orar, ó Deus, em favor de todas as pessoas que estão agora em coma, pessoas que estão passando, meu Deus, pelo processo complicado, Senhor, um estado vegetativo, que não reagem, meu Pai, ao tratamento, não reagem, meu Pai, à medicação, aos remédios. Põe as tuas mãos, ó Pai, porque pelos médicos não tem mais solução, mas o Senhor é poderoso, meu Pai. O Senhor, aleluia, é o Deus que cura milagrosamente, instantaneamente. O Senhor continua sendo o mesmo Deus, ontem, hoje e será para todos sempre, ó Pai. Por isso estamos clamando ao Senhor, porque cremos, ó Pai, na cura dessas pessoas, ó Deus, que daqui a pouquinho também vão estar entrando nesta sala de cirurgia. Senhor, tranquilize os parentes, os familiares que estão nesta sala de espera, aguardando notícias, ó Pai, dessas pessoas que daqui a pouco vão ser operadas. Usa, Senhor, a mão deste médico, usa a mão desta médica, Senhor, que vai fazer o procedimento, ó Deus, sobre este homem, sobre esta senhora, sobre este moço, essa criança. Seja, meu Pai, com esses médicos, ó Deus, que vão estar operando essas pessoas, ó Pai. Senhor, visita, ó Deus, todas as pessoas que estão agora sendo socorridas. Senhor, pessoas que sofreram um acidente automobilístico, pessoas que sofreram, meu Pai, um acidente doméstico e estão agora, meu Deus, sendo socorridas às pressas para um hospital. Senhor, põe as tuas mãos agora, seja com essas pessoas, dando livramento de morte. Livra, meu Pai, todas essas pessoas, é que eu te peço em teu nome. Senhor, não poderia também se esquecer daquelas pessoas, ó Pai, que tem uma causa na justiça. Quantas pessoas, ó Deus, que foram injustiçadas, ó Pai, inocentemente. Pessoas, ó Pai, que estão agora clamando ao Senhor, pedindo por justiça, pedindo que o Senhor venha entrar nesta causa, que é impossível, ó Deus, para que elas venham ganhar, seja impossível até mesmo para que elas, ó Deus, venham receber esta, aquilo que elas estão pedindo, aquilo que elas estão clamando, mas para o Senhor tudo é possível, e é por isso que ela está entregando agora essas documentações, ó Deus, nas tuas mãos, que o Senhor venha, meu Pai, entrar com a providência nesta causa, favoravelmente ao teu servo, favoravelmente à tua serva, Senhor, que está agora suplicando, pedindo e clamando, porque sabe, Senhor, que só o Senhor que pode solucionar todos os problemas que esta pessoa está passando, todos os problemas que essa pessoa está atravessando, meu Pai, Senhor. Quero ainda pedir ao Senhor, em favor dessas pessoas que estão desempregadas, quantas pessoas desempregadas, ó Pai, quantas pessoas que precisam, ó Deus, de uma porta de emprego, Senhor, entra com a providência, meu Pai, entra, meu Deus, com o Teu agir, com a Tua manifestação do Teu poder sobre a vida dessas pessoas, abre, Senhor, esta porta de emprego para o Teu servo, para a Tua serva, Senhor, porque um dia, ó Deus, ele ajudava na tua casa, um dia, ó Pai, eles eram mantenedores da tua casa, eram dizimistas, eles entregavam, Senhor, os seus votos, eles entregavam as suas ofertas diante do Senhor, mas agora, meu Pai, ele não consegue mais dizimar, ele não consegue mais ofertar, ó Pai, porque esta porta se fechou, a porta do emprego se fechou, mas a porta que o Senhor abre, ninguém pode fechar, e eu creio, Senhor, que começamos uma nova semana, e o Senhor vai surpreender este homem, o Senhor vai surpreender esta senhora, este moço, esta moça. Eu creio, meu Deus, que o Senhor é um Deus da providência, o Senhor não vai deixar faltar o alimento, o mantimento nesta casa, porque o Senhor já está suprindo todas as necessidades dessas pessoas, essa pessoa já está crendo, ó Deus, que o milagre já chegou, que a providência já chegou nesta família. Eu creio também que não vai faltar nada nesta mesa, não vai faltar um alimento, um mantimento, porque o Senhor já providenciou tudo, Senhor, para esta família. Senhor Jesus, abençoa, Senhor, abençoa os teus servos, as tuas servas, que sempre têm orado, sempre têm se colocado diante do Senhor em oração, orando e apresentando a nossa igreja ao Pai. Abençoa este pastor, abençoa este dirigente, abençoa este presbítero, este diácono. Ó Senhor, abençoa, Senhor, ó Pai, este obreiro, este cooperador, ó, meu Pai, este membro, que o Senhor continue abençoando, continue usando poderosamente nas tuas mãos, ó Deus, os ministros da tua palavra, Senhor Jesus, vem abençoar a tua igreja, a nossa igreja pentecostal, Deus e Amor, vem abençoar as campanhas, vem abençoar os cultos, ó Deus, diariamente aqui no templo da glória de Deus, abençoa, Senhor, esta igreja, abençoa o aniversário da igreja, ó Deus, que nós vamos estar comemorando no dia 13 e 14 do mês de junho deste ano, ó Pai, traga as caravanas, Senhor, traga os irmãos em segurança, nas rodovias, nas estradas, ó Senhor, nesta cidade, nesse estado, aonde, ó Senhor, fosse aí esta caravana, que o Senhor venha livrar, proteger e guardar, porque será uma grande festa, Senhor, e muitos estarão aqui para agradecer, agradecer por uma cura, agradecer por uma libertação, agradecer por um milagre, agradecer ao Senhor, porque o Senhor tem sido fiel, sido verdadeiro, ó Pai, por isso eu peço em favor dessas pessoas, continue a abençoar, continue a livrar cada pessoa, meu Deus, que vão estar aqui para te glorificar e te louvar no dia 13 e 14 deste mês de junho. Confirma, meu Pai, a grande vitória sobre a vida da nossa irmã Irene Miranda, que está à frente, ó Pai, desta obra. Continue abençoando a tua filha, livrando, guardando, ó Senhor, e livrando de todos os males. Abençoa nossa irmã Débora Miranda, pastor Lorival de Almeida. Vem abençoar toda a nossa diretoria, a nossa diretoria deliberativa, a nossa diretoria executiva. Vem abençoar também a Fundação Reviver, a Fundação Reviver Help, a Casa Aberta. Vem abençoar todos os departamentos da nossa Igreja Pentecostal Deus de Amor. Vem abençoar, Senhor, a Escolinha do Pequeno Galileu. Vem abençoar também o Expansão Jovem. Vem abençoar também, ó Deus Poderoso, Regenere, o Presbítero Davi Miranda Neto. Vem abençoar o Projeto Multiplicação. Vem abençoar, Senhor, todos os departamentos da nossa Igreja. Senhor, vem abençoar também esta programação. Vem abençoar o meu lar, a minha casa, a minha família, a minha esposa, meus filhos. Vem abençoar a vida do Hamilton também, ó Deus Poderoso. Continue abençoando o seu lar, a sua casa, a sua família. Vem abençoar também a vida do Guilherme. Vem abençoar toda a equipe geral, ó Pai, do programa Madrugada do Socorro de Deus. Esta programação que tem alcançado tantas pessoas e tantas pessoas têm sido abençoadas através desta programação. Fica conosco, Senhor. É que eu te peço, meu Deus, e já te agradeço, certo da nossa vitória em Jesus Cristo, nosso Senhor. Amém e amém, Senhor Jesus.

0: Muito bem, agora são 2 da manhã, 39 minutos. Estamos aqui ao vivo, aqui na Rádio Deus e Amor. O meu muito obrigado a todos vocês que oraram juntamente comigo nesta madrugada. Tenho certeza que você alcançou a sua vitória, querido irmão. Tenho certeza, minha amada irmã, que você recebeu a sua vitória. Todos nós recebemos a nossa vitória nesta madrugada. Agora eu quero voltar a chamar a atenção de todas as pessoas que estão nos acompanhando, que ainda não tomaram a decisão de aceitar a Jesus. Vocês sempre nos acompanham, vocês sempre nos ouvem, não é? No carro, em casa, no trabalho, mas nunca tomaram aquela decisão de aceitar ao Senhor Jesus. Mas hoje você foi tocado. Algo especial aconteceu agora na tua vida. E você não quer mais deixar passar esta oportunidade dada pelo próprio Deus para que você venha aceitá-lo como único e suficiente Salvador. Então você que quer, neste momento, aceitar a Jesus, você vai repetir essas palavras dizendo assim comigo: Senhor Jesus, perdoa todos os meus pecados e escreve o meu nome no livro da vida e sela o teu sangue. Porque neste momento, agora, ó meu Deus, eu te aceito como meu único e suficiente Salvador da minha vida. Me ajuda, meu Senhor, porque eu preciso e necessito do Senhor todos os dias na minha vida. Você que está me ouvindo, me acompanhando por esta programação, em casa, no trabalho, e você quer, neste momento, reconciliar com o Senhor Jesus. Pastor, eu era dirigente, eu era do grupo de visitas, eu era do grupo de evangelismo, eu era o líder dos louvores da minha congregação, mas eu me afastei, eu esfriei na fé. Mas é tempo de voltar, é tempo de você reconciliar com o Senhor Jesus. E você que quer novamente voltar para os caminhos do Senhor, você vai repetir essas palavras dizendo: Senhor Jesus, perdoa todos os meus pecados e escreve o meu nome no livro da vida e sela com teu sangue, porque nesta madrugada eu te aceito como meu único e suficiente Salvador da minha vida. Senhor Jesus, me ajuda, porque eu preciso e necessito do Senhor todos os dias na minha vida. Que Deus abençoe a todos os nossos queridos irmãos que aceitaram ao Senhor Jesus. Deus abençoe a todos os nossos queridos irmãos que também reconciliaram com o Senhor Jesus nesta madrugada. Parabéns, hein? Vocês tomaram a melhor decisão, que foi entregar as suas vidas para o Senhor Jesus. Lembrando a todos que nós somos da Igreja Pentecostal Deus e Amor. Mais que uma igreja, nós somos a sua família a partir de hoje.
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0: Muito bem, agora são exatamente 2:44. Nós vamos acompanhar Bíblia em Foco. Presbítero Fábio Lúcio vem com o tema: O Deus do Impossível. Vamos acompanhar juntos esta linda ministração do servo de Deus. Daqui a pouco eu volto com todos vocês. Não saiam da sintonia do programa Madrugada do Socorro de Deus aqui na Rádio Deus e Amor.
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4: Olá, ouvintes, recebam a paz do Senhor Jesus Cristo. Quem tem o imenso prazer de cumprimentá-los é o seu irmão, presbítero Fábio Lúcio. Você conhece o Deus do impossível? Pois bem, eu quero falar-lhes sobre este tema neste momento. O impossível é algo que não pode ser, existir ou acontecer. É irreal e improvável, inacreditável, irrealizável. A Bíblia fala para nós no Salmos 139, o verso 14: Eu te louvarei, porque de um modo assombroso e tão maravilhoso eu fui feito. Maravilhosas são as suas obras, e a minha alma o sabe muito bem. Amado ouvinte, a vida é um milagre. É o manifestar do poder sobrenatural de Deus, que faz o impossível para o homem natural se tornar uma realidade. Assim, duas células apenas viram uma pessoa, e isto é fantástico. E eu particularmente gosto de prestar atenção e olhar a natureza. E aqui a natureza é exuberante. Só pode ter sido Deus que fez tudo isso. São muitos detalhes. Você já percebeu o formato das folhas, das flores, os frutos e até mesmo os animais? Deus criou tudo perfeito e do nada. Ele fez tudo. Ele fez tudo com a sua palavra. Em Gênesis capítulo 1, versículo 3, está escrito: E disse Deus, haja luz, e houve luz. A palavra de Deus faz as coisas acontecerem. E Deus criou o homem e a mulher perfeitos, mas não queria robôs. Então ele permitiu que eles tivessem vontade própria. Porém, o homem e a mulher escolheram pecar e morrer. Durante muitos séculos, Deus usou aqueles que o buscavam em sinceridade e produziu muitos milagres na humanidade, preparando o grande momento de restauração do homem. A Bíblia diz que Noé construiu uma grande arca, onde ali guardou espécies de animais e os protegeu do dilúvio. Moisés foi grandemente usado por Deus para operar maravilhas. Nós vemos as pragas do Egito e a abertura do Mar Vermelho, são um grande exemplo disso. E assim muitas outras impossíveis coisas aconteceram, como o tempo parar, leões ficarem mansos, o fogo não queimar os três jovens hebreus que foram lançados na fornalha de fogo ardente, curas diversas e muito mais. Nessa época, por causa do pecado, os homens não podiam se aproximar de Deus, apenas o sumo sacerdote entrava no Santo dos Santos do templo e, uma vez por ano, oferecia sacrifício diretamente ao Senhor, até por si mesmo. Ali ele matava um animal sem defeitos, derramava seu sangue no altar e o oferecia pelo perdão dos pecados do povo. Mas esses sacrifícios eram imperfeitos. Havia necessidade de um milagre para mudar o destino da humanidade. Então, sabe o que aconteceu? Veio Jesus. A sua vida foi feita de impossíveis desde o nascimento, quando foi gerado de uma forma sobrenatural. Ele viveu sem pecado. e no seu ministério mostrou o poder de Deus de muitas formas, como curas diversas. Ele andou sobre as águas, milagres na natureza e até ressuscitou mortos. O primeiro milagre de Jesus foi em um casamento onde ele transformou a água em vinho. Mas o maior milagre ainda estava por vir. A Bíblia diz para nós em Isaías capítulo 53, a partir do versículo 4 ao 7, verdadeiramente, ele tomou sobre si as nossas enfermidades e as nossas dores, levou sobre si. E nós o reputávamos por aflito, ferido de Deus e oprimido. Mas ele foi ferido por causa das nossas transgressões e moído por causa das nossas iniquidades. O castigo que nos traz a paz estava sobre ele e pelas suas pisaduras fomos sarados. Todos nós andávamos desgarrados como ovelhas. Cada um se desviava pelo seu caminho. Mas o Senhor fez cair sobre ele a iniquidade de todos nós. Ele foi oprimido e aflito, mas não abriu a sua boca. Como um cordeiro foi levado ao matadouro, e como ovelha muda perante os seus tosqueadores, assim ele não abriu a sua boca. Sim, meu querido irmão, minha

0: cura, ele liberta, ele transforma, ele faz coisas extraordinárias acontecerem. Eu, você, nós somos exemplo disso. Deus restaura vidas, Deus transforma vidas. E eu tenho visto, e você também, muitos milagres acontecendo. O Deus do impossível agindo e fazendo coisas extraordinárias acontecerem. E sabe por quê? A fé é o principal gatilho para trazer esse sobrenatural à realidade. Todos vocês conhecem a passagem de Hebreus capítulo 11, versículo 1, que diz que a fé é a certeza das coisas que se esperam e a convicção dos fatos que não se veem. Eu quero dizer a você, creia no milagre, creia no poder de Deus, tenha fé. Deus é Deus do impossível e Ele pode mudar qualquer situação, independente de qualquer que seja a dificuldade, de qualquer que seja o problema que você esteja enfrentando. O Deus do impossível, Ele pode fazer o possível. Creia e não titubeie, não coxie em dois pensamentos, pois Ele é fiel. Eu sou o seu irmão, presbítero Fábio Lúcio, que Deus abençoe você imensamente.
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2: Muito bem, agora são exatamente 2:58. Eu já quero convidar a todos os nossos queridos irmãos, porque daqui a pouco, às 3 horas da manhã, logo após a identificação das emissoras, nós teremos a oração com o pastor Lourival de Almeida. Então já fique ligadinho, sintonizado no programa Madrugada do Socorro de Deus, porque teremos mais oração. E na oportunidade vai estar o pastor Lourival de Almeida orando e apresentando o nosso lar, a nossa casa e a nossa família nas mãos do Senhor Jesus. Por isso, creia, confie que o nosso Deus, o nosso Pai, é um Deus de milagre, é um Deus que realiza aquilo que eu e você precisa e necessita. Vamos estar orando, vamos estar clamando juntamente com o homem de Deus, logo após a identificação das emissoras. 2:59 na capital paulista.
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1: 3 horas e 1 minuto.
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Deus, poderoso Pai, mais uma vez estou na presença do Senhor. Eu quero falar contigo, ó Deus, de coração para coração. Eu não quero preencher esses momentos com palavras ao vento. Não quero, Senhor meu Deus, jogar palavras fora. Quero falar contigo. Quero sentir, Senhor meu Deus, lá no fundo do meu coração, eu quero sentir que o Senhor está ouvindo o meu clamor, que o Senhor está ouvindo a minha oração. Obrigado, Senhor meu Deus, por ser o meu Deus. Obrigado, Senhor meu Pai, pela quantidade enorme de gente que está orando comigo agora. Eu reconheço, a Deus, a minha fragilidade, reconheço os meus pecados, reconheço, Senhor meu Deus, que eu não sou bom. Bom é o Senhor, mas sei que o Senhor é misericordioso. Primeira coisa, meu Deus, que sempre faço nas minhas orações, e o Senhor sabe disso, eu me coloco diante do Senhor de coração rasgado. Sei que nesse momento eu estou orando no ar, ó Deus, e muitas pessoas estão orando comigo, e sei que muitas estão apenas observando a oração. Mas não tenho por que, ó Deus, deixar de dizer que pecador sou e preciso do perdão dos meus pecados. Sei que tenho pecado em pensamentos, às vezes até em obras, palavras faladas fora do tempo. Às vezes o coração fica nervosinho, né, Senhor? Perdoa os meus pecados, ó Deus, porque eu quero orar ao Senhor e quero saber que o Senhor não só está ouvindo, mas o Senhor vai estar respondendo a minha oração. Eu sei, ó Deus, que os nossos momentos nessa terra são momentos de lutas, tribulações, raros momentos de alegria. Mas sei também, Senhor meu Pai, que o Senhor tem estado conosco. O Senhor tem tido misericórdia de nós. O Senhor tem tido misericórdia de mim. Eu quero orar, Senhor meu Deus, sabendo que o Senhor está me abençoando, que o Senhor está me ouvindo. Eu quero interceder sabendo, Senhor, que o Senhor está indo na direção desse ouvinte, abençoando-o tremendamente, curando-o tremendamente, fazendo maravilhas, ó Deus, fazendo sinais. Senhor meu Deus, Senhor meu Deus, quantas vidas nesse momento, Senhor, estão atravessando um momento que eu diria que é um momento de lágrimas, e apenas lágrimas, e nada mais do que lágrimas. Quanta gente num estado de sofrimento inimaginável, Senhor meu Deus. Nós não podemos nem pensar, nem dimensionar o tamanho do sofrimento dessa pessoa que está orando comigo agora pedindo socorro. Deus da glória, Deus de poder, obrigado por me ouvir, Senhor. Eu sei que o Senhor está me ouvindo. Eu sei que o Senhor está ouvindo esses milhares de ouvintes que estão orando comigo nesse momento. Eu sei que o Senhor está nesse momento atendendo o apelo dessa mãe que chora pelos filhos, pelo filho enfermo, pelo filho desaparecido, pela família, pelo esposo. Senhor meu Deus, Senhor meu Pai, eu sei que o Senhor está curando nesse momento. Eu sei que o Senhor está nos lavando nesse momento. O Senhor está nos purificando nesse momento. O Senhor está fazendo com que o coração mais incrédulo se volte ao Senhor nesse momento. Eu sei que na presença do Senhor existe abundância de vida. Eu sei que na presença do Senhor existe abundância de soluções. Senhor meu Deus, Senhor meu Pai, quantas lágrimas estão rolando nesse momento por vidas que parecem estar se esvaindo, vidas que parecem, Senhor meu Deus, estarem escorregando no vão dos dedos da mão desse médico, famílias em desespero, famílias sofrendo essa dor tão triste, tão profunda, que a dor já dá quase perda, Senhor.
mas eu confio no Senhor, meu Deus, e intercedo por essas pessoas. Deus poderoso que ressuscita mortos em nome de Jesus Cristo. Deus poderoso que age nessa vida, nessa família, em nome de Jesus Cristo, vem agir agora, Senhor. Vem agir agora, Senhor meu Deus. Venha fazer maravilhas agora, Deus da glória, Deus de poder. Venha levantar essa pessoa que está no leito da morte. Essa pessoa, Senhor meu Deus, que está atravessando, sim, aquilo que nós chamamos como o vale da sombra da morte. Senhor meu Deus, Senhor meu Pai, eu creio que o Senhor está agindo nesse momento, nessa família desestruturada, nessa família, meu Deus, que perdeu o seu norte, o seu arrimo, nessa família que o inimigo está se aproveitando da fragilidade momentânea e está com toda a sua força e o seu empenho, tentando trazer a destruição, trazer a morte. Senhor meu Deus, Senhor meu Deus, eu creio que o Senhor está agora nesse momento ouvindo o clamor dessa família que quer resistir. Essa família, Senhor meu Deus, que não quer sucumbir de forma alguma. Essa família, Senhor meu Pai, que quer resistir a esse ataque maligno, covarde, nesse instante de fragilidade. Senhor meu Deus, haja, Senhor, haja. Haja em nome de Jesus Cristo. O Senhor é Deus vivo, Deus poderoso, para contemplar essa pessoa que está, Senhor, nesse estado vegetativo, essa pessoa que está aprofundada no mundo das drogas. Como queima o nosso coração, Senhor, como queima dentro da nossa própria vida vermos pessoas, ó Pai, numa situação de escravidão e dependência. Nós oramos, intercedemos, estamos clamando por essa gente. Estamos, Senhor meu Deus, tentando falar a essa gente, ajudar essas pessoas. Mas sei, Senhor meu Pai, que a nossa ajuda em oração é muito valiosa em favor dessas vidas. Estivemos, Senhor meu Pai, falando com crianças ainda, Senhor. Crianças, ó Deus, que já têm como lar as ruas da cidade de São Paulo. Senhor, que o Senhor tenha misericórdia, Senhor meu Deus. Que o Senhor tenha compaixão nesse momento, Senhor meu Pai. Que o Senhor levante, Senhor meu Deus, pessoas. E se o Senhor quiser, ó Pai, ou se alguém quiser falar, que sejam verdadeiros anjos enviados pelo Senhor para fazer essa obra tão tremenda, perigosa sim, mas tremenda, necessária. Que a zona de conforto seja rompida, Senhor, e que nós possamos sair, Senhor meu Pai, ao encontro dessas vidas necessitadas, vidas arruinadas, Senhor, pelas ofertas que esse mundo tem colocado em pratos, ó Deus, que parecem apetitosos, mas que são pratos de morte. Que nós possamos, ó Deus, deixar aquilo que eu chamo de bobagens de lado, Senhor. E que possamos encarar a missão que o Senhor tem colocado diante de nós. E ir, Senhor meu Pai, falar a essas vidas quase já mortas. Essas vidas quase que já vencidas, Senhor. No poder do nome do Senhor Jesus, no poder do sangue de Jesus Cristo, que, Senhor, essas pessoas que estão sendo agora, nesse momento, alcançadas, não só pela minha oração, mas alcançadas pela oração dessa mãe, pela oração desse pai, pela oração desse irmãozinho, dessa irmãzinha, Senhor, em favor desses que estão sucumbindo, desses que estão quase vencidos. Que o Senhor levante, como nós ouvimos nos testemunhos. Que o Senhor tire dessa situação tão degradante. Dessa situação, Senhor meu Deus, que não resta a menor dúvida. É a pior situação que uma pessoa possa viver. Escravizada, humilhada. Vivendo, Senhor meu Deus, como se fosse até
um animal, Senhor meu Pai, alguma coisa irracional, Senhor meu Deus. Quantos animais de estimação, Senhor meu Deus, não que não devam, é claro, Senhor, mas quantos animais de estimação são tão bem mais tratados do que seres humanos, que perecem nas calçadas e sarjetas da vida. Senhor meu Deus, visita essa vida também que está desviada dos caminhos do Senhor. Pessoas que experimentaram a sua verdade, experimentaram o seu poder, experimentaram a sua graça e contemplaram a sua misericórdia. Agora, Senhor meu Deus, estão à mercê do inimigo. E se ainda não foram assassinadas por aquele que não quer prisioneiros, mas vítimas, o inimigo não deixará de tentar, Senhor, destruir essas vidas, matar essas pessoas, porque sabe que essas pessoas, nesse momento de fragilidade, essas pessoas estão completamente fora do projeto do Senhor, porque não conseguiram se manter de pé na sua presença. Foram ludibriadas, foram enganadas, e agora o inimigo não vê a hora de poder passar a foice da morte, Senhor, para de uma vez por todas matá-las também, já que as matou em vida, no quesito da eternidade, da salvação eterna. Senhor meu Deus, Senhor meu Pai, eu quero interceder por essas pessoas, eu quero interceder pelos paralíticos, eu quero interceder, Senhor, pelos cancerosos. Eu quero interceder, Senhor meu Pai, por todas as pessoas que estão agora hospitalizadas, as pessoas que estão encarceradas, algumas ameaçadas de morte. Quero interceder também, Senhor meu Deus, pelas pessoas que trabalham zelando pela segurança dessa nação. Senhor meu Deus, o Senhor pode ver e contemplar a nossa nação, uma nação, ó Deus, que tem tudo para ser próspera. É uma nação que tem tudo para ser abençoada. Mas, Senhor da glória, nós estamos vivendo um momento tão difícil, Senhor. Infelizmente, ainda não fomos derrotados, mas fomos, Senhor meu Deus, arrasados por uma sistemática de corrupção tão grande. Estamos basicamente falidos, ó Deus. Mas o Senhor é poderoso para levantar essa nação. Essa nação tem tanta gente crente, cristã, realmente orando por ela, Senhor. Levanta a nossa nação, Senhor meu Pai, mas de forma que as pessoas possam ver que foi o Senhor quem agiu, que foi o Senhor quem realizou a sua obra. Portanto, Senhor meu Deus, eu oro pelas autoridades que estão, ó Deus, nos seus postos e tenho, meu Deus, a autorização da Bíblia Sagrada para, Senhor meu Pai, por que não orar por essas pessoas? Para que possamos ter paz. Respeitar, ó Deus, aqueles que o Senhor colocou para estarem diante de povos, nações. Porque o Senhor mesmo concedeu, permitiu, pelo menos. De forma, Senhor meu Pai, que nós queremos ter paz. Nós queremos ter prosperidade. Então pedimos ao Senhor, coloque nesses corações honestidade. E quem sabe, ó Deus, uma gotinha de dó. É, Senhor, porque o nosso povo está digno de dó. Com tristeza eu falo isso contigo. Nosso povo não tem nada, Senhor meu Deus, a não ser uma vontade enorme de viver, de sobreviver, de ser campeão, de se levantar das cinzas. O nosso povo quer se levantar. O nosso povo, Senhor meu Deus, que pelo menos o mundo fala que é um povo bom. Sei que bom no sentido geral é o Senhor. Mas é um povo, Senhor meu Deus, receptivo. Povo de coração aberto. Um povo, Senhor meu Deus, que se os nossos comandantes tiverem um pouquinho de dó, trabalharem um pouquinho em favor do povo e tiverem a honestidade no manipular aquilo que pertence à sociedade, eu sei, ó Deus, que esse povo vai ter um pouco de mais de alegria, de alimentação saudável na mesa, saúde, segurança. Senhor meu Deus, Senhor meu Pai, eu quero que o Senhor abençoe os nossos obreiros também.
quero que o Senhor abençoe todos aqueles que propagam a palavra do Senhor com sinceridade e com amor. Quero que o Senhor abençoe a nossa juventude. Quero que o Senhor abençoe a minha família, os meus filhos, a minha esposa, os meus pais, também os meus amigos. Também, Senhor meu Deus, aqueles que se consideram meus inimigos, Senhor. Aquele, Senhor meu Pai, que talvez, ó Deus, por algum problema ou talvez algum tipo de revolta encerrada no peito, parece que tem um objetivo, ó Deus, destrutivo, de criar, ó Deus, situações ruins para outras pessoas. Que o Senhor apague desses corações esse sentimento de ódio. Que o Senhor apague dessas vidas esse sentimento, ó Deus, que na realidade está correndo essas pessoas mesmas. O ódio, meu Deus, esse sentimento que as pessoas têm dos outros, mas que corrói e que mata elas mesmas. Tira agora, Senhor meu Deus. Eu sei que nem sempre somos justos. Justo é o Senhor. Mas sei, Senhor meu Pai, que também não há dolo. Sei, Senhor meu Pai, pelo menos falo por mim. Quantas vezes, ó Deus, sei que cometi coisas que não foram boas, talvez até cometi injustiças. Mas, Senhor meu Deus, o Senhor conhece o meu coração e o coração de tantos outros. Nós não somos criminosos, ó Deus. Não cometemos, às vezes, injustiças de forma dolosa, premeditada. Porque isso não seria digno de um homem de Deus, uma mulher de Deus. Mas, às vezes, erramos, Senhor. Nós todos erramos, ó Pai, o Senhor não. O Senhor é justo. Então, Senhor meu Deus, mesmo sabendo que somos falhos, mesmo sabendo que outras pessoas também às vezes cometem injustiças para conosco, que nós possamos arrancar dos nossos corações esse sentimento que corrói, esse sentimento que faz mal, esse sentimento que mata, meu Deus. Em nome de Jesus, ó Pai, tira de nós esse sentimento de ódio, de rancor. É um peso, ó Deus, que não dá para carregarmos. E o inimigo se aproveita dele. E eu sei que Satanás se aproveita dele. Quantas pessoas, meu Deus, estão cumprindo o papel do inimigo? Pessoas, ó Deus, carregadas de um sentimento vingativo. Tira desse coração esse sentimento e rega essas pessoas no seu amor. Tira dos nossos corações sentimentos, ó Deus, que não são sentimentos do Senhor. E venha nos regar no seu amor. Venha nos regar, ó Deus, no seu poder. Que nós possamos amar mais e odiar menos. Que nós possamos perdoar mais e condenar menos. Que nós possamos, ó Deus, arrancar de sobre nós o peso que nos faz viver curvados, ó Deus, andando com os nossos corações sem misericórdia, numa escuridão, Senhor, que parece sem fim. Arranca de nós isso, porque nós queremos amar o nosso irmão. Nós queremos pregar a sua palavra, queremos ver almas salvas. Nós queremos, ó Deus, que todo espírito imundo seja repreendido. Mas como faremos isso, Senhor, se as nossas orações não serão ouvidas porque nós estamos sujos? Como faremos isso, Senhor, se temos rancor, se temos ódio do nosso próximo, se somos críticos, ó Deus, com excessos? Levanta a tua igreja, levanta o teu povo. Eu repreendo essa força maligna, repreendo essa enfermidade que está no rim dessa pessoa, que está no fígado. Eu repreendo essa enfermidade que está nesse coração. Eu repreendo, meu Deus, toda febre. Eu repreendo, Senhor meu Deus, toda bactéria. Eu repreendo, Senhor meu Deus, toda inflamação, toda infecção. Eu repreendo as enfermidades renais, repreendo as enfermidades pulmonares, eu repreendo a enfermidade dessa criancinha, cura as nossas criancinhas, Senhor meu Deus. Eu repreendo, Senhor meu Deus, todo o mal que está nesses ossos, todo tipo de reumatismo. Eu repreendo essa ansiedade, Senhor meu Deus, eu repreendo mesmo essa enfermidade que está levando dessa pessoa toda a paz, toda a tranquilidade, essa ansiedade que mata, Senhor meu Pai, essa
essa pessoa, meu Deus, que além da ansiedade, ela está desenvolvendo tantas qualidades e síndromes. São síndromes daqui e dali. Popularmente, ó Deus, conhecemos muito mais a síndrome do pânico ou medo. Senhor, o Senhor é Deus poderoso. Eu sei que o Senhor é poderoso e o Senhor está ouvindo o meu clamor agora. Eu sou servo do Senhor, meu Deus. Abençoa essa gente toda que está orando comigo. Todo mundo, Senhor. Cura essa enfermidade. Quantas pessoas, ó Deus, têm pensado até no suicídio, porque não aguentam mais a ansiedade, porque não aguentam mais essa sistemática depressiva, Senhor. Quanta gente na depressão, quanta gente, Senhor meu Deus, que não consegue sair, ó Deus, desse movimento que parece que não termina nunca. São noites longas demais, são dias longos demais, são sofrimentos que parecem não ter fim. Senhor meu Deus, usa de misericórdia agora em nome de Jesus e haja nessas vidas, Senhor. Haja nessas pessoas agora, meu Deus. O nome do Senhor é glorificado. Glorifico-te, ó Pai, com toda a força do meu coração. Exalto o nome do Senhor, porque o Senhor é digno, meu Pai, de toda exaltação, por todas as coisas que o Senhor está fazendo. Quando o Senhor veio a essa terra, Senhor, o Senhor fez tanta coisa e continua fazendo. E deixou para nós esse legado. E nós estamos, ó Deus, tentando, ó Pai, realizar. Temos fé para ver o realizar do Senhor. A oração é nossa, mas o realizar é do Senhor. Eu tenho fé, meu Deus, que o Senhor está nesse momento levantando aquele que apartou-se dos seus caminhos. Tenho certeza que o Senhor está colocando nesse coração uma consciência viva, uma consciência, meu Deus, com a verdadeira realidade a respeito das coisas espirituais, da vida, da morte, das pessoas, enfim, Senhor. Levanta agora, Senhor, o que está caído. Levanta esse que está caído, está à morte, Senhor, está à beira da morte. Levanta agora. Quanta gente, Senhor meu Deus, se deixou levar por erros de uns, erros de outros, e agora, Senhor meu Pai, desenvolver uma verdadeira resistência, Senhor. Não querem mais ouvi-lo, não querem mais servi-lo. Senhor meu Deus, o Senhor é poderoso para levantar essas pessoas. Eu sei, Senhor Jesus, que o Senhor é aquele que nunca cometeu erros, nunca cometeu pecados, e sei, ó Pai, que é olhando para o Senhor que nós vamos poder atravessar a vida, vamos correr a carreira, vamos vencer as batalhas, vamos guardar a fé. Senhor, levanta essas pessoas, mostra a elas, ó Deus, que o Senhor é infalível, infalibilidade só está em Ti, Senhor meu Deus, na pessoa do Pai, Filho e Espírito Santo. Levanta essas pessoas, ó Pai, porque sei que o inimigo a qualquer momento vai tentar mais uma vez um golpe fatal, mortal. Em nome de Jesus, levanta agora, meu Pai, levanta, levanta. Nós estamos em tantas campanhas, Senhor, que o Senhor nos abençoe nas nossas campanhas e que as nossas campanhas sejam para a glorificação do nome do Senhor. Que as nossas campanhas, ó Deus, venham trazer cura, milagre, maravilha, mas acima de tudo venham trazer as nossas campanhas salvação. Senhor, abençoe todos aqueles que estão já, Senhor, pré-registrados para descerem as águas do batismo. Senhor meu Deus, Senhor meu Pai, obrigado pelas almas que o Senhor tem nos dado. Eu só tenho a agradecer o Senhor pela sua bondade, ó Pai, pelo amor do Senhor para comigo e para com todos os nossos ouvintes. Que a alegria do Senhor esteja em nós, que a alegria do Senhor esteja nas nossas vidas, na vida de todos os nossos irmãos e ouvintes, que estejam todos abençoados, prosperados, salvos. Em nome de Jesus Cristo, nosso Salvador. Amém, Senhor. Amém, Senhor.

0: abençoe você, viu? Programa Voz da Libertação, sou o pastor Luival de Almeida. Nossa igreja está na Avenida do Estado, 4568, na Baixada do Glicério. Igreja Pentecostal, Deus e Amor, uma igreja de todos e para todos. Até a próxima oportunidade, fique com Deus.
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2: Antes, santificai ao Senhor Deus em vossos corações, e estais sempre preparados para responder com mansidão e temor a qualquer que vos pedir a razão da esperança que há em vós. 1 Pedro 3,15.
3: 3 horas e 30 minutos.

0: Por natureza, o homem é esquecido. Esquece dos fatos, datas, pessoas e compromissos. Por outro lado, a tendência humana é para não esquecer certos fatos que ocorrem na vida. Principalmente quando se trata de perdoar ou pedir perdão. Vemos e ouvimos muitas pessoas afirmarem: eu perdoo, mas não esqueço. Perdoo, mas não quero mais amizade com ele ou com ela. Isto não é perdão. O perdão que a Bíblia ensina é cheio de amor, misericórdia. E normalmente, se perdoando, se esquece, se sepulta no passado. Isso é possível se a pessoa experimentar o perdão divino, tornando-se revestida do grande amor de Deus. Deus é onisciente, é onipresente, é onipotente, mas, sem dúvida alguma, Ele esquece dos nossos pecados. Pois eu mesmo, o Senhor de Israel, apago as tuas transgressões por amor de mim, e dos teus pecados eu não me lembro mais. O Senhor Deus lança os teus pecados perdoados para trás de suas costas e joga nas profundezas dos mares. Caro amigo ouvinte, o sangue de Jesus Cristo nos purifica de todo o pecado. Através do seu sangue que temos a comunhão uns com os outros. E o sangue do Cordeiro de Deus, o Filho de Deus, nos purifica de todo o pecado. Isso se conhecermos a Jesus Cristo e sabermos que Ele é o Senhor. Mantemos a comunhão uns com os outros. E o sangue do Cordeiro nos purifica, nos lava e nos limpa de toda a iniquidade. Amigo ouvinte, pare, pense, confesse os seus pecados. E a partir de hoje, você será uma nova pessoa em Cristo Jesus, o Filho de Deus. Aprenda a perdoar e serás perdoado. Pois quem conhece a Deus sabe perdoar. 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
3: Lembre-se do seu Criador enquanto você ainda é jovem, antes que venham os dias maus e cheguem os anos em que você dirá: não tenho mais prazer na vida. Lembre-se dele antes que chegue o tempo em que você achará que a luz do sol, da lua e das estrelas perdeu o seu brilho e que as nuvens de chuva nunca vão embora. Então os seus braços, que sempre o defenderam, começarão a tremer e as suas pernas, que agora são fortes, ficarão fracas e os seus dentes cairão. E sobrarão tão poucos que você não conseguirá mastigar a sua comida. A sua vista ficará tão fraca que você não poderá mais ver as coisas claramente. Você ficará surdo e não poderá ouvir o barulho da rua. Você quase não conseguirá ouvir o moinho moendo ou a música tocando. E levantará cedo quando os passarinhos começam a cantar. Então você terá medo de lugares altos e até caminhar será perigoso. Os seus cabelos ficarão brancos e você perderá o gosto pelas coisas. Nós estaremos caminhando para o nosso último descanso e quando isso acontecer, haverá gente chorando por nossa causa nas ruas. A vida vai acabar como a lamparina de ouro cai e quebra quando a sua corrente de prata se arrebenta. Ou como um pote de barro se despedaça, quando a corda do poço se parte. Então, o nosso corpo voltará para o pó da terra de onde veio, e o nosso espírito voltará para Deus que o deu. O fim de todas as coisas é: teme a Deus e obedeça a sua palavra, porque este é o dever de todo ser humano. Enquanto você tem oportunidade, compareça na Igreja Pentecostal Deus de Amor e entregue a sua vida ao Senhor Jesus e passe a andar na presença de Deus.

0: Queridos amigos, meu nome é Rejane Lessa, eu sou da IPDA de Juiz de Fora, Minas Gerais, e eu estou aqui hoje para contar para vocês o meu encontro com Deus. Foi em 1990, eu fui convidada pela minha mãe para poder ir numa concentração evangelística com o pastor Lorival de Almeida e com a cantora Débora Miranda. Eu confesso a vocês que eu fiquei assim com muita vergonha, sabe? Eu não queria ir de jeito nenhum e a minha mãe insistia para eu poder ir, mas eu tava com vergonha de ser vista, né, no meio dos crentes, né, dos cristãos, porque na minha escola, os meus colegas, eles zombavam muito, debochavam muito dos evangélicos, né? E eu tava assim muito constrangida, com vergonha, não queria ir de jeito nenhum. Mal sabia eu que aquele dia ia ser o dia mais importante da minha vida, né? Porque eu acabei indo e, chegando lá, eu tive uma experiência com Deus, assim, maravilhosa, né? Eu tive um encontro com Deus, né? Eu lembro que eu senti muito, mas muito a presença do Espírito Santo de Deus na minha vida. Eu não conseguia parar de chorar. Eu lembro da cantora Débora Miranda cantando aquele hino Sonhos, né? E eu não conseguia parar de chorar, sentindo a presença de Deus na minha vida. Foi assim, a experiência mais linda que eu tive com Deus, né? Porque eu ainda não era convertida. Eu não tinha aceitado Jesus ainda como meu Salvador, eu nem sabia o que era isso, né? Eu não sabia que eu precisava aceitar Jesus como meu Salvador. E assim, foi algo assim muito emocionante para mim. Eu senti muito, muito a presença de Deus, muita graça de Deus. E eu não entendia, eu não conseguia compreender por que eu estava sentindo aquilo, né? Eu, assim, achava que eu não merecia. E eu não entendia que a graça de Deus não é por merecimento, né? A graça de Deus é um favor imerecido, né? A gente recebe Deus e a presença de Deus na nossa vida não porque a gente merece, mas porque Deus é misericordioso, né? Ele não faz acepção de pessoas, Ele simplesmente, Ele te abençoa. E foi para mim a experiência mais emocionante da minha vida até hoje. Eu lembro que aquela graça, aquele poder que eu senti me impulsionou a servir a Deus, né? Me impulsionou a tomar uma decisão de servir ao Senhor. E foi assim algo lindo, porque a partir daquele dia a vergonha sumiu, né? Eu não tinha mais vergonha de ser cristã, mas muito pelo contrário, eu comecei a sentir orgulho, né? Orgulho de ser cristã, orgulho de servir a Deus, orgulho de anunciar o Evangelho de Jesus. Eu me sinto muito feliz. Eu passei a ter uma vida diferente com Deus, né? Eu comecei a buscar a Deus, a jejuar, a orar, a ler a Bíblia. Todas as manhãs eu fazia um devocional com Deus. E foi realmente muito marcante para mim. Foi maravilhoso. Foi o dia que eu comecei a andar com Deus, a me tornar amiga de Deus, a sentir a presença de Deus. E desde aquele dia, tudo que eu faço é para agradar a Deus. Ele é a minha fonte motivadora, Ele é a minha força, Ele é meu guia. Ele é tudo para mim. Eu sinto muito prazer de estar na presença dEle, muito prazer de servi-Lo. E quem me conhece, quem conhece a minha vida, a minha trajetória, eu convivo com muitas pessoas que não são cristãs, e quem me conhece sabe que tudo que eu faço é para agradar a Deus e para servir a Ele, para glorificar o nome dEle, para louvar o nome dEle. A palavra de Deus passou a ser a minha bússola, o meu guia, né, o meu manual de instruções. Eu lembro que naquele dia eu me entreguei sem reservas para Deus, eu me entreguei de coração para o Senhor. Então eu larguei tudo, larguei o pecado, larguei o mundo, fui transformada pelo poder de Deus e foi realmente a maior experiência que eu tive com Deus na minha vida. Todos podem ter essa experiência com Deus, mas você precisa dar um primeiro passo, né? Você precisa caminhar, né, na direção de Deus, né? Eu espero que todos vocês também tenham essa experiência, você que não teve, que você possa ter essa experiência linda e passar a servir esse Deus maravilhoso que nos criou, que nos fez com o propósito unicamente de servi-lo. E pode crer, é maravilhoso servir a Deus. Que Deus abençoe todos vocês. Fiquem na paz de Jesus.
1: Quanto sofrimento, desilusão, tristeza e angústia na sua vida, caro amigo ouvinte. Você vive chorando, pensando: Deus se esqueceu de mim. Deus me abandonou. Deus não quer mais nada comigo. Você está enganado. Deus te ama. Deus te quer bem. Deus quer abençoar a sua vida. Você está pensando em tirar a sua própria vida? Você pensa em fugir de tudo e de todos, esconder-se e dizer: ninguém gosta de mim? Você está debaixo de uma depressão. Preste muita atenção. Deus te ama, porque de tal maneira Ele enviou seu único Filho para que todo aquele que nele crê não pereça, mas tenha vida eterna. Jesus, Ele morreu. Morreu pelos teus pecados em uma cruz de dor, sofrimento e angústia, para te dar a paz e a tranquilidade. Ele mesmo disse bem claro: eu sou o bom pastor e o bom pastor dá a vida pelas suas ovelhas. Ele chegou a dizer mais ainda: vinde a mim todos que estão cansados e oprimidos e eu vos aliviarei. Caro amigo ouvinte, lembre-se de uma coisa: Deus nunca vai te desamparar. Esforça-te, tem bom ânimo e venha participar de uma concentração na Igreja Pentecostal. Deus é amor e a sua vida não será mais a mesma. 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
3: Amados, que a graça e a paz de nosso Senhor Jesus Cristo esteja com todos vocês. Quem vos saúda é seu amigo e servidor, irmão Júnior Rúbio. Quando nasci em 1976, meus pais já eram obreiros da Igreja Pentecostal Deus de Amor. Me sinto privilegiado de ter sido apresentado com poucos dias de vida pelo nosso saudoso missionário Davi Miranda. Confesso que em todas as minhas memórias de infância,

0: sabendo que o nosso trabalho não é em vão no Senhor.
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1: A paz do Senhor, irmãos das Igrejas Pentecostal Deus é Amor. Meu nome é Antônia. Eu vou contar como que eu conheci a Igreja Pentecostal Deus é Amor, viu? Eu era endemoniada. Um dia eu fui carregada para a Igreja Pentecostal Deus em Amor, lá na Imperatriz do Maranhão. E eu fui carregada, voltei andando. 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Foi onde eu achei a paz, a saúde para mim, que eu não tinha. Vivia doida, endemoniada dentro de casa, quebrava tudo. Esse foi o meu encontro com Deus. Muito obrigado. Deus abençoe todos que eu desejo. 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
2: Meu nome é Alice. Eu moro em São José dos Campos, no bairro Interlagos. Então, eu recebi grandes vitórias nesse ministério. Eu fui aí através de uma amiga. Ela me convidou, eu fui, eu gostei muito de estar aí junto com vocês, fiz várias campanhas. Deus me deu grandes vitórias nesse ministério. A minha filha tinha um tumor maligno no cérebro, ela foi curada. Eu fui curada de uma enfermidade no útero com câncer. Eu agradeço essa oportunidade de estar aqui, podendo falar nesse áudio com vocês das maravilhas de Deus que eu tenho recebido neste ministério.
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4: Mesmo nas horas em que todos dormem, o Senhor não sai do seu lado.
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2: Vou falar sobre o meu testemunho. Mais ou menos há três anos, estive ali no santuário, onde entrei para orar e peguei um papel e anotei os nomes, pedindo a Deus a libertação dos meus filhos, também a bênção da minha esposa se formar. Hoje eu gravo esse testemunho para agradecer a Deus e também agradecer os irmãos das igrejas pentecostal Deus Amor, onde eu confiei ali, orando a Deus, também junto com os irmãos, e vi que Deus já respondeu. Tivemos sucesso em nossas orações e eu sou grato a Deus por essa oportunidade. Amém?
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4: Bom dia a todos, ouvintes do programa Madrugada do Socorro de Deus. Eu sou seu irmão em Cristo, Daniel Mariano. Na mesa de som, Hamilton Júnior. No WhatsApp, nosso querido irmão Guilherme. Deus abençoe a sua vida. Estamos aqui ao vivo, aqui na Rádio Deus e Amor. Agora nós vamos para o bloco de notícias, saúde mental. Daqui a pouco eu volto com todos vocês. Não saiam da sintonia do programa Madrugada do Socorro de Deus, aqui na Rádio Deus e Amor.
5: Chegou o momento de informação aqui na Rádio Deus é Amor. Fadiga de decisão. Fazer muitas escolhas durante o seu dia esgota a bateria mental. A rotina da vida moderna exige que tomemos centenas de decisões e muitas vezes exaustivas desde o primeiro momento em que acordamos, né? Escolher a roupa, o cardápio do farto almoço e os difíceis caminhos do trânsito parecem ser aí ações simples e muito inofensivas. A grande soma de todas essas pequenas e constantes escolhas drena a nossa forte energia cerebral antes mesmo do fim do dia. A conhecida fadiga de decisão deixa a pessoa muito irritada e com imensa dificuldade de fazer os grandes julgamentos sérios de trabalho. O cérebro bastante cansado passa a buscar velozmente os caminhos mais fáceis e curtos, o que gera péssimas escolhas precipitadas. O forte descontrole nas contas financeiras ou no meio da dieta costuma acontecer exatamente quando o cansaço extremo atinge o auge. Para economizar esse importante combustível humano, o ideal é padronizar algumas decisões fáceis e chatas com bastante antecedência. Deixar a roupa limpa, separada na véspera, né? E planejar calmamente as refeições da semana evitam esse desgaste desnecessário. Líderes que tomam muitas decisões costumam usar roupas muito parecidas todos os dias para pouparem justamente a mente apenas aquilo que realmente importa. E delegar boas responsabilidades rotineiras dentro de casa e não tentar controlar os mínimos detalhes traz aí um rápido e merecido alívio gigante. A boa mente liberada das escolhas triviais ganha aí aquele impulso para resolver os grandes problemas que realmente constroem as coisas. A extrema simplicidade nas atividades da vida diária é o antigo segredo para manter o cérebro afiado até o momento exato de ir para a cama dormir. Manipulação emocional. Reconhecer as relações abusivas é fundamental para a proteção. Muitas vezes, o grande mal oculto, a nossa saúde mental, está bem disfarçado de amizade ou daquele amor profundo, deitado, bem na nossa casa. A suja manipulação emocional acontece quando alguém maldoso faz você duvidar frequentemente da sua própria sanidade e da sua total razão. Esse agressor, ele distorce firmemente os fatos ocorridos e coloca toda a pesada culpa dos grandes problemas sempre apenas nas suas costas. A pessoa, quando é tóxica e abusiva, critica constantemente a sua forma de agir e afasta você do saudável convívio com seus familiares mais amorosos. Esse frio isolamento social imposto é uma técnica muito cruel para garantir justamente que você, a vítima, dependa sempre apenas daquele único ombro falso. A terrível sensação diária é de estar sempre pisando com cuidado em ovos frágeis para não provocar a fúria ou o silêncio punitivo do ofensor. Reconhecer que se está dolorosamente dentro dessa grande e bem armada armadilha tóxica é o primeiro grande passo para a difícil libertação mental. Conversar abertamente e sem vergonha com bons amigos de fora ajuda muito a enxergar a triste realidade que o cego medo sempre tenta esconder. A valiosa ajuda de um profissional amplamente capacitado fortalece a enorme e divina coragem que é necessária para impor os devidos limites e que são necessários. Cortar velhos e fortes laços com quem machuca a nossa mente não é uma atitude egoísta, mas sim um ato de extrema sobrevivência e de amor próprio. A paz de espírito apenas consegue florescer em bons ambientes, onde realmente existe aí o respeito mútuo e a pura verdade livre das palavras. Você tem sim o sagrado e indiscutível direito humano de se afastar de tudo aquilo que ameaça a sua alegria e a sua segurança.
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4: Muito bem, agora são 4 da manhã, 10 minutos. Nós vamos agora aos canais de comunicação da Igreja Pentecostal Deus e Amor. O aplicativo Igreja Deus e Amor já está disponível para os sistemas Android e também iOS. Temos o site oficial da nossa igreja, que é o www.ipda.com.br. Temos também o Facebook. O Facebook da Igreja Deus e Amor é o facebook.com/IgrejaDeusAmor. E temos também um Instagram, instagram.com/IgrejaDeusAmorOficial. E lembrando a todos que também temos o YouTube da Igreja Deus e Amor, que é youtube.com/IgrejaDeusAmorOficial. Inclusive, no YouTube, temos vários conteúdos, vídeos, eventos, concentrações, tudo aquilo que envolve a nossa Igreja Pentecostal Deus e Amor. Inclusive, já está disponível no YouTube já o evento que tivemos ontem à tarde aqui no Templo da Glória de Deus, prosseguimento da campanha Profetizando no Vale. E na oportunidade, pregou a palavra de Deus o pastor Milton de Almeida. Então você já pode acessar todos os aplicativos da Igreja Pentecostal Deus e Amor.
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4: E hoje é segunda-feira, dia 18 de maio de 2026. Estamos aqui ao vivo, aqui na Rádio Deus e Amor. Olha, ouvintes, eu quero passar para você as agendas que temos aqui na Igreja Pentecostal Deus e Amor. Lembrando a todos que temos cultos aqui todos os dias. Inclusive, daqui a pouquinho, às 7 horas da manhã, já teremos o primeiro culto desta segunda-feira. E aí não para por aí os cultos aqui na nossa Igreja Pentecostal Deus e Amor. Logo após, às 9, teremos mais um culto, às 11, às 15 e no horário das 19 horas. Ou seja, serão 5 cultos aqui no Templo da Glória de Deus. Você pode escolher o melhor horário para você e toda a sua família vir cultuar, se alegrar e receber as bênçãos de Deus sobre as vossas vidas. Inclusive, eu quero chamar a atenção de todos os nossos irmãos ouvintes para o horário das 19 horas, ao qual nós teremos um culto muito especial, a campanha Segunda do Pão. Inclusive, estará ministrando a palavra de Deus o presbítero Kleber de Oliveira. Por que a segunda do pão? Porque nós vamos começar uma nova semana já nos alimentando da palavra de Deus. A palavra de Deus alimenta a nossa alma, alegra o nosso coração. Quem sabe, ouvintes, vocês estão aí tristes, abatidos, sem forças para cultuar, sem forças para jejuar, sem forças para ir para a igreja. Então você terá esta oportunidade. Hoje, às 19 horas, você vai vir se alimentar da palavra de Deus, ao qual o nosso querido pastor Kleber de Oliveira estará ministrando a palavra de Deus e orando em seu favor.
8: A Bíblia diz no capítulo 36, suplicando pelo estado da sua nação, a Bíblia diz que Deus estende sobre ele as suas mãos, porque ele confessa dizendo: e veio sobre mim a mão do Senhor, e foi o Senhor que me levou em espírito. Diga comigo: em espírito. Havia uma mão poderosa por trás de todo este acontecimento. Havia uma mão poderosa por trás de toda esta instrução. Havia uma mão poderosa por trás da revelação profética, daquilo que ele tinha que pronunciar. Logo eu entendo que as mãos de Deus não é somente aquela mão misteriosa que diz a Bíblia no livro do profeta Daniel, que repreendeu a loucura daquele que está estava usando os utensílios de Deus para se embriagar, e todos aqueles que não serviam a Deus puderam enxergar somente uma mão sem braço, uma mão sem corpo, uma mão que não dava para saber de onde havia vindo, mas aquela mão entrou e escreveu naquela parede estucada: Mene, Mene, Tekel, Upharsin, e ninguém podia discernir o que Deus havia escrito, porque eles viram as mãos, mas não entenderam a revelação. Aqui não, Ezequiel disse: as boas mãos do Senhor, ela veio sobre mim, e eu me deixei levar, e eu me deixei convencer, e eu me deixei mover pelo Espírito dele, pelo poder dele, pela operação dele. Glorifique, pode glorificar, pode exaltar. E agora, Senhor, há mães clamando, agora pais que estão clamando, agora filhos que estão orando, agora uma igreja buscando a tua presença. Pai, toma lugar no nosso coração, toma lugar, meu Pai, na nossa visão, para que a nossa visão seja ampla, para que o nosso coração receba agora, para que os ouvintes que estão na transmissão receba o toque, receba a graça, receba o poder, receba a unção do teu Espírito Santo, convidando a eles para pedir, convidando a eles para clamar, porque na tua palavra, Senhor, escrito está: pedir e dar-se-vos-á, buscais e encontrareis, bateia e abrir-se-vos-á, porque todo aquele que pede, recebe. Igreja, todo que pede, recebe. Pede a Deus agora, pede ao Senhor agora, pede àquele que tem poder nos céus e na terra, para que ele te dê agora. Dai-nos agora, agora, Senhor, a direção. Dai-nos agora um coração preparado, que seja o nosso coração como a boa terra, para receber a Tua palavra, para receber a Tua revelação. Que nenhuma distração venha impedir a Tua palavra, que nenhum incômodo, que nenhum enfado, ó Deus, no corpo, na carne, venha impedir o Teu falar, o Teu operar nesta tarde. Abençoa, Senhor, porque cremos no poder da Tua palavra, cremos no poder do Teu Evangelho, porque escrito está, Senhor, ó Deus, que o Teu Evangelho é poder, é poder, é poder para a salvação de todos aqueles que creem. Dai-nos fé agora, Pai, para crer na salvação da nossa casa, para crer na salvação da nossa família, para crer na salvação dos nossos filhos. Quantas famílias perdidas, quantas famílias destruídas, quantas famílias arruinadas, Pai, quantos estão agora, ó Deus, lutando contra o terror, contra o angustiador, contra o mal, meu Pai, que entrou na família.
9: O Espírito de Deus está me revelando 4 pessoas desenganadas da medicina por causa de um problema no teu coração, e Jesus está te revelando, dizendo que hoje você será tocado e curado do teu coração. Cadê estas 4 pessoas? Levante as tuas mãos, venha para cá. O Espírito Santo de Deus está me revelando 172 pessoas que estão agora em aflição dentro da sua casa, porque o mal é no coração. Você já não consegue mais trabalhar, já não consegue nem mais caminhar, porque o seu medo é que a qualquer hora vai parar o teu coração. Jesus está te visitando aí, está te dando um coração novo, em nome de Jesus. Tem uma pessoa que está em nosso meio, e esta pessoa já está usando até sonda, porque esta pessoa sofreu a intervenção médica, mas não adiantou, porque o mal, a infecção, as dores prosseguiu, continuou. Mas Jesus está dizendo que vai tocar na tua vida. Cadê esta pessoa? Levante as mãos e venha para cá. O Espírito Santo está me revelando 326 pessoas que você sente nas suas costas, como se algo estivesse te apertando, te impedindo de respirar. E você já não sabe mais o que fazer, porque você já medicou, já tratou, pediu exame e nada aconteceu. Mas Deus está dizendo que Ele vai tocar na tua saúde e vai curar teus pulmões agora. O Espírito Santo de Deus está me revelando uma pessoa que a medicina te desenganou, dizendo que você tem manchas no seu coração e não há um perfeito funcionamento, e você está pedindo a Deus que Ele te cure. Cadê esta pessoa? Jesus vai tocar. Levante as tuas mãos e venha receber a cura. Levante as tuas mãos e venha receber o milagre. Diga glória a Deus. O Espírito Santo está me revelando 41 pessoas que você está paralisado da tua coluna, e você sente dores que te impede até de andar, e parece que tem dias que você não vai suportar estas dores na coluna. Você buscou um médico, venha para cá. O Espírito Santo de Deus está me mostrando uma pessoa que faz muitos anos que você está lutando pela tua libertação. Você desmaia e começa a colocar saliva pela sua boca. Tem pessoas que começam a dizer que não quer nem ficar perto de você. Jesus vai libertar esta pessoa. Levante as tuas mãos e venha receber.
10: Deus já está operando maravilhas, pastor Kleber, e amados ouvintes, a nossa irmã relatando o milagre que recebeu do Senhor Jesus. Minha irmã, o seu nome?
11: Maria.
10: O que a senhora recebeu de Jesus agora?
11: Eu recebi a cura, irmão. Eu estava com uma dor aqui no ombro, não conseguia virar o pescoço, que me faltava até o ar. E agora, em nome de Jesus, curado.
10: A dor desapareceu?
11: Desapareceu.
10: Então faz os movimentos que não podia fazer e faz normalmente. Está virando o pescoço, movimentando o ombro, já está curada para a glória de Deus, ouvinte.
11: Curada.
10: Cadê a dor?
11: Sumiu, em nome de Jesus.
10: Sumiu para a glória de Deus.
12: Pastor Kleber, milagre extraordinário. Esta senhora chegou aqui, não podia caminhar, mas no momento da oração e da revelação do Espírito Santo de Deus, ela abandonou a cadeira de roda e está caminhando perfeitamente para a glória de Deus. Minha irmã, qual o seu nome?
13: Paula.
12: A senhora não podia caminhar?
13: Não. Quebrei o pé.
12: Muita dificuldade?
13: Sim.
12: O que aconteceu com a irmã no momento da oração?
13: Jesus me deu a vitória de eu caminhar até aqui sem a cadeira de roda.
12: Está caminhando perfeitamente.
13: Amém.
8: Oh, glória.
12: Aí está, pastor Kleber, milagre extraordinário, caminhando para a glória de Deus.
8: O Espírito Santo está me mostrando agora 104 pessoas que você precisa medicar continuamente a sua saúde por causa de uma diabetes que você não consegue vencer. 104 pessoas. E Deus está dizendo, Ele vai tocar na tua saúde. Levante as tuas mãos e venha. Levante as tuas mãos e venha. Tem uma pessoa que está em nosso meio. Você representa alguém da tua família. E este alguém da tua família começou a manifestar surtos psicóticos, sinais de loucura. E Deus está me dizendo que toda a tua casa está sofrendo numa terrível aflição. Mas Deus vai libertar esta pessoa da tua família. Levante as mãos e dê glória a Deus, igreja. O Espírito Santo de Deus está me revelando uma pessoa que você sente caminhar dentro do teu estômago em todo lugar. E você já fez de tudo para você vencer o que está aí. Você não consegue expelir, não consegue tirar. E os médicos não conseguem dizer para você o que é. E você sente andando dentro do teu corpo. Cadê esta pessoa? Chamei esta pessoa uma vez. Levantou as mãos. Levantou as mãos. Cadê a pessoa da revelação? Levante as mãos. Eu quero orar por você. Venha cá porque eu quero orar. Você sente caminhar dentro de você. Está entendendo a revelação ou não? E você sente nitidamente caminhando. Não é fora. Dentro do teu corpo. A última vez chamei esta pessoa. Venha cá porque nós queremos orar. Aplauso para Jesus.
10: Pastor Kleber, Deus está fazendo milagres no primeiro dia dessa campanha. Deus vê muito além. A nossa irmã chegou aqui com dores, curada por Jesus agora. O seu nome?
14: Natalice.
10: O que a senhora chegou sentindo aqui nessa tarde?
14: Eu estava sentindo as dores aqui, na parte aqui das costas, né? Muita dor nas pernas, né?
10: Foi revelada por Jesus. Aonde estão as dores?
14: É, pastor, não estou sentindo nada, agora não.
10: Curado por Jesus.
8: Aplauso para Jesus, igreja. O Espírito Santo, Ele está me revelando uma pessoa que está medicando. E esta pessoa está medicando, presta atenção, um problema na sua cabeça. Porque a medicina diz que você não consegue vencer esse transtorno. E Deus está dizendo que não é transtorno. É algo que está para oprimir a tua cabeça. Vamos repreender. 19 pessoas que você, quando vai se levantar, o teu corpo todo se trava. Porque não é só um problema na coluna. É algo que está generalizado nos teus ossos por causa da artrite e da artrose. E tem quando vezes que você se levanta, para onde você está e tem que segurar, senão você cai. Venha receber a vitória. Levante as mãos. Aplauso para Jesus, igreja.
12: Pastor Kleber, milagre extraordinário. Nosso irmão relatou para nós que chegou aqui com a coluna travada. Não podia nem se agachar, nem se levantar. Mas no momento da oração, o que aconteceu, irmão?
15: Agora estou podendo me abaixar e não está doendo mais.
12: A senhora chegou aqui como?
15: A coluna doendo bastante, o pescoço todo dolorido, né? E agora não estou sentindo mais nada.
12: No momento da revelação, da oração, foi curado?
15: Foi curado, foi.
12: Agacha, irmão, levanta. Faz um teste para nós aí. Aí está, pastor Kleber, revelado pelo Espírito Santo de Deus. Não podia se agachar, muitas dores, mas foi curado nesse exato momento, para a glória do nome do Senhor Jesus.
10: Pastor Kleber e amados ouvintes, aquela revelação do surto psicótico. Estamos aqui com a mãe que está com a foto da sua filha e ela contando o que recebeu do Senhor, a revelação e o que está acontecendo com ela. Meu irmão, seu nome?
16: Sim.
10: A revelação é com a senhora, é sobre a sua filha?
16: Minha filha.
10: O que está acontecendo com ela?
16: Ela está arrancando o cabelo, arrancando os cílios e está querendo sair de casa agora. Cada hora ela tem começa com loucura, assim. Ela acusa eu, o meu marido, falando que a gente sufoca ela, mas a gente é pai e mãe, a gente só quer cuidar. E ela, não sei o que está acontecendo com ela.
10: A senhora veio receber a bênção por ela.
16: Em nome do Senhor Jesus.
10: E através da revelação ela está curada. A senhora crê?
16: Em nome do Senhor Jesus.
8: Vamos está curada
10: para a glória de Deus.
8: Que coisa tremenda.
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0: Muito bem, agora são 4 da manhã, 27 minutos. Muito obrigado pela sua companhia nesta manhã de segunda-feira. Muito obrigado pela sua audiência. Você que nos acompanha no seu veículo, você que nos acompanha no seu trabalho, você que está em casa já se preparando, não é? Já para ir trabalhar também. Meu muito obrigado pela sua audiência nesta segunda-feira. Que Deus venha abençoar o seu dia, e tenho certeza que vai sim, vai abençoar o seu dia, vai abençoar o seu trabalho, vai abençoar tudo aquilo que você for fazer neste dia, no dia de hoje, segunda-feira, dia 18 de maio de 2026. Estamos aqui ao vivo, aqui na Rádio Deus e Amor. E você que quer participar, deixando aqui o seu bom dia via o WhatsApp aqui da Rádio Deus e Amor, você pode, ok? Olha, anote aí o WhatsApp aqui da Rádio Deus e Amor, DDD 11 98292-3392. Repetindo, DDD 11 98292-3392. Deixa aqui a sua participação via WhatsApp, deixa aqui o seu bom dia, seja para o seu esposo, sua esposa, seus filhos, enfim, o que importa é você participar do programa Madrugada do Socorro de Deus. Muito bem, agora nós vamos para o projeto Eu e Mais Um. Irmã Débora Miranda vem com o tema O Crente e a Idolatria. Vamos acompanhar juntos? Daqui a pouco eu volto com todos vocês. Programa Madrugada do Socorro de Deus, aqui na Rádio Deus e Amor.
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2: Com alegria estamos chegando com o Espaço Eu e Mais Um, um projeto da nossa igreja Deus e Amor, onde a gente estuda, né? A gente apoia, orienta através desses 5 minutos aqui pelo rádio os novos convertidos. Talvez você esteja nos ouvindo e acabou de aceitar Jesus e não tem nenhum discipulador, você não tem nenhuma pessoa para te apoiar. Você entra em contato conosco após esta programação e estaremos colocando um discipulador para lhe ajudar nesta nova caminhada. Não desista, não desista. Estamos aqui para apoiar você. Estamos falando, e vamos falar várias semanas ainda, ou vários dias, melhor dizendo, sobre a idolatria e o discípulo. Falamos sobre a idolatria que corrompeu o povo de Israel. Hoje eu quero falar que também a idolatria corrompeu Salomão. Salomão era filho de Davi, que era rei de Israel, e coabitou com muitas mulheres pagãs. Cada qual cultuava o Deus da sua nação e exigia que o rei Salomão erigisse um altar em honra a tal divindade e a adorasse. E Salomão começou a fazer isso. Então ele se apartou de Deus e atraiu sobre si e o povo a santa e justa ira de Deus. Vemos consequências da idolatria. Se nós temos idolatria em nossa vida, que é um pecado contra Deus, vamos ter consequências. Vejam que o líder Salomão errou e o povo sofreu. Neste caso, merecidamente, quando Salomão voltava-se à idolatria. A luxúria na qual o rei se mergulhara exigia altos gastos do tesouro real. Luxúria não quer dizer luxo, mas práticas sexuais ilícitas. Então, ele estava mergulhado neste pecado, nesta luxúria, e a fim de que não lhe faltassem recursos, Salomão sobrecarregou o povo com pesados impostos. Salomão precisava de dinheiro. Então, começou a escravizar o povo. E isso não agradou a eles e tampouco a Deus. Não somente Salomão errou neste pecado de idolatria, mas também Reoboão, que, morrendo Salomão, seu filho Reoboão, ascendeu ao trono de Israel. Não foi sábio também. que Reoboão fez? O seu pai Salomão já havia imposto sobre o povo pesados impostos, ele faz pior ainda. Não foi sábio, aumentou ainda mais os impostos e causou a divisão do povo em dois reinos. O do norte, com 10 tribos, sob a liderança de Jeroboão, que se tornou o primeiro rei de Israel. E ali ele introduziu a idolatria neste reino do norte. Mandou fazer 2 bezerros de ouro e colocou um em Betel e o outro em Dan. E prestaram ali adoração e ele ordenou ao povo que fizesse o mesmo. Está no livro de 1 Reis, capítulo 2, a partir do versículo 26. Vejam que quando o povo volta-se à idolatria, esse pecado que Deus odeia, vem consequências horríveis sobre o povo. Salomão pecou e o povo começou a sofrer, o povo que estava sob a sua liderança. Que coisa terrível, não é? Vamos chegar lá, na idolatria do século 21, da nossa sociedade. Por enquanto é só, vou deixando aqui o nosso contato pelo WhatsApp 11 982 92 33 92. Ali você pode deixar as suas dúvidas, seu comentário, e estaremos respondendo numa programação objetiva para isso. Se despede Débora Miranda, na paz do Senhor, e até a próxima programação.
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1: Muito bem, agora são 4:38. Este é o programa Madrugada do Socorro de Deus. Neste momento, eu quero orar em favor de todos os nossos queridos irmãos ouvintes que estão desempregados. Vamos orar a Deus? Você que está desempregado, você que está desempregada, você que vai fazer entrevista hoje, daqui a pouquinho, nesta empresa, nesta indústria, vamos colocar nas mãos do Senhor Jesus? Vamos orar com fé, porque eu tenho certeza que a porta que o Senhor já abriu para você, ninguém, absolutamente ninguém, pode fechar. Então vamos clamar, vamos falar com Deus neste momento. Senhor meu Deus e eterno Pai, Deus de poder, Deus de graça, Deus de misericórdia. Ó Pai, neste momento, Senhor, eu quero orar em favor de todos os nossos queridos irmãos ouvintes que estão, ó Pai, precisando e necessitando, ó Deus, desta porta de emprego. Quantas pessoas que estão desempregadas, pessoas que estão passando por uma grande dificuldade, meu Pai, financeiramente. Mas eu creio, Senhor, eu creio que o Senhor é poderoso, creio que o Senhor é fiel para abrir esta porta de emprego para todos os nossos queridos irmãos ouvintes, ó Pai. Jesus, entra com a providência. Quantas pessoas que daqui a pouquinho vão sair de casa, já, ó Pai, para ir para aquela empresa, para fazer aquela entrevista de emprego. Senhor, aquelas pessoas que vão neste momento também, ó Deus, para ir naquela indústria, começar o primeiro dia, ó Deus, naquela empresa. Tira toda a ansiedade, todo o nervosismo. Tira, meu Deus e meu Pai, toda a ansiedade. Acalma, Senhor. Acalma todos os corações que estão, ó Deus, até mesmo impacientes, nervosos. Que o Senhor venha colocar as tuas mãos. Senhor Jesus, dá o livramento já para os teus servos que já estão saindo de casa agora, meu Deus. Pessoas que estão neste ponto de ônibus, pessoas, ó Deus, que estão nas avenidas, nas ruas, nas vielas. Ó Senhor, livra dos acidentes, livra, Senhor, do homem sanguinário, livra, Senhor, dos assaltos, da bala perdida. Senhor Jesus, que o Senhor venha guardar, proteger e livrar, Senhor, os teus servos. Abençoa, meu Deus, esta segunda-feira, que os teus servos, ó Pai, venham alcançar e receber algo maravilhoso nesta segunda-feira. Os irmãos que daqui a pouquinho estarão, ó Deus, em todas as nossas igrejas, ó Pai, que vão estar abertas para recepcionar o povo que estarão vindo, ó Deus, fazer aquela campanha, fazer aquele propósito, que estarão orando, que estarão clamando, que estarão buscando a Tua presença e a Tua face. Seja, Senhor, com os Teus filhos. Abençoa, meu Deus, o propósito de cada irmão, de cada irmã. Senhor, eu entrego nas Tuas mãos a vida dos Teus servos. E eu acredito e já creio, ó Deus, que os Teus servos serão abençoados pelo Senhor Jesus neste dia tão especial que o Senhor preparou para nós recebermos tudo de bom que o Senhor tem para nós. Fica conosco, é que nós te pedimos e já te agradecemos, certos da nossa vitória em Cristo Jesus. 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

0: Muito bem, agora são 4 da manhã, 49 minutos, nós vamos para o bloco de notícias Saúde em Foco. Daqui a pouco eu volto com todos vocês aqui na Rádio Deus e Amor.
1: E vamos ao momento de informação aqui na Rádio Deus e Amor. Saúde do coração. Colesterol alto deve ser tratado mais cedo para diminuir riscos no futuro. Milhões de adultos deveriam considerar começar a tomar medicamentos para redução do colesterol mais cedo para diminuir seu risco de ataque cardíaco e derrame. De acordo com uma nova orientação médica, a Associação Americana do Coração, junto com outros 9 grupos médicos, enfatizam que tratar o colesterol alto mais cedo, mesmo começando aí aos 30 anos, poderia reduzir significativamente o risco de ataque cardíaco ou derrame ao longo da vida de uma pessoa. A terapia com estatinas, usadas para baixar níveis de colesterol ruim, é recomendada, além de mudanças no estilo de vida, como dieta e exercícios, para adultos a partir dos 30 anos que tenham colesterol LDL de 160 miligramas por decilitro ou superior, um forte histórico familiar de doença cardíaca prematura ou um alto risco de 30 anos para desenvolver doença cardiovascular, de acordo com a diretriz atualizada. Essa nova mudança está acontecendo enquanto um crescente corpo de pesquisas mostra que reduzir a exposição ao longo da vida a lipídios e lipoproteínas, causadores de placas, está associado a melhores resultados cardiovasculares a longo prazo. Alguns possíveis efeitos colaterais dos medicamentos, como estatinas, incluem dor muscular, fraqueza muscular ou danos ao fígado, que podem ser mais prováveis com doses mais altas. Agora, o mais importante é se educar e saber que quaisquer que sejam as opções de tratamento que você escolha, se você não atingir esses níveis mais baixos, você está aumentando essa chance de acabar tendo um evento cardíaco. Hábitos nocivos? Pesquisa indica que roer as unhas pode levar a infecções graves. O hábito de roer as unhas, presente na vida de muita gente, em alguns casos, desde a infância, esconde riscos graves e subestimados, segundo os especialistas. O que parece uma mania inofensiva pode se transformar em um grave problema de saúde, culminando em infecções que exigem intervenção cirúrgica, em casos extremos, até a perda de um dedo. Os especialistas em cirurgia de mão afirmam que a boca é um ambiente altamente contaminado. Ao roer as unhas, a pessoa rompe a barreira protetora da pele e das estruturas que formam e sustentam a unha, como a cutícula e o leito ungueal, permitindo que bactérias presentes na boca sejam transferidas.

0: em uma falange distal, um segmento ósseo pequeno, isso pode causar aí um dano irreversível.
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3: Aqui é a irmã Zanilda de Minas Gerais. É uma benção mesmo ouvir os irmãos. Recebo muita benção, aprendo muito com os irmãos. E fica na paz do Senhor Jesus. Deus abençoe os irmãos.
4: A paz do Senhor. Eu amo esse programa. Eu ouço esse programa todos os dias no meu lar. Eu sou Eva de Vargem Grande do Sul, São Paulo.
5: Paz do Senhor, estou aqui ouvindo o programa, que é uma bênção para o nosso lar. Irmã Ana Cláudia, da cidade de Parapuã, interior do estado de São Paulo. Que fiquem todos na paz do Senhor Jesus.
6: Meu nome é Rosamélia, falo aqui de São Bernardo do Campo. Esse horário eu fico sentadinha aqui perto do rádio. Ouço o rádio todos os dias. Esse programa ensina muito a gente. Que Deus abençoe vocês.
7: A paz do Senhor, que quem fala é a irmã Isa, de São Francisco do Conde, Bahia. Essa programação é uma bênção no nosso lar. Que Deus continue abençoando a todos vocês que fazem a obra do Senhor.
8: Muito bem, agora são 4:53. Chegamos ao final de mais um programa Madrugada do Socorro de Deus. Lembrando a todos que este programa vai ao ar todas as madrugadas, logo após a oração da meia-noite. Muito obrigado a todos os nossos queridos ouvintes pela sua companhia e também pela sua audiência. Eu sou o seu irmão em Cristo, Daniel Mariano. Na mesa de som, Hamilton Júnior. Muito obrigado, Hamilton, mais uma vez, pelo carinho e pela sua atenção também. Deus abençoe ao nosso irmão Guilherme no WhatsApp. Que Deus abençoe o nosso querido irmão pelo apoio. Agora teremos a identificação das emissoras e logo após o culto no lar. Pastor Lorival de Almeida vem com o tema Por que você nasceu? E logo após teremos a oração ao vivo dentro do programa Sertão Evangélico. Deus abençoe a todos os nossos queridos irmãos, uma ótima e uma excelente segunda-feira com Cristo Jesus. Um forte abraço, fiquem todos na paz do Senhor Jesus. 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
2: Graças a Deus. Eu saúdo a igreja com a paz do Senhor Jesus. Abram as suas Bíblias, amados. Pode bater as palmas. No Evangelho de São João. Capítulo 18, versículo 36 e 37. Louvado seja Deus, aleluias. Louvado seja Deus, aleluias. São João 18, 36 e 37. Diz assim a palavra de Deus. Prontos, meus irmãos? Respondeu Jesus: o meu reino não é deste mundo. Se o meu reino fosse deste mundo, lutariam os meus servos para que eu não fosse entregue aos judeus. Mas agora o meu reino não é daqui. Disse-lhe, pois, Pilatos: logo tu és rei. Jesus respondeu: tu dizes que eu sou rei. Eu para isso nasci e para isso vim ao mundo, a fim de dar testemunho da verdade. Todo aquele que é da verdade ouve a minha voz. Eu não sei se você alguma vez na sua vida já perguntou: por que eu nasci? Se você nunca se perguntou, eu vou perguntar a você. Por que você nasceu? Nós temos de saber o porquê. Tem que existir uma causa. Mas não podemos só passar pela vida. O que é que mais tem adiante? Não é possível que a gente só nasça e viva, morra e acabou, terminou. Meus primos mineiros dizem que o homem nasce, cresce, fica bobo e casa. Mas não é possível que o homem só nasça para casar-se. Não pode ser. Jesus estava diante de Pilatos, meus irmãos. E Pilatos estava meio que apertando o Senhor Jesus.
3: And Pilates was pressuring Jesus.
2: Ele queria soltar Jesus, mas queria também agradar os seus possíveis eleitores, vamos dizer assim.
3: He wanted to let Jesus go, but didn't want to displease the people.
2: E Pilatos,
3: and so Pilates,
2: pergunta: o que você fez?
3: He asked Jesus what he had done.
2: Jesus não quis nem entrar em muito assunto com Pilatos, não. Não quis nem muita conversa.
3: Jesus didn't even want to talk to him.
2: Não quis falar de coisas desnecessárias.
3: He didn't want to speak about unnecessary things.
2: O que você fez? O que fizeste?
3: What did you do?
2: Jesus falou: meu reino não é desse mundo.
3: And Jesus said, my kingdom is not of this world.
2: Se o meu reino fosse desse mundo, os meus servos teriam lutado para me livrar.
3: If it were, my servants would have prevented me from getting arrested.
2: O meu reino não é daqui.
3: My kingdom is not of this world.
2: Aí Pilatos concluiu: então, se você fala que o seu reino não é daqui.
3: And so Pilatus made a conclusion.
2: Logo tu és rei.
3: Then you are king.
2: Foi por conclusão mesmo.
3: It was a conclusion of his own.
2: E Jesus respondeu: tu dizes que eu sou rei.
3: And Jesus answered, you say that I am king.
2: Eu para isso nasci.
3: In fact, that is the reason why I was born.
2: Jesus já está dizendo: eu nasci para ser rei.
3: Jesus said, this is why I was born, to be king.
2: Jesus sabia exatamente o porquê dele haver nascido.
3: Jesus knew exactly why he was born.
2: Eu nasci para isso.
3: This is why I was born.
2: E para dar testemunho da verdade.
3: To testify of the truth.
2: E todo aquele que é da verdade ouve a minha voz.
3: Everyone on the side of the truth listens to me.
2: Jesus sabia exatamente o porquê de ter vindo a este, perdão, a esse mundo.
3: Jesus knew exactly
2: para
3: the reason
2: eu nasci.
3: Why he was born to this world.
2: Ele não está dizendo tipo, ah, eu vim para quem sabe, talvez, porque existe a possibilidade. Não.
3: He wasn't saying perhaps there's a possibility. No.
2: Ele está dizendo, eu nasci para ser rei.
3: He said, I was born to be king.
2: Eu nasci para dar testemunho da verdade.
3: And to testify of the truth.
2: E todo aquele que é da verdade ouve a minha voz.
3: And all those who are on the side of the truth listen to my voice.
2: Olha, meus irmãos, às vezes nós confundimos algumas situações.
3: Dear brothers, sometimes we get our situations confused.
2: Não é que Jesus está dizendo, eu nasci e de repente tive uma visão.
3: It's not that Jesus is saying that he was born and had a vision.
2: Não.
3: No.
2: Visão é algo pessoal, às vezes não é nem abrangente.
3: Visions are personal things, sometimes don't include anything.
2: Jesus nasceu e sabia que ele tinha uma causa.
3: Jesus was born and knew that he had a reason.
2: Ele tinha uma causa, havia uma razão para ele ter nascido.
3: There was a reason for him being born.
2: Ninguém morre por uma visão, meus irmãos.
3: And no one dies for a vision.
2: Mas Jesus morreu por essa causa.
3: Jesus died for this cause.
2: Jesus morreu por essa razão, pelo que ele veio, ou seja, pelo seu projeto de reinado, ele morreu pela sua causa. Então não era simplesmente algo que terminaria.
3: Jesus died for his cause.
2: Com a morte de Cristo.
3: And it wasn't something that was going to end through his death.
2: Porque uma causa, ela não morre.
3: Because a cause cannot be killed.
2: Tanto que Jesus morreu na cruz do Calvário, ascendeu-se, ou seja, foi à glória do Pai, estar junto com Deus.
3: So when Jesus died on the cross, he went to the glory of God.
2: E a causa continua.
3: And the cause remains.
2: A missão continua.
3: The mission is still on.
2: Aquilo que ele nasceu para fazer,
3: that which he was born to do,
2: nós continuamos fazendo.
3: We continue to do until this day.
2: Numa prova viva que a causa continua viva e que Jesus nasceu por uma causa.
3: The living proof that Jesus was born because of this cause.
2: E uma causa, meus irmãos, ela nunca morre.
3: And a cause can never die.
2: Uma visão morre, mas uma causa não.
3: A vision may die, but not a cause.
2: Você está, ou você já aderiu a essa causa?
3: Have you accepted this cause?
2: Tem tanto tipo de coisa, né, meus irmãos, que as pessoas têm como se fosse uma causa. Por exemplo, tem a causa terrorista.
3: So many people have so many causes around the world.
2: Mataram o Bin Laden.
3: When they killed Bin Laden.
2: Imediatamente alguém tomou o seu lugar.
3: Immediately someone took his place.
2: E não terminou o terrorismo.
3: And terrorism was not extinguished.
2: São causas.
3: These are causes.
2: Você já aderiu a essa causa?
3: Have you accepted this cause in which we speak?
2: Porque você tem de entender que você nasceu por uma causa também.
3: Because you need to understand that you were born because of a cause.
2: E é evidente que você nasceu, está vivo e você tem dentro do seu projeto de vida ou dentro do seu tempo de vida.
3: And evidently you have inside your life.
2: Decisões que você tem que tomar.
3: Decisions that you must make.
2: Jesus Cristo disse, para isso eu vim.
3: Jesus Christ said, this is why I was born.
2: E nós podemos entender, meus irmãos, que essa causa,
3: and we can understand that this cause,
2: o primeiro ponto dela é restaurar o mundo perdido de volta para Deus. Quando eu digo mundo, estou dizendo pessoas.
3: The first person is to restore the people of this world to the cause of God.
2: É o ponto principal da causa.
3: This is the main purpose of the cause.
2: A Bíblia fala, o povo andava na escuridão.
3: The Bible tells us that the people walked in darkness.
2: O povo andava sem nenhuma esperança.
3: People walked hopeless.
2: Até que brilhou uma luz.
3: So a light was shine upon them.
2: A luz da esperança.
3: The light of hope.
2: A luz que faria de nós pessoas.
3: The light that would make us all people.
2: Em condições de uma vez mais.
3: Conditions once again.
2: Sermos levados à presença de Deus.
3: Be taken to the presence of God.
2: A causa, o primeiro ponto da causa, restaurar o mundo de volta para Deus.
3: The first purpose of this cause is to restore the world to the presence of God.
2: Esse mundo quer dizer eu, você,
3: and
2: quer
3: this
2: dizer
3: world means me and you.
2: Todo o povo que andava na escuridão.
3: All those that once walked in darkness.
2: E que enxergou e ainda existe a possibilidade de enxergar uma luz.
3: That still have the possibility to see a
2: light. A luz de Cristo.
3: The light of Christ.
2: E a partir do momento que nós enxergamos essa luz.
3: From the moment that we start to see this light.
2: Nós abraçamos essa causa.
3: We embrace this cause.
2: Nós abraçamos essa missão.
3: We embrace a mission.
2: Olha, queridos irmãos.
3: Look, dear brothers.
2: A causa de um rei.
3: The cause of a king.
2: É o seu reino.
3: Is his kingdom.
2: E o seu reino.
3: And his kingdom.
2: Tem os seus súditos.
3: As his servants.
2: E nós somos os súditos.
3: And we are the servants.
2: Nós somos aqueles que fazemos parte desse reino.
3: We are those that are part of this kingdom.
2: Que maravilha é saber que nós estamos aqui.
3: How wonderful it is to know that we are here.
2: Mas o nosso rei Jesus Cristo.
3: But our King Jesus Christ.
2: Já tem um lugar preparado para nós no seu reino.
3: Already has a place prepared for us in his kingdom.
2: É por isso que o reino dele não é desse mundo.
3: This is why his kingdom is not of this world.
2: É por isso que o reino dele.
3: This is why his kingdom.
2: Além de um estado, como já falei para vocês, que podemos contemplar aqui.
3: Apart from a state that we can enjoy here on this earth.
2: É um lugar preparado para todas as pessoas que abraçam a causa do nosso Senhor Jesus Cristo.
3: It's a place prepared for all those who embrace the cause of our Lord Jesus Christ.
2: Nós podemos alcançar essa causa.
3: We can reach this cause.
2: Quando o Senhor Jesus fala conosco,
3: when the Lord Jesus Christ speaks to us,
2: ele está dando testemunho da verdade, de toda a verdade.
3: He is giving testimony of the whole truth.
2: E ele mesmo está dizendo que todas as pessoas que são da verdade,
3: and he is saying that all those who are of the truth,
2: ouvem a voz da verdade.
3: Listen to the voice of truth.
2: Ouvem a voz de Jesus Cristo.
3: They listen to the voice of Jesus Christ.
2: Então, prezados irmãos,
3: so, dear brothers,
2: para nós adentrarmos,
3: for us to enter,
2: como súditos desse reino,
3: as servants of this kingdom,
2: a primeira coisa que nós temos de fazer,
3: the first thing that we must do,
2: é receber o Senhor Jesus como nosso Salvador.
3: Is to receive Jesus as our Savior.
2: É permitirmos que o Senhor Jesus venha e mude a nossa vida.
3: To allow that Jesus comes and change our life.
2: E dessa forma nós poderemos então começar a dar os primeiros passos abraçando a causa do Senhor.
3: In these ways we can start to walk through the cause of the Lord.
2: Eu nasci para ser rei.
3: I was born to be king.
2: Diz o Senhor Jesus.
3: Said the Lord Jesus Christ.
2: Eu nasci.
3: I was born.
2: Para dar testemunho da verdade.
3: To give testimony of the truth.
2: Diz o Senhor Jesus.
3: Said the Lord Jesus Christ.
2: E esse é o mais puro testemunho da verdade.
3: This is the most pure testimony of the truth.
2: Você precisa entender que você nasceu.
3: You need to understand that you were born.
2: Você tem um tempo de vida.
3: You have a time span of your life.
2: E haverá um tempo em que chegará também o dia da sua morte.
3: And one day will come for the day of your death.
2: E no período da sua vida.
3: And during your lifespan.
2: Por que você aconteceu?
3: Why did it happen? Why
2: Por que você
3: born?
2: Viveu?
3: Why did you live?
2: Por que você nasceu?
3: Why were you born at all?
2: Aleluia. Se eu fosse falar exatamente todas as coisas pertinentes ao porquê você nasceu,
3: if I were to say all the reasons of why you were born,
2: nós falaríamos muitas coisas.
3: We would say many things.
2: Mas pode ter certeza de uma coisa.
3: But be sure of one thing.
2: Você está aqui, você nasceu.
3: You were born and you are here today.
2: E você nasceu principalmente pela causa do nosso Senhor Jesus Cristo.
3: And you were born especially because of the cause of our Lord Jesus Christ.
2: Você nasceu para glorificar o nome do nosso Senhor Jesus Cristo.
3: You were born to glorify the name of the Lord Jesus Christ.
2: E o tempo de vida que você tem é evidente que você aproveita na vida.
3: And the lifespan that you enjoy here on this earth.
2: Mas é o tempo que Deus te dá para tomar a decisão a respeito das coisas do reino. E eu não estou falando do reino ou dos reinos dessa terra, eu estou falando do reino de Deus. Eu estou falando do reino de Deus que nos leva, nos remete à pergunta que nunca se calará.
3: I'm talking about the kingdom of God that will take us to the question
2: that se calar um dia assim.
3: That will never stop.
2: A decisão que você tem tomado na sua vida o levará a que tipo de eternidade?
3: The decision that you have been making in your life will take you to what kind of eternity?
2: Entra para a causa, abraça a causa.
3: Embrace,
2: deixa o Senhor Jesus transformar a sua vida.
3: Embrace the cause today and allow Jesus to transform your life.
2: Tome atitude.
3: Make a decision here today.
2: Pessoas normais, meus irmãos.
3: People who considered normal, dear brothers.
2: Foram pessoas que pregaram o evangelho.
3: Were people who preached the gospel.
2: Batizaram pessoas, expulsaram demônios.
3: Who baptized people and rebuked demons.
2: Pessoas normais.
3: Normal people.
2: Deus as levantou como ministros do evangelho.
3: God raised them as ministers of the gospel.
2: Tem de existir alguma coisa como causa para a sua vida.
3: There must exist a cause for your life.
2: E eu posso garantir a você que você faz parte dessas pessoas normais que o Senhor quer levantar você para que você tome ação e faça o papel que Deus tem determinado que você faça em prol dessa causa.
3: I guarantee that God wants to raise you to embrace the cause and use him in your hands.
2: Nós temos de estar ativos na fé.
3: We must be active in our faith.
2: Nós temos de nos envolver nessa causa.
3: We must be involved in this cause.
2: Por que que eu falei tudo isso?
3: Why did I say all this?
2: Quando Jesus fala para Pilatos, o meu reino não é daqui.
3: When Jesus said to Pilate, my kingdom is not of this world.
2: Ele diz, eu sei porque eu nasci.
3: He said, I know why I was born.
2: Ele diz, eu dou testemunho da verdade.
3: I give testimony of the truth.
2: E ele foi crucificado.
3: And he was crucified.
2: E depois foi para a glória.
3: And then he went to the glory.
2: E se nós abraçamos a causa,
3: and if we embrace the truth,
2: nós damos sequência àquilo que o Senhor começou a fazer.
3: We continue that which Jesus started to do.
2: Por isso estou animando os irmãos e dizendo, foram pessoas normais que oraram.
3: And this is why I call to you, they were normal people who prayed.
2: E Deus mandou fogo dos céus.
3: And God sent fire from heaven.
2: Foram pessoas normais que oraram.
3: People, normal people who prayed.
2: E Deus ressuscitou mortos.
3: And God raised the dead.
2: Foram pessoas normais que oraram.
3: Normal people who prayed.
2: E Deus cerrou os céus por mais de 3 anos para que não houvesse chuva.
3: And God closed the skies for it not to rain for
2: 3 years. O Senhor Jesus sabia exatamente a sua causa.
3: The Lord Jesus knew exactly of his cause.
2: E se a causa do Senhor era essa?
3: And if this was the cause of the Lord.
2: Vamos abraçar a causa e vamos continuar a fazer o que ele começou.
3: Let us embrace the cause and continue that which he started.
2: Por isso nós começamos aceitando o Senhor.
3: This is why we start by accepting the Lord.
2: A nossa vida é transformada pelo Senhor.
3: Our lives are transformed by the Lord.
2: E o Senhor nos coloca na posição de tomarmos a atitude de quem abraça a causa.
3: He puts us in a position of those who embrace the cause.
2: Você já abraçou a causa?
3: Have you embraced the cause today?
2: Você tem sido a pessoa normal que Deus pode usar de uma forma extraordinária?
3: Have you been a normal person who Jesus can use as an extraordinary way?
2: Envolva-se na causa.
3: Embrace the cause.
2: Quando Jesus veio, meus irmãos.
3: When Jesus came, dear brothers.
2: Jesus trouxe um desconforto completo.
3: Jesus brought a great discomfort.
2: A todas as forças de Satanás.
3: To all powers of Satan.
2: Antes do nascimento de Jesus.
3: Before Jesus was born.
2: Existia um período de 400 anos.
3: There was a period of around 400 years.
2: Nós podemos chamá-lo de os 400 anos de o silêncio de Deus.
3: Where we can call around the 400 years of the silence of God.
2: E nesse período,
3: and during this period,
2: vários tipos de situações religiosas foram criadas.
3: Many situations religiously were created.
2: Apareceram.
3: They appeared.
2: Islamismo.
3: Islam.
2: budismo,
3: Buddhism,
2: o zoroastrismo,
3: and other types of religion,
2: confucionismo,
3: Confucianism,
2: e alguns outros que eu não me lembro agora, taoísmo,
3: and Taoism, and some others that I can't remember.
2: 400 anos de silêncio de Deus,
3: 400 years of silence from God,
2: e começaram a aparecer.
3: And these religions started
2: alguns
3: to appear.
2: Tipos de religiões.
3: They started to surge up.
2: Algumas religiões misturadas a filosofias.
3: Some religions mixed with philosophy.
2: Mas começaram a aparecer.
3: But they started to show up.
2: Aí você já entendeu por que Satanás quis matar o Senhor Jesus ainda bebê, não é verdade?
3: And then you understand why Satan wanted to kill Jesus when he was still a baby.
2: Porque Satanás sabia que quando Jesus viesse, essa zona de conforto de Satanás haveria de terminar.
3: Because once Jesus appeared, the comfort zone would have to end.
2: Fazia parte da causa.
3: It was part of the cause.
2: Fazia parte do projeto.
3: It was part of the project.
2: Quando Jesus veio, Satanás sabia, acabou-se o meu sossego.
3: When Jesus appeared, Satan knew his comfort would end.
2: E a Bíblia Sagrada nos fala, meus irmãos, a respeito disso.
3: And the Bible tells us regarding this.
2: De uma forma muito interessante.
3: In a very interesting way.
2: Quando Jesus chegou à sua idade sacerdotal.
3: When Jesus reached the age of being a bishop.
2: E ele começou a fazer a sua obra.
3: And he started to do his work.
2: Sabendo exatamente o que deveria fazer.
3: Knowing exactly what he needed to do.
2: As primeiras coisas, meus irmãos, o primeiro milagre, todo mundo sabe que foi o milagre da multiplicação.
3: We all know the first miracle, which was the miracle of multiplication.
2: Ou a transformação de água em vinho.
3: Transforming water into wine.
2: Há controvérsias, mas não há por que ter controvérsias.
3: There's no reason for controversy on this.
2: Não interessa qual foi o primeiro milagre. O importante é que ele fez milagres.
3: It doesn't matter which one was the first. What matters is that he performed miracles.
2: Mas quando Jesus começou a operar maravilhas,
3: when Jesus started to work wonders,
2: a Bíblia Sagrada nos mostra o quanto isso causou um desconforto para o diabo.
3: The Bible tells us the great discomfort this caused on the devil.
2: Pessoas enfermas eram trazidas à presença do Senhor Jesus.
3: Sick people were brought to the presence of Jesus.
2: E algumas dessas pessoas não eram apenas pessoas doentes fisicamente falando.
3: And some of these people weren't only physically sick.
2: Eram pessoas também oprimidas por legiões e legiões de demônios.
3: They were also oppressed by legions of demons.
2: E em várias ocasiões os demônios davam vozes.
3: And in many reasons the demons spoke out.
2: Ou seja, eles gritavam.
3: They would yell.
2: E alguns deles gritavam palavras como: viestes nos destruir.
3: And some of them questioned Jesus, have you come to destroy us?
2: Uma passagem interessante, meus irmãos, está registrada quando a Bíblia fala do endemoniado gadareno.
3: We see a very interesting passage when the demon possessed person.
2: Nós podemos ir lá se os irmãos quiserem, São Mateus no capítulo 8.
3: And we can read it from Matthew chapter 8.
2: A Bíblia Sagrada nos fala.
3: The Bible tells us.
2: Que aquele demônio,
3: that demon,
2: apavorou-se com a presença do Senhor.
3: Was frightened by the presence of God.
2: E a Bíblia Sagrada nos diz que eram demônios ferozes.
3: The Bible tells us they were fierce demons.
2: Que clamavam dizendo,
3: they yelled out saying,
2: que temos nós contigo, Jesus, filho de Davi?
3: What do you have against the son of David?
2: Viestes aqui atormentar-nos antes do tempo?
3: Have you come to torment us before time?
2: Em outras ocasiões a Bíblia Sagrada fala que eles abertamente dizem.
3: In other occasions the Bible tells us the demon spoke out.
2: Viestes nos destruir?
3: He said, have you come to destroy us?
2: Jesus sabia exatamente o porquê ele havia nascido.
3: Jesus knew exactly why he had been born.
2: Ele havia nascido porque era rei.
3: He had been born because he was king.
2: E tinha de tratar das coisas do reino.
3: And he had to take care of his kingdom.
2: Ele havia nascido porque tinha de dar o testemunho da verdade.
3: He was born to testify of the truth.
2: E o mundo e os demônios não resistem a essas verdades.
3: And the world and the demons cannot resist the truth.
2: E você?
3: And what about you?
2: Você tem aderido a essa causa?
3: Have you embraced this cause?
2: É evidente que a partir do momento que você vem para Jesus Cristo,
3: it is clear that by the moment that you come to Jesus Christ,
2: você faz a inscrição para ser um participante dessa causa.
3: Once you enlist to be part of this cause.
2: Eu não estou falando de passeatas na Paulista, com plaquinhas Jesus salva.
3: I'm not talking about parades and open avenues.
2: Eu não estou falando, meus irmãos, de coisas para exaltar cantores ou pregadores.
3: I'm not talking
2: não.
3: About glorifying preachers or singers.
2: Eu estou falando da verdadeira causa.
3: I'm talking about the true cause.
2: Eu estou falando da verdade.
3: I'm talking about the truth.
2: Eu estou falando da verdade, que quem é da verdade a ouve.
3: I'm talking about the truth of those who belong to it will listen to.
2: A verdade que foi testificada pelo unigênito Filho de Deus.
3: Truth that was testified by the only Son of God.
2: E não foi com passeatazinhas, não.
3: And it was not through parading in streets.
2: Foi com guerra aberta contra o inferno, contra a mentira, contra o diabo. Foi uma batalha aberta contra todo o mal.
3: It was a declared war against all types of sin and evil.
2: Para que fosse anunciado o reino de Deus, para que fossem agregados os súditos.
3: So that the kingdom of God would be announced and we would serve as his servants.
2: Que haveriam de estar um dia no reino que Jesus falou para Pilatos: o meu reino não é dessa terra, Senhor Pilatos.
3: That one day we will be part of this kingdom where Jesus said, my kingdom is not of this world.
2: A partir do momento que você se coloca em ação.
3: From the moment that you start to take action.
2: A partir do momento que você abraça a causa,
3: from the moment on that you embrace the cause,
2: você passa a ser uma pessoa da verdade.
3: You start to be a person of the truth.
2: E sabe o que que acontece?
3: You know what happens?
2: Você começa a criar incômodo.
3: You start to create a discomfort.
2: A todos os demônios.
3: To all demons.
2: E a todo o processo de mentira que possa estar acontecendo em qualquer lugar do planeta.
3: To all process of lies that happens around the
2: world. Qualquer pessoa que ouve a verdade.
3: Whatever, whoever person listens to the truth.
2: E que é da verdade.
3: And that it is of the truth.
2: Vai incomodar os demônios.
3: Will cause discomfort in the demons.
2: Vai incomodar Satanás.
3: Will cause discomfort in Satan.
2: Você está entendendo por que você nasceu?
3: You understand why you were born.
2: Você nasceu para adorar a Deus. Você nasceu para ser de Deus. Mas você nasceu para entrar em ação. Você nasceu para abraçar a causa que o Senhor Jesus a instituiu.
3: You were born to embrace the cause that Jesus started when he was here.
2: Você nasceu para trazer desconforto para todo mundo demoníaco.
3: We're brought to bring discomfort to all the demons in this.
2: Quando o crente não incomoda Satanás, esse crente tem que analisar a sua vida, porque todo crente de verdade tem que incomodar Satanás.
3: All true Christians must cause discomfort in Satan.
2: Porque a verdade está nele.
3: Because the truth is in him.
2: Porque ele testifica da verdade.
3: Because he testifies of the truth.
2: Porque ele é usado por Deus para expulsar demônios.
3: Because he is used by God to cast out demons.
2: Ele é usado por Deus para testificar dessa verdade.
3: He is used by God to testify of this truth.
2: Ele entende o porquê nasceu.
3: He understands why he was born.
2: Você não nasceu para ficar se empanturrando de chocolate a vida inteira.
3: You're not born to eat chocolate your whole life.
2: Você não nasceu para ficar puxando sardinha. Como é que eu poderia dizer isso? Eu quero falar uma palavra pesada, mas não uma palavra feia. Você não nasceu para ficar trazendo rapapés e colocando tapete vermelho para cantor, não.
3: You're not brought here to serve humans.
2: Você não nasceu para ficar engraxando sapato de pregador, não.
3: You're not here to kiss
2: off. Você nasceu para abraçar a causa. Você nasceu para ser um servo do Deus vivo. Você nasceu para dar continuidade, angariando pessoas para fazerem parte deste reino que não é dessa terra.
3: You were born to be servant of a live king.
2: Você entendeu por que você nasceu?
3: You understand why you were born.
2: Deus quer colocar você em ação.
3: God wants to put you into action.
2: Abraça a causa.
3: Embrace the cause.
2: Abraça a causa.
3: Embrace the cause this afternoon.
2: Jesus nasceu, meus irmãos, e ele trouxe o verdadeiro significado do seu valor.
3: Jesus was born and brought the true meaning of his value.
2: A sua importância.
3: So his importance.
2: Ele testificou a respeito do Pai.
3: He testified of the Father.
2: A respeito do amor do Pai.
3: Regarding the love of the Father.
2: Pela sua pessoa.
3: For you.
2: Você não é produto do acaso.
3: You are not a product of chance.
2: Você não nasceu porque um girino se transformou num gorila, passou por um sagui. Não.
3: You were not born because of evolution.
2: O Senhor Jesus fala que Deus amou o mundo de tal maneira.
3: The Lord Jesus said that God so loved this world.
2: Ou seja, Deus amou você de tal maneira.
3: God loved you in such a way.
2: Que enviou o seu filho unigênito.
3: He sent his one and only son.
2: Ou seja, que enviou a mim.
3: He sent me.
2: Você está entendendo?
3: Do you understand what I'm saying?
2: Deus amou você de tal maneira.
3: God loved you in such a way.
2: Que enviou Jesus para morrer por você.
3: That he sent Jesus to die for you.
2: E se você crer nele.
3: And if you believe in him.
2: Se você acreditar em Jesus Cristo,
3: if you believe in Jesus Christ,
2: você tem a salvação.
3: You have your salvation.
2: Você não nasceu para ser perdido, você nasceu para ser salvo.
3: You're not born to be lost, but to be saved.
2: Você não nasceu para ser um derrotado, você nasceu para ser um vitorioso.
3: You're born to be a victor, not a loser.
2: Você não nasceu para ser um qualquer.
3: You're not born to be just anyone.
2: Você nasceu para ser chamado filho de Deus.
3: You're born to be called the son of God.
2: Você nasceu para ser adotado por Deus.
3: You're born to be adopted by God.
2: Você nasceu para cumprir o seu tempo de vida.
3: You're born to live your life.
2: E depois ficar aguardando o momento em que você vai estar nesse reino que Jesus está dizendo não é desse mundo.
3: And then a way to go into the kingdom which Jesus calls
2: not of this world.
3: It is not of this world.
2: Esse negócio, eu nasci porque sei lá.
3: How many people think, don't even think why, know why they were born?
2: Meu pai se engraçou com a minha mãe e lá combinaram.
3: My father loved my mother.
2: Pode até ser, mas você nasceu.
3: You were born.
2: Por que você nasceu? Hoje você está sabendo por que você nasceu.
3: And today you get to know why you were born.
2: Deixa Deus mudar a sua vida. Deixa Deus colocar você em ação.
3: Allow God to change your life and to put you into action.
2: Continue o que o Senhor Jesus começou. Traga desconforto ao reino do inferno.
3: Continue what Jesus started and bring discomfort to the kingdom.
2: Traga desconforto a todo o poder da mentira. Jesus trouxe a você o significado do que você realmente é. Ou seja, Deus ama você mais do que todas as coisas.
3: God loves you above everything else. Cast a war against lies.
2: Então você é rei, disse Pilatos.
3: So Pilate said, so you are king.
2: Jesus disse, você está dizendo que eu sou rei.
3: And Jesus said, you are the one that says that I am king.
2: Eu nasci para isso.
3: But I was born for this.
2: Quem permite esse rei reinar em sua vida?
3: Those who allow this king to reign over their lives.
2: Não perecerá jamais.
3: Will never perish.
2: Nem diante da vida e nem diante da morte.
3: Neither against life or death.
2: Quem permite esse rei reinar em sua vida.
3: Those who allow this king to reign over their lives.
2: Tem a garantia da vida eterna.
3: Guaranteed eternal life.
2: Pode pedir a Deus em nome dele que Deus fará.
3: You can ask God in the name of Jesus and he will do it.
2: Assim é. E para isso vim ao mundo.
3: And this is why I came to this world.
2: A fim de dar testemunho da verdade.
3: To testify of the truth.
2: Todo aquele que é da verdade.
3: Everyone on the side of the truth.
2: Ouve a minha voz.
3: Listens to me.
2: Ouça a voz de Jesus dizendo a você, vem cansado, vem oprimido, deixa eu aliviar você.
3: Listen to the voice of Jesus calling you here today.
2: Ouça a voz do Senhor Jesus clamando pela sua salvação.
3: Listen to the voice of Jesus calling you for your salvation.
2: Através da verdade proclamada pelo Senhor Jesus.
3: Through the truth proclaimed by Jesus Christ.
2: Eu posso dizer a vocês que o Senhor Jesus especificamente se manifestou.
3: I can tell you that Jesus came forth.
2: Para tirar de nós a culpa.
3: To take away from us the blame.
2: E a desculpa.
3: And all the excuses as well.
2: O profeta já dizia.
3: The prophet once said,
2: o castigo que nos traz a paz estava sobre ele. Ou seja, Jesus nasceu para testificar da verdade, para ser rei. E, assim, e dentro disso, dentro do pacote está perdoar os seus pecados.
3: Jesus was born to be king, but also to forgive you of your sins.
2: E quando, vou dizer os nossos pecados. E quando os nossos pecados são perdoados.
3: And when our sins are forgiven.
2: Nós temos a eliminação da culpa, meus irmãos.
3: All the guilt is taken away.
2: Que pesa sobre os nossos ombros.
3: That is a burden on our shoulders.
2: Que nos tiram as boas perspectivas a respeito do nosso amanhã.
3: That take away our perspectives of tomorrow.
2: Então ele tira a nossa culpa.
3: So he takes away our guilt.
2: Ele limpa a nossa mancha.
3: He cleanses the stain.
2: Nos redimindo e nos lavando.
3: He redeems and washes us.
2: Agora, meus irmãos, eliminar a desculpa é outra coisa.
3: Now taking away the excuses is another thing.
2: É muito importante vocês entenderem essa parte.
3: This is very important for you to understand.
2: Porque o Senhor Jesus veio pela causa.
3: Because Jesus was born for the cause.
2: E nós devemos aderir à causa.
3: And we must accept this cause.
2: E o Senhor Jesus fala, meus irmãos,
3: the Lord Jesus tells us, dear brothers,
2: em João 15:22.
3: In John 15:22.
2: Se eu não viera e não lhes falara,
3: if I had not come and not spoken unto you,
2: não teriam pecado.
3: You would have not sinned.
2: Agora, porém,
3: now then,
2: não tem desculpa do seu pecado.
3: There are no more excuses for
2: é
3: your
2: muito
3: sin.
2: Importante entender isso.
3: This is very important for you to understand.
2: Porque esse isso é parte do testemunho da verdade.
3: So this is part of the testimony of truth.
2: Se Jesus não tivesse nascido,
3: if Jesus had not been born,
2: se Jesus não tivesse ensinado tudo que ensinou,
3: Jesus had not taught us everything that he taught us,
2: não teríamos pecado, não teríamos pecado.
3: We would have no sin.
2: Mas a partir do momento que o Senhor Jesus nasceu,
3: from the moment when Jesus was born,
2: a partir do momento que ele testificou da verdade,
3: from the moment that he testified of the truth,
2: todo tipo de desculpa que nós poderíamos usar, eu pequei, eu errei, por isso ou por aquilo, caem por terra.
3: All types of excuses are eliminated.
2: Você precisa entender a causa.
3: You need to understand the cause.
2: E você precisa aderir à causa.
3: You need to embrace the cause.
2: Você precisa aceitar o Senhor Jesus como seu Salvador.
3: You need to accept Jesus as your Savior.
2: Porque ele não só deu testemunho da verdade,
3: because not only did he testify of the truth,
2: como ele é a verdade que conduz à vida eterna.
3: He is also the truth that takes you to eternity.
2: E a partir do momento que ele nasceu,
3: and from the moment that he is born,
2: a partir do momento que ele viveu,
3: from the moment that he lived,
2: a partir do momento que ele morreu na cruz do Calvário,
3: from the moment that he died on the cross of Calvary,
2: nós temos a possibilidade de ver eliminada a nossa culpa.
3: We can see our guilt taken away.
2: Mas imediatamente também nós vemos eliminada a nossa desculpa.
3: We also see any excuses being taken away.
2: Você não tem desculpas para viver uma vida sem Deus.
3: There are no excuses to live a life without God.
2: Você não tem desculpas para viver uma vida apenas dentro da sua visão de vida.
3: There are no excuses to live your life only the way you see it.
2: Você não tem desculpas para continuar na sua vida de pecado ou na sua vida de escravidão pelo próprio diabo.
3: There are no excuses to live in a life of sin and slavery to the devil.
2: Porque Jesus nasceu para fazer com que tudo isso fosse mudado.
3: Because Jesus was born so that all of this could be changed.
2: E isso começou com ele e continua conosco que abraçamos a causa.
3: This began with Jesus and continues with us who embrace the cause.
2: Jesus ama você e quer você salvo.
3: Jesus loves you and wants you saved.
2: Se existem demônios que afligem a sua vida, em nome de Jesus nós repreendemos esses demônios, sai.
3: If demons are afflicting your life, we cast them out in the name of Jesus.
2: Se existem coisas que você faz que são erros grosseiros que remetem você ao pecado, nós abraçamos a causa e te ensinamos para que você não tenha desculpa perante Deus.
3: If you are committing so many mistakes and sins, we embrace the cause and teach you so you won't have an excuses before God.
2: E se existem pesos terríveis que você carrega na sua consciência por coisas horríveis que você já fez,
3: if you are carrying so many weights in your conscience by your mistakes,
2: dando sequência à causa do nosso Senhor Jesus,
3: we continue on the cause of Jesus Christ.
2: Eu digo a vocês em forma de esperança,
3: and I tell you in the form of hope,
2: Jesus perdoa vocês, Deus perdoa vocês, Deus levanta vocês, Deus nos levanta, Deus nos perdoa, Deus arranca o peso da culpa de sobre os nossos ombros.
3: Jesus will forgive your sins and take away the guilt and raise you up once again.
2: Agora você já sabe por que você nasceu.
3: Now you know why you were born.
2: Jesus sabia.
3: And Jesus already knew.
2: O porquê ele havia nascido.
3: Why he had been born.
2: E a partir do momento que nós abraçamos o Senhor Jesus,
3: and from the moment that we embrace the Lord Jesus Christ,
2: nós deixamos de lado todas aquelas bobagens.
3: We leave aside all the regardless things.
2: Tá cheio de crentes, cheio de grevezinhas.
3: So many Christians chasing so many unfruitful things.
2: Tá cheio de crentes, cheio de passeatazinhas.
3: So many Christians that go on parades.
2: Tá cheio de crente acreditando que homens vão mudar o planeta.
3: That believe that men will change the planet.
2: Tá cheio de crente confiado em homem.
3: So many Christians who believe in men.
2: Maldito é o homem que confia no homem. Tá cheio de crentes achando que a solução vem por esse ou por aquele.
3: So many Christians think that humans will solve anything.
2: A solução vem por esse aqui, ó.
3: The solution is only by God.
2: O Senhor Jesus.
3: The Lord Jesus Christ.
2: O Senhor Jesus.
3: It is the Lord Jesus Christ that has the solution.
2: Vamos trazer desconforto para Satanás.
3: Let us bring discomfort to Satan.
2: Vamos falar do significado da nossa vida.
3: Let us speak of the meaning of our lives.
2: Dentro daquilo que Jesus decifrou em suas palavras.
3: Within what Jesus deciphered in his words.
2: Vamos falar a respeito da eliminação da culpa e da desculpa.
3: Let us talk about eliminating all the guilt and excuses.
2: Vamos nos colocar em ação para fazer a vontade de Deus.
3: Let us move into action to do the will of God.
2: E vamos entender que nós.
3: And understand that we.
2: Nascemos para a glória de Deus.
3: We're born for the glory of God.
2: Vivemos a nossa vida para a glória de Deus.
3: We live our life for the glory of God.
2: Para a exaltação do nosso Senhor.
3: To exalt our Lord.
2: Nós vivemos.
3: We live.
2: Para abraçar a causa que o Senhor Jesus começou.
3: To embrace the cause that the Lord Jesus started.
2: E espera que nós a abracemos.
3: He expects us to embrace it.
2: Para que esse mundo todo possa conhecer.
3: So this whole world may get to know.
2: A salvação que há em Jesus Cristo.
3: The salvation that is in Jesus Christ.
2: A salvação que nos conduz à vida eterna.
3: The salvation that leads us to eternal life.
2: A salvação que nos remeterá ao reino de Deus.
3: The salvation that will take us to the kingdom.
2: Não é o reino da terra.
3: It is not a kingdom
2: não
3: of this
2: é,
3: world.
2: Eu vou me tornar americano, vou me tornar europeu.
3: It is not a question of nationality.
2: Como se isso fosse algum tipo de reino de salvação.
3: As if any country could
2: é
3: save.
2: É muita bobagem junta.
3: This is not true.
2: O céu é melhor do que a Europa.
3: Heaven is better than
2: any Europe. O céu é melhor do que os países escandinavos.
3: Heaven is better than Scandinavia.
2: O céu é melhor do que qualquer país bem arranjado pelos melhores políticos do mundo.
3: Heaven is better than any country.
2: O céu é o reino de Deus. O céu é o reino do nosso Senhor Jesus Cristo. E a nossa causa, a nossa luta é essa.
3: Heaven is the kingdom of God, and this is our cause.
2: A nossa vida é atravessar, fazer a travessia da própria vida.
3: Our life is to live through it.
2: Abraçando a causa, abraçando a salvação que há em Cristo.
3: Embracing the cause in Jesus.
2: Nos colocando à disposição de Deus para a ação do Senhor por nosso intermédio.
3: Being available to the Lord Jesus for action through our life.
2: E tacando fogo nos capetas mesmo.
3: And casting down fire upon
2: the demons. Trazendo desconforto para Satanás mesmo.
3: Bringing discomfort to Satan himself.
2: Anunciando.
3: Announcing.
2: A salvação e o perdão de Deus.
3: Salvation and good.
2: Mas anunciando também.
3: But also announcing.
2: Que não haverá desculpas.
3: There will be no excuses.
2: Porque o Filho de Deus nasceu.
3: Because the Son of God was born.
2: O Filho de Deus veio.
3: The Son of God was
2: Se
3: born.
2: Se eu não vier e não vos falar.
3: If he had not come and not spoken unto us.
2: Não teria um pecado.
3: No one would have a sin.
2: Mas eu nasci.
3: But he was born.
2: Falei com vocês.
3: He spoke to us.
2: Tá sentindo Deus falar contigo?
3: Can you hear God speaking to
2: então
3: your
2: você
3: heart?
2: Já não tem mais desculpa do seu pecado.
3: You have no more excuses for
2: Aceita
3: your
2: Jesus.
3: Sin. Accept Jesus today.
2: Deixa Deus colocar você no plano de ação.
3: Allow God to put you into action.
2: Vai pregar, vai fazer a obra de Deus, vai expulsar demônio.
3: Go preach the word of God, go cast out demons.
2: Deixa Deus colocar esse novo propósito na sua vida.
3: Allow God to put this purpose in your life.
2: E vamos marchando juntos para esse reino que Jesus falou para Pilatos.
3: And let us march together towards this kingdom.
2: Se fosse desse mundo, os meus servos lutariam.
3: If his kingdom were of this world, his servants would prevent.
2: Mas o meu reino não é daqui.
3: But his kingdom is not of this world.
2: E nós vamos para esse reino que não é daqui.
3: And we will go to this kingdom.
2: Nós vamos morar nesse reino.
3: We will live in this kingdom.
2: Para sempre.
3: Forever.
2: Quem é da verdade?
3: Who can hear this truth?
2: Ouve a minha voz. Você é da verdade?
3: Are you of this truth?
2: Então, ouça essa voz que é a voz de Deus falando contigo.
3: So listen to the voice of God speaking to you.
2: Eu vim dar testemunho da verdade, diz o Senhor Jesus.
3: I came to testify the truth.
2: Eu nasci para ser rei. Eu nasci para testificar da verdade. Quem é da verdade me ouve, diz o Senhor Jesus.
3: Those who are of the truth, listen to the
2: que Deus abençoe vocês, queridos irmãos. Que Deus os guarde. Por que você nasceu? Agora você já sabe.
3: Why were you born? Now you know.
2: Deixa o egoísmo da sua visãozinha pessoal, vai.
3: Put aside your personal visions.
2: Abrace a causa.
3: And embrace the cause.
2: Essa sua visãozinha vai morrer, mas a causa de Cristo não vai morrer.
3: Visions can die, but a cause of
2: não
3: Jesus
2: vai
3: Christ
2: mudar.
3: Will never die.
2: Visão, meus irmãos, é uma coisa muito particular e às vezes muito egoísta mesmo.
3: Visions are so particular and sometimes even selfish.
2: Mas essa causa é a causa do nosso Deus.
3: But this cause is the cause of our God.
2: Abrace essa causa em nome de Jesus.
3: Embrace the cause in the name of Jesus Christ.
2: Jesus nasceu.
3: Jesus was born.
2: Vocês estão ouvindo a palavra dele.
3: You can hear his word.
2: E vocês ouviram que ele extermina de vocês a culpa.
3: And you heard that he takes away all the guilt.
2: Ele perdoa tudo que vocês fizeram, falaram.
3: He forgives everything that you did and
2: pensaram.
3: Said and thought.
2: Ele tira a culpa e limpa a mancha.
3: He takes away the guilt and cleans away the stain.
2: Mas ele não tira a sua culpa.
3: But he does not take away your guilt.
2: Você já não tem mais desculpa perante Deus a partir de hoje.
3: He does not take away your excuses.
2: Você só tem uma decisão a tomar hoje.
3: You only have one decision to make today.
2: Eu vou abraçar a causa desse Senhor Jesus.
3: I will embrace the cause of Jesus Christ.
2: Porque eu quero estar com ele no reino que não é o reino dessa terra.
3: Because I want to be in his kingdom that is not of this world.
2: Você tem hoje somente uma decisão a tomar.
3: You have only one decision to make this afternoon.
2: Dar o primeiro passo para o abraço da causa.
3: Take the first step to embrace the cause.
2: Você vai se levantar de onde você estiver.
3: You will stand up wherever you are.
2: Você que ainda não se entregou para esse Senhor.
3: Those who haven't delivered themselves yet to this Lord.
2: Você que está desviado dos caminhos do Senhor.
3: Those who have gone astray from the path of the Lord.
2: Você vai sair do seu lugar agora e vai vir aqui à frente para ser perdoados, para serem perdoados os seus pecados.
3: You leave your place today and leave and come forward.
2: Para você se livrar do peso da culpa.
3: So that you may be forgiven of your sins.
2: Mas também não ter mais desculpa.
3: And get rid of all the guilt.
2: Sai do seu lugar e vem aqui receber esse Jesus que te perdoa.
3: Leave your place and come forward for this Jesus.
2: Deus quer perdoar você. Vem aqui à frente, vem. Deus quer perdoar você.
3: God wants to forgive you this afternoon.
2: Muitas doenças, muita ansiedade, muita depressão.
3: So many depressions.
2: Vem por causa de certo peso de culpa que existe nas pessoas.
3: Come because of the guilt that lives in people.
2: E afeta o interior das pessoas.
3: That affect that interior.
2: Que afeta o seu psicológico.
3: That affect that psychology.
2: Que afeta a sua vida espiritual. Quanta gente não consegue a cura porque o peso da culpa está lá.
3: How many people do not get cured because they are still guilty?
2: Vem aqui para ser perdoado, vem.
3: Come forward to be forgiven.
2: Vem aqui receber esse Deus que te perdoa em nome de Jesus Cristo, vem.
3: Come forward and receive this God that forgives you.
2: Ele tira de você a culpa.
3: He takes away the guilt.
2: E mesmo que você não queira aceitá-lo.
3: Even if you don't want to accept it.
2: Você veio aqui hoje.
3: You are here today.
2: E Deus tinha para você essa palavra.
3: And God had this word for you.
2: Essa palavra que você ouviu,
3: this word that you heard,
2: ela foi muito clara.
3: It was very clear.
2: Jesus disse,
3: Jesus said,
2: eu vim testificar da verdade.
3: I came to testify of the truth.
2: E quem é da verdade ouve a minha voz.
3: Those who are of the truth, listen to me.
2: Quando a Bíblia fala, ouve a minha voz.
3: When the Bible tells us, listen to him.
2: A Bíblia não está falando de pessoas que têm ouvidos para ouvir e estão ouvindo porque não são surdas.
3: The Bible is not speaking of listening physically saying.
2: A Bíblia está falando de pessoas que observam os meus mandamentos.
3: The Bible talks about those who observe his commandments.
2: Pessoas que vivem.
3: Those who live.
2: Debaixo do meu comando.
3: Under his commandments.
2: Pessoas que me servem de coração.
3: Those who serve him with their whole hearts.
2: Deus está chamando você.
3: God is calling you today.
2: Sai do seu lugar e venha aqui à frente aceitar.
3: Leave your place and come forward to accept.
2: A salvação.
3: Salvation.
2: A causa.
3: The cause.
2: É tão bom quando você percebe que quando Deus vive em você,
3: it's so great to know that God lives in you.
2: Os demônios passam a ter medo de você.
3: And demons start to be afraid of you.
2: Porque sabem que você é propriedade de Deus.
3: They know that you belong to God.
2: E a propriedade de Deus é protegida por Deus.
3: And God protects his ownership.
2: É protegida pelo Senhor.
3: You are protected by the Lord.
2: É tão bom você saber que a partir do momento que você permite,
3: it is so good to know that from the moment that you allow,
2: Deus usar você para que você tem atitude diante da causa.
3: God to use you when you have a decision before the cause.
2: Você vai colocar os demônios em polvorosa.
3: And you will start to frighten the demons.
2: Você vai cutucar demônios com vara curta.
3: You will start to bring discomfort to them.
2: Chega de tempo de silêncio.
3: There's enough time of silence.
2: Chega de tempo de silêncio.
3: Enough time of silence.
2: Deixa Deus usar você.
3: Allow God to use you.
2: Para que as religiões hereges sejam totalmente aniquiladas.
3: The heretic religions can be annihilated.
2: E para que triunfe o evangelho da verdade.
3: So that the gospel of truth may triumph.
2: Para que os demônios sejam cada dia mais vencidos em tantas vidas.
3: So that the demons can be defeated before so many lives.
2: Através de Deus estar usando a sua vida.
3: When God starts to use your life.
2: Deixa Deus usar você.
3: Allow God to use you.
2: Vem aqui à frente receber esse Deus como seu Senhor.
3: Come forward to receive God as your Lord.
2: Você se desviou dos caminhos do Senhor.
3: Those who have gone astray from the path of the Lord.
2: Tem muitos demônios morando no seu corpo agora.
3: There are so many demons that live inside your life today.
2: É difícil dar certo.
3: And it is hard for anything to work out.
2: As coisas que você quer que deem certo.
3: The things that you want to work out.
2: A sua vida vai de mal a pior.
3: And your life starts going from bad to worse.
2: E não vai melhorar.
3: And it won't get better.
2: A não ser que você aceita Jesus Cristo como seu Salvador.
3: Unless you accept Jesus as your servant.
2: O seu problema não é questão de gestão da sua vida.
3: Your problem is not managing your life.
2: Não é uma questão de organização da sua vida.
3: It's not a matter of getting organized.
2: Logística da sua vida.
3: The logistics of your life.
2: Não, o seu problema é espiritual.
3: You have a spiritual problem.
2: Você é trabalhador e você sabe disso.
3: You have worked and you know this.
2: Você é uma pessoa que tem feito de tudo para sua vida dar certo e você sabe disso.
3: You have done everything so your life will work out.
2: Mas acontece que tem legiões e legiões que não deixam nada dar certo na sua vida.
3: There are legions of demons that don't allow anything to go well.
2: Porque você abandonou os caminhos do Senhor.
3: Because you have gone astray from the path.
2: Enquanto você não voltar para Jesus Cristo.
3: Why you still remain far away from Christ.
2: Essa força do inferno, essa força maligna vai continuar imperando sobre tudo que você fizer.
3: The powers of hell will continue to work against everything that you do.
2: Mas se você quer que o Senhor transforme a sua vida,
3: if you want the Lord to transform your life,
2: reconcilia-te com Deus agora.
3: Return to God right now.
2: Reconcilia-te com Deus agora.
3: Return to God today.
2: Não resista à oportunidade.
3: Not resist the opportunity.
2: Você que ainda não se entregou para Deus mais uma vez, não resista à oportunidade.
3: Not resist the opportunity.
2: Olha, nós vamos cantar o hino que nós cantamos para vocês.
3: We're gonna sing a hymn that we sing.
2: O Senhor Jesus está esperando você.
3: The Lord Jesus is waiting for you.
2: Fica de pé, querida igreja, para nós cantarmos.
3: We stand up to your church so we...
2: Para que a pessoa que ainda não se entregou pense um pouquinho mais.
3: Those who still haven't decided, think a little harder.
2: Louvado seja Deus, aleluia. Pense sobre a sua vitória.
3: Glory to God, hallelujah.
2: Deus quer ajudar você.
3: God wants to help you today.
2: Deus quer ajudar a sua vida.
3: God wants to help your life.
2: Deus não quer que você continue nessa vida.
3: God does not want you to continue in this life.
2: Eu sei que muitos de vocês são pessoas tão boas, meus irmãos.
3: I know that many of you are good people.
2: Mas parece que a coisa não anda, não é verdade?
3: Sometimes it seems that nothing works out.
2: Não é necessariamente porque vocês são maus cidadãos.
3: It is not because you are bad people.
2: Não.
3: No.
2: Vocês são pessoas boníssimas.
3: Many of you are good people.
2: Mas ainda falta vocês a fé.
3: But they're still missing faith.
2: É por causa dessa falta de fé.
3: It is because you lack the faith.
2: A fé que vos faz.
3: It is the faith that makes you.
2: Seguir os preceitos de Deus e receber Jesus como Salvador.
3: Follow the gospel of God and receive Jesus as your Savior.
2: Isso determina a sua vida.
3: And this determines your life.
2: Ou a sua morte.
3: Or your death.
2: Tenha fé.
3: Have faith today.
2: Aceita Jesus como seu Salvador. Tenha fé.
3: Accept Jesus as your Savior and have faith.
2: Porque você é uma boa pessoa.
3: Because you are a good person.
2: Não estamos dizendo que você é uma má pessoa, não.
3: No one is saying that you are a bad person.
2: Um amigo meu recentemente.
3: My friend recently.
2: Eu disse a ele, você precisa se entregar para Deus.
3: You need to deliver yourself to God.
2: Para que você possa desfrutar todos os benefícios de Deus.
3: So that you may enjoy all the benefits from God.
2: E ele me disse, mas pastor Dorival, eu não roubo, eu não mato, eu não fumo, eu não bebo.
3: And he said, I don't steal, I don't kill, and I don't drink.
2: Eu sou uma boa pessoa.
3: I am a good person.
2: Eu disse a ele, eu sei.
3: And I said, I know.
2: Mas infelizmente,
3: but unfortunately,
2: muitas boas pessoas não se salvarão.
3: Many good people will not be saved.
2: Porque para que possamos ser salvos,
3: because in order to be saved,
2: nós precisamos ter fé.
3: We need to have faith.
2: Porque nós somos salvos pela fé.
3: Because we are saved by our faith.
2: Através do sacrifício de Cristo somos salvos pela fé.
3: Through the sacrifice of Jesus,
2: ninguém
3: we are
2: é salvo
3: saved.
2: Pelas obras.
3: No one is saved because
2: ninguém
3: of their
2: é salvo
3: good
2: porque é boa pessoa, boa gente.
3: No one is saved because they are good people.
2: Nós somos salvos porque nós temos fé.
3: We are saved because we have faith.
2: Porque nós vivemos pela fé.
3: Because we live by faith.
2: Porque nós aceitamos Jesus como

0: Se você quer, vem aqui à frente. Jesus está te chamando.
1: Jesus elimina a culpa.
2: Jesus takes away the guilt.
1: Mas também elimina a desculpa.
2: But also takes away the excuses.
1: Nós não temos mais desculpas.
2: We don't have any excuses anymore.
1: Porque nós ouvimos.
2: Because we heard.
1: O testemunho da verdade.
2: The testimony of the truth.
1: E quem é da verdade ouve a voz da verdade.
2: And those who are of the truth will listen to the truth.
1: Deus abençoe vocês, irmãos, vocês todos que estão aqui, pessoas.
2: God bless you all, those who came forward.
1: Deus ama vocês com amor tão grande que vocês não podem nem imaginar.
2: God loves you so much you cannot imagine.
1: E Deus está pronto para trabalhar na vida de vocês para transformá-la numa vida agradável e abundante.
2: God will transform your lives into an abundant.
1: Uma vida de esperança, a esperança de adentrarmos um dia depois de gozarmos do estado do reino aqui.
2: And a hopeful life to one day.
1: Nós adentrarmos ao reino de Deus, ao reino que nos está preparado.
2: To live in the kingdom that is
1: prepared. Desde a fundação do mundo.
2: From the foundations of this world.
1: Feche seus olhos, por gentileza, queridos. Nós vamos orar por vocês.
2: Close your eyes, let us pray.
1: Senhor meu Deus, Senhor meu Pai, apresentamos ao Senhor essas pessoas que estão aceitando Jesus Cristo como Salvador. É bastante gente, meu Deus, que recebe o Senhor, ouvintes também, meu Deus, que recebe o Senhor Jesus como Salvador. E estão aqui, ó Deus, para serem perdoados dos seus pecados. Querem aqui, ó Deus, receber, ó Deus, a eliminação da culpa. Querem ter o nome escrito no livro da vida. Estão diante do Senhor, ó Deus. E querem se apresentar ao Senhor e se entregam ao Senhor. E se entregam ao Senhor, eu peço ao Senhor, meu Deus, venha morar nestes corações. Eu apresento ao Senhor essas vidas e peço, Senhor, venha abençoá-las, lavá-las na sua palavra, purificá-las no sangue que foi derramado na cruz do Calvário. Venha eliminar a culpa, venha apagar a mancha, Senhor. Venha levantar caídos daqueles que estão, Senhor, reconciliando-se contigo. Venha firmar os pés desses na sua presença. Um dia, ó Deus, queremos juntos com eles e com o Senhor adentrar os portais do reino que nos está preparado. Que haja perseverança nessas vidas. Que perseverem essas pessoas firmes até o dia em que o Senhor fizer a chamada. Senhor, meu Deus, purifica, perdoa, levanta, cura enfermidades, ó Deus. Ajuda esse povo. Agora é o seu povo. Esse povo agora, Senhor meu Deus, tem o Senhor como Deus desse povo. Em nome de Jesus, ó Pai, seja com essa gente agora, para todo sempre, Senhor, em nome de Jesus Cristo. Amém, Senhor. Amém. Receba essas vidas, Senhor. Amém. Amém. Bem-vindos à presença de Deus. Há um novo nome lá na glória, e esse nome é o nome de vocês, louvado seja o nome do Senhor. Eu agradeço a presença de vocês, meus irmãos, que sejam vocês todos bem-vindos todos os dias que vocês puderem vir aqui, e que Deus leve vocês em paz para as vossas casas. Digam assim comigo, meus irmãos, a paz do Senhor Jesus, mais uma vez, a paz do Senhor Jesus, mais uma vez, a paz do Senhor Jesus. Pai do Senhor São Paulo, Pai do Senhor Brasil, fiquem todos na companhia do programa Voz da Libertação.
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1: 5 horas e 58 minutos.
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0: 6 da manhã em São Paulo, capital Brasil. 6:03, na verdade. 6:03, e você já está aqui pelo Sertão Evangélico. Sejam todos bem-vindos. Mais uma segunda-feira abençoada. Segunda-feira, rapaz, não tem leseira aqui no Sertão Evangélico. Já estou aqui, eu e o velho pastor César Medina, ele mesmo. Chegou cedo, rapaz, já estamos aqui, rapaz, com o cabo aqui, rapaz, da nossa enxada, do enxadeco. Né, pastor César?
1: É isso mesmo.
0: É isso mesmo, então já quero convidar você, está pelo Sertão Evangélico, você que está pelo Rádio Deus e Amor. Sejam todos bem-vindos, gente. É isso mesmo. Então vamos continuar agora em oração. É, porque a oração é o combustível do crente. A oração, sem oração, o crente não vai, tá bom? Então, já quero pedir para você compartilhar a programação. Compartilha no grupo do WhatsApp, nos grupos todinho aí, rapaz. Porque agora chegou a hora de nós buscarmos a presença do Senhor Jesus. Maravilhoso Deus, eterno e soberano Pai, muito obrigado, Deus, por mais um dia na Tua presença, ó Pai. Obrigado pelo final de semana. Obrigado, Senhor, pelo fato de nós estarmos vivos. Ó Senhor, nós temos somente palavras de gratidão a Ti, porque sabemos, ó Deus, que foi o Senhor que cuidou, que zelou, que, aleluia, Jesus, foi o Senhor que manteve a nossa vida, a nossa casa, o nosso lar firmados, ó Deus. Senhor, assim como o salmista, ele verbalizava, ele orava, ele cantava e dizia: eleva os meus olhos para os montes, de onde me virá o socorro? O meu socorro vem do Senhor, que fez os céus, a terra e tudo que nela há. Pai, é do Senhor, é no Senhor que vem o nosso socorro. Porque sabemos, ó Deus, que é o Senhor, que é o socorro, bem presente na hora da angústia. Ainda que os montes se transportem para os meios dos mares, ainda, ó Deus, que as águas rujam e se perturbem, há um rio cujas correntes alegram a cidade de Deus, o santuário da morada do Altíssimo. Deus está no meio dela e não será abalada. Deus a ajudará a romper da manhã. Sabe por quê? Porque o Senhor dos Exércitos está conosco. O Deus de Jacó é o nosso refúgio. Pai amado, oh Deus, Tu és tudo isso. Tu és aquele que ajuda a igreja a romper do amanhã. Tu é aquele, ó Pai amado, que prepara, sim, meu Pai amado, no meio do deserto, no meio da dificuldade, no meio, ó Deus, das diversidades, no meio, ó Deus eterno, de momentos tão ruins, em momentos aonde o inimigo afronta, aonde o inimigo chega, ó Pai, com seus adébitos, com acusações, com discórdias, com contendas, ó Deus, com tudo que convém do diabo, do inimigo, e o Senhor chega com a sua proteção divina, Senhor. Pai amado, é segunda-feira onde nós estamos aqui reunidos. É uma segunda-feira onde a Tua igreja, ela clama. É uma segunda-feira onde a igreja, ela entrega a semana em Tuas mãos, Senhor. Oh, aleluias. Pai amado, olha para este meu irmão, para esta minha irmã, que neste exato momento está indo para o seu trabalho. Aqueles que estão voltando do trabalho, aqueles que passaram uma noite toda, Senhor, acompanhando um amigo, um parente enfermo, ou aqueles que já estão dentro de um hospital, ó Senhor, são centenas de milhares de pessoas e ouvintes, de internautas, ó Deus, que acompanham neste exato momento esta oração. São pessoas com tantos problemas, aleluias. Pai amado, olha para este meu irmão, para essa minha irmã que neste exato momento está indo para o seu trabalho. Aqueles que estão voltando do trabalho, aqueles que passaram a noite toda, Senhor, acompanhando um amigo, um parente enfermo, ou aqueles que já estão dentro de um hospital. Senhor, são centenas de milhares de pessoas e ouvintes, de internautas, Deus, que acompanham neste exato momento esta oração. São pessoas com tantos problemas dentro de um hospital, Senhor. São centenas de milhares de pessoas e ouvintes, de internautas, Deus, que acompanham neste exato momento esta oração. São pessoas com tantos problemas. São centenas de milhares de pessoas e ouvintes. Em teu nome há poder, Senhor. Em teu nome há poder para repreender todo tipo de enfermidade. Em teu nome há poder, ó Deus, para desfazer aquelas palavras ao contrário que foram ditas, verbalizadas contra a vida deste meu irmão, desta minha irmã. Essa pessoa, ó Deus, que disse, olha, nada vai dar certo na vida dela, nada vai dar certo na vida dele, eles irão fracassar. Mais uma vez, que essas palavras venham cair por terra, em nome de Jesus Cristo, que esta pessoa venha prosperar, que esta pessoa venha alcançar um bom emprego, que esta pessoa venha passar neste concurso público, que este homem que investiu tanto, todo o seu dinheiro, o seu tempo, nesse seu negócio próprio, venha assim prosperar, Senhor. Que esse agricultor, que esse pecuarista, que, ó Deus, essa pessoa que trabalha no campo, que eles venham prosperar, em nome de Jesus Cristo, ó Deus. Ó Pai, esse comerciante, esse ambulante, essa pessoa que tem um negócio próprio na sua casa, essa pessoa, Deus, que trabalha à porta dizer, fazendo bicos, fazendo diárias, ó Deus, em outros estados se usa a palavra olha, ó Pai amado, que todas essas pessoas venham ser, vão prosperar, que eles venham se alcançar a prosperidade vinda de tua parte, Senhor. Pai amado, eu oro neste exato momento por aqueles que estão desempregados, por aqueles, ó Deus, que hoje é o último dia para pagar o aluguel. Essa pessoa já está sem condições de pagar o aluguel do mês. Ó Deus, e com juros vai dificultar mais ainda, ó Deus. Essa pai de família, essa mãe de família que no dia de hoje não está sem condições financeiras, ó Deus, de colocar uma mistura na sua casa para os seus filhos. O gás acabou, a energia cortada, a água cortada, ó Pai. Essa pessoa que está vivendo uma situação tão precária, essa pessoa, ó Deus, que trabalha tanto, luta tanto, tem tantas forças ali, mas parece que o dinheiro não rende na sua casa. Parece, ó Deus, que sempre aparece algo para tirar aquilo que ela reserva para o próximo mês. É uma doença, é algo que acomete ali essa pessoa, ó Deus eterno. Pai amado, eu peço a Ti neste exato momento, ó Deus, que o Senhor venha repreender, ó Pai, esse espírito maligno que tem destruído, ó Deus, esse espírito maligno, ó Pai amado, que tem acabado, destruído com o psicológico, com o financeiro desta casa. Meu Deus, eu peço a Ti neste exato momento que as Tuas mãos venham se estender sobre esta casa, que as Tuas mãos venham se estender, ó Deus, sobre esta família, que todo aquilo que venha ter atrapalhado, que tem amarrado, que tem destruído, ó Deus, esta casa, venham ser repreendidos agora em nome do Senhor Jesus Cristo. Essa criança, ó Deus, sim, que ela venha ser feliz, que este adolescente venha ser feliz, que esta pessoa, Deus, que neste exato momento está em lágrimas, está chorando, venha ser feliz, ó Deus, ó Pai amado. Eu peço a Ti neste exato momento, ó Deus, sobre as Tuas mãos, estende, ó Pai, estende as Tuas mãos sobre esta casa. Estende as Tuas mãos, ó Deus, sobre, ó Pai amado, o projeto que este homem está colocando em Tuas mãos agora. Olha essa pessoa, Deus, que está colocando esse projeto. Ele fez até mesmo uma carta, este voto, entregando em Tuas mãos. Que em nome do Senhor Jesus Cristo, ó Pai, o Senhor venha

0: presente, ó Pai. Esteja com a tua igreja presente, guardando, livrando, ó Deus. Assim te pedimos, ó Deus amado. Em nome do Senhor Jesus Cristo. Amém, ó Senhor.
1: Meu Deus amado. Meu querido Pai. Senhor Jesus, assim como teu filho, teu servo, presbítero Iris Van Zaqueu, orou, ó Pai. Eu sei que o Senhor já abriu as portas. Eu sei que o Senhor está respondendo neste momento. Meu Pai querido, Deus da glória. E assim, Senhor, te louvamos, te engrandecemos e te glorificamos. Porque o Senhor é bom. O Senhor é maravilhoso. Pai querido, e o Senhor atende a oração dos seus filhos, das suas filhas. Neste momento, esta pessoa que está, Senhor, através do YouTube, pedindo oração, pedindo uma bênção, pedindo, Senhor, que nós o apresentemos ao Senhor nesta manhã. Senhor Jesus, vem abençoar quem está pelo Instagram, quem está pelo Facebook, quem está pela rádio Deus e Amor. Senhor Jesus, vem abençoar cada um, cada pessoa, cada rádio ouvinte, cada internauta, Senhor. Sem exceção, meu Pai, eu te peço neste momento para que o Senhor possa operar maravilhosamente, ó Pai. Sim, Senhor Jesus, eu te apresento a nossa diretoria mundial. Sim, a nossa diretoria deliberativa, a irmã Irene Miranda, a irmã Débora Miranda, pastor Lorival de Almeida, presbítero Davi Miranda Neto, Senhor. Sim, cada componente da diretoria deliberativa, sejam abençoados, guardados, livrados, Senhor, e que tudo seja nos conformes da Tua vontade e da Tua palavra. Senhor, meu Deus, abençoa também a diretoria executiva, pastor Milton de Almeida, pastor Osmar de Oliveira. Senhor Jesus, abençoa presbítero Marco Magno, presbítero Fabrício Beata. Abençoa, Senhor Jesus, eu te peço, a irmã Maria Josefina, seja abençoada. Presbítero Gerry Adriane, abençoa presbítero Wilson Siqueira, Senhor. Cada componente da nossa diretoria executiva. Abençoa o lar, a família. Abençoa, Senhor Jesus, eu te peço agora. E opera na vida de cada um, Senhor. Peço-te agora também para que o Senhor possa operar nas vidas de todos os membros da Igreja Pentecostal Deus e Amor, no Brasil e do mundo, Senhor. Os membros, Senhor meu Deus, as irmãs membros, também, Senhor Jesus, os cooperadores, as cooperadoras, abençoa, Senhor, os diáconos, os presbíteros, abençoa, Senhor Jesus, os evangelistas, os pastores e os missionários da nossa Igreja Pentecostal Deus e Amor. Eu te peço para que o Senhor possa operar na vida, Senhor Jesus, de cada um dos membros, obreiros e obreiras, Senhor. Eu te peço, meu Pai, confirmando a vitória, abençoa também, Senhor Jesus, a Fundação Reviver, a ala assistencial, sim, Pai querido, braço assistencial da nossa Igreja Pentecostal Deus e Amor. Abençoa também a Associação Reviver Help Deus e Amor. Abençoa também, Senhor, o pequeno Galileu. Dai a bênção para todos os envolvidos na evangelização de crianças, meu Pai. Sejam abençoados maravilhosamente. E todos aqueles que trabalham, Senhor, nos setores, sim, Senhor, os assessores, as assessoras da nossa diretoria. Abençoa também, Senhor, todos que trabalham no RH, no Recursos Humanos. Senhor, a irmã Cristina, a irmã Carla, Senhor. Abençoa, Senhor, a irmã Cátia. Abençoa, Pai, eu te peço. Neste momento, abençoa também, eu te peço, Senhor, todos os que trabalham, Senhor, no setor de TI, Senhor. Sim, Senhor amado, abençoa cada componente. Abençoa, Senhor Jesus. Eu te peço agora, quem trabalha no evangelismo, sejam abençoados. Quem trabalha, meu Pai querido, sim, Senhor, sim, evangelizando e levando a palavra do Senhor para aqueles que precisam ouvir a verdade. Senhor Jesus, abençoa. Abençoa, Senhor, Expansão Jovem. Abençoa também o Ministério Regenere. Abençoa, Senhor Jesus. Eu te peço agora, todos os envolvidos no Ministério Regenere, Senhor, abençoa, meu Pai Celestial. Confirmando a bênção, eu te peço agora, Senhor Jesus Cristo amado, tenha misericórdia, Senhor. Confirmando a vitória, confirmando a bênção, Senhor. Abençoa, Senhor Jesus, o IPDA Play. Abençoa André Miranda, Senhor, o nosso gestor. Abençoa o Bruno Pedrosa, meu Deus poderoso. Abençoa, Senhor Jesus, todos os envolvidos, Senhor, os funcionários, os colaboradores do IPDA Play, meu Pai. Abençoa, Senhor Jesus, eu te peço. Sim, Senhor, abençoa o Garagem Cristã. Abençoa o Decrentes, ó Pai. Abençoa, Senhor Jesus, o programa Voz da Libertação. Abençoa, Senhor, o nosso programa Sertão Evangélico, ó Pai. Dai-nos a bênção cada dia mais e confirma a vitória. Pai querido, eu te peço agora, Senhor, para que o Senhor possa abençoar, confirmando a vitória, meu Pai. Confirma, Senhor. Pai Celestial, eu te peço também para que o Senhor possa operar, meu Deus, na vida de todo o povo, de todo o povo brasileiro. Senhor Jesus, de todas as brasileiras, atua, Senhor, na vida de cada um deles. Tira, Senhor, o nosso país da miséria. Tira, Senhor, o nosso país da fome. Porque homens têm prometido que iriam tirar o povo da miséria, que iriam tirar o povo da fome. Mas ainda continua, Senhor, milhões de pessoas passando fome, Pai querido. Tenha misericórdia. A nossa nação que tem, Senhor Jesus, fartura, que exporta, meu Pai querido, Pai Celestial, milhões de toneladas de alimentos. Pai querido, nós encontramos ainda pessoas que passam fome. Enquanto os corruptos prometem tirar da fome, mas não, Senhor. A corrupção toma conta cada dia que passa. Senhor Jesus, vai queimando agora. Queima a corrupção. Queima, Senhor Jesus. Queima o diabo que quer colocar o trono dele no centro do nosso país, meu Pai. Na mente, no coração dos brasileiros, das brasileiras. Vai queimando essa legião maligna, diabólica, infernal, meu Deus, que quer tomar conta do nosso Brasil. Senhor Jesus, eu te peço, envia uma legião de anjos com espada de fogo desembainhada, Senhor, e expulsa, meu Pai, para o inferno estas legiões malignas e diabólicas que querem tomar conta do Brasil, Senhor. O sangue de Jesus tem poder. Cubra cada vida com teu sangue. Cubra cada homem com teu sangue. Cubra cada mulher com teu sangue. Cubra, Senhor Jesus, eu te peço. Proteja, Senhor Jesus, a nação brasileira. Proteja de todo mal, Senhor. Proteja da fome e da miséria. Queima, Senhor, o crime organizado. Queima, Senhor Jesus. Queima, Senhor Jesus, agora o roubo, o latrocínio, o furto. Vai queimando agora esse demônio que tem agido no coração de muitas pessoas. O sangue de Jesus tem poder para queimar, banir, destruir essa legião diabólica. Pai Celestial, não deixa tomar conta do nosso Brasil. Senhor Jesus, eu te peço agora também em favor das nações que estão em guerra, como a Ucrânia, como a Rússia, Senhor, como o Irã, meu Deus poderoso, Pai Celestial, neste momento eu te apresento as guerras, Senhor Jesus, das facções, eu te apresento, Senhor, os terroristas nas tuas mãos. Senhor, que os terroristas passem a ser evangelistas, meu Pai. Senhor Jesus Cristo amado, aquele que leva o terror, aquele que leva o medo, aquele que leva, Senhor, o caos, que se torne, Senhor meu Deus, um mensageiro da paz, um mensageiro do amor, um mensageiro da alegria, um mensageiro da salvação, meu Pai. Tenha misericórdia, Senhor. Tenha compaixão agora. Venha operar maravilhosamente. Eu te peço, Senhor, que o Senhor opere, ó Pai. Senhor Jesus, abençoa, Senhor Jesus, este pai, esta mãe, que leva o filho para a creche, que leva o filho para a escola. Abençoa, Senhor Jesus, Pai querido. Sim, abençoa este trabalhador que sai agora de casa, está no itinerário, que está indo para casa de metrô, que está indo para casa no trem, no monotrilho, que está indo para casa neste carro por aplicativo. Olha este trabalhador que está indo para o trabalho, Senhor, também usando os mesmos meios de transporte. Senhor, quem vai trabalhar hoje, que tenha um dia abençoado. Quem vai trabalhar hoje no campo, na cidade, nas fazendas, nas chácaras, nos sítios, Senhor Jesus, que tenha um dia de trabalho abençoado, guardado, livrado, Senhor Jesus, Pai querido, e protegido em nome de Jesus, para que haja paz, alegria, felicidade e principalmente a salvação em nome de Jesus. Amém e amém, Senhor Jesus. Amém.
2: Glória amém. Eita glória, hein, professor? Deus é maravilhoso, Deus ele é bondoso.
1: Bondoso, né? Exatamente.
2: Deus ele é tudo em nossas vidas, né?
1: Sim, senhor.
2: Pois uma oração dessa, abençoada, Pai amado. Gente, mas agora chegou o momento onde nós iremos fazer uma oração. Essa oração é mais específica. É, você que está acompanhando a programação e você quer fazer um compromisso com Cristo. É, eu posso até usar a palavra, você que quer voltar aos caminhos do Senhor. Ou você que nunca aceitou a Jesus e quer aceitar pela primeira vez. Você vai fazer essa oração comigo agora, né? Isso mesmo. Vai orar comigo agora e entregar a tua vida, os teus caminhos nas mãos do Senhor Jesus. Diga-se comigo: Senhor Jesus,
1: Senhor Jesus,
2: perdoa,
1: perdona-me
2: os meus pecados,
1: mis pecados,
2: aquilo que eu falei,
1: lo que yo he dicho,
2: cometi
1: e he cometido,
2: pratiquei
1: e he practicado.
2: Senhor,
1: Senhor Jesus,
2: escreve,
1: escriva
2: o meu nome,
1: mi nombre,
2: no teu livro,
1: en tu livro,
2: e sela,
1: e seja
2: com teu sangue,
1: con tu sangre,
2: diga, faça morada,
1: e haga morada,
2: em meu coração,
1: en mi corazón.
2: Amém.
1: Amém.
2: Eita glória. Pastor César, eu tenho certeza que pessoas nesse exato momento, várias sim, pessoas já se renderam
1: em
2: aos pés do Senhor Jesus, né?
1: A família está aumentando, né?
2: Verdade,
1: Peter Zaqueu. Verdade. Você pode entrar em contato com a gente agora. Quero aceitar Jesus, @ipda.com.br é o nosso e-mail. Verdade. Manda sua mensagem dizendo que você aceitou o Senhor Jesus na oração do amanhecer no programa Sertão Evangélico e nós te orientaremos já para preparar-te para o próximo batismo. Ou você pode mandar o seu WhatsApp, porque nós temos o nosso número, que é o 11 950 94 46 45. Eu disse 11 950 94 46 45. Isso mesmo. Manda a sua mensagem. Você aceitou Jesus, você reconciliou, você será orientado para o próximo batismo, porque você que aceitou o Senhor Jesus, o seu batismo já está marcado. E você que reconciliou, o dia de você participar da Santa Ceia novamente conosco já está marcado também, tá bom? Deus abençoe. Continua assim, com essa decisão firme em Cristo Jesus, nosso Senhor.
2: Eita! glórias, rapaz. Esse glórias a Deus.
3: Tu tá animado?
2: Tô animado. Ô, Pano César, segunda-feira.
3: É mesmo, né?
2: Você tá aí animado?
3: Tô animado.
2: Sem dor de cabeça.
3: Não, sem dor de cabeça.
2: Sem dor de cabeça?
3: Não tô, não tô. Não,
2: sem desculpa lá da empresa?
3: Não.
2: Nada disso?
3: Nada
2: disso. Final de semana foi aonde?
3: É, final de semana, rapaz. Eu fui trabalhar, sabe?
2: Trabalhar?
3: É, fui trabalhar. É, menino. É, no sábado eu trabalhei do meio-dia até a meia-noite.
2: Rapaz, que abraão, rapaz.
3: É. E ontem foi domingo, trabalhei das 6 horas da tarde até meia-noite de novo.
2: Ih, rapaz, isso mesmo.
3: E hoje, às 4h30 da manhã, já tava de pé.
2: Já tava de pé?
3: É. Eu tava com muita saudade. Eu tava com muita saudade de você.
2: Rapaz.
3: E dos nossos irmãos internautas e ouvintes também, sabia?
2: Você tá dando um rapaz. É. Você tá cambaleando aí, senhão, viu?
3: Tava cambaleando.
2: Tá cambaleando.
3: Eu tava mesmo. Mas Jesus teve misericórdia de mim, meu filho. Eu, senão, eu já tava na cidade dos pés juntos.
2: Eita, rapaz, só ele pra ter misericórdia, gente.
3: É, só Deus, verdade.
2: 11982923392. Eu disse 11982923392. Você que já tá aí, ó, indo pra roça, indo pro trabalho, na empresa, já ali no administrativo,
3: isso,
2: né? Vigilante,
3: mesmo.
2: Caminhoneiro.
3: Olha,
2: né?
3: É verdade.
2: Tem pessoas assistindo a programação do Brasil inteiro. Então queremos que você compartilhe a programação, ó. Compartilha no grupo do condomínio, do WhatsApp. Você que, nesse exato momento, gente, ó.
3: É
2: aqui tem centenas de grupos. O Lucas Coutinho aqui,
3: é.
2: Ele tem 85 grupos junto com o Bruno Zamboni.
3: Rapaz. Já compartilha aí, meu querido. Compartilha aí, viu, Bruno?
2: Meu amigo. É grupo que não acaba mais.
3: É, rapaz. Bruno Pamonha. Eita, mas esse homem gosta de uma pamonha, meu filho.
2: Eita, rapaz.
3: Eita, Bruno, né? Verdade. Um cuscuz também, né?
2: Não, cuscuz não gosta, não.
3: Não gosta, não.
2: Não gosta de cuscuz.
3: É. Não. Cuscuz com salame.
2: Ele não gosta.
3: Não gosta,
2: né? Você gosta de pamonha.
3: Ah, é. Vamos que vamos, então. É, desse jeito, porque nós vai seguindo pra diante, uai. Bom dia, você! Bom dia, você que tá aí na chácara, no sítio, na fazenda. Bom dia pra você que tá no retiro. Bom dia pra todo mundo! Chama! Chama o quê?
2: Chama, meu povo! Canta Ivan Luiz!
3: Eita,
2: é o paraibano de Jesus!
3: É, Jesus te chamando nesta manhã abençoada, homem!

0: 6:35 na capital paulista, horário oficial de Brasília. Lá no Mato Grosso, Mato Grosso do Sul, são 5:35. E lá no Piauí?
1: 6:36.
0: É, lá no Piauí?
1: Já virou.
0: Já virou? Já virou. Rapaz.
1: Tem que acordar. A Raquel lá do estúdio, rapaz.
0: Olha.
1: Eu vou provocar. Ô, Raquel, tá aí no estúdio, né? Acorda, mulher. Já amanheceu o dia. É o sol já raiou.
0: Por que que tu tá mandando ela acordar agora? Né? É, tá dormindo ela, é?
1: Tá dormindo.
0: É, não tá mandando os áudios, é?
1: Eu não sei, mas tá dormindo, é. Rapaz.
0: Ô, Raquel, manda os áudios aí, menino. Tá pensando que é um gente.
1: Eu não sei, tá mudando, mas tá.
0: Eu acho que eu vou mandar a Raquel pegar no cabo do Guatambu.
1: No cabo?
0: É, pra tirar a roça daqui. Ô, tá.
1: Agora eu vou contar outra pessoa. Eu tenho certeza que tá dormindo, rapaz.
0: Quê?
1: Ô, irmã Helena Miranda.
0: Ah, não acredito.
1: Rapaz, irmã Helena Miranda. Esse horário dormindo, irmã Helena. Acorda, irmã Helena.
0: Luiz de Balneário Pissarra, lá em Santa Catarina. Bom dia, na paz do Senhor. Deus abençoe sempre esse maravilhoso programa. Aqui está chovendo, mas vamos trabalhar. É mesmo, guardou a lenha? Senão vai dar um fumaceiro dentro da cozinha depois, meu filho, na hora de cozinhar um feijão, hein?
2: Verdade.
1: Elias José de Salvador, Bahia. Paz do Senhor a todos. Estou na escuta do programa. Peço o canto do galo.
0: Ei.
1: Deus abençoe. Agora qual dos galos?
0: Bota o galo abençoado pra ele aí, abençoado, menino. É verdade. Barbaridade.
1: Aí, o bicho chegou já.
0: Ai, já. Rasgando a garganta, o gogó.
1: Garganta, gogó. É,
0: rasgando o gogó. Geraldo de Itapecerica da Serra, no interior de São Paulo. Bom dia, paz. Bora mais um dia na roça. Já alimentei a bicharada. E daqui a pouco vou tomar aquele café da manhã reforçado com bolo de milho verde,
1: rapaz. Eita, rapaz.
0: Vai provocar a gente desse jeito?
1: É, rapaz.
0: Que isso.
1: Ô, Poli, vai deixar isso, Poli.
0: É, mas, ó, bolo de milho verde com café, pá, menino.
1: Ah, eu acho que um prato Poli manda direto.
0: É verdade.
1: Pra reforçar mais.
0: Quem mais tá com a gente aí?
1: Rapaz, Márcia, olha o que ela diz. Bom dia, paz do Senhor Jesus Cristo a todos os irmãos e irmãs.
3: Já estamos de volta com mais adoração.

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1: 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Atenção todos os visitantes, todos os simpatizantes da Igreja Deus e Amor e também a membresia para esse convite, a caravana para o aniversário dos 64 anos da Igreja Deus e Amor.
2: Que Deus abençoe a todos os ouvintes do programa Voz da Libertação. Deus abençoe o seu lar. É isso aí, Deus tem feito grandes coisas na Igreja Pentecostal Deus e Amor, na Avenida Mauro Ramos, número 184, no centro, no coração de Florianópolis, em frente ao Instituto. Está localizada a Igreja Deus e Amor, aonde o Espírito Santo tem feito grandes maravilhas. Lembrando os irmãos que hoje, segunda-feira do pão, culto da palavra. Logo mais às 19 horas, eu mesmo, presbítero Samuel Dolor, estarei no altar ministrando a palavra de Deus. E eu tenho certeza que nós seremos edificados, abençoados pelo poder da palavra. Quem vem até Jesus não sai frustrado. Quem vem até Jesus não sai decepcionado. Quem vem até Jesus é recebido por Ele, é sarado por Ele, é tratado por Ele, é tocado por Ele, e Ele está dizendo para alguém: ô glória, você vem até mim, eu venho ao seu encontro para agir, para trabalhar, para abençoar, para fazer coisas grandes acontecer. O que segura empresa não é técnica, não é curso, é a presença de Deus que manda o

0: Neste culto, logo às 19 horas, nós estaremos trazendo a palavra do Senhor no culto da palavra. Eu quero meditar no texto com os irmãos que está na carta aos Romanos, capítulo de número 12, versículo 1, que diz: portanto, irmãos, rogo pelas misericórdias de Deus, que se ofereçam em sacrifício vivo, santo e agradável a Deus. Este é o culto racional de vocês. No Antigo Testamento, os sacrifícios, irmãos, eram mortos e colocados no altar. Já no Novo Testamento, por sua vez, Deus nos chama a sermos sacrifícios vivos, santos e agradável a Deus, entregando nosso corpo, nossas ações, nossas escolhas a Ele. Cultivar o culto racional significa, à luz das Escrituras, viver de forma santa no nosso cotidiano, viver uma vida de santidade diante de Deus, no trabalho, na família, na faculdade, nos relacionamentos, nas decisões. Nosso corpo se torna um instrumento de adoração quando nós escolhemos honrar a Deus em tudo. Haja vista que o próprio apóstolo Paulo diz: quer comais, quer bebais ou façais qualquer outra coisa, fazei tudo para a glória de Deus. Você que ficou curioso e quer aprender um pouco mais sobre o capítulo 12 da carta aos Romanos, às 19 horas nós estaremos trazendo uma ministração minucioso sobre esse estudo para nosso elevo e edificação espiritual. Avenida Mauro Ramos, número 184, no coração de Florianópolis, é o culto da palavra. E atenção, toda grande Florianópolis! Atenção, atenção, pastores, obreiros, diáconos, membros, presbíteros. Atenção, toda a membresia da sede estadual. Atenção, você simpatizante da Igreja Deus e Amor, você católico, espírita, você livre pensador, você que não professa nenhum credo religioso, todos vocês são convidados para estar conosco dia 19 de junho, no horário das 18 horas. No dia 19 de junho, sexta-feira, no horário das 18 horas, nós teremos o culto de gratidão a Deus pelos 50 anos da Igreja Pentecostal Deus e Amor, na cidade de Florianópolis. 50 anos de vitória, bênçãos e milagres. Você que é grato a Deus pela Igreja Pentecostal Deus e Amor e faz parte dessa história de fé, de milagres, você não irá marcar nenhuma outra data na sua agenda. Porque nesse dia 19 de junho, sexta-feira, nós seremos impactados pela palavra de Deus. Presença marcante do homem de Deus, pastor Jerry Porchat, pregando a palavra do Senhor. Vamos acompanhar a maneira que o Senhor usa o pastor Jerry, homem de Deus.
1: Nós precisamos nos preocupar em andar com Deus e não andarmos, ou seja, andarmos com Deus e próximo dEle e não distante dEle. Porque distante do Senhor, nós corremos o risco de sermos enganados, de outro se aproximar e nos conduzir para um caminho que não é o caminho da salvação. Só teremos o discernimento do que é verdadeiro quando estamos próximos de Deus. Por quê? Porque o Espírito Santo não nos deixa enganado. O Espírito Santo nos orienta, o Espírito Santo fala com a gente, o Espírito Santo, aleluia, ele nos instrui. Sai deste lar, sai deste lar, sai dessa família, sai deste casamento, sai de amor, saia, saia, saia, saia agora. Espírito que quer destruir este lar, em nome de Jesus Cristo, sai deste corpo, sai deste corpo. Não adianta não, tchau, olha lá, tá caindo, tá caindo. Cai por terra, tchau, cai por terra, Satanás, cai por terra, em nome de Jesus Cristo. Queima, Jesus, queima, manda queimar, igreja, manda queimar. Sai, sai, espírito maligno, em nome de Jesus, em nome de Jesus, em nome de Jesus. O sangue de Jesus Cristo tem poder, o sangue de Jesus Cristo tem poder. Não adianta, não adianta resistir, não adianta resistir. O sangue.

0: Qual é o seu nome, diabo? Qual é o seu nome?
1: Morte.
0: Qual é o seu nome?
1: Chuta Morte.
0: Chuta Morte.
1: Só você não quer... matei ele ainda, porque aquele homem não deixa.
0: Você quer matar ele, diabo?
1: Quero, mas aquele homem não deixa.
0: Ele não vai morrer mesmo. Porque Jesus está aqui.
1: Eu sei que ele está aqui.
0: Jesus já te venceu, diabo. Em nome de Jesus Cristo, Satanás. Junta sua bagagem agora. Junta sua bagagem agora. Junta sua bagagem agora, diabo. Sai do corpo desse homem. Sai do corpo desse homem. Sai sim, você sai sim. O sangue de Jesus te queima. Olha o sangue do meu Jesus te queimando aí, ó. Olha o sangue de Jesus te queimando aí, diabo. Dá seu grito de derrota, diabo. Dá seu grito de derrota. Sai do corpo dele. Pelo poder do sangue de Jesus Cristo. Sai. Sai. Levanta ele. Levanta ele. Isso, já está liberto do enxo da morte.
2: Fábio.
0: Fábio.
2: Começou a oração, mano. A minha cabeça precisa explodir. Comecei a sentir um monte de agulhada.
0: Agulhada no pescoço?
2: Sim.
0: E agora? Tá sentindo? Tá sentindo mais leve?
2: Nada.
0: Não sente mais nada?
2: Não.
0: Tá liberto! Tá liberto! Jesus te libertou, meu irmão!
2: Amém.
0: Glória a Deus!
2: Amém.
0: Vai ficar firme com Jesus? O senhor já aceitou Jesus?
2: Com certeza.
0: Já?
2: Já.
0: Mas tá firme?
2: Sim.
0: E agora tem que ficar mais firme ainda. Porque agora só está liberto, viu?
2: Eu vim de outra denominação, eu estava passando aqui.
0: Só sentiu?
2: Eu falei,
0: te vira aqui.
2: Parece um ímã, assim, que vem puxando, assim.
0: Deixa eu vir aqui. Porque Jesus te ama, meu irmão.
2: Vim aqui.
0: Jesus te ama, por isso que eu te trouxe aqui. Para você receber a libertação do enxo da morte.
2: Amém.
0: Tá liberto, tá transformado. Aleluia! Pelo poder do sangue, pelo poder do sangue, olha a operação divina, olha a mulher andando ali, ó, em nome de Jesus, anda mesmo, a mulher está andando ali, ó, saiu da cadeira de roda, Jesus querido, olha que coisa linda, é para a glória do Senhor, nós queremos ver isso aí, vem andando, vem andando, vem andando, que é isso, pastor Joel? Meu Deus do céu, será que é o que eu estou vendo mesmo? Essa senhora estava na cadeira de roda. Ô, Rabaclama, Labassuriana, abre aí, abre o corredor, abre o corredor, abre o corredor. Olha Jesus operando nesta noite. É o toque de Jesus, é o toque de Jesus. Jesus opera. Meu Deus do céu, o que está acontecendo aí, pastor?
3: Que coisa tremenda, pastor Jergue. Quando o senhor começou a orar, a irmã sentiu fogo nas pernas, levantou da cadeira de roda e começou a andar perfeitamente para a glória de Deus, pastor Jergue. Você está andando, minha irmã?
4: Andando de Jesus, irmã.
3: O que aconteceu com a senhora que a senhora não podia andar? O que houve com a senhora?
4: E Jesus me libertou das minhas pernas.
0: Oh, meu Deus.
4: Glória, glória a Deus. Oh, Santo Espírito de Deus.
3: Quanto tempo faz que a senhora estava na cadeira de roda, irmã?
4: 3 anos.
3: 3 anos, irmã?
4: 3 anos.
3: O que aconteceu com a senhora?
4: Um AVC hemorrágico.
3: Você teve um AVC, minha irmã?
4: Hemorrágico, foi.
3: E devido ao AVC, a senhora ficou paralítica?
4: Eu fiquei paralítica, irmão.
0: Quantos anos,
3: na cadeira,
0: pastor?
3: De roda?
4: Na cadeira de roda.
3: Fala com o pastor Jair.
0: 3 anos.
4: Aleluia.
0: 3 anos.
4: 3 anos.
0: E agora a senhora está podendo andar?
4: Acabei de andar, em nome de Jesus.
0: Vamos pastor, ver se ela pode andar, pastor.
3: Pastor Jair, ela falou que sentiu um fogo nas pernas na hora da adoração, pastor Jair.
0: Meu Deus, é o...
3: Caminha, caminha, irmã, caminha.
0: É Jesus operando.
3: Olha aí, deixa ela caminhar.
0: Olha o toque de Jesus aí, ó.
3: Olha a cadeira de roda,
0: pô. Glória a Deus, aleluia.
3: Levanta ali.
0: Olha aí.
3: Olha aí, ó.
0: Jesus, que coisa linda.
3: Olha a cadeira de roda,
0: meu Deus
3: aqui,
0: do céu. Meu Deus do céu.
3: Olha a cadeira de roda aí, ó. Aleluia.
0: É a operação divina aqui nesta noite.
3: Aleluia. Quem dá glória a Deus? Quem dá glória a Deus?
0: 3 anos sem poder andar.
3: 3 anos, pastor Jack.
0: Meu Deus do céu, que coisa linda.
3: Está chorando, pastor Jack.
0: Ela está chorando de alegria, pastor Joel.
3: Aleluia.
0: Meu Deus, 3 anos, irmã.
4: 3 anos.
0: Ela não podia ficar nem em pé.
4: Não podia, irmão. Se ficasse sem moneda, eu caía. Glória a Deus.
0: A senhora veio participar do culto, o toque de Jesus. E o que, que a senhora sentiu na hora da oração?
4: Fogo do Espírito Santo nem minhas pernas.
0: Ela sentiu fogo do Espírito Santo nas pernas.
4: Pernas.
0: O que aconteceu?
4: E eu andei, irmão.
0: Começou a andar. Quem curou a senhora?
4: Jesus.
0: Jesus Cristo, aleluia.
3: Cabe
0: Ele
3: mais.
0: Está presente. Terra na basúria na lábia.
5: Segura, Florianópolis, porque vai tremer, vai ser forte o que o Espírito de Deus vai fazer na sede estadual das igrejas Pentecostal Deus e Amor do estado de Santa Catarina. Atenção, atenção, Lages, atenção, atenção, Chapecó, atenção, atenção, Joinville, atenção,

0: atenção, atenção, todo o povo de Deus, das sedes centrais, das igrejas setoriais, regionais, atenção toda a membresia, obreiros, porque dia 19 de junho, sexta-feira, no horário das 18 horas, no aniversário dos 50 anos da Igreja Deus e Amor, em Florianópolis, na capital da belíssima Santa Catarina, a presença do homem de Deus, pastor Jerry Porchat, pregando a palavra do Senhor e orando por explosão de milagres.
1: Clama igreja, clama igreja, clama igreja, clama igreja, clama igreja, clama igreja, saia, saia, saia, olha a tua derrota, diabo, olha a tua derrota, diabo, saia, e não volta mais. Olha aqui o diabo aqui, ó, querendo destruir essa vida. Satanás do inferno, Satanás, segura aí, Satanás do inferno. Você vai sair dele. O que você quer fazer com ele? O que você quer fazer com
2: ele? Matar ele.
1: Você não vai matar coisa nenhuma.
2: Eu não quero ele mais com Deus.
1: Pois é, mas hoje você já foi derrotado pelo poder do sangue de Jesus. Sim ou não, igreja? Espírito do inferno, qual é o seu nome, legião? Fala o seu nome aqui, diabo. Qual é o seu nome? Olha outro caindo por terra aí. Olha outro demônio aí. Qual é o seu nome? É o Lucifer. Essa legião vai sair agora. Pelo poder do Senhor. Vai sair sim. Vai sair sim. Vai sair. Em nome de Jesus. Igreja, estenda as mãos para cá. Estenda as mãos para cá. Vai sair. Vai sair. Vai sair sim. Olha aqui, diabo. Segura aí. Traz aqui. Traz aqui. Traz aqui. Segura aí. Segura aí. Em nome de Jesus. O sangue de Jesus Cristo te expulsa agora. Já saiu. Já saiu. Cadê o outro aqui? Traz o outro aqui. Aqui é um chão que liberta. Segura aí, segura aí. Olha aí, diabo. Você vai sair desse corpo. Em nome de Jesus Cristo. Em nome de Jesus, diabo. Você vai sair do corpo dele agora. Espírito que quer matar. Espírito que quer matar. Jesus Cristo te expulsa agora. Já saiu. Já saiu. Cadê o outro aqui? Traz o outro aqui. Aqui é um chão que liberta. Segura aí, segura aí. Olha aí, diabo. Você vai sair desse corpo. Em nome de Jesus Cristo. Em nome de Jesus, diabo. Você vai sair do corpo dele agora. Espírito que quer matar. Espírito que quer matar. Olha o sangue de Jesus te derrotando aí, diabo. Olha o sangue de Jesus te derrotando aí. Em nome de Jesus Cristo. Essa operação divina é a operação divina. É o Jesus curando. É Jesus libertando. É Jesus libertando. É Jesus sarando nesta manhã. Oh, stay the canto, never march. Receba aí, receba, receba, receba, receba. Tem obreira sendo renovada agora. Tem obreira sendo renovada agora. Tem obreira sendo renovada agora. Olha aí, olha aí, olha aí, olha aí, olha aí. Tá incendiando, tá incendiando. Eixe, eixe, eixe. Oh, reclama lá, vai. Vai, decanto ali andarai.
0: Vocês acompanham a maneira extraordinária que o Espírito de Deus usa o pastor Jerry Porchat, esse que estará aqui dia 19 de junho, sexta-feira, às 18 horas, no aniversário dos 50 anos da Igreja Deus e Amor. Você paralítico, você desenganado pela medicina, você oprimido, você que vê vozes, ouve vozes, você que vê vultos, Você é meu convidado mais do que especial. Avenida Mauro Ramos, número 184, no coração de Florianópolis. Esses milagres acontecem.

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2: Ah, Jesus, vem arrebatar a sua igreja! 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
3: E eu quero chamar a atenção de toda a grande Florianópolis e região, porque dia 30 de maio, sábado, no horário das 18 horas, nós estaremos comemorando aqui na sede estadual, nesse evento com todo o campo, o culto especial do Dia das Mães. É, nós não esquecemos das mamães e nós iremos levantar um clamor por todas as mamães nesse culto especial com o tema Mulher Virtuosa. Mulheres cheias de fé, mulheres guiadas por Deus, mulheres fortalecidas pelo Espírito Santo. Estará conosco ministrando a palavra do Senhor a nossa irmã cooperadora Neide Rosa da Silva. Deus irá usar ela de uma maneira sobrenatural.

É, dia 30 de maio, às 18 horas, culto especial, comemorando o dia das mães, com tema Mulher Virtuosa. E eu quero chamar a atenção de todos os grupos, todos os grupos aí de louvor, coligados à Central dos Ingleses. Atenção, pastor Silas. Atenção, ratones, todo o campo, porque nesse dia o campo dos ingleses estará louvando ao Senhor. Também teremos a participação do grupo das mulheres de Deus, lá do campo de Palhoça, pastor Elcio. Também teremos a participação de todo o campo de Biguaçu, na inteira responsabilidade do homem de Deus, pastor Oséias. Teremos também a presença do campo de São José Areias, na responsabilidade do pastor Maicon de Oliveira. Será um dia de bênção. Povo de Deus também lá de Tijucas, a igreja na responsabilidade do nosso querido pastor Flávio. Também teremos a presença de todo o campo de Balneário Camboriú. Balneário Camboriú não pode ficar de fora. Presença do pastor Daniel Aguile, estará com o campo aqui louvando a Deus, as mulheres de fé, e será uma bênção do Senhor. E atenção, atenção, povo de Deus, porque dia 30 será marcado pelo renovo espiritual. Deus vai usar de uma maneira sobrenatural nossa irmã cooperadora Neide Rosa da Silva, e o nome de Jesus será glorificado. É tremendo a maneira que o Espírito Santo usa a nossa irmã Neide, essa que será uma vez mais usada pelo Senhor, e nós seremos abençoados, tocados, guiados pelo poder de Deus. Eu tenho certeza que você que está enfermo, oprimido, aflito, ao entrar na sede estadual da Igreja Pentecostal Deus e Amor, será impactado pelo poder da bênção de Deus. Vamos acompanhar um pouco da maneira que o Espírito de Deus usa nossa irmã cooperadora Neide Rosa.

Cicrabaceia, mas o Senhor está dizendo que é vaso escolhido para Deus, é vaso escolhido para Deus. Mas quando cai na mão do Todo-Poderoso, ele quebra, ele espedaça, leva a ceia, ele vai lapidando o vaso, vai trabalhando no vaso, vai tirando tudo que não presta do vaso, aleluia, vai derramando do óleo sobre o vaso, vai enchendo de azeite, vai enchendo de unção, para levar a sua palavra e ganhar alma para o reino dele. Quantos ainda quer ganhar alma para o reino do Senhor? Que toda escama venha cair por terra aqui nesta tarde, que você possa contemplar. Isso aqui é profético e é espiritual, é para quem crê. Que toda escama venha cair por terra e tu venha contemplar algo espiritual. Tu possa contemplar que Jesus está aqui. Jesus está aqui, Jesus está caminhando em nosso meio. Ele caminha em nosso meio para lá e para cá, para amar.

que nos sustenta nos momentos difíceis. É o Espírito Santo de Deus, este amigo, esta pessoa maravilhosa, aleluia, que é o Espírito Santo, que nos sustenta, aleluia, nos momentos difíceis, nos momentos de luta, nos momentos que o vento está soprando forte, nos momentos que as ondas estão batendo forte no nosso barco, a ponto de querer virar o nosso barco, a ponto de querer derrubar o nosso barco, mas o Espírito Santo, ele está ali dizendo, filha, eu estou contigo. Eu vou te dar vitória, te acalma e verás o meu agir. Quando o Senhor brada com a sua voz, não tem para espírito da morte, não tem para espírito imundo, não tem para obra de macumbaria, não tem para nada, tem que cair por terra. Porque é a voz do Todo-Poderoso, é a voz do Todo-Poderoso que branda aqui nesta tarde, é a voz do Todo-Poderoso que branda aqui nesta tarde, sobre a tua vida, sobre a tua história.

Aí você acompanha, amados ouvintes, internautas, a maneira que o Espírito de Deus usa a serva do Senhor, essa que estará dia 30 de maio, no horário das 18 horas, na sede estadual. Cooperadora Neide Rosa da Silva, no culto especial Mulher Virtuosa.

0: Avenida Mauro Ramos, número 184, é o endereço da Igreja Pentecostal Deus e Amor, aonde esses milagres, essas bênçãos de Deus acontecem.
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0: Que Deus abençoe a todos os ouvintes do programa Voz da Libertação. Deus abençoe o seu lar. É isso aí, Deus tem feito grandes coisas na Igreja Pentecostal Deus e Amor, na Avenida Mauro Ramos, número 184, no centro, no coração de Florianópolis, em frente ao Instituto. Está localizada a Igreja Deus e Amor, aonde o Espírito Santo tem feito grandes maravilhas. Lembrando os irmãos que hoje, segunda-feira do pão, culto da palavra. Logo mais às 19 horas, eu mesmo, presbítero Samuel Dolor, estarei no altar ministrando a palavra de Deus. Eu tenho certeza que nós seremos edificados, abençoados pelo poder da palavra.
3: Quem vem até Jesus não sai frustrado. Quem vem até Jesus não sai decepcionado. Quem vem até Jesus é recebido por Ele, é sarado por Ele, é tratado por Ele, é tocado por Ele, e Ele está dizendo para alguém: ô glória, você vem até mim, eu venho ao seu encontro para agir, para trabalhar, para abençoar, para fazer coisas grandes acontecer. O que segura empresa não é técnica, não é curso, é a presença de Deus que manda o cliente.

0: neste culto, logo às 19 horas, nós estaremos trazendo a palavra do Senhor no culto da palavra. Eu quero meditar no texto com os irmãos que está na carta aos Romanos, capítulo de número 12, versículo 1, que diz: portanto, irmãos, rogo pelas misericórdias de Deus, que se ofereçam em sacrifício vivo, santo e agradável a Deus. Este é o culto racional de vocês. No Antigo Testamento, os sacrifícios, irmãos, eram mortos e colocados no altar. Já no Novo Testamento, por sua vez, Deus nos chama a sermos sacrifícios vivos, santos e agradável a Deus, entregando nosso corpo, nossas ações, nossas escolhas a Ele. Cultivar o culto racional significa, à luz das Escrituras, viver de forma santa no nosso cotidiano, viver uma vida de santidade diante de Deus, no trabalho, na família, na faculdade, nos relacionamentos, nas decisões. Nosso corpo se torna um instrumento de adoração quando nós escolhemos honrar a Deus em tudo. Haja vista que o próprio apóstolo Paulo diz: quer comais, quer bebais ou façais qualquer outra coisa, fazei tudo para a glória de Deus. Você que ficou curioso e quer aprender um pouco mais sobre o capítulo 12 da carta aos Romanos, às 19 horas nós estaremos trazendo uma ministração minucioso sobre esse estudo para nosso elevo e edificação espiritual. Avenida Mauro Ramos, número 184, no coração de Florianópolis, é o culto da palavra.
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3: Tivéssemos asas para voar com Cristo. Agora, hoje, está com Cristo eternamente. Aonde estão os salvos que vão voar com Cristo? Levanta a mão e glorifica. Glória a ti, Senhor Jesus.

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2: E atenção, toda grande Florianópolis! Atenção, atenção, pastores, obreiros, diáconos, membros, presbíteros. Atenção, toda a membresia da sede estadual. Atenção, você simpatizante da Igreja Deus e Amor, você católico, espírita, você livre pensador, você que não professa nenhum credo religioso, todos vocês são convidados para estar conosco dia 19 de junho, no horário das 18 horas. No dia 19 de junho, sexta-feira, no horário das 18 horas, nós teremos o culto de gratidão a Deus pelos 50 anos da Igreja Pentecostal Deus e Amor na cidade de Florianópolis. 50 anos de vitória, bênçãos e milagres. Você que é grato a Deus pela Igreja Pentecostal Deus e Amor e faz parte dessa história de fé, de milagres, você não irá marcar nenhuma outra data na sua agenda, porque nesse dia 19 de junho, sexta-feira, nós seremos impactados pela palavra de Deus. Presença marcante do homem de Deus, pastor Jerry Porchat, pregando a palavra do Senhor. Vamos acompanhar a maneira que o Senhor usa o pastor Jerry, homem de Deus.
3: Nós precisamos nos preocupar em andar com Deus e não andarmos, ou seja, andarmos com Deus e próximo dele e não distante dele, porque distante do Senhor nós corremos o risco de sermos enganados, de outro se aproximar e nos conduzir para um caminho que não é o caminho da salvação. Só teremos o discernimento do que é verdadeiro quando estamos próximos de Deus. Por quê? Porque o Espírito Santo não nos deixa enganado. O Espírito Santo nos orienta, o Espírito Santo fala com a gente, o Espírito Santo, aleluia, ele nos instrui. Sai deste lar, sai deste lar, sai dessa família, sai deste casamento, sai de amor, saia, saia, saia, saia agora. Espírito que quer destruir este lar, em nome de Jesus Cristo, sai deste corpo, sai deste corpo. Não adianta não, já, olha lá, tá caindo, tá caindo, cai por terra, já, cai por terra, Satanás, cai por terra, em nome de Jesus Cristo. Queima, Jesus, queima, manda queimar, igreja, manda queimar, sai. Sai, espírito maligno, em nome de Jesus, em nome de Jesus, em nome de Jesus. O sangue de Jesus Cristo tem poder, o sangue de Jesus Cristo tem poder. Não adianta resistir, não adianta resistir. O sangue de Jesus te derrota, o sangue de Jesus te derrota. Satanás, você está vencido, diabo. Espírito que tem colocado pessoas no vício das drogas, no vício do crack, no vício da cocaína. Olha aí, olha aí, olha a fúria do diabo aí, ó. Olha a fúria aí, olha a fúria. Olha a fúria. Olha só, que fúria de Satanás, irmãos. Olha só. Tira aí, pastor. Segura a cabeça dele, segura a cabeça dele. Espírito imundo. Espírito imundo, mão para trás, diabo. Mão para trás. Mão para trás, diabo. Mão para trás. É, mão para trás, diabo. Aqui você não manda em nada. Qual é o seu nome, diabo? Qual é o seu nome?
4: Morte.
3: Qual é o seu nome?
4: Chuda Morte.
3: Chuda Morte.
4: Só você não quer... matei ele ainda, porque aquele homem não deixa.
3: Você quer matar ele, diabo?
4: Quero, mas aquele homem não deixa.
3: Ele não vai morrer mesmo. Porque Jesus está aqui.
4: Eu sei que ele está aqui.
3: Jesus já te venceu, diabo. Em nome de Jesus Cristo, Satanás. Junta sua bagagem agora. Junta sua bagagem agora. Junta sua bagagem agora, diabo. Sai do corpo desse homem. Sai do corpo desse homem.
5: Sai sim, você sai sim. O sangue de Jesus te queima. Olha o sangue do meu Jesus te queimando aí, ó. Olha o sangue de Jesus te queimando aí, diabo. Dá seu grito de derrota, diabo. Dá seu grito de derrota. Sai do corpo dele. Pelo poder do sangue de Jesus Cristo. Sai. Sai. Levanta ele. Levanta ele. Isso, já está liberto do enxo da morte.
6: Fábio.
5: Fábio.
6: Começou a oração, a minha cabeça começou a explodir. Comecei a sentir um monte de agulhada.
5: Agulhada no pescoço?
6: Sim.
5: E agora? Tá sentindo? Tá sentindo
6: mais
5: leve?
6: Nada.
5: Não sente mais nada?
6: Não.
5: Tá liberto! Tá liberto! Jesus te libertou, meu irmão!
6: Amém.
5: Glória a Deus! Amém. Vai ficar firme com Jesus? O senhor já aceitou Jesus?
6: Com certeza.
5: Já? Mas tá firme?
6: Sim.
5: E agora tem que ficar mais firme ainda. Sim. Que agora só está liberto, viu?
6: Eu vim de outra denominação, estava passando aqui.
5: Só sentiu?
6: Falei,
5: te vira aqui.
6: Parece um ímã, assim, que vem puxando, assim.
5: Deixa eu vir aqui. Porque Jesus te ama, meu irmão.
6: Vim aqui.
5: Jesus te ama, por isso que eu te trouxe aqui. Para você receber a libertação do enxo da morte.
6: Amém.
5: Tá liberto, tá transformado. Aleluia! Pelo poder do sangue, pelo poder do sangue, olha a operação divina, olha a mulher andando ali, ó, em nome de Jesus, anda mesmo, a mulher está andando ali, ó, saiu da cadeira de roda. Jesus querido, olha que coisa linda, é para a glória do Senhor, nós queremos ver isso aí, vem andando, vem andando, vem andando, que é isso, pastor Joel? Meu Deus do céu, será que é o que eu estou vendo mesmo? Essa senhora estava na cadeira de roda. Ô, rabaclama, labassuriana, abre aí, abre o corredor, abre o corredor, abre o corredor. Olha Jesus operando nesta noite. É o toque de Jesus, é o toque de Jesus. Jesus opera. Meu Deus do céu, o que está acontecendo aí, pastor?
7: Que coisa tremenda, pastor Jergue. Quando o senhor começou a orar, a irmã sentiu fogo nas pernas, levantou da cadeira de roda e começou a andar perfeitamente. Glória. Para a glória de Deus, pastor Jergue. Só tá andando, minha irmã.
8: Não, irmã, andando em nome de Jesus, irmã.
7: O que aconteceu com a senhora, que a senhora não podia andar? O que houve com a senhora?
8: E Jesus me libertou das minhas pernas.
5: Oh, meu Deus.
8: Glória, glória a Deus. Oh, Santo Espírito de Deus.
7: Quanto tempo faz que a senhora estava na cadeira de roda, irmã?
8: 3 anos.
7: 3 anos, irmã?
8: 3 anos.
7: O que aconteceu com a senhora?
8: Um AVC hemorrágico.
7: Já teve um AVC, minha irmã?
8: Hemorrágico foi.
7: E devido ao AVC, a senhora ficou paralítica.
8: E fiquei paralítica, irmão.
5: Quantos anos,
7: na cadeira
5: pastor?
7: De roda.
8: Na cadeira de roda.
7: Fala com o pastor Jair.
5: 3 anos.
8: Aleluia.
5: 3 anos.
8: 3 anos.
5: E agora a senhora está podendo andar?
8: Acabei de andar, em nome de Jesus.
5: Vamos ver se ela pode andar, pastor.
7: Pastor Jair, ela falou que sentiu um fogo nas pernas na hora da adoração, pastor Jair.
5: Meu Deus, é o...
7: Caminha, caminha, irmã, caminha.
5: É Jesus operando.
7: Olha aí, deixa ela caminhar.
5: Olha o toque de Jesus aí, ó.
7: Olha a cadeira de roda,
5: glória a Deus, aleluia.
7: Levanta a cadeira de roda, Jesus. Levanta a cadeira de roda, levanta ali.
5: Olha aí.
7: Levanta, olha aí, ó.
5: Jesus, que coisa linda.
7: Olha a cadeira de roda aqui, irmão.
5: Meu Deus do céu. Meu Deus do céu.
7: Olha a cadeira de roda aí, ó. Aleluia.
5: É a operação divina aqui nesta noite.
7: Aleluia. Quem dá glória a Deus? Quem dá glória a Deus?
5: 3 anos sem poder andar.
7: 3 anos, pastor Jack.
5: Meu Deus do céu, que coisa linda.
7: Está chorando, pastor Jack.
5: Está chorando de alegria, pastor Joel.
7: Aleluia.
5: Meu Deus, 3 anos, irmã.
8: 3 anos.
5: Ela não podia ficar nem em pé assim.
8: Não podia, irmão. Se ficasse sem muleta, eu caía. Glória a Deus.
5: A senhora veio participar do culto, o toque de Jesus. E o que, que a senhora sentiu na hora da oração?
8: Fogo do Espírito Santo nem minhas pernas.
5: Ela sentiu fogo do Espírito Santo nas pernas. O que aconteceu?
8: E eu andei, irmão.
5: Começou a andar. Quem curou a senhora?
8: Jesus.
5: Jesus Cristo, aleluia.
7: Cadê
5: Ele
7: mais?
5: Está presente. Terra na basúria na lábia.
2: Segura Florianópolis, porque vai tremer, vai ser forte o que o Espírito de Deus vai fazer na sede estadual das igrejas Pentecostal Deus e Amor do estado de Santa Catarina. Atenção, atenção Lages, atenção, atenção Chapecó, atenção, atenção Joinville, atenção, atenção, todo o povo de Deus, das sedes centrais, das igrejas setoriais, regionais, atenção, toda a membresia, obreiros, porque dia 19 de junho, sexta-feira, no horário das 18 horas, no aniversário dos 50 anos da Igreja Deus e Amor, em Florianópolis, na capital da belíssima Santa Catarina, a presença do homem de Deus, pastor Jerry Porchat, pregando a palavra do Senhor e orando por explosão de milagres.
3: Clama igreja, clama igreja, clama igreja, clama igreja, clama igreja, clama igreja, saia, saia, saia, olha a tua derrota, diabo, olha a tua derrota, diabo, saia, e não volta mais. Olha aqui o diabo aqui, ó, querendo destruir essa vida. Satanás do inferno, Satanás, segura aí, Satanás do inferno, você vai sair dele. O que você quer fazer com ele? O que você quer fazer com
9: ele? Matar ele.
3: Você não vai matar coisa nenhuma.
9: Eu quero ele mais que Deus.
3: Pois é, mas hoje você já foi derrotado pelo poder do sangue de Jesus. Sim ou não, igreja? Espírito de fé, qual é o seu nome, legião? Fala o seu nome aqui, diabo. Qual é o seu nome? Olha o outro caindo por terra aí. Olha outro demônio aí. Qual é o seu nome? É o Lucifer. Essa legião vai sair agora pelo poder do sangue. Vai sair sim. Vai sair sim. Vai sair, em nome de Jesus. Igreja, estenda as mãos para cá. Estenda as mãos para cá, vai sair. Vai sair, vai sair sim. Olha aqui, diabo. Segura aí, traz aqui, traz aqui, traz aqui. Segura aí, segura aí. Em nome de Jesus, o sangue de Jesus Cristo te expulsa agora. Sai. Já saiu, cadê o outro aqui? Traz o outro aqui. Aqui é um unção que liberta. Segura aí, olha aí, diabo. Você vai sair desse corpo em nome de Jesus Cristo. Em nome de Jesus, diabo. Você vai sair do corpo dele agora. Espírito que quer matar, espírito que quer matar. Jesus Cristo, te expulso agora. Sai. Já saiu, cadê o outro aqui? Traz o outro aqui. Aqui é um unção que liberta. Segura aí, olha aí, diabo. Você vai sair desse corpo em nome de Jesus Cristo. Em nome de Jesus, diabo. Você vai sair do corpo dele agora. Espírito que quer matar. Espírito que quer matar. Olha o sangue de Jesus te derrotando aí, diabo. Olha o sangue de Jesus te derrotando aí. Em nome de Jesus Cristo. Essa operação divina é a operação divina, é o Jesus curando, é Jesus libertando, é Jesus libertando, é Jesus sarando nesta manhã. Oh, stay the canto, nabamash, ai, calabastei, ai, shaydei, receba aí, receba, receba, receba, receba. Tem obreira sendo renovada agora. Tem obreira sendo renovada agora. Tem obreira sendo renovada agora. Olha aí, olha aí, olha aí. Olha aí, olha aí. Está incendiando. Está incendiando. Eish, eish, eish. Oh, reclama lá, vai. Vai, decanto, ele andarai.
2: Vocês acompanham a maneira extraordinária que o Espírito de Deus usa o pastor Jerry Porchat, esse que estará aqui dia 19 de junho, sexta-feira, às 18 horas, no aniversário dos 50 anos da Igreja Deus e Amor. Você paralítico, você desenganado pela medicina, você oprimido, você que vê vozes, ouve vozes, você que vê vultos, você é meu convidado mais do que especial. Avenida Mauro Ramos, número 184, no coração de Florianópolis, esses milagres acontecem.
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2: E eu quero chamar a sua atenção, você de outro ministério, você simpatizante da Igreja Deus e Amor, eu quero chamar você para fazer um propósito de ser dizimista aqui na igreja. Faz um teste, você da Universal, você aí da Mundial, você da Assembleia de Deus, da Presbiteriana, da não importa a sua igreja, faz um teste. Durante 3 meses, 90 dias, você vai devolver. Não é dar, é devolver o que é de Deus. Você vai honrar a obra de Deus aqui na Igreja Deus e Amor com o seu dízimo. Dízimo significa décima parte. E o dízimo também, à luz da Bíblia, é um ato de culto. Quando você dizima, você está cultuando, você está adorando a Deus. O dízimo é o reconhecimento que tudo que você tem pertence a Deus. No Antigo Testamento, quando a lei foi instituída, na lei, se dava o dízimo, se devolvia o dízimo, aliás, para o sustento dos levitas, sacerdotes, e para a manutenção do templo. Também o dízimo, à luz do Velho Testamento, tinha também funções sociais, como ajudar pobres, órfãos e viúvas, como aqui nós fazemos, ajudando famílias carentes mensalmente com cesta básica. Por isso que também há uma promessa em Malaquias 3:10 sobre o dízimo. E Deus promete abrir as janelas dos céus para aqueles que honram a Deus. Embora muitas pessoas tenham maus olhos com o dízimo, todos quantos têm sido fiel no pouco, Deus tem colocado sobre o muito. Deus tem honrado. Por isso o Senhor está te convidando hoje a fazer essa contribuição voluntária e honrar a Deus. Eu uso uma analogia simples, pastor Mike, objetiva para o dízimo. Eu costumo usar a figura do aniversário. No aniversário, o aniversariante ele tem um costume. É uma espécie de ritual, de cerimonial do aniversariante oferecer o primeiro pedaço de bolo, né, para a pessoa que na concepção dele é a mais importante. Geralmente o pai, a mãe, um irmão mais próximo, assim é o dízimo. Quando você entrega, devolve e honra a Deus com o dízimo, você está dizendo que Deus é mais importante que o dinheiro. Deus é mais importante na sua vida. Por isso eu quero convidar você que está me ouvindo agora. Quantos crentes que não devolvem dízimo? Obreiros que não honram a Deus com o seu dízimo. Faz um propósito de honrar a Deus com o seu dízimo. 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
2: Que Deus abençoe a todos os ouvintes do programa Voz da Libertação. Deus abençoe o seu lar. É isso aí, Deus tem feito grandes coisas na Igreja Pentecostal Deus e Amor, na Avenida Mauro Ramos, número 184, no centro, no coração de Florianópolis, em frente ao Instituto. Está localizada a Igreja Deus e Amor, aonde o Espírito Santo tem feito grandes maravilhas. Lembrando os irmãos que hoje, segunda-feira do pão, culto da palavra. Logo mais às 19 horas, eu mesmo, presbítero Samuel Dolor, estarei no altar ministrando a palavra de Deus. Eu tenho certeza que nós seremos edificados, abençoados pelo poder da palavra.
3: Quem vem até Jesus não sai frustrado. Quem vem até Jesus não sai decepcionado. Quem vem até Jesus é recebido por Ele, é sarado por Ele, é tratado por Ele, é tocado por Ele, e Ele está dizendo para alguém: ô glória, você vem até mim, eu venho ao seu encontro para agir, para trabalhar, para abençoar, para fazer coisas grandes acontecer. O que segura empresa não é técnica, não é curso, é a presença de Deus que manda.

neste culto, logo às 19 horas, nós estaremos trazendo a palavra do Senhor no culto da palavra. Eu quero meditar no texto com os irmãos que está na carta aos Romanos, capítulo de número 12, versículo 1, que diz: portanto, irmãos, rogo pelas misericórdias de Deus, que se ofereçam em sacrifício vivo, santo e agradável a Deus. Este é o culto racional de vocês. No Antigo Testamento, os sacrifícios, irmãos, eram mortos e colocados no altar. Já no Novo Testamento, por sua vez, Deus nos chama a sermos sacrifícios vivos, santos e agradável a Deus, entregando nosso corpo, nossas ações, nossas escolhas a Ele. Cultivar o culto racional significa, à luz das Escrituras, viver de forma santa no nosso cotidiano. Viver uma vida de santidade diante de Deus, no trabalho, na família, na faculdade, nos relacionamentos, nas decisões. Nosso corpo se torna um instrumento de adoração quando nós escolhemos honrar a Deus em tudo. Haja vista que o próprio apóstolo Paulo diz: quer comais, quer bebais ou façais qualquer outra coisa, fazei tudo para a glória de Deus. Você que ficou curioso e quer aprender um pouco mais sobre o capítulo 12 da carta aos Romanos, às 19 horas nós estaremos trazendo uma ministração minucioso sobre esse estudo para nosso elevo e edificação espiritual. Avenida Mauro Ramos, número 184, no coração de Florianópolis, é o culto da palavra.

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1: Todavia, mesmo que venham a sofrer porque praticam a justiça, vocês serão felizes. Não temam aquilo que eles temem. Não fiquem amedrontados. 1 Pedro 3,14.
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2: E eu quero meditar na palavra de Deus, no Evangelho de Mateus, capítulo 11, verso 28, que diz: vinde a mim todos que estáis cansados e oprimidos, e eu vos aliviarei. O Senhor Jesus, por sua vez, faz um convite de caráter abrangente, mundial, universal, chamando a si no singular. Ele mesmo fala dele na terceira pessoa, porque ele é a verdade, a vida, o verbo que se fez carne. E ele convida, vim até ele, a fonte de toda a vida, a fonte da cura, do perdão. E dentro desse convite de Jesus, o que nos chama a atenção e é muito relevante no contexto daquela época e para os dias de hoje, porque Jesus, ele chama até ele como aquele que pode fazer, como aquele que pode resolver o problema da alma. E Jesus fala disso, e isso é bem forte nas páginas dos evangelhos sinóticos, que nós chamamos de Mateus, Marcos, Lucas e João. Ele diz: eu sou o pão da vida, eu sou o caminho, a verdade e a vida, quem tem sede vem a mim, beba, né? Eu sou bom pastor da vida pelas ovelhas, e ele convida todos para vir até ele. Vinde a mim todos que estáis cansados e oprimidos, e eu vos aliviarei. Então você que está cansado de sofrer, porque está preso em um vício, está preso na depressão, na ansiedade, preso em incertezas da vida, como ansiedade, enfim, tantas doenças que têm surgido, Jesus é a solução. Não só a solução do corpo físico, que é a matéria, mas a solução que resolve o problema da alma. O pastor Billy Graham, que já parte para o Senhor, ele diz que o homem tem um vazio do tamanho de Deus dentro de si. E só Deus pode preencher esse vazio, essa lacuna vazia. Por isso, você que está acompanhando agora, aflito, eu quero convidar você a entregar sua vida a Jesus. Eu quero convidar você a fazer essa oração de confissão e aceitar a Jesus como seu único, suficiente Salvador. Diga comigo essas palavras: Senhor Jesus, eu reconheço os meus pecados, reconheço as minhas falhas. Nesse momento eu peço perdão. Perdoa, Senhor Jesus, todas as vezes que eu pequei contra ti. Salva minha alma, segura em minhas mãos. Me recebe e me aceita em tua presença. E escreve o meu nome no livro da vida, em nome de Jesus e amém.
3: Quando uma alma aceita a Jesus como seu Salvador.
2: Você que entregou sua vida a Jesus agora, ou quer tomar essa decisão, você vai entrar em contato no nosso WhatsApp, DDD 48, número 3201.

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Entregue a sua vida a Jesus. Nós já estamos aqui com o irmão André Luiz, que é lá de Fortaleza, no Ceará. Ele está agora se reconciliando com Deus e pede oração. Nós vamos orar e ele vai receber o perdão de Jesus. Entre em contato aqui conosco. Entregue a sua vida a Jesus.

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A paz do Senhor Jesus, amados ouvintes do programa Voz da Libertação, quem vos saúda, sermão em Cristo, presbítero Joel Batista. Hoje é segunda-feira, dia 18 de maio. 18 de maio, são exatamente 8 horas e 9 minutos, na capital dos catarinense. Nós vamos dar abertura da oração na programação local A Voz da Libertação, prosseguimento da campanha Lodebar Nunca Mais. Estamos direto da Rádio Deus e Amor, 98.9 FM, e das 8 às 9, esta campanha tem duração de 31 dias. É uma campanha de fé, oração, transformação para todos os que desejam viver o agir de Deus e sair de todo o lugar de humilhação e sofrimento espiritual. Vamos orar. Maravilhoso Deus, soberano e eterno Pai, em nome de Jesus Cristo, teu Filho amado, aqui nós se colocamos em tua presença nesta manhã de segunda-feira, dia 18 de maio, para buscar a tua presença em oração juntamente com os ouvintes que estão ligadinho com o programa A Voz da Libertação nesta manhã. Senhor, te damos graça. Te damos graça por tudo, Senhor. Te agradecemos, ó Pai. Visita agora a Maria Amália. Visita sua querida família através da oração do rádio receptor nesta manhã. Visita, meu Deus, também toda a sua família, trazendo paz, alegria, renovo, salvação, libertação em nome de Jesus. Senhor, nós oramos e apresentamos a tua serva, nossa irmã Juraci, que também está no propósito da campanha Lodebar Nunca Mais. Senhor, visita a tua serva, visita, meu Deus, os seus filhos, a sua família, e também a sua própria irmã, meu Deus. Venha fazer a obra completa mesmo, Senhor, na vida da sua irmã, meu Deus. Ó Deus e Pai, alcança a vida desta mulher. Venha, meu Deus, salvar toda a família. Venha visitar a sua casa e venha dar vitória completa nesta manhã, através do pedido de oração que aqui está sendo apresentado, meu Deus, aqui no programa Voz da Libertação. Pai, entra com providência, meu Deus, entra com providência agora. Meu Deus, visita neste momento de oração a irmã Marli Garcia, dá vitória para tua serva, toda a sua família, Senhor. Nesta manhã de segunda-feira, apresentamos o todo pedido de oração aqui no rádio, em nome de Jesus. Visita, Senhor, todos os ouvintes que estão ligadinhos conosco na programação de rádio, A Voz da Libertação. Apresentamos o teu servo, o irmão Eliata, da Barra da Lagoa. Visita o teu servo, visita toda a sua família, Senhor. Vai visitando a sua casa, abençoando os seus pedidos de orações pela família. Ó Deus, garante a vitória na vida do irmão Eliata, da Barra da Lagoa. Senhor, visita também nesta oração, meu Deus, esta família que clama comigo, que está buscando a tua face, Senhor. Meu Deus, visita, visita agora, Senhor, este ouvinte, esta família, Senhor. Vai visitando, Pai, vai operando o grande milagre, Senhor, em nome de Jesus Cristo. Oh, glória, glória a Deus, glória a Deus, glória a Deus, glória a Deus, glória a Deus. Visita agora a todos os ouvintes que estão ligadinho com o programa A Voz da Libertação. Visita a tua serva, a irmã Marli, do bairro Canasvieira. Sustenta a tua filha
com o Espírito Santo, renova suas forças, visita sua casa, sua família, ó Deus de vitória para irmã Marli, repreende todo o mal, Senhor, e garante a bênção para a família, dando livramento para toda a sua família, Pai. Visita neste momento, na manhã de segunda-feira, em nome de Jesus, ó Pai, vai visitando mesmo, vai operando, vai dando vitória completa, no nome de Jesus Cristo, Senhor, nós te pedimos, ó Pai, visita também, nesta manhã, este pedido de oração, Senhor, a nossa irmã Maria Rosa, lá de Palmas, do governador Celso Ramos. Visita também o seu esposo, o Taurino. Visita os seus filhos, sua casa, sua família. Vai operando o milagre, abençoando os projetos, a família. Em nome de Jesus, ó Pai, peleja agora e garante a vitória. Em nome de Jesus Cristo, Senhor, visita, Senhor, este ouvinte, visita, Senhor, esta casa, visita, meu Deus, este irmão que está orando comigo agora, através do rádio receptor, vai visitando a família, vai repreendendo os males, vai abrindo as portas, vai dando vitória completa, Senhor, em todos os pedidos de oração, ó Pai, nós te pedimos, meu Deus, venha pelejar, venha salvar as almas, venha, meu Deus, libertar as vidas, em nome de Jesus, nós te pedimos, ó Pai. Sim, meu Deus, nós apresentamos, meu Deus, nesta oração, a vida da tua serva, a nossa irmã Rosalba Áurea, do bairro Campeche. Visita, meu Deus, dando saúde, prosperando, abençoando, renovando a sua vida com a grande bênção dos altos céus, que advenha a maior abastância sobre a sua vida, sobre a sua casa, sua família. Abençoa mesmo a irmã Rosalba, abençoa o Paulo Renato, abençoa a Pâmela, o Isaías, a Débora, abençoa também a Rosângela, abençoa também o Rony, abençoa toda a família, meu Deus, dá um livramento, peleja pela irmã Rosalba e alcança o milagre para a sua vida, para a sua família, em nome de Jesus, ó Pai. Música.

Visita, meu Deus, o teu povo que já está em oração conosco pelo rádio receptor. Nós oramos pelos mantenedores desta obra, que tem ajudado a manter a obra do Senhor com seu dízimo, com a sua oferta. Meu Deus, neste momento de oração, eu oro pela tua filha, a Jucimara Bispo Miranda. Venha dar vitória, meu Deus, nesta situação do INSS, nesse benefício por incapacidade. Ó Deus, peleja nesse benefício, abre esta porta, abençoa, repreende todo o mal que está lutando, Senhor. Venha dar vitória na perícia, venha dar vitória no INSS. Ó Deus, repreende o empecilho e garante esta vitória para tua filha. Em nome de Jesus nós oramos nesta manhã pedindo, ó Pai, certo da resposta. Senhor, visita agora esta família, visita agora, meu Deus, o teu servo, visita agora, meu Deus, nosso irmão Ayrton e também a sua esposa, Pai. Venha dar saúde, venha dar livramento, Pai, garante a bênção, garante a proteção divina sobre a sua esposa, sobre a sua família, abençoando, guardando, Senhor. Ô glória a Deus, ô glória a Deus, aleluia. Meu Deus, visita agora toda a igreja, operando maravilhas nesta manhã, Senhor. Visita mesmo, Senhor, visita nesta oração a minha sogra, a irmã Luísa, visita, meu Deus, a irmã Luísa, também seu esposo, meu sogro, o irmão Sérgio, visita, meu Deus, também o Ademar, o Ademir, visita toda a família, Senhor, alcança agora, repreendendo a enfermidade, dando livramento, visita a família, visita, meu Deus, os familiares, entra com providência de salvação, de restauração, de libertação, nesta oração da manhã, em nome de Jesus, ó Pai, nós oramos, entregamos tudo em tuas mãos, certo da resposta, certo do milagre. Em nome de Jesus, oramos aqui, Senhor, oramos e apresentamos a todo o povo que está em oração conosco, pela rádio receptor. Visita nesta oração, meu Deus, a tua serva, a irmã Marlene, lá de Biguaçu, que também está na campanha. Visita, meu Deus, o seu filho, o Júlio, que está com câncer. Visita o Júlio, seu familiar, Senhor, seu parente. Visita agora o Júlio, repreende este câncer, visita, meu Deus, agora, nesta manhã, neste clamor, repreende este câncer, repreende esta enfermidade maligna, em nome de Jesus, venha dar vitória nesta oração, curando a vida do Júlio, meu Deus, visita ele e dá vitória agora, em nome de Jesus, aleluia, meu Deus, visita mesmo todo o povo que está orando conosco, meu Deus, visita agora, Senhor, visita, meu Deus, Deus, o teu povo, a tua igreja, Senhor, que está clamando, Senhor, orando. Em nome de Jesus Cristo, Pai, em nome de Jesus Cristo, Senhor, vai visitando, vai agindo, vai operando, vai dando saúde, vai dando livramento, vai, meu Deus, abençoando os pedidos de oração. Visita agora, Senhor, neste momento, a vida do teu servo, pastor Flávio, em nome de Jesus, alcança ele, abençoa o trabalho das suas mãos, abençoa a igreja, sede central de Tijuca, toda a equipe de obreiros, membros, jovem, criança, adolescente, idosos e também pastores, dirigente de igreja, abençoa, meu Deus, todo o campo de Tijuca, todas as igrejas anexo e também regionais. Visita agora todos os irmãos dirigentes, dando vitória, livramento, guardando, livrando. Abençoa o teu servo, pastor Flávio, sua esposa também, Michele, sua filha Sara e também seu filho Daniel. Abençoa toda a família, em nome de Jesus, ó Pai, cubra com teu sangue, dai a vitória completa agora, em nome de Jesus Cristo, vem abençoar, meu Deus, em nome de Jesus Cristo, visita a igreja, visita o teu povo, que ora comigo, nesta manhã, meu Deus, de oração, em nome de Jesus Cristo, nós clamamos, oramos e buscamos a tua face, em nome de Jesus, Pai, visita agora. Visita agora os ouvintes,
Visita agora, meu Deus, irmã Marlene, lá do bairro Ponta das Cana. Visita tua serva, seu esposo, seus filhos, seus netos. Visita agora, meu Deus, dando vitória e saúde. Visita também nosso irmão Juvenal e também a sua esposa, irmã Ana, que estão ali orando comigo agora no bairro Ponta das Cana. Visita o presbítero Valdir, a irmã Valdívia, irmão Valmira. Visita o irmão Milton, irmã Maria. Visita o Manuel, a irmã Rose. Visita, meu Deus, irmão Walter. Visita toda a família. Vai operando agora com poder e autoridade nesta manhã, meu Deus. Visita o teu servo, visita a tua serva que ora conosco em oração neste grande propósito. Ah, meu Deus, toca agora. Toca em nome de Jesus, vai tocando na saúde, vai tocando no corpo físico, vai repreendendo a enfermidade, vai dando vitória completa em nome de Jesus Cristo, ó Pai. Visita, meu Deus, visita, visita, Pai. Visita agora, meu Deus, a nossa irmã Eliane Cristine, que tem ajudado a manter a obra do Senhor. Abençoa a irmã Maria Rosa de Palmas, de Governador Celso Ramos, que também está no propósito de manter a rádio no ar, de ajudar a manter esta emissora de rádio no ar. Recompensa o teu servo, o irmão Taurino, que fez um propósito de estar, meu Deus, ajudando a manter este programa de rádio no ar. Recompensa eles, abençoe, abre porta, oh meu Deus. Visita agora este irmão que fez um propósito de ajudar a manter esse rádio no ar com a sua oferta, com o seu dízimo, contribuindo, sendo ouvinte, meu Deus, contribuinte e ajudando a manter a rádio no ar. Abençoa os mantenedores desta obra, Senhor. Abençoa o programa de rádio que tem salvado almas, tem libertado vidas, tem chegado nas prisões, tem chegado, meu Deus, nos vilarejos, nas comunidades, nas periferias, lá, meu Deus, tem chegado a rádio Deus e Amor, e aquele ouvinte está ouvindo, está até chorando, está orando conosco agora. Vai tocando na vida desta pessoa que está envolvida no vício, no tráfico, nas drogas, no crime, meu Deus, liberta este homem, liberta agora do vício, esta pessoa que almeja servir a Deus, que almeja, Senhor, trabalhar, que almeja ter uma vida digna, porém, Senhor, está aprisionado no vício. Liberta esta pessoa agora. Liberta do vício, liberta das drogas, liberta do crime, liberta deste mal, desta opressão. Venha salvar esta vida que tem esse desejo de servir a Deus. Inclusive, está sendo tocado agora através de ouvir o programa de rádio A Voz da Libertação. O Senhor está falando com este irmão, com este ouvinte, com esta pessoa que está ali na periferia, ali no beco, ali, meu Deus, na comunidade. Ali, Senhor, aonde não chega o folheto, mas está chegando o rádio, está sintonizado ali. Oh, glória! Liberta esta vida, Pai, faz dele um vaso de honra, faz deste irmão um vaso de honra, libertando, salvando, curando, agindo nas causas impossíveis. Meu Deus, faz a obra mesmo completa, Senhor, faz a obra completa nesta manhã. Nós oramos e apresentamos. Estamos, ó Pai, certo do milagre, certo da vitória, certo da bênção, em nome de Jesus Cristo, em nome de Jesus Cristo, nós cremos e nós oramos e buscamos a Tua face, porque o milagre o Senhor já preparou, o milagre o Senhor já está fazendo, aleluia, oh glória a Deus, oh glória a Deus, oh glória a Deus, oh glória a Deus, oh glória a Deus, abre a porta, Senhor, de emprego para esta pessoa que está desempregada. Abre, meu Deus, esta porta de trabalho. Vai abrindo, Senhor, as portas de emprego. Repreende o mal, repreende a miséria, a doença, a depressão, a angústia, repreende a inveja, repreende o tranca-rua, repreende toda a potestade do diabo. Sai agora toda a obra maligna, toda a potestade maligna, em nome de Jesus Cristo. Vai saindo, sai desta casa,
Sai desta família, em nome de Jesus Cristo. Sai, poder das trevas. Sai, espírito maligno. Sai desta vida. Não adianta resistir. Não adianta agitar o corpo desta pessoa. Não adianta persistir, Satanás. Tu está vencido. Tu está derrotado. Está derrotado em nome de Jesus. O Senhor te repreenda agora. Sai deste corpo. Espírito da loucura. Espírito do surto. Esta pessoa que está completamente fora de si. Surtou. Repreende agora, Senhor. Venha cessar as forças desse demônio. Saia, Satanás, deste corpo. Saia todo surto psicótico. Saia agora. Queima, Jesus, toda esta macumba, toda esta bruxaria, toda esta obra maligna que foi feito no crânio, que foi feito, meu Deus, da macumba, para esta pessoa ficar louca, com dor de cabeça, toma remédio, mas não resolve, e é uma obra maligna para deixar esta pessoa sem memória, sem noção, ficar louca, mas o sangue de Jesus tem poder. O sangue de Jesus tem poder e garante a vitória. O sangue de Jesus tem poder e garante a vitória. Nesta manhã, visita, meu Deus, o Carlos Dias. Lá, meu Deus, visita agora o teu servo aqui no bairro Abraão. Visita sua esposa, meu Deus, a Denise. Visita agora a Denise, Senhor. Visita agora a sua esposa, repreende aquele espírito maligno. E liberta agora, Senhor. Visita Cleide, visita toda a família, Senhor. Venha operar, venha salvar, venha, meu Deus, dar vitória, meu Deus. Oh, glória, glória, glória, glória, glória. Toma em tuas mãos, meu Deus, todos aqueles que fizeram o voto do Lodebar nunca mais. Contempla agora o caderno da oração, aonde está, meu Deus, o nome de cada irmão e irmã que pegou o voto do Lodebar nunca mais e fez esse voto contigo, Senhor. Vem atender esta lágrima, vem atender o voto deste amado ouvinte que fez contigo através do rádio, lá na sua casa, lá no quartinho, lá na sala, na varanda, lá fez o voto do Lodebar nunca mais e está ali orando comigo. Meu Deus, visita os ouvintes que estão na campanha Lodebar nunca mais. Venha repreender a miséria, a doença, o desemprego, esta situação financeira, esta situação de documentos, contrato, situações do INSS jurídico, essa situação, meu Deus, que está na mão do juiz, do advogado. Venha dar vitória, Senhor, venha dar causa ganha, venha pelejar, venha operar, venha salvar, venha curar, venha, meu Deus, entrar com providência, operando, abençoando, salvando, curando, libertando, repreendendo toda a obra do inimigo que impede, que atrapalha, que luta, que trava. O sangue de Jesus tem poder. Sai, Satanás, sai barreira, sai doença, sai inveja, sai tranca-rua, sai todo mal. O sangue de Jesus tem poder e garante a vitória sobre a vida deste ouvinte, em nome de Jesus Cristo. Venha operar, meu Deus, venha salvar, Senhor, venha curar, venha libertar, meu Deus, visita a igreja, visita, meu Deus, esta obra, venha repreender a inveja, venha repreender o mal, venha repreender toda a potestade maligna, venha, meu Deus, dar saúde, venha, Senhor, abençoar, venha pelejar, Senhor, entra com providência, meu Deus, entra com providência, Senhor, em nome de Jesus Cristo, oh glória, glória a Deus, oh glória a Deus, aleluia, oh glória a Deus, aleluia, visita agora a igreja, Pai, visita o teu povo, visita os irmãos e irmãs, visita os membros, obreiros, pastores, diáconos, presbíteros, missionários, evangelistas, visita toda a equipe de obreiros, comissão de visita, que visita os hospitais, que visita os presídios, meu Deus, abençoa esta obra, recompensa a obra de cada um, o esforço, visita agora também
também as crianças do pequeno Galileu. Abençoa as professoras, dando sabedoria, dando graça, unção, virtude, ousadia do teu Espírito Santo. Meu Deus, visita agora também as obreiras que trabalham em prol da obra do Senhor, atendendo, orientando, ajudando, passando salva, recolhendo oferta. Meu Deus, visita as obreiras, dando saúde para esta obreira, repreendendo o reumatismo, a artrose, repreendendo pressão alta, repreendendo toda dor no corpo, toda infecção, toda paralisia, toda falta de ar, todo cansaço físico. Sai agora, sai em nome de Jesus. Visita, meu Deus, todos os obreiros e obreiras. Venha renovar as suas forças, venha renovar a sua vida, venha dar vitória, vitória, vitória, vitória, Senhor. Oh, glória, glória, glória a Deus. Venha dar vitória, vitória, Senhor. Vitória para o teu povo, para a tua igreja, Senhor. Vitória nesta manhã. Oh, glória a Deus. Visita o teu povo. Visita esta multidão. Visita agora esta multidão de ouvinte que está interligado conosco. Orando agora, clamando agora. Meu Deus, visita, visita agora e repreende todo o mal. Em nome de Jesus Cristo. Em nome de Jesus, enfermidade. Paralisia, sai agora, sai todo mal em nome de Jesus. Visita, meu Deus, a Jucimara, garante a vitória na família, nos projetos, na saúde, no trabalho. Meu Deus, visita agora e garante a vitória em nome de Jesus. Visita, meu Deus mesmo, venha operar, venha salvar, venha curar, venha dar vida e vida com abundância. Em nome de Jesus Cristo, nós te pedimos, Senhor, nós te agradecemos. Visita mesmo, aleluia, oh glória, glória, glória, glória, glória a Deus. Meu Deus, garante a vitória, garante a bênção, garante a vitória aqui agora.

Vem nos ajudar, Senhor. Vem nos ajudar, meu Deus. Visita agora este irmão que está acamado. Esta pessoa que está com a garganta inflamada. Esta pessoa que está com sinusite, dor de cabeça, febre. Repreende agora, Senhor, essa enfermidade mental, esta enfermidade física, este vírus, vírus da gripe, esta pessoa que foi, meu Deus, até mesmo atingida pelo vírus, está sofrendo com rinite alérgica. Repreende agora, Senhor, toda a febre, toda a gripe, toda a enfermidade, toda a infecção nasal, toda a infecção, meu Deus, no organismo. Joga por terra agora todo o mal, Senhor. Venha dar vitória, Senhor, venha dar vitória. Oh, glória, glória a Deus. Visita, Senhor, repreende a paralisia. Esta pessoa que está numa cadeira de roda, venha levantar esta vida. Venha fazer um grande milagre, meu Deus, na vida deste paralítico. Assim como o Senhor levantou aquele jovem que estava na porta do templo, quando Pedro e João ia orar, a oração, a nona, quando eles estavam entrando, e aquele jovem coxo desde nascença, e estendeu a mão, e esperava receber uma esmola, esperava receber uma moeda, mas Pedro com João, fixando os olhos, disse: não tenho ouro, não tenho prata, mas o que eu tenho, isso eu te dou, em nome de Jesus Cristo, o Nazareno, levanta e anda. E a tua palavra diz, Senhor, que aquele homem, o seu joelho, os seus pés, estava atrofiado, começaram a endireitar gradativamente, foram endireitando, foram, meu Deus, melhorando, e ele foi, meu Deus, tendo os seus pés recuperado, e ele começou a andar, e a caminhar, e a saltar, e a louvar a Deus, dizendo: só o Senhor é Deus, oh glória. Ele se colocou em pé, ele começou a dar os primeiros passos, ele começou a saltar e começou a glorificar a Deus. Faz este milagre na vida deste ouvinte, Senhor. Venha curar esta pessoa enferma, venha restaurar esta vida, venha, meu Deus, operar o grande milagre. Nós te pedimos nesta manhã, Pai, faz a obra, faz o milagre acontecer, meu Deus, em nome de Jesus Cristo. Nós te pedimos, Senhor, em nome de Jesus Cristo, opera mesmo o grande milagre, meu Deus. Opera nesta manhã, meu Deus, opera, Senhor, o grande milagre nesta manhã, meu Deus, confirma. Confirma, Senhor, a providência divina, os milagres apostólicos, curando, sarando, libertando, Senhor, no nome de Jesus, nós pedimos. Visita agora este ouvinte que está orando comigo, Senhor, visita agora, visita mesmo, Senhor, venha, meu Deus, dar vitória, oh glória a Deus, para nossa irmã Maria Rosa, o irmão Taurino, que pede oração, meu Deus, pela família, pela vida espiritual também. Bem, ó Deus, venha, Senhor, confirmar a bênção em toda a sua família, venha fazer a obra completa, Senhor, visita nesta oração, meu Deus, a vida também, Senhor, do teu servo, nosso irmão Francis Oliveira, visita agora também a sua mãe, visita também a sua esposa, a sua filha, dá vitória a toda a família do irmão Francis Oliveira, em nome de Jesus Cristo, ó Pai, alcança o teu servo. Visita também o Carlos Dias, lá da cidade de Brusque, nosso irmão Carlos de Brusque, que também está orando comigo agora. Visita também, meu Deus, a irmã Marlene Santos, lá de Ponta das Canas. Visita, meu Deus, também nesta oração a vida, Senhor, da Ira Irene, que também ora conosco. Meu Deus, alcança a família, alcança, meu Deus, os ouvintes. Senhor, visita agora nesta oração a vida da
Sandra Rosa, visita, meu Deus, a sua família, visita também as suas irmãs, visita, Senhor, a sua casa, sua família, seus filhos, sua filha, seu filho, seus netos, venha dar vitória, repreende toda a enfermidade, repreende todo o mal e garante a vitória completa pelo poder que é no sangue de Jesus Cristo, Pai. Joga o mal por terra e dá vitória completa na família, em nome de Jesus, nós te pedimos, te agradecemos, certo da vitória. Visita agora, Senhor, nesta oração também, a vida da irmã Regina, a Daiane, Senhor. Ó Deus, visita agora, Senhor, a vida da Daiane, Senhor. Garante a vitória, garante a bênção na sua vida, Senhor. Visita, meu Deus, nesta oração, a vida da Daiane Regina. Alcança o milagre para o seu trabalho, sua saúde, sua vida do seu filho. Visita sua mãe, a irmã Regina. Visita, meu Deus. Deus, toda a sua família, dá saúde para a Daiane, repreende toda a fraqueza, toda a seta de inveja, todo empecilho, toda a palavra negativa. O sangue de Jesus tem poder e garante o livramento, garante a vitória sobre a vida da Daiane e também do seu filho, o Kevin. Visita a Regina e toda a família, em nome de Jesus, ó Pai. Vai visitando os ouvintes, vai visitando agora, Senhor, visita agora, meu Deus, visita também a nossa irmã Eliane, lá do bairro Bela Vista, Senhor, a nossa irmã Eliane, que também está no propósito da campanha Lodebar Nunca Mais. Visita agora, meu Deus, a tua serva em oração ali, a qual está orando comigo. Visita a irmã Eliane do bairro Bela Vista, visita também seu esposo, visita também a sua filha, o seu filho, visita toda a casa, visita o seu pai, sua mãe, visita todos os ouvintes, moradores do bairro Bela Vista de São José, visita o pastor Paulo, visita, meu Deus, o presbítero Alex, também a sua esposa, visita, Senhor, a família, visita os membros, obreiros, visita todas as crianças, jovens, visita os visitantes, visita, meu Pai, todo o povo da cidade de São José e bairro Bela Vista, em nome de Jesus, garante a vitória. Vai visitando, Senhor, vai operando grande milagre, Senhor, vai alcançando a vida deste ouvinte, vai alcançando, meu Deus, a vida desta família, papai, ó Deus, em nome de Jesus Cristo, Senhor, aleluia, Senhor, ó glória, glória, glória a Deus, aleluia, ó glória a Deus, glória ao Pai, ao Filho, ao Espírito Santo de Deus, Senhor, peleja, peleja por nós, peleja pela igreja, peleja por este ouvinte, peleja por esta família, Senhor, vai operando, vai salvando, meu Deus, ó glória, glória a Deus, aleluia, Senhor, ó glória a Jesus, aleluia, meu Deus, opera mesmo, Senhor, ó glórias a Deus, venha salvar as almas, venha libertar o oprimido, venha levantar o paralítico, venha salvar o preso lá na prisão, sim, meu Deus, entra com providência, Senhor, ó glória a Deus, aleluia, ó glória a Deus, aleluia, Senhor, oh glória, glória, glória, glória, opera maravilha, opera, Senhor, opera, meu Deus, aleluia, Senhor, oh glória a Deus, aleluia, venha salvar, venha libertar, Senhor, venha, meu Deus, fazer o grande milagre, em nome de Jesus Cristo, aleluia, aleluia, opera, Senhor, ah, meu Deus, o milagre na vida deste ouvinte, na vida desta família, Pai, que necessita, ah, meu Deus da saúde, do livramento, Senhor, venha curar, venha sarar, meu Deus, venha abençoar, Senhor, venha visitar os ouvintes do programa Voz da Libertação, a todos os mantenedores desta obra.
Eu oro, meu Deus, pela Stephanie Nunes e também seu esposo, Senhor, a qual pede oração, o Vinícius Pereira da Silva. Visita agora também o Lucas, que também está ofertando na obra do Senhor, ajudando a manter este programa no ar. Visita o Lucas Leandro dos Santos. Visita, meu Deus, nesta oração também a vida, Senhor, do Orley, que também está ajudando a manter a obra do Senhor com a sua oferta. Enviou o comprovante aqui no WhatsApp da rádio. Visita também a Vera Boaventura, que também está sendo uma mantenedora do rádio A Voz da Libertação. Recompensa sua vida. Visita Alice Helena Claudino, que também está ajudando a manter a obra do Senhor. Visita agora o Reginaldo Souza, que ajuda a obra do Senhor. Abençoa também o Odair de Florianópolis. Abençoa Israel Lopes Arante, que também ajuda. Abençoa Emerson de Moraes. Visita Priscila. Visita a Marilene Simone de Lima, que está ajudando. Visita a Maria Alice de Jesus Santos Passo. Visita o Dalmir e família. Visita o Milton Rabelo. Visita a Deunilda Andrade. Visita a Franciane da Silva, lá, meu Deus, de Tijuca. Alcança ela. Visita a Gabriela da Silva. Visita a Tarciane de Itajaí. Abençoa sua empresa, sua vida. Abençoa Jéssica, que é dizimista. Abençoa Elisete Maria Paulino, que está orando conosco. Visita Amanda Cristina Andrade Galvão. Ó Deus, abençoa toda a família. Vai alcançando agora, vai confirmando a vitória, em nome de Jesus Cristo, ó Pai. Visita, meu Deus, nesta oração também a vida da irmã Shirley, que pede oração pelos seus netos. Visita também o João Vitor. Visita toda a família. Oração por causa espiritual. Visita os netos, Alice, Eluar, Mateu, toda a família. Visita o Gregório, repreende o mal. Visita o João Vitor, libertação. Entra com providência nas causas familiares. Visita, meu Deus, a Maria de Lourdes. Visita ela, salva ela, Senhor. Visita o Egídio, que é o pai, salvação da alma dele. Visita a professora Lúcia da Previdência, Senhor. Entra com providência ali na creche. Visita a Mariana e Raquel. Ajuda, Senhor, vencer as lutas. Vem operar o milagre, Senhor. Meu Deus, visita agora a todo o povo católico, a todos os ouvintes. Vem operar, venha salvar, venha libertar, meu Deus. Visita, meu Deus, o Lauri de Camboriú. Visita o Leandro Marques. Visita, meu Deus, o Flávio e família lá de Porto Belo. Visita também nesta oração a irmã Nilza, Pai. Visita agora a tua serva, a irmã Nilza, lá de Tijuca, que ora conosco também. Nesta oração, eu quero orar pela tua serva, oramos pelo teu esposo, pastor Valmor, a irmã Nilza, a Isabelle, o Cauã, o Pedro Gabriel, o Arthur Miguel. Visita, meu Deus, a Jennifer. Visita também, meu Deus, o Valdemar. Visita a Vilma, visita o Vilmar e a Karine. Visita a Cristina e o João Vitor. Visita o Júlio, Pedro. Pedimos oração por toda a família da irmã Nilza, lá do bairro da praça. Alcança sua família, Senhor, e a todos os ouvintes que estão ligadinho com o programa A Voz da Libertação. Visita o Alberto, visita a Jane, lá de Bombinha. Venha dar saúde para tua serva, toda a família. Visita a irmã Berenice, a Verônica. Visita, meu Deus, o Tiago. Visita o Edivaldo. Visita, meu Deus, o Ezequiel e toda a família da nossa irmã Verônica, ali na cidade de Bombinhas. Visita agora a nossa irmã, meu Deus, Giovanni. Visita o Valério, a Thalita, também o Felipe, toda a família, Senhor. Visita agora, Senhor, em oração, o pastor Rafael, a irmã Adriana, lá, meu Deus, em Sertãozinho, no Zimbro, em Governador, meu Deus, ali na cidade de Bombinhas. Visita agora o Rafael e a nossa irmã Adriana, pastores, dirigente, ali, meu Deus, da igreja do Sertãozinho, conhecido como Zimbro. Visita agora o
presbítero Osiel, a irmã Elba, lá de Bombinhas, dá vitória para ele, saúde. Visita, meu Deus, também nesta oração, a vida do nosso irmão, irmã Michele, lá de Santa Cecília, Santa Catarina. Visita também, Senhor, a vida da, meu Deus, do Paulo André. Visita o Daniel, visita a Maria Silva de Itapema. Visita, meu Deus, a Graziela de Águas Mornas. Visita o Leandro Joel da Cunha. Visita o presbítero Jócio Nicodemos Martins. Visita a Maria de Itapema. Visita o Wellington Júnior. Visita a Kelly Nascimento. Visita, meu Deus, a Pâmela Assunção. Visita o Luiz Fernando de Itapema. Visita a Fátima Miranda. Visita a Mislene de Itapema. Visita o Igor de Porto Belo. Visita o Paulo César. Visita o Carlos Souza. Visita o Carlos de Brusque. Visita a Sandra. Visita a Andresa Cristina. Visita a Rosineia. Visita o Tiago da Priscila. Visita agora o Henrique, a Lara e toda a família do teu servo, nosso irmão Tiago Castorino. Visita o Bruno Luiz, Senhor. Visita a Irene de Tijuca. Visita o José Felipe. Visita a Estela. Visita a Jéssica Pires. Visita, meu Deus, a Márcia e o Tiago. Venha fazer um grande milagre na sua vida, Senhor. É no nome de Jesus que nós te pedimos, ó Pai, certo do milagre, certo da resposta, certo da bênção. Em nome de Jesus Cristo, entra com providência, Senhor. Entra com providência, meu Pai. Entra com providência, Senhor, trazendo cura, trazendo milagre. Em nome de Jesus, Senhor, repreende o mal, salva, liberta e dá vitória, Pai, completa. Em nome de Jesus, confirma a providência divina. Confirma, meu Deus, o grande milagre. Ah, Deus, dá vitória para o irmão Terezinho do bairro da Praça. Visita também o irmão Aristides do bairro da Praça, que ora comigo agora. Visita o teu servo, o irmão Aristides, lá do bairro da Praça, que está em oração conosco. Ó Deus, visita o teu servo. Visita também o pastor Daniel, Senhor, dirigente do bairro da Praça. Sim, meu Deus, nós oramos pela vida do teu servo. Nós oramos, intercedemos pela vida do pastor Daniel Figueira, dirigente ali, meu Deus, da IPDA, bairro da Praça. Abençoa o teu servo, abençoa sua família, seu projeto, sua casa. Recompensa, prospera, abençoa, garante a vitória em toda a sua família. Em nome de Jesus, ó Pai, nós oramos e apresentamos a tua igreja, o teu povo que está em oração. Em nome de Jesus Cristo, nós entregamos tudo em tuas mãos, certo da resposta, certo do milagre. Em nome de Jesus Cristo, amém e amém, Senhor Jesus. E graças a Deus, louvado seja o nome do Senhor Jesus.

A paz do Senhor, irmão Joel. Eu quero testemunhar das bênçãos que o Senhor tem me dado. Eu pedi oração aí na rádio, né? Também a gente ajuda, né? A rádio Deus Amor, porque é um programa que a gente fica o dia todo escutando o programa, recebendo as orações, recebendo as bênçãos de Deus. Eu sou grata por isso. Deus tem abrido as portas, né? Deus tem me dado, né, saúde, que eu não podia nem andar, nem levantar da minha cama. Já estou conseguindo fazer minhas coisas, graças a Deus. Já estou bem melhor, graças a Deus. Então, quero agradecer os irmãos. E essa rádio, irmãos, essa rádio não... 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Amém?

É, ouvintes, você ouviu o testemunho da nossa irmã Marlene, lá de Biguaçu, que estava enferma, não conseguia nem levantar da sua cama, enferma mesmo, e ouvindo a rádio, orando com a gente, o Senhor curou a irmã Marlene, e ela está testemunhando aí, glorificando a Deus pela rádio Deus e Amor, que é um canal de bênção na sua casa. Programa Voz da Libertação está salvando a humanidade. 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Nós estamos, ouvintes, numa grande campanha de oração. São exatamente 31 dias de oração, propósito de campanha, que traz por tema Lodebar Nunca Mais. O que é Lodebar, pastor? O que significa essa campanha Lodebar? Então, vou explicar para você em poucas palavras, para que você entenda e compreenda o que é a campanha Lodebar Nunca Mais. É um propósito a qual já está em andamento, né, aqui na sede estadual da Igreja Pentecostal do Amor. É a segunda edição da campanha Lodebar Nunca Mais, que está em andamento na sede estadual da Igreja Pentecostal do Amor. É um propósito revelado por Deus. Pastor Samuel Dolores está nesse propósito, juntamente com a equipe de obreiros, pastores que estão orando, clamando durante os 31 dias de oração, a campanha Lodebar Nunca Mais. Então, vou explicar para você o que significa esta campanha, a qual Deus revelou ao pastor Samuel Dolor, que está orando juntamente com a equipe de obreiros, pastores, durante este mês de oração, né? Estamos nesse propósito glorioso.

lugar seco, lugar sem fruto, lugar do esquecimento, lugar da miséria e humilhação. Era uma cidade isolada, pobre, sem esperança. Na Bíblia, Lodebar representa a vida travada, abandono, derrota, vergonha, tristeza espiritual, tempo de sofrimento. Mefibosete estava vivendo lá, escondido, ferido e sem expectativa de futuro. Mefibosete era neto do rei Saul e filho de Jonatas. Ele tinha direito ao palácio, mas estava vivendo em Lodebar. Muitas pessoas ouvintes hoje também estão em Lodebar, emocionalmente abatidas, espiritualmente frias, vivendo humilhação, sem sonhos, escondida pela dor. Mas Deus manda dizer: Lodebar nunca mais. Lodebar é lugar de limitação. Mefibosete ficou aleijado dos pés após uma queda. A queda mudou a sua história. Ele foi levado para Lodebar. Veja, ouvintes, que esse Lodebar representa essa situação na vida de muitas pessoas que estão passando agora. Há pessoas que sofrem quedas emocionais, perderam oportunidades, foram abandonadas, carregam marcas do passado. Mas a queda não cancela a promessa de Deus. Deus sabe onde você está, onde Ele está. Mesmo em Lodebar, Mefibosete não foi esquecido. Verdade espiritual, Deus conhece seu endereço, sua dor, sua luta, suas lágrimas. O homem esquece, mas Deus lembra. O rei Davi manda chamar para fora de Lodebar. Veja, ouvintes, que isso simboliza Jesus chamando você da vergonha para a honra, da miséria para a abundância, do esquecimento para o propósito. Quem entra em aliança com o rei não permanece em Lodebar. Lodebar havia escassez, mas no palácio havia mesa farta. O rei Davi disse: tu comerás o pão continuamente à minha mesa. Mefibosete saiu do lugar seco para a mesa do rei. Deus muda ambiente, ouvintes. Troca o deserto pela provisão, troca as lágrimas por honra, troca humilhação por restituição. Deus restaura identidade. Mefibosete passou a comer como filho do rei. Ele entrou aleijado, mas foi tratado como filho. O inimigo tenta, ouvinte, chamar você pela dor, mas Deus chama você pela promessa. Você não nasceu para viver em Lodebar. Você nasceu para viver os projetos de Deus. Veja, ouvinte, que quem tem promessa não termina em Lodebar. O lugar da sua dor não será o lugar do seu fim. Deus está quebrando hoje o ciclo da humilhação. O rei mandou te chamar para fora de Lodebar. Lodebar foi apenas uma fase, não é o destino final. Mefibosete achava que morreria escondido em Lodebar. Mas um dia o rei lembrou da aliança. Assim também, Jesus não esqueceu de você. Hoje Deus está dizendo: Lodebar nunca mais. Nunca mais miséria espiritual. Nunca mais vergonha. Nunca mais vida travada. Nunca mais distância da presença de Deus. O rei está te chamando, ouvinte, você para a mesa. Eis que faço novas as coisas. Livro de Isaías, capítulo 43, versículo 19. Jesus está te chamando. Ele te convida. Ele convida a igreja. Ele te convida, ouvinte, a sair do passado, abandonar a tristeza e a voltar para a casa de Deus, para a presença de Deus e crer na restituição. Quem sai de Lodebar, senta na mesa do rei. Estamos, ouvintes, deste grande propósito da campanha Lodebar Nunca Mais. Estamos fazendo este voto com toda a igreja, todos os ouvintes, no valor de R$180. Estaremos orando por esta coluna de 180 pessoas que estão entrando na campanha.

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2: Que Deus abençoe a todos os ouvintes do programa Voz da Libertação. Deus abençoe o seu lar. É isso aí, Deus tem feito grandes coisas na Igreja Pentecostal Deus e Amor, na Avenida Mauro Ramos, número 184, no centro, no coração de Florianópolis, em frente ao Instituto. Está localizada a Igreja Deus e Amor, aonde o Espírito Santo tem feito grandes maravilhas. Lembrando os irmãos que hoje, segunda-feira do Pão, culto da Palavra. Logo mais às 19 horas, eu mesmo, presbítero Samuel Dolor, estarei no altar ministrando a palavra de Deus. Eu tenho certeza que nós seremos edificados, abençoados pelo poder da palavra.
3: Quem vem até Jesus não sai frustrado. Quem vem até Jesus não sai decepcionado. Quem vem até Jesus é recebido por Ele, é sarado por Ele, é tratado por Ele, é tocado por Ele, e Ele está dizendo para alguém: ô glória, você vem até mim, eu venho ao seu encontro para agir, para trabalhar, para abençoar, para fazer coisas grandes acontecer. O que segura empresa não é técnica, não é curso, é a presença de Deus que manda o cliente.

0: neste culto, logo às 19 horas, nós estaremos trazendo a palavra do Senhor no culto da palavra. Eu quero meditar no texto com os irmãos que está na carta aos Romanos, capítulo de número 12, versículo 1, que diz: portanto, irmãos, rogo pelas misericórdias de Deus, que se ofereçam em sacrifício vivo, santo e agradável a Deus. Este é o culto racional de vocês. No Antigo Testamento, os sacrifícios, irmãos, eram mortos e colocados no altar. Já no Novo Testamento, por sua vez, Deus nos chama a sermos sacrifícios vivos, santos e agradável a Deus, entregando nosso corpo, nossas ações, nossas escolhas a Ele. Cultivar o culto racional significa, à luz das Escrituras, viver de forma santa no nosso cotidiano, viver uma vida de santidade diante de Deus, no trabalho, na família, na faculdade, nos relacionamentos, nas decisões. Nosso corpo se torna um instrumento de adoração quando nós escolhemos honrar a Deus em tudo. Haja vista que o próprio apóstolo Paulo diz: quer comais, quer bebais ou façais qualquer outra coisa, fazei tudo para a glória de Deus. Você que ficou curioso e quer aprender um pouco mais sobre o capítulo 12 da carta aos Romanos, às 19 horas nós estaremos trazendo uma ministração minucioso sobre esse estudo para nosso elevo e edificação espiritual. Avenida Mauro Ramos, número 184, no coração de Florianópolis, é o culto da palavra.
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0: E eu quero chamar a sua atenção, você de outro ministério, você simpatizante da Igreja Deus e Amor, eu quero chamar você para fazer um propósito de ser dizimista aqui na igreja. Faz um teste, você da Universal, você aí da Mundial, você da Assembleia de Deus, da Presbiteriana, da Batista, não importa a sua igreja, faz um teste. Durante 3 meses, 90 dias, você vai devolver. Não é dar, é devolver o que é de Deus. Você vai honrar a obra de Deus aqui na Igreja Deus e Amor com o seu dízimo. Dízimo significa décima parte. E o dízimo também, à luz da Bíblia, é um ato de culto. Quando você dizima, você está cultuando, você está adorando a Deus. O dízimo é o reconhecimento que tudo que você tem pertence a Deus. No Antigo Testamento, quando a lei foi instituída, na lei, se dava o dízimo, se devolvia o dízimo, aliás, para o sustento dos levitas, sacerdotes, e para a manutenção do templo. Também o dízimo, à luz do Velho Testamento, tinha também funções sociais, como ajudar pobres, órfãos e viúvas, como aqui nós fazemos, ajudando famílias carentes mensalmente com cesta básica. Por isso que também há uma promessa em Malaquias 3:10 sobre o dízimo. E Deus promete abrir as janelas dos céus para aqueles que honram a Deus. Embora muitas pessoas tenham maus olhos com o dízimo, todos quantos têm sido fiel no pouco, Deus tem colocado sobre o muito. Deus tem honrado. Por isso o Senhor está te convidando hoje a fazer essa contribuição voluntária e honrar a Deus. Eu uso uma analogia simples, pastor Mike, objetiva para o dízimo. Eu costumo usar a figura do aniversário. No aniversário, o aniversariante ele tem um costume, é uma espécie de ritual, de cerimonial do aniversariante oferecer o primeiro pedaço de bolo, né, para a pessoa que na concepção dele é a mais importante, geralmente o pai, a mãe, um irmão mais próximo, assim é o dízimo. Quando você entrega, devolve e honra a Deus com o dízimo, você está dizendo que Deus é mais importante que o dinheiro. Deus é mais importante na sua vida. Por isso eu quero convidar você que está me ouvindo agora. Quantos crentes que não devolvem dízimo? Obreiros que não honram a Deus com o seu dízimo. Faz um propósito de honrar a Deus com o seu dízimo. Você pode agora fazer o seu dízimo agora através do seu Pix, aí na conta da igreja. Eu tenho certeza que as janelas dos céus vão se abrir na sua vida. Você pode fazer agora a contribuição com o seu dízimo. Tudo que passar na sua mão, 10% você vai honrar a Deus. E você vai enviar agora essa contribuição do seu dízimo e a sua oferta no nosso Pix. Pode fazer prova com Deus, porque Deus vai te honrar. O Pix da Igreja Deus e Amor é o CNPJ 43-208-040. Mil contra 36. 43, 208, 040, mil contra 36. O nosso WhatsApp é DDD 48, número 3207-8283. 3207-8283.

0: Me chamo Suelen.
1: Qual foi a bênção que a irmã recebeu das mãos de Deus?
0: Uma causa na justiça. O advogado disse que levaria anos, meses. E antes do ano findar, a minha vitória veio e foi causa ganha.
1: Há quanto tempo estava esperando para receber?
0: 3 anos e 6 meses. Foi questão de 2 semanas, eu fiz o voto que eu também iria honrar e ser dizimista e ajudar também a igreja.
1: E depois disso, a causa foi ganha?
0: A causa foi ganha. Confia, faz teu voto, traz teu dízimo, dá tua oferta, que Deus ele vai te honrar. Pode ter certeza disso.
2: Meu nome é Maria Luísa e eu me tornei uma dizimista da casa do Senhor. Eu e minha mãe, né, a gente está dizimando, né, todo mês, glória a Deus. E Deus tem abençoado a gente muito na área financeira, né? E também tem abençoado muito a nossa família, né? Que em casa, graças a Deus, a gente tem vivido mais em calma, né, em paz, né? Cada vez que a gente dizima, Deus nos abençoa muito mais, né, do que a gente dá, né? Então, dízimo é uma forma da gente aí agradecer, né, retribuir a Deus, né, tudo que ele faz pela gente, né? Deus tem nos abençoado mesmo na área financeira muito, né? Graças a Deus, minha mãe tem sido abençoada com um salário muito abençoado, mais do que ela imaginava ganhar. Meu pai também, né? Eu também. Graças a Deus, a gente tem recebido mais do que a gente pede, né? E a nossa família tá mudando, graças a Deus, para melhor. Esse era o meu testemunho que eu contar para os irmãos. Espero que edifique a fé dos irmãos, né? Fiquem todos na paz.
3: Meu nome é Jessimara, Bispo Miranda. E hoje eu vim dar meu testemunho. Eu fiz um voto com o Senhor, né? Peguei a cartela do dízimo com muita fé, né? E fiz meu voto ali. Falei, Senhor, se o Senhor fosse comigo, que eu ia ser dizimista da casa do Senhor. E o Senhor foi. Naquele momento que eu peguei aquele salário, eu tirei o dízimo da igreja, né, no valor de R$400, o Senhor aprovou minha perícia. Pela honra de Deus, fui aprovada novamente na perícia, né? E agora, né, amanhã eu vou dar meu dízimo, né, no valor de R$553. A partir do momento que eu dei o dízimo, rendeu. O Senhor faz milagre mesmo de quem é dizimista na casa de Deus. Milagres incríveis. Eu só tenho a agradecer. Em nome do Senhor Jesus. Obrigado, Senhor, por tudo.
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2: 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Atenção, atenção, pastores, obreiros, diáconos, membros, presbíteros. Atenção, toda a membresia da sede estadual. 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No dia 19 de junho, sexta-feira, no horário das 18 horas, nós teremos o culto de gratidão a Deus pelos 50 anos da Igreja Pentecostal Deus e Amor na cidade de Florianópolis. 50 anos de vitória, bênçãos e milagres. 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Vamos acompanhar a maneira que o Senhor usa o pastor Jerry, homem de Deus.
3: Nós precisamos nos preocupar em andar com Deus e não andarmos, ou seja, andarmos com Deus e próximo dele e não distante dele. Porque distante do Senhor, nós corremos o risco de sermos enganados, de outros se aproximar e nos conduzir para um caminho que não é o caminho da salvação. Só teremos o discernimento do que é verdadeiro quando estamos próximos de Deus. Por quê? Porque o Espírito Santo não nos deixa enganado. O Espírito Santo nos orienta, o Espírito Santo fala com a gente, o Espírito Santo, aleluia, ele nos instrui.
4: Sai deste lar, sai deste lar, sai dessa família, sai deste casamento, sai de amor, saia, saia, saia, saia agora, Espírito que quer destruir este lar, em nome de Jesus Cristo, sai deste corpo, não adianta não, já, olha lá, tá caindo, cai por terra já, cai por terra, Satanás, cai por terra, em nome de Jesus Cristo, queima Jesus, queima, manda queimar igreja, manda queimar, sai. Sai, espírito maligno, em nome de Jesus, em nome de Jesus, em nome de Jesus, o sangue de Jesus Cristo tem poder, o sangue de Jesus Cristo tem poder, não adianta resistir, não adianta resistir, o sangue de Jesus te derrota, o sangue de Jesus te derrota, Satanás, você está vencido, diabo, espírito que tem colocado pessoas no vício das drogas, no vício do crack, no vício da cocaína,
5: olha aí, olha a fúria do diabo aí, ó. Olha a fúria aí, olha a fúria. Olha a fúria. Olha só, que fúria de Satanás, irmãos. Olha só. Tira aí, pastor. Segura a cabeça dele, segura a cabeça dele. Espírito imundo. Espírito imundo. Mão pra trás, diabo. Mão pra trás. Mão pra trás, diabo. Mão pra trás. É, mão pra trás, diabo. Aqui você não manda em nada. Qual o seu nome, diabo? Qual o seu nome?
6: Morte.
5: Qual é o seu nome?
6: Chuda Morte.
5: Chuda Morte.
6: Só não matei ele ainda, porque aquele homem não deixa.
5: Você quer matar ele, diabo?
6: Quero, mas aquele homem não deixa.
5: Ele não vai morrer mesmo. Porque Jesus está aqui.
6: Eu sei que ele está aqui.
5: Jesus já te venceu, diabo. Em nome de Jesus Cristo, Satanás. Junta sua bagagem agora. Junta sua bagagem agora. Junta sua bagagem agora, diabo. Sai do corpo desse homem. Sai do corpo desse homem. Sai.

0: rebele, pelo poder do sangue de Jesus Cristo. Sai, sai, levanta ele, levanta ele. Isso, já está liberto do enxo da morte.
1: Fábio.
0: Fábio.
1: Começou a oração, mano, a minha cabeça começou a explodir. Comecei a sentir um monte de agulhada.
0: Agulhada no pescoço?
1: Sim.
0: E agora? Tá sentindo? Tá sentindo mais leve?
1: Nada.
0: Não sente mais nada?
1: Não.
0: Tá liberto! Tá liberto! Jesus te libertou, meu irmão!
1: Amém.
0: Glória a Deus!
1: Amém.
0: Vai ficar firme com Jesus? O senhor já aceitou Jesus?
1: Com certeza. Já?
0: Mas tá firme?
1: Sim.
0: E agora tem que ficar mais firme ainda.
1: Sim.
0: Que agora só está liberto, viu?
1: Eu vim de outra denominação, eu estava passando aqui.
0: Só sentiu?
1: Falei,
0: te vir aqui.
1: Parece um ímã, assim, que vem puxando, assim.
0: Deixa eu vir aqui. Porque Jesus te ama, meu irmão.
1: Vim aqui.
0: Jesus te ama, por isso que eu te trouxe aqui. Para você receber a libertação do enxo da morte.
1: Amém.
0: Tá liberto, tá transformado, aleluia! Pelo poder do sangue, pelo poder do sangue, olha a operação divina, olha a mulher andando ali, ó, em nome de Jesus, anda mesmo, a mulher está andando ali, ó, saiu da cadeira de roda. Jesus querido, olha que coisa linda, é para a glória do Senhor, nós queremos ver isso aí, vem andando, que é isso, pastor Joel? Meu Deus do céu, será que é o que eu estou vendo mesmo? Essa senhora estava na cadeira de roda. Oh, rabaclama, labassuriana. Abre aí, abre o corredor. Olha Jesus operando nesta noite. É o toque de Jesus. Jesus opera. Meu Deus do céu. O que está acontecendo aí, pastor?
2: Que coisa tremenda, pastor Jergue. Quando o senhor começou a orar, a irmã sentiu fogo nas pernas, levantou da cadeira de roda e começou a andar perfeitamente. Glória. Para a glória de Deus, pastor Jergue. Só tá andando, minha irmã.
3: Andando de Jesus, irmã.
2: O que aconteceu com a senhora, que a senhora não podia andar? O que houve com a senhora?
3: E Jesus me libertou das minhas pernas. Glória, glória a Deus. Oh, Santo Espírito de Deus.
2: Quanto tempo faz que a senhora estava na cadeira de roda, irmã?
3: 3 anos.
2: 3 anos, irmã?
3: 3 anos.
2: O que aconteceu com a senhora?
3: Um AVC hemorrágico.
2: Você teve um AVC, minha irmã?
3: Hemorrágico, foi.
2: E devido ao AVC, a senhora ficou paralítica?
3: E fiquei paralítica, irmão.
0: Quantos anos,
2: na cadeira,
0: pastor?
2: De roda.
3: Na cadeira de roda.
2: Fala com o pastor Jack.
0: 3 anos.
3: Aleluia.
0: 3 anos.
3: 3 anos.
0: E agora a senhora está podendo andar?
3: Acabo de andar, em nome de Jesus.
0: Vamos pastor, ver se ela pode andar, pastor.
2: Pastor Jack, ela falou que sentiu um fogo nas pernas na hora da adoração, pastor Jack.
0: Meu Deus, é o...
2: Caminha, irmã, caminha.
0: É Jesus operando.
2: Olha aí, deixa ela caminhar.
0: Olha o toque de Jesus aí, ó.
2: Olha a cadeira de roda,
0: pastor. Glória a Deus, aleluia.
2: Levanta ali.
0: Olha aí.
2: Levanta, ó.
0: Jesus, que coisa linda.
2: Olha a cadeira de roda,
0: meu Deus
2: aqui,
0: do céu. Meu Deus do céu.
2: Olha a cadeira de roda aí, ó. Aleluia.
0: É a operação divina aqui nesta noite.
2: Aleluia. Quem dá glória a Deus? Quem dá glória a Deus?
0: 3 anos sem poder andar.
2: 3 anos, pastor Jack.
0: Meu Deus do céu, que coisa linda.
2: Está chorando, pastor Jack.
0: Está chorando de alegria, pastor Joel.
2: Aleluia.
0: Meu Deus, 3 anos, irmã.
3: 3 anos.
0: Ela não podia ficar nem em pé assim.
3: Não podia, irmão. Se ficasse sem muleta, eu caía. Glória a Deus.
0: A senhora veio participar do culto, o toque de Jesus. E o que a senhora sentiu na hora da oração?
3: Fogo do Espírito Santo nem minhas pernas.
0: Ela sentiu fogo do Espírito Santo nas pernas.
3: Pernas.
0: O que aconteceu?
3: E eu andei, irmão.
0: Começou a andar. Quem curou a senhora?
3: Jesus.
0: Jesus Cristo, aleluia.
2: Cadê
0: Ele
2: mais?
0: Está presente. Terra na basúria na lábia.
4: Segura, Florianópolis, setoriais, regionais, atenção toda a membresia, obreiros, porque dia 19 de junho, sexta-feira, no horário das 18 horas, no aniversário dos 50 anos da Igreja Deus e Amor, em Florianópolis, na capital da belíssima Santa Catarina, a presença do homem de Deus, pastor Jerry Porchat, pregando a palavra do Senhor e orando por explosão de milagres.
0: Clama igreja, clama igreja, clama igreja, clama igreja, clama igreja, clama igreja, saia, saia, saia, olha a tua derrota, diabo, olha a tua derrota, diabo, saia, e não volta mais. Olha aqui o diabo aqui, ó, querendo destruir essa vida. Satanás do inferno, Satanás, segura aí, Satanás do inferno. Você vai sair dele. O que você quer fazer com ele? O que você quer fazer com
5: ele? Matar ele.
0: Você não vai matar coisa nenhuma. Vai sair. Em nome de Jesus. Igreja, estenda as mãos pra cá. Estenda as mãos pra cá. Vai sair. Vai sair. Vai sair sim.

0: Kitia. Segura aí. Traz aqui, traz aqui, traz aqui. Segura aí, segura aí. Em nome de Jesus. O sangue de Jesus Cristo te expulsa agora. Sai. Já saiu, cadê o outro aqui? Traz o outro aqui. Aqui é um chão que liberta. Segura aí, olha aí, diabo. Você vai sair desse corpo em nome de Jesus Cristo. Em nome de Jesus, diabo. Você vai sair do corpo dele agora. Espírito que quer matar, espírito que quer matar. Jesus Cristo, te expulso agora. Sai. Já saiu, cadê o outro aqui? Traz o outro aqui. Aqui é um chão que liberta. Segura aí, olha aí, diabo. Você vai sair desse corpo em nome de Jesus Cristo. Em nome de Jesus, diabo. Você vai sair do corpo dele agora. Espírito que quer matar, espírito que quer matar. Olha o sangue de Jesus te derrotando aí, diabo. Olha o sangue de Jesus te derrotando aí. Em nome de Jesus Cristo. Essa operação divina é a operação divina, é o Jesus curando, é Jesus libertando, é Jesus libertando, é Jesus sarando nesta manhã. Oh, stay the count on Abamash. Ai, calabastei, ai, shai dei. Receba aí, receba, receba, receba, receba. Obreira sendo renovada agora. Tem obreira sendo renovada agora. Tem obreira sendo renovada agora. Olha aí, olha aí, olha aí. Olha aí, olha aí. Tá incendiando, tá incendiando. Eish, eish, eish. Oh, reclama lá, vai. Vai, decanto, ele andarai. Eish, eish, eish, eish. Ish, ish, ish, ish, ish, ish, ish.
1: Vocês acompanham a maneira extraordinária que o Espírito de Deus usa o pastor Jerry Pochat, esse que estará aqui dia 19 de junho, sexta-feira, às 18 horas, no aniversário dos 50 anos da Igreja Deus e Amor. 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

Que Deus abençoe a todos. Eu sou seu irmão, presbítero Samuel Dolor. Nós estamos ao vivo pelo programa A Voz da Libertação, 24 horas no ar, levando o melhor de Deus, levando a palavra do Senhor. E eu quero teçar aqui a minha gratidão a todos os ouvintes que têm acompanhado todos os dias no seu cotidiano, no seu dia a dia, né? O programa Voz da Libertação, esse programa que é um canal de bênção na vida de milhares de pessoas. Fique conosco, porque a programação hoje está recheada de muitas bênçãos. E eu quero chamar a sua atenção na segunda edição da campanha mensal com o tema Lodebar Nunca Mais, Vitória, Revelação, Palavra de Deus, aonde o Senhor marcou um encontro contigo aqui mesmo, Avenida Mauro Ramos, número 184, bem de frente ao Instituto, é o endereço da sede estadual das Igrejas Deus e Amor, de todo o estado de Santa Catarina, é a sede capital, aonde a mão de Deus tem feito grandes coisas.

0: coisas, e eu quero convidar você, você que está oprimido, você que está enfrentando crises existenciais, crises psicológicas, crises financeiras, crise espiritual, crise na matéria, na saúde. Eu quero convidar você, empresário, que está enfrentando crise. Nós iremos apresentar a sua razão social, orar e clamar a Deus pelo seu CNPJ, e eu tenho certeza que você irá alcançar os milagres que o Senhor tem feito na campanha Lodebar Nunca Mais. Nós temos um testemunho inédito de um irmão que plantou fé, ofertando, semeando na obra do Senhor uma oferta simbólica de R$1.000. E por sua vez, sua esposa recebeu um grande milagre das mãos de Deus. É isso que acontece na Igreja Deus e Amor. Milagres. Vamos acompanhar e ter a nossa fé acrescentada em Deus, ouvintes.
1: Como se chama?
2: André.
1: Conte o milagre que Deus fez através do voto, curou a sua esposa. Como foi esse milagre?
2: Ela estava doente, estava muito doente, fazendo terapia e tal. E aí eu vim aqui, fiz o voto de R$1.000. E aí, uma semana depois, ela já estava melhorzinha e foi melhorando cada vez mais. Teve tratamento médico, mas eu deixei na mão de Deus, né? Porque só Deus pode curar a gente, né?
1: Quanto tempo ela tinha esse câncer?
2: Estava numa fase 2, assim, né? Já fazia um tempinho. É, mais ou menos isso, é.
1: Aí o irmão botou a fé em ação, fazer um voto com Deus.
2: Fazer um voto com Deus. E aqui fiz o voto com Deus e ela foi melhorando e agora está curada.
1: Confirma seu nome e seu endereço.
2: André Vitorino, o Exige Dutra Sabatino.
3: Fiz um propósito com Deus. Senhor, eu vou fazer a campanha na quarta, para o Senhor me aposentar e eu quero ir mais dia para a igreja. No terceiro dia, o Senhor, usando o seu servo ali no altar, o Senhor disse, tem uma irmã aqui que eu vou aposentar ela. E todos ergueram a mão, não era. Eu ergui minha mão, é você mesmo, e eu vou te aposentar. No terceiro dia, o Senhor me aposentou. Não levou 2 semanas, 3, o advogado ligou. Graças a Deus que deu certo, tu tá aposentada. Graças a Deus, estou aposentada. Foi Jesus, foi Deus que me aposentou, porque Deus falou que ia aposentar. E o Senhor, 3 semanas, o Senhor me aposentou. O Senhor disse assim, vou assinar a aposentadoria. E daí o advogado ligou que já tinha assinado. Meu nome é Márcia Margarete, moro no Monte Cristo.
4: Elaine, vim quarta-feira aqui. Eu peguei um voto, eu sou representante de joia, daí eu tenho vendedoras. O que, que aconteceu? Eu dei uma maleta de joia para ela, que ela tinha que fazer acerto esse mês, dia 10. E essa mulher não me respondia de jeito nenhum, eu ligava e ela não me respondia. Fui no serviço dela, ela saiu do serviço, não tinha jeito de encontrar essa mulher. Daí eu vim aqui na igreja pedir oração, que eu precisava dessa maleta. Tinha R$14.000 de joia dentro dessa maleta. E quarta-feira eu peguei um voto no Lodebar. Eu falei assim, em nome de Jesus, eu vou fazer esse voto. E vou pagar agora, não vou levar para casa. E vou cumprir agora. Daí quando chegou a noite, ela me ligou. Eu encontrei o endereço dela. Eu acabei de pegar a maleta, eu não quis nem ir para casa. Eu vim agora contar a bênção que ela me entregou a maleta e me pagou que ela devia. Então eu estou aqui para agradecer o nome do Senhor Jesus Cristo, que eu acreditei, e quer dizer, só Deus, né? Só Deus, porque ela ia sumir com a maleta, ela não ia me devolver a maleta se eu não estivesse aqui na igreja, pedindo oração. Eu peguei à tarde, eu estive aqui, quando chegou a noite, ela botou, vou devolver o dinheiro, estava na minha conta de novo. Então eu só tenho que agradecer de estar aqui.
5: Meu nome é Sheila Cristina. Quero relatar algo bem rápido aqui. Eu escrevi, né, na carta, uma carta para Deus. O Senhor me revelava que o Senhor ia abençoar meu CNPJ. Meu CNPJ na época era microempreendedor. E pela misericórdia do Senhor, né, hoje eu tenho, né, um restaurante, pela misericórdia de nosso Deus, né? Do Senhor tem abençoado grandiosamente, né? Tem abençoado a obra do Senhor também. As portas jamais se fecham. O Senhor tem mandado clientes de onde eu nem imagino, né? Vai naquele lugar e eu tenho visto que é a mão de Deus. Meu nome é Sheila Cristina, moro na cidade de Balneário Camboriú.
6: Quarta-feira passada eu fiz esse voto aqui, o pastor fez um desafio de R$100 e eu recebi o dobro do que eu coloquei aqui, irmão. Para a honra e glória do Senhor.
7: Egídio, Deus tocou em a gente ofertar para a obra de Deus R$104. Justamente o Senhor, dentro de 3 meses, eu estava comprando um apartamento no valor de 1.000 vezes mais o valor que a gente tinha ofertado. Vale a pena ofertar a terra, fértil, que produz 100 por 1, é a obra de Deus. Quando a gente semeia, Deus faz germinar e faz a gente prosperar, às vezes em terra difícil, mas é o poder da mão do Senhor que faz os pequenos prosperarem na terra dos viventes, no nome de Jesus.
8: Eu sou Daniel, eu tenho uma empresa de vidros aqui em Florianópolis e eu vou dizer que eu vinha passando por crise. Quarta-feira pra cá, Deus já entrou com uma vitória muito grande na minha empresa. Na quarta-feira eu fui no culto, eu tenho muita fé nos cultos da Igreja do Amor, sempre estou ali. Na quarta-feira, meu irmão trouxe uma palavra muito bonita e ele fez um apelo que quem quisesse, tivesse fé de pegar um voto no valor de 100 reais, Deus ia duplicar, triplicar esse valor para a honra e a glória do Senhor Jesus. Na sexta-feira, fechei uma obra no valor de 10.800 reais. Para quem não vinha fechando obras em valores altos, depois que eu fiz esse voto, Deus me honrou. Mesmo sem eu pagar o meu voto, que eu vou pagar na quarta-feira que vem, Deus já abriu as portas. E eu creio que é a primeira obra de muitas que vão vir. Eu agradeço a oração, eu agradeço demais. Você sempre me recebe de braços abertos na igreja. Era esse o meu testemunho.
9: Meu nome é Eva, eu moro na Ilha Continente. No dia 23 de março, eu estava muito desesperada, com a minha diabetes muito alta. E eu estava olhando nos aplicativos para comprar um remédio. Pesquisei e encontrei um ali de R$667. Desliguei o telefone e fiquei pensando, parado pensando. E eu disse, meu Deus, que dor é essa? Fraqueza é essa? Como eu estou ruim, eu não consigo, não tenho força para ir trabalhar, não tenho força para fazer nada, eu só queria estar deitada, falando com meu filho, estava conversando com ele. Eu falei para ele, hoje, Dani, vou fazer uma prova com Deus, me leva lá na igreja. Se Deus me curar dessa diabetes, que eu nunca mais venha sentir esse sintoma, dessa fraqueza, esse desânimo, essa tontura, dor de cabeça, de tudo eu tinha. Não tinha força para caminhar, para fazer nada na cozinha. Eu já estava desanimada de trabalhar lá na minha cozinha, desanimada de trabalhar ali no meu trabalho, que eu tenho que subir bastante escadas. E se Deus me curar hoje, esse dinheiro que eu acabei de pesquisar ali na internet, que eu ia pagar R$ 667. Se Deus me curar esse dinheiro do remédio, eu vou, faço um voto com o Senhor, meu Deus. Se o Senhor me curar, eu vou dar esse dinheiro lá na igreja para ajudar a obra de Deus. E daquele instante em diante, eu não senti mais nada. Eu fui para a igreja, meu filho me levou na igreja naquele momento. Eu fui para a igreja, assisti o culto, alegre, feliz, porque eu não estava mais sentindo aquela dor, aquele cansaço, aquele desânimo. Na volta, eu voltei de ônibus, porque eu nem para andar de ônibus eu estava mais prestando, porque eu tinha uma tontura, um cansaço, tinha medo até de cair. E Deus me curou. De lá pra cá, eu nunca mais senti nada. Nada, nada da diabetes. Pra honra e a glória do Senhor Jesus, eu tô curada. E aí, meus irmãos que estão ouvindo a rádio, tem doença crônica, quem tem doença que é impossível pro médico, acredite que Deus cura. Deus cura. Deus tem o poder para curar. Faça um voto com fé e cumpre com o seu voto, que Deus cura. Esse é o meu testemunho. Eu moro na Ilha Continente. Meu nome é Eva Aparecida Rodrigues.
0: Aí você está acompanhando uma sequência de testemunhos impactantes, frutos da oração incessante na campanha Lodebar Nunca Mais. E todos eles usaram a fé com obras, plantando uma oferta na obra de Deus e alcançaram mil vezes mais. Essa obra é uma terra fértil. 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A irmã Elisete Maria, ela entrou no propósito e ela alcançou o milagre. Eu quero chamar a sua atenção para também plantar fé. 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

0: e ele convida, vim até ele, a fonte de toda a vida, a fonte da cura, do perdão. E dentro desse convite de Jesus, o que nos chama a atenção e é muito relevante no contexto daquela época e para os dias de hoje, porque Jesus, ele chama até ele como aquele que pode fazer, como aquele que pode resolver o problema da alma. E Jesus fala disso, e isso é bem forte nas páginas dos evangelhos sinóticos, que nós chamamos de Mateus, Marcos, Lucas e João. Ele diz: eu sou o pão da vida, eu sou o caminho, a verdade e a vida, quem tem sede vem a mim e beba, né? Eu sou o bom pastor dá a vida pelas ovelhas, e ele convida todos para vir até ele. Vinde a mim todos que estáis cansados e oprimidos, e eu vos aliviarei. Então você que está cansado de sofrer, porque está preso em um vício, está preso na depressão, na ansiedade, preso em incertezas da vida, como ansiedade, enfim, tantas doenças que têm surgido, Jesus é a solução. Não só a solução do corpo físico, que é a matéria, mas a solução que resolve o problema da alma. O pastor Billy Graham, que já parte para o Senhor, ele diz que o homem tem um vazio do tamanho de Deus dentro de si, e só Deus pode preencher esse vazio, essa lacuna vazia. Por isso, você que está acompanhando agora aflito, eu quero convidar você a entregar sua vida a Jesus. Eu quero convidar você a fazer essa oração de confissão e aceitar a Jesus como seu único, suficiente Salvador. Diga comigo essas palavras: Senhor Jesus, eu reconheço os meus pecados, reconheço as minhas falhas. Nesse momento eu peço perdão. Perdoa, Senhor Jesus, todas as vezes que eu pequei contra ti. Salva minha alma, segura em minhas mãos. Me recebe e me aceita em tua presença. E escreve o meu nome no livro da vida, em nome de Jesus e amém.
1: Aceita a Jesus como seu Salvador.
0: Você que entregou sua vida a Jesus agora, ou quer tomar essa decisão, você vai entrar em contato no nosso WhatsApp, DDD48, número 3207-8283. 3207-8283. Entregue a sua vida a Jesus. Nós já estamos aqui com o irmão André Luiz, que é lá de Fortaleza, no Ceará. Ele está agora se reconciliando com Deus e pede oração. Nós vamos orar e ele vai receber o perdão de Jesus. Entre em contato aqui conosco, entregue a sua vida a Jesus.

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2: Pode aplaudir a Jesus, ele é digno de honra, glória e louvor. Aleluia. Cumprimenta a igreja com a paz do Senhor. Quem tem a paz de Jesus, diga glória a Deus. Levanta a mão para adorar a Deus. O céu desceu, a igreja subiu, a glória de Deus já está sendo derramada nesse lugar. Levanta a mão porque é noite de adoração. É noite de adoração, é noite de adoração. Adora o Senhor por um minuto, porque Ele é digno de honra, glória e louvor. Adora a Deus nessa noite, diga que Ele é grande, poderoso, santo, santo, santo. Ele é grande, Ele é grande, Ele é grande, Ele é grande, Ele é grande. Ele é grande, Ele é grande, Ele é grande.
3: Não há tristeza onde

é feliz, levanta as mãos e diga: eu vim nessa noite para

Levante a mão e vai dando glória ao nome de Jesus. Ei, levanta a mão porque tem uma glória que está sendo derramada aqui. É noite de adorar a Deus. É noite de ser tocado por Deus.

0: Olha para mim. Oh, glória, a glória de Deus está presente aqui. Eu tenho certeza, pastor Alexandre Lazzarini, que a presença de Deus é real nesse lugar. E a presença de Deus independe de quem toca. A presença de Deus independe de quem canta. A presença de Deus independe de quem fala. A presença de Deus está nesse lugar aqui, oh glória. Levanta a mão para adorar a Deus. O Todo-Poderoso está trabalhando aqui nesse lugar. O Todo-Poderoso tem liberdade para agir nesse lugar. Eu sinto a glória de Deus movendo aqui nesse lugar, oh glória. Eu sinto a presença de Deus trabalhando aqui nesse lugar. Tem uma glória de Deus que está sendo derramada aqui nesse lugar. Levanta as mãos, levanta as mãos. Levanta a mão. Abre a boca agora e diga: meu Deus. Está fraco, diga: meu Deus. Eu creio no milagre na minha vida, na minha casa, no meu lar. Vamos receber o pastor Alexandre batendo palma e dando glória a Deus.
1: Graças a Deus. Quero saudar a igreja com a paz do Senhor Jesus. Amém. Pode bater palmas para Jesus. Isso. Mais alegra as palmas. Pode bater palmas e adorar. Bate palma e glorifica. Bate palma e dá glória. Mais forte, mais forte. Vai adorando, vai adorando. Vai exaltando ao nosso Deus. A igreja de Florianópolis exalta o nome santo do Senhor. Mais forte as palmas para Jesus. Bate palma e glorifica, orienta, malabastei. Vai adorando, vai exaltando ao nosso Deus. Amém, igreja. Maravilha, pega as vossas Bíblias, por gentileza. Vamos ler a palavra de Deus. Abra as vossas Bíblias, livro de Lucas, capítulo 18, e o versículo de número 27 da palavra de Deus. Apenas um versículo. Livro de Lucas, capítulo de número 18, e o versículo de número 27 da palavra de Deus. Todos acharam? Quem encontrou diz amém. Amém. Livro de Lucas, capítulo de número 18, e o versículo de número 27 diz assim: mas ele respondeu: as coisas que são impossíveis aos homens são possíveis a Deus. Vamos mais uma vez? Mas ele respondeu: as coisas que são impossíveis aos homens são possíveis a Deus. Levante a palavra de Deus ao céu. Fala assim: Senhor Jesus, fala comigo nesta noite através da palavra. Senhor, usa teu servo para sua honra e para sua glória. Senhor, Senhor, fala comigo, que eu te ouço em nome de Jesus. Senhor, meu Deus e meu Pai, aqui está a tua palavra. Fala, meu Deus, nesta noite com teu povo. Fala, Senhor, meu Deus, nesta noite com a tua igreja. Prepara, meu Deus, as nossas vidas, os nossos corações que aqui está, para receber a mensagem, para receber a tua palavra. Fala com o teu povo em nome de Jesus Cristo. Amém. E amém. A igreja tome os seus assentos, desocupem as vossas mãos e louve ao Rei Jesus com as palmas. Mais alegre as palmas para Jesus. Irmãos, todos nós aqui temos história, todos nós aqui já passamos em algum momento da nossa vida um momento de dificuldade, um momento de aflição. Em algum momento da nossa vida, talvez a gente até pensamos que Deus se esqueceu de nós, que Deus nos abandonou. Nós sabemos que muitas pessoas, elas vivem muitas vezes dificuldade, elas vivem certos momentos, certas provações, certas tribulações, aonde que aos seus olhos parece que é impossível alcançar a graça e a misericórdia do Senhor. Pois nesta noite eu quero trazer uma mensagem de um Deus que é o Deus do impossível. De um Deus que é um Deus que chega aonde a medicina não chega. De um Deus que é capaz de fazer milagres, prodígios, não somente lá no Velho Testamento, não somente nos nossos antepassados, na década de 80, na década de 90, mas de um Deus que faz milagre ainda nos dias de hoje. De um Deus que opera maravilhas ainda nos dias de hoje. Bate palma e glorifica ao nome santo do Senhor Jesus Cristo. Talvez você veio aqui nesta noite precisando do agir de Deus, precisando de um milagre, precisando do impossível. Talvez você veio aqui nesta noite descobrindo que tem alguma enfermidade. Talvez o teu impossível está na área da saúde, na enfermidade. Talvez o teu impossível está no teu casamento. Talvez o teu impossível está com um filho nas drogas que foi embora, uma filha que está na prostituição, mas eu quero aqui nesta noite trazer uma palavra para dizer o quê? Que o impossível revela o nosso limite. O impossível muitas vezes ele nos quebra, ele nos machuca. O impossível muitas vezes nos coloca em dificuldade e nos tira também do controle. O impossível nos coloca de joelho e muitas vezes Deus ele permite o impossível na nossa vida para que nós venhamos o quê? Se chegar a Deus. Quem já parou para observar? 80% das pessoas, se não for mais, elas não buscam a Deus se elas não chegarem em uma certa situação caótica na sua vida. Eu poderia fazer uma prova aqui e perguntar dos irmãos quem veio a primeira vez na igreja porque estava vivendo um momento difícil. Estava passando por um momento de tribulação, um momento de desemprego, da porta fechada, um momento em que a esposa foi embora, aonde sofreu um acidente. Praticamente 90% da igreja entrou pela primeira vez na casa de Deus para buscar a Deus porque estava passando por um momento difícil. Muitos poucos são aqueles que vêm na igreja pela primeira vez para quê? Somente para adorar a Deus. Ou seja, Deus ele permite o impossível para mostrar o nosso limite, para mostrar que nós precisamos de Deus, para mostrar que nós temos um Deus Todo-Poderoso, que é capaz de operar, que é capaz de fazer um milagre, que é capaz de fazer a cura, que é capaz de fazer uma libertação. Ou seja, o limite chega na nossa vida, porque Deus ele quer mostrar que Ele é o Deus ilimitado. Ele é o Deus que entra com a providência, Ele é o Deus que entra com a cura. Bate palma e glorifica Jesus. Deus, ele permite o impossível na nossa vida, para quê? Para nos tirar do conforto. Se muitas vezes nós estivermos no conforto, se muitas vezes nós estivermos somente na paz, somente na bonança, se muitas vezes nós tiver tudo é uma maresia, tudo é paz, nós ficamos acomodados. Nós não se despertamos, nós muitas vezes não buscamos a Deus, nós não buscamos ao Senhor como Ele realmente queria que nós viesse buscar a Ele. Ou seja, se você está passando por um limite, se você está vivendo o impossível, ou talvez você ainda em alguma situação da sua vida, você vai viver o impossível, saiba que Deus permite isso para nos tirar do nosso limite, para fazer nós buscar a Ele, para fazer nós se consagrar a Ele. Enquanto há recursos humanos, Deus observa. Enquanto você está lutando, enquanto você está pelejando, pela situação que você está passando, pela dificuldade que você está passando, e você não busca Deus, Deus ele fica observando. Quando você sai de cena e você entrega nas mãos do Senhor, Deus ele começa a operar, Deus ele começa a realizar a cura, Deus ele começa a realizar o milagre, Deus ele começa a realizar o prodígio. Bate palmas e glorifica o nome santo do Senhor Jesus. Deus ele trabalha quando o homem não tem mais força. Deus ele trabalha quando bate aquele desespero. Quem aqui já viveu uma situação assim? De bater aquele desespero, olhar para Deus e pensar: Senhor, eu não tenho saída, o que que eu vou fazer agora? Meus irmãos, no ano de 2013, eu tive uma experiência aonde eu sofri um acidente, aonde eu tomei um tiro de revólver calibre 38, e aquela bala, ela atravessou o meu pulmão, e eu me lembro que eu não conseguia respirar, eu não conseguia puxar o meu ar, e bateu um desespero tão grande na minha vida, naquele momento, aonde eu apagava e eu acordava, eu apagava e eu acordava, e eu via a minha vista escurecer. O desespero foi tão grande, que eu me lembro que naquela hora, eu ainda não era crente, não era cristão, estava apenas ainda começando a frequentar a igreja, para ouvir a palavra de Deus. Eu me lembro que eu só falei assim para Deus: Senhor, não deixa eu morrer, me dá mais uma chance, me dá mais uma oportunidade. Eu estava, meus irmãos, na beira de um brejo, juntamente com uns amigos meus, e não tinha probabilidade na hora, e bem na hora Deus prepara um homem para encostar um carro, para colocar eu para dentro, para levar eu para o hospital. Ali eu vi a providência de Deus, quando bateu o desespero, quando a água bateu no pescoço, na hora que eu senti o gosto da morte, eu clamei a Deus naquele momento, eu pedi socorro e falei: Senhor, me dá somente mais uma oportunidade, não deixe eu morrer desse jeito. E Deus preparou o impossível naquele momento. Quantos de vocês já passaram pelo impossível, clamaram a Deus, Deus entrou com a providência, e hoje você está aqui ouvindo a palavra do Senhor? Bate palma e glorifica, fica Jesus, aleluia. Quando o desespero bate, quando nós não temos mais esperança, quando as nossas forças já foram embora, o Deus do impossível ele aparece. Para quê? Para que o nome dele seja glorificado na nossa vida. Quer um exemplo prático da Bíblia Sagrada? Daniel, quando foi lançado na cova dos leões, Deus podia ter livrado Daniel da cova, mas Deus livrou na cova, porque Deus ele é o Deus do impossível. Se Deus livra Daniel somente de ser jogado na cova, as pessoas não iam ver a glória de Deus, somente ia dizer que o rei evitou Daniel de ir para a cova, que Deus deu o livramento. Mas quando Deus ele livra Daniel na cova, as pessoas elas podem ver o impossível de Deus, o milagre de Deus acontecer na vida de Daniel. E nesta noite, o milagre, o impossível de Deus pode acontecer na tua vida. Bate palma e glorifica Jesus. Orienta malabaste. Aleluia. Segunda coisa: o impossível é palco da glória de Deus, ou seja, milagre só existe porque existe a impossibilidade. O impossível de Deus só pode acontecer porque a situação é caótica. Aquilo que é possível, impossível aos homens, é possível a Deus. Algo sobrenatural só acontece porque Deus ele permite. Algo surreal só acontece porque nós não temos força, porque nós não sabemos o que fazer. Milagre só existe porque existe impossibilidade. O testemunho só existe porque existe muitas vezes o desespero da pessoa. Quantos de nós já vimos pessoas aqui testemunhar, contar um milagre, contar uma cura, contar um livramento da parte de Deus? Ou seja, quantas pessoas que vivem o impossível de Deus Porque Deus ele permite, para quê? Para que a sua glória venha aparecer. Não é para a glória do homem, não é para a glória do pastor, do pregador, que muitas vezes prega, que entrega o recado de Deus. Não, o motivo do impossível acontecer na nossa vida é para que a glória de Deus se manifeste, é para que o poder de Deus se manifeste e as pessoas

de palma e glorifica Jesus. Aleluia. Moisés viveu o impossível também. Quando Moisés estava fugindo diante da face de Faraó, de todo o exército, Deus orienta Moisés a guiar o povo pelo caminho do Mar Vermelho. Deus, ele poderia ter guiado Moisés a guiar o povo por outro caminho, pelo deserto, mas não. Deus permitiu que o povo fosse diante do Mar Vermelho. Por quê? Porque Deus queria realizar o impossível. Para quê? Para que a glória de Deus fosse manifesta. Imagina você agora, volta ao tempo. Imagina você perante o mar, encurralado, sabendo que Faraó está vindo feroz, juntamente com todo o exército, para capturar o povo de Israel. Ia dar muitas mortes. Imagina o desespero. As pessoas, quando viram aquilo, começaram a murmurar perante Moisés, dizendo: olha, nos tiraste do Egito para morrer neste lugar. As pessoas começaram a reclamar, começaram a murmurar. Eu fico imaginando, meus irmãos, o que que estava passando no coração e na mente de Moisés, pensando: o que que eu fui aceitar essa prova que Deus quis colocar nas minhas mãos de resgatar esse povo do Egito. Imagina o desespero. Moisés, ele não tinha uma saída. Moisés não tinha uma solução. Se Moisés entrasse água dentro de qualquer jeito, eles morreriam afogados. Se Moisés ficasse parado com o povo, o faraó alcançava. Se voltasse, era pior. Então o que que Moisés fez? Moisés clamou a Deus. E Deus falou: por que clamas a mim? Diz para o povo que marche. Vai marchar como? Imagina? Marchar para o lado da água? Deus deu a ordem, diz para o povo que marche. A Bíblia diz que o povo começou a marchar, começou a andar, e daqui a pouco o milagre impossível começou a acontecer. O mar começou a se abrir, e o povo foi passando, foi glorificando, foi adorando, foi exaltando a Deus de Israel, a Deus Todo-Poderoso. Por quê? Porque eles marcharam, porque eles caminharam, porque eles creram, e o impossível aconteceu na vida do povo de Israel. Bate palma e glorifica, e o nome de Deus foi glorificado. E o nome de Deus foi glorificado. Tanto é que eu estou ouvindo pessoas aqui da glória 3.400 anos depois desse acontecido. Até hoje, não é só o povo de Israel, até hoje a igreja, o povo glorifica a Deus por causa desse impossível, por causa desse milagre. Ou seja,

Levanta sua mão e dá glória a Deus, bate palma e glorifica. Aleluia! Terceiro, para viver o impossível, é preciso uma fé ativa. Ninguém vive o impossível na sua vida se não tiver uma fé ativa, uma fé fervorosa. Grandes homens da Bíblia viveram o impossível porque eles tiveram uma fé ativa e eles não duvidaram do poder de Deus. Eles não duvidaram das promessas. Abraão, ele teve uma fé ativa. Abraão, ele teve um chamado na terra Ur dos Caldeus para sair para uma terra distante, aonde ele nem sabia para onde ele estava indo. Ele simplesmente teve a fé ativa com a promessa de ser uma grande nação. Davi, ele teve uma fé ativa quando ele foi lutar com o gigante Golias, onde a probabilidade era mínima dele vencer aquele gigante. Ou seja, Davi, ele teve uma fé ativa. Sandraque, Mesaque e Abednego tiveram uma fé ativa quando eles foram ser lançados na fornalha de fogo quente, ardente. Ou seja, eles não se prostraram perante o rei Nabucodonosor e foram lançados. Eles tiveram uma fé ativa. Ou seja, para viver o impossível, você precisa ter uma fé ativa. Para viver o impossível, quando o impossível chegar na tua vida, se você não está vivendo, que

e para que o nome do Senhor seja glorificado, seja exaltado. Bate palma e glorifique a Jesus. Aleluia! Para viver o impossível, nós temos que decidir. Decidir confiar em Deus. Decidir ser firme, permanecer firme na palavra de Deus. Igreja, ninguém vive o impossível e ninguém viverá o impossível se não confiar em Deus. Você pode nesta noite aqui talvez estar com câncer, você pode estar com uma enfermidade maligna, você talvez pode ter uma situação financeira que você não sabe como resolver, não vê saída, o banco está cobrando, as dívidas estão batendo na porta. Se você não tiver uma fé ativa, se você não confiar em Deus, o impossível não acontece na sua vida. Lembre-se, o impossível serve para que a glória de Deus apareça na sua vida. Então você precisa confiar. Você precisa confiar, não duvidar do milagre, do poder de Deus, porque o poder de Deus, a glória de Deus, ela vai se manifestar na sua vida, se você crer e não duvidar nesta palavra que está sendo pregada nesta noite, nesta palavra que é revelada direto dos céus para a tua vida. Bate palma e glorifica Jesus, aleluia! Quarta coisa, o impossível exige uma resposta no altar. No altar da oração. É no altar da oração, quando nós dobramos os nossos joelhos, se prostramos, pedimos a Deus uma direção, pedimos a Deus uma saída, que a resposta vem. É no altar, pastores, é no altar, músicos, é no altar, igreja da oração, que você vai dobrar o seu joelho, você vai clamar e você vai pedir misericórdia. É no altar que o medo cai, é no altar que a fé se levanta, é no altar que o céu se abre e o poder de Deus desce na tua vida. É no altar, é no altar que o poder de Deus se manifesta. É no altar que o nome de Deus é glorificado. É no altar que você vai receber a resposta de Deus. É no altar que as promessas de Deus vão se cumprir na tua vida. É no altar que você vai dobrar o seu joelho e pedir misericórdia para Deus. Não é para o pastor, não é para o pregador, não é para o vizinho, não é para o pai, para a mãe, para o irmão, para a irmã. Não, é no altar que você vai dobrar o joelho, você vai pedir misericórdia e o socorro de Deus vai descer. E o socorro de Deus vai se manifestar na tua vida. E o nome de Jeová, e o nome de Jesus será glorificado. Bate palma e glorifica a Jesus. Jesus, aleluia! O maior impossível do homem não é a cura do câncer. O maior impossível do homem não é o paralítico andar. Não é o mudo falar. O maior impossível do homem não é o cego enxergar. O maior impossível do homem é o homem se salvar a si mesmo. Ninguém consegue se salvar a sua alma a si mesmo. Ninguém consegue ter o seu nome escrito no livro da vida a si mesmo, se não for através de Jesus Cristo. Jesus Cristo, ele fez o impossível na cruz do Calvário. Jesus Cristo, ele fez o improvável na cruz do Calvário para te dar salvação, para te dar redenção. Ah, pastor, tu está pregando sobre cura nesta noite, sobre milagres, sobre impossível, sim, mas eu estou falando com você também acerca do maior impossível, que foi o próprio Deus que se fez carne e habitou em nosso meio para te dar salvação, e habitou em nosso meio para te dar redenção. O maior impossível é o homem salvar. O homem pode granjar o mundo inteiro. O homem pode ter muito dinheiro, muita fama. O homem pode ter dinheiro para pagar o melhor médico. Mas o homem não consegue se salvar. Isso é impossível. Nós precisamos de um Salvador. Nós precisamos de um Redentor.
Lembre-se, meus irmãos, que o maior impossível foi Jesus que fez na cruz do Calvário, para te dar salvação, para te dar vida eterna, para te dar redenção. Aqui nesta noite tem pessoas que já viveram o impossível de Deus, mas que ainda estão em cima do muro. Aqui nesta noite tem pessoas que conhecem o impossível de Deus, a palavra de Deus, mas estão afastadas dos caminhos do Senhor. Eu quero dizer uma coisa para ti: não, você não vai conseguir, é impossível. É impossível você vencer as suas provações, as suas lutas, as suas tribulações, as suas dores, as suas dificuldades. Quem dirá salvar a sua própria alma? Você precisa de Deus. Você precisa tomar um propósito nesta noite perante o altar, perante o púlpito. Lembre-se, só vive o impossível quem se coloca de joelhos no altar do Deus Altíssimo. Só vive o improvável aquele que se coloca nos caminhos de Deus. Quem crê, vive o impossível nesta noite. Se você crê, você vai ver essa enfermidade ir embora. Se você crê, você vai chegar em casa e ainda essa semana vai tocar o telefone com uma boa notícia naquilo que você está precisando, naquilo que você está necessitando. Se você crê, vai chegar aquela ligação. Se você crê, esta enfermidade que te aflige vai embora. Se você crê, aquele exame que você vai fazer vai dar um resultado positivo. Se você crê, a porta do trabalho, a porta do emprego, do concurso que você tanto sonha, que você tanto busca, vai se abrir. Se você crê, o teu trabalho, os teus negócios vai prosperar. Ou seja, o impossível só é possível aquele que crê, aquele que busca. O próprio Jesus disse, o próprio Deus falou: clama a mim e anunciar-te-ei, responder-te-ei coisas grandes e firmes que não sabe. O improvável vai acontecer se você crê. O improvável vai acontecer se você se colocar na presença de Deus, perante o altar do Senhor. Olha, quer viver o impossível? É no altar. Quer viver um milagre, o sobrenatural de Deus? É aqui, ó. É no altar. É orando. É buscando a presença do Senhor. Eu tenho certeza. Eu tenho convicção. Que se você vier perante o altar de Deus, se aquebrantar com um coração sincero, com um coração genuíno, Deus, ele vai fazer um improvável, um impossível acontecer na sua vida. O milagre vai acontecer. Deus, ele vai dar a porta de escape. E o nome do Senhor vai ser glorificado. Através da tua vida, outras almas, outras pessoas vão ver aquilo que Deus fez e vão crer e vão confiar. Mas para isso você precisa estar perante o altar. Para isso você precisa estar aqui, ó. E eu quero chamar aqui nesta noite, aqui na frente, todos aqueles que querem viver o impossível de Deus na sua vida. Se coloque em pé, igreja. Todos aqueles que querem viver o improvável. Todos aqueles que querem viver o impossível. Vem aqui para frente. Eu não sei o que você está passando. Eu não sei o que você está precisando, o que você está necessitando. Eu não sei isso, pode vir, meu irmão, vem, minha irmã, isso, vem aqui para frente, toda a igreja, você vai orar a Deus. Lembre-se, o impossível é no altar de Deus. O tema desse culto desta noite é vivendo o impossível, e eu tenho certeza que você vai viver o impossível de Deus na sua vida. Você vai ver o milagre de Deus acontecer na sua vida. Isso, igreja, vem aqui para frente, vem perante o altar de Deus, vem perante o púlpito. O que é que você precisa? É a cura da enfermidade, é a porta aberta, é repreender o tranca-rua. Vem aqui para frente, nós vamos orar a Deus agora. A igreja vai orar, a igreja vai clamar, e a igreja vai viver o impossível de Deus. Deus, ele vai manifestar o seu poder. Deus, ele vai manifestar a sua glória. Deus, ele vai manifestar o poder, a graça, a misericórdia de Deus. Eu quero pedir, por gentileza, para os pastores, para os presbíteros descer ali embaixo, e nós vamos orar. E eles vão colocar a mão sobre vossas cabeças, esses homens de Deus.
Esses homens de Deus que são consagrados na oração, eles vão orar, eles vão clamar, e Deus, ele vai derramar do seu poder. Isso, igreja, vem aqui para frente. Os irmãos que estão lá atrás, que sentir de Deus, vem aqui na frente, nós vamos orar ao Senhor. E o impossível de Deus vai acontecer. Deus, ele vai transformar vidas. Deus, ele vai curar. Coloca a mão na sua cabeça agora. Coloca a mão na sua cabeça ou no seu peito, aonde você se sentir melhor. Nós vamos orar a Deus. Nós vamos clamar ao Deus do impossível. Igreja, sabe aquele Deus que livrou o Daniel da cova dos leões, que livrou o Sandraque, Mesaque, Abednego da fornalha, aquele Deus que deu a vitória a Davi contra o gigante, é o mesmo Deus que está aqui. A palavra do Senhor diz que Deus, ele é o mesmo ontem, Deus, ele é o mesmo hoje e ele é o mesmo eternamente. Ou seja, aquele mesmo Deus que usava o missionário Davi Miranda para curar, aquele mesmo Deus que usava grandes homens de Deus, Deus, ele vai usar estes homens que estão aqui na oração, e o impossível, o improvável de Deus vai acontecer na sua vida. Feche seus olhos.

as obreiras também vêm, vai dando glória, glória, glória, glória, glória a Deus. Ah, Senhor meu Deus, Senhor meu Pai, vai agora, meu Deus, repreendendo todo o mal. Vai agora, Senhor, repreendendo toda a obra do diabo contra essas vidas. Vai, meu Deus, em nome de Jesus Cristo, agora, repreendendo, meu Deus.

Vai, Senhor, meu Deus, em nome de Jesus Cristo agora, repreendendo todo o mal, repreendendo toda a obra do diabo. Vai, meu Deus, em nome de Jesus Cristo, manifestando o teu poder nesta vida. Aleluia, aleluia, aleluia, aleluia, aleluia, aleluia. Ah, Senhor, meu Deus, em nome de Jesus Cristo, vai operando agora. Opera agora, meu Deus, em nome de Jesus Cristo. Opera agora o impossível. Opera agora o improvável. Vai, meu Deus, entrando com a cura. Vai, meu Deus, entrando com o milagre. Isso, igreja.

nome de Jesus Cristo. Senhor meu Deus e meu Pai, em nome de Jesus Cristo, vai manifestando agora, vai manifestando agora, Pai, nessa vida. Olha esta pessoa que está com uma causa na justiça. Olha esta pessoa, meu Deus, que está precisando

hoje vai acontecer, em nome de Jesus Cristo. Há poder no sangue de Jesus, há poder no sangue de Jesus, há poder no sangue de Jesus Cristo. O sangue de Jesus tem

Vai enchendo, vai enchendo, vai enchendo, vai enchendo.

Enche, meu Pai, renova o teu povo, derrama, derrama, derrama, derrama.

vir no culto, você não iria vir na igreja. O Deus do impossível, Ele está indo lá na tua casa. Vem cá, bate palma e glorifica Jesus. Bate palma e glorifica Deus. Estenda as mãos para cá. Senhor meu Deus e meu Pai, em nome de Jesus Cristo, Pai, toca nesta vida, nesta alma. Vai repreendendo, meu Deus, todo o mal contra esta vida. Vai repreendendo, meu Deus, toda a obra do diabo, todas as obras das trevas. Vai neste lar, nesta casa, Pai, entra com a tua providência em nome de Jesus. Deus abençoe, irmã. A irmã aqui da frente, quando eu olhava para você e orava, Deus me mostrava no seu útero uma feridinha muito pequena, e me revela o Espírito Santo de Deus que essa feridinha, ela iria aumentar e ela se tornar um câncer maligno. Deus me mostrou, irmã, você em cima de uma cama de hospital, numa UTI, só carne e osso. O Deus do impossível, Ele está entrando com a providência, está tocando no teu útero. Senhor meu Deus e meu Pai, toca agora, meu Deus, em nome de Jesus, e entra com a providência. Bate palma e glorifica Jesus. Pode glorificar a Deus. Aqui em nosso meio, me revela o Espírito Santo de Deus, tem três pessoas que você tem uma causa na justiça. Deus, Ele vai tocar no coração do juiz. Aqui, aonde está duas, aonde está a terceira pessoa, aonde está, creio, lá atrás, bate palma e glorifica a Jesus. Deus, Ele vai entrar com a providência. Bate palma e glorifica. Aqui em nosso meio, me revela o Espírito Santo de Deus, uma pessoa que você está com o seu familiar neste momento no hospital, desenganado, e o Deus do impossível viu a tua oração. Aonde está a pessoa revelada? Vem cá, irmã, bate palma e glorifica Jesus. Bate palma e dá glória. Isso, irmã, glorifica a Deus. Bate palmas e exalta Jesus. Aqui em nosso meio, me revela o Espírito Santo de Deus, um homem que você pensou em colocar uma corda e se enforcar, porque a tristeza, a depressão está tão grande na tua vida, os problemas estão tão grandes, a opressão maligna, o diabo já tinha falado para você, tira a sua vida. Aonde está essa pessoa, esse irmão? Eu quero orar por você. Aonde que está? Que a vitória da parte de Deus. Eu chamo uma vez pelo Pai, eu chamo duas vezes pelo Filho. A pessoa revelada não a levantou a mão. Vem cá, irmão, deixa eu orar por você. É assim ou não é? Você pensou, passou na tua mente, você está passando por um momento difícil, de dor, de depressão, mas o Deus do impossível diz para você aqui nesta noite que Ele te ama, que Ele te quer, que você não vai fazer isso. E para saber que é Deus que está falando com você, esta semana você vai ter um sinal da parte de Deus, de algo que você precisa. Senhor meu Deus e meu Pai, entra com a providência na vida deste homem, Pai. Ah, Senhor meu Deus, repreende essa depressão. Repreenda, Pai, esse espírito da morte que tem lutado nesse pensamento. Entra com a tua providência em nome de Jesus. Bate palma e glorifica, irmão. Jesus te ama. Jesus te ama. Bate palma e glorifica a Deus. Bate palma e dá glória. Quem está abençoado, diga amém. Fala assim: Satanás, mais forte, Satanás, tu está derrotado pelo sangue de Jesus. Satanás, saia do meu lar, da minha casa e da minha família. Bate palma e glorifica Jesus. Bate palma e dá glória a Deus. Bate palma e glorifica. A igreja exalta o nome santo do Senhor Jesus. Igreja, muito obrigado pela oportunidade. Mais uma vez agradeço ao pastor. E eu retorno a palavra para o anjo da igreja que me deu a oportunidade nesta noite.

0: com palmas bem alegre para o Senhor Jesus.
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10: E fizemos todo o procedimento, falou que ela teria que fazer 27 sessões de radioterapia e falou pra gente que mesmo ela fazendo essas sessões de radioterapia, ele não daria certeza. Mas a gente sempre com a fé em Deus, porque somos servos do Senhor. E eu sempre ouvia a rádio, né? Eu via os testemunhos na rádio. E quando eu via os testemunhos, mesmo que eu queria desfalecer na fé, Deus, ele falava no meu coração que assim como Deus, ele fazia um milagre na vida daquelas pessoas, Deus tinha o poder de fazer na vida da minha mãe. E eu fiz um voto com o Senhor, que se Deus curasse a minha mãe daquele câncer, que para os médicos, né, para a medicina era impossível, que eu viria gravar o testemunho. E graças a Deus, para a honra e glória do Senhor, antes das 27 sessões, não tinha mais nada. E Jesus foi conosco, passamos por um momento muito difícil, mas Deus provou a nossa fé, mas não desfalecemos, mesmo com o nosso coração triste, a gente sempre sabia que a gente servia um Deus poderoso, um Deus das causas impossíveis, e Deus concedeu a grande vitória. A minha mãe não tinha mais nada, né? E eu estou aqui somente para agradecer ao meu Senhor por esse grande milagre. Eu moro na Águas Lindas, rua Edson Matoso, casa 72. A minha mãe mora no Aurá. Minha mãe mora no Conjunto Jarra de Barbalho, quadra 10, casa 9.
11: O Senhor é tremendo. Deus, ele é maravilhoso. Ouvinte, querido irmão, irmã que está acompanhando agora. Só de ouvir um testemunho desse, nós ficamos maravilhados. Uma pessoa que é diagnosticada diagnosticada com uma enfermidade muito terrível, muito difícil, um risco muito grande. E quando nós temos alguém que nós amamos, alguém que nós conhecemos, é diagnosticado com uma doença igual a nossa irmã foi, câncer no útero, nós tendemos a ficar preocupados, apavorados, angustiados, desesperados. Ninguém gosta de ouvir uma má notícia dessa, não é verdade? Eu sei que tem pessoas que estão nos acompanhando agora e elas estão exatamente nesse processo. Receberam um diagnóstico negativo, um diagnóstico difícil da parte da medicina. Mas entenda, a nossa irmã testemunhando o milagre que Deus operou na vida ali de sua mãe, ela afirmou algo muito interessante. O diagnóstico veio, chegou. A enfermidade bateu nas portas, sim, mas eles não desfaleceram. O que é isso, Gustavo? Você pode perguntar. Não desfalecer é você continuar com a cabeça erguida, fazendo a vontade de Deus, crendo em Deus, confiando no Senhor, porque você sabe e tem a total consciência de que não importa qual seja a adversidade que o Senhor permita nós passarmos, que não importa qual seja o caminho doloroso que nós vamos enfrentar, mas o controle está totalmente nas mãos do Senhor. Quem sabe você está iniciando essa segunda-feira, filho, está dizendo, mas é difícil confiar, Gustavo. É difícil você crer quando as portas estão fechadas. É difícil você acreditar quando a resposta que vem não é a resposta que você esperava. É complicado você confiar quando você está diante de um cenário que você nunca imaginou passar. Mas é aí que entra a confiança em Deus. Confiar em Deus, colocar a fé em ação, não é um sinônimo em que nós vamos viver somente nos melhores caminhos, nos melhores cenários e nas melhores situações. Mas é você entender que ainda que você passe pela tempestade, Deus vai te sustentar e operar o milagre no meio da tempestade. Ainda que o Senhor te conduza ao deserto, ali no deserto vai ter a provisão, vai ter o sustento, vai ter alegria, aleluia. E o Senhor está dizendo com você, para você nesta manhã, filho, deserto está difícil, a prova está dolorida, mas eu estou cuidando de você nos mínimos detalhes. O diagnóstico chegou, vai desesperar? Não, Deus está cuidando e o Senhor vai operar o milagre. O homem pode dizer que acabou, que vai morrer, que não tem mais jeito, mas o Senhor é quem dá a última palavra. E para aquilo que para nós é o limite da situação, para Deus é apenas o segundo e o momento dele operar. Não se esqueça, Deus está no controle de todas as coisas. E ainda que pareça que é o fim, o Senhor está dizendo, é o fim na sua perspectiva, porque na perspectiva de Deus é uma nova história chegando, é uma nova história, um novo caminho e uma nova chance. Você crê na resposta de Deus, mesmo diante da enfermidade? Você crê na operação de Deus, mesmo diante das portas fechadas, mesmo em meio à vergonha, à humilhação, à tristeza, à angústia? Deus, ele tem resposta. E a resposta dele será agora através desse grande clamor. Prepare o seu coração. Eu quero orar por você. Porque essa semana não será a semana da vergonha, a semana da humilhação, a semana da derrota, mas sim será a semana da vitória, a semana do milagre através do poder de Jesus de Nazaré.

0: Deus, Ele é o nosso Deus poderoso, presente no sofrimento para trazer a resposta, a provisão e o milagre. Chegou o momento, ouvintes, chegou o momento, Brasil e o mundo, de nós falarmos com Deus. É a oração da resposta de Deus aqui na rádio Deus é Amor.
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0: Que maravilha. Deus é maravilhoso. Chegou o momento de falarmos com o Senhor Jesus. Soberano e eterno Deus e poderoso Pai, eu venho neste momento com o coração cheio de gratidão, com o coração alegre, primeiramente agradecer ao Senhor por tudo. Gratos somos, meu Deus, pelo ar que respiramos, por mais um dia de vida que o Senhor concede a nós, pela vida deste ouvinte, desse irmão, dessa irmã que está ligadinha agora. Senhor, diante de Ti reconhecemos os nossos pecados, as nossas falhas, e clamamos pela Sua presença. O que seria de nós? E o que será de nós sem a Tua presença, Senhor? O Senhor é quem nos alegra, nos ajuda, nos fortalece. E nesse momento, com milhares e milhares de ouvintes agora, o Senhor nos conduz a esta oração. O Senhor nos conduz a esse clamor, que é o clamor da resposta. O Senhor tem a resposta. O Senhor é a resposta. O Senhor, meu Deus, é o refrigério e a base para a nossa vida. O que seria de nós, meu Deus, se não fosse a Tua presença nos sustentar, se não fosse o Senhor nos guardar com as Tuas potentes mãos? Aonde estaríamos, ó Pai, se o Senhor não nos guardasse, nos livrasse, nos renovasse, nos ajudasse a chegarmos até aqui? Se chegamos até aqui, Senhor, foi porque o Senhor nos sustentou, foi porque o Senhor nos guardou, foi porque o Senhor nos blindou. Pai, nós oramos a Ti, Senhor, debaixo da Tua misericórdia e totalmente sob a dependência do Teu Espírito, oramos agora, neste grande clamor, porque cremos que o Senhor nos dará a resposta. Cremos que o Senhor é o Deus que nos direciona. Nós não sabemos o caminho, nós não sabemos qual é a direção e o cenário, mas entendemos que o Senhor é o Deus que cuida de todas as coisas nos mínimos detalhes. Pai, que a Tua presença possa alcançar este ouvinte agora que está acompanhando esta programação. Senhor, que nesta manhã especial a Tua presença possa alcançar esta pessoa que está orando conosco, talvez não com palavras, mas com lágrimas. Talvez, Senhor meu Deus, não verbalmente, mas com o coração chorando e ardendo por dentro. Em pensamento, Senhor, este ouvinte que está nessa estrada agora, em pensamentos e lágrimas, esse ouvinte que está dentro deste quarto está entregando diante do Teu altar. Senhor, eu não tenho poder de contemplar e entender, mas o Senhor é o Deus que interpreta as lágrimas, as batidas do nosso coração, e vai no profundo da alma, e vai aonde nós não conseguimos ir, porque o Senhor nos conhece. E eu tenho a plena certeza, meu Deus, que esse ouvinte que está agora orando, clamando, ele não está aqui em vão, mas o Senhor marcou um encontro com ele. O Senhor marcou um encontro com este moço, o Senhor marcou um encontro com esta moça, porque cremos que esta semana não será a semana, Senhor, da vergonha. Esta semana não será a semana marcada pela vergonha alheia, pela humilhação, pela dificuldade, nem pela derrota. Mas nós oramos e cremos que o Senhor nos dará a resposta, que o Senhor nos dará o milagre, que o Senhor dará a resposta, meu Deus, que precisamos. Não aquilo que queremos, mas sim, Senhor, aquilo que precisamos. Move, Senhor, em favor deste ouvinte que está orando agora, esta pessoa que está iniciando esta semana e está preocupada, meu Pai, porque ela bateu em tantas portas, mas as portas ainda não se abriram. Manda resposta, Espírito Santo. Abre as portas que estão fechadas. Deus, move, meu Pai, com as Tuas potentes mãos e faz aquilo que nós não podemos fazer. Faça aquilo que nós não podemos realizar. Senhor, eu creio que esta semana é a semana dos milagres. Senhor, esta mãe não vai passar esta vergonha. Este lar, meu Pai, não vai enfrentar esta humilhação novamente. Mas nós oramos e pedimos que a resposta do Senhor chegue e o milagre possa acontecer, que a resposta possa chegar, trazendo, Senhor, a exaltação para esta casa. Senhor, operando milagres, suprindo as necessidades desta família. Entra agora, Senhor, na vida desse teu filho, Senhor, que está chorando, clamando, Senhor, não aguentando mais o sofrimento, não aguentando mais, Senhor, as pancadas, não aguentando mais, Senhor, as lutas. Entra, Senhor, nesta peleja. Senhor, coloque as tuas mãos e que este ouvinte veja o teu sinal, o teu agir. Que esse ouvinte veja o teu trabalhar, Espírito Santo de Deus. Senhor, não deixe esta pessoa desistir, Senhor. Não deixe esta pessoa parar, não deixe esse teu servo retroceder. Pai, que ele veja a resposta, a provisão do Senhor em meio ao deserto. Que ele veja o mover do Senhor em meio à dificuldade. A enfermidade chegou, mas o Senhor é o Deus que concede a cura. A enfermidade bateu nas portas, o diagnóstico é negativo, mas o Senhor é o Deus que entra agora com milagre. Em nome de Jesus, você que está orando agora, seja curado, seja tocado. Você que está orando agora, veja a resposta do Senhor chegando para a sua vida. Senhor, quantos de joelhos dobrados orando, quantas pessoas apresentando causas, projetos, que estão agora, Senhor meu Deus, aparentemente mortos, paralisados, mas o Senhor é o Deus que concede a resposta. O Senhor é o Deus que surpreende, orianda la massuri micanda la baia. O Senhor é o Deus que entra agora onde nós não conseguimos entrar e faz aquilo que nós não conseguimos fazer. Deus, nós te pedimos, Senhor, Pai querido, Papai amado, nós te clamamos e que a sua presença possa nos alcançar agora. Aonde estiver um ouvinte acompanhando este clamor, aonde estiver, Pai, ó Deus, um ouvinte acompanhando essa humilde oração, que não seja a minha voz, que não seja uma expressão, mas que seja a tua presença alcançando ele agora. Que esse coração abatido seja alcançado pela tua presença, Senhor. Que esse coração oprimido seja alcançado pela unção do teu Espírito. Que esta pessoa sinta a graça do Senhor neste momento de oração. E que o Senhor possa mover em favor deste ouvinte. Que os projetos possam dar certo. Que os planos possam ir para frente. Que haja mudança, que haja um milagre, que as portas possam se abrir. Que o diagnóstico médico venha chegar, mas seja um diagnóstico trazendo a cura. Senhor, esta pessoa que está agora no leito deste hospital, Pai. Este ouvinte, Senhor, que não tem nada. Ele tem apenas esse rádio. Ele não tem nada, Senhor, neste momento, mas ele tem esse celular, meu Pai, linkado aqui na Rádio Deus e Amor. Entra nesse leito, nesse quarto agora. Entra com a cura, com o milagre, com a cura divina, Espírito Santo. Faça aquilo que nós não conseguimos fazer. Opera o teu sobrenatural nesta manhã, aleluia. Opera, Senhor, o mover sobrenatural. E que vidas sejam alcançadas. E que nós vejamos a tua resposta. Faça conforme o Senhor bem quer. Que nós não podemos exigir. Não podemos decretar. Não conseguimos determinar quem somos nós. Mas estamos abertos para viver o teu mover, para viver o teu operar, o teu agir e o manifestar da tua presença, que nós vivamos o teu sobrenatural, em nome de Jesus.

0: A resposta através da oração, cantor Ivan Luiz, alegrando e edificando a nossa fé nessa manhã especial. Que Deus abençoe. 11 horas e 26 minutinhos. Você que orou conosco, você que clamou conosco, tenha certeza, Deus ouviu o seu clamor. Hoje, segunda-feira, 18 de maio de 2026, e somos gratos ao Senhor por tudo aquilo que o Senhor tem feito em nossas vidas. E olha, ouvintes, hoje, segunda-feira, é um dia especial. Por quê? É a segunda-feira da palavra, segunda-feira do pão em nossa sede mundial. Não só os cultos, mas também, Lucas, nós temos um momento importante aqui na Rádio Deus e Amor e também no YouTube, Facebook e Instagram. Ao meio-dia, nós temos um momento da oração. Oração do meio-dia, que hoje é feito com a nossa querida irmã, cantora Débora Miranda. E logo após a oração, nós temos também o MC. O MC é um programa especial com a nossa querida irmã Débora Miranda. Então, eu quero te convidar. Segunda-feira abençoada. Nós temos que mudar aquele negócio, Lucas, daquele povo que está desesperado, chega uma tristeza domingo à noite. Não, não, que isso. Segunda-feira abençoada. Então, você já está aqui na Rádio Deus e Amor, se alegrando, sendo abençoado, e logo após você vai ali receber a oração do meio-dia, orar com a nossa irmã Débora, logo após também um MC a partir da meio-dia e 30. Então, você vai ser abençoado hoje à noite, segunda-feira da Palavra, culto com todos os membros, atenção, toda a membresia da nossa sede mundial, não fiquem de fora, Avenida do Estado 4568, Liberdade, São Paulo, 11 horas e 27 minutos, atenção São Paulo, atenção Brasil, é nessa alegria que estamos, é a Rádio Deus e Amor, programa A Voz da Libertação. Já deixa a sua mensagem, DDD 11 98292-3392. Lembrando, ouvintes, que daqui a pouco, logo após o bloco de notícias e também o quadro Família em Foco, nós falaremos sobre o evento que está chegando, sobre a data marcante que está se aproximando. E só de falar, olha aí, Lucas, nosso coração se alegra, que é o aniversário de 64 anos da Igreja Pentecostal Deus e Amor. Eu quero convidar você que está aí no norte do Brasil, você que está no Nordeste, no Centro-Oeste, Sudeste e Sul, nós teremos um momento marcante aqui da nossa programação, onde nós falaremos e traremos novidades. Vocês querem saber sobre as novidades do aniversário de nossa igreja? Então, não fiquem de fora. Daqui a pouco, nós iremos acompanhar. Nós falaremos sobre as caravanas. Você vai vir de caravana? Já deixa aí no chat. DDD 11 98292-3392. Você vai vir com seus amigos. Vai estar presente no culto de jovens. Tem um culto com a nossa irmã Débora. Está sabendo? Não! Não, você vai ficar sabendo de toda a programação aqui, daqui a alguns minutos, na Rádio Deus e Amor. Então já manda o link dessa programação já para o seu parente, para o amigo, no grupo da família, dos amigos. Vamos lá, gente, cobertura especial na Rádio Deus e Amor. É o aniversário de 64 anos aqui, que acontecerá nos dias 13 e 14 de junho, a partir das 14 horas. Então não fiquem de fora. 11 horas e 29 minutos, nós vamos ao pequeno intervalo, ou melhor, agora, um bloco de notícias aqui na Rádio Deus e Amor com o tema Cristãos pelo Mundo. Fiquem ligados e já voltamos.
1: 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Uma mão estendida. Projetos levam ajuda a diversas nações. O trabalho de uma organização religiosa internacional ilustra um esforço global de auxílio humanitário. Com milhares de projetos anuais e milhões de horas de serviço voluntário, A entidade presta assistência em quase 200 países, com ações focadas em saúde, educação, autossuficiência e socorro emergencial. Na Jordânia, por exemplo, o foco tem sido apoiar comunidades de refugiados e populações vulneráveis. As iniciativas incluem a doação de cadeiras de rodas especializadas e o desenvolvimento de projetos de autossuficiência, como a criação de fazendas de ovelhas e colmeias para geração de renda. No Camboja, os esforços se concentram em fortalecer a infraestrutura local. A organização colaborou na construção e reforma de hospitais em áreas rurais, além de oferecer treinamentos avançados para equipes médicas e financiar a construção de novas salas de aula para mitigar a superlotação escolar. Na Mongólia, as ações são diversificadas para atender a desafios específicos da região. Os projetos vão desde a doação de computadores para escolas e até alimentos para abrigos e a entrega de equipamentos para bombeiros, além da modernização de maternidades para cuidados neonatais. Entrega de Bíblias. Mais de 550 mil Bíblias são distribuídas em prisões pelo mundo, informa relatório. As informações são do relatório das organizações missionárias Prisão Irmandade Internacional e Liga Bíblica Internacional e relataram que mais de 550 mil Bíblias foram distribuídas em prisões ao redor do mundo, isso nos últimos 10 anos. Essa versão das Escrituras inclui 52 estudos bíblicos personalizados para as necessidades dos presos. A Bíblia chegou em 900 penitenciárias em mais de 30 países. Desse modo, os presos têm a oportunidade de serem libertos pelo poder que há na Palavra de Deus. Para essa missão, foram utilizadas 6 traduções das Escrituras. Existe um plano e um caminho reais para alcançá-los, relatou Joe Snow, presidente da Liga Bíblica Internacional, acrescentando que, com acesso único a lugares onde muitos não ousariam ir, milhões receberão a esperança que advém do envolvimento com a Palavra de Deus. Assim, nos próximos 5 anos, será distribuído exemplares em novas línguas, incluindo ucraniano, árabe, tagalo, cebuano, romeno, russo e búlgaro.
2: Onze horas e 33 minutos.
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1: Versículo do dia. Antes, santificai ao Senhor Deus em vossos corações, e estai sempre preparados para responder com mansidão e temor a qualquer que vos pedir a razão da esperança que há em vós. 1 Pedro 3:15.
2: 11 horas e 38 minutos.
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0: horas e 40 minutos. É a chuva de glória aqui na Rádio Deus é Amor, louvor que marca a sua vida. Você que está ligado agora conosco, segunda-feira abençoada, já deixa a sua mensagem, já deixa aquele alô, porque o Brasil inteiro está acompanhando o programa A Voz da Libertação. DDD é 11 98292-3392. Você que está no seu trabalho aí, você que está na serralheria, você que está aí no seu trabalho, tapeçaria, padaria, você que está acompanhando aí no ônibus, no carro, na cidade, no metrô, deixe a sua mensagem agora, porque nós subiremos aquela interação especial. Nosso ouvinte Domingos, a paz do Senhor, muito obrigado pela sua audiência. E como prometido, nós daqui a pouquinho falaremos do aniversário da Igreja Deus é Amor. E olha só, eu quero mandar a paz para nossa irmã Maria, ali da cidade de Sumaré. Ela acompanhou aqui a Rádio Deus e Amor, está sintonizada, e ela confirmou, Lucas. Paz do Senhor, amados. Eu vou na caravana da IPDA de Campinas. Olha aí, o povo de Campinas presente aqui na sede mundial para esse grande evento. O evento marco do ano, que é a comemoração e a celebração dos 64 anos da Igreja Pentecostal Deus e Amor, dia 13 de junho e 14 de junho, em nossa sede mundial. Então, que Deus abençoe todos os irmãos que virão de caravana aí de Campinas e também do norte. Tem caravanas aí prontas do norte do Brasil, do Nordeste, do Centro-Oeste, do Sul. O Sul está quietinho hoje. Vamos lá, os nossos irmãos que estão aí no Sul, Porto Alegre, Santa Catarina, Paraná. Vocês que estão ligadinhos conosco vão vir de caravana. Já deixe as suas mensagens no nosso WhatsApp, DDD 11 98292-3392. É isso aí. Você já deixa a sua mensagem também. Norte, Brasil, Leste, Oeste, Europa, África, o mundo, o Brasil inteiro, aqui celebrando ao Senhor nessas datas. Culto oficial, 14 de junho, segundo domingo, às 14 horas, com o tema Uma Igreja Firmada na Rocha. Tudo isso nós falaremos daqui a pouquinho. Antes de nós orarmos com a nossa irmã Débora Miranda, hoje nós temos MC, Segunda do Pão, tudo isso nós falaremos daqui a pouco. Mas agora eu quero chamar a atenção de todos vocês para nós acompanharmos a um quadro muito importante, que é uma das frentes da Igreja Deus e Amor, que é a família. Através do direcionamento da nossa diretoria, de Deus para a nossa diretoria, Igreja Deus e Amor está numa frente muito importante. Temos aí essa grande missão, Liga da Família, esse trabalho tão maravilhoso hoje. Muitas famílias de pastores, membros, são acompanhadas. Temos o evento de workshop de casais, inclusive tivemos esse domingo. Deus usou grandemente ali o nosso irmão presbítero Gessé Ávila e sua esposa. Foi uma bênção. E nós vamos para esse quadro agora. Família em Foco, presbítero Gessé Ávila, ele que vai falar um pouco sobre um tema muito importante. Olha só, ouvintes. Repetição inconsciente de padrões. Existe isso? Vamos acompanhar agora e já voltamos fechando esse quadro, fechando essa programação, falando sobre o aniversário da igreja e logo após oração com a nossa irmã Débora Miranda.
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3: Olá, seja muito bem-vindo a mais um episódio do Família em Foco, um espaço dedicado a reflexões sobre relacionamentos, convivência e bem-estar familiar. Aqui falamos de temas que podem transformar o dia a dia da sua casa, sempre com base em estudos, mas de um jeito simples e prático. Você sabia que muitos comportamentos que temos hoje não foram escolhidos conscientemente, mas aprendidos dentro da nossa própria família? Pois bem, hoje nós vamos falar sobre repetição inconsciente de padrões, quando a história se repete dentro de casa. A psicologia sistêmica mostra que famílias funcionam como sistemas, onde padrões emocionais e comportamentais são transmitidos ao longo do tempo. Além disso, aprendemos por observação. Aquilo que vimos lá na infância tende a ser reproduzido automaticamente na vida adulta, especialmente em momentos de estresse. Por exemplo, uma pessoa que cresceu em um ambiente com gritos, críticas constantes, pode, mesmo sem querer, repetir esse comportamento com o cônjuge, com os filhos ou até com os amigos. Não porque deseja ferir, mas porque aprendeu que essa é a forma, entre aspas, normal, natural de reagir. Então, nós entendemos que nem tudo que você repete foi escolhido conscientemente por você, mas tudo o que permanece sem consciência tende a continuar se repetindo. E aí eu tenho aqui 5 dicas bem práticas que podem lhe ajudar com relação a esse tema. Primeiro, é importante identificar os padrões que se repetem na sua história. Ou seja, observe comportamentos recorrentes, como explosões de raiva, dificuldade de diálogo ou algum tipo de distanciamento emocional. Pergunte-se, será que isso já acontecia na minha família? Esse exercício traz consciência. Segunda dica, diferencie herança emocional de escolha. É bem verdade que você pode ter aprendido determinados comportamentos, mas é claro que você não é obrigado a mantê-los. Por exemplo, alguém que cresceu vendo traições pode decidir construir um relacionamento baseado em lealdade, transparência e fidelidade. Terceira dica, pare antes de reagir automaticamente. Em situações de conflito, por exemplo, faça uma pausa consciente antes de agir ou antes de reagir. Isso evita respostas impulsivas baseadas em padrões antigos. Penúltima dica, eu ainda posso mencionar aqui a necessidade de construir novos modelos dentro da família atual, porque pequenas mudanças consistentes fazem diferença. Por isso é importante trocar gritos por diálogo, crítica por orientação inteligente e o silêncio punitivo por conversa. Isso cria uma nova cultura familiar. E por último ainda, busque ajuda, claro, para ressignificar padrões mais profundos, porque alguns comportamentos têm raízes emocionais mais complexas. E a terapia ajuda a compreender e interromper esse ciclo de forma mais eficaz. Como disse Ivan Bozormen Nagai, aquilo que não é reconhecido na família tende a ser repetido. E aí, você gostou desse conteúdo? Então compartilhe aí a nossa programação com amigos e familiares, continue nos acompanhando e fique atento, porque a qualquer momento estaremos de volta com mais reflexões que podem transformar a sua vida. Forte abraço e até breve.

tá um grande quadro para você, para nós aprendermos. E nós aqui desejamos e pedimos ao Senhor que Deus abençoe a sua família, que Deus abençoe a nossa família no nome de Jesus. Bom, ouvintes, está faltando cerca de 10 minutinhos para nós orarmos com nossa irmã Débora, mas antes eu quero aqui fazer um convite especial. Esse convite é frisar e reforçar mais uma vez essa data tão marcante, que onde nós celebraremos os 64 anos da Igreja Pentecostal Deus é Amor. 14 de junho, em nossa sede mundial, segundo domingo do mês de junho, a partir das 14 horas, nós teremos esse grande culto. E você não pode ficar de fora. Você que é grato a Deus, você que é membro, dirigente, obreiro, você que um dia já frequentou ou frequenta a nossa igreja, venha. Nós te esperamos com muito amor e alegria. Família Deus e Amor está de braços abertos para te receber e juntos nós celebrarmos e agradecermos ao Senhor pelos 64 anos de nossa igreja. Você que talvez já foi membro de nossa igreja e você está agora em outra denominação, ou você de outra denominação e quer participar deste momento conosco, venha. É um dia onde nós iremos agradecer a Deus. Então, nós fazemos este convite. E lembrando que o evento de aniversário dos 64 anos, ele não será só com o culto do domingo às 14 horas. Entretanto, nós teremos um culto especial, iniciando toda semana especial, cultos especiais, mas os cultos oficiais desse evento é neste sábado. Sábado, dia 13, começa a partir das 10 horas da manhã, um grande culto, com o tema Raízes na Rocha, uma mulher firmada em Cristo, ela não se abala com os ventos da vida. Um culto inspirado pelo Espírito Santo de Deus, na direção da cantora Débora Miranda, onde nós teremos ali um momento de cura, fortalecimento, comunhão com as nossas irmãs, todas as mulheres de fé em um só propósito. Olha que tremendo. Então, Lucas, vamos unir aqui as mulheres de fé da Grande São Paulo, capital, Brasil inteiro aqui conosco. Será uma bênção, será maravilhoso. Uma manhã de consagração, jejum, palavra e presença de Deus. Você não pode ficar de fora, já iniciando neste sábado a partir das 10 horas. À noite, nós teremos todo mais um culto especial com os jovens, o Expansão e o Regenere, Ministério Jovem da Igreja Deus e Amor, reunido para nós celebrarmos ao Senhor. Então você jovem que vai vir na caravana, você que virá aí com a caravana da sua igreja, com seus irmãos, não fique de fora. Você não vai precisar ficar preocupado, mas vai ter atividade para jovem, vai ser só aquele algo mais para os senhores. Não, teremos atividades e muito mais, um culto especial. Então, você que faz parte da expansão do Ministério Jovem da Igreja Deus e Amor aí na sua cidade, aí na sua igreja, venha, porque o que nós vamos viver aqui vai marcar o ano de 2026. No sábado, às 19 horas, e no domingo, culto oficial, às 14 horas. E nós convidamos todos vocês para celebrarmos ao Senhor. Tudo isso aqui em nossa sede mundial, São Paulo, Avenida do Estado, 4568, Liberdade, São Paulo. 11 horas e 54 minutos em São Paulo. Nós ficamos por aqui. Infelizmente, estava muito bom, mas é um motivo de alegria, porque chegou o momento de nós nos prepararmos, porque daqui a pouco teremos a oração do meio-dia com a nossa irmã cantora Débora Miranda. Eu fico por aqui com todos vocês, deste lado, seu querido irmão em Cristo, o cooperador Gustavo Ferreira. Agradeço quem esteve nos trabalhos técnicos, nosso querido irmão Lucas Rione. E ouvintes, fiquem todos na paz do Senhor Jesus. Daqui a alguns minutinhos, programação continua com a oração do meio-dia.

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2: 12 horas.

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1: Se o meu povo, que se chama pelo meu nome, se humilhar e orar, buscar a minha face e se afastar dos seus maus caminhos, dos céus o ouvirei, perdoarei o seu pecado e curarei a sua terra. 2 Crônicas 7:14.

0: Louvado e engrandecido seja o nome do Senhor. Aqui nós estamos em mais um dia para nós louvarmos ao Senhor através da oração. Vamos também interceder, vamos agradecer. Eu convido-lhe agora para juntos nós buscarmos a face do nosso Deus. Senhor Deus, eterno Pai, nós queremos te louvar agora, Senhor, por mais um dia, por mais uma oportunidade nós estarmos na tua casa, louvando e engrandecendo o teu nome. Senhor, enquanto nós estamos aqui na casa do Senhor, buscando a sua presença, eu sei que também o Senhor está entrando em lares, porque onde tiver dois ou três reunidos em teu nome, o Senhor está ali no meio deles. Senhor, santificado seja o teu nome, exaltado seja o teu nome. Senhor, nós abrimos os nossos corações em adoração a ti. Como poder, Senhor, agradecer realmente na verdade, de verdade e de todo o coração e com toda a nossa força, se nós somos falhos? Senhor, nós não temos palavras, um vocabulário suficiente, ó Deus, para agradecermos o que realmente deve ser agradecido. Mas, Senhor, com a nossa pequena voz, nossa pequena oração, com a nossa pequenez, nós queremos dizer, Senhor, tu és Deus, que não há Deus além de ti, que não há Deus tão poderoso como o Senhor e é o único verdadeiro. Aleluia! Senhor, te agradecemos por mais uma oportunidade de estarmos vivos, pois muitos não conseguiram chegar até aqui. Muitos tombaram antes de amanhecer o dia, mas o Senhor nos deu a oportunidade de estarmos vivos aqui. E é por isso que nós aproveitamos esta oportunidade para louvar o Senhor. Ó, meu Deus, que tenhamos corações gratos, corações que realmente possam agradecer de verdade, não apenas para preencher um horário e fazer uma oração de praxe. Ó Deus, em nome de Jesus nós oramos, nós nos achegamos ao teu trono de glória, de graça, meu Deus. Senhor, neste momento eu também quero falar ao Senhor o quanto nós somos pequenos, o quanto somos falhos, o quanto somos necessitados de ti, ó Deus. É verdade. Não podemos sequer viver um segundo sem a tua ajuda, Senhor. Porque é o Senhor quem nos deu o fôlego de vida. Senhor, neste momento de oração, nós queremos dizer muito obrigada, Pai, por toda essa audiência que esperava este momento de oração. Eu apresento ao Senhor pessoas que estão muito necessitadas, pessoas que têm batido em tantas portas e todas elas permanecem fechadas, pessoas que estão buscando, Senhor, a verdade e não têm encontrado. Ah, Senhor, os teus servos estão aí para levar a tua palavra. Meu Deus, o mundo está numa situação tão difícil, que as pessoas estão desesperadas, as pessoas estão sem consolo, as pessoas estão enchendo os consultórios psiquiátricos de psicólogos, porque estão desesperadas, estão sem resposta. Ah, meu Deus, se elas pudessem encontrar o Senhor agora, tudo mudaria, a história da vida delas seria diferente, ó Deus. Vai ao encontro, Senhor, desta pessoa que está buscando quem é Deus, onde está a verdade. Envia os teus servos, ó Deus, para que possam falar deste amor, que não temos como medir o amor do Senhor. Que amor é esse? Que amor que cobre uma multidão de pecados? Ó Deus, em nome de Jesus nós oramos. Primeiramente, eu também quero orar e interceder pelos missionários, pelos evangelistas que estão agora, Senhor, renunciando tantas coisas, renunciando o seu conforto, renunciando muitas vezes até momento em família para levar a Tua palavra. Eu posso imaginar agora missionários andando por estradas perigosas, sem recursos, pessoas que estão agora levando a Tua palavra, às vezes até sem recurso financeiro, esperando no Senhor a providência e a provisão. Ó Deus, eu quero orar por esses missionários que estão agora em dificuldades de saúde, com dificuldades financeiras, mas estão ali, Senhor, não desistem. Estão ali fortes, firmes, cumprindo a missão, que é o ide para pregar o Teu Evangelho. Senhor, que almas venham até eles, que pessoas, meu Deus, sejam aliviadas das suas cargas, das suas angústias, pelo poder da Tua Palavra. Ah, Senhor, a Tua Palavra é poderosa para mudar situações, para reverter situações. Vem agora, Senhor, visitar esta casa que me ouve. São tantas as situações que esta pessoa não consegue nem falar. Ela apenas fecha os olhos e as lágrimas caem pelo seu rosto. Senhor, quantas pessoas estão agora amarradas pelas cordas satânicas. Meu Deus, pessoas que muitas vezes são julgadas como loucas. Estão até internadas nos hospícios, mas nós sabemos que é uma obra maligna, que são espíritos malignos de loucura que fazem essas pessoas se sentirem desesperadas e agirem como loucas, que na verdade são espíritos malignos. Senhor, em Teu nome eu quero repreender toda a corrente, todo ataque maligno nesta pessoa, nesta mente. Saia em nome de Jesus. Correntes do inferno sejam quebradas agora pelo poder que há no sangue e no nome de Jesus Cristo. Senhor, na autoridade do Teu nome, eu quero repreender toda obra maligna que está prendendo esta família. Esta família que tem se sentido oprimida a cada dia. Os membros desta casa, todos enfeitiçados. Estão perturbados em suas mentes, em suas atitudes. E Satanás está fazendo com que estas pessoas se tornem escravas. O sangue de Jesus tem poder. Que agora, ao entrar a minha voz nesta casa, entre o poder do Senhor para repreender toda a potestade do inferno, toda a feitiçaria, toda a obra maligna que foi feita para repreender as boas atitudes, a boa fé desta casa. Eu quero repreender no nome de Jesus. Você não vai ficar aí não, Satanás. Obra maligna, você já está destruída pela autoridade que há no nome de Jesus Cristo. Senhor, esta enfermidade que não é natural, essa pessoa tem gastado tanto, Senhor. Os médicos não encontram nada, pois é um espírito de enfermidade. Ah, obra maligna, enfermidade do inferno. Eu quero agora te repreender no nome de Jesus. Você não vai ficar mais aí, porque a palavra do Senhor está entrando nesta casa. O poder do Senhor está entrando nesta família agora. Ah, Senhor, eu creio que nós ouviremos testemunhos do que o Senhor está fazendo agora, onde está entrando a minha voz. Também, Senhor, esta pessoa que está com o radinho ligado, ou o celular ligado bem baixinho, nesta prisão, neste hospital, onde quer que esteja entrando a minha voz, que a Tua bênção, Senhor, também esteja ali. Ó, Pai, eu quero orar por famílias que estão sendo destruídas pelas obras malignas. Senhor, este casal que já prepara os papéis do divórcio, Senhor. O Senhor pode reverter toda esta situação, porque o que é difícil para Ti, ó Deus, em nome de Jesus, em nome do Senhor, nós queremos repreender agora toda a potestade do inferno que tem assolado este casal. A incompreensão, Senhor, nós repreendemos. A incoerência também nós repreendemos. As palavras torpes também repreendemos no nome de Jesus. Senhor, Tu és aquele que sonda os corações. Tu és aquele que muda corações, que muda mentes, ó Pai. Faça isso, meu Deus, porque eu sei que há orações subindo a Ti como incenso às Tuas narinas. Há uma multidão, agora como não dizer, milhares e milhares de pessoas que oram conosco. Ó Espírito Santo da verdade, no nome poderoso de Jesus, vem invadir esta casa agora com a Tua paz. Vem, Espírito Santo, vem. Vem, Espírito Santo. Toma os nossos corações. Toma as nossas mentes neste dia. Não, Senhor, não vá embora. Espírito Santo, fica aqui conosco. Invada a nossa vida com a Tua paz. Porque o mundo não consegue, Senhor. A paz que ele oferece é muito ruim, é passageira, é enganadora. Senhor, inunda os nossos corações com o azeite do Teu Espírito Santo. Porque nós precisamos do Consolador todos os dias. Por isso, quando Jesus ascendeu os céus, Ele disse, eu irei, mas enviarei outro Consolador para que esteja contigo todos os dias. Ah, Espírito Santo, fica conosco. Nós não queremos ficar sozinhos, porque sozinhos pereceremos. Aleluia. Senhor, eu quero orar agora por essas pessoas que estão fracas na fé. Meu Deus, quantas coisas aconteceram. São palavras que machucaram. E Satanás se aproveitou para levar longe de Ti, Senhor, esta ovelha. Ó Deus, Tu és o bom pastor que dá a sua vida por elas. Senhor, meu Deus, o Senhor pode fazer o impossível agora. Esta pessoa está há anos, Senhor, longe da Tua presença. Não consegue, ela tem até vontade, mas não consegue. Eu quero repreender toda a força maligna da estagnação, da friagem espiritual. Eu quero Te repreender, obra maligna. Eu quero Te repreender, fraqueza espiritual. Solta agora esta casa. Solta esta vida agora em nome de Jesus. Senhor, que ela tenha forças. Que esta pessoa tenha força de se levantar dessa situação de friagem, de fraqueza espiritual. Ó Senhor, renova as forças daqueles que não têm mais nenhum vigor. Pai amado, eu quero repreender agora toda a força maligna que está colocando esta pessoa longe de Ti, está totalmente desviada. E este coração tem tido prazer nas coisas passageiras. Os pensamentos dela são apenas terrenos. Ó Senhor, venha fazer a obra que há anos esta pessoa está esperando, mas não consegue. Ó Jesus, só o Senhor pode levantar o caído e fortalecer o fraco. Meu Deus, também quero orar por esta pessoa que Te serve, que ainda não tem tido força de estudar a Tua palavra. Sim, Senhor, como o Senhor nos disse, não é falta de oração, mas é falta da minha palavra. Foram as palavras que o Senhor disse. Sim, meu Deus, nós não queremos apenas ler a Bíblia num culto. Nós queremos estudar a Tua palavra, examiná-la, para que possamos crescer no conhecimento, crescer também na graça do Senhor. Oh, meu Deus, os dias são chegados. A Sua igreja, Senhor, espera a Tua volta. Mas também, como diz a Tua santa palavra, muitos têm a Sua vinda como tardia e já acham que o Senhor não vai voltar mais. Ah, Senhor, a Tua palavra é verdadeira. As profecias do Senhor são verdadeiras. Não há nenhum tio que venha passar. As Tuas palavras não passarão. As Tuas palavras vão permanecer. Senhor, meu Deus, em nome de Jesus, Eu quero pedir agora, Senhor, força do Senhor, para que haja estudo, que haja buscar da Tua palavra, que haja, meu Deus, força nesta vida através da Tua palavra. Meu Deus, venha destruir as obras da enfermidade sobre esta criança, esta pessoa, meu Deus, que tem orado pelos seus filhos, que estão distantes de Ti, ó Pai, que estão distantes de Ti, ó Deus. Senhor, meu Pai, visita agora, meu Deus, aqueles que estão viajando por estradas tão perigosas, pessoas que estão desempregadas, meu Deus, há tanto tempo, e esta porta está fechada. Nós queremos repreender toda obra fechada agora nesta casa, que está portas fechadas, esta obra maligna que está a 7 chaves fechada nesta casa, fechando portas, fechando negócios. Esta empresa, Senhor, que está totalmente no vermelho, Senhor, são Teus servos. Dê direção, dê, Senhor, conhecimento para que possam sair dessa situação. Eu também quero orar por pessoas que estão agora, Senhor, com problemas na justiça. Os papéis estão engavetados, talvez esquecidos pelo homem, por um desembargador, por um juiz. Ah, Senhor, faça este problema ter solução, mas segundo a Sua vontade, porque muitas vezes pedimos o sim e o Senhor quer dizer não, ou espere. Ó Deus, nós somos tão pequenos, nós queremos impor e pedimos a nossa vontade, sem perguntar se é da Sua vontade. Ó Deus, perdoa-nos, perdoa a nossa insensatez. Muitas vezes não damos voz, não damos lugar, não escutamos a voz do Teu Espírito Santo. Oh Deus, o Senhor procura corações sensíveis, sensíveis à Tua voz, Senhor. E nós queremos este coração sensível à voz daquilo que o Senhor está pedindo, o Senhor está falando. Ó Deus, reveste-nos de poder, de graça para vencermos as astutas ciladas do diabo. E eu quero repreender agora e destruir em Teu nome, Jesus, toda a estratégia do diabo, todo o plano maligno para destruir, para destruição, seja de qualquer coisa. Obra maligna, eu Te repreendo. Espírito de destruição, o sangue de Jesus Te repreenda. Senhor, temos, não o direito, mas nós temos o poder dado por Ti para repreender. O Senhor disse que em Teu nome nós destruiríamos, nós repreenderíamos toda a obra maligna. E pelo poder da Tua palavra, curaríamos enfermos, expulsaríamos demônios. E é isso que estou agora fazendo, Senhor, em Teu nome, para repreender toda a hoste maligna, todas as hostes do inferno. Ah, meu Deus, nós sabemos que Satanás tem se aproveitado das situações. Esta criança, meu Deus, que não dorme mais, esta criança que perturba a tranquilidade desta casa, porque Satanás tem tomado a sua mente e o médico diz que é autismo, que é outra doença. Mas nós sabemos que Satanás tem se aproveitado das oportunidades e até mesmo daquilo que não é oportunidade, mas tem invadido as situações. Ó Espírito Santo, em nome de Jesus, vai batizando com o Espírito Santo agora, Senhor, esta pessoa que tem buscado os dons do Espírito Santo. Senhor, mas antes de nós buscarmos os dons, nós queremos frutificar os frutos do Espírito. Ó, Senhor, muitas vezes é tão difícil. A nossa carne quer fazer o contrário. Mas, Senhor, nos dê esta força, através do Teu Espírito, Senhor, para frutificarmos a mansidão, o amor, tirando do nosso coração o estender do dedo. Senhor, reconhecemos o quanto nós somos maus, o quanto nós somos, meu Deus, insignificantes, o quanto nós somos pequenos diante de Ti, Senhor. E muitas vezes nós nos exaltamos. Repreende a nossa altivez. Repreende o nosso orgulho, Senhor, que tem nos levado a situações de engano, achando que estamos certos, ó Pai. Senhor, que possamos ter as lentes do Teu Espírito Santo para julgarmos as situações segundo o Teu Espírito e não segundo os nossos vãos pensamentos. Ó Deus, destrua agora, meu Pai, toda obra maligna que está neste negócio. Este comércio, Senhor, tem estagnação. Não há lucro mais, Senhor. E estão ali os Teus servos, clamando, meu Deus, por uma mudança nesta situação. Ó, Jesus, quantas coisas podem ser modificadas quando nós nos agarramos ao Senhor, nos achegamos ao Senhor. Meu Deus, estamos vivendo dias de guerra. Não somente guerra física de canhões, de metralhadoras, não. Mas a guerra espiritual, a batalha invisível, que tem se apoderado de vidas, de nações. Ó, Senhor, as nações são do Senhor, mas o homem tem sido altivo, orgulhoso e tem comandado guerras. E cada dia, Senhor, nós vemos este orgulho pecaminoso tomando posse, tomando orgulhos, ou seja, tomando corações com orgulhos. Meu Deus, visita agora a todas as nações, meu Deus, que estão em guerra nesse instante. Eu sei que a Tua palavra tem que se cumprir, ó Deus. Eu já não sei nem como orar para que o Senhor não permita a guerra, mas a Tua palavra precisa e ela vai se cumprir. Senhor, nos ensine a orar. Eu quero orar pelas crianças órfãos dessas guerras no Oriente Médio, Senhor. Ó Pai, o mundo está nessa situação porque reconheceu, ou seja, não reconheceu a Tua graça, rejeitou o Seu amor, rejeitou o Senhor desde tempos antigos. Mas um dia haverá um grande julgamento e nós estaremos diante, ou seja, acima do trono, em cima do trono com o Senhor para julgar aqueles que desprezaram a Tua palavra, aqueles que rejeitaram a Tua palavra. O Senhor tem dado oportunidades todos os dias, quando essa pessoa ouve o convite para aceitar a Ti, e ela tem rejeitado, Senhor. E Satanás tem tomado conta, e essa pessoa continua cada dia mais escravizada, porque Satanás quer fazer vítimas. Senhor, olha agora para a Sua igreja. A igreja invisível nos quatro cantos da terra. A igreja do Senhor aqui na terra. Onde estão os Teus servos? Onde estão as Tuas ovelhas? Senhor, visita a China comunista agora. Abre portas, meu Deus, para que a Tua palavra entre ali. Ou levante dentre eles um líder para falar da Tua palavra. Para que seja aceito e a Tua palavra tenha fluir naquela nação. Senhor, eu oro também pela Índia. Mais de 1 bilhão de pessoas. E a maioria delas nunca ouviu a Tua palavra. Visita agora, Senhor, a Índia, a Indonésia, a Oceania. Visita as Américas. Visita, Senhor, a Europa. Visita todas as nações. Que a Tua palavra tenha fluído, Senhor, agora. E que esta palavra poderosa venha mudar corações e nações. Eu clamo em Teu nome, ó Deus. E eu também Te agradeço em Teu nome, ó Pai. Em nome de Jesus, esta é a nossa oração. Amém, Jesus. Amém. E assim nós encerramos a nossa oração do meio-dia. Teremos uma outra oração às 18h, também à meia-noite. A cada 12 horas nós estamos aqui, a cada 6 horas estamos aqui com oração com todas as nossas igrejas e também com todas as pessoas também não crentes, não membros da igreja, estão juntamente conosco. E eu quero, neste momento, fazer um convite a você que, pela primeira vez, nos ouve. Você sentiu de Deus de fazer agora aquilo que é o mais importante para a sua vida, tomar uma decisão para seguir a Deus, para seguir a Jesus. Ser um crente fiel na presença de Deus. Você vai orar comigo, você também que está longe do Senhor, você quer voltar agora. Nós vamos colocar os nossos endereços aqui, vocês que estão nos assistindo. Que vocês procurem os nossos pastores nesses endereços. Pelo e-mail euqueroaceitarjesus.com.br ou então pelo nosso WhatsApp 119-5094-4645. Vamos fazer a oração agora de confissão para mostrar publicamente e também para que você entenda que é necessário a confissão com seus próprios lábios que você está aceitando a Jesus. Ore assim comigo. Senhor meu Deus, Senhor meu Pai, em nome de Jesus, estou aqui, Senhor. Nesse instante de oração, eu quero confessar o Senhor como Senhor e Salvador da minha vida. Senhor, perdoa os meus muitos pecados. Perdoe-me, Senhor. Quero ter uma nova vida contigo. Escreva o meu nome no livro da vida, porque quero ser salvo. Senhor, envia o teu Espírito Santo para me ensinar todas as coisas, para seguir o Senhor. Me ajude, Senhor, nesta nova caminhada. No nome de Jesus, eu te agradeço. Amém, Senhor. Amém. Você, nesse instante, vai ligar para este WhatsApp gratuitamente, 119-5094-4645, e você vai dizer ao pastor: olha, eu aceitei Jesus pelo rádio e eu quero uma pessoa para me ajudar, eu quero saber quais são os meus próximos passos para o meu batismo nas águas. E com certeza você receberá todas as instruções. Que Deus abençoe a todos vocês, fiquem na paz do Senhor Jesus e não desligue o rádio, que eu já estou chegando com o programa Mensagens Cantadas. Permaneçam aí, que chega com vocês mais uma programação da Igreja Pentecostal Deus e Amor. Até daqui a pouquinho mais.
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Boa tarde, queridos ouvintes e internautas, na paz do Senhor Jesus. Vos saúda Débora Miranda. Que alegria poder estar já no início desta semana com vocês. Que esta semana seja muito abençoada na presença do Senhor. Como que você está, hein? Como você amanheceu hoje? Como que está aí a sua vida? A gente sempre faz planos no primeiro dia da semana, não é? Mas que esses planos estejam debaixo da aprovação do Senhor, né? Isso é o mais importante. Porque quando nós saímos da presença de Deus, da vontade dEle, as coisas parecem não dar muito certo, não é? Mas estamos aqui para edificar a sua vida, trazer palavras de coragem. Este programa que tem o patrocínio da nossa gravadora Mensagens Cantadas, MC Music, estaremos com vocês até 14h. Já já vamos colocar a nossa pergunta em debate. Vamos falar também sobre o mês de maio. O mês de maio sempre é falado sobre o mês laranja, né? O que significa o mês laranja? A gente vai explicar para vocês. Mas eu quero que você fique aqui, mas você que está nos ouvindo, ou seja, vocês que estão nos assistindo no canal do YouTube da Igreja Deus e Amor, ou no meu canal, Débora Miranda Oficial, que vocês compartilhem para pessoas que possam e que precisam ouvir esta programação. Nós vamos trazer palavra de Deus, a palavra viva que alimenta, que fortalece, que estrutura, né? Você quer compartilhar esse programa? Então curta a página agora aí no YouTube, compartilhe com alguém aí pelo WhatsApp, você que conhece alguém que precisa ouvir esta palavra, compartilhe agora e também aperte o sininho para você sempre ser avisado, notificado quando estivermos no ar, tá certo? E nós vamos agora falar um pouquinho sobre o, vamos dizer assim, o mês de maio, mês laranja, né? Mas antes nós vamos já ouvindo o primeiro hino que vai falar sobre o nosso tema hoje, o hino Inocência Roubada, cantando Ângela Gonçalves do CD Promessa de Vitória. Música.

0: Este hino vem a calhar com muita força, né, para o mês de maio, que é o mês laranja. O que é o mês laranja? O maio laranja é o mês da conscientização, de nós nos conscientizarmos para a prevenção e combate ao abuso e à exploração sexual de crianças e adolescentes. E como isso nós temos visto, né? Como isso tem crescido nos nossos dias. E ela começou a ser instituída no Brasil e tem o dia 18 de maio como seu marco principal. Dia 18 de maio. E essa data relembra um trágico assassinato, não sei se muitas pessoas se lembram, da menina Araceli Crespo, que aconteceu em 73. E essa campanha utiliza o desenho de uma flor como símbolo. O mês de maio, o mês laranja. Ele remete à fragilidade da criança, da infância, e também se remete aos desenhos feitos por crianças na primeira idade. Como que a gente faz para colaborar, para a gente se conscientizar e conscientizar outros? A orientação fundamental, começando pelos seus filhos, né? Dizendo o que é abuso, olha, ninguém pode tocar em você, ninguém pode bulinar você, essa parte ninguém pode tocar em você. E se você for tocada, conte para a mamãe. Mamãe não vai ficar brava com você. Isso é importante porque a criança se sente muito culpada. Ela tem medo de falar aos pais que isso esteja acontecendo com ela. E no decorrer do programa, daqui a pouquinho a gente vai falar como identificar uma criança abusada, uma criança que está sendo aliciada, talvez. Nós vamos falar daqui a pouquinho. Agora, em caso de suspeita, você que está suspeitando de alguma vizinha, de uma criança ao redor da sua casa ou lá na escola, que ela está mudando as suas atitudes, em caso de suspeita de abuso ou exploração, você pode denunciar através do Disque 100. E é anônimo, você não precisa se identificar, ninguém vai saber quem é você que está denunciando, através do 100, que você pode ligar no seu próprio celular gratuitamente. O serviço funciona 24 horas por dia, tá certo? Esteja aí como um socorrista desta criança que está sendo abusada. Você que é uma professora de escola bíblica ou escola secular, ou você conhece alguma criança que está sendo abusada, talvez por surras, né? Constantes, a criança sempre gritando na casa. Ali pode haver uma fiscalização, né? Diz que 100, denuncie, porque você pode estar salvando uma vida. E antes de nós começarmos a nossa pergunta em debate, os Estados Unidos abriram os arquivos sobre os OVNIs, objetos não identificados e são voadores, objetos voadores não identificados. E o que acontece? Esses arquivos divulgados pelos Estados Unidos reacenderam debates no meio cristão sobre objetos voadores não identificados e ETs, ou seja, fenômenos espirituais e talvez uma batalha espiritual. E o governo dos Estados Unidos iniciou uma divulgação de arquivos sobre esses objetos, chamados oficialmente de fenômenos anômalos, não identificados. E o que seja, começam a aparecer debates agora sobre vida extraterrestre e algumas interpretações apenas espirituais. E essa divulgação desses arquivos que foram abertos pelos Estados Unidos a semana passada, traz vídeos, fotografias, relatórios militares, transcrições ligadas a investigações conduzidas pelo governo americano desde os anos de 1940. E teve uma repercussão que provocou debates no setor de diversos científicos, nos setores militares, religiosos e dentro do meio cristão, pastores, teólogos, influenciadores voltaram a discutir possíveis interpretações espirituais que estão relacionadas aos fenômenos descritos nos arquivos divulgados. Então vem aí a nossa pergunta. Com esse lançamento, a abertura desses arquivos do governo americano, na sua opinião, você acha que existem ETs ou são demônios transfigurados? O que você pensa sobre?
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2: Vamos à pergunta em debate no dia de hoje.
0: Então nós temos opiniões, né? Eu tenho a minha, você tem a sua. Será que são ETs mesmo? São seres de outros mundos? Porque existem outros mundos com criaturas? Ou só existe a Terra mesmo com seres humanos? Ou existe um outro planeta que tenha os ETs e eles invadem, entre aspas, o nosso planeta? Ou você acha que as pessoas veem mesmo esses ETs, mas são simplesmente, puramente demônios que se transfiguram em ETs? Mas também com o objetivo que, se realmente são seres malignos, são demônios, quais seriam, ou qual seria, enfim, o objetivo deles se apresentar a essas pessoas? Tem ali um objetivo? Nós queremos ouvir você através dos nossos meios de comunicação. Vocês que estão nos assistindo pelo YouTube, vocês podem deixar os vossos comentários, as vossas opiniões nesses dois canais. Temos dois canais apresentando agora o nosso programa, onde você pode assistir no Igreja Deus Amor Oficial e o canal Débora Miranda Oficial. Você escolhe aí, curta a página, compartilhe, mas não deixe de deixar o seu comentário. Não deixe de deixar o seu comentário. O que você pensa? Existem realmente ETs ou são simplesmente demônios transfigurados em ETs? Eu quero ouvir a sua opinião, tá certo? Um certo pastor disse: olha, eu creio que são demônios. Para ele, muitos testemunhos envolvendo os OVNIs carregariam mensagens espirituais contrárias ao Evangelho. Ele disse assim, entre aspas: existe um podcast chamado Haunted Cosmos, com um episódio chamado Evangelistic Aliens, em que eles analisam os relatos de pessoas que afirmam ter tido encontros com alienígenas e objetos voadores não identificados. E quais eram também essas mensagens recebidas. E diz o pastor, abre aspas, os demônios são agentes da mentira, enviados para afastar as pessoas de Jesus e o que parece que esses supostos alienígenas fazem. Exatamente isso, afastar as pessoas de Cristo. E esse pastor também relatou que há testemunho de supostas abduções alienígenas em que as pessoas relatam que quando invocam o nome de Jesus, esses ETs, entre aspas, desaparecem. E ele ainda relatou o caso de um homem próximo que enfrentava depressão severa e que, segundo ele, teria abandonado uma obsessão por conteúdos ligados a OVNIs. Após o pastor ter orientado que isso poderia afetar a sua vida espiritual, e através também de um período de oração, este homem, ele foi liberto. Ele era obcecado por ler, por assistir vídeos de supostos ETs, né? E o pastor contou que o conselheiro espiritual sugeriu que ele ficasse um tempo afastado de assistir essas coisas, de ler, de ouvir, pois acreditava haver uma conexão entre essas coisas. E o pastor disse que ele o discipulou e disse: eu quero que você faça um jejum para combater esta fascinação. Vamos repreender para que a carne seja esmagada, vamos dizer assim, né? Por essa obsessão. E esse homem fez a campanha de jejum, dedicou-se a período de oração e a sua depressão desapareceu completamente, relatou o pastor. E ele disse: precisamos entender, abre aspas, que nossos problemas são mais espirituais do que imaginamos. Disse o pastor, concluindo, entre aspas, ele disse que este mundo está sob, debaixo da influência de Satanás. E existe uma realidade de espíritos malignos, e quanto mais precisamos ser cheios do Espírito Santo, é uma realidade. E finalizou com a citação bíblica: maior é aquele que está conosco do que aquele que está no mundo. Então, esta discussão que surgiu agora no meio da teologia, dos teólogos, melhor dizendo, dos pastores, está reacendendo esse tema. Na sua opinião, você acha que existem ETs ou são demônios transfigurados? Queremos ouvir você. Enquanto vocês vão participando, vão mandando as suas mensagens, eu quero chamar a atenção de vocês que dia 31, último domingo do mês de maio, nós estaremos com um culto muito maravilhoso para aquelas pessoas que não se desviaram, mas se afastaram, estão tristes em casa, não conseguem vir a um culto. Você gostaria imensamente de participar, de estar novamente aos pés do Senhor, mas você não sente forças. Você vai fazer um esforçozinho, você vai dar um passo em direção a Deus e o Senhor vai mudar esta história. Me Aquecendo no Rebanho é o culto que todas as nossas igrejas, da menor à maior, em todo o Brasil e também no exterior, estaremos recebendo vocês. Sendo crente da Deus de amor ou não, todos serão muito bem recebidos, bem-vindos às nossas igrejas. Dia 31, os grupos de louvores estarão também participando, orquestra, cantores. Será uma tarde maravilhosa, onde nós, membros, estaremos recebendo aqueles que estão em casa, que estão tristonhos, e o Senhor vai mudar essa situação. Ele quer, mas você precisa fazer a sua parte. Dia 31 de maio, no horário das 14, aqui na sede mundial e na Igreja Deus e Amor, aí perto da sua casa, na sua cidade. Estaremos com este culto maravilhoso, Me Aquecendo no Rebanho. Você que conhece alguém, você vai trazer essa pessoa. Ou você mesmo que precisa voltar, você não se desviou, mas está triste, está cansado, está frio na fé. Nós queremos receber você novamente. O Senhor, o pastor dos pastores, o bom pastor, estará te abraçando. Me Aquecendo no Rebanho é o culto do dia 31 de maio, último domingo deste mês. Se preparem, se organizem e estejam conosco. E nós vamos agora com mais um hino. Vamos ouvir um clipe agora infantil desse meu novo canal, Débora Kids Oficial. Eu estou bastante feliz que as historinhas estão sendo bem aceitas, as músicas, as atividades. Olha, já que estamos falando sobre o abuso sexual, estamos fazendo aqui a conscientização do mês de maio, o mês laranja, para nós nos despertarmos, porque talvez haja perto de nós uma criança que está sendo abusada e nós estamos com os olhos totalmente vedados, não estamos vendo isso, essa situação. Estamos aqui para conscientizar vocês. Mês de maio, o mês laranja, o mês da conscientização e da prevenção do abuso infantil. E já que estamos falando desse tema, eu quero apresentar agora um clipe do meu canal Débora Kids Oficial. Você que ainda não entrou neste canal no YouTube, entre agora, curta a página e divulgue, compartilhe esse canal com famílias que têm crianças, sejam crentes ou não, tá certo? Vamos ao clipe musical Mentir é Feio.
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2: Estamos, já que nós estamos falando sobre mês maio laranja, né? Nós temos algumas maneiras a gente identificar possíveis sinais de abuso sexual infanto-juvenil. Esta lei começou em 2017, que estabelece um sistema de garantia de direitos àqueles que são vítimas, né? Então, nós vemos várias instituições falando sobre o comportamento infantil que traz uma suspeita e uma atenção para que você possa identificar que aquela criança está sendo abusada, principalmente sexualmente. O primeiro sinal é a mudança no padrão de comportamento da criança. O que a criança não fazia e começou a fazer. Por exemplo, faz xixi na cama. Ou criança que não quer ir para a escola, porque lá na escola tem um abuso. Ou criança que não quer ficar sozinha em casa. Então, vocês precisam prestar atenção no primeiro sinal, mudança de comportamento. Tá? Essa alteração costuma ocorrer de maneira imediata e inesperada. Você, de repente, vê que a criança mudou a sua atitude, o seu padrão de comportamento, o que ela fazia, não fazia, ou ela começa a fazer, ou vice-versa. Bom, segundo ponto, proximidade excessiva. O que é isso? A violência costuma ser praticada por pessoas da própria família, ou próximos à família, na maioria dos casos. E o abusador, muitas vezes, manipula emocionalmente a criança. Ela, claro, não vai perceber que ela está sendo manipulada e sendo vítima. Então, ele diz, olha, não conta para a mamãe isso. E não conta para a mamãe que eu vou te dar uma boneca. Não conte para o papai isso, que eu vou te dar um bombom. Vou te levar num parquinho, né? Terceiro, comportamento infantis repentinos. Ou seja, observe as características do relacionamento social da criança. Se a criança volta a ter comportamento infantil, ou seja, ela é criança já adolescente, né? Uma criança pré-adolescente, vamos dizer assim. Ela começa a ter comportamento muito infantil, já abandonou, por exemplo, algo e ela começa a ter novamente a prática daquele algo. Por exemplo, uma criança que largou a chupeta, ela começa a chupar a chupeta novamente, né? A criança e o adolescente sempre avisam, mas na maioria das vezes não de forma verbal, mas a de atitude. Ponto 4, silêncio predominante. Então, quando o abusador começa a fazer as suas práticas e para manter a vítima em silêncio, o abusador costuma fazer ameaças de violência física até. E além de chantagens, é normal também que usem presentes. Olha, eu vou te dar esse de presente, eu vou te dar dinheiro. Começa a ter uma boa, ou seja, construir uma boa relação com a criança. E é essencial explicar à criança que nenhum adulto ou uma criança mais velha deve manter segredos com ela. Ora, conte tudo para a mamãe, conte tudo para o papai. Não tenha medo, a mamãe não vai ficar brava com você, a mamãe vai proteger você. Isso é muito importante ser avisado e ser falado. E mudança de hábitos súbitos. Uma criança vítima de violência, abuso ou até exploração também apresenta alterações de hábito repentinas. O sono, falta de concentração, aparência descuidada, entre outros, né, são indicativos que algo está errado. Crianças que apresentam interesse por questões sexuais, ou que façam brincadeiras de cunho sexual e usam palavras ou desenhos que se referem às partes íntimas, indicam também uma situação de abuso. É necessário a gente falar isso, gente. Não é uma coisa pecaminosa. Nós temos de falar e vocês têm de falar às crianças que estão sob a sua responsabilidade, sejam pais.

0: ou não. Então procure saber o que está acontecendo, se há mudança repentina de comportamento da criança. Geralmente, os professores, educadores, pais pedem para as crianças fazer um desenho. Neste desenho, a criança costuma mostrar se ela está sendo abusada ou não. E elas mostram desenhos de cunho totalmente sexual. Desenham as partes íntimas daquilo que ela vê. Então, para você saber, não é 100% certo isso, mas na maioria das vezes a criança desenha. Pede para ela desenhar, pede para ela fazer um desenho. Naquele desenho ela está falando o que está no seu coração. Mas é claro que nem sempre vai estar no desenho o que ela está passando. E, finalmente, a última dica: enfermidades psicológicas. Ou seja, essas enfermidades aparecem com, vamos dizer, pelo trauma que ela passou, aparecem sinais de abuso, problemas de saúde como, por exemplo, dor de cabeça, erupções na pele, vômitos, dificuldades digestivas, tendo fundo psicológico e emocional.
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0: Aleluia, louvado seja o nome do Senhor. Cristo é a nossa esperança e nós também podemos replicar isso socorrendo uma criança abusada. Estamos falando sobre o Maio Laranja de prevenção de abuso de crianças, né? Nós podemos socorrer uma vida. E talvez esta criança esteja dentro da sua própria casa, sendo abusada por alguém da própria família. Isso é o que mais nós vemos hoje, né? E nós do MC queremos trazer um assunto muito propício, né? Que nós vemos demais, que nós ouvimos demais, assistimos demais, tá? E nós vamos a duas opiniões pelo WhatsApp que chegaram agora. Queremos ouvir você. Você acha que existem OVNIs, objetos voadores não identificados, ETs? Será que isso existe mesmo ou são demônios transfigurados? Na sua opinião, o que você acha? Vamos ouvir mais duas, ou seja, as duas primeiras pessoas pelo WhatsApp.
1: Pai, Senhor, irmã Débora, eu falo de Manaus, Amazonas, e respondendo a pergunta, para mim são seres caídos e que não vêm da parte de Deus, com certeza. E o objetivo para mim é dominar o mundo. Eu tenho lido um livro de Enoque e lá ele me descreve muitas coisas, muitas revelações. Eu creio, comparo com a Bíblia e eu creio que a função dele é dominar o mundo mesmo. Amém, irmã? Paz do Senhor Jesus a todos aí que estão na escuta do programa.
2: A paz do Senhor, irmã Débora, aqui é a Janaína da cidade de Potirendaba. Então, antigamente, os meus pais, quando eram bem novos, eles viram o disco voador no sítio, né? Eles viram e conforme passado o tempo, eles me falaram isso pra mim. Sei lá, eu não acredito que tem ETs. Fica na paz. Que Deus abençoe vocês.
0: Eu creio que até as pessoas veem mesmo. Tiram fotos, né? Por exemplo, segundo a Reuters, que é uma agência de notícias, ela, vendo essa divulgação dos arquivos, por ordem do presidente Donald Trump, mostra a transparência sobre esses documentos considerados de interesse público da existência desses objetos voadores não identificados e ETs, né? E essa agência informou que os materiais incluem registros do próprio Pentágono, depoimentos de pilotos militares que viram esses objetos voando, tiraram fotos, e esses arquivos estão ligados às missões também espaciais da NASA. Então, essa agência de notícias destacou que o governo americano afirmou não possuir provas que exista, né, provas conclusivas da vida extraterrestre. Agora, tem um canal americano, a Fox News, enfatizou o impacto histórico da abertura desses documentos, afirmando que parte deste conteúdo, desse arquivo que foi aberto para o público, inclui imagens e relatos anteriormente classificados. E entre as imagens que foram divulgadas está uma fotografia analisada pelo laboratório do FBI que mostra um suposto objeto metálico de cor bronze aparecendo no céu no ano de 2023, no mês de setembro. E segundo a descrição oficial do material, testemunhas relataram que o objeto teria surgido a partir de uma luz forte, intensa, medindo entre 40 a 60 metros de comprimento, antes de desaparecer instantaneamente. E entre os materiais mencionados estão registros de objetos luminosos observados durante missões Apolo, vídeos captados por militares americanos e documentos sobre ocorrências consideradas, entre aspas, incomuns pelas autoridades. E a emissora também repercutiu enorme interesse público pelo tema. Ou seja, o povo gosta muito desse tema. E muitas pessoas têm medo de falar, mas têm curiosidades. Outros já viram, mas ignoraram. Outros viram e se preocuparam. Mas na sua opinião, existem vidas inteligentes fora da Terra? ETs, objetos voadores não identificados? Como essa irmã acabou de falar que os pais viram isso no sítio? E segundo o assessor aqui, Roberto, está falando que viu também. Mas tudo bem, existem. Mas são reais? São extraterrestres? São seres que vivem em outros planetas? Ou são demônios transfigurados? Né? Então, na sua opinião, o que, que você acha? Nós temos aqui pessoas já escrevendo aqui também no meu canal. Epa, caiu aqui o celular. Que diz aqui, olha. No meu canal está dizendo aqui. O Leuma... Leuma da... Está escrito aqui. @ Leuma Dan Bleus. A paz do Senhor, irmã Débora, sim, acredito nos ETs. E não são demônios. Na minha opinião, são seres de outros lugares. Mas nada disso muda a minha fé em Cristo Jesus. Não interfere na minha vida. Tá? Agradecemos a sua opinião. Esta é a sua opinião. O Edinaldo... Edna Lobo. Parabéns, irmã Débora, pelo assunto. É tempo de falarmos o que está acontecendo nesse século. Eu estou ouvindo coisa aqui que eu não acredito muito, não. A Marluce Muniz diz, é o diabo mesmo enganando este povo. O Ítalo Cavalcante diz, a programação está uma beleza, um sucesso. Sou Ítalo de Arujá, um abraço. Muito obrigada, que Deus te abençoe pela participação e audiência de sempre, tá bom? Denivaldo Ribeiro diz, na minha modesta opinião, não existem ETs. São demônios que se transfiguram. Eles se transfiguram até anjos de luz, diz a palavra do Senhor. Obrigada. Raimunda diz, é pura verdade que o pastor falou. Também temos aqui a participação. Maria Isabel, eu não acredito que sejam seres de outros planetas. É o diabo mesmo transfigurando-se em ETs. Weber Fernandes diz, são demônios. Aqui o pessoal está respondendo mesmo, né? Olha que bênção, as pessoas estão participando. Quero ouvir também a sua opinião. O que, que você acha? Tá? Nós queremos ouvir a sua participação. Temos aqui o Carlos de Goiânia. Ele mandou seu comentário pelo canal da Igreja Deus de Amor Oficial, dizendo, acredito que existam vidas inteligentes fora da Terra. O universo é gigantesco demais para sermos os únicos. Obrigada, Carlos, pela sua participação. A Marta de Recife, para mim, muitos relatos sobrenaturais têm ligação espiritual. Acho que algumas manifestações podem ser demônios enganando pessoas. Obrigada, Marta. Que Deus te abençoe. Juliano, de Porto Alegre, dá a sua opinião. Não acredito em demônios ligados a ETs. Vejo isso mais como fenômeno científico ainda não explicado. Obrigada, Juliano. Deus te abençoe. A Ilane nos escreve de Campinas. Tenho receio desse assunto. Alguns testemunhos parecem espirituais demais para serem apenas extraterrestres. Obrigada, Elaine. Deus te abençoe. Rafael de Manaus. Creio em vida extraterrestre, mas não acho que tudo tenha relação maligna. É. Patrícia de Salvador. Na minha visão cristã, muitos contatos e experiências estranhas têm fundo espiritual e não tecnológico. Parece que as opiniões estão divididas aqui. Alguns acreditam, outros não, né? Obrigada, que Deus te abençoe. Diego de Curitiba. O universo tem bilhões de galáxias. Estatisticamente, seria estranho só existir vida aqui. Também respeito a opinião do Diego e agradeço. Sônia de Belém, discordo da ideia de ETs físicos. Acho que são manifestações espirituais enganadoras. Obrigada, Sônia. Que Deus te abençoe. Felipe de Brasília, eu separo religião de ciência. Uma coisa não anula a outra. Obrigada pela participação. E as suas opiniões são muito, muito válidas, né? Como a Rosana de Fortaleza. Depois de estudar a Bíblia, acredito que muitas aparições podem ter ligação demoníaca. Agradeço a você, Rosana, respondendo a nossa pergunta. O Leandro de Ribeirão Preto. Não acredito nem em ETs, nem em demônios se manifestando assim. Acho que muito disso é interpretação humana. Você vê que as respostas estão bem variadas, né? E você? Você acredita que exista ET, objetos voadores não identificados? Enquanto vocês vão pensando aí, nós vamos à nossa dica de saúde. Quais são os três pilares da saúde mental?
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0: Ontem à noite eu estava procurando um tema para a nossa conversa sobre saúde. E eu perguntei ao computador, ao chat, né? Quais seriam os temas mais importantes hoje para o século atual sobre saúde? E veio um tema muito importante, a saúde mental. Ela se baseia em três pilares fundamentais. A prevenção, que são ações diárias para o autocuidado. A percepção, ou seja, autoconhecimento e reconhecimento dos próprios limites, e o tratamento, que é a busca por ajuda profissional quando necessário. Então, aqui está um resumo de como aplicar cada um desses pilares no seu dia a dia. Primeiramente, prevenção. O que seria? A prevenção seria em manter hábitos diários que protegem, que protegeriam o seu cérebro e o seu corpo. A base física, exercícios físicos regulares, uma alimentação nutritiva e noites de sono reparadoras. Reserva emocional. Cultive relações sociais saudáveis. Estabeleça limites claros para dizer não. Você não pode fazer tudo, mas sempre com parcimônia. E reserve um tempo para descanso e prática dos seus hobbies. Por exemplo, o seu hobby é pintar? Pinte. O seu hobby é jardinagem? Faça jardinagem. O seu hobby é cantar? Cante, né? Então, o primeiro ponto, o primeiro pilar, prevenção, ações de autocuidado. Segundo pilar, percepção. O que seria a percepção? É o autoconhecimento, é você reconhecer a capacidade de observar a você mesmo e notar quando as coisas não vão bem. Por exemplo, eu estou trabalhando demais, sábado vai ser um dia de eu me cuidar, não vou ficar me envolvendo no meu trabalho. É a capacidade de você ter atenção aos sinais, você vai identificar alterações sutis no seu humor, nos níveis de estresse ou na facilidade ou dificuldade na concentração. E você ter a consciência e entender que a saúde mental oscila e que reconhecer o esgotamento é o primeiro passo para não ficar doente. E o terceiro pilar, o tratamento, onde você vai trazer uma intervenção profissional, de uma ajuda profissional, e saber a hora exata de buscar ajuda de especialistas, ou seja, ter um suporte qualificado. Então, não pense duas vezes em procurar psicólogos e psiquiatras. O psicólogo não pode passar um remédio, mas psiquiatra sim. Eu sempre costumo aconselhar pessoas que estão vivendo um momento, uma época da sua vida de estresse emocional. Por exemplo, o luto machuca muito o cérebro. Uma pessoa emocionalmente ferida machuca muito o cérebro. Então, nesse período da sua vida, você precisa de uma ajuda de um psiquiatra para te passar um remédio provisoriamente, por um tempo da sua vida, né? Ação. Qual que é a ação? O tratamento não é sinal de fraqueza. Ah, eu não vou fazer isso, que Jesus vai me curar? Sim, ele tem poder. Mas, às vezes, a sua fé não alcança. Precisa da ajuda médica. Precisa da ajuda de um médico, de um remédio provisoriamente. Então, o tratamento não é sinal de fraqueza, mas de coragem, de amor próprio, para você restabelecer o equilíbrio emocional. Tá certo? Falamos de saúde mental hoje aqui no MC.
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0: Mais um hino chega, o rei está voltando, é um canal da gravadora MC Music, né? No canal da gravadora MC Music, você encontra este hino. Nós vamos assistir agora um clipe. Vocês que estão nos assistindo, ou seja, apenas nos ouvindo pela rede de rádios, vá lá para o canal no YouTube da Igreja Deus e Amor Oficial ou no meu canal Débora Miranda Oficial e assista este clipe agora que nós estamos lançando aqui pelo canal MC Music. Vamos lá!

0: Durante um incêndio em uma floresta, um pássaro demonstrava desespero enquanto tentava aproximar-se do ninho em uma árvore, onde seus filhotinhos viviam um desespero semelhante pela ameaça do fogo e da fumaça que já os alcançava. Aquele pássaro sabia que se não conseguisse retirar os filhotinhos dali, o mais rápido possível, todos seriam queimados, exterminados. Os voos rasantes indicavam as tentativas frustradas da mamãe pássaro na aproximação do ninho, enquanto aquela árvore começava a queimar-se. Em dado momento, a mãe pássaro decidiu invadir o ninho, cortando o calor e a fumaça ao pousar junto aos filhotes. De imediato, ela os cobriu com as suas asas, enquanto o fogo sapecava tudo, ia matando-a instantaneamente. Ela morreu, porém os filhotes foram salvos pela proteção da mamãe. O que tiramos desta história? Embora seja a respeito de um pássaro, esse fato ilustra muito bem o amor demonstrado pela mamãe pássaro, mas também aponta para a realidade de Deus que nos alerta. Isaías capítulo 49, versículo 15. Pode uma mãe se esquecer tanto do filho que cria, que se não compadeça dele, do filho do seu ventre? Mas, ainda que esta se esquecesse, eu, o Senhor Deus, todavia me não esquecerei de ti. Isaías 49, versículo 15.
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0: E nós estamos com uma pergunta muito atual, né? Será que os OVNIs existem? Na sua opinião, você acha que existem ETs? Ou são demônios transfigurados nestas figuras? Porque muitas pessoas dizem que viram. Não existe o ET, mas é um demônio, é um espírito que quer enganar as pessoas? A Jaciara Martins, do Espírito Santo, diz: boa tarde com Jesus. Com certeza, na minha opinião, são demônios que se apresentam às pessoas para distraí-las da verdade. Obrigada, Jaciara, pela participação. A Vanessa, de Florianópolis: existir vida fora da Terra faz sentido para mim, mas ainda sem provas definitivas. Obrigada também pela participação. O Maurício participa de Campo Grande, Mato Grosso do Sul, dizendo: alguns relatos de abdução parecem muito espirituais e, na minha opinião, perturbadores. Isso me faz pensar em influência demoníaca. Também quero agradecer ao Maurício pela participação. André, de São Luís, Maranhão: minha fé me leva a acreditar que certas manifestações sobrenaturais podem enganar as pessoas. Também quero agradecer ao irmão André pela participação. O Bruno, de Londrina: já ouvi testemunhos religiosos fortes associando ETs ao ocultismo. Isso me deixa dividido. Obrigada, Bruno. A Fernanda nos escreve de Natal, ali no canal da Igreja Deus de Amor, no canal do YouTube: discordo totalmente da ideia de demônios transfigurados. Na minha opinião, acho que isso mistura medo com desconhecido. Obrigada, Fernanda. Eduardo, de Cuiabá, Mato Grosso, escreve: talvez existam as duas coisas, vida extraterrestre e também fenômenos espirituais separadamente. Obrigada, irmão Eduardo. A Silvia, aqui de São Paulo: para mim, a humanidade ainda entende muito pouco sobre o universo e sobre o mundo espiritual. Obrigada, irmã Silvia. A Camila nos escreve de João Pessoa, Paraíba. Ela diz: eu acredito em extraterrestres e acho fascinante imaginar outras civilizações. Obrigada. E também vamos aos áudios que estão chegando pelo nosso WhatsApp 119-8292-3392. Vamos ouvir.
3: Mandeba, Pai do Senhor Jesus. Sou a irmã Josefa, aqui da Nova Poá. Eu moro aqui na Campo Grande, 631. E a sua pergunta, eu sei que não existe estado de ET. Isso não existe, se tudo sabendo que é tudo é coisas, é demônios. É demônios para poder enganar muitas pessoas, servo de Deus e servo de Deus, acreditando nessas coisas, né? Então, a minha resposta é essa para você, tá bom? Fica com Deus, Deus abençoe, tenha um ótimo dia e um ótimo trabalho, tá? Deus abençoe. Paz do Senhor Jesus.
0: Amém.
2: Vamos a mais uma. Débora. Uhum. A paz do Senhor Jesus.
0: Amém.
2: Tudo bem?
0: Graças a Deus.
2: Débora, eu acho que não é ET, não, sabe? Eu acho que é demônio mesmo. Tá bom, irmã Débora?
0: Obrigada pela participação.
2: Negócio que parece, né, diferente assim, né? Transformação mesmo de demônios, né, irmã Débora? Demônio parece, né? Do jeito que ele quer, não é? Não é a verdade? Fica com Deus, irmã Débora.
0: Obrigada.
2: Um abraço, um beijo. Fica com Deus.
0: Deus abençoe.
4: Boa tarde, aqui é Natalice de Salvador. A paz do Senhor Jesus, Débora. Na minha opinião, esses ET, extraterrestres não existem. Isso aí é coisa mesmo do demônio mesmo, de coisas ruins. Tem que cada vez mais se afastar disso daí. Amém?
5: Pai do Senhor, irmã Débora, irmão da Daniel, aqui de Porto Velho, Rondônia. Olha, é muito complexo responder isso aí, ó. Só que meu pai estava na mata um dia, caçando, andando na mata, muito antigo aí. E passou um objeto por cima onde ele estava, sem fazer um barulho. Clarão, clarão, ficou como meio-dia, assim, passou, foi embora. E o meu sogro falou a mesma coisa, que estava também na mata e passou uma nave, não fazia nenhum barulho também, passou da mesma forma e foi embora. Eu acredito que existem outros seres. Agora, se são demônios ou não são, aí eu não sei. Eu só sei de uma coisa, que Jesus é bom.
6: Paz do Senhor, irmã Débora.
0: Amém.
6: Eu não acredito que existe ETs, que existe seres em outros planetas.
0: É. Amém. A gente lê no livro de Gênesis que Deus criou os mundos. Os mundos. Seria o mundo vegetal, o mundo animal, o nosso mundo de galáxias e estrelar, enfim. Ou realmente existam outros planetas com vida. A gente vê que existem agora as pesquisas, os foguetes lançados. Ultimamente, né, a NASA lançou, bem agora recente, um foguete para fotografar a Lua. E da Lua ele fotografou a Terra, e da Terra ele fotografou a Lua, né? Os tripulantes daquela última nave que foi lá até a Lua, e também depois ali da Terra ele conseguiu fotografar. A gente vê que há uma busca de vida na Lua, para que futuramente, quando este planeta for destruído, supostamente eles possam morar, habitar na Lua. E nós vemos esta busca incessante de um lugar para que possa ter uma vida humana futuramente, depois da destruição deste, porque eles sabem que este vai ser destruído, né? O Senhor Jesus vai voltar, vai buscar a sua igreja. Isso aqui vai ser destruído com fogo agora, né? Como diz a palavra, não mais com água, como Deus prometeu a Abraão, mas agora com fogo. E eles querem viver em um outro planeta. E será que existe esse outro planeta, uma fuga? Será que existiria um novo lugar para as pessoas morarem? Para fugir, entre aspas, do plano de Deus? São tantas opiniões diversas, né? São tantas opiniões, e essas diversas, diferentes. Mas na sua, você acha que existe ET ou são demônios transfigurados? Para não, vamos dizer assim, confirmar o que o Senhor deixou na sua palavra. Bom, nós temos aqui a palavra de Deus, que ela responde tudo aquilo que nós queremos saber. Mas também existem coisas que são mistérios. Mistérios não se explica e mistérios não são respondidos. Um dia saberemos quando estivermos com Deus. Mas o que que a Bíblia diz sobre alienígenas e seres extraterrestres, objetos não voadores? É o que vamos fazer agora. Vamos estudar e vamos ler o que responde a palavra de Deus.
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0: Na verdade, é que existem inúmeras incógnitas, muitas perguntas no vasto universo, além de nós. A gente sabe que o espaço é imenso, é inexplorado, impossibilitando a total exploração de tudo o que lá se encontra. E cada vez que encontramos a palavra alienígena ou alienado nas escrituras, ela se refere a estrangeiros, ou pessoas que estão à margem da sociedade, não a seres extraterrestres. A palavra estrangeiro aparece em Isaías capítulo 28, versículo 21, mencionando uma tarefa. Por sua vez, a palavra alienar ou alienado aparece 4 vezes na Escritura. Podemos argumentar que a Bíblia não menciona diretamente os dinossauros, mas sabemos que eles existiram. Jó 40, versículo 15 ao 24 e Jó 41 descrevem criaturas que podemos interpretar como dinossauros. Isso faz sentido, considerando que o livro de Jó acontece cronologicamente após Gênesis capítulo 12. Os dinossauros podem ter sido destruídos no dilúvio. Quando a gente for ler em Jó 38, versículos 4 ao 7, relata que seres extraterrestres, descritos como estrelas da manhã por Deus, celebraram com alegria a criação da terra. Mas esses seres provavelmente são anjos. Bom, o problema em acreditar em alienígenas é que não são evidências concretas que eles existem. Onde os cientistas descobriram ossos em escavações arqueológicas, nunca encontraram restos de alienígenas na Terra. Agora, como servo de Deus, nós sabemos que Deus criou os céus e a Terra. Portanto, do ponto de vista cristão, se houvesse alienígenas, seria porque o Senhor os criou, porque Ele é o Criador de todas as coisas. Colossenses 1,16. Nós vemos aqui pelas respostas e também pelas coisas que ouvimos e lemos, há muitas especulações sobre extraterrestres. É um assunto de grande curiosidade humana. Agora, se a gente for olhar para as Escrituras sobre o amor de Deus pelo mundo e pelo envio do seu Filho Jesus para morrer por nós, isso pode levar à visão de que não há vida em outros planetas além do mundo originalmente criado por Deus. Quando nos concentramos em como se formou a humanidade, a imagem de Deus, e como há uma narrativa de redenção entrelaçada na história, os alienígenas parecem ser um conceito humano, algo que o homem criou, porque Deus criou intencionalmente o planeta, a Terra, para sustentar a vida. Se Deus criou o homem à sua imagem e semelhança, por que que os ETs são diferentes da gente? Tudo em nosso universo está alinhado de forma que apenas nosso planeta tenha se mostrado sustentável e criado para a vida. Um alienígena não é diferente de um elfo, uma sereia ou fada. O fato de nós lermos livros sobre os ETs ou existem filmes com essas criaturas não significa que eles existam, que isto é uma realidade dada por Deus. No entanto, podem muito bem ser expressões e criações do homem, ou até mesmo de Satanás. Bom, a gente tem que ter muito cuidado e cautela ao acreditar no conceito de ETs, porque isso pode desviar o foco do maior mistério com evidências sólidas de Deus, o Criador. É claro que eu não estou aqui condenando pessoas que têm admiração e curiosidade em ETs, buscando orientação das Escrituras. Mas, biblicamente, a ideia de extraterrestre não encontra apoio. Nós não vemos na Bíblia uma sustentação original do Senhor e forte para dizer existem ETs. Podemos afirmar, no entanto, que se houver alienígena ou ET ou vida em algum outro planeta, podemos confiar em Deus. Imagino que eles seriam mais semelhantes a seres angelicais ou seres espirituais. No entanto, o ponto principal é que sabemos que Jesus é o único caminho para o céu. Agora, a existência de ETs ou não, não vai interferir na nossa crença, na nossa fé em Deus, e que fomos criados à imagem e semelhança do nosso Deus. Agora vem a pergunta: a existência, talvez, porventura, de um ET negaria a verdade do Evangelho? A existência de ETs em si não contradiz a verdade do cristianismo. Tendo ou não ETs, não vai mudar nada o Evangelho. O fundamento da nossa fé permanece inalterado. Jesus é o único caminho para a salvação e Deus nos criou à sua imagem. Reconhecemos que o Senhor é o Criador de tudo que existe. A Bíblia, como acreditamos, é inspirada por Deus e é uma fonte valiosa de orientação para nós. Bom, se agora por algum motivo Deus escolheu criar formas de vida alienígenas em outros lugares do universo, isso está dentro da vontade dele, da soberania dele. Agora, no entanto, é importante ressaltar que a falta de apoio bíblico torna essa teoria altamente improvável. Ou seja, se nós não vemos na Bíblia que existem seres extraterrestres, fica assim improvável a existência que eles realmente existam. Porque a Bíblia não faz menção direta à existência de alienígenas ou à criação de vida em outros planetas. E como crentes, nós devemos fundamentar nossa fé na palavra e no que elas nos revelam sobre a natureza de Deus, sobre a redenção em Jesus e a salvação da humanidade. É claro que a gente vê muita curiosidade sobre esse tema, especulações sobre a possibilidade de vida extraterrestre. Agora, o que nós perguntamos? Os ETs seriam demônios? Nós não podemos afirmar categoricamente que todos os alienígenas seriam seres demoníacos. A Bíblia nos ensina sobre a existência de seres espirituais, tanto os anjos, que são mensageiros de Deus, quanto os demônios, que são seres malignos. E quando a gente for olhar o reino espiritual, ele se aborda em várias passagens das Escrituras e há evidências. Existem atividades espirituais em nosso mundo, sim. Eu queria que vocês anotassem Efésios 6, 2 Coríntios 10, 4 ao 5 e Romanos 8, versículos 37 a 39. É possível que alguém tenha usado o termo alienígena para descrever um encontro com um ser espiritual, seja angelical ou seja demoníaco. Porém, nós devemos exercer cautela, discernimento ao interpretar essas experiências. Por exemplo, como muitas pessoas opinaram que o pai viu um disco voador, viu um ser diferente, eu posso sim acreditar que tenham visto sim. Agora, se alguém considerasse um ser espiritual como sendo um alienígena, é importante questionar se essa percepção se baseava em características genuínas do ser espiritual que a Bíblia fala, ou se era apenas uma interpretação humana. E a classificação de um ser espiritual como demônio ou angelical requer discernimento espiritual e uma compreensão da revelação da palavra de Deus através dela. Eu posso dizer que nem todo encontro com o ser espiritual pode se dizer que é um ET. Assim como nem todo encontro com um ser demoníaco pode se atribuir a um alienígena. Cada caso deve ser avaliado individualmente com base nas Escrituras e na orientação do Espírito Santo de Deus. Bom, portanto, enquanto nós reconhecemos essa realidade do reino espiritual e a existência de seres espirituais, devemos ser cuidadosos ao fazer, ou seja, dizer e generalizar tudo sobre a natureza de ETs e sua relação com o mundo espiritual. A orientação da palavra de Deus e a sabedoria espiritual são fundamentais para interpretar corretamente essas questões. Agora, o que, que nós crentes precisamos saber sobre os ETs, sobre alienígenas? Primeiro, eles não são apoiados pelas Escrituras. Não há menção direta de ETs na Bíblia, mas podemos reconhecer que a existência de alienígenas não é respaldada pelas Escrituras. Dois, é uma decisão pessoal. Ler sobre alienígenas, assistir sobre alienígenas é uma escolha de cada um. E essas representações são geralmente classificadas como ficção científica e são consideradas como formas de entretenimento imaginativo. 3. Não é uma questão central da nossa fé. Acreditar ou não em extraterrestres, discos voadores, objetos não identificados ou ETs não é um fator que vai determinar se você é salvo ou não. Não é determinante para a sua salvação. Porque o caminho para o céu é encontrado somente através de Jesus, tendo ETs ou não. Mesmo que as opiniões divergem nesse assunto, a fé em Jesus é o que importa para a nossa vida eterna, tendo ou não ETs. 4. Não há menção de alienígenas no céu. Se houver alienígenas em algum lugar do universo, é difícil determinar a verdade exata, a sua soberania, já que na Bíblia não menciona especificamente a existência de ETs alienígenas. O foco principal da Bíblia é o amor de Deus por nós e a salvação através de Jesus Cristo. Ponto 5. Existem criaturas estranhas descritas na Bíblia. Embora não haja invenção específica de alienígenas, a Bíblia descreve seres angelicais como querubins, serafins, anjos, que podem ser fascinantes por eles mesmos. Não há como você dizer, ah, é um ser angelical, mas a Bíblia não descreve como um ET, como um ser angelical. Existem os anjos, serafins, e Satanás se transfigura em anjo de luz. Agora, você acreditando ou não, isso não vai interferir na sua fé e na sua comunhão com Deus. O que seria e qual seria o objetivo de Satanás, de, se fosse eles os ETs, de se apresentar a você? Seria para tirar a sua fé que exista somente Deus e os seus anjos? Eu não vou aqui dizer a minha opinião, mas você pode ter a tua. Mas eu quero dizer somente pela palavra que a Bíblia não menciona ETs, mas somente seres angelicais do inferno e também do céu. Seriam os ETs do inferno? Mas o que, que eles fariam? Eles atacariam você? Se fossem do inferno, coisas demoníacas, atacaria você. Ou tiraria de você a ideia de que exista um céu, um Deus, e Jesus poderia te salvar? É muito confuso isso, mas uma coisa podemos dizer, que Deus é eterno. Ele é criador de todas as coisas. E se ele criasse, se existisse ET, ele seria criado por Deus. Mas qual seria o objetivo de Deus de criar um ET e confundir você? Então podemos concluir que os ETs são seres espirituais criados por invenção maligna e não por Deus. Porque o que Deus cria seria para pura, vamos dizer assim, pura direção aos céus, aquilo que trouxesse certeza e não imaginação ou incerteza ou dúvida. Podemos concluir que a Bíblia não menciona, em outras palavras, não existe ET. É somente uma invenção, talvez imaginatória, ou até mesmo de Satanás, para confundir o ser humano. Que Deus abençoe e que esta pergunta possa ter sido esclarecida através da palavra de Deus neste quadro, conhecendo melhor a sua Bíblia. Nós podemos então ainda encerrar esta programação com um hino que podemos ouvir da gravadora MC Music, que traz para você essa mensagem ao seu coração. Venha ouvir agora e juntamente conosco louvar ao Senhor. O hino Ele Vem, CD Sala do Trono, cantora Daniela Balabem.

Nosso Deus, nosso Pai, nós te agradecemos, ó Deus, por mais um dia na tua presença. Queremos abrir o nosso coração em gratidão por esses momentos em que passamos juntos e fomos edificados pela sua palavra cantada e pregada. Senhor, meu Deus, neste momento de oração eu quero te adorar, Senhor, pela nossa vida. Mais uma vez estamos aqui, Senhor, trazendo a tua palavra. Esta palavra que renova, que restaura, que ergue, que constrói. Senhor, que o Senhor venha nos sustentar nesse dia através da tua mão poderosa. Senhor, venha guardar a sua igreja, guardar o seu povo. Ó Deus, que o Senhor venha neste momento entrar nesta família e fazer a transformação total de corações. Meu Deus, liberta aquele que está possuído, aquele que está enlaçado pelas cordas malignas. Venha fazer, Senhor,

onde nós tivemos momentos, ó Deus, de meditação, reflexão, que esta palavra não saia do nosso coração. Ó Deus, venha nos dar sabedoria e discernimento para sabermos o que é de Ti e o que não é do Senhor. Guarda esta pessoa que está viajando, este missionário que está em missão neste momento. Venha suprir as necessidades dele, Senhor. Esta pessoa que tem passado por aflições, por momentos de dificuldades, até financeiras, para levar a Tua palavra. Senhor, abre corações, abre mentes para entender a Sua palavra, a Sua vontade para com ela. Senhor, meu Deus, guarda também os nossos pastores, os nossos jovens, as nossas crianças. Ó Deus, cuida das nossas criancinhas. Senhor, guardando elas de abusos físicos, morais, espirituais e físicos também. Como não dizer sexuais, guarda nossos filhos, guarda as nossas criancinhas, guarda os nossos netos, Senhor, nossos sobrinhos. No nome de Jesus, eu te agradeço por todas as coisas, pelas aflições e também pelas grandes bênçãos e vitórias. No nome de Jesus, eu te agradeço e te falo, Senhor, muito obrigada, muito obrigada, muito obrigada. Amém, Senhor. Amém, Jesus. Amém. Muito obrigada a você que nos acompanhou perto, longe, você que nos ouviu pela primeira vez. Divulgue a nossa programação. Amanhã estaremos de volta nesta mesma emissora, neste mesmo canal, amanhã, terça-feira, das 12h30 até as 14 horas. Muito obrigada aos técnicos da rede de emissora, aos cinegrafistas, assessoria. Que Deus abençoe a todos. Se despedem, pastor Lorival de Almeida e irmã Débora Miranda. Até amanhã, se Deus assim nos permitir. E não se esqueçam que dia 31 de maio estaremos com o culto Me Aquecendo no Rebanho. E você que conhece alguém vai trazer esta pessoa para receber a palavra de Deus e também aceitar Jesus e também se reconciliar. Fiquem todos na paz do Senhor Jesus. Fiquem com Deus. Você ouviu?

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1: 14 horas e 1 minuto.
2: A paz do Senhor Jesus a todos os ouvintes do programa Voz da Libertação. Que Deus abençoe a todos. Eu sou o presbítero Antônio. Queridos irmãos, eu quero contar um testemunho de que Deus, ele fez na nossa vida esta semana, devido a ser acometido por uma crise de rins muito forte. Eu passei quase 8 dias com essa crise de rins terrível. Eu tive no médico, fiz um exame, ele fez a ultrassom e a pedra, ela tinha se deslocado do meu rins e foi para próximo à bexiga. E o médico falou que se não saísse, teria que fazer uma cirurgia. E essa cirurgia era muito caro, custava aproximadamente 15 mil reais. Mas a igreja do Senhor Jesus, ela orou e Deus, ele fez um milagre. Hoje, para a glória de Deus, a pedra saiu e eu estou testemunhando aqui no programa Voz da Libertação, pagando o voto que fiz ao Senhor, que se ele fizesse este milagre, eu gravaria o meu testemunho e enviaria para o programa Voz da Libertação para aumentar a fé do povo de Deus. Que Deus o abençoe. Eu sou o presbítero Antônio.

0: Antônio, moro aqui em Porto Nacional e agradeço a oportunidade em nome de Jesus.
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2: 14 horas e 3 minutos em São Paulo, 14 e 3. Uma boa tarde a toda a audiência. Seja muito bem-vindo, seja muito bem-vinda. Você está na Rádio Deus e Amor, programa A Voz da Libertação. Esse quem tem o prazer de vos falar é o seu irmão em Cristo, Douglas Almeida. E vamos nesta tarde, com muita fé, naquele que é o autor e consumador da nossa fé. Lembrando que esse é um órgão oficial das Igrejas Pentecostal Deus e Amor, cuja responsabilidade está sobre a vida da nossa irmã presidente mundial, Erene Miranda, e também a nossa irmã vice-presidente mundial, Débora Miranda, pastor Lorival de Almeida e toda a nossa diretoria. E agora nós vamos para o quadro, é isso mesmo, quadro, projeto Eu Mais Um, com a nossa irmã Débora Miranda. E ela vem trazendo o tema O Crente e a Idolatria, parte 5. Seja edificado por essa mensagem e eu já volto com você ao vivo aqui na Rádio Deus é Amor.
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4: Com alegria estamos chegando com o Espaço Eu e Mais Um, um projeto da nossa igreja Deus é Amor, onde a gente estuda, né? A gente apoia, orienta através desses 5 minutos aqui pelo rádio, os novos convertidos. Talvez você esteja nos ouvindo e acabou de aceitar Jesus e não tem nenhum discipulador, você não tem nenhuma pessoa para te apoiar. Você entra em contato conosco.
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2: Seja acrescentado e você fique muito bem informado. Vamos de utilidade pública e eu já volto com você.
3: Obrigada pela sua audiência. Eu sou a Cristine Luiz e vamos ao momento de informação aqui na Rádio Deus é Amor. Lixo eletrônico, o descarte correto de pilhas e celulares protege o meio ambiente. Jogar aparelhos eletrônicos no lixo comum é um erro gravíssimo. Esses equipamentos, eles contêm metais pesados que contaminam o solo e a água. Mercúrio, chumbo e cádmio podem causar doenças sérias se vazarem. O descarte deve ser feito em pontos de coleta específicos aí na sua cidade. Lojas de eletrodomésticos e operadoras de celular costumam receber esses itens. Supermercados também possuem caixas para recolher pilhas e baterias usadas. A logística reversa garante que o material volte para a indústria ou reciclagem. Fios, carregadores e fones de ouvido quebrados também entram nessa lista. Então, antes de jogar fora, apague todos os dados pessoais de celulares e computadores. Se o aparelho ainda funciona, considere doar para instituições ou escolas. O que é lixo para você pode ser inclusão digital para outra pessoa. Reduzir o lixo eletrônico é um desafio urgente no mundo moderno. Guardar sucata em casa ocupa espaço e acumula poeira e sem necessidade. Faça uma limpeza nas gavetas e dê o destino certo ao que você não usa mais. Proteger a natureza é dever de todos nós e de forma consciente. Então descarte certo para que o planeta fique limpo. Nota fiscal. Pedir CPF na nota traz benefícios e combate a sonegação. Muita gente nem pede nota fiscal por pressa e até falta de conhecimento. No entanto, exigir a nota fiscal numa compra é fundamental para garantir o recolhimento de impostos. Esses recursos voltam para a sociedade em forma de saúde, de educação, de segurança. Além disso, muitos estados possuem programas de recompensa para o cidadão. Então, ao colocar o CPF na nota, você pode, por exemplo, acumular créditos e concorrer a prêmios. O valor acumulado pode ser usado para abater o IPVA ou transferido para a conta. E para participar, é preciso se cadastrar no site da Fazenda do seu estado. É um dinheiro que é seu por direito e que muitas vezes é deixado para trás. A nota fiscal também é a garantia do consumidor em caso de defeito no produto. Sem ela, fica difícil reclamar ou exigir a troca de mercadoria. Criar o hábito de pedir a nota ajuda a fiscalizar o comércio local. A cidadania fiscal beneficia a todos, não apenas o governo. Aplicativos permitem acompanhar o saldo e os sorteios na palma da mão. Não tenha vergonha de pedir. É um direito seu como consumidor. CPF na nota é vantagem para você e para o estado. Exerça a sua cidadania a cada compra.
2: Quatorze horas e 13 minutos em São Paulo e agora nós vamos ouvir uma linda canção, é isso mesmo, vamos de louvor com a nossa irmã Ângela Gonçalves, ela vem cantando Profetiza do álbum Toque com Fé. Seja edificado por essa linda canção aqui no programa A Voz da Libertação.

0: Muito bem, ouvintes, aceite a paz do nosso Senhor e Salvador Jesus Cristo. Esse que vos fala, seu irmão em Cristo, presbítero Joel Batista, ao vivo com vocês na tarde desta segunda-feira, dia 18 de maio. São exatamente 14 horas e 21 minutos. Você pode estar enviando agora a sua mensagem, participando conosco do programa de rádio A Voz da Libertação, através do WhatsApp 48-3207-8283. Mande agora a sua participação ao vivo com a programação de rádio A Voz da Libertação. Estamos ao vivo aqui e nós vamos até às 15 horas com a programação local A Voz da Libertação. Lembrando vocês, ouvintes, que hoje é culto do ensino da Palavra de Deus. O que é culto do ensino? É um culto que traz ensinamento das Sagradas Escrituras. Como diz o apóstolo Pedro, antes crescei na graça e no conhecimento do nosso Senhor e Salvador Jesus Cristo. Então é isso que nós temos que ter, crescimento espiritual através do alimento que é a leitura, o ensino da Palavra de Deus, a qual é ministrado todas as segunda-feira aqui na sede estadual da Igreja Pentecostal Deus e Amor. Você não pode perder a oportunidade, ouvinte, de estar conosco neste propósito de campanha, né? Campanha de oração. Hoje, pastor Samuel Dolor está em oração, começou aí 7 dias, começando hoje. Inclusive, agora há pouco, estava conversando com o pastor Samuel. Ele disse que hoje começou a campanha de 7 dias de oração e jejum em favor do renovo de Deus na igreja. Então, a igreja vai ser renovada através desse propósito, né? Estamos entrando nesse propósito de campanha. Começou já nesta manhã, já tivemos no altar do Senhor, trazendo a palavra de Deus. Foi algo inédito que Deus fez. A mensagem que foi pregada nesta manhã foi Evangelho de João, João capítulo 1 e versículo 11, a qual fala sobre Jesus que veio para o que era seu, mas os seus não receberam, mas todos quantos receberam, deu-lhe o poder de ser feito, ser chamado filhos de Deus. E nessa tarde não será indiferente, temos o culto especial já em andamento, nessa tarde, com a presença do pastor Samuel Dolor. Na tarde desta segunda-feira, temos a presença também do cooperador Romildo, já em oração, no Santo Altar de Deus, a qual nessa tarde já está na abertura do culto. E Deus está operando maravilhas aqui, ouvinte. Deus está operando maravilhas, pessoas já estão sendo curadas, espiritualmente falando, curas espiritual, cura na área do sentimento. Olha, a Igreja Deus e Amor é conhecida como pronto-socorro de Jesus. E nós vamos ouvir testemunhos de milagre, curas, libertações. O que Deus tem feito, ouvintes, na Igreja Pentecostal Deus e Amor, não é para menos. É o poder de Deus, é a manifestação de Deus, é a glória de Deus aqui na Igreja Pentecostal Deus e Amor. Vidas estão sendo curadas, pessoas estão sendo alcançadas através da fé aqui na Igreja Pentecostal Deus e Amor. Quero agradecer a audiência do povo de Deus que está nos ouvindo agora na Grande Florianópolis. Você que me ouve e me acompanha pelo rádio receptor, até mesmo pelo aplicativo, você que me ouve através do link, mande para nós a sua saudação, a sua mensagem, mande para nós a sua mensagem nos acompanhando aí através do rádio receptor, para nós participar aqui junto, interagir com o programa local A Voz da Libertação. Mande agora a sua mensagem e você vai também ser atendido. Vamos orar por você, sua família, seus projetos, sua casa. Mande agora. O telefone do WhatsApp já está liberado. 3207-8283 é o número do WhatsApp para você enviar sua mensagem aqui no programa Voz da Libertação nessa tarde de segunda-feira. Enquanto isso, vamos ouvir testemunhos de pessoas que receberam bênção das mãos de Deus. Você vai ouvir agora testemunhos. Pessoas que foram curadas, foram alcançadas por Deus através da fé aqui na Igreja Pentecostal Deus e Amor. Escute, acompanhe comigo esse depoimento de fé para aumento da sua fé aqui na programação de rádio A Voz da Libertação. Aumente o volume do seu rádio e ouça com atenção esse depoimento, esse milagre das mãos de Deus que esta pessoa recebeu aqui no rádio A Voz da Libertação.
1: Quero testificar o grande milagre em que Deus fez na minha vida. Me chamo Berenice, sou da cidade de Bombinhas. O milagre que eu tenho para contar, tudo começou em 2018, quando eu fazia os procedimentos e acompanhamentos médicos e descobri que estava com tumor no ovário direito. Passando pela medicina, fazendo a cirurgia, retirando meu ovário direito. E de 6 em 6 meses eu fazia acompanhamento médico. Em agosto de 2020, eu novamente passo pelos médicos. Quando eu chego lá, o médico olha para mim e diz, olha, você não tem filho, né? Eu disse, não. Ele olhou para mim e disse, você nunca vai ser mãe. Você não vai realizar esse sonho, porque o teu problema voltou e voltou no outro ovário. Eu olhei para ele e disse, olha, doutor, mas eu acredito em milagre. Eu acredito que lá em cima no céu existe um Deus e que ele lá em cima ele muda a minha história a partir de hoje. O médico riu e disse, não existe isso. Você está com tumor novamente. Eu olhei para ele e disse, olha, você disse que eu não posso, mas o Deus dos deuses, o Deus poderoso, a qual eu conheço e a qual eu creio, ele vai me dar um filho. E quando chegou, passou-se mês de agosto, eu passei pela minha médica. Ela disse, olha, Berenice, você não vai poder ser mãe. Você está com problema novamente. Vamos marcar para fazer tua cirurgia novamente, vamos tirar tudo. Eu já vou deixar as papeladas prontas, não adianta. Olhei para ela e disse, doutora, eu vou ser mãe. Eu vou realizar esse sonho, porque Deus ele prometeu. E ele há de cumprir. Ela deixou toda a papelada pronta. Ela disse, olha, Berenice, faz a tomografia e volta aqui pra gente marcar a tua cirurgia. Eu disse, tudo bem, doutora? Passou-se setembro, outubro, quando foi dia 8 de novembro. Pra minha alegria e pra minha felicidade. E pra testificar o grande milagre, dizer que Deus é Deus de milagre. Eu descubro a minha gravidez. Quando eu voltei na médica, ela disse, eu não acredito que tu engravidou. Não tem como tu engravidar. É impossível. E não vais aguentar. Então não se apega a essa criança. Não se apega, porque 3 meses de gestação você vai abortar, você vai perder. Eu olhei para ela e disse, olha, doutora, foi Deus que me deu e ele há de cumprir as promessas. E para a senhora saber que foi Deus, a senhora vai me cuidar até o fim da minha gestação. Passou-se os meses. Não foi fácil. Foi difícil. Foi momentos difíceis, sim. Porque quando Deus ele promete, vem as lutas, vem as provações, mas ele cumpre a promessa. Quando foi no mês de março, eu cheguei no dia da minha consulta, ela olhou para mim e disse, Berenice, eu quero te dar os parabéns. Eu olhei para ela e disse, por que, doutora? Ela assim, eu falei que você não aguentava 3 meses de gestação e você já entera os 5º mês de gestação. Realmente você carrega um milagre, né, você? Quando foi? Dia 22 de junho de 2021. Vem ao mundo a minha filha, a qual Deus me prometeu, e ele cumpriu as promessas dele na minha vida. Chegou ao mundo Amanda para testificar o grande milagre na minha vida. E até hoje, para a médica, dos médicos que cuidaram de mim, eu carreguei o milagre. Estou aqui para testificar e até mesmo aumentar a fé de muitos. E até mesmo dizer para você, mulher, que você sonha em ter um filho e que a medicina te desenganou. Acredita, confia naquele Deus Todo-Poderoso, porque assim como ele me concedeu e eu gerei uma filha, você também há de gerar. Confia no Deus Todo-Poderoso.
2: Quem vos cumprimenta é o irmão Leomar da Silva. Eu falo aqui de Florianópolis e eu vou contar um testemunho daquilo que Deus fez na minha vida. Tive 16 anos preso. Muitos anos atrás, mamãe falava, Deus te mobra na minha vida. Passei por lugares tenebrosos, lugares mesmo, porque até mesmo para ver o sol era dificultoso. Nesses momentos assim, eu lembrei daquilo que mamãe falava, né? Que o projeto de Deus ia se cumprir na minha vida, né? Então, foi necessário passar pelo deserto, né? Eu fazia parte da vida do crime, fui preso por tráfico de droga, né, e por homicídio, e tinha uma condenação alta, né, e Deus cumpriu a palavra dele, né. Passei por vários lugares, né, São Pedro de Alcântara, penitenciária de Criciúma, penitenciária da capital, Lages, e o Senhor Jesus Cristo, dentro da cadeia, dentro do cárcere, o Senhor Jesus Cristo mudou a minha vida, né, e hoje eu sirvo ao Senhor Jesus Cristo, eu não faço mais parte da vida do crime, larguei as coisas erradas, as coisas do mundo, né, as coisas do pecado, sou um servo de Deus, a minha cadeia, a minha condenação somada, ela passava dos 40 anos, e em 2024, agora, o Senhor Jesus Cristo abriu as portas pra mim, né, e hoje eu sou um crente, eu sirvo ao Senhor Jesus Cristo na igreja pentecostal Deus é Amor, mas é o meu corpo que é todo furado de bala, né, marcas do passado, né? Dos livramentos que Jesus Cristo me deu. Jesus me libertou do tráfico, do crime, do pecado. No ano de 2003 eu morava na comunidade de Florianópolis e foi um pastor na minha casa no meu aniversário, né, um irmão da igreja pentecostal Deus é Amor, né, e ele foi lá para entregar um recado de Deus pro irmão Leomar. Deus estava me dando uma grande chance, que o Senhor estava me livrando do vale da sombra da morte. O Espírito Santo estava revelando para ele, e Deus estava mandando um anjo apagar o meu nome, né, tava escrito no livro dos mortos, escrever lá no céu no livro da vida. E ele perguntou se eu cria. Eu falei, não, eu creio e eu acredito na revelação do Espírito Santo de Deus, né. E aquele homem de Deus, impulsionado pelo Espírito Santo, falou bem assim, ó, oh, amanhã tu vai passar pelo vale da sombra da morte, e é pra tu lembrar disso. E no outro dia aconteceu, né, aquela revelação, aquele recado de Deus, né, que o Espírito Santo revelou, né, e eu passei pelo vale da sombra da morte. Eu tomei muitos tiros, mas na hora que comecei a tomar aqueles tiros, eu lembrei da revelação do Espírito Santo que tinha dado pelo aquele homem, pelo aquele pastor, e eu falei bem assim naquele momento, ô Deus, mas aquele pastor, aquele crente, falou que eu não ia morrer. E na hora que eu olhei pra frente, eu vi uma mão segurando as balas, sabe? Eu vivo alegremente a misericórdia do Senhor, né? Eu carrego no meu corpo, assim, as marcas de bala. E hoje eu tô aqui na rádio pra contar o meu testemunho. O Senhor me libertou de um lamaçal de pecado. Hoje eu sirvo ao Senhor Jesus Cristo, pra honra e glória do Senhor. Esse é o meu testemunho. Meu nome é Leomar da Silva, eu falo de Florianópolis, Santa Catarina. Eu agradeço a oportunidade. Muito obrigado.
0: Lindo testemunho, ouvintes, dois testemunhos maravilhosos. Primeiro testemunho, a Berenice, de Bombinhas, que não podia ser mãe, e agora conta o milagre de ser mãe. Meu Deus, que maravilha, né, ouvinte? É o que Jesus está realizando na vida das pessoas que comparece à Igreja Pentecostal Deus Amor. Igreja Deus Amor é mais do que igreja, é uma família. Aqui tem oração, tem palavra, tem jejum, santificação, obediência e Deus operando maravilha. Deus realizou o sonho da irmã Berenice, que não podia ser mãe. Mas olha o que Deus faz, ouvintes, olha o que Deus realiza na vida da Berenice. O milagre aconteceu, maravilha. O segundo testemunho foi do Leomar, liberto do tráfico e da prisão. Jesus disse na sua palavra, 20. Jesus disse aqui no Evangelho de João, capítulo 8 e versículo 34. Jesus declara: em verdade vos digo, que todo aquele que comete o pecado é servo do pecado. Este versículo traz um ensinamento muito profundo sobre a condição espiritual do ser humano sem Deus. Jesus estava falando com pessoas que acreditavam ser livres apenas por ser descendente de Abraão. Mas o Senhor mostrou que a verdadeira escravidão não é somente física, sim espiritual. Jesus não está falando de alguém que errou uma vez e se arrependeu, mas de uma vida dominada pelo pecado, praticando continuamente sem arrependimento. O pecado começa dominando pequenas áreas, mas depois prende a pessoa. Prende os pensamentos, as atitudes, os desejos, e afasta o homem da presença de Deus. O servo do pecado, a palavra servo significa escravo. Jesus mostra que quem vive no pecado acaba sendo controlado por ele. A pessoa pensa que tem liberdade para fazer o que quer, mas na verdade não consegue abandonar certos hábitos. Vive presa em vícios, amargura, mentira, prostituição, orgulho, inveja, ou qualquer prática que desagrada a Deus. O pecado promete prazer momentâneo, mas produz prisão espiritual. Nos versículos anteriores, Jesus disse: conhecereis a verdade e a verdade vos libertará. Olha Jesus falando contigo, ouvinte. Evangelho de João, capítulo 8, versículo 32. Jesus está te libertando. Se, pois, o Filho vos libertar, verdadeiramente sereis livre. João 8, 36. Religião não liberta, tradição não liberta, aparência não liberta. Somente Jesus Cristo pode libertar verdadeiramente, ouvintes. Aleluia. O pecado escraviza, o homem sozinho não consegue se libertar. Jesus veio para quebrar as correntes espirituais. E a verdadeira liberdade está em viver na presença de Deus. Quando alguém entrega a vida a Cristo, recebe perdão, transformação, libertação e uma nova vida. João 8,34 mostra que o pecado faz do homem um escravo espiritual. Quem vive praticando o pecado está preso, mas Jesus tem poder para libertar completamente aquele que se arrepende e crê nele. Você crê, ouvinte? O pecado até oferece escolha, mas no final tira a liberdade. É o programa Voz da Libertação nesta tarde. Quero agradecer a audiência do povo de Deus. Deus abençoe a nossa irmã Nilza, que também está ouvindo a programação A Voz da Libertação nessa tarde de bênção, tarde de vitória. Deus abençoe, irmã Nilza. Deus abençoe também a vida do pastor Valmor. Deus abençoe Isabelle. Deus abençoe Cauã e Pedro Gabriel, o Arthur Miguel e a Jennifer e também o Valdemar. Deus abençoe Vilmar, Deus abençoe Vilmar, também a sua esposa Karine e a Cristina e também seu esposo João Vitor e o Júlio Pedro. Deus abençoe a todos que estão aí na audiência, ligadinho com o programa A Voz da Libertação nessa tarde de bênção, tarde de vitória na presença de Deus, aonde Deus tem preparado para nós juntos glorificar e adorar o santo nome do Senhor Jesus. Vamos seguindo com o programa local A Voz da Libertação nessa tarde de bênção, tarde de vitória, aqui no programa local A Voz da Libertação, onde estamos reunidos para glorificar e adorar o Senhor Jesus.

0: Deus abençoe também a nossa irmã Maria Rosa, lá de Palmas, de Governador Celso Ramos, está na audiência conosco, juntamente com o irmão Taurino. Estão juntos na escuta, pedindo oração para toda a nossas vidas. Amém. Deus abençoe meu querido irmão em Cristo, Taurino, de Governador Celso Ramos, aí na cidade de Palmas. Também está ouvindo juntamente a irmã Maria Rosa. Olha que benção. Deus abençoe, família. Deus abençoe também a irmã Marlene, lá de Biguaçu, também está na escuta do programa Voz da Libertação. Ela pede oração por Júlio, que está com câncer. Nós vamos orar também pela família da nossa irmã Marlene. Deus abençoe, irmã Marlene, pela audiência. Deus abençoe também nossos ouvintes que mandaram mensagem aqui no WhatsApp. Nosso irmão Marcos Aurélio Coelho, ele pede oração também aqui para nós no WhatsApp, em favor da Maria Coelho, José Coelho, família, Marilene Coelho. Vamos orar por toda a família, em nome do Senhor Jesus Cristo, nessa tarde de bênção, tarde de vitória. Deus abençoe também a nossa irmã Irma, do bairro Capoeiras. Olha, irmã Irma, na sintonia conosco, do bairro Capoeiras, ligadinha com a programação de rádio A Voz da Libertação. Irmã Irma, paz do Senhor Jesus, serva de Deus.
1: Bom dia. Boa tarde, pastor Joel.
0: Boa tarde
1: a irmã Irma. Estou passando por aqui pedindo oração a meu favor, favor da minha família e a favor da minha irmã Maria de Lourdes, que está internada no Hospital de Coração. Muito obrigado, pastor. Te agradeço em nome de Jesus, a paz do Senhor. Boa tarde.
0: Deus abençoe, irmã Ilma, do bairro Capoeiras, ligadinho conosco. Olha, tem mais gente mandando mensagem aqui para nós. Deus abençoe todo o povão de Deus que está aí sintonizado, hein? Maravilha. Muita gente ligadinho conosco nessa tarde de segunda-feira, né? Deus abençoe também a Cíntia de Sorocaba, Biguaçu, a qual também está sintonizado conosco. Está dizendo a paz do Senhor. Boa tarde, me chamo Cíntia. Falo de Santa Catarina, Biguaçu. Gostaria de pedir oração pela família, minha vida, pela minha vida, por restauração espiritual, saúde, família, por salvação dos meus irmãos Leila, Elisângela, César Augusto, Alessandro, por libertação, para a glória de Deus. Pela saúde da minha mãe Edna, que estará fazendo o exame este mês, e depois uma cirurgia para Deus restaurar a saúde dela. Vamos orar, irmã, já, para Deus visitar e dar vitória em nome de Jesus. Irmã Janete, do bairro Barra do Aririú, olha que benção, irmã Janete, Deus abençoe sua vida, Deus abençoe sua casa, irmã Janete, que está aí sintonizado com o programa Voz da Libertação também. Mandou aqui uma paz do Senhor, presbítero Joel. Venho pedir oração por a família Ataíde. Que Deus abençoe vocês aí. Amém. Muito obrigado pelo carinho, pela consideração. E Deus abençoe a irmã Terezinha Ataíde, a irmã Marisete Ataíde. Deus abençoe também todos, né, que estão ligados com a emissora de rádio. 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Vamos lá, ouvintes, expectativa do pastor Samuel Dolor tem uma palavra para vocês importantíssimo. Está chegando o dia 30 do mês de maio. Concentração que vai acontecer aqui na sede. Quero agradecer a irmã Marli, a irmã Marli mandou mensagem. Deus abençoe também a nossa irmã Aline, Wagner, a Aline Wagner está dizendo aqui: a paz do Senhor Jesus, estou ouvindo o programa, peço oração em favor da minha família, em favor de libertação para dentro do lar e para Deus abrir as portas. Ari Wagner, né? Marli, Wagner também, e Aline, Patrícia, Bento, Santos, Caiumbi. Vamos orar por toda a família, agora mesmo apresentar aqui em oração. Deus abençoe também a Lúcia, a irmã Lúcia do Rio Vermelho também está na audiência do programa Voz da Libertação. Vamos lá, pastor Samuel Dolor falando com os ouvintes, rapidinho aqui no programa Voz da Libertação. Eu já volto com vocês.
2: E eu quero chamar a atenção de toda a grande Florianópolis e região, porque dia 30 de maio, sábado, no horário das 18 horas, nós estaremos comemorando aqui na sede estadual, nesse evento com todo o campo, o culto especial do Dia das Mães. Nós não esquecemos das mamães e nós iremos levantar um clamor por todas as mamães nesse culto especial com o tema Mulher Virtuosa. Mulheres cheias de fé, mulheres guiadas por Deus, mulheres fortalecidas pelo Espírito Santo. Estará conosco ministrando a palavra do Senhor a nossa irmã cooperadora Neide Rosa da Silva. Deus irá usar ela de uma maneira sobrenatural.

É, dia 30 de maio, às 18 horas, culto especial, comemorando o dia das mães, com tema Mulher Virtuosa. E eu quero chamar a atenção de todos os grupos, todos os grupos aí de louvor, coligados à Central dos Ingleses. Atenção, pastor Silas. Atenção, Ratones, todo o campo, porque nesse dia o campo dos ingleses estará louvando ao Senhor. Também teremos a participação do grupo das mulheres de Deus, lá do campo de Palhoça, pastor Elcio. Também teremos a participação de todo o campo de Biguaçu, na inteira responsabilidade do homem de Deus, pastor Oséias. Teremos também a presença do campo de São José Areias, na responsabilidade do pastor Maicon de Oliveira. Será um dia de bênção. Povo de Deus também lá de Tijucas, a igreja na responsabilidade do nosso querido pastor Flávio. Também teremos a presença de todo o campo de Balneário Camboriú. Balneário Camboriú não pode ficar de fora. Presença do pastor Daniel Aguile, estará com o campo aqui louvando a Deus, as mulheres de fé, e será uma bênção do Senhor. E atenção, atenção, povo de Deus, porque dia 30 será marcado pelo renovo espiritual. Deus vai usar de uma maneira sobrenatural nossa irmã cooperadora Neide Rosa da Silva, e o nome de Jesus será glorificado. É tremendo a maneira que o Espírito Santo usa a nossa irmã Neide, essa que será uma vez mais usada pelo Senhor, e nós seremos abençoados, tocados, guiados pelo poder de Deus. Eu tenho certeza que você que está enfermo, oprimido, aflito, ao entrar na sede estadual da Igreja Pentecostal Deus e Amor, será impactado pelo poder da bênção de Deus. Vamos acompanhar um pouco da maneira que o Espírito de Deus usa nossa irmã cooperadora Neide Rosa.

Xicalabaceia, mas o Senhor está dizendo que é vaso escolhido para Deus, é vaso escolhido para Deus. Mas quando cai na mão do Todo-Poderoso, ele quebra, ele espedaça, lava a ceia, ele vai lapidando o vaso, vai trabalhando no vaso, vai tirando tudo que não presta do vaso, aleluia, vai derramando do óleo sobre o vaso, vai enchendo de azeite, vai enchendo de unção, para levar a sua palavra e ganhar alma para o reino dele. Quantos ainda quer ganhar alma para o reino do Senhor? Que toda escama venha cair por terra aqui nesta tarde, que você possa contemplar. Isso aqui é profético e é espiritual, é para quem crê. Que toda escama venha cair por terra e tu venha contemplar algo espiritual. Tu possa contemplar que Jesus está aqui. Jesus está aqui, Jesus está caminhando em nosso meio. Ele caminha em nosso meio para lá e para cá.

Senhor que nos sustenta nos momentos difíceis. É o Espírito Santo de Deus, este amigo, esta pessoa maravilhosa, aleluia, que é o Espírito Santo, que nos sustenta, aleluia, nos momentos difíceis, nos momentos de luta, nos momentos que o vento está soprando forte, nos momentos que as ondas estão batendo forte no nosso barco, a ponto de querer virar o nosso barco, a ponto de querer derrubar o nosso barco, mas o Espírito Santo, ele está ali dizendo, filha, eu estou contigo. Eu vou te dar vitória, te acalma e verás o meu agir. Quando o Senhor brada com a sua voz, não tem para espírito da morte, não tem para espírito imundo, não tem para obra de macumbaria, não tem para nada, tem que cair por terra. Porque é a voz do Todo-Poderoso, é a voz do Todo-Poderoso que brada aqui nesta tarde, é a voz do Todo-Poderoso que brada aqui nesta tarde.

Os número 184 é o endereço da Igreja Pentecostal Deus e Amor, aonde esses milagres, essas bênçãos de Deus acontecem.

0: Agora são precisamente 14 horas e 59 minutos. Eu quero orar por você, ouvinte, que mandou mensagem aqui para o meu WhatsApp. Deus abençoe a todos que estão ligadinho conosco na programação de rádio A Voz da Libertação. Quero agradecer aqui também o Felipe. Ele pede oração por Amália, Eloá, Felipe, Rafael, Alice, Sabrina, Nicole, Vitor, Matheus, Lara, José, Alverci e Márcia e Everton Bruno. Vamos orar por todos em nome de Jesus Cristo, já já. Deus abençoe também os ouvintes que mandaram mensagem no WhatsApp. Ó, já temos aqui mensagem de um ouvinte, Lindomar de Bombinhas. Deus abençoe, Lindomar, por ter ajudado a manter a rádio no ar. Quero agradecer Lindomar da Silva Duarte, que está ajudando aqui a obra de Deus. Nós queremos agradecer, que mandou mensagem no tablet, né, aqui no WhatsApp da Rádio Deus e Amor. E nós vamos orar por ele, vamos apresentar toda a família em nome do Senhor Jesus. Obrigado, ouvintes. Nós vamos orar neste momento. Quero orar por todos os mantenedores da programação de rádio A Voz da Libertação. Você que está nos ouvindo, nos acompanhando através do rádio receptor, prepare a sua fé, porque neste momento nós vamos adentrar em oração aqui no programa local A Voz da Libertação. Chegou o momento de nós falar com Deus em oração. Então prepare a sua fé e vamos juntos falar com Deus em oração através do rádio receptor, programa local A Voz da Libertação, nesta manhã de bênção, manhã de vitória. Estamos ao vivo e neste momento nós vamos agora falarmos com Deus.
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0: Maravilhoso Deus e eterno Pai, neste momento de oração, meu Deus, eu quero orar Senhor, eu quero orar e apresentar este ouvinte, Senhor, que está nos ouvindo agora através do rádio receptor, Pai. Visita, Senhor, esta família.

Meu Deus, visita agora a todos os ouvintes que estão ligadinho com o rádio receptor, meu Deus. Eu quero orar em favor de todas as famílias. Eu visito, meu Deus, a vida do Lindomar de Bombinhas. Alcança a vida do teu filho, Pai, abençoando, prosperando, multiplicando tudo na sua vida financeira, meu Deus. Senhor, entra com providência nas causas impossíveis e abençoa, em nome de Jesus Cristo, meu Deus. Entra com providência agora, Pai, abençoando, meu Deus, visita também nesta oração, Senhor, a vida também, Senhor, da Marli, que está ouvindo o rádio. Senhor, visita agora a vida do José Felipe, que pede oração, meu Deus, para Amália, Eloá, Felipe, Rafael, Alice, Sabrina, Nicole, Vitor, Matheus, Lara, José, Oliverci, Márcia, Everton e Bruno. Visita agora toda a família, meu Deus, e da Vitória. Visita, Senhor, também nesta oração, meu Deus. Visita agora a vida da Aline.

que pede oração pela sua família, libertação, paz dentro do seu lar. Meu Deus, visita agora, vem abrir as portas. Porta, meu Deus, abre, meu Deus, as portas de trabalho. Vem abrir, meu Deus, a porta. Visita agora o Ari, visita a Marli, visita a Aline, Patrícia, Bento, visita o Santos, visita, meu Deus, a Cumbi, visita agora toda a família em nome de Jesus. Visita, Senhor, vai visitando, vai dando vitória completa nesta oração. Visita, meu Deus, a Lúcia do Rio Vermelho, que pede oração em favor, meu Deus, da sua vida. Visita, Senhor, visita agora, aleluia. Visita a Lúcia, que precisa realizar a compra da casa própria. Ó Deus, dê vitória para Lúcia neste momento, que ela venha receber esta bênção, que ela venha receber este grande milagre da casa própria e a compra. Realize esse milagre, que ela venha ser aprovada, que ela venha ter, meu Deus, esta vitória em sua vida da casa própria em nome de Jesus. Visita agora, meu Deus, a vida deste ouvinte. Visita, meu Deus, a irmã Janete da Barra do Aririú, Palhoça. Visita agora a tua serva e também toda a família. Ataíde, visita a irmã Terezinha Ataíde. Visita agora suas filhas, seus netos, dando livramento. Visita a irmã Janete do bairro Barra do Aririú. Dá vitória em nome de Jesus, ó Pai, alcançando a família. Ó Deus, visita nesta oração a irmã Cíntia de Sorocaba, Biguaçu, que pede oração, meu Deus, em favor da família, em favor da sua casa, em favor, meu Deus, da restauração espiritual, saúde, família. E por salvação dos seus irmãos, a Lélia, Elisângela, César, Augusto, Alejandro, visita, meu Deus, também, por libertação, venha dar saúde, meu Deus, na família, saúde para sua mãe, Edinalma, Senhor, que está fazendo exame este mês e depois da cirurgia, ó Deus, venha restaurar, venha dar saúde para ela, em nome de Jesus, agora, vai alcançando o milagre, meu Deus. Visita agora a nossa irmã Ilma, do bairro Capoeiras, que está ali em oração, meu Deus. Alcança a tua serva com grande milagre. Visita suas irmãs, seus irmãos, toda a família, filhos, neto. Visita o seu filho, visita suas filhas e dá vitória para nossa irmã Ilma, do bairro Capoeiras, Senhor. Visita agora a irmã Ilma, Senhor. Visita a Ilma, dá vitória para Ilma e família no bairro Capoeiras. Visita, meu Deus, agora a todos que estão ligadinho no rádio, pedindo oração, estão sintonizados. Visita, meu Deus, nesta oração também, dá vitória a todos que estão interligados, meu Deus. Visita agora a nossa irmã Maria Rosa, de Palmas, de Governador Celso Ramo. Visita também, Senhor, o irmão Taurino, que está ali ouvindo o rádio. Visita, irmão Taurino, dá vitória para ele. Ó Deus, cuida da sua saúde, da sua família, repreendendo todo o mal e dando vitória completa pelo poder que é no sangue de Jesus Cristo. Ó, meu Deus, visita mesmo e abençoa, opera maravilha em nome de Jesus Cristo, ó Pai.

Senhor por tudo, Pai. Leva-nos em paz para casa, abençoando a tua igreja, abençoando o teu povo, Senhor. É que nós te pedimos agora e te agradecemos, certo da vitória, certo do milagre, em nome de Jesus Cristo. Amém e amém, Senhor Jesus. Jesus.

Que Deus abençoe, ouvintes. Vamos ficando por aqui. Já volto com vocês daqui a minutos mais com a programação local às 3h30. Estamos de volta. Vamos identificar a emissora de rádio e já volto com vocês já já com o programa local A Voz da Libertação.

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1: De dois reservatórios de 16 mil litros. Eu estou dando um pouco de detalhe aqui do que tem de estrutura, por quê? Porque isso já mostra o investimento que foi feito. Hoje uma caixa de 10 mil litros, ela custa em torno de 8 mil reais. Então você veja, só a caixa de 10 mil são 8 mil reais. Aí nós temos mais duas caixas de 5 mil, que ali cada uma custa ali, na verdade, 4.500 reais. Aí nós temos outras duas caixas de 16 mil litros, que custam em torno cada uma 11 mil reais. Então vocês vejam o investimento que é necessário. O dessalinizador, que é uma tecnologia israelense, só no dessalinizador nós investimos mais de 100 mil reais. Na perfuração do poço, você tem que colocar recurso para perfurar o poço. Principalmente um poço que vai à profundidade de 200 mil metros. Você tem ali o investimento para perfurar. Depois você tem que colocar ali tubos galvanizados para que não sejam corroídos. Você tem a instalação elétrica, você tem os cabos, você tem ali a bomba a ser colocada, você tem toda a estrutura de energia elétrica, painéis elétricos. Veja, é um alto investimento. Isso só numa primeira estrutura. E tudo isso você faz parte, que quando você contribui, falando eu quero contribuir do água para o Nordeste, você está ajudando a montar toda essa estrutura. Então foi um grande investimento, foi um aprendizado para nós, um plano piloto. E a partir dali pudemos aprender muita coisa. Começar a conhecer as comunidades em torno da Vila Reviver, que não tinham água. E hoje nós estamos podendo prover água então para ali, para o assentamento Serra Branca, para o Batimaré, para o Riacho do Meio, e estamos cada vez mais e mais conhecendo outras comunidades para poder prover esta água. E quando nós surgimos com este projeto, claro, todo mundo no Brasil viu o que a Associação Reviver Help Deus estava fazendo, o que a Igreja Deus e Amor estava fazendo, e começaram, olha, aqui também nós temos dificuldade, aqui não tem. Então nós estávamos falando ali em outras regiões do Piauí, no Pernambuco, no Maranhão, na Bahia, em muitos locais. Então nós começamos a fazer um agendamento para avançar. E nesse agendamento nós pudemos ali socorrer uma comunidade indígena no norte do Piauí, já divisa ali com o Maranhão, onde nós contemplamos a comunidade indígena Pindobal. Há 45 anos que eles esperavam água ali e nós pudemos perfurar mais um poço e ali são jorrados 11 mil litros de água por hora. Depois surgiu ali também no Maranhão, vizinho, numa localidade onde nós temos uma igreja em São José dos Cassetes, uma comunidade que até houve um evento agora, esse último final de semana, com a presença do pastor Paulo Martins e o presbítero Marco Magno, que é vice-presidente da Associação Reviver Help Deus e Amor, onde nós perfuramos outro poço dentro de um terreno da própria igreja, e ali nós estamos provendo 16 mil litros de água por hora para toda aquela comunidade. Mas paramos aí? Não. Estamos avançando. Nós fizemos perfuração de poços ali em São Raimundo Nonato. Perfuramos dois poços. E para o mais recente, nós estaremos viajando amanhã para ali, novamente, para o Pernambuco, para o Piauí. E em Pernambuco, na cidade de Afrânio, nós fizemos a nossa última perfuração. E, se Deus permitir, no próximo dia 16 de maio, com a presença da nossa irmã Regiane Tionin, que é presidente da Associação Reviver Help Deus e Amor, nós estaremos fazendo a inauguração daquele poço que foi perfurado. E só naquela região nós vamos atender 100 famílias que precisam daquela água. E assim já temos planejado para continuar com esse projeto, Água para o Nordeste. Nesse interim, como nós estamos crescendo para o Norte e Nordeste, como você ouviu na vinheta, nós somos ali também para a região da Bahia, a Bahia também sendo contemplada. Nós fomos ali também para a Ilha do Marajó. Falei, irmão Nelson, mas é uma ilha, tem muita água. É verdade, tem muita água. Mas o projeto passou a prover água com qualidade. E nós tivemos ali a visita do nosso irmão Ivan, ali do Expansão, juntamente com a nossa irmã Fernanda, da Associação Viver Help Deus e Amor. Foram nas regiões ali ribeirinhas, viram a necessidade. E qual é a necessidade ali? Ali é diferente, nós temos muita água, mas uma água sem qualidade. Aquela, todas aquelas casas em torno da região ribeirinha, elas pegam aquela água do rio, uma água muito barrenta que não tem qualidade. Então nós fizemos ali uma ação diferente do projeto Água para o Nordeste, onde nós ali provemos para aquelas casas caixa d'água, filtros e produtos para que eles, coletando aquela água do rio, eles possam, com essa caixa d'água, aplicar esse produto a uma decantação, a terra baixa, e eles ficam com a água potável, uma água de qualidade, onde ali agora aquelas famílias, aquelas crianças podem ter uma qualidade. Mas estamos avançando, e como eu falei, nós temos planejados agora, para nesse mês de maio ainda, né, correndo tudo bem, nós vamos fazer a perfuração de 2 poços na cidade de Dormentes, no Pernambuco. E já temos aí agendamento também para Paraíba. Eu visitei uma outra cidade ali na Paraíba, depois vou estar comentando a cidade, a região, onde nós já temos programado fazer a perfuração de um poço para uma região quilombola, onde eles não têm nenhuma água. Até a dificuldade, os açudes que têm pela esta grande seca, eles estão sem água, passam uma grande dificuldade, dependem de carros-pipas, quando aparece um carro-pipa, e nós visitamos aquela comunidade, e pretendemos também ali fazer a perfuração. Então, eu estou falando aqui para prestar um pouco de conta para vocês deste lindo projeto Água para o Nordeste, onde estamos provendo água para muitas regiões do Nordeste que não têm água, para as regiões do Norte também que são ali assolados pela seca, e em outros locais provendo água de qualidade. E você, nós ouvimos ali na vinheta, nós podemos trabalhar para que milagres, por mãos dispostas a servir, possam alcançar muitas vidas. E eu queria convidar você a contribuir para esses projetos, porque eu falei um pouquinho ali dos investimentos que são feitos, e são investimentos mesmo altos, mas Deus tem prosperado um povo. Você que nos acompanha tem feito a sua contribuição e nós estamos aqui prestando conta e para continuar também pedindo a sua ajuda. Continue nos ajudando. 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Se você ali acessar o Instagram, né, e acessar também o site da Associação Reviver Help Deus e Amor, vocês vão poder ver imagens de tudo isso que eu estou falando aqui. E quando você vê que uma criança que não conhecia nenhuma torneira, eu não estou exagerando, crianças que não sabiam o que era uma torneira, puderam ver uma água jorrando, puderam ver ali agora uma água sendo bombeada e elas tomando banho nesta água. Puderam ver uma para dentro da sua casa ser canalizada e terem uma torneira dentro de casa. Olha, não há nada que possa apagar e ver a alegria dessas pessoas. Ver ali agora elas têm aquela água, ter uma água com qualidade e serem beneficiadas. Então você que pode, continue nos ajudando. 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
1: Você que ouviu aí, você, né, que tem as suas mãos dispostas a servir, nos ajude para cada vez mais e mais nós alcançarmos este projeto lindo, Água para o Nordeste, onde nós temos tantas requisições. Fala, olha, irmão Nelson, aqui também nós estamos numa grande seca. É verdade, na permissão, nós vamos avançando e vamos alcançando cada vez mais estados, mais localidades para prover e ajudar a perfurar poços e atender as comunidades. Então, continue nos ajudando e faça a contribuição. Irmão Amanda, outro dia me perguntaram, nossa, irmão Nelson, você fala tanto no rádio ali dos projetos, né, da Associação Reviver Help Deus e Amor, da Fundação Reviver, mas e os projetos mais antigos da Fundação? Continuam ativos. Continuando ativa a Fundação Reviver, 32 anos. Recorde-se que a Fundação Reviver, ela começou, como a nossa irmã Irene Miranda falou, ali brotou no coração dela, Deus colocou no coração de estender e ajudar vidas. E a Fundação Reviver começou com esse trabalho voluntariado, primeiro com o sopão, né, irmão Armando? O sopão que era preparado aqui pelas irmãs, servia as pessoas de rua. Olha, lá no começo, quanta dificuldade, porque não havia tanto recurso, então as irmãs iam aqui no Mercado Central, pegar aqueles legumes que às vezes é descartado, e aquilo era coletado, era feito ali uma seleção, e o que podia ser produzido, as irmãs produziam aquele sopão, pegava-se garrafa PET, descartava-se, cortava-se no meio, e naquelas garrafa PET servia o sopão. Nesse inteirinho, a irmã Ireni, ela... ali de ver pessoas que até dormiam na igreja, porque não tinham local para serem acolhidas, começou ali a ver que tinham pessoas necessitadas, principalmente os idosos. E nasce no coração, então, o desejo de formar um local para socorrer aqueles idosos que já não tinham mais família, não é? Já não tinham mais a atenção. E nasceu, então, a unidade de Sarutaiá, Sarutaiá, que está aqui quase divisa ali com o Paraná, caminho de Ourinhos, cruzando Avaré. Ali nós temos a unidade de idosos, que nós pretendemos em breve fazer até uma programação ao vivo com o nosso irmão Adriano, que é o gestor ali, para ele mesmo poder relatar no dia a dia tudo aquilo que é feito, aquele carinho que é atendido àqueles idosos, todo o suporte médico que tem, todo o suporte de uma alimentação adequada, fisioterapia. Ele vai poder falar para nós com mais detalhes. Mas a Fundação Reviver continua. Nós temos ali aquele lar de idosos e que, na verdade, a alegria maior daqueles idosos é quando as pessoas vão ali, montam as suas caravanas e vão até aquele lugar para conhecer ali de forma ocular e testemunhar de tudo, toda aquela estrutura bonita, aquele carinho, aquela atenção que é dada àqueles idosos. Então eu quero convidar você a você formar aí na sua região a caravana para ir até Sarutaiá. Todos os anos nós temos aqui da sede mundial, ao final de dezembro, nós temos um culto todo final de ano onde nós fazemos uma caravana montada aqui, sai da sede mundial. Mas também nós temos de outras localidades caravanas que durante o ano vão ali visitar. E você que está nos ouvindo, você irmão da Igreja Pentecostal Deus e Amor, você irmãos de outros ministérios que sempre ouviu, sempre ajudou também aí para nós darmos continuidade a essa casa dos idosos, você pode agendar também ali e fazer uma caravana e visitar a unidade para que você possa ver como é maravilhoso esse trabalho de quando você tem ali um idoso que ele não tem uma família, ele é acolhido pela Fundação Reviver e a partir daí ele tem toda a atenção e como eles são bem cuidados ali em Sarutaiá. E nós temos outros projetos, o projeto ali também, que aqui a creche, agora nós colocamos o nome de doutora Rosa Tenório, em homenagem, né, e honra à nossa irmã doutora Rosa Tenório, que abdicou da sua carreira profissional da medicina para durante 30 anos, se dedicar com muito esforço a ajudar a nossa irmã Irene Miranda, essas duas mulheres de fé que ergueram essa estrutura, na Fundação Reviver. E esta obra continua agora aí, nossa irmã Ereni Miranda, apoiada aí também pelo pastor Jorge Tenório, pela irmã Regiane Tinhonin, a obra assistencial cada vez crescendo mais e mais. Então nós temos aqui a creche Doutora Rosa Tenório, bem próximo aqui da sede mundial, aqui no Cambuci, onde aquelas crianças em situação de vulnerabilidade, né, são famílias que são ali cadastradas, famílias que efetivamente estão em situação de vulnerabilidade, muitos são estrangeiros que chegam ao país e não tem mal ter uma estrutura para ter uma casa, aquelas crianças que não têm ali onde estudar, não tem uma vestimenta, não tem nem alimentação. Então nós socorremos essas crianças, elas estão ali na creche. Elas recebem fraldas, recebem roupa, recebem alimentação. As famílias também ali, os pais acabam recebendo ali uma cesta básica. Então é um trabalho que continua. Nós temos outros projetos, nós temos o consultório odontológico aqui na sede mundial. Muita gente da própria região aqui de São Paulo, da Grande São Paulo, não sabe disso. Mas tudo isso que eu estou falando, você pode ver ali no site da Fundação Reviver. É uma forma de nós prestarmos contas a vocês que em todo o nosso Brasil, em todas as nossas igrejas, você tanto ajuda, né? Ali a Fundação Reviver, você pode ver tudo isso. Nós temos a Carreta Doe Saúde, a Carreta Doe Saúde que o ano passado esteve no Nordeste e ali passou pelo Piauí, passou pelo Pernambuco, passou pela Bahia. Esse ano nós estamos fazendo as devidas manutenções para que no próximo ano ela possa, mais uma vez, ir ao Norte e Nordeste e alcançar tantas vidas. Ó, só em um estado, por exemplo, no Piauí, nós tivemos ali numa localidade mais de 700 pessoas que foram atendidas e nós zeramos a fila do SUS, dos exames naquela cidade. Foram muitos atendimentos ali, a parte de ginecologia, a parte de raio-x, de mamografia, o consultório odontológico que ali também tem, a clínica geral. É uma carreta que quase 15 anos atrás, nós investimos R$1,5 milhão. Imagina trazer isso agora há 15 anos, né? Quanto que seria o investimento? É uma carreta que, e eu não vou, não é nenhum exagero, tá? Essa carreta que quando você olha ali os ambulatórios que tem, o consultório que tem ali dentro, ela é bem melhor equipada do que alguns locais em alguns municípios. E quando a carreta chega, é um grande benefício. Então, tudo isso, continuam ali os projetos da Fundação Reviver. Nós temos também aqui o nosso depósito, onde nós recebemos todas as doações de roupas. E é assim, primeiro nós pedimos aqui, olha, nunca envie uma roupa em mau estado. Só envie e doe aquilo que você queria para você. Então aqui nós temos o depósito, nós recebemos as roupas, nós temos uma lavanderia industrial ali preparada, tem as irmãs e irmãos que são voluntários, fazem a triagem dessas roupas. Essas roupas elas são ali lavadas, higienizadas, separadas para nós fazermos a doação. Roupas que vão também para muitos estados, atendemos pessoas aqui também, própria Casa Aberta. Então os projetos continuam. Todo o nosso trabalho continua. Por isso que eu sempre convido a vocês, no passado, nós não tínhamos o benefício dessa tecnologia, onde hoje você pode acessar ali uma internet e você vê imagens, você vê gravações. Hoje nós temos essa possibilidade. Então, você que está sempre acompanhando aí a Voz da Libertação pelo rádio, se você tem dificuldade, se você não tem essa facilidade com a internet, peça para alguém te mostrar um pouquinho. Olha, o irmão Nelson fala tanto no rádio lá, o irmão Paulo Martins fala tanto no rádio, testemunham. Você pode acessar ali e ver tudo isso. Por quê? Nós queremos que você continue praticando o amor de Deus, onde Deus nos ensina a estender a mão e socorrer vidas. É isto que nós estamos nos dedicando cada vez mais e mais, a Fundação Reviver, a Associação Reviver Help Deus e Amor, a praticar a obra assistencial, a praticar o amor de Deus, porque tudo isso é mandamento de Deus.

0: E aí esse lindo louvor, né? Com o título Abre Tua Mão, do CD Eu Creio, a nossa irmã Leia Miranda e a nossa irmã Ereni Miranda louvando. E que louvor bonito! Quando você medita, tudo é realidade. Na verdade, é a Bíblia, a própria palavra de Deus, mas uma mensagem cantada, falando exatamente do amor de Deus, daquilo que Deus nos ensina para você estender a mão e socorrer as crianças, socorrer o órfão, socorrer a viúva, o estrangeiro necessitado, é uma obrigação nossa. Se Deus nos abençoa, se nós temos condição, a própria palavra de Deus diz, se você pode ajudar, não negue a ajuda. Nós temos que praticar isso. Nós que temos como profissão de fé, sermos cristãos, daquilo que Deus nos ensina, daquilo que Cristo nos ensina, nós temos que abrir a mão. E está esse lindo louvor, Abre Tua Mão, que você pode adquirir também esse CD, o CD Eu Creio, nas livrarias das nossas igrejas Pentecostal Deus e Amor, ou você vai aí na internet, livrariaipda.com.br, e você vai ali e pode adquirir esse CD também, e está aí sempre ouvindo esse belo louvor. E olha, passa muito rápido, 15 horas 31 minutos, o irmão Armando já apontando aqui para mim, irmão Nelson, temos que continuar com a programação, tem uma fila, então não dá para continuar, irmão, gostaríamos de continuar aqui falando cada vez mais e mais de todos esses projetos, porque a gente se entusiasma de quando a gente tem a possibilidade de ir socorrer vidas e querer falar de tudo aquilo, o que Deus tem nos permitido avançar. Mas nós somos limitados à programação, 15 horas 32 minutos, e você que sempre acompanha aí a Rádio Deus e Amor, o programa Voz da Libertação, vamos para aquele momento que é característica do programa Voz da Libertação. Nós vamos para o momento de oração. E se você que tem fé, você crê no Deus vivo, no Deus Criador, no Deus Provedor, aquele que tudo pode, nós vamos agora juntos, numa única fé, conversarmos com o nosso Deus. Nós vamos agradecer a Deus, aqueles que vão agradecer e tem aqueles que estão na petição. Vamos colocar diante do nosso Deus, porque nós cremos e o Senhor diz que tudo aquilo que nós ligarmos na terra com fé será ligado no céu. E aquele que clama, aquele que pede será alcançado em o nome do Senhor Jesus. Vamos para este momento de oração. Senhor nosso Deus e Pai, mais uma vez nos colocamos diante de Ti, em primeiro lugar, pedindo perdão pelas nossas falhas, os nossos pecados. Mas agradecendo a Ti pelo Teu amor incondicional, quando o Senhor enviou Teu único Filho, Pai, a padecer na cruz, a morrer ali, para a salvação da nossa alma, na remissão dos nossos pecados. Pai querido, que o Senhor nos dê força, graça, Senhor, para continuarmos na Tua presença. E quando chegar o momento, Pai, da Tua vinda, ou chegar o nosso momento, nós possamos ali alcançar a coroa que está nos reservada. Pai, em nome do Teu Filho Jesus, eu quero agora agradecer por tudo que o Senhor tem provido na mão daqueles que têm aberto as suas mãos para fazer a sua oração, a sua doação, a sua contribuição aos projetos das instituições Reviver. Aquele que mesmo tem pouco, Pai, mas ele crê que ele é provido por Ti e ele contribui para esta grande obra, porque ele entendeu aquilo que o Senhor colocou como amor a socorrer aquele que tem necessidade. Pai, que o Senhor continue abençoando aquele também que é abastado, que cada vez mais e mais possa ajudar, para que cada vez mais e mais muitas vidas sejam alcançadas. Que eles sejam ali, Pai, provido cada vez mais por Ti. Mas neste momento, Pai, diante de Ti, em nome do Teu Filho amado Jesus, nós queremos interceder por todos aqueles que têm acompanhado a Rádio Deus e Amor, o programa Voz da Libertação, aquele que tem colocado ali diante de Ti, Pai, um pedido de oração, pedindo a Ti, Senhor, que Tu entre com a Tua providência. Ele só está pedindo uma porta de trabalho, Pai, porque os seus recursos financeiros já não têm mais condições, está preocupado com o filho, a filha, com o que vai colocar o pão sobre a mesa. Ou, em nome do Teu Filho Jesus, pela Tua misericórdia, abra esta porta de trabalho, Pai, para este pai, para esta mãe, para este jovem que está clamando diante de Ti. Senhor, aquele que está ali, Pai, clamando por um ente querido que está num leito de dor, que foi desenganado pela medicina. Aquele que o próprio ser humano falou, olha, eu já não tenho mais condição, fizemos tudo que nós podíamos. Mas o Senhor é o nosso Criador. O Senhor conhece cada célula, cada órgão, cada músculo. Ah, Pai, como Tu operaste sobre ali, meu Deus, aquela menina. Como o Senhor fez ali com a vida de Lázaro, o Senhor pode, Pai, reviver aquilo que estava morto. Opere em nome do Senhor Jesus para que o teu nome venha a ser glorificado, meu Deus, e este ente querido possa testemunhar do teu trabalhar. Pai, socorre aquele que está angustiado agora por uma depressão, talvez por uma decepção, e está ali agora, meu Deus, já não tem mais nem força de orar e está pedindo a ti forças, Pai, que o Senhor venha fortalecer pelo teu Espírito Santo. Pai, visita aqueles que estão ali encarcerados, que talvez estão na eventualidade ouvindo essa programação. O Senhor sendo advogado dos advogados, que o Senhor abrevie aquela causa, Senhor meu Deus, e que ele possa depois em liberdade glorificar ao teu santo e divino nome. Pai, vai em socorro agora, meu Deus, daquele que está ali no vício do álcool, das drogas, da bebida, da prostituição, livra, meu Deus. Ah, Senhor, quantos testemunhos nós já temos visto de como o Senhor alcançou, de como o Senhor tocou, para que nós possamos ouvir cada vez mais e mais testemunhos. Estamos agora aqui juntos, meu Pai, numa única fé, pedindo a Ti, porque nós sabemos que o Senhor é o Deus do impossível. Pai, eu quero agora apresentar a vida da nossa líder mundial, nossa irmã Irene Miranda, pedindo ao Senhor que o Senhor acrescente os dias de vida, que o Senhor dê saúde, que o Senhor dê força, graça, sabedoria, direção por tudo aquilo que tem sob responsabilidade da Tua filha. Visita o nosso irmão pastor Lorival de Almeida, nossa irmã Débora Miranda, nosso irmão presbítero Davi Neto, o senhor que estão aí na diretoria deliberativa, toda a nossa diretoria executiva da Igreja Pentecostal Deus e Amor e a diretoria da Fundação Reviver, da Associação Reviver Help Deus e Amor. Que o Senhor permita cada vez mais e mais para esses projetos avançarem, que a cada projeto o Senhor abençoe cada vez mais e mais, que o Senhor levante cada vez mais mãos dispostas, meu Deus, livres a ajudar neste trabalho, que sejam voluntários e assim nós possamos alcançar cada vez mais e mais muitas vidas. Abençoe todos os profissionais que estão trabalhando para que agora, Senhor, essa programação alcance tantos lugares e assim o teu nome continue sendo louvado, glorificado e exaltado. Certos da tua santa e divina resposta, nós te agradecemos em nome de Jesus. Amém. Cremos que com fé oramos e o Senhor pode ali realizar tudo e está realizando. E agradecemos por essa oportunidade de falar da obra assistencial da Igreja Pentecostal Deus e Amor. Continue nos ajudando para que cada vez mais e mais possamos alcançar mais vidas. Quem se despede é em Cristo Jesus, seu irmão presbítero Nelson Santos e o nosso irmão na técnica aqui, nosso irmão diácono Armando Medina. Fiquem todos na paz do Senhor Jesus Cristo, obra essa que está sobre a liderança da nossa irmã Ereni Miranda.
1: Já estamos de volta com mais adoração. Deus.

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1: Que Deus abençoe a todos os ouvintes do programa Voz da Libertação. Deus abençoe o seu lar. É isso aí, Deus tem feito grandes coisas na Igreja Pentecostal Deus e Amor, na Avenida Mauro Ramos, número 184, no centro, no coração de Florianópolis, em frente ao Instituto. Está localizada a Igreja Deus e Amor, aonde o Espírito Santo tem feito grandes maravilhas. Lembrando os irmãos que hoje, segunda-feira do pão, culto da palavra. Logo mais às 19 horas, eu mesmo, presbítero Samuel Dolor, estarei no altar ministrando a palavra de Deus. Eu tenho certeza que nós seremos edificados, abençoados pelo poder da palavra.
2: Quem vem até Jesus não sai frustrado. Quem vem até Jesus não sai decepcionado. Quem vem até Jesus é recebido por Ele, é sarado por Ele, é tratado por Ele, é tocado por Ele, e Ele está dizendo para alguém: ô glória, você vem até mim, eu venho ao seu encontro para agir, para trabalhar, para abençoar, para fazer coisas grandes acontecer. O que segura empresa não é técnica, não é curso, é a presença de Deus que manda o

0: neste culto, logo às 19 horas, nós estaremos trazendo a palavra do Senhor no culto da palavra. Eu quero meditar no texto com os irmãos que está na carta aos Romanos, capítulo de número 12, versículo 1, que diz: portanto, irmãos, rogo pelas misericórdias de Deus, que se ofereçam em sacrifício vivo, santo e agradável a Deus. Este é o culto racional de vocês. No Antigo Testamento, os sacrifícios, irmãos, eram mortos e colocados no altar. Já no Novo Testamento, por sua vez, Deus nos chama a sermos sacrifícios vivos, santos e agradável a Deus, entregando nosso corpo, nossas ações, nossas escolhas a Ele. Cultivar o culto racional significa, à luz das Escrituras, viver de forma santa no nosso cotidiano. Viver uma vida de santidade diante de Deus, no trabalho, na família, na faculdade, nos relacionamentos, nas decisões. Nosso corpo se torna um instrumento de adoração quando nós escolhemos honrar a Deus em tudo. Haja vista que o próprio apóstolo Paulo diz: quer comais, quer bebais ou façais qualquer outra coisa, fazei tudo para a glória de Deus. Você que ficou curioso e quer aprender um pouco mais sobre o capítulo 12 da carta aos Romanos, às 19 horas nós estaremos trazendo uma ministração minucioso sobre esse estudo para nosso elevo e edificação espiritual. Avenida Mauro Ramos, número 184, no coração de Florianópolis, é o culto da palavra. E atenção, toda grande Florianópolis, atenção, atenção, pastores, obreiros, diáconos, membros, presbíteros, atenção, toda a membresia da sede estadual, atenção, você simpatizante da Igreja Deus e Amor, você católico, espírita, você livre pensador, você que não professa nenhum credo religioso, todos vocês são convidados para estar conosco dia 19 de junho, no horário das 18 horas. No dia 19 de junho, sexta-feira, no horário das 18 horas, nós teremos o culto de gratidão a Deus pelos 50 anos da Igreja Pentecostal Deus e Amor, na cidade de Florianópolis. 50 anos de vitória, bênçãos e milagres. Você que é grato a Deus pela Igreja Pentecostal Deus e Amor e faz parte dessa história de fé, de milagres, você não irá marcar nenhuma outra data na sua agenda, porque nesse dia 19 de junho, sexta-feira, nós seremos impactados pela palavra de Deus. Presença marcante do homem de Deus, pastor Jerry Porchat, pregando a palavra do Senhor. Vamos acompanhar a maneira que o Senhor usa o pastor Jerry, homem de Deus.
1: Nós precisamos nos preocupar em andar com Deus e não andarmos, ou seja, andarmos com Deus e próximo dEle e não distante dEle, porque distante do Senhor nós corremos o risco de sermos enganados, de outros se aproximar e nos conduzir para um caminho que não é o caminho da salvação. Só teremos o discernimento do que é verdadeiro quando estamos próximos de Deus. Por quê? Porque o Espírito Santo não nos deixa enganado. O Espírito Santo nos orienta, o Espírito Santo fala com a gente, o Espírito Santo, aleluia, ele nos instrui. Sai deste lar, sai deste lar, sai desta família, sai deste casamento, sai, diabo, saia, saia, saia, saia agora, Espírito que quer destruir este lar, em nome de Jesus Cristo, sai deste corpo, sai deste corpo, não adianta não, diabo, olha lá, tá caindo, cai por terra, diabo, cai por terra, Satanás, cai por terra, em nome de Jesus Cristo, queima, Jesus, queima, manda queimar, igreja, manda queimar, sai. Santo Espírito maligno, em nome de Jesus, em nome de Jesus, em nome de Jesus, o sangue de Jesus Cristo tem poder, o sangue de Jesus Cristo tem poder, não adianta resistir, não adianta resistir, o sangue de Jesus te derrota, o sangue de Jesus te derrota, Satanás, você está vencido, diabo, espírito que tem colocado pessoas no vício das drogas, no vício do crack, no vício da cocaína, olha aí, olha a fúria do diabo aí, ó. Olha a fúria aí, olha a fúria. Olha a fúria. Olha só, que fúria de Satanás, irmãos. Olha só, tira aí, pastor. Segura a cabeça dele, segura a cabeça dele. Espírito imundo. Espírito imundo, mão pra trás, diabo. Mão pra trás, mão pra trás, diabo. Mão pra trás, é, mão pra trás, diabo. Aqui você não manda em nada. Qual é o seu nome, diabo? Qual é o seu nome?
2: Morte.
1: Qual é o seu nome?
2: Chuda Morte.
1: Chuda Morte.
2: Só não matei ele ainda, porque aquele homem não deixa.
1: Você quer matar ele, diabo?
2: Quero, mas aquele homem não deixa.
1: Ele não vai morrer mesmo. Porque Jesus está aqui.
2: Eu sei que ele está aqui.
1: Jesus já te venceu, diabo. Em nome de Jesus Cristo, Satanás. Junta sua bagagem agora. Junta sua bagagem agora. Junta sua bagagem agora, diabo. Sai do corpo desse homem. Sai do corpo desse homem. Sai sim, você sai sim. O sangue de Jesus te queima. Olha o sangue do meu Jesus te queimando aí, ó. Olha o sangue de Jesus te queimando aí, diabo. Dá seu grito de derrota, diabo. Dá seu grito de derrota. Sai do corpo dele. Pelo poder do sangue de Jesus Cristo. Sai. Sai. Levanta ele. Levanta ele. Isso, já está liberto do enxo da morte.
3: Fábio.
1: Fábio.
3: Começou a oração, mano, a minha cabeça começou a explodir. Comecei a sentir um monte de agulhada aqui.
1: Agulhada no pescoço?
3: Sim.
1: E agora? Tá sentindo? Tá sentindo mais leve?
3: Nada.
1: Não sente mais nada?
3: Não.
1: Tá liberto! Tá liberto! Jesus te libertou, meu irmão!
3: Amém.
1: Glória a Deus!
3: Amém.
1: Vai ficar firme com Jesus? O senhor já aceitou Jesus?
3: Com certeza.
1: Já? Mas tá firme?
3: Sim.
1: E agora tem que ficar mais firme ainda.
3: Sim.
1: Porque agora só está liberto, viu?
3: Eu vim de outra denominação, eu estava passando aqui.
1: Só sentiu?
3: Falei,
1: te vira aqui.
3: Parece um ímã, assim, que vem puxando, assim.
1: Deixa eu vir aqui. Porque Jesus te ama, meu irmão.
3: Vim aqui.
1: Jesus te ama, por isso que eu te trouxe aqui. Para você receber a libertação do enxo da morte. Está liberto, está transformado. Aleluia! Pelo poder do sangue, pelo poder do sangue, olha a operação divina, olha a mulher andando ali, ó, em nome de Jesus, anda mesmo, a mulher está andando ali, ó, saiu da cadeira de roda, Jesus querido, olha que coisa linda, é para a glória do Senhor, nós queremos ver isso aí, vem andando, vem andando, vem andando, que é isso, pastor Joel? Meu Deus do céu, será que é o que eu estou vendo mesmo? Essa senhora estava na cadeira de roda. Ô, Rabaclama, Labassuriana, abre aí, abre o corredor, abre o corredor, abre o corredor. Olha Jesus operando nesta noite. É o toque de Jesus, é o toque de Jesus. Jesus opera. Meu Deus do céu. O que está acontecendo aí, pastor?
4: Que coisa tremenda, pastor Jergue. Quando o senhor começou a orar, a irmã sentiu fogo nas pernas, levantou da cadeira de roda e começou a andar perfeitamente. Para a glória de Deus, pastor Jergue. Só está andando, minha irmã.
5: Nome de Jesus, irmã.
4: O que aconteceu com a senhora que a senhora não podia andar? O que houve com a senhora?
5: E Jesus me libertou das minhas pernas.
1: Oh, meu Deus.
5: Glória, glória a Deus. Oh, Santo Espírito de Deus.
4: Quanto tempo faz que a senhora estava na cadeira de roda, irmã?
5: 3 anos.
4: 3 anos, irmã.
5: 3 anos.
4: O que aconteceu com a senhora?
5: Um AVC hemorrágico.
4: Você teve um AVC, minha irmã?
5: Hemorrágico, foi.
4: E devido ao AVC, a senhora ficou paralítica?
5: E fiquei paralítica, irmão.
1: Quantos anos,
4: na cadeira,
1: pastor?
4: De roda.
5: Na cadeira de roda.
4: Fala com o pastor Jegue.
1: 3 anos.
5: Aleluia.
1: 3 anos.
5: 3 anos.
1: E agora a senhora está podendo andar?
5: Acabei de dizer, em nome de Jesus.
4: Vá
6: pastor, vamos ver se ela pode andar, pastor.
4: Pastor Jerry, ela falou que sentiu um fogo nas pernas na hora da adoração, pastor Jerry.
6: Meu Deus, é o...
4: Caminha, irmã, caminha.
6: É Jesus operando.
4: Olha, deixa ela caminhar.
6: Olha o toque de Jesus aí, ó.
4: Olha a cadeira de roda,
6: Deus. Glória a Deus, aleluia.
4: Levanta a cadeira de roda, Jesus.
6: Meu Deus do céu. De roda,
4: levanta ali.
6: Olha aí.
4: Levanta, olha aí, ó.
6: Jesus, que coisa linda.
4: Olha a cadeira de roda,
6: meu Deus do céu. Meu Deus do céu.
4: Olha a cadeira de roda aí, ó. Aleluia.
6: É a operação divina aqui nesta noite.
4: Aleluia. Quem dá glória a Deus? Quem dá glória a Deus?
6: 3 anos sem poder andar.
4: 3 anos, pastor Jerry.
6: Meu Deus do céu, que coisa linda.
4: Está chorando, pastor Jerry.
6: Está chorando de alegria, pastor Joel.
4: Aleluia.
6: Meu Deus, 3 anos, irmã.
5: 3 anos.
6: Eu não podia ficar nem em pé.
5: Não podia, irmão. Se ficasse sem muleta, eu caía. Glória a Deus.
6: A senhora veio participar do culto, o toque de Jesus. E o que, que a senhora sentiu na hora da oração?
5: Fogo do Espírito Santo nem minhas pernas.
6: Ela sentiu fogo do Espírito Santo nas pernas.
5: Perna.
6: O que aconteceu?
5: E eu andei, irmão.
6: Começou a andar. Quem curou a senhora?
5: Jesus.
6: Jesus Cristo, aleluia. Cadê Ele mais? Está presente. Terra na Basúria na Lábia.
0: Segura, Florianópolis, porque vai tremer, vai ser forte o que o Espírito de Deus vai fazer na sede estadual das igrejas Pentecostal Deus e Amor do estado de Santa Catarina. Atenção, atenção, Lages, atenção, atenção, Chapecó, atenção, atenção, Joinville, atenção, atenção, todo o povo de Deus, das sedes centrais, das igrejas setoriais, regionais, atenção, toda a membresia, obreiros, porque dia 19 de junho, sexta-feira, no horário das 18 horas, no aniversário dos 50 anos da Igreja Deus e Amor, em Florianópolis, na capital da belíssima Santa Catarina, a presença do homem de Deus, pastor Jerry Porchat, pregando a palavra do Senhor e orando por explosão de milagres.
7: Clama igreja, clama igreja, clama igreja, clama igreja, clama igreja, clama igreja, saia, saia, saia, olha a tua derrota, diabo, olha a tua derrota, diabo, saia, e não volta mais. Olha aqui o diabo aqui, ó, querendo destruir essa vida. Satanás do inferno, Satanás, segura aí, Satanás do inferno. Você vai sair dele. O que você quer fazer com ele? O que você quer fazer com
8: ele? Matar ele.
7: Você não vai matar coisa nenhuma.
8: Eu não quero ele mais com Deus.
7: Pois é, mas hoje você já foi derrotado pelo poder do sangue de Jesus. Sim ou não, igreja? Espírito do inferno, qual é o seu nome, legião? Fala o seu nome aqui, diabo. Qual é o seu nome? Olha outro caindo por terra aí. Olha outro demônio aí. Qual é o seu nome? É o Lucifer. Essa legião vai sair agora. Pelo poder do sangue. Vai sair sim. Vai sair sim. Vai sair. Em nome de Jesus. Igreja, estenda as mãos para cá. Estenda as mãos para cá. Vai sair. Vai sair. Vai sair sim. Olha aqui, diabo. Segura aí. Traz aqui, traz aqui, traz aqui. Segura aí, segura aí. Em nome de Jesus. O sangue de Jesus Cristo te expulsa agora. Sai. Já saiu, já saiu. Cadê o outro aqui? Traz o outro aqui. Aqui é um chão que liberta. Segura aí, segura aí. Olha aí, diabo. Você vai sair desse corpo. Em nome de Jesus Cristo. Em nome de Jesus, diabo. Você vai sair do corpo dele agora. Espírito que quer matar. Espírito que quer matar. Jesus Cristo te expulsa agora. Sai. Já saiu, já saiu. Cadê o outro aqui? Traz o outro aqui. Aqui é um chão que liberta. Segura aí, segura aí. Olha aí, diabo. Você vai sair desse corpo. Em nome de Jesus Cristo. Em nome de Jesus, diabo. Você vai sair do corpo dele agora. Espírito que quer matar. Espírito que quer matar. Olha o sangue de Jesus te derrotando aí, diabo. Olha o sangue de Jesus te derrotando aí. Em nome de Jesus Cristo. Deixa!
9: Essa operação divina é a operação divina, é o Jesus curando, é Jesus libertando, é Jesus libertando, é Jesus sarando nesta manhã! Oh, stay the canto, never march! Ai, calamastei! Ai, shai dei! Recebe aí! Receba, receba, receba, receba! Tem obreira sendo renovada agora! Tem obreira sendo renovada agora! Tem obreira sendo renovada agora! Olha aí, olha aí, olha aí! Olha aí, olha aí! Tá incendiando! Tá incendiando!

0: esse que estará aqui dia 19 de junho, sexta-feira, às 18 horas, no aniversário dos 50 anos da Igreja Deus e Amor. Você paralítico, você desenganado pela medicina, você oprimido, você que vê vozes, ouve vozes, você que vê vultos, você é meu convidado mais do que especial. Avenida Mauro Ramos, número 184, no coração de Florianópolis, esses milagres acontecem.
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1: Que Deus abençoe a todos os ouvintes do programa Voz da Libertação. Deus abençoe o seu lar. É isso aí, Deus tem feito grandes coisas na Igreja Pentecostal Deus e Amor, na Avenida Mauro Ramos, número 184, no centro, no coração de Florianópolis, em frente ao Instituto. Está localizada a Igreja Deus e Amor, aonde o Espírito Santo tem feito grandes maravilhas. Lembrando os irmãos que hoje, segunda-feira do pão, culto da palavra. Logo mais às 19 horas, eu mesmo, presbítero Samuel Dolor, estarei no altar ministrando a palavra de Deus. Eu tenho certeza que nós seremos edificados, abençoados pelo poder da palavra. Quem vem até Jesus não sai frustrado. Quem vem até Jesus não sai decepcionado. Quem vem até Jesus é recebido por Ele, é sarado por Ele, é tratado por Ele, é tocado por Ele, e Ele está dizendo para alguém: ô glória, você vem até mim, eu venho ao seu encontro para agir, para trabalhar, para abençoar, para fazer coisas grandes acontecer. O que segura empresa não é técnica, não é curso, é a presença de Deus que manda o cliente.

0: neste culto, logo às 19 horas, nós estaremos trazendo a palavra do Senhor no culto da palavra. Eu quero meditar no texto com os irmãos que está na carta aos Romanos, capítulo de número 12, versículo 1, que diz: portanto, irmãos, rogo pelas misericórdias de Deus, que se ofereçam em sacrifício vivo, santo e agradável a Deus. Este é o culto racional de vocês. No Antigo Testamento, os sacrifícios, irmãos, eram mortos e colocados no altar. Já no Novo Testamento, por sua vez, Deus nos chama a sermos sacrifícios vivos, santos e agradável a Deus, entregando nosso corpo, nossas ações, nossas escolhas a Ele. Cultivar o culto racional significa, à luz das Escrituras, viver de forma santa no nosso cotidiano, viver uma vida de santidade diante de Deus, no trabalho, na família, na faculdade, nos relacionamentos, nas decisões. Nosso corpo se torna um instrumento de adoração quando nós escolhemos honrar a Deus em tudo. Haja vista que o próprio apóstolo Paulo diz: quer comais, quer bebais ou façais qualquer outra coisa, fazei tudo para a glória de Deus. Você que ficou curioso e quer aprender um pouco mais sobre o capítulo 12 da carta aos Romanos, às 19 horas nós estaremos trazendo uma ministração minucioso sobre esse estudo para nosso elevo e edificação espiritual. Avenida Mauro Ramos, número 184, no coração de Florianópolis, é o culto da palavra.
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2: A irmã Jana, meu esposo disse que ia sair de casa e pedir divórcio. Eu peguei o voto, na semana passada o Senhor mudou meu cativeiro, o Senhor deu paz na minha casa. O Senhor botou por terra essa seta maligna do inimigo, do adversário, através desse voto da campanha Ludebar Nunca Mais. Eu quero agradecer todos da Deus e Amor. Não é a primeira vez que vocês têm me ajudado em oração e o Senhor tem agido na minha casa, na minha família. E a Igreja do Deus e Amor, eu quero agradecer os irmãos que me ajudaram em oração. A irmã Jana.
3: Que Jesus me deu meu apartamento e eu recebi esta vitória na Igreja Pentecostal Deus e Amor. Hoje eu não pago mais o aluguel. Para a honra e a glória do nome do Senhor Jesus. Antes eu morava dentro da periferia e Deus, usando os homens de Deus, né? Da Igreja Pentecostal Deus e Amor, me entregou a revelação e eu recebi hoje, para a honra e a glória do nome do Senhor, Jesus me deu o meu apartamento, fica ali na Exílio Luz, aqui na cabeceira da ponte, porque Jesus, quando dá, irmão, ele não dá qualquer coisa, ele dá coisa boa, amém? E Jesus me honrou ali, hoje eu moro ali, para a honra e a glória do nome do Senhor Jesus.
4: Confirma o seu nome e seu endereço.
3: É Avenida Ives Silveira, número 177, apartamento do 304, bloco B.
5: Paz, Senhor, aqui é o pastor Adelar, estava fazendo a campanha na sede, Ludebar Nunca Mais, peguei o voto, fiz o meu propósito com Deus e falei com Deus: Deus, eu preciso de um presente de aniversário, mas um presente que seja um presente que possa ser bom para mim. E me levantei de joelho: Deus, estou com um voto imenso no meu coração. E ele ia me entregar nas minhas mãos um negócio próprio. Hoje eu tenho uma marmitaria dentro da minha casa, eu entrego marmitas. Hoje eu trabalho por conta e da noite para o dia ele mudou a minha vida. Faça os propósitos com Deus, pegue o voto, faça suas cartas com Deus, faça com fé. Ele é dono do ouro e da prata. Ninguém para o trabalhar de Deus sobre a vida de quem tem fé, de quem pega o voto, de quem faz a carta, de quem vem e acredita que Deus tem poder para fazer o impossível. O que Deus fez na minha vida foi o impossível.
6: Escutei novamente o rádio e vi que era aqui, na Mauro Ramos, né? E com uma dor no meu braço, que eu, nesse braço direito, que eu não podia mexer. Cheguei aqui assim que eu não consegui mexer, mão toda inchada, tudo. No mesmo dia fui curada. Nunca Amém. Mais. Né? Aí fiz o propósito de eu digo, não, como eu recebi a bênção, vou pegar o carnezinho da igreja, né, do rádio, para, né, ajudar as pessoas também que precisam ouvir, né? Porque a rádio precisa permanecer. Ela não pode parar. Porque assim como eu recebi a bênção, muitos também através do rádio vão receber. Aí eu peguei o envelope do livramento da prosperidade. Naquela semana que eu peguei da prosperidade, foi a semana que eu mais trabalhei, mais ganhei dinheiro. Sabe? Foi assim, abriu, não abriu, escancarou as portas. Sabe? Por isso que eu digo que a gente tem que ter fé. É muito importante a gente pegar com fé, não pegar sem fé. A gente tem que ter fé no que a gente faz. Então é isso que eu tenho para agradecer.

A paz do Senhor, irmã Joel. Eu quero testemunhar das bênçãos que o Senhor tem me dado. Eu pedi oração aí na rádio, né? Também a gente ajuda, né? A rádio Deus Amor, porque é um programa que a gente fica o dia todo escutando o programa, recebendo as orações, recebendo as bênçãos de Deus. Eu sou grata por isso. Deus tem abrido as portas, né? Deus tem me dado, né, saúde, que eu não podia nem andar, nem levantar da minha cama. Já estou conseguindo fazer minhas coisas, graças a Deus. Já estou bem melhor, graças a Deus. Né? Então, quero agradecer aos irmãos. E essa rádio, irmãos, essa rádio não... Ajude, você que pode, ajude. Ajude para manter esse programa no ar, que é bênção para nós, para nossa família, para todos. Amém?

É, ouvintes, você ouviu o testemunho da nossa irmã Marlene, lá de Biguaçu, que estava enferma, não conseguia nem levantar da sua cama, enferma mesmo, e ouvindo a rádio, orando com a gente, o Senhor curou a sua a irmã Marlene, e ela está testemunhando aí, glorificando a Deus pela rádio Deus e Amor, que é um canal de bênção na sua casa. O programa Voz da Libertação está salvando a humanidade. 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Nós estamos, ouvintes, numa grande campanha de oração. São exatamente 31 dias de oração, propósito de campanha, que traz por tema Lodebar Nunca Mais. O que é Lodebar, pastor? O que significa essa campanha Lodebar? Então, vou explicar para você em poucas palavras, para que você entenda e compreenda o que é a campanha Lodebar Nunca Mais. É um propósito a qual já está em andamento, né, aqui na sede estadual da Igreja Pentecostal do Amor. É a segunda edição da campanha Lodebar Nunca Mais, que está em andamento na sede estadual da Igreja Pentecostal do Amor. É um propósito revelado por Deus. Pastor Samuel Dolores está nesse propósito, juntamente com a equipe de obreiros, pastores que estão orando, clamando durante os 31 dias de oração, a campanha Lodebar Nunca Mais. Então, vou explicar para você o que significa esta campanha, a qual Deus revelou ao pastor Samuel Dolores, que está orando juntamente com a equipe de obreiros, pastores, durante este mês de oração, né? Estamos nesse propósito glorioso que Deus preparou, a campanha Lodebar Nunca Mais. Mês de maio, do dia 1 ao dia 31, campanha Lodebar Nunca Mais. Registrada na Bíblia Sagrada, no livro de 2 Samuel, capítulo 9, versículo 1. Ao 13. Então mandou o rei Davi trazê-lo de Lodebar. O que significa Lodebar? A palavra Lodebar significa lugar sem pasto, lugar seco, lugar sem fruto, lugar do esquecimento, lugar da miséria e humilhação. Era uma cidade isolada, pobre, sem esperança. Na Bíblia, Lodebar representa vida travada, abandono, derrota, vergonha, tristeza espiritual, tempo de sofrimento. Mefibosete estava vivendo lá, escondido, ferido e sem expectativa de futuro. Mefibosete era neto do rei Saul e filho de Jonatas. Ele tinha direito ao palácio, mas estava vivendo em Lodebar. Muitas pessoas, ouvintes, hoje também estão em Lodebar, emocionalmente abatidas, espiritualmente frias, vivendo humilhação, sem sonhos, escondida pela dor. Mas Deus manda dizer Lodebar nunca mais. Lodebar é lugar de limitação. Mefibosete ficou aleijado dos pés após uma queda. A queda mudou a sua história. Ele foi levado para Lodebar. Veja, ouvintes, que esse Lodebar representa essa situação na vida de muitas pessoas que estão passando agora. Há pessoas que sofrem quedas emocionais, perderam oportunidades, foram abandonadas, carregam marcas do passado. Mas a queda não cancela a promessa de Deus. Deus sabe onde você está. Onde ele está? Mesmo em Lodebar, Mefibosete não foi esquecido. Verdade espiritual, Deus conhece seu endereço, sua dor, sua luta, suas lágrimas. O homem esquece, mas Deus lembra. O rei Davi manda chamar para fora de Lodebar. Veja, ouvintes, que isso simboliza Jesus chamando você da vergonha para a honra,
da miséria para a abundância, do esquecimento para o propósito. Quem entra em aliança com o rei não permanece em Lodebar. Lodebar havia escassez, mas no palácio havia mesa farta. O rei Davi disse: tu comerás o pão continuamente à minha mesa. Mefibosete saiu do lugar seco para a mesa do rei. Deus muda ambiente, ouvintes. Troca o deserto pela provisão, troca as lágrimas por honra, troca humilhação por restituição. Deus restaura identidade. Mefibosete passou a comer como filho do rei. Ele entrou aleijado, mas foi tratado como filho. O inimigo tenta, ouvinte, chamar você pela dor, mas Deus chama você pela promessa. Você não nasceu para viver em Lodebar. Você nasceu para viver os projetos de Deus. Veja, ouvinte, que quem tem promessa não termina em Lodebar. O lugar da sua dor não será o lugar do seu fim. Deus está quebrando hoje o ciclo da humilhação. O rei mandou te chamar para fora de Lodebar. Lodebar foi apenas uma fase, não é o destino final. Mefibosete achava que morreria escondido em Lodebar. Mas um dia o rei lembrou da aliança. Assim também, Jesus não esqueceu de você. Hoje Deus está dizendo: Lodebar nunca mais. Nunca mais miséria espiritual. Nunca mais vergonha. Nunca mais vida travada. Nunca mais distância da presença de Deus. O rei está te chamando, ouvinte, você para a mesa. Eis que faço novas as coisas. Livro de Isaías, capítulo 43, versículo 19. Jesus está te chamando, ele convida a igreja, ele te convida, ouvinte, a sair do passado, abandonar a tristeza e a voltar para a casa de Deus, para a presença de Deus e crer na restituição. Quem sai de Lodebar, senta na mesa do rei. Estamos ouvintes deste grande propósito da campanha Lodebar Nunca Mais. Estamos fazendo este voto com toda a igreja, todos os ouvintes, no valor de R$180. Estaremos orando por esta coluna de 180 pessoas que estão entrando na campanha, no propósito e fazendo o voto Lodebar Nunca Mais. 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

0: Eu quero chamar a sua atenção agora, isso mesmo, para a caravana que nós estamos já em andamento para o aniversário de 64 anos da Igreja Pentecostal Deus e Amor. Esta caravana, a qual vai sair da nossa sede estadual de Florianópolis no dia 12, a partir das 18 horas, com direção a São Paulo. 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
1: É verdade, pastor Maico. Nós estaremos indo comemorar os 64 anos da Igreja Deus e Amor, 64 anos de vitória, e nós que somos gratos a Deus por esse ministério, não podemos ficar de fora. Por isso, você é o convidado mais que especial. 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Atenção todos os visitantes, todos os simpatizantes da Igreja Deus e Amor e também a membresia para esse convite, a caravana para o aniversário dos 64 anos da Igreja Deus e Amor. E atenção toda a grande Florianópolis, atenção, atenção pastores, obreiros, diáconos, membros, presbíteros, atenção toda a membresia da sede estadual, atenção você simpatizante da Igreja Deus e Amor, você católico, espírita, você livre pensador, você que não professa nenhum credo religioso, todos vocês são convidados para estar conosco dia 19 de junho, no horário das 18 horas. No dia 19 de junho, sexta-feira, no horário das 18 horas, nós teremos o culto de gratidão a Deus pelos 50 anos da Igreja Pentecostal Deus e Amor na cidade de Florianópolis. 50 anos de vitória, bênçãos e milagres. Você que é grato a Deus pela Igreja Pentecostal Deus e Amor e faz parte dessa história de fé, de milagres, você não irá marcar nenhuma outra data na sua agenda, porque nesse dia 19 de junho, sexta-feira, nós seremos impactados pela palavra de Deus, presença marcante do homem de Deus, pastor Jerry Porchat, pregando a palavra do Senhor. Vamos acompanhar a maneira que o Senhor usa o pastor Jerry, homem de Deus.
2: Nós precisamos nos preocupar em andar com Deus e não andarmos, ou seja, andarmos com Deus e próximo dele e não distante dele, porque distante do Senhor nós corremos o risco de sermos enganados, de outros se aproximar e nos conduzir para um caminho que não é o caminho da salvação. Só teremos o discernimento do que é verdadeiro quando estamos próximos de Deus. Por quê? Porque o Espírito Santo não nos deixa enganado. O Espírito Santo nos orienta, o Espírito Santo fala com a gente, o Espírito Santo, aleluia, ele nos instrui. Sai deste lar, sai deste lar, sai dessa família, sai deste casamento, sai de amor, saia, saia, saia, saia agora. Espírito que quer destruir este lar, em nome de Jesus Cristo, sai deste corpo, não adianta não, diabo, olha lá, tá caindo, cai por terra, diabo, cai por terra, Satanás, cai por terra, em nome de Jesus Cristo, queima, Jesus, queima, manda queimar, igreja, manda queimar, sai. Sai, espírito maligno, em nome de Jesus, em nome de Jesus, em nome de Jesus. O sangue de Jesus Cristo tem poder, o sangue de Jesus Cristo tem poder. Não adianta resistir, não adianta resistir. O sangue de Jesus te derrota, o sangue de Jesus te derrota. Satanás, você está vencido, diabo. Espírito que tem colocado pessoas no vício das drogas, no vício do crack, no vício da cocaína. Olha aí, olha aí, olha a fúria do diabo aí, ó. Olha a fúria aí, olha a fúria. Olha a fúria. Olha só, que fúria de Satanás, irmãos. Olha só, tira aí, pastor. Segura a cabeça dele, segura a cabeça dele. Espírito imundo. Espírito imundo, mão pra trás, diabo. Mão pra trás, mão pra trás, diabo. Mão pra trás, é mão pra trás, diabo. Aqui você não manda em nada. Qual o seu nome, diabo? Qual o seu nome?
3: Morte.
2: Qual é o seu nome?
3: Chuda Morte.
2: Chuda Morte.
3: Só não matei ele ainda, porque aquele homem não deixa.
2: Você quer matar ele, diabo?
3: Quero, mas aquele homem não deixa.
2: Ele não vai morrer mesmo. Porque Jesus está aqui.
3: Eu sei que ele está aqui.
2: Jesus já te venceu, diabo. Em nome de Jesus Cristo, Satanás. Junta sua bagagem agora. Junta sua bagagem agora. Junta sua bagagem agora, diabo. Sai do corpo desse homem. Sai do corpo desse homem. Sai sim, você sai sim. O sangue de Jesus te queima. Olha o sangue do meu Jesus te queimando aí, ó. Olha o sangue de Jesus te queimando aí, diabo. Dá seu grito de derrota, diabo. Dá seu grito de derrota. Sai do corpo dele. Pelo poder do sangue de Jesus Cristo. Sai. Sai. Levanta ele. Levanta ele. Isso, já está liberto do enxurro da morte.
4: Fábio.
2: Fábio.
4: Eu tava, começou a oração, mano, a minha cabeça precisa explodir. Comecei a sentir um monte de agulhada.
2: Agulhada no pescoço?
4: Sim.
2: E agora? Tá sentindo? Tá sentindo mais,
4: mais
2: leve?
4: Nada.
2: Não sente mais nada?
4: Não.
2: Tá liberto! Tá liberto! Jesus te libertou, meu irmão!
4: Amém.
2: Glória a Deus!
4: Amém.
2: Vai ficar firme com Jesus? O senhor já aceitou Jesus?
4: Com certeza.
2: Já? Mas tá firme?
4: Sim.
2: E agora tem que ficar mais firme ainda, sim, porque agora só está liberto, viu?
4: Eu vim de outra denominação, estava passando aqui.
2: Só sentiu, falei, te vir aqui.
4: Parece um ímã, assim, que vem puxando, assim.
2: Deixa eu vir aqui, porque Jesus te ama, meu irmão.
4: Vim aqui.
2: Jesus te ama, por isso que eu te trouxe aqui, para você receber a libertação do enxurro da morte.
4: Amém.
2: Tá liberto, tá transformado, aleluia! Pelo poder do sangue, pelo poder do sangue, olha a operação divina, olha a mulher andando ali, ó, em nome de Jesus, anda mesmo, a mulher está andando ali, ó, saiu da cadeira de roda, Jesus querido, olha que coisa linda, é para a glória do Senhor, nós queremos ver isso aí, vem andando, vem andando, vem andando, que é isso, pastor Joel? Meu Deus do céu, será que é o que eu estou vendo mesmo? Essa senhora estava na cadeira de roda. Ô, Rabaclama Labassuriana, abre aí, abre o corredor, abre o corredor, abre o corredor. Olha Jesus operando nesta noite. É o toque de Jesus, é o toque de Jesus. Jesus opera. Meu Deus do céu. O que está acontecendo aí, pastor?
5: Que coisa tremenda, pastor Jergue. Quando o senhor começou a orar, a irmã sentiu fogo nas pernas, levantou da cadeira de roda e começou a andar perfeitamente para a glória de Deus, pastor Jergue. Só está andando, minha irmã.
6: Nome de Jesus, irmã.
5: O que aconteceu com a senhora, que a senhora não podia andar? O que houve com a senhora?
6: E Jesus me libertou das minhas pernas.
2: Oh, meu Deus.
6: Glória, glória a Deus. Oh, Santo Espírito de Deus.
5: Quanto tempo faz que a senhora estava na cadeira de roda, irmã?
6: 3 anos.
5: 3 anos, irmã.
6: 3 anos.
5: O que aconteceu com a senhora?
6: Um AVC hemorrágico.
5: Já teve um AVC, minha irmã?
6: Hemorrágico. foi?
5: E devido ao AVC, a senhora ficou paralítica.
6: Eu fiquei paralítica, irmão.
7: Quantos anos,
5: na cadeira de roda?
6: Na cadeira de roda.
5: Fala com o pastor Jack.
7: Três anos.
6: Aleluia.
7: Três anos.
6: Três anos.
7: E agora a senhora está podendo andar?
6: Acabei de andar, em nome de Jesus.
7: Vamos pastor, ver se ela pode andar, pastor.
5: Pastor Jack, ela falou que sentiu um fogo nas pernas na hora da adoração, pastor Jack.
7: Meu Deus, é o...
5: Caminha, caminha, irmã, caminha.
7: É
5: aí.
7: Jesus operando.
5: Olha aí, deixa ela caminhar.
7: Olha o toque de Jesus aí, ó.
5: Olha a cadeira de roda,
7: aqui. Glória a Deus, aleluia.
5: Levanta a cadeira de roda, Jesus.
7: Meu
5: levanta
7: Deus do céu.
5: De levanta ali.
7: Olha aí.
5: Levanta, olha aí, ó.
7: Jesus, que coisa linda.
5: Olha a cadeira de roda aqui, irmãozão.
7: Meu Deus do céu. Meu Deus do céu.
5: Olha a cadeira de roda aí, ó. Aleluia.
7: É a operação divina aqui nesta noite.
5: Aleluia. Quem dá glória a Deus? Quem dá glória a Deus?
7: Três anos sem poder andar.
5: Três anos, pastor Jack.
7: Meu Deus do céu, que coisa linda.
5: Está chorando, pastor Jack.
7: Ela está chorando de alegria, pastor Joel.
5: Aleluia.
7: Meu Deus, três anos, irmã.
6: Três anos.
7: Eu não podia ficar nem em pé assim.
6: Não, não podia, irmão. Se ficasse sem muleta, eu caía. Glória a Deus.
7: A senhora veio participar do culto, o toque de Jesus. E o que, que a senhora sentiu na hora da oração?
6: Fogo do Espírito Santo nem minhas pernas.
7: Ela sentiu fogo do Espírito Santo nas pernas.
6: Pernas.
7: O que aconteceu?
6: E eu andei, irmão.
7: Começou a andar. Quem curou a senhora?
6: Jesus.
7: Jesus Cristo, aleluia. Cabe Ele mais. Está presente. Terra na Bachuria, na Lábia.
1: Segura Florianópolis, porque vai tremer, vai ser forte o que o Espírito de Deus vai fazer na sede estadual das igrejas Pentecostal Deus e Amor do estado de Santa Catarina. Atenção, atenção, Lages, atenção, atenção, Chapecó, atenção, atenção, Joinville. Atenção, atenção, todo o povo de Deus, das sedes centrais, das igrejas setoriais, regionais. Atenção, toda a membresia, obreiros, porque dia 19 de junho, sexta-feira, no horário das 18 horas, no aniversário dos 50 anos da Igreja Deus e Amor, em Florianópolis, na capital da belíssima Santa Catarina, a presença do homem de Deus, pastor Jerry Porchat, pregando a palavra do Senhor e orando por explosão de milagres.
7: Clama igreja, clama igreja, clama igreja, clama igreja, clama igreja, clama igreja, saia, saia, saia, olha a tua derrota, diabo, olha a tua derrota, diabo, saia, e não volta mais. Olha aqui o diabo aqui, ó, querendo destruir essa vida. Satanás do inferno, Satanás, segura aí, Satanás do inferno. Você vai sair dele. O que você quer fazer com ele? O que você quer fazer com
8: ele? Matar ele.
7: Você não vai matar coisa nenhuma.
8: Eu não quero ele mais com Deus.
7: Pois é, mas hoje você já foi derrotado pelo poder do sangue de Jesus. Sim ou não, igreja? Espírito de fé, qual é o seu nome, legião? Fala o seu nome aqui, diabo. Qual é o seu nome? Olha outro caindo por terra aí. Olha outro demônio aí. Coxa, é o Lucifer. Essa legião vai sair agora. Pelo poder do Senhor. Vai sair sim. Vai sair sim. Vai sair. Em nome de Jesus. Igreja, estenda as mãos pra cá. Estenda as mãos pra cá. Vai sair. Vai sair. Vai sair sim. Olha aqui, diabo. Segura aí. Traz aqui, traz aqui, traz aqui. Segura aí, segura aí. Em nome de Jesus. O sangue de Jesus Cristo te expulsa agora. Já saiu, já saiu. Cadê o outro aqui? Traz o outro aqui. Aqui é um chão que liberta. Segura aí, segura aí. Olha aí, diabo. Você vai sair desse corpo. Em nome de Jesus Cristo. Em nome de Jesus, diabo. Você vai sair do corpo dele agora. Espírito que quer matar. Espírito que quer matar. Jesus Cristo te expulsa agora. Já saiu, já saiu. Cadê o outro aqui? Traz o outro aqui. Aqui é um chão que liberta. Segura aí, segura aí. Olha aí, diabo. Você vai sair desse corpo. Em nome de Jesus Cristo. Em nome de Jesus, diabo. Você vai sair do corpo dele agora. Espírito que quer matar. Espírito que quer matar. Olha o sangue de Jesus te derrotando aí, diabo. Olha o sangue de Jesus te derrotando aí. Em nome de Jesus Cristo.
9: Essa operação divina é a operação divina, é o Jesus curando, é Jesus libertando, é Jesus libertando, é Jesus sarando nesta manhã. Oh, stay the canto, namamash. Ai, calamastei, ai, shaidei. Receba aí, receba, receba, receba, receba. Obreira sendo renovada agora. Tem obreira sendo renovada agora. Tem obreira sendo renovada agora. Olha aí, olha aí, olha aí, olha aí, olha aí. Tá incendiando, tá incendiando. Eish, eish, eish. Oh, reclama lá, vai. Vai de canto e andarai. Eish, eish, eish.
1: Vocês acompanham a maneira extraordinária que o Espírito de Deus usa o pastor Jerry Pochat, esse que estará aqui dia 19 de junho, sexta-feira, às 18 horas, no aniversário dos 50 anos da Igreja Deus e Amor. Você paralítico, você desenganado pela medicina, você oprimido, você que vê vozes, ouve vozes, você que vê vultos, você é meu convidado mais do que especial. Avenida Mauro Ramos, número 184, no coração de Florianópolis, esses milagres acontecem.
0: Que Deus abençoe a todos os ouvintes do programa Voz da Libertação. Deus abençoe o seu lar. É isso aí, Deus tem feito grandes coisas na Igreja Pentecostal Deus e Amor, na Avenida Mauro Ramos, número 184, no centro, no coração de Florianópolis, em frente o Instituto. Está localizada a Igreja Deus e Amor, aonde o Espírito Santo tem feito grandes maravilhas. Lembrando os irmãos que hoje, segunda-feira do pão, culto da palavra. Logo mais às 19 horas, eu mesmo, presbítero Samuel Dolor, estarei no altar ministrando a palavra de Deus. Eu tenho certeza que nós seremos edificados, abençoados pelo poder da palavra. Quem vem até Jesus não sai frustrado. Quem vem até Jesus não sai decepcionado. Quem vem até Jesus é recebido por Ele, é sarado por Ele, é tratado por Ele, é tocado por Ele. E Ele está dizendo para alguém: ô glória, você vem até mim, eu venho ao seu encontro para agir, para trabalhar, para abençoar, para fazer coisas grandes acontecer. O que segura empresa não é técnica, não é curso, é a presença de Deus que

Neste culto, logo às 19 horas, nós estaremos trazendo a palavra do Senhor no culto da palavra. Eu quero meditar no texto com os irmãos que está na carta aos Romanos, capítulo de número 12, versículo 1, que diz: portanto, irmãos, rogo pelas misericórdias de Deus, que se ofereçam em sacrifício vivo, santo e agradável a Deus. Este é o culto racional de vocês. No Antigo Testamento, os sacrifícios, irmãos, eram mortos e colocados no altar. Já no Novo Testamento, por sua vez, Deus nos chama a sermos sacrifícios vivos, santos e agradável a Deus, entregando nosso corpo, nossas ações, nossas escolhas a Ele. Cultivar o culto racional significa, à luz das Escrituras, viver de forma santa no nosso cotidiano, viver uma vida de santidade diante de Deus, no trabalho, na família, na faculdade, nos relacionamentos, nas decisões. Nosso corpo se torna um instrumento de adoração quando nós escolhemos honrar a Deus em tudo. Haja vista que o próprio apóstolo Paulo diz: quer comais, quer bebais ou façais qualquer outra coisa, fazei tudo para a glória de Deus. Você que ficou curioso e quer aprender um pouco mais sobre o capítulo 12 da carta aos Romanos, às 19 horas nós estaremos trazendo uma ministração minucioso sobre esse estudo para nosso elevo e edificação espiritual. Avenida Mauro Ramos, número 184, no coração de Florianópolis, é o culto da palavra. E eu quero chamar a atenção de toda a grande Florianópolis e região, porque dia 30 de maio, sábado, no horário das 18 horas, nós estaremos comemorando aqui na sede estadual, nesse evento com todo o campo, o culto especial do Dia das Mães. É, nós não esquecemos das mamães. E nós iremos levantar um clamor por todas as mamães nesse culto especial com o tema Mulher Virtuosa. Mulheres cheias de fé, mulheres guiadas por Deus, mulheres fortalecidas pelo Espírito Santo. Estará conosco ministrando a palavra do Senhor a nossa irmã cooperadora Neide Rosa da Silva. Deus irá usar ela de uma maneira sobrenatural.

dia 30 de maio, às 18 horas, culto especial, comemorando o Dia das Mães, com tema Mulher Virtuosa. E eu quero chamar a atenção de todos os grupos, todos os grupos aí de louvor, coligados à Central dos Ingleses. Atenção, pastor Silas. Atenção, ratones, todo o campo, porque nesse dia o campo dos ingleses estará louvando ao Senhor. Também teremos a participação do grupo das mulheres de Deus, lá do campo de Palhoça, pastor Elcio. Também teremos a participação de todo o campo de Biguaçu, na inteira responsabilidade do homem de Deus, pastor Oséias. Teremos também a presença do campo de São José Areias, na responsabilidade do pastor Maicon de Oliveira. Será um dia de bênção. Povo de Deus também lá de Tijucas, a igreja na responsabilidade do nosso querido pastor Flávio. Também teremos a presença de todo o campo de Balneário Camboriú. Balneário Camboriú não pode ficar de fora. Presença do pastor Daniel Aguile, estará com o campo aqui louvando a Deus, as mulheres de fé, e será uma bênção do Senhor. E atenção, atenção, povo de Deus, porque dia 30 será marcado pelo renovo espiritual. Deus vai usar de uma maneira sobrenatural nossa irmã cooperadora Neide Rosa da Silva, e o nome de Jesus será glorificado. É tremendo a maneira que o Espírito Santo usa a nossa irmã Neide, essa que será uma vez mais usada pelo Senhor, e nós seremos abençoados, tocados, guiados pelo poder de Deus. Eu tenho certeza que você que está enfermo, oprimido, aflito, ao entrar na sede estadual da Igreja Pentecostal Deus e Amor, será impactado pelo poder da bênção de Deus. Vamos acompanhar um pouco da maneira que o Espírito de Deus usa nossa irmã cooperadora Neide Rosa.

xicrabaceia, mas o Senhor está dizendo que é vaso escolhido para Deus, é vaso escolhido para Deus. Mas quando cai na mão do Todo-Poderoso, ele quebra, ele espedaça a labaceia, ele vai lapidando o vaso, vai trabalhando no vaso, vai tirando tudo que não presta do vaso, aleluia, vai derramando do óleo sobre o vaso, vai enchendo de azeite, vai enchendo de unção, para levar a sua palavra e ganhar alma para o reino dele. Quantos ainda quer ganhar alma para o reino do Senhor? Que toda a escama venha cair por terra aqui nesta tarde, que você possa contemplar. Isso aqui é profético e é espiritual, é para quem crê. Que toda escama venha cair por terra e tu venha contemplar algo espiritual. Tu possa contemplar que Jesus está aqui. Jesus está aqui, Jesus está caminhando em nosso meio. Ele caminha em nosso meio para lá e para cá. Para a mão,

que nos sustenta nos momentos difíceis. É o Espírito Santo de Deus, este amigo, esta pessoa maravilhosa, aleluia, que é o Espírito Santo, que nos sustenta, aleluia, nos momentos difíceis, nos momentos de luta, nos momentos que o vento está soprando forte, nos momentos que as ondas estão batendo forte no nosso barco, a ponto de querer virar o nosso barco, a ponto de querer derrubar o nosso barco, mas o Espírito Santo, ele está ali dizendo: filha, eu estou contigo, eu vou te dar vitória, te acalma e verás o meu agir. Quando o Senhor brada com a sua voz, não tem para espírito da morte, não tem para espírito imóvel.

do Senhor é essa, que estará dia 30 de maio, no horário das 18 horas, na sede estadual. Cooperadora Neide Rosa da Silva, no culto especial Mulher Virtuosa.

0: Avenida Mauro Ramos, número 184, é o endereço da Igreja Pentecostal Deus e Amor, aonde esses milagres, essas bênçãos de Deus acontecem.
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0: Em oração eu oro pelos nossos irmãos de Palhoça, de Areias, de São José. Nossos irmãos, ó Pai, de Biguaçu. Nossos irmãos, ó Deus. Oramos e pedimos a vitória. Ó Deus poderoso, abençoa nossos irmãos do norte e também do sul da ilha, meu Pai. Ó Deus poderoso, humildemente eu peço nesta campanha de jejum e oração. Renova, Senhor, a Igreja Deus é Amor. Renova nossos irmãos e as nossas irmãs. Os irmãos, ó Pai, visitantes, católicos, simpatizantes da Igreja Deus é Amor. Renova, Senhor, renova o teu povo, meu Deus, liberta o teu povo, meu Pai. Nosso irmão Silvano, dando a ele saúde, meu Deus, dando a ele um coração novo, meu Pai. Ó Deus, nosso irmão Jacir, nosso irmão Romildo, nossa irmã Heloísa, Senhor, vai dando a vitória, Senhor. Tem misericórdia, Senhor, não deixe o teu povo desamparado, não deixa o teu povo envergonhado, meu Deus. Ó Deus poderoso, corta o laço de Satanás. Ó Deus poderoso, corta o laço do diabo, Senhor. Ó Deus, queima a enfermidade no sangue, a enfermidade na pele. Ó meu Deus, queima a doença crônica, Senhor. Reclama Laba, Surianda Labaia. Ó Deus, queima a enfermidade no pâncreas, a enfermidade no fígado, a diabetes, Senhor. Queima a doença crônica. Ó Deus poderoso, queima os embaraços da macumba. Em nome de Jesus, queima a bruxaria. Saia, Satanás, em nome de Jesus, espírito da morte, espírito do câncer, espírito da doença maligna, retimia cardíaca, chagas

maligna, câncer maligno, em nome de Cristo, sai agora, ó Deus, queima a enfermidade, Senhor, que tenta destruir o povo de Deus, a enfermidade, meu Pai, nas cordas vocais, a enfermidade, meu Deus, na faringe, a enfermidade nos olhos, Senhor, queima a enfermidade nos rins, queima a enfermidade na coluna, meu Deus, restaura, Senhor, o teu povo, meu Pai, em oração eu peço, restaura os ouvintes do programa A Voz da Libertação, restaura os irmãos ofertantes, abençoa os dizimistas, Senhor, os que estão desempregados, ó Pai, abre a porta do emprego, Senhor, a porta da esperança, reclama la basuriana la baia, renova a igreja do Senhor, ó Deus, envia a multiplicação do céu, envia a bênção do céu, a larga distância, envia do céu a prosperidade, o livramento do Pai, ó Deus, corta o laço e quebra a lança, Senhor, corta o laço do inimigo, meu Deus, corta o laço de Satanás, ó Deus, não deixe esse irmão envergonhado, meu Pai, não deixe esse irmão decepcionado, Senhor, não deixe esse irmão frustrado na batalha, ore e clama, labassurianda, guarda, Senhor, nosso irmão presbítero Joel Batista, meu Pai, nosso irmão presbítero Jessé da Glória, nosso irmão cooperador Romildo, Senhor, nosso irmão, meu Deus, Jacir, nosso irmão que está trabalhando lá no rádio, meu Deus, vai livrando, vai guardando e protegendo. Ó Deus, abençoa a irmã Vera, a irmã Fernanda, abençoa meu pai o Leandro Lucas, abençoa a irmã Valquíria, a irmã Eliade, abençoa meu Deus, ah meu pai o teu povo, livrando e guardando, Senhor, queima meu pai através da oração, em nome de Jesus, todo desânimo espiritual, queima meu Pai em nome de Cristo, toda frieza espiritual, queima meu Deus, todo laço do diabo contra a vida do teu povo, Senhor, os irmãos que acompanham a oração pelo rádio, meu Deus, entrega vitória, Senhor, entrega maravilha, Senhor, ore e clama, labassurianda, labaia, entrega prosperidade, meu Pai, no nosso lar, na nossa casa, entrega a porta aberta, entrega o milagrão, Senhor, ó Deus, visita meu Pai, nesta hora gloriosa de oração, aqueles que estão fraquinhos na fé, e fortalece meu Pai, na tua presença, são 7 dias de jejum e oração a Deus, clamando pela igreja, Deus e amor, clamando pela sede estadual de Florianópolis,
Ó Deus, renova a membresia da igreja, Deus de amor. Renova os dizimistas e também os ofertantes da sede estadual aqui em Florianópolis. Renova, Senhor, os obreiros e as obreiras desta obra, meu Pai. Guarda os teus obreiros. Livra de catalobas os obreiros desta igreja, meu Deus. Porque essa obra é de Deus e ninguém pode parar. Ninguém pode impedir o crescimento da igreja, Deus é amor. Ninguém pode impedir. O Senhor salvará as almas preciosas. Salva minha alma, meu Deus. Salva minha família, meu Pai. Salva a família dos meus irmãos e das minhas irmãs. Abençoa o pastor Gesiel na sede setorial de Criciúma e a sua esposa, a irmã Fernanda, meu Pai. Abençoa a irmã Margarete, Senhor, e o seu esposo, meu Pai. Abençoa o pastor Daniel Aguile, Senhor, dando vitória, meu Deus. Ó Deus poderoso, abençoa os obreiros da igreja, Deus de amor. Reclama la basurianda la baia. Renova, meu Deus, os teus obreiros, as tuas obreiras. Renova a membresia da igreja, Deus de amor. A igreja, Deus de amor, meu Pai, está nas tuas mãos. O povo de Deus da grande Florianópolis e do estado de Santa Catarina está nas tuas mãos. Nos ajuda a guardar a tua doutrina, guardar a sua lei, obedecer a sua palavra, viver em humildade, viver em santidade. Na presença de Deus, enche a igreja, Deus e amor, de glória. Enche a sede estadual de glória. Enche o meu coração, derimicando a labacova, labassúria, com a glória de Deus. Enche a irmã Patrícia com a glória de Deus. Enche os irmãos que oram agora com a glória de Deus. E clama labas, e palabas. Abençoa a segunda-feira do pão, a segunda-feira da palavra. E no culto dessa noite, me usa, Senhor, para trazer o ensinamento puro e genuíno e verdadeiro da palavra de Deus. Usa-me, ó Pai, para transmitir a mensagem da verdade. Ó Deus poderoso, visita a nossa irmã Juscelina Caldeira dos Santos, que acompanha a oração em tempo real pelo Facebook. Senhor, toma ela em tuas mãos e toda a sua família, meu Pai. Ó Deus poderoso, toma em tuas mãos a nossa vida. Ó Deus, abençoa aqueles que têm orado, meu Pai, por essa igreja. Abençoa aqueles que oram por nós. Abençoa aqueles que também não gosta da nossa vida, Senhor. Vem abençoar, ó Deus, o teu povo. Reclama la bacanda la baia. Meu Deus, que através dessa oração o Senhor possa trazer recurso,
o Senhor possa trazer a providência na nossa vida, meu Pai, no nosso lar. Ó Deus poderoso, queima, meu Deus, o pecado, queima, meu Deus, a mentira, queima, meu Deus, a fofoca, queima, meu Deus, a divisão no meio da igreja, queima a zombaria, meu Pai. Ó Deus, visita a irmã Luz, Senhor, que pede oração pela família. Visita a Michele, a Lurdiane, a Amanda, Senhor. Visita a Manuela. Visita o Lucas, o Arthur, entregando a vitória, Senhor. Eu creio que através da oração, a mão de Deus da libertação agora, o Senhor garante vitória. Meu Deus, me dá forças para descer na madrugada em oração a Deus. Nos dá força para viver uma vida de oração na madrugada, uma vida de jejum, uma vida de leitura da palavra do Senhor. Ore e canta, labas, ripa, laba, laba, labas. Enche o meu coração, enche o coração do teu povo com a alegria da salvação, com a presença.

irmão Carlos de Brusque, visito o irmão Jairo, visito o Tiago, visita, Senhor, o teu povo, que nesta tarde estão orando, Senhor, que nesta tarde estão clamando pelo poder de Deus, pelo milagre de Deus. Ó Deus, abençoa o presbítero Jócio, meu pai, e a sua esposa, Senhor. Ó Deus, abençoa o presbítero Claudinei Veiga e toda a sua família. Senhor, abençoa o presbítero Moacir. Abençoa, meu pai, o presbítero, Senhor, Abimael, o presbítero Antônio, meu Deus. Guarda, Senhor, os teus servos, ó Pai. Guarda, meu Deus, os presbíteros da Igreja do Senhor. Meu Deus, guarda os presbíteros e repreende toda fúria maligna, toda obra de Satanás. Caia por terra contra os presbíteros de Deus. Reclama, Labás. Reclama, Labás, Surianda, Labaia. Abençoa a irmã Marinei Xavier. Guarda, Senhor, e livra. Livra o Sérgio. Visita o Odaí Dias dos Santos. Entrega o milagre, Senhor. Visita nosso irmão cabeleireiro, nosso irmão Heraldo. Toma ele em tuas mãos, Senhor, livrando e guardando. Ó Deus, abençoa cada membro, Senhor, cada dizimista, cada irmão obreiro e obreira, aqui da sede estadual de Florianópolis, que eles estejam debaixo da bênção divina, debaixo do milagre de Deus. Reclama, Labaço, e anda, Labaia. Guarda o teu povo, meu Deus. Livra o teu povo, meu Pai. Ó Deus, abençoa o nosso irmão pastor Telmo de Lima, Senhor, nosso irmão pastor Maicon, ó Deus, vai guardando, meu Deus, vai livrando, Senhor, protege, meu Deus, ó Deus, abençoa os teus obreiros, as tuas obreiras, os obreiros da obra de Deus, renova, meu Pai. As obreiras da obra de Deus, renova, Senhor. Ricanta laba, suidecova labacaia. Renova os obreiros e as obreiras, ó Pai. Guardando e livrando, ó Deus, nossos irmãos pastores, nossas irmãs dirigentes, guarda, Senhor, corta o arco e quebra a lança, em nome de Jesus, corta o laço do inimigo, meu Pai, derrama fogo santo na nossa vida, Senhor, traz a vitória, ó Deus. Nosso irmão Robson, a larga distância, lá no Mato Grosso, meu Pai, visita ele, meu Pai, lá no Mato Grosso, e pela tua misericórdia opera maravilhas, Senhor, sinais e prodígios. Visita a Michele, a Lurdiane, a Amanda, a Manuela, o Lucas, o Arthur. Visita a Lubiânia, ao Arle, a Mirella,
entrega a vitória, Senhor, o milagre das mãos de Deus. Ó Deus, visita o teu povo e queima todo o embaraço, em nome de Cristo. Saia, Satanás, espírito da mentira, espírito da calúnia, queima, queima, queima. Olha aí, meu Deus, o Romildo orando pelos pedidos de oração, pelo caderno com o nome do povo. Dai a vitória, meu Deus, tem misericórdia. A irmã Tereza, Senhor, entrega saúde, meu Pai. A irmã Marli entregando a vitória, Senhor. A irmã Guiomar entregando o livramento. Também da mão da irmã Denise, entrega a bênção, meu Deus. Reclama, labalabas. Ipalabas. Reclama, labas. Surianda, labas. Encha a igreja, Deus e amor, de fogo do céu. Encha o nosso irmão Jessé da glória e nosso irmão Jaci da dupla. Eu só quero adorar com a unção do Espírito Santo. Ó Deus, guarda, meu Pai, os teus servos, Senhor. Guarda nossos irmãos pastores, os pastores das sedes centrais, regionais, o pastor setorial, todos os pastores locais. Vai livrando, meu Deus, guardando os teus servos, ó Pai, tem misericórdia. Eu creio na bênção do Senhor na vida dos nossos irmãos. Eu creio na bênção do Senhor na vida das nossas irmãs. Ó Deus, envie a prosperidade na vida do teu povo. Nós estamos em 30 dias de oração. Estamos em 31 dias no mês de maio, pedindo a Deus a vitória, pedindo a Deus e Pai o milagre. São 31 dias pedindo a Deus a resposta na campanha Lodebar nunca mais, miséria nunca mais, em nome de Jesus. Nossos irmãos que trabalham na área da saúde, cobre com teu sangue, meu Pai. Nossos irmãos que trabalham na área da segurança, cobre com teu sangue. Nossos irmãos que estão escutando a oração do trânsito agora, no sítio,

0: nome de Jesus, a larga distância, a cura divina, toda dor no corpo sai agora, caroços malignos sai agora, enfermidade, opressão diabólica, queima ele, Jesus, queima ele, sai agora em nome de Jesus. Sai agora, espírito da enfermidade, espírito da leucemia, espírito do câncer, enfermidade agora, saia, Jesus te queima, saia, Satanás, o sangue de Jesus queima agora, a doença maligna, sai agora, olha Deus operando maravilhas, ore e canta labas, ripa laba laba labas, ribica labas, surianda labaia, opera maravilhas na igreja, opera maravilhas na vida do teu povo, ó Deus, opera maravilhas na vida do nosso irmão cantor Ricardo, Senhor, dando a ele saúde, meu Pai, dando a ele sabedoria, meu Deus, renova a saúde do teu servo, dando vitória, meu Pai, dando vitória, Senhor, ó Deus poderoso, abençoa todos os departamentos da igreja, Deus é amor. Abençoa todos os departamentos da sede estadual de Florianópolis. Goteja sobre nós a tua doutrina. Ó Deus, vai enchendo o teu povo com o fogo do céu. Nós estamos em jejum. 7 dias de jejum e oração, pela porta aberta, pelo renovo na igreja, Deus e amor, renova a sede estadual, abençoa nossos irmãos obreiros e obreiras, levanta os membros dessa igreja, enche o teu povo, rime, canta, labás, de canturimicanda labaia, lava-nos, ó Deus, com teu sangue, lava nossa alma, lava o meu coração, lava nossas vertes espirituais, faça nossas vertes ser brancas como a lã, como a neve, reclama laba laba surianda labaia, enche o nosso coração com o temor de Deus, enche o nosso coração com o amor de Deus, enche o nosso coração com a alegria da salvação, com alegria, meu Pai, meu Deus, abençoa, meu Pai, aqueles que estão fraquinhos na fé, fortalece, Senhor, abençoa nosso irmão Romildo, meu Pai, que vai prosseguir a oração, a larga distância nós oramos, abençoa a irmã Yara, Senhor, dando vitória à tua serva, dando saúde, abençoa o pastor Benedito, a irmã Wanda, meu Deus, a irmã Kelly, abençoa, meu Pai, nossos irmãos da terceira idade, guardando e protegendo, meu Deus, e dando saúde. Tem misericórdia, cuida dos teus pequenininhos, ó Deus.
1: Maravilhoso Deus, maravilhoso e eterno Pai que está no céu, Deus de poder, aleluia, aleluia, Senhor, em nome de Jesus Cristo. Deus abençoe o teu servo, em concordância com o teu servo, pastor Samuel, prosseguimos aqui com a oração, poderosa campanha de 31 dias de oração, com o tema Lodebar nunca mais, miséria nunca mais, aleluia, e derrama as bênçãos, meu Deus, perdoa meus pecados, meu Deus, perdoa as minhas falhas, aleluia, e vem derramar as bênçãos no meio do seu povo, derrama as bênçãos, Senhor, pelo sangue de Jesus Cristo, peleja, emploa esta obra, Senhor, prospera esta obra, meu Deus, tem misericórdia, vai confirmando a bênção, visita a cada departamento da tua obra, Deus de glória, Deus santo, pelo sangue de Jesus, meu Deus, nós cremos na resposta que vem do céu, resposta que vem de Deus, o Senhor, pedir e dar-se-vos, porque os que pedem recebem, buscam, encontram, bate e as portas se abrem, tem porta se abrindo na vida do povo de Deus, aleluia, aleluia, aleluia, visita o pastorado, visita o presbitério, diaconado, cooperadores, aleluia, visita os teus filhos, aleluia, usa os pastores da igreja, usa o presbitério da igreja, aleluia, Senhor, e garante a bênção, o milagre das causas impossível, aleluia, Deus Jeová, abençoa a irmã Tereza, dá saúde para tua filha, Senhor, dá saúde, o Senhor disse, aleluia, eu irei e lhe darei saúde, abençoa a Yara também, aleluia, aleluia, oh meu Pai, abençoa a irmã Marli, estão conosco aqui no interior da igreja, a irmã Mari Lourdes, aleluia, o cooperador Jacir, sua esposa, vai derramando bênção, presbítero Jessé, e sua esposa, seu filhinho, aleluia, rei da glória, derrama as bênçãos, meu Pai, eu creio na vitória e no poder de Deus, o fogo da glória, visita o presbítero Joel, visita a Denilce, a Gabriele, visita o Adão, a Jurema, toda a família, vai confirmando o milagre pelo sangue de Jesus, pelo sangue de Jesus Cristo, eu creio na vitória, Deus de glória, Deus de glória, eu creio, Senhor, abençoa o Leandro Ataíde, abençoa o Lucas, sua casa, sua família, Marinês e sua família também, Deus soberano, aleluia, Odair e família, Deus de glória, confirma, Senhor, as bênçãos dos altos céus, Deus soberano, faz tudo dar certo, Senhor, nesta tarde de segunda-feira, dia 18 de maio de 2026, é o milagre chegando dentro da família, é o milagre chegando na empresa, nos empresários, empreendedor, micros, pequenos, empresário, os CLTs também, aleluia, os que trabalham por aplicativo, taxista, caminhoneiro, Deus de glória, os que trabalham lá no campo, no sítio, na chácara, na fazenda, meu Deus, derrama as bênçãos pelo sangue de Jesus, aleluia, confirma a vitória, Deus soberano, aleluia, põe as tuas mãos ensanguentadas e confirma a vitória, visita o presbítero Jócio, Nicodemos Martins, a irmã Silvana, aleluia, Senhor, visita também, Senhor, meu Deus, o pastor Joacir, a Marcele, aleluia, ali no bairro da Saudade, Biguaçu, Praia João Rosa, os irmãos ali da Praia João Rosa, os irmãos ali também de Fundos, Monte Biguaçu, Vendaval, aleluia, lá do Janaína, Senhor meu Deus, abençoa os irmãos do bairro Bom Viver, a irmã Ana do Amaral, o Sandro, aleluia, Senhor meu Deus, e confirma a benção, meu Pai, aleluia, o cooperador Luiz Fernando, aleluia, ali do bairro Janaína, derrama as bênçãos na vida do teu filho, oh glória, aleluia, Espírito Santo, abençoa nosso irmão cooperador Elvis, que está ali junto com a tua esposa, na frente do departamento de adolescente Wake Teens, Deus de glória, o Davi também, oh meu Deus, a sua esposa, aleluia, aleluia, aleluia, vai dando vitória, abençoa os adolescentes, Senhor, pelo sangue de Jesus, abençoa a irmã Camila, esposa do irmão Davi, derrama as bênçãos, Senhor, todos os que estão à incumbência desse trabalho com o Wake Teens, meu Deus, aleluia, departamento infantil Pequeno Galileu, as professoras, aleluia, departamento do CFO, curso de formação de obreiros, aleluia, quantos que estão cursando, meu Pai, o CFO, aleluia, aleluia, aleluia, visita o pastor Lindomar, lá em Criciúma, Senhor, aleluia, e abençoa o teu servo, pastor Alexandre, irmã Débora, lá em Concórdia, Deus de glória, visita o pastor Maico, sua esposa, seu filhinho, o pastor Telmo e a irmã Neide, sua família, vai abençoando o Senhor, vai derramando poder, o pastor Samuel, a irmã Letícia, o Braia, aleluia, aleluia, aleluia, Senhor, aleluia, Deus dos exércitos, eu creio na vitória e no derramar, aleluia, das bênçãos, aleluia, o Senhor é digno de honra, digno de glória, poderoso és Deus, poderoso é o nosso Deus, aleluia, aleluia, e abençoa o culto desta noite, Senhor, logo mais daqui a pouquinho, às 19 horas, o teu povo vem chegando, traz o povo, é o Senhor que traz o povo na segunda-feira do pão, o culto da palavra, usa o pastor Samuel, usa, Senhor, o presbítero Joel, aleluia, nesta noite de vitória, aleluia, aleluia, Senhor, aleluia, Rei Jesus, confirma as bênçãos, meu Pai, abençoa, aleluia, o irmão Samuel também, que entrou em contato conosco aqui agora, rogando as nossas orações, Senhor, é pelo sangue de Jesus Cristo, Deus soberano, faz maravilha, aleluia, faz maravilha, visita o irmão Natanael, também na cidade de Biguaçu, meu Deus, aleluia, os irmãos lá da cidade de Itapema, aleluia, aleluia, oh meu Deus, visita os irmãos da cidade de Camboriú, visita os irmãos da cidade de Itajaí, visita os irmãos da cidade de Tijuca, os irmãos da cidade de Porto Belo, de Bombas, de Bombinhas, aleluia, Senhor, de Tijucas, Tijuquinhas, aleluia, Senhor, lá do Timbé, bairro da Praça, aleluia, aleluia, aleluia, o Deus de poder, lá no bairro da Joaia, no centro de Tijucas, meu Deus, aqui também em Florianópolis, aleluia, em São José, grande São José, na Palhoça, Deus de glória, tanta gente espalhado, aleluia, por toda a grande São José, toda a grande Florianópolis, aleluia, Espírito Santo de Deus, aleluia, aleluia, Oscar Ramos, aleluia, Oscar Ramão e família, derrama as bênçãos na vida do seu servo, aleluia, oh glória a Deus, aleluia, aleluia, vem operar maravilha, meu Pai, Fabiana e família também, aleluia, na costa de cima, derrama as bênçãos, Pai querido, Pai amado, aleluia, Juceliana, e família também, Senhor. Aleluia, aleluia. Vai derramando poder, oh glória, glória. Engrandecido é o nome de Jesus Cristo, Senhor Jesus querido, Senhor Jesus maravilhoso, nas tuas mãos, meu Pai, aleluia, entregamos o grupo de homens e mulheres de fé, aleluia, aleluia, o Rony Ramos também, Senhor, o presbítero Rodrigo Coelho, aleluia, sua família, aleluia, aleluia, Senhor, abençoa os heróis da fé, que apresenta o programa Momento do Presidiário todas as quinta-feiras das 21 às 23 horas. Aleluia, Deus de glória, Deus eterno, é crendo na vitória e no poder de tuas mãos. Glória a Jesus, querido, fogo, fogo, fogo que vem lá da glória e derrama uma benção tal que delas advenha maior abastança. Deus de glória, abençoa o cooperador Jairo, sua esposa, aleluia, sua família, seus filhos, aleluia, e vai derramando o milagre do impossível de Deus, oh glória, é crendo na vitória. Visita minha esposa Dani, a minhas filhas Amanda, realiza o sonho na vida da Amanda, Senhor, abençoa a Mariana, Talita, aleluia, a Fátima, meu Deus, abençoa também a Fernanda, a Nicole, a Eduarda, a Beatriz, a Sandra, Deus soberano, Robson, confirma o milagre pelo sangue de Jesus, aleluia, é pelo sangue de Jesus Cristo. Visita o presbítero Abimael, aleluia, visita o presbítero Moacir, sua esposa, sua família, e derrama as bênçãos, Senhor Rei da Glória. Visita o Reni Souza e sua família, que está rogando as nossas orações aqui, Senhor, nesta live de oração, os nossos ouvintes que estão na sintonia da emissora 98.9 FM e também 89.1 Sara Brasil, aleluia, transmitindo agora a oração, o terceiro período da oração, aleluia, aleluia, são 4 horas de oração diária, das 8 às 9 da manhã, das 13 às 14, das 17 às 18, das 22 horas, às 23 horas, milagres, milagres, Deus responde o seu propósito, aleluia, quantas pessoas com causa na justiça, com data e hora marcada para se apresentar com advogado e fazer a defesa, oh Deus de poder, Deus de misericórdia, quantas crianças queimando de febre neste momento, dor de cabeça, mal-estar, oh meu Pai, repreenda, Senhor, olha esta pessoa entubada, meu Deus, tem misericórdia, esta pessoa sedada, sangue de Jesus tem poder, teu sangue é forte, e no poder deste sangue repreendemos agora todo dardo inflamado do maligno, aleluia. Abençoa a nossa equipe de trabalho aqui da sede, Senhor. Aleluia, meu Deus. Usa os teus filhos nas tuas mãos, meu Pai. Aleluia. Usa, Senhor, e abençoa milagrosamente e misteriosamente, desde os irmãos que faz a segurança ali na portaria do prédio aqui da igreja, aqui na Avenida Mauro Ramos 184, aleluia, é o endereço de Deus, o Senhor, aleluia, visita as autoridades competentes, meu Deus, aleluia, polícia civil, militar, eclesiástica, aleluia, aleluia, aleluia, pelo sangue de Jesus, corpo de bombeiro, GCM, aleluia, o prefeito, a câmara de vereador, o nosso governo, aleluia, Senhor, os prefeitos, ó Deus de glórias, aleluia, Senhor, os professores em greve, meu Deus, aleluia, vai acalmando os ânimos do povo que está em greve, os professores, aleluia, Senhor, põe as tuas mãos de poder. Olha este pai de família desempregado, não sabe mais o que fazer, Senhor, as contas vão chegando, boletos, aleluia, não deixa faltar o pão de cada dia, meu Deus, não deixa faltar o pão para colocar na mesa da família, aleluia, abre uma porta de emprego, aleluia, e dê um salário compensador. Glória a Jesus, este moço, esta jovem que está cursando a faculdade, meu Deus, aleluia, curso profissionalizante também, Senhor, meu Deus, eu oro em favor dos jovens, do Expansão Jovem Santa Catarina, aleluia, aleluia, Senhor, dia 30 está chegando, a nossa irmã evangelista, a irmã Neide, aleluia, usa a tua filha, no culto implora as mães, aleluia, os céus irão se abrir aqui no interior da igreja pentecostal, Deus e amor, Deus vai usar a sua serva, a nossa irmã evangelista, a irmã Neide, glória a Jesus, dia 30 já vai se aproximando, oh glória, e clama labaias, oh glórias, a quarta-feira também do grande mover de Deus, Lodebar nunca mais, miséria, já ficou para trás, oh maravilha, oh maravilhas, e clama labaias, e derrama poder, tem fogo do Espírito Santo neste lugar, glória a Deus, aleluia, quem entrar aqui enfermo vai sair curado em nome de Jesus Cristo. Quantas pessoas depressivas, oprimidas, que chega aqui na igreja e são completamente libertas pelo sangue de Jesus, pela pregação do Evangelho. O Evangelho cura, o Evangelho liberta, transforma as vidas e salva, e salva, e salva pelo sangue de Jesus, meu Deus. E garante a benção, visita a irmã Tainá, o Paulo, sua filhinha, aí dando vitória, a Claudete, oh meu Deus, vai derramando bênção, Cida Dias e família, aleluia, pelo sangue de Jesus, a irmã Mari Lourdes, seu esposo, sua família, Deus soberano, aleluia, pelo sangue de Jesus, Rei da Glória, abençoa meu Pai, aleluia, visita meu Pai, o Vânio e família, o Osmar, sua empresa, seus funcionários, aleluia, aleluia, pelo sangue de Jesus, visita o Adriano, sua família, sua equipe, aleluia, pelo sangue de Jesus Cristo, oh glória, oh meu Deus, põe as tuas mãos e prospera tudo, aleluia, visita os fiéis depositários do dízimo, da oferta, do voto, do propósito, Deus é poderoso para responder agora, aleluia, Deus responde agora o seu propósito, aleluia, olha esta pessoa que propositou o seu coração em ser mantenedor do programa, a voz da libertação, oh glória a Deus, e derrama o seu poder, visita o jovem Ailton, aleluia Senhor, aleluia meu Deus, confirma o milagre, oh glória, tem misericórdia, tenha compaixão, Senhor meu Deus, pelo poder do sangue precioso, aleluia, Célia e família, aleluia, oh meu Pai, tem misericórdia, vai confirmando o milagre do impossível, Deus soberano, peleja, aleluia, peleja em prol a esta obra, meu Pai, pelo sangue de Jesus, presbítero Jessé, da glória, sua esposa, seu filhinho, eu oro em favor do teu servo, aleluia, aleluia, aleluia, Espírito Santo, toca com as tuas mãos ensanguentadas agora, e completa a tua obra, presbítero Claudinez da Veiga, a irmã Jane, o Mateus, a Carol, Deus de glória, Deus santo, é santo, aleluia, o Alex também, aleluia, o presbítero Benedito, a irmã Wanda, a Kelly e sua família, confirma a bênção agora, irmã Yara também, dá saúde para tua filha, Senhor, que está conosco aqui na oração, aleluia, aleluia, aleluia, pelo sangue de Jesus, glória a Deus, vai derramando poder, Deus soberano, Rei da glória, Deus de vitória, vitória, oh meu Pai, quantas pessoas internadas no hospital, Deus soberano, lá na coluna Santana também, Senhor, da saúde mental, meu Deus, quantas pessoas que são dependentes de remédios controlados, oh Deus de glória, misericórdia, meu Deus, aleluia, aleluia, confirma, Senhor, o livramento para esta pessoa no trânsito, glória a Deus, livramento, essa pessoa trabalha em área de risco, meu Deus, aleluia, aleluia, pelo sangue de Jesus Cristo, glória, pessoa que vive lá na periferia, aleluia, oh meu Pai, abre as portas para esta pessoa, aleluia, quantos que estão aqui no mesmo propósito da oração, Senhor, glória a Deus, visita o Guilherme, seus pais também, vai dando vitória, aleluia, oh meu Deus, aleluia, visita o irmão Jaiso e a sua esposa, seus filhos, vai dando vitória, abençoa a empresa, os funcionários, derrama, Senhor, o milagre do impossível de Deus, é o impossível de Deus, aleluia, aleluia, põe as tuas mãos fortes, traz o povo nesta noite de vitória, vitória pelo sangue de Jesus Cristo, aonde há uma igreja com as portas abertas, envia o teu povo ali nesta noite, meu Pai, antes uma alma salva que o mundo todo perdido, glória a Deus, pelo sangue de Jesus, pelo sangue de Jesus Cristo, Rei da glória, Deus de poder, aleluia, Oscar e família, confirma a bênção, oh glória, tem misericórdia, irmão Áureo e família lá em Tijucas, Deus de poder, Deus de misericórdia, aleluia, os irmãos lá da cidade de Brusque, aleluia, de Canelinhas, de São João Batista, aleluia, Senhor, Adão Ames e família, Deus de glória, Deus santo, é crendo na vitória e no poder de Deus, os irmãos lá do Timbé, Jesus querido, Jesus maravilhoso, de Tijuquinhas, oh glória, tenhas compaixão, Senhor, lá de Antônio Carlos, de Governador Celso Ramos, aleluia, confirma a vitória, Espírito de Deus, Deus dos exércitos, o Senhor é poderoso para repreender a enfermidade que está incomodando a vida desta pessoa, queima, Senhor, fogo da glória, repreenda todo mal, em nome de Jesus Cristo, recebe o milagre de Deus, recebe o milagre de Deus, é Deus operando o milagre, é Deus ouvindo e respondendo a oração, aleluia, Deus só não responde oração, aleluia, que não é feita, aleluia, oh glória, oh glória, oh glória, Vila Basuri Mianda Lapaia, Deus está ouvindo, Deus está respondendo o seu propósito, recebe a bênção, recebe a vitória, a cura divina, a solução dos problemas, toma posse desse milagre, aleluia, financeiro, Deus está abrindo as portas, aleluia, entra por estas portas e seja próspero, seja feliz, aleluia, você e a sua casa, Deus está abençoando o seu lar e a sua família, irmão Eliseu, esposa e família, derrama a bênção, aleluia, derrama a vitória e clama lá, Basuri Mianda, aleluia, está em contato conosco, irmão cooperador Eliseu, derrama as bênçãos na vida do teu servo, Deus de glória, Deus é santo, oh glória, aleluia, é nesta noite, é a segunda-feira do pão, é o culto da palavra, palavra. Aleluia, aleluia, aleluia, aleluia, Senhor. Deus tem o milagrão das portas abertas para o seu povo. Oh, glória, aleluia. E confirma a bênção, e confirma o milagre na vida dos irmãos internautas, os nossos ouvintes também, em nome de Jesus Cristo. Amém, Senhor. Amém, Senhor Jesus. Graças a Deus. Que queridos e diletos ouvintes do programa A Voz da Libertação, Deus, ele já ouviu o nosso clamor. Deus já respondeu a tua oração. Prepara para contar o milagre alcançado das mãos de Deus. Deus é poderoso para cumprir com o desejo do coração de cada um dos irmãos, cada uma das irmãs que acompanharam conosco esta oração. Você está no propósito? Eu tenho certeza que você está neste mesmo propósito da poderosa campanha com o tema Lodebar, nunca mais miséria, nunca mais. Deus chama a todos os ouvintes, os irmãos internautas, para um desafio. Você pode estar abrindo o aplicativo da conta do seu banco. Você pode estar abrindo o aplicativo do seu banco e entrando na sua conta e fazendo aquela oferta de amor, aquela oferta generosa de 3 mil, de 4 mil, de 5 mil. Deixa Deus te usar aí. Aleluia. É dando que se recebe, né? Graças a Deus. Dar oferta na obra de Deus é investir no reino de Deus. Quem sabe eu estou falando com pessoas que o próprio Deus, ele respondeu o seu propósito da causa da justiça. Deixa Deus te usar e abençoar aí a obra de Deus. Irmão Romildo, eu posso estar fazendo uma transferência de R$1.000, de R$600, de R$500, por que não, né? Olha que Deus tem te abençoado, você é empresário, empreendedor, micros, pequeno empresário, você também pode estar ajudando a obra de Deus com os seus dízimos. Seja dizimista e seja próspero por Deus o Senhor. Então eu vou passar aqui o número da conta Pix, aqui da nossa igreja pentecostal Deus de Amor. Faz também aquela oferta da campanha com o tema Lodebar, nunca mais. Deus revelou para o seu servo pastor Samuel 180 pessoas com R$180. Então faz esse propósito, você é um desses 180, né? Com certeza você está nesse mistério tremendo. Anote aí, olha aí o número do Pix, 43-208-040-1000-36. 43-208-040-1000-36. Envia seus pedidos de oração também com seu comprovante da sua transferência, seu depósito, para 48-3207-8283. 48-3207-8283. Orou com todos vocês, seus irmãos em Cristo, nosso pastor Samuel Dulor. Despede de todos vocês, seu irmão em Cristo, cooperador Romildo. Fiquem todos na paz do Senhor Jesus.

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arrogância. Reconhecemos que somos desprezíveis. Reconhecemos que somos um caco, como diz a tua palavra. E confiamos unicamente na tua misericórdia. Porque as tuas misericórdias não têm fim. E elas são novas todas as manhãs. Através da tua misericórdia e pelo poderoso sangue de Jesus Cristo, nosso Senhor, temos convicção absoluta que a nossa oração vai ser respondida. Não por nosso merecimento, não por nossa dignidade, mas porque o Senhor é bom e o seu amor é imensurável. Meu Deus e meu Pai, olhe agora para o sacrifício perfeito do teu Filho Jesus da cruz do Calvário e purifica nossa alma, nosso espírito. Purifica o nosso corpo. Lava-nos, ó Deus, para que as nossas orações não sejam impedidas. Está escrito na tua palavra: buscar-me-eis e me achareis quando me buscares de todo o vosso coração. De todo o nosso coração, ó Deus, com toda a força da nossa alma, nós suplicamos a tua ajuda. Os nossos olhos estão postos em ti, ó Deus. Os nossos olhos estão postos nos céus, porque é dos céus que vem o nosso auxílio, o nosso socorro. Está escrito: bendito é o homem que confia no Senhor, cuja esperança é o Senhor. Pois será como a árvore plantada à beira de um rio, a qual dá o seu fruto na estação própria. Sim, meu Deus, nós confiamos inteiramente no Senhor e sabemos que mais uma vez nesse dia o Senhor vai se compadecer de nós, porque o Senhor é o nosso Pai e nós somos seus filhos. Nós somos carentes, necessitados da tua ajuda, do teu amparo, do teu socorro, do teu livramento. E nós estamos orando em nome de Jesus Cristo. E é no nome de Jesus Cristo que nós queremos te agradecer por mais um dia de vida, pelo ar que respiramos, pela comida que comemos, pela água que bebemos, pela cama que dormimos, pela casa que moramos. Te agradecemos por tudo, pelas lutas, pelas adversidades, pelas dificuldades, pelos livramentos, pelas vitórias. Te agradecemos principalmente porque o nosso nome está escrito no livro da vida. Sim, ó Pai, glória seja dada ao Pai, ao Filho e ao Espírito Santo. Deus é o nosso refúgio e fortaleza. Socorro bem presente na hora da angústia. Pelo que não temeremos ainda que a terra se mude. Ainda que os montes se transportem para os meios dos mares, há um rio que alegra a cidade de Deus, o santuário das moradas do Altíssimo.

0: Deus está no meio dela e ele se levantará ao romper da manhã. Ainda que um exército me cercasse, o meu coração não temeria. Ainda que a guerra se levantasse contra mim, no Senhor confiaria. Porque em nome do meu Deus eu saltarei uma muralha, vencerei um esquadrão. Em nome do meu Deus eu chegarei ao destino almejado, ao porto pretendido, ao local esperado. Em nome do meu Deus eu levantarei a bandeira da vitória. Em nome do Senhor o mar vai se abrir, a vitória vai chegar. Porque o anjo do Senhor acampa-se ao redor dos que o temem, os livra e os guarda. E o Senhor prometeu em sua palavra: eis que envio o meu anjo diante de ti para te guardar nesse caminho, para te levar ao lugar que te tenho aparelhado. Não te deixarei, não te desampararei todos os dias da sua vida. Aonde colocares as plantas dos seus pés, ali estarei contigo. E as portas do inferno não prevalecerão contra a sua igreja. E os que confiam no Senhor serão como o monte de Sião, que não se abala, mas permanece para sempre. Nesse momento de oração, meu Deus, venha dissipar todas as trevas, venha dissipar todas as muralhas do diabo, todas as barreiras do Satanás, tudo aquilo que impede a operação de Deus em nossa vida, seja agora queimado com o fogo do Espírito Santo. Está escrito que nós estamos cercados por um muro de fogo. Esse muro de fogo é a proteção divina, é o amparo espiritual. Esse muro de fogo que está em volta de nós é o Espírito Santo. E o Senhor disse que estaria conosco todos os dias, até a consumação dos séculos. Meu Deus e meu Pai, venha cumprir a sua palavra. O Senhor prometeu: tudo o que pedires em oração, crendo, recebereis. E nós cremos, nós acreditamos que nessa tarde o Senhor vai fazer algo glorioso, algo maravilhoso, algo extraordinário, algo sublime na vida de todos que estão orando e estão clamando. Ó Deus, Tu és o meu Deus, de madrugada Te buscarei. A minha alma tem sede de Ti e a minha carne Te deseja muito. Em uma terra seca e cansada, onde não há água, para ver a Tua fortaleza e a Tua glória, como Te vi no santuário. Porque a Tua benignidade é melhor do que a vida, os meus lábios Te louvarão. Assim eu Te bendirei enquanto viver, e em Teu nome levantarei as minhas mãos. A minha alma se fartará como de tutano e da gordura, e a minha boca Te louvará com alegres lábios. Quando me lembrar de Ti na minha cama, e meditar em Ti nas vigílias da noite, porque Tu tens sido meu auxílio, jubiloso cantarei, refugiado à sombra das Suas asas. A minha alma Te segue de perto, e a Tua direita me sustenta. Sim, é o Senhor que nos sustenta, é o Senhor que nos segura em Suas mãos. Ah, meu Deus, os que esperam no Senhor renovarão as suas forças, subirão com asas como águia, correrão e não se cansarão. Nós estamos esperando no Senhor, dia e noite, os nossos olhos estão ligados com os céus, porque é do céu que vem o nosso socorro. Estamos esperando a Tua bênção, o Teu milagre. Meu Deus, não nos desampare, não nos abandone. Até quando, Senhor? Clamaremos e o Senhor não ouvirá. Gritaremos e o Senhor não atenderá. Pediremos e o Senhor não responderá. Imploraremos e o Senhor não nos ouvirá. Por favor, meu Deus, atende a oração desse irmão, dessa irmã, que agora está ajoelhado, assentado, deitado, em pé, diante de Ti, orando, clamando. muitos estão derramando lágrimas. Que essas lágrimas possam mover o braço forte do Senhor, como está escrito, que o Senhor se coloque em pé no seu trono para ouvir o clamor dos pobres, os gemidos, os necessitados. Ouça a oração dessa pessoa, ouça o clamor dessa pessoa e responde com o fogo do Espírito Santo. O Deus que responder com fogo, esse será Deus. Vindo o inimigo como a corrente de águas, o Espírito Santo arvorará contra ele a sua bandeira. Levanta agora a bandeira do Espírito Santo contra Satanás. Que o teu Espírito Santo possa se apoderar das nossas vidas. Que nós possamos mergulhar nas águas profundas do Espírito. Que as águas do Espírito possam cobrir a nossa cabeça. O Senhor diz em sua palavra: os que creem em mim, rios de água viva fluirão do seu ventre. Que esses rios de água viva possam fluir dentro de nós, em nosso lar, em nossa casa, em nossa família. Que toda a nossa família possa receber a proteção divina. O Senhor é poderoso para colocar um anjo dentro da nossa casa, para nos livrar e nos guardar, e passar uma gota do sangue do Cordeiro no umbral, no batente da porta da nossa casa, para que nenhum mal possa chegar na nossa tenda, para que tenhamos a proteção divina e o amparo espiritual. Sim, meu Deus, nós somos pobres, somos necessitados, nós somos carentes da tua ajuda, do teu auxílio. Vem nos ajudar, vem nos auxiliar. Se o Senhor não nos socorrer, o que será de nós? Se o Senhor não nos amparar, o que faremos? Se o Senhor não segurar em nossas mãos, nós vamos afundar nas águas do mar. Como Pedro estava afundando, e ele levantou a sua mão e gritou: Senhor, salva-me. E o Senhor estendeu as suas mãos e segurou nas mãos de Pedro, e colocou ele em cima do barco. Ah, meu Deus! E todos o adoraram, dizendo: quem é esse que até o vento e o mar lhe obedece? Porque o Senhor é o Deus que anda por cima das águas. O Senhor é o Deus que a natureza obedece a sua voz. O Senhor recebeu do Pai um nome que está acima de todos os nomes, para que ao nome de Jesus se dobre todos os joelhos, que estão no céu, na terra, embaixo da terra, e toda a língua confesse que Jesus Cristo é o Senhor, para a glória de Deus Pai. Por isso, meu Deus, vem realizar a tua grande obra em nossas vidas. Vem operar um milagre extraordinário em nosso ser, em nosso caminhar. Venha realizar o impossível. O Senhor é especialista em realizar o impossível. O Senhor é especialista em realizar o maravilhoso. O profeta Isaías viu a sua glória e profetizou dizendo: porque um menino nos nasceu, um filho se nos deu, e o principado está sobre os seus ombros, e o seu nome será Maravilhoso, Conselheiro, Deus Forte, Pai da Eternidade, Príncipe da Paz. Isaías viu a sua glória, ele disse que o Senhor é maravilhoso, e realmente o Senhor é maravilhoso, porque o Senhor opera maravilhas entre nós. Conselheiro, Pai da Eternidade, o dono da salvação, o Senhor é também o Príncipe da Paz. Que essa paz que excede todo entendimento possa entrar nesse lar, nessa casa e nessa família. Meu Deus e meu Pai, quem tem Jesus tem paz, quem anda com Deus tem paz, porque na presença do Senhor há paz e alegria. Ó Pai, que a paz dos céus possa entrar nesse coração triste, abatido, angustiado, nesse lar que está em contenda, em briga, em desunião, que ninguém entende mais ninguém, a esposa não entende o marido não compreende a esposa, os filhos não obedecem os pais não procuram entender seus filhos, é só briga, é só confusão. Eles próprios estão dizendo que essa casa está um verdadeiro inferno. Repreende esses demônios, meu Deus, e faz essa casa de um verdadeiro inferno para um pedacinho dos céus, onde a paz de Deus reine, onde o amor de Deus predomine, aonde o perdão de Deus esteja acima de tudo, que todos possam se compreender um ao outro, se perdoar, se humilhar, porque sem a humilhação não há vitória. Os que se humilham serão exaltados, e os que se exaltam serão humilhados. Porque o homem que diz que sabe, que conhece, que tem, que está com a razão, esse é um derrotado. Mas aquele que se humilha e que sabe que não é nada, que grande é o Senhor, que grande é o nosso Deus, esse recebe misericórdia e perdão. Meu Deus e meu Pai, o diabo veio para roubar, matar e destruir, mas o Senhor veio para dar vida e vida com abundância. O diabo quer destruir esse lar, essa casa, essa família, mas o Senhor quer unir a todos. O Senhor quer que haja perdão, humilhação, compreensão, união. Meu Deus e meu Pai, estende as tuas mãos, que a bênção do Todo-Poderoso esteja nessa casa, que a bênção do Pai, do Filho e do Espírito Santo inunde esse lar, essa família, que a bênção dos céus alcance a todos e a alegria de Deus inunde a casa, coração. Ah, meu Deus e meu Pai, na presença do Senhor, abundância de alegrias e à sua direita, há delícias eternamente. Perpetuamente, que essas delícias celestiais possam estar nessa vida agora, porque quando o Senhor está presente, a alegria do céu permanece. Nós queremos orar agora também, ó Deus, em favor da diretoria da Igreja Deus e Amor, diretoria deliberativa, a nossa irmã Irene Miranda, pastor Olival de Almeida, a nossa irmã Débora, presbítero Davi Miranda Neto, toda a diretoria executiva da Igreja Deus e Amor, diretoria da Fundação Reviver, diretoria da Reviver Help, da Associação Reviver Help. Ah, queremos orar em favor de todos os pastores, presbíteros, diáconos, cooperadores, membros, frequentadores, simpatizantes, frequentantes, novos convertidos, dizimistas fiéis, ofertantes, aqueles que têm aberto a sua mão para ajudar a sua obra, para ajudar os braços assistenciais da Igreja Deus e Amor, a Fundação Reviver e a Associação Reviver Help. Que o Senhor possa retribuir a todos que com amor, com alegria, têm ajudado essas obras assistenciais, têm ajudado na evangelização, têm ajudado nos projetos da Igreja e da Fundação. Meu Deus e meu Pai, aqueles que têm ajudado no culto de missões, nas missões, têm ajudado a enviar evangelistas, pastores, missionários para outros países, outras nações, homens, mulheres corajosos que deixaram o seu país, a sua cultura, a sua família, os seus costumes e foram para outros povos buscar as almas perdidas. Que o Senhor esteja com eles, ao lado deles, diante deles, usando, abençoando, livrando e guardando. No próximo domingo, meu Pai, nós vamos ter na maioria das nossas igrejas o culto de missões. Que o Senhor possa abençoar esse culto de missões que vamos ter domingo próximo. Eu lhe peço também, ó Deus, abençoa as grandes festividades que teremos no mês de junho, sábado e domingo. Ah, meu Deus e Pai, domingo dia 14, sim, meu Deus, 64 anos de fundação da Igreja Deus e Amor, é o 64º ano de fundação desta obra, deste ministério. Abençoa as caravanas que virão, todos que virão de toda a pátria brasileira, de norte a sul, de leste a oeste, aqueles que virão da grande São Paulo, do interior de São Paulo, do grande Rio de Janeiro, aqueles que virão, ah, meu Deus, da glória do estado de Minas Gerais, do Paraná, Santa Catarina, meu Deus, Mato Grosso do Sul, e de todos os estados e unidades da federação, aqueles que virão do Vale do Paraíba, aqueles que virão do Vale de Ribeira, aqueles que virão da região mogiana, aqueles que virão da Baixada Santista, aqueles que virão de todas as cidades, municípios, ah, meu Pai, do Brasil, tenha misericórdia, aqueles que virão de ônibus, de automóvel, de avião, aqueles que virão de trem, aqueles que virão nos seus veículos particulares, até mesmo de motocicleta, que o Senhor possa abençoar a vinda, a volta, a permanência, que o Senhor possa manifestar a sua glória e o seu poder dessa grande festividade aqui no Templo da Glória de Deus. 64 anos de luta, de trabalho, de vitória, de livramentos, de milagres. Todos que fizerem uso da palavra, sejam usados poderosamente pelo Teu Espírito Santo, que não seja o homem e a mulher falando, mas seja o Teu Espírito Santo. Todos aqueles que forem Te louvar, Senhor, orquestras, bandas, cantores, compositores, músicos, que o Senhor possa usá-los poderosamente para Te adorar, para Te louvar. O Senhor habita no meio dos louvores. Abençoa a orquestra, Senhor. Abençoa o projeto Azaf, da Fundação Reviver, que está ensinando os jovens, ah, meu Deus, a Te louvar, a Te adorar, a Te glorificar, a serem músicos para agradar a Deus e adorar a Deus. Abençoa todos os projetos da Fundação Reviver, da Reviver Help, a Casa Aberta, meu Deus, ah, Senhor, o programa Água para o Sertão, a carreta do projeto 2 Saúde, o asilo, ah, meu Deus, a unidade Sarutaiá, meu Deus, enfim, todas as atividades, são dezenas, centenas de atividades da Fundação, da Reviver Help, que o Senhor possa abençoar todos esses projetos, usando todos que estão trabalhando nesta obra assistencial, que a boa mão de Deus possa estar com todos, dando vitória a todos, que o Teu Espírito Santo possa se apoderar de todos. O Senhor prometeu estar conosco, e o Senhor tem cumprido a Sua palavra, o Senhor tem estado na frente do Seu povo, adiante do Seu povo, dando vitória, dando livramento, usando poderosamente, operando milagres, operando maravilhas. Vem agora, meu Deus, operar sinais, prodígios na vida de todos os nossos amados ouvintes. Venha curar o doente, libertar o oprimido. Venha levantar o caído, fortalecer o fraco. Venha dar alegria ao triste. Venha dar paz ao atribulado, orientação ao desorientado, ânimo ao desanimado, força ao cansado, alento ao desalentado, esperança ao desesperançado. Venha abrir a porta do emprego ao desempregado. Venha dar a orientação certa e segura ao desorientado. Aqueles que têm problemas, que haja solução. Pode ser problema na família, na casa, problema na justiça, na vara trabalhista, civil, criminal. Meu Deus, não importa se é uma causa justa, que o Senhor seja o advogado dessa pessoa, dando a vitória a ele, a ela, usando um magistrado, meu Pai, para dar uma sentença favorável, mesmo que seja uma causa criminal. O Senhor é poderoso para realizar a Tua obra. Meu Pai, atende a nossa oração, atende o nosso clamor, cura todas as enfermidades, aquelas pessoas que estão internadas nos hospitais, muitos com saturação baixa. Abençoa a nossa irmã Lavínia, Senhor, que a saturação dela baixou tanto. O Senhor pode visitá-la agora lá em Curitiba e curá-la milagrosamente. Abençoa todos que estão na UTI, na CTI, com a saturação baixa. Muitos estão entubados, meu Deus, mas o Senhor pode recuperar a saturação dessa pessoa e fazer esses pulmões voltar a funcionar normalmente e repreender essas enfermidades dos pulmões, seja a enfermidade que for, água no pulmão, pode ser coronavírus, Covid-19, seja o que for, meu Pai. O Senhor é o Deus que tudo pode, tudo faz, tudo acontece. O Senhor é o autor do corpo humano. O Senhor pode dar um pulmão novo para essa pessoa que tem enfermidade no coração, partes dos corações comprometidas, Senhor, tenha misericórdia. Muitos estão com estense, já fizeram cateterismo, outros têm as artérias entupidas, a safena, a aorta, as carótidas. Meu Pai, tenha misericórdia, desobstrui essas veias para que o sangue possa correr livremente, que essa pessoa tenha oxigenação, ah, meu Deus, poderosa do seu poder nesse sangue agora. Repreende o diabetes, a colesterol, o ácido úrico, o triglicérides alto nesse sangue, meu Pai, pressão alta, pressão baixa, hipoglicemia, seja o mal que for, cura esse sangue agora. Pode ser anemia, pode ser leucemia, pode ser a doença que for, dengue, chikungunya, ah, pode ser a febre que for, cura milagrosamente. Meu Pai, o Senhor é aquele que não desampara os que te buscam. Abençoa o aparelho digestivo dessa pessoa. Abençoa o estômago, o intestino, o fígado, os rins, a bile, o baço, a bexiga, o pâncreas. Ah, meu Deus, cura a vesícula, a tireoide dessa pessoa. Cura a próstata, o ovário. Ah, meu Deus, o útero, a infecção interna, a infecção externa. Essa mulher que tem nódulos na mama. Essa pessoa que tem hérnia umbilical, hérnia na virilha ou em qualquer outro lugar do corpo, hérnia interna, externa, nódulos interno, externo, seja o mal que for, o Senhor é poderoso para curar, para sanar. O Senhor é o Deus que nunca chega tarde e não desampara os que te buscam. Essa pessoa que tem enfermidade na coluna lombar, na coluna cervical, nos ombros, ah, meu Deus, no cérebro, no pescoço, na nuca, no couro cabeludo, nos olhos, na boca, na garganta, no olfato, no paladar, na visão, na audição, enfermidade nos quadris, nos joelhos, nas pernas, nos pés, na mão, na pele, nos ossos, seja a enfermidade que for. Essa pessoa que tem reumatismo nos ossos, enfermidade dos dedos, dos pés, das mãos, essa pessoa que não consegue nem andar direito devido ao reumatismo, repreende essa doença, repreende essa fraqueza, repreende essa enfermidade. Confirma o milagre, confirma a cura, seja doença patológica, congênita, hereditária, doença espiritual, pode ser a síndrome do pânico, esquizofrenia, surto psicótico, ânsia, desespero, aflição, medo, angústia, depressão, opressão, seja o mal que for, seja a doença que for, agora, em nome de Jesus Cristo, essa pessoa recebe a vitória, cure o milagre, para a glória do Pai, do Filho e do Espírito Santo. Amém, Jesus. Nós queríamos nesse momento fazer um convite às pessoas que ainda não aceitaram Cristo como Salvador, que possa fazê-lo agora. E aqueles que estão afastados da presença de Deus, possa voltar para os braços do Senhor agora, reconciliando e orando juntamente comigo. Você que está desviado, ore comigo assim: Senhor, levantar-me-ei, irei ter contigo e direi: Pai, pequei contra o céu perante ti, já não sou digno de ser chamado teu filho, considera-me como um dos teus empregados, torna a escrever o meu nome lá no céu, no livro da vida. Senhor Jesus, me perdoa, me salva e eu prometo ser fiel até a morte. Você que está, quer aceitar Jesus, ore comigo assim: Senhor Jesus, eu creio que o Senhor morreu na cruz para me salvar e eu te aceito como meu Salvador. Escreve o meu nome lá no céu, no livro da vida, sela com teu sangue e eu prometo nunca mais sair dos seus santos caminhos, mas andar na tua presença todos os dias da minha vida. Você que aceitou Jesus, o reconciliou, apareça na Igreja Deus e Amor mais próxima na sua casa e diga que você aceitou a Cristo através do programa, ou então entre em contato conosco através do e-mail queroaceitarjesus@ipda.com.br ou do WhatsApp 950-944-645. Eu disse 011-950-944-645. Entre em contato conosco, 24 horas por dia, uma pessoa estará pronta para atender você. E assim estamos chegando ao final de mais essa oração do entardecer. Hoje é segunda-feira, hoje é dia 18, estamos com 17 graus na capital paulista, outono brasileiro. Esse programa tem a direção geral da nossa irmã Eleni Miranda, programa Voz da Libertação. E quem teve o prazer de orar com todos vocês foi seu irmão em Cristo, pastor Luiz Rúbio. Dizemos a todos que o Senhor te abençoe e te guarde. Que o Senhor faça resplandecer o seu rosto sobre ti. Que o Senhor tenha misericórdia de ti. Que o Senhor sobre ti levante seu rosto e te dê a paz.
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0: dias antes de dormir, eu tomo lá dois remedinhos. E isso é pra vida, não é só pra agora, é pra vida, mas que me trouxe qualidade de vida. E sabe de uma coisa? Lendo o livro de Jó e outros livros, né, da Bíblia ali, de pessoas que foram extremamente, como o rei Davi também, depressivos, eu só tenho a agradecer a Deus porque eu tenho a medicação para tomar todos os dias.
1: É.
0: A ciência, ela vem de Deus. A capacidade de descobrir na ciência, ela vem de Deus. É. E o homem sozinho não teria capacidade para isso. Mas Deus dá a sabedoria, ele manda até nós, né? Alguns curiosos que têm aí um QI maior do que o nosso. E aí se torna aquelas pessoas que muitos ao olhar, né, vão dizer assim, nossa, esse é doido, esse é louco, né?
1: Cientista maluco.
0: É, exatamente, tipo Einstein, aquelas fotos de Einstein.
1: Verdade,
0: que a gente vê.
1: É uma boa referência.
0: Né? Então assim, você olha, você pensa assim, mas louvado seja Deus que o Senhor deu um QI maior para essas pessoas e elas, e está dando ainda, porque quantas descobertas diariamente são feitas, né? Recentemente aqui no Brasil tivemos aí, tem uma doutora que uma grande descoberta, ela fez a pesquisa e pessoas que não andavam, que tinham paralisia, né, cerebral ou da coluna e tudo, problemas da coluna e tudo mais, que estão voltando a andar.
1: Olha, glória, né? A Deus, né?
0: Estão voltando, verdade, a andar. Então imagina o maior sonho da mãe desses seres humanos, né, que era de ver o filho andando e agora está vendo, está regenerando.
1: Olha o tamanho, a bênção sem medida que é
0: sem
1: colocada
0: medida
1: ali. Então, isso não tem preço.
0: Não podemos menosprezar a ciência, não podemos menosprezar a capacidade que o Senhor dá aos médicos, o conhecimento que dá. E assim, é muito estudo, gente. Não é aquela coisa assim, ah, vou fazer uma leitura. Sabe aquela coisa, quem cola não sai da escola? Para cientista não funciona.
1: Para cientista não funciona.
0: Não funciona.
1: Ele é paciente. Se entrega muito, aliás, com tudo.
0: E o objetivo dele não é colar, ele quer sair da escola sabendo.
1: Ele quer sair e não se satisfaz com o que aprende durante uma vida inteira. Vai
0: o tempo todo está buscando conhecimento.
1: O velhinho está lá buscando mais conhecimento. Uhum. E isso é não só para o cientista, mas para nós também. Quanto mais a gente busca saber de Deus, mais a gente se aproxima de Deus.
0: Sim, sim.
1: E intimidade, né? Faz com que a gente cresça espiritualmente.
0: E isso, essa importância, né, de saber que antigamente existia uma briga entre ciência e religião, que eram lados opostos.
1: Verdade.
0: E hoje saber que eles estão unidos para comprovar, veja bem, nós temos uma grandes descobertas que são feitas em Israel, que recentemente, tá, foi descoberto um vaso do tempo de Gideão, onde Gideão viveu com o nome Gideão. Então, a ciência, e Gideão foi quem? Foi um juiz de Israel. A ciência conseguiu datar isso lá com aquele, não sei o que lá, de carbono, lá que eles, me sumiu agora, que eles conseguem datar. Eles dataram a época e eles comprovaram. Então, vejam bem que a ciência hoje comprova o que está na Bíblia. Gideão existiu naquela região e naquele lugar exatamente como a Bíblia fala. Então a ciência está a favor, não está contra.
1: Está,
0: né,
1: a favor, e é por isso mesmo. Procure ajuda, procure se manter no relacionamento com Deus, busque a Deus e busque a ciência que vai fazer. Agora, se você já tem Deus, né, tem um bom relacionamento com Deus, está bem de saúde, mas está faltando alguma coisa, fala, olha, eu acordo assim, vou trabalhar, mas está faltando alguma coisa, ajude um próximo.
0: Eita, que aí, esse
1: muda a vida.
0: Remédio cura.
1: Olha, eu vou te falar uma coisa, falando de testemunho,
0: uhum,
1: a minha esposa teve uma fase bem lá atrás, mas bem lá atrás, a gente era novinha, a gente já foi novo.
0: Mas eu já assim, fui também, eu já tinha 15 anos, ainda que o povo não acredite.
1: Vou falar de saudade, não? Mas teve um momento ali, né, que, como eu brinquei aqui, o dia era meio cinza pra ela, sempre, nada, aí começou, aí ela no começo ela era cabeleireira, uhum, trabalhava com cabelo. Daí eu falei, olha, porque você não vai cortar o cabelo das crianças em tal lugar? Falei assim, foi uma vez... Já mudou, falou, já voltou chocada.
0: Tá vendo?
1: Aí foi a segunda, aí se envolveu, aí tomou um novo rumo na vida. Aí tudo ficou colorido. Por quê? Porque a pessoa se vê importante.
0: Exatamente.
1: Ó, quando você ajuda alguém, você se vê importante.
0: Você
1: se valoriza.

0: valoriza, exatamente.
1: Então, aí você vê que o próximo, não por senso de superioridade ou inferioridade, não que você está acima, não. É que você tem amor próprio e um amor que você pode distribuir.
0: Exato.
1: Essa quantidade de amor que você pode... Aí você
0: e o amor
1: a ter
0: se
1: valor.
0: Multiplica, né?
1: Ele se multiplica.
0: Ele se multiplica de uma forma, assim, que... quando eu falo para as pessoas, assim, gente, eu tenho um amor pela fundação, eu não estou falando pela a pessoa jurídica da fundação. Eu tenho um amor pela associação, eu não estou falando da pessoa jurídica, eu estou falando das pessoas que são ajudadas pelas duas instituições.
1: Exatamente. E vocês não têm noção quando essa dona que vai em algum lugar... que ela chega contando aqui, meu Deus do céu, meu Deus do céu, fala, não, vocês têm que ver, mas assim, resplandece, é como se você chegasse e pegasse um campo de energia, o teu campo de energia está ali a 1 metro, aí você vem com 50 metros, assim, você quer abraçar o mundo, fala, meu Deus do céu, por quê? Porque restaura, eu acho que restaura corpo e alma, né?
0: Aí, e eu vou dizer uma coisa, Cid, às vezes a pessoa pode dizer assim, ah, eu já ajudei e não fez essa diferença na minha vida. Mas talvez você tenha ajudado por obrigação.
1: É.
0: Sabe aquela coisa assim, ah, todo mundo tá ajudando, eu vou ajudar?
1: É, efeito manada, né?
0: Eu já vi, inclusive, pessoas que, por exemplo, ajudam, né, com dinheiro e tudo mais, alguma instituição, alguma coisa, e depois fala assim, ah, já fiz a minha parte. Ou eu já vi até pessoas dizerem assim, já faço a minha parte, já pago os impostos. Então, essa pessoa, ela tá fazendo por obrigação, por dever.
1: E olha, só de você imitar... A gente já sente que a pessoa não está feliz. E olha que você está só reverberando uma frase.
0: Sim, sim, sim.
1: Mas esse tom já é que, tipo... estou fazendo por obrigação, tá bom, né?
0: A minha parte com a sociedade eu já fiz. Mas quando você vai lá, você conhece a situação, você se envolve. Você vai saber, por exemplo, lá, né, das mães adolescentes lá do Marajó, você vai saber delas e você não vai... Eu sou mãe, eu tenho a minha filha, eu tenho a minha família, eu tenho irmãs, eu tenho sobrinhas. Você não vai se sensibilizar? Não, só se não for humano, não é possível. Né? Porque a pessoa vai se sensibilizar. Você vai aqui na creche, a história dessas criancinhas que estão começando a vida delas e já é tão complicada, já é tão difícil, né? E aí você não vai se sensibilizar por saber que essas crianças são crianças tão carentes, tão necessitadas. Você vai entregar, eu já fiz muito isso aqui na nossa sede, entregar a cesta básica aqui para as pessoas, né? Então, assim, você vai entregar e ver no rosto daquelas pessoas, né? A pessoa chega ali e fala assim, irmã, eu não tinha mais o que pôr na minha mesa. Uma vez, inclusive, na nossa grande campanha Agosto Verde, depois do término de um evento, assim, já para o finalzinho mesmo do término do evento, então chega uma mãe e ela chega para mim ali chorando. E ela vem, né, com as contas de luz, ela falou assim, olha, eu trouxe aqui para você ver, ó, a minha luz está cortada, eu tenho 3 filhos em casa e eu não sei como eu vou voltar para casa porque eu não tenho alimento para poder dar comida para os meus filhos estão com fome, me esperando voltar para casa com comida para eles. E aquilo, naquele momento, nós tínhamos arrecadado, era um sábado, o depósito já estava fechado e tudo ali. E aí, naquele mesmo momento, eu não pensei duas vezes. Eu já fui lá, nós tínhamos ali algumas arrecadações que tínhamos conseguido naquele dia. Ali mesmo, montamos ali uma cesta básica e ela saiu daqui com as cestas básicas dela e já com a situação dela, pedimos para ela voltar na segunda-feira, passar inclusive pela nossa assistente ali, que nós temos uma... Ih, me fugiu o nome, Cida.
1: O quê? Na casa?
0: Assistente social, lembrei.
1: Ah, assistente social.
0: Passar pela nossa assistente social para ver ali toda a ajuda que nós poderíamos dar para ela, dar para as crianças. Às vezes as pessoas vêm aqui e não têm o dinheiro da condução.
1: Para voltar para casa.
0: Para voltar com a comida para casa.
1: É.
0: Então, nós cuidamos disso também. Então, assim, é algo realmente transformador, porque naquele dia eu cheguei em casa e disse muito obrigado, Senhor Jesus, porque o Senhor me permitiu estar ajudando a quem precisa. E Se você está aí agora e não está, não faz isso por obrigação, mas sim porque você entende que ajudar ao próximo é algo que tem que estar no nosso coração e quer fazer a sua ajuda também, preste atenção como você faz agora.
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0: Estamos de volta com o nosso informativo Reviver. E se tem uma parte que eu gosto, é aquela parte em que nós aprendemos da palavra de Deus, porque a Bíblia é o nosso manual de vida na Terra. E Deus é muito bom, porque todos os dias Ele atende às nossas necessidades e nos dá uma reflexão para que nós nos sintamos aliviados, melhor, cuidados. Essa sensibilidade do amor de Deus é algo fenomenal. E hoje a leitura será feita no livro de Joel, capítulo 3, versículo 9, que diz o seguinte: proclamai isto entre as nações, preparai a guerra, suscitai os valentes, cheguem-se, subam todos os homens de guerra, forjai espadas das vossas enxadas e lanças das vossas foices. Diga o fraco, eu sou forte. Eita, que essa palavra, né? Ela vai lá na nossa medula, né? Vai lá mesmo, né? Na divisão, né? E entre alma e medula, ela vai nessa divisão e ela sabe exatamente como nos preparar, como nos colocar, da maneira em que estejamos prontos e de boa aceitação da palavra de Deus. E observem bem, o que me chama a atenção nesta palavra, né? Sabemos que Joel, assim como vários outros no Antigo Testamento, né, assim como tantos outros profetas, viveram em tempos que foram tempos muito difíceis, em tempos em que as necessidades eram muito grandes e tempos em que eles poderiam olhar para o horizonte e pensar, não, Deus nos esqueceu, Deus nos abandonou, porque está tudo, parece tudo perdido, tudo derrotado, tudo acabado. Mas o nosso Deus, ele é Deus que é juiz, que julga as nossas causas. E o juízo de Deus, às vezes nós não conseguimos ver, mas ele sempre está trabalhando a nosso favor, de maneira que, é claro, quando eu falo a nosso favor, aquele que tem uma vida entregue a Deus, aquele que tem uma vida que vive o diferencial do amor de Deus, né? Porque eu sei que tem muitos crentes que sabem viver como crente, ou melhor, sabem brincar de viver como crente, mas não sabe ser crente realmente, porque o crente realmente, ele não procura o mal de ninguém, ele não procura usurpar de ser melhor do que ninguém, ele não procura, inclusive, né, apontar o dedo, jogar pedras, açoitar o seu irmão, mas ele procura o quê? trabalhar para que o bem possa evoluir da sua vida ali. Mesmo em momentos de divergência, mesmo em momentos em que a situação é contrária. E observe bem, porque aqui tem uma ordenança do próprio Deus dizendo: proclamai isto entre as nações, ou seja, divulga, vai e fala para cada um. E é essa palavra que hoje está falando com você. E Deus está dizendo: preparai para a guerra, porque a nossa guerra aqui não é contra a carne, não é contra o sangue, mas é contra os principados e as potestades de Satanás. Então, aqui, né, nessa palavra está dizendo para que subam todos os homens de guerra, ou seja, se você tem sido afrontado, tem sido assolado, tem sido passado por situações que você não consegue compreender na sua vida, esse é o dia para que você se coloque de pé, deixe o Espírito Santo de Deus se manifestar na sua vida, levante a sua cabeça, porque você é separado por Deus, você é escolhido de Deus, você é aquele que tem a promessa do sangue de Cristo na sua vida. E aí está dizendo aqui: forjai espadas das vossas enxadas e lanças das vossas foices. Preste bem atenção, eles não tinham as armas para a guerra. Então, Deus está dizendo para eles: as armas que vocês têm enxadas, então forjem, façam, derretam aí as suas enxadas e façam espadas das suas enxadas. Ele está dizendo para eles: você não tem a arma, você precisa transformar o que você tem aí agora numa arma poderosa. E sabe do que mais? Nós temos a arma poderosa, porque nós temos a nosso favor o sangue de Jesus que pode nos livrar. Então, é momento de você levantar a cabeça, como diz aqui, ó. Diga ao fraco: eu sou forte. Diga: eu posso todas as coisas naquele que me fortalece, aquele que me sustenta, aquele que me carrega nos braços, aquele que me dá as estratégias, as ferramentas certas para poder lutar esta guerra, esta batalha. Não abaixe a sua cabeça para o mal que está te aborrecendo. Não se entregue à dor do seu corpo, à dor da sua alma, mas levanta a tua cabeça e proclame em alta voz que você é forte, que você é mais do que vencedor, porque Cristo já venceu por você lá na cruz do Calvário. Chegamos ao fim do nosso programa. Ai, que hora difícil, viu?
1: Verdade, né?
0: Coração parte, né?
1: É verdade.
0: Mas temos que encerrar lembrando que todos os dias você tem encontro conosco de segunda a sexta-feira no horário das 18h30. Eu e Cido Gameiro, é claro.
1: Muito bem, até mais, a paz a todos.
0: A paz do Senhor Jesus, e eu volto. Nós voltamos,
1: né? Nós voltamos.
0: Permitindo Deus, é claro.
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3: Brasília, 19 horas.
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3: Boa noite para você que nos acompanha em todo o país. Segunda-feira, 18 de maio de 2026. Vamos ao destaque do dia, ciência e tecnologia. Em São Paulo, o presidente Lula anuncia novos investimentos no Cirus, que funciona como um super microscópio de alta precisão. Será ampliada a capacidade brasileira de pesquisa em áreas estratégicas como saúde, energia e novos materiais.
4: Qualquer quantidade de milhões que nós colocarmos é muito pequeno diante da quantidade de milhões que isso aqui vai render para o futuro da sociedade brasileira.
3: E ainda, a Petrobras anuncia 37 bilhões para São Paulo até 2030. O investimento vai gerar cerca de 38 mil postos de trabalho diretos e indiretos. Além do refino, os recursos serão aplicados também em gás natural, energia renovável e na expansão do Porto de Santos. Pablo Mundim.
5: Projetos que aumentam a soberania e diminuem a dependência do país de crises externas.
6: Novidades sobre o novo Desenrola Brasil.
3: Ministério da Fazenda lança calculadora que permite simular valores para pagamento da dívida com melhores condições.
6: E a partir de agora, a renegociação pode ser feita também em uma das 10 mil agências dos Correios.
3: Hoje, na apresentação da Voz do Brasil, eu, Mariana Jungmann e Luciano Seixas.
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3: Investimentos em exploração e produção de petróleo.
6: E ampliação da capacidade de processamento dos derivados, como diesel, nas refinarias.
3: Sem esquecer da transição energética, apostando em cadeias mais limpas e sustentáveis.
6: A Petrobras anunciou hoje um pacote de investimentos de 37 bilhões de reais no estado de São Paulo.
3: O presidente Lula esteve no evento na refinaria de Paulínia, que terá sua capacidade ampliada.
5: A refinaria de Paulínia, no interior de São Paulo, é a maior da Petrobras. Sozinha, a Replan abastece 30% do território brasileiro e seu faturamento representa cerca de 1% do produto interno bruto do país. Estrutura que deve crescer ainda mais com o pacote bilionário anunciado pelo presidente Lula. Até 2030, a Petrobras vai investir 37 bilhões de reais no estado de São Paulo. Do total, 17 bilhões serão destinados ao setor de refino e só na Replan serão 6 bilhões de reais em novos projetos. Com isso, a refinaria será capaz de processar 460 mil barris de petróleo por dia, 5% a mais do que a capacidade atual. Segundo a presidente da Petrobras, Magda Chambriand, os investimentos estão alinhados com a meta de buscar a autossuficiência na produção de diesel.
7: A Petrobras é responsável pelo abastecimento de 75% do diesel do território nacional. Temos projetos para chegar a 85%. E no âmbito dessa discussão de segurança energética do nosso país, nós nos perguntamos por que não 100%. E aí nos comprometemos com o presidente Lula a sermos autossuficientes em diesel até 2030 neste país.
5: O plano da estatal vai além do refino. Outros 9 bilhões de reais serão destinados à exploração e produção de petróleo, com foco no pré-sal da Bacia de Santos. Também estão previstos investimentos em gás natural, energia renovável e na expansão da infraestrutura logística do Porto de Santos. Projetos que aumentam a soberania e diminuem a dependência do país de crises externas, como reforçou o presidente Lula.
4: Fortalecer a Petrobras é uma coisa muito importante. É fazer a Petrobras voltar a ser motivo de orgulho. Sabe o que é motivo de orgulho? É a gente fazer tudo o que for necessário para que esse país seja soberano na prospecção e no refino de biocombustível e de combustível, de gasolina, de óleo diesel, de nafta, tudo que a gente puder produzir.
5: Com os investimentos, a Replan deve aumentar a produção de diesel S10, mais puro e menos poluente, e passará a produzir combustível sustentável de aviação, o SAF. Os investimentos anunciados para o estado de São Paulo devem gerar 38 mil empregos diretos e indiretos, segundo a Petrobras. De Paulínia, São Paulo, Pablo Mundim.
6: Considerado a maior infraestrutura científica do Brasil, o acelerador de partículas Sirius, instalado em Campinas, São Paulo, entrou numa nova fase.
3: Com a inauguração de mais 4 estações, o Sirius amplia a pesquisa e desenvolvimento de novas tecnologias estratégicas para o país.
6: Também foi lançada a pedra fundamental do Polo, que vai desenvolver tecnologias para o Sistema Único de Saúde.
8: O Sirius, em Campinas, funciona como um gigantesco microscópio de alta precisão. O equipamento possui uma das mais avançadas fontes de luz síncrotron do mundo e consegue analisar diferentes materiais em escala atômica. As primeiras linhas de pesquisa começaram a operar em 2019. Hoje foram inauguradas mais 4 estações. As novas linhas ampliam a capacidade de pesquisa do Sirius em áreas estratégicas, como o desenvolvimento de novos medicamentos, avanços em telecomunicações, análise química de materiais complexos como terras raras e minerais críticos e desenvolvimento de supercondutores. As 4 linhas receberam investimento total de 230 milhões de reais, sendo 30 milhões do novo PAC. Com a inauguração, o Sirius chega a um total de 15 linhas em funcionamento. A ministra da Ciência, Tecnologia e Inovação, Luciana Santos, disse que o investimento eleva a qualidade das pesquisas científicas no país.
9: Estamos construindo autonomia científica, capacidade nacional, um Brasil forte, independente e soberano, e prova de que o Brasil pode ocupar um lugar de liderança científica, tecnológica e industrial no mundo.
8: O presidente Lula também visitou o canteiro de obras do Orion, que será o primeiro laboratório de biossegurança máxima, voltado ao estudo de patógenos de alta periculosidade. Durante o evento, também foi lançada a pedra fundamental do primeiro polo do Programa Nacional de Inovação Radical em Saúde, voltado ao desenvolvimento de tecnologias para o Sistema Único de Saúde. O ministro substituto da Saúde, Adriano Massuda, destacou a importância do polo para a saúde do país.
10: Estamos falando de infraestrutura integrada voltada para a produção de radiofármacos, diagnósticos avançados, terapias inovadoras, insumos farmacêuticos ativos, as IFAs, que o Brasil e o mundo é tão dependente.
8: O presidente Lula Lula ressaltou a importância dos investimentos em ciência e tecnologia.
4: Qualquer quantidade de milhões que nós colocarmos é muito pequeno diante da quantidade de milhões que isso aqui vai render para o futuro do país e para o futuro da sociedade brasileira.
8: O laboratório Sirius atende pesquisadores do Brasil e do exterior. Quase 90% dos componentes do Sirius foram produzidos ou desenvolvidos no Brasil. Reportagem Dima Soldes.
3: Hoje, 18 de maio, é Dia Nacional de Combate ao Abuso e à Exploração Sexual de Crianças.
6: O governo do Brasil vem fazendo um trabalho transversal com vários ministérios para enfrentar esse problema de maneira mais efetiva e segura para as crianças.
3: Esse trabalho envolve educação, levantamento de dados para a formulação de novas políticas públicas e, principalmente, estímulo à denúncia por parte da sociedade.
6: Hoje a gente conversa com a ministra dos Direitos Humanos e da Cidadania, Janine Mello, sobre cada uma dessas ações. Boa noite, ministra. Bem-vinda.
11: Boa noite, Luciano. Boa noite, Mariana. Obrigada, gente. Um prazer estar aqui com vocês.
6: Ministra, hoje foram feitas várias entregas relacionadas aos direitos da infância. Vamos começar, então, falando sobre as ações normativas para fortalecer o combate ao abuso sexual de crianças e adolescentes. Que atos foram feitos hoje nesse sentido e como eles ajudam nessa luta?
11: Luciano, hoje eu assinei uma portaria para a gente muito importante, que é a portaria que institui a Política Nacional de Enfrentamento e Combate ao Abuso Sexual contra crianças e adolescentes. Então, a gente, né, é mais um avanço do ponto de vista normativo em relação a essa agenda. A gente garante aí o compromisso do governo do presidente Lula em organizar as ações do governo federal como um todo, para que a gente consiga efetivamente melhorar tanto a etapa de prevenção, quanto a etapa de encaminhamento dos casos e também de responsabilização dos assediadores e dos abusadores de crianças.
3: E hoje, né, ministra, foi lançada uma campanha de enfrentamento à violência sexual contra crianças e adolescentes. Vamos ouvir um trechinho dela.
12: O silêncio não protege a criança. O silêncio protege quem comete a violência. Proteger a criança é agir. Acredite, escute, não julgue. Denuncie qualquer abuso. Disque 100, Disque Direitos Humanos.
3: Pois é, ela vem com essa ideia para reforçar essa ideia da importância da sociedade denunciar, não ser omissa e não ter esse olhar julgador sobre a criança, né?
11: É isso, Mariana. A gente precisa, assim, a prevenção, né, o enfrentamento à violência sexual contra crianças e adolescentes, ela tem três grandes etapas, vamos colocar assim. Então, tem uma parte que é de prevenção, então a gente precisa falar sobre isso. Então, o silêncio, ele não ajuda as crianças, ele não protege as crianças. O silêncio, ele só protege o abusador. Ele só protege aquele que é violenta essas crianças e que abusa dessas crianças. Então, o que a gente precisa garantir é, efetivamente, canais de denúncia para que no momento em que o caso aconteça, a gente consiga encaminhar isso adequadamente, que a gente consiga que o Estado dê respostas, né, junto a diferentes autoridades competentes aí, dependendo do caso, para a gente conseguir garantir efetivamente que também, aí uma terceira fase, é que a gente responsabilize e puna aquelas pessoas que estão envolvidas nesses crimes.
6: Outra ação transversal lançada hoje foi com o Ministério da Educação, né, com o caderno temático Papel da Escola no Enfrentamento à Violência contra Meninas e Mulheres. O que é esse material? Ele será entregue nas escolas, aos pais?
11: Então, esse material a gente tem, né, em parceria com o Ministério da Educação, assim como a gente tem também em parceria com outros ministérios. Esse material é um material que vai servir de orientação para os profissionais de educação. Então, professores, todo mundo que está na sala de aula. A escola, para a gente, é um dos principais locos de ensino para, né, acho que para as crianças conseguirem se proteger e para a gente garantir que também a escola, como parte dessa rede de proteção social, seja um lugar em que os professores que estão junto com essas crianças diariamente consigam identificar eventuais sinais de que as pessoas estão passando por algum tipo de situação de violação ou de violência. Então, para a gente é muito importante que os professores e professoras estejam orientados adequadamente para conseguir identificar e encaminhar esses casos para onde a gente precisar, para as autoridades competentes, polícia, quando for o caso, conselhos tutelares.
3: Saber também como abordar,
11: exatamente,
3: né? E não compactuar com essa rede de silêncio.
11: Exatamente. Esse material já está disponível nas redes do MEC e ele vai estar disponível para todos os professores e professoras do Brasil.
3: Agora, foi lançada também, né, ainda falando em educação, foi lançada a matriz Educação que Protege, que é uma parceria com a Unicef, e também um guia para os municípios lidarem aí com a proteção das crianças em festas populares, eventos públicos.
13: Que tipo de orientações esses documentos trazem?
11: Então, acho que a gente tem uma parceria já histórica com o Unicef de muitos anos, então tem esse é mais, né, esses são dois materiais que são exemplos dessa parceria aí muito frutífera que a gente tem com eles. A nossa preocupação foi garantir isso para municípios e para instituições que organizam grandes eventos, saberem como se a gente tivesse um passo a passo do que fazer para a gente ter cuidado com essas crianças, porque a gente sabe que nesses momentos é muito comum que aconteça situações, que a criança às vezes fica desacompanhada, as pessoas às vezes não estão totalmente atentas ao que está acontecendo, e a gente precisa garantir que tenha, inclusive no âmbito desses eventos, estruturas de atendimento para evitar que esses casos fiquem sem encaminhamento naquele momento imediato em que acontecem.
6: Ministra, outra parceria importante, ou outras parcerias importantes, são com a Polícia Rodoviária Federal e os conselhos tutelares, né? A ideia é contar com essas instituições nas localidades de difícil acesso, não é isso?
11: É isso. Com a Polícia Rodoviária Federal, a gente tem a polícia já tem uma metodologia que chama MAPIAR, que é implementada para exatamente identificar e fiscalizar pontos que a gente tem nas rodovias federais em que a gente sabe que tem uma incidência grande de violação contra crianças. Então, na verdade, hoje a Polícia Rodoviária Federal está atualizando essa metodologia para a gente conseguir qualificar e aprimorar esse atendimento, para a gente ter tempestividade e agilidade na identificação desses casos e no encaminhamento policial em relação a isso. Então, essa é uma parceria para a gente super importante com a Polícia Rodoviária Federal, que está em andamento já há um tempo, mas a gente agora atualiza para aprimorar. A outra que a gente tem com os conselhos tutelares, na verdade, é uma atuação, né, no âmbito do nosso ministério em várias dimensões, vamos colocar assim, e a gente tem principalmente uma preocupação em fortalecer e garantir que os conselhos tutelares consigam executar suas atribuições na proteção, na defesa dos direitos das crianças e dos adolescentes. Então, a gente tem programas de equipagem, fortalecimento via capacitação desses conselheiros e dessas conselheiras. Então, tem uma série de medidas que a gente faz junto aos conselhos para garantir que eles possam aí nos apoiar na implementação das políticas de defesa de criança e adolescente.
13: Eu acho que é até importante a gente ressaltar esse trabalho que a Polícia Rodoviária Federal faz, porque há lugares onde basicamente é a PRF ali que tem mais condição de atuar, né? Porque é mais difícil de chegar, mais difícil de manter, às vezes, alguém do Estado por lá, né?
11: Exatamente.
13: Ministra, a gente não pode deixar de falar aqui das novas formas de violência sexual, principalmente no ambiente digital, né? A senhora pode falar um pouco pra gente sobre o ECA digital e como é que tem sido o enfrentamento da violência nesse ambiente virtual?
11: Claro, então, o ECA, bom, foi um avanço histórico, importantíssimo que o Brasil deu no último, né, agora no último, a gente aprovou, sancionou a lei no ano passado, esse ano a gente conseguiu publicar o decreto que regulamenta e que indica, inclusive, para o setor de tecnologia e das plataformas, como é que o ECA digital vai ser efetivamente implementado. A gente precisa, acho que, caminhar em duas direções. Uma é garantir que, efetivamente, o ECA digital seja implementado, se torne uma realidade na vida das famílias. Havia uma preocupação muito grande de todas as famílias brasileiras com a forma com que o acesso à internet tem se dado de maneira cada vez mais precoce e cada vez menos supervisionada. Então, para a gente é importante garantir que haja uma parceria entre famílias, Estado e iniciativa privada para a gente criar e permitir que o ambiente digital seja um ambiente protegido para as crianças, um ambiente seguro para que elas naveguem. O acesso à internet, à tecnologia é uma realidade. A gente não tem como lutar contra isso, mas a gente precisa garantir que esse espaço seja um espaço mais seguro para crianças e adolescentes. Então, o ECA que trouxe exatamente essa perspectiva. E para a gente é muito importante afirmar e acho que reiterar que o Brasil, ele define, ao estabelecermos o ECA digital, o que o Brasil diz é: eu estou definindo um limite enquanto país para o que a gente permite em relação à operação ou regras de negócio, ou modelos de negócio que a gente não quer que sejam baseados na vulnerabilidade da infância. O Brasil diz isso de maneira muito explícita e evidente, inclusive servindo de exemplo e de referência aí para outros países.
6: Nesse contexto, né, ministra, temos também o guia sobre dispositivos digitais, né, o uso por crianças e adolescentes. Que tipo de orientações estão nesse guia? E ele tem tido, a população tem demonstrado interesse nesse guia?
11: Muito, Luciano. Esse guia ele foi um guia que antecedeu ali a parte da regulamentação do ECA digital e ele, na verdade, serviu para isso. Vários pais, várias mães e pessoas que responsáveis para as crianças não sabem exatamente como mexer em determinados tipos de aplicativos ou de rede social. Então, o guia, ele, inclusive, ajuda a fazer a supervisão parental. Então, tem várias famílias que acessaram e que nos retornaram e nos deram um feedback em relação a isso, de que foi importante para orientar essas pessoas de como quais são os instrumentos e quais são os mecanismos que a gente pode contar para garantir que as crianças tenham um acesso mais seguro a esses aplicativos e a essas plataformas de maneira geral. E aí a gente também tem ali parte que vai para, né, dedicado para as outros equipamentos da rede de proteção de crianças e adolescentes, para os profissionais de saúde, para os profissionais de assistência social, profissionais da educação. Então ele é voltado para famílias, mas também para todos aqueles que de alguma forma interagem com o dia a dia e cotidiano dessas crianças, para que a gente tenha ali orientações meio coordenadas em relação a isso.
13: Onde é que a gente consegue acesso ao guia, ministra?
11: Ele tem uma plataforma específica, um site, ele está disponível para download. A gente tem também vários materiais impressos que foram distribuídos em diferentes locais, mas ele está disponível hoje, inclusive no site do nosso próprio ministério.
13: Então vamos lá, é guia sobre o uso de dispositivos digitais por crianças e adolescentes, é assim que é possível buscar na internet e encontrar ele, então.
11: O apelido dele é, né? Guia de Telas, pode botar
13: guia
11: no Google,
13: telas.
11: É Guia de Telas, que eu acho que vocês acham de maneira mais fácil também.
13: Tá ótimo, nós conversamos com Janine Mello, ministra dos Direitos Humanos e da Cidadania. Ministra, muito obrigada pela sua entrevista à Voz do Brasil.
11: Obrigada, Mariana, obrigada, Luciano, boa noite, gente.
6: De crédito, cheque especial, financiamento estudantil, o Desenrola chegou para ajudar os brasileiros a se livrarem de vários tipos de dívidas.
13: E entre as novidades do programa está um simulador que calcula os prazos, descontos e o valor final da dívida a ser quitada.
6: Outra facilidade é ter atendimento presencial em uma agência dos Correios.
14: Luciana Abreu é fisioterapeuta e conta que na época da faculdade recorreu ao Fundo de Financiamento Estudantil, FIES, para custear as mensalidades. Já formada, ela acabou atrasando os pagamentos do financiamento e viu o débito virar uma bola de neve. Só em 2023, Luciana conseguiu renegociar a dívida graças ao programa Desenrola Brasil do governo federal.
15: Hoje eu já quitei a minha dívida, isso me proporcionou liberdade e autonomia financeira.
14: Para ajudar pessoas que desejam limpar o nome, o governo do Brasil lançou neste mês o programa Desenrola Brasil Famílias, ou Desenrola 2.0. Além das condições especiais, o programa trouxe ainda uma novidade. Nesta edição, os interessados podem realizar uma simulação com uma nova calculadora digital. Desenvolvida pelo Ministério da Fazenda, a calculadora mostra uma estimativa das condições de renegociação antes que a pessoa procure uma instituição financeira. Segundo o secretário de Reformas Econômicas do Ministério, Regis Dudena, outra função disponível é a possibilidade de calcular o uso do Fundo de Garantia do Tempo de Serviço, FGTS.
16: Automaticamente, esse simulador já faz uma projeção de qual vai ser o tamanho do desconto e como ele poderá vir a parcelar essa dívida, inclusive utilizando-se do saque do FGTS para abatimento dessa dívida. Então é uma ferramenta para ajudar o cidadão a saber se a política pública está sendo aplicada corretamente para ele.
14: A calculadora pode ser acessada no endereço simuladordesenrola.fazenda.gov.br. Para quem prefere atendimento presencial ou não tem facilidade com as ferramentas digitais, também é possível renegociar as dívidas indo a uma das mais de 10 mil agências dos Correios espalhadas pelo país. Reportagem Gabriela Noronha.
13: E na hora de renegociar as dívidas, cuidado com golpes.
6: O Ministério da Fazenda alerta para um golpe que usa um site falso do novo Desenrola Brasil para enganar pessoas interessadas em renegociar dívidas.
17: A página imita canais oficiais e promete limpar o nome do usuário em até 5 dias. Segundo o Ministério, os golpistas pedem consulta de CPF para verificar uma suposta elegibilidade ao programa, coletam informações pessoais e cobram pagamentos via Pix sob a justificativa de taxas administrativas e processamento eletrônico. O site também usa um chat para levantar informações sobre o tipo de dívida, como a do cartão de crédito, por exemplo. A pasta reforça que não existe cobrança de taxa para participar do novo Desenrola Brasil. Vale lembrar que o site oficial do programa está disponível na página do Ministério da Fazenda, gov.br/fazenda. Dilson Santa Fé, para a Voz do Brasil.
13: Proteger a Amazônia e as fronteiras para fortalecer a soberania nacional.
6: É o que pretende o programa Território Seguro e Amazônia Soberana, lançado hoje em Manaus.
13: A iniciativa tem como foco 7 territórios prioritários, onde vivem 38 etnias indígenas.
18: A iniciativa faz parte do Plano Brasil contra o Crime Organizado e integra várias forças do governo federal para enfrentar à criminalidade. O ministro da Justiça e Segurança Pública, Wellington César Lima e Silva, destacou que as facções que agem na Amazônia Legal são diferentes dos grupos criminosos de São Paulo e Rio de Janeiro. Por isso, o programa deve atender a segurança regional e combater crimes divididos em quatro pilares.
19: O primeiro pilar é o lucro. Aqui, o ouro do garimpo ilegal, a madeira sem origem, a terra grilada, a cocaína que desce os rios. O segundo pilar é o controle a partir das prisões e dos territórios dominados, de onde lideranças articulam atividades criminosas. O terceiro pilar é o poder armado, alimentado pelo mercado legal de armas que cruza as fronteiras norte e oeste do país. E finalmente, o quarto pilar é a violência letal contra ribeirinhos, contra lideranças indígenas, contra agentes públicos.
18: O programa tem como foco 7 territórios prioritários, onde vivem 38 etnias indígenas e tem investimento inicial de 209 milhões de reais. A ideia é combinar ações de repressão, prevenção e fortalecimento das economias locais, a fim de evitar que indígenas sejam cooptados pelo crime. Como explica o ministro dos Povos Indígenas, Eloy Terena.
20: Nós detectamos aí dentro dos territórios, além dessas facções, elas vão assediando os indígenas. E muitos indígenas acabam sendo assediados por falta de oportunidade, por não ter outros meios de sobrevivência, sem ter também o apoio para realizar suas atividades próprias, né? Então, não tem perspectiva de vida. Então, é a partir dessa dimensão que o Estado precisa agir.
18: O programa Brasil contra o Crime Organizado foi lançado no dia 12 de maio para desarticular as estruturas econômicas, operacionais e territoriais que sustentam as organizações criminosas. Reportagem Luana Karen.
6: Mais de 19 milhões de famílias em todo o país começam a receber hoje a parcela do mês de maio do Bolsa Família.
11: O repasse foi unificado em 217 municípios brasileiros. As famílias que vivem em áreas em emergência ou calamidade pública reconhecidas pelo governo do Brasil.
6: E uma novidade, a partir de hoje as famílias beneficiárias podem contar com um aplicativo renovado.
11: Quem explica pra gente é o ministro do Desenvolvimento e Assistência Social, Família e Combate à Fome, Wellington Dias.
21: É uma ferramenta que permite a cada família beneficiária poder dar solução a problemas que tenha. Por exemplo, por que que teve o bloqueio? Lá no aplicativo você vai conseguir saber e vai conseguir ali dar a solução. Também é uma ferramenta para acessar vários programas além do Bolsa Família. O Minha Casa Minha Vida, como é que eu faço para me cadastrar? O programa Gás do Povo, Luz do Povo, o programa Pé de Meia, ou seja, são várias portas que se abrem para o público do Bolsa Família.
6: E essas foram as notícias do Governo do Brasil.
11: Fique agora com as notícias do Poder Judiciário e do Congresso Nacional. Boa noite.
6: Boa noite para você, até amanhã.
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24: STF invalida lei do Espírito Santo que permite aos pais vetar filhos em aulas sobre gênero e sexualidade.
25: STJ recebe nova denúncia contra ex-governador do Acre em ação por fraude e desvio em obras públicas.
24: TSE realiza confirmação do teste público da urna.
25: Boa noite, eu sou Marcela Luiza.
24: E eu sou Walter Lima.
25: Supremo Tribunal Federal invalida a lei do Espírito Santo que permitia a pais vetar filhos em aulas sobre gênero e sexualidade.
24: Na mesma sessão virtual, o STF também declarou inconstitucional uma lei de Betim, em Minas Gerais, que proibia o uso da chamada linguagem neutra nas escolas. Marta Ferreira.
26: A norma capixaba foi questionada no Supremo pela Aliança Nacional LGBTI+, pela Associação Brasileira de Famílias Transafetivas e pela Associação Comunitária Cultural e de Apoio Social, Fórum Nacional de Travestis e transexuais negras e negros. Prevaleceu o voto da relatora ministra Carmen Lúcia. Para ela, o legislativo capixaba extrapolou sua competência constitucional ao tratar de diretrizes e bases da educação, matéria reservada à União. Na avaliação da ministra, a norma interferiu indevidamente no currículo pedagógico, cujas regras são disciplinadas pela Lei de Diretrizes e Bases da Educação Nacional. Na mesma sessão virtual, os ministros também declararam inconstitucional a Lei 7.015 de 2022 do município de Betim, em Minas Gerais, que proibia o uso da chamada linguagem neutra nas escolas. O relator da ação, o ministro Luiz Fux, afirmou que o tribunal tem jurisprudência consolidada, segundo a qual estados e municípios não podem proibir o uso da linguagem neutra em instituições públicas ou privadas de ensino, por se tratar de matéria vinculada às diretrizes educacionais, cuja competência é da União.
25: Corte Especial do STJ recebe nova denúncia contra o ex-governador do Acre, Gladson Camelin.
24: Agora, o político é acusado pelos crimes de peculato, desvio e fraude à licitação por supostas irregularidades na contratação de obras para rodovia estadual em Cruzeiro do Sul. Fátima Uchoa.
0: Com a decisão, o ex-governador se tornou réu em mais uma ação penal. A Corte Especial já o havia condenado a 25 anos e 9 meses de reclusão, a maior pena já aplicada pelo STJ em uma ação penal originária. Segundo o Ministério Público Federal, no início do primeiro mandato no governo do Acre, em 2020, o então governador Gladson Camelin teria articulado esquema para frustrar o caráter competitivo da licitação para obras de duplicação da AC-405, direcionando o contrato para a construtora Colorado, empresa ligada à família dele. A acusação também aponta suposto superfaturamento no contrato. A relatora na Corte Especial é a ministra Nancy Andrighi.
25: Moradores da Ilha do Marajó, no Pará, buscam atendimento no Mutirão da Justiça do Trabalho.
24: O Mutirão é uma parceria com o Conselho Nacional de Justiça. Luma Soares.
1: Os atendimentos começaram cedo em Portel, na Ilha do Marajó. Centenas de pessoas enfrentaram filas na madrugada para garantir serviços como orientações trabalhistas, emissão de documentos, previdência e atendimento de saúde. Os atendimentos vão até sexta-feira, dia 22, das 8 da manhã às 6 da tarde.
25: O Tribunal Superior Eleitoral realizou a confirmação do teste público da urna.
24: Os investigadores validaram as correções e aprimoramentos nos sistemas eleitorais. Fábio Ruas.
2: O teste de confirmação foi realizado entre os dias 13 e 15 de maio. Os testes comprovaram mais uma vez a segurança do sistema eleitoral brasileiro. Ficou constatado que nenhum dos quatro achados do teste da urna, realizado no final do ano passado, fragilizou o sigilo e a integridade do voto, que são os pilares do processo eleitoral do país.
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25: Uma boa noite.
24: E até amanhã.
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7: Eu sou Paula Groba.
9: E eu sou Ricardo Nakaoka.
7: E estes são os destaques de hoje do Jornal do Senado, que começa agora.
9: Cinco estados são premiados no Senado por avanço na alfabetização infantil.
7: Presidente do Banco Central participa de audiência com senadores para prestação de contas e esclarecimentos sobre o Banco Master.
9: Senado debate criação do Estatuto da Poupança para proteger famílias endividadas.
3: Boa noite.
4: Boa noite.
3: Aprender a ler e escrever na idade certa pode definir todo o futuro escolar de uma criança. E alguns estados brasileiros têm conseguido avançar nesse desafio.
4: Hoje, o Senado homenageou 5 governadores que se destacaram pelos resultados na alfabetização de crianças de até 8 anos, reconhecendo políticas públicas que melhoraram o desempenho dos alunos nos primeiros anos da educação básica. Os detalhes na reportagem de Rodrigo Rezende.
8: O reconhecimento é feito a partir de critérios técnicos que levam em conta 4 eixos de avaliação: resultados de alfabetização, equidade, formação de professores e regime de colaboração. O senador Cid Gomes, do PSB do Ceará, que propôs a iniciativa e presidiu a homenagem, afirmou que a premiação é um incentivo para que mais governantes invistam em educação.
10: Hoje, consolidamos a tradição que iniciamos em 2025. Confirmamos o compromisso desta casa com a educação, com a democracia e com a superação das desigualdades. Deixamos claro que os esforços dos governantes que lutam por uma educação de qualidade não passarão desapercebidos.
8: Juliano Manzep, representante do governador de Mato Grosso, Otaviano Pivetta, afirmou que o prêmio é resultado de um trabalho coletivo.
12: Esse prêmio não é apenas do governo. Nós dedicamos ele também a todos os gestores, professores, diretores de escolas, prefeitos municipais e toda a classe educadora.
8: Erivonaldo Alves, secretário de Educação da Paraíba, representante do governador Lucas Ribeiro, ressaltou que a alfabetização na idade certa abre diversas portas durante a vida.
15: Em nome de cada aluno paraibano, de 6 a 7 anos de idade, que descobre o mundo através da leitura. Alfabetizar não é apenas um favor, é um direito que todas as crianças têm.
8: O governador do Piauí, Rafael Fonteles, saudou a parceria entre os entes federados na conquista de bons números de alfabetização no estado.
16: Sabemos que essa é uma política executada pelos municípios diretamente, mas pode e deve ser apoiada pelos estados e pelo governo federal.
8: O governador do Ceará, Eumano de Freitas, ressaltou a longevidade das políticas educacionais no estado.
27: É também motivo de orgulho fazer parte de um projeto educacional que se tornou referência nacional e que foi construído com visão de longo prazo, compromisso público e continuidade administrativa.
8: O Comitê Técnico da Comenda conta com representantes do Ministério da Educação, do INEP, do Unicef e de instituições ligadas à educação, caso da Fundação Roberto Marinho, Fundação Lehman, Associação Bem Comum e o Instituto Natura.
3: O senador Marcelo Castro, do MDB do Piauí, cobrou uma decisão definitiva do Supremo Tribunal Federal sobre a divisão dos royalties do petróleo. Hoje, a maior parte desses recursos fica concentrada em 3 estados produtores: Rio de Janeiro, São Paulo e o Espírito Santo.
4: Em 2012, o Congresso aprovou novas regras para ampliar a participação dos estados não produtores, mas a lei acabou suspensa pelo STF em 2013. Neste mês, o julgamento foi retomado, mas voltou a ser interrompido após pedido de vista do ministro Flávio Dino.
28: 86% ficam no Rio de Janeiro, 4,4% no Espírito Santo, 0,6% em São Paulo. Somando tudo, 94% dos royalties do petróleo do Brasil ficam em 3 estados, especialmente em um único estado do Brasil.
3: E outra decisão recente do Supremo Tribunal Federal teve impacto direto nas relações de trabalho e nos direitos das mulheres.
4: O STF considerou constitucional a lei aprovada pelo Senado em 2023, que prevê medidas para promover a igualdade salarial entre homens e mulheres nas empresas. A norma vinha sendo questionada por entidades empresariais e trabalhistas. A reportagem é de Raíssa Abreu.
29: A iniciativa do governo, aprovada pelo Senado em junho de 2023, obriga empresas a divulgarem periodicamente salários e critérios de remuneração de seus funcionários e a adotarem medidas para correção de desigualdades entre salários de homens e mulheres na mesma função. O ministro Alexandre de Moraes considerou que a lei cumpre o objetivo de promover a transparência e enfrentar a desigualdade. Para a relatora da proposta no Senado, a senadora Tereza Leitão, do PT de Pernambuco, ainda há muito por fazer.
30: Eu acho que o primeiro ponto a ser feito é essa radiografia da situação, porque existe já a disparidade idade, e quando você dá o corte racial, ela aumenta. Como também cortes regionais, cortes territoriais. Então, esse mapa, a gente precisa se valer dele para poder fazer as políticas de reparação, de superação dessa realidade.
29: Mulheres recebem, em média, 21% a menos que os homens. Quando o recorte é racial, a diferença salarial entre homens brancos e mulheres negras é de 53%.
3: Audiência com o presidente do Banco Central, renegociação de dívidas rurais e propostas para garantir a gratuidade do PIX movimentam a agenda das comissões do Senado nesta semana.
4: Projetos sobre protocolo antirracista e militarização de escolas também estão entre os destaques. Repórter Marcela Diniz.
6: Na terça, a Comissão de Assuntos Econômicos ouve o presidente do Banco Central, Gabriel Galípolo, entre outros assuntos, sobre a fraude do Banco Master e as providências do BC com relação ao BRB, Banco de Brasília. O colegiado também pode votar a utilização do Fundo Social do Pré-Sal para renegociação de dívidas de produtores rurais. Para o presidente do colegiado, senador Renan Calheiros, do MDB de Alagoas, a crise é grave e demanda solução urgente.
11: Problemas climáticos, com problemas macroeconômicos, guerras, câmbio baixo, mercado reduzido, juros altíssimos, as suas garantias foram comidas pela remuneração desses juros absurdos.
6: Também na terça, a Comissão de Educação analisa o protocolo antirracismo, misoginia e demais preconceitos nas escolas. Na quarta, a Comissão de Constituição e Justiça poderá votar a PEC que amplia a autonomia do Banco Central e garante gratuidade do PIX. E na quinta, tem debate na Comissão de Educação sobre militarização de escolas públicas. O pedido de audiência cita agressões, punições desmedidas e outras violações em ambiente escolar.
3: Já no plenário, os senadores devem votar nesta semana o projeto de lei complementar que garante a manutenção de incentivos de tributos federais a pessoas jurídicas sem fins lucrativos, independentemente de sua qualificação.
4: A pauta de votações desta semana também inclui indicações para a representação do Brasil no exterior e para o Conselho Nacional de Justiça, aumento de prazo para contestar a autoria de crimes praticados no ambiente doméstico e ainda a criação da Política Nacional para Estudantes com Altas Habilidades ou Superdotação.
3: Guardar dinheiro no fim do mês ainda é um desafio para milhões de brasileiros endividados. Para estimular a criação de reservas financeiras e reduzir o superendividamento, um projeto em análise no Senado cria o chamado Estatuto da Poupança.
4: A proposta prevê mudanças no FGTS, incentivos ao hábito de poupar e novas regras para contratos de crédito. Os detalhes com a repórter Patrícia Oliveira.
13: A proposta do senador Confúcio Moura, do MDB de Rondônia, cria uma política de orientação para o consumo consciente, por meio de educação financeira, além de incentivos à poupança. Entre as medidas está a criação de prêmios para trabalhadores com saldo no FGTS e para bons pagadores. O projeto também prevê o direito ao arrependimento, com um prazo para

0: de sobrevivência.
1: O projeto ainda proíbe o aumento automático do limite do cartão ou do cheque especial. E as faturas deverão informar o valor total dos financiamentos em reais.
2: Com edição de Paula Groba e trabalhos técnicos de João Lira, o Jornal do Senado fica por aqui. Acompanhe agora as notícias da Câmara dos Deputados. Boa noite.
3: Boa noite e até amanhã.
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5: Avança a proposta que cria a política de proteção às pessoas com ostomia.
6: Câmara analisa projeto que regulamenta a atuação do síndico profissional.
5: Deputados debatem obrigação do SUS aceitar exame em clínica privada.
6: Boa noite. O plenário pode votar projeto que obriga o SUS a aceitar exames feitos em clínicas privadas. Entenda na reportagem de Antônio Vital.
7: Ganhou o regime de urgência e pode ser votado a qualquer momento no plenário da Câmara, projeto que obriga o Sistema Único de Saúde, o SUS, a aceitar exames realizados em clínicas privadas. A justificativa é que isso poderia acelerar o tratamento de pacientes que enfrentam filas e demora na realização de exames no sistema de saúde público. A proposta condiciona a aceitação dos exames privados aos prazos de validade e padrões de qualidade a serem definidos pelo Ministério da Saúde. Com regime de urgência, o projeto pode ser votado diretamente no plenário da Câmara, sem passar pela análise das comissões permanentes da Casa. Mas a votação da urgência provocou debate no plenário. Deputados aliados ao governo criticaram a proposta, com o argumento de que os médicos do SUS hoje não são impedidos de aceitar esses exames e que, se o projeto virar lei, pode beneficiar pacientes que têm condições de pagar. Foi o que disse o deputado Jorge Sola, do PT da Bahia.
8: Não existe nenhuma barreira para que exames feitos na rede privada sejam utilizados pelo SUS. O que existe são critérios da qualidade dos exames que são realizados, serem confiáveis ou não. Esse projeto vai oficializar problemas graves, onde muitas vezes um paciente passa na frente de uma fila existente porque ele tem condição de pagar os procedimentos diagnósticos.
7: O autor do projeto, o deputado Nicolas Ferreira, do PL de Minas Gerais, diz que o uso de exames feitos em clínicas privadas poderia resolver o problema das filas e atrasos no atendimento da rede pública.
9: Quero dizer bem claro que isso é um projeto técnico, um projeto que vem de uma demanda de pessoas reais que precisam de agilidade, tempo e recurso, que serão ali realmente beneficiados, porque ele pode fazer o exame privado e já chegar com o SUS com esse exame para poder ajudar no atendimento. Então, realmente, a união tanto do SUS quanto da rede privada para poder melhorar a saúde no nosso país.
7: Ainda não há data para votação no plenário da Câmara do projeto que obriga o Sistema Único de Saúde a aceitar exames realizados em clínicas privadas. Da Rádio Câmara de Brasília, Antônio Vital.
4: Votação.
5: Câmara aprova projeto que garante acesso à reprodução assistida para mulheres em tratamento de câncer. A repórter Sofia Peçanha nos conta como deve funcionar.
10: A Câmara dos Deputados aprovou o projeto que estabelece a Política Nacional de Atenção Integral em Reprodução Humana Assistida. Apresentada pela deputada Isa Arruda, do MDB de Pernambuco, a proposta garante o acesso a serviços de reprodução assistida a mulheres em tratamento de câncer que possa afetar a sua fertilidade ou com diagnóstico de endometriose. Segundo a relatora na Comissão de Saúde, a deputada Jandira Fegali, do PSDB do Rio de Janeiro, a medida é necessária para garantir que a política, hoje baseada em portarias do Ministério da Saúde, tenha perenidade e aplicação uniforme em todo o país, oferecendo atendimento seguro a todas as pacientes.
11: A colaboração entre diferentes esferas é fundamental para assegurar a qualidade e a uniformidade dos serviços prestados, já que a governança colaborativa melhora os resultados de políticas públicas complexas como as da saúde.
10: O projeto prevê que o Sistema Único de Saúde, o SUS, assegura o acesso a serviços de reprodução assistida em todas as unidades federativas. Porém, quando a rede do SUS for insuficiente, o poder público poderá recorrer a serviços privados filantrópicos ou sem fins lucrativos. Além disso, o texto garante o acesso ao congelamento de óvulos e a outros serviços de reprodução assistida para mulheres que passam por tratamento de câncer, protegendo o direito à maternidade e à preservação da fertilidade antes de procedimentos que possam prejudicá-la, como afirma a deputada Jandira Fegali.
11: Dessa forma, a possibilidade de preservar a fertilidade oferece uma perspectiva positiva e um ganho significativo na qualidade de vida para as pacientes oncológicas.

0: que reduz o impacto psicológico associado à perda da capacidade de ter filhos biologicamente.
1: Quando a proposta estiver valendo como lei, todos os procedimentos de reprodução assistida deverão constar da tabela de procedimentos do SUS, garantindo financiamento adequado e acesso integral aos serviços. O projeto que garante acesso à reprodução assistida para mulheres em tratamento de câncer segue para análise do Senado. Da Rádio Câmara de Brasília, Sofia Peçanha.
2: Saúde. Pessoas que passaram por um procedimento cirúrgico chamado ostomia são o foco de um projeto que está sendo examinado na Câmara. O repórter José Carlos Oliveira tem os detalhes.
3: Avança na Câmara dos Deputados a proposta de criação da Política Nacional de Proteção às Pessoas com Ostomia, ou seja, aqueles pacientes que passaram por cirurgia para fazer uma abertura de ligação direta entre um órgão interno e o exterior do corpo. A intenção é garantir direitos, inclusão social e assistência integral a essas pessoas. A proposta do deputado Clodoaldo Magalhães, do PV de Pernambuco, já havia sido alterada na Comissão de Defesa dos Direitos das Pessoas com Deficiência. O texto ganhou ainda mais abrangência após aprovação na Comissão de Trabalho com relatoria da deputada Flávia Moraes, de Goiás.
4: A gente busca justamente abranger aos outros tipos de ostomia, então a gente trata da ostomia, tanto pode ser na traqueia, quanto pode ser no intestino, e também da situação daquela ostomia provisória, que é temporária, aquela que vai ficar por um tempo e depois ela fecha, e aquela que é constante, permanente, né? Então tudo isso requer cuidado diferenciado e a gente fez então esse detalhamento. E com isso a gente vai ter aí um marco legal importante em relação ao paciente ostomizado.
3: Entre os benefícios previstos estão distribuição gratuita e regular de equipamentos e materiais de ostomia pelo SUS, isenção de impostos sobre produtos e acessórios específicos para a ostomia, centros de referência especializados com atendimento multidisciplinar em todo o país, programas de reabilitação física e reinserção social e laboral, adaptação de banheiros públicos e campanhas de conscientização e educação. O texto ainda protege o paciente de demissão desde a indicação médica para a cirurgia até 12 meses após o retorno ao trabalho. Flávia Moraes comentou a importância da política nacional.
4: Projeto muito relevante, com certeza ele vai trazer uma dignidade, uma qualidade de vida muito diferente para esse paciente, que muitas vezes sofre constrangimento no local de trabalho por falta de adaptação, nos banheiros por falta de adequação.
3: A proposta de política nacional de proteção às pessoas com ostomia ainda vai passar pela análise das comissões de saúde, de Finanças e Tributação e de Constituição e Justiça. Da Rádio Câmara de Brasília, José Carlos Oliveira.
2: Trabalho.
5: Charles Fernandes, do PSD da Bahia, defende a votação urgente de proposta que regulamenta a aposentadoria especial dos agentes comunitários de saúde e de combate a endemias. O deputado afirma que o texto garante justiça e valorização aos trabalhadores.
6: O que é esse projeto? Vai trazer a segurança jurídica, vai trazer uma segurança para todos os agentes comunitários de saúde, uma aposentadoria especial. Os homens com 52 anos e as mulheres com 50 anos. Os agentes comunitários de saúde, eles trabalham no dia a dia, caminhando nas ruas com poeira, com lama, com sol quente. Então é necessário e é importante regulamentar aposentadoria especial dos agentes comunitários de saúde.
2: Charles Fernandes lembra que os agentes comunitários de saúde e de combate a endemias prestam a primeira assistência às famílias, exercendo papel essencial na atenção básica ao acompanhar de perto a realidade dos bairros, das comunidades rurais e do interior do país. Comissões.
5: Cada vez mais comum que condomínios tenham como síndico alguém que não mora no local. Por isso, a Câmara está examinando uma proposta que regulamenta a atividade do síndico profissional. A reportagem é de Luiz Cláudio Canuto.
7: Projeto aprovado na Comissão de Trabalho regulamenta a profissão de síndico profissional. O autor da proposta, deputado Paulo Alexandre Barbosa, lembra que o Código Civil de 2002 estabelece que a Assembleia do Condomínio pode escolher síndico que não more no condomínio para exercer a administração, o que possibilitou o surgimento do síndico profissional, uma alternativa cada vez mais comum nos condomínios brasileiros. Há, inclusive, empresas condominiais. Na opinião do deputado, isso mostra busca por mais profissionais profissionalismo na gestão condominial, além de resolver o problema de muitos condomínios onde ninguém quer assumir a função. O projeto foi apresentado para regulamentar a figura do síndico profissional no ordenamento jurídico brasileiro e estabelecer regras de contratação, atribuições e responsabilidades, e também prevenir conflitos, dando maior segurança jurídica para todos. O relator da proposta na comissão foi o deputado Léo Prates, da Bahia. Ele modificou o texto original, que previa como pré-requisito para o síndico profissional ter completado o ensino médio. Pela nova versão, a formação exigida é de tecnólogo em gestão de condomínio ou graduação em administração ou direito, além de inscrições nos conselhos regionais de administração ou na OAB.
8: Surgiu a necessidade do Congresso Nacional regular essa atividade. Esse projeto, logicamente, nos interessou, porque é um bom debate, e nós conseguimos a aprovação, graças a Deus, unânime, na criação da profissão de síndico profissional, protegendo a sociedade, porque a gente acha que tem que ter uma qualificação para se exercer, já que não é uma atividade tão simples. Ele tem que cuidar de terceirização de mão de obra, ele tem que cuidar de obras de engenharia, uma série de atividades que são atinentes à vida condominial. Então, nós aceitamos a profissão, por exemplo, de técnico em administração, que é nível médio, mas é o mínimo que a gente pode exigir de uma pessoa que vai cuidar de tantas vidas. Então, a gente acha que o projeto saiu redondo, agora ele segue a tramitação na Câmara, e eu acho que ele com certeza vai ter um fim, porque é necessário regular essa profissão que já é exercida por uma série de pessoas.
7: O projeto que regulamenta a profissão de síndico profissional já está na Comissão de Constituição e Justiça. Da Rádio Câmara de Brasília, Luiz Cláudio Canuto.
9: Democracia não é só voto, mas sem voto não há democracia. 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
10: Segurança Pública.
2: Os deputados aprovaram participação social na elaboração de políticas no plano para enfrentar violência contra a mulher. Acompanhe na reportagem de Júlia Lopes.
11: A Câmara dos Deputados aprovou o projeto que assegura a participação de instituições da sociedade civil na elaboração das políticas de segurança previstas no Plano Nacional de Prevenção e Enfrentamento à Violência contra a Mulher. O projeto muda a Política Nacional de Segurança Pública e Defesa Nacional, que tem entre seus instrumentos o Plano de Enfrentamento à Violência contra a Mulher. A proposta do deputado Marangoni prevê que a participação da sociedade civil no plano tenha caráter opinativo e seja voltada principalmente à rede de atendimento à mulher. Entre as diretrizes do plano estão a proteção da família, o atendimento humanizado, a não revitimização da mulher, além da assistência às vítimas e seus familiares e o incentivo à denúncia. Para a relatora da proposta na Comissão de Defesa dos Direitos da Mulher, deputada Laura Carneiro, do PSD do Rio de Janeiro, a medida fortalece o combate à violência contra a mulher.
12: À disposição do Estado, nas suas três esferas, favorecer a atuação pela defesa da vida da mulher, com auxílio opinativo das instituições da sociedade civil, que dispõe de conhecimento e atuação sobre o tema, e estou convencida, portanto, que promoveremos avanços concretos na incorporação do olhar e da experiência da sociedade civil num problema da violência contra a mulher.
11: Atualmente, o Brasil conta com diversas ONGs que atuam na defesa dos direitos das mulheres, na promoção da igualdade de gênero e no enfrentamento à violência. Aprovado pelas comissões, o projeto amplia a participação da sociedade no Plano Nacional de Prevenção e Enfrentamento à Violência contra a Mulher, poderá seguir diretamente para o Senado, sem necessidade de votação pelo plenário. Da Rádio Câmara de Brasília, Júlia Lopes.
10: Política.
9: O Conselho de Ética da Câmara dos Deputados aprovou a suspensão de parlamentares envolvidos na ocupação da mesa diretora ocorrida em agosto de 2025. Para Chico Alencar, do PSOL do Rio de Janeiro, a medida é importante para a preservação do decoro e da democracia.
2: Chico Alencar destaca que o placar de 15 votos favoráveis e 4 contrários reflete o entendimento do colegiado sobre a gravidade da obstrução dos trabalhos da Câmara. O deputado também critica a posição de operadores do direito que apoiam atos contra o Estado Democrático.
10: Justiça.
5: Boletins de ocorrência poderão ter o mesmo modelo em todo o país. A ideia é garantir que as informações importantes estejam no documento e facilitar a comparação dos registros de crimes entre os estados. A reportagem é de Maria Neves.
13: A Comissão de Segurança Pública da Câmara dos Deputados aprovou o projeto que exige a utilização de boletins de ocorrência padronizados por todos os integrantes do Sistema Único de Segurança Pública. Atualmente, cada estado adota um modelo próprio de coleta de dados sobre crimes. A proposta do deputado Eduardo Veloso, do Acre, determina ainda que os dados dos boletins de ocorrência sejam incluídos no Sistema Nacional de Informações de Segurança Pública, prisionais, de rastreabilidade de armas e munições, de material genético, de digitais e de drogas. De acordo com Eduardo Veloso, a padronização dos boletins de ocorrência vai possibilitar a uniformidade dos registros e garantir que todas as informações relevantes sejam coletadas. O parlamentar ainda defende que a centralização dos dados no Sistema Nacional de Informações de Segurança Pública vai permitir a análise mais detalhada das ocorrências, o que facilita a identificação de padrões e tendências de criminalidade. Com isso, ele acredita que será mais fácil, inclusive, combater o crime.
14: Essa proposta vai facilitar, padronizar e agilizar a ocorrência em si, fazendo com que a gente tenha também uma resposta mais rápida para o cidadão, vai fazer com que a polícia seja mais efetiva e vai fazer com que aqueles criminosos sejam capturados mais rápido, né? Porque hoje a gente tem uma dificuldade, principalmente nesses pequenos furtos, de uma interligação dos sistemas. E isso aqui vai fazer com qualquer que seja o tipo de ocorrência, essa ligação. Então, eu acredito muito nessa proposta.
13: Ao defender a proposta, o relator, deputado delegado Fábio Costa, do PP de Alagoas, também sustentou que a padronização e a integração dos dados vai facilitar a cooperação entre as forças de segurança e melhorar o combate à criminalidade. Para o parlamentar, a uniformização dos registros vai resultar em dados mais completos, consistentes e comparáveis entre os estados, o que melhora a qualidade das análises. Na opinião de delegado Fábio Costa, esses avanços vão abrir espaço para novas ferramentas de inteligência, estatística e monitoramento. Ele afirma ainda que, com isso, a administração pública poderá tomar decisões mais eficazes. O projeto que padroniza os boletins de ocorrência em todos os estados do país ainda será analisado pela Comissão de Constituição e Justiça. Da Rádio Câmara de Brasília, Maria Neves.
10: Turismo.
2: A Câmara aprovou o projeto que cria a Rota Turística Religiosa do Cariri, interligando os municípios cearenses de Juazeiro do Norte, Crato, Barbalha e Santana do Cariri. Autor da matéria, Yuri do Paredão, do MDB, afirma que a intenção é valorizar o patrimônio cultural e histórico da região.
15: Essa conquista fortalece a fé, valoriza a cultura do nosso povo e gera mais emprego, renda e oportunidades para a nossa região. O Cariri ganha ainda mais reconhecimento nacional como um dos maiores patrimônios religiosos e culturais do Brasil. Seguimos trabalhando com compromisso para levar mais desenvolvimento ao Cariri e a todo o Ceará.
5: O texto prevê que o governo federal poderá cooperar com o estado e os municípios para melhorar a infraestrutura e o atendimento aos romeiros que visitam os monumentos da fé. Yuri do Paredão acredita que o reconhecimento oficial vai atrair mais investimentos para o turismo religioso no Ceará.
2: Termina agora o Jornal Câmara dos Deputados com trabalhos técnicos de Everson Urani e apresentação de Val Monteiro e Márcio Aquilissardi. Uma boa noite para você.
5: Você fica com as notícias do Tribunal de Contas da União. Boa noite.
10: Minuto do TCU.
16: O Tribunal de Contas da União fez auditoria para avaliar o uso dos recursos federais destinados à Previdência Social em 2025. Neste ano, o programa deve movimentar cerca de 1 trilhão e 3 bilhões de reais. A Previdência é uma das maiores políticas públicas do país e garante aposentadorias, pensões e outros benefícios a milhões de brasileiros. A fiscalização analisou se os recursos estão sendo aplicados de forma eficiente e se contribuem para ampliar ampliar a proteção social e reduzir desigualdades. O TCU identificou que há espaço para melhorar a relação entre planejamento, monitoramento e execução das ações. Segundo a auditoria, o desafio é fazer com que o planejamento reflita com mais precisão os gastos e os resultados.
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10: Já estamos de volta com mais adoração.

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Senhor meu Deus e meu Pai, nesta noite de adoração nós estamos na Tua presença. Clamamos, oramos com o coração aberto, o espírito contrito. Nós se rendemos diante do Senhor com o espírito aquebrantado para Te adorar, Senhor. Recebe, meu Deus, a oração do Teu povo, a adoração da igreja. Vai recebendo, meu Deus, o clamor, a oração, a lágrima. Este irmão que chegou aqui, meu Deus, aflito, preocupado, desesperado, Senhor, abatido, venha renovar, venha curar.

nesta noite. Ora e clama na masterianda na manaia. Renova, renova, renova, Senhor. Renova, renova, renova, renova, renova, Senhor. Renova, Senhor, renova, renova, renova, renova, renova. Enche, enche, enche, enche, enche, enche, enche, enche, enche. Renova, renova, Senhor. Aonde é um coração que está dando lugar, está abrindo o coração, enche, enche, transborda a tua presença, transborda a nossa vida, entra na nossa vida, Senhor, faz morada, morada eterna. Oh glória, oh glória, oh glória, oh glória, oh glória. Oricle malamaster namanaia. Confirma, Senhor, confirma a vitória em nome de Jesus Cristo. Levanta a mão e diga: Jesus, renova. Bem forte: Senhor Jesus, eu vim aqui para buscar poder, poder, poder celestial na minha vida. Me renova, me restaura, me dá vitória. Em nome de Jesus, senta, meus irmãos.

0: Mais forte as palmas para Jesus. Aleluia. Jesus está aqui. Jesus está presente aqui. Estamos felizes de estar na presença de Deus. É motivo de muita alegria. Alegrei-me quando me disseram: vamos à casa do... Quem tem prazer de estar aqui? Quem tem prazer? Tem prazer, irmão? Porque tem gente que não tem prazer, irmão. Essa igreja aqui, irmãos, esse salão próprio, foi oração, jejum, lágrimas, propósito. Hoje nós temos um salão próprio, glória a Deus. Quem foi do tempo da Henrique Valgas, sabe muito bem o que estou falando. Era difícil, mas o povo estava ali, ó. Alguns nem estão mais aqui hoje, porque Deus já recolheu. Já estão com o Senhor. Mas ajudaram muito a manter essa obra. Generosos, dizimista, fiel. Estava todo mês ali, ó. Senhor, o meu sonho é a igreja própria. E aconteceu. Alguns nem desfrutaram, mas Deus o levou. E aqui estamos nós, vivendo o sonho da igreja própria, congregar numa igreja própria, né? Não precisa pagar aluguel, maravilha, glória a Deus. Quem entendeu da glória a Deus? Mas nós somos daquele tempo, da Henrique Valgas, lá da Francisco Tolentino, na Padre Roma, sabe? Antes de ir para Henrique Valgas, era pequenininho, estava nas reuniões lá, com meu pai. Então a gente via a situação da igreja, começando lá embaixo, lá no começo. É, moço. Hoje estamos numa igreja própria, então precisamos agradecer a Deus e valorizar o privilégio que temos de estar aqui. Sim ou não? Quem é grato a Deus por esse salão? Mas o Lemi sabe disso. Quantas vezes tinha que se desviar das gotas de chuva lá? Tinha que sentar em outro lado, orar em outro lado para não cair a chuva, senão molhava tudo, né, irmão? Hoje aqui pode ter, até olhar, mas não tem gota nenhuma aqui. Amém? Jesus é bom, né, irmão? Sim ou não? Nós vamos ajudar a obra de Deus essa noite, irmãos. Sei que a igreja é própria, o salão é próprio. Isso não isenta nós de ajudar a obra de Deus. Sim ou não? Ah, é próprio, então não precisa ajudar, né, pastor? Precisa. Nós temos que manter a obra do Senhor. O talão que chegou agora, irmãos, é que eu sempre recebo o talão da luz da igreja, né? Nós temos, somos procurador ali da Celeste, em nome da igreja, então vem tudo no meu e-mail, o talão da luz. Aí veio o talão da luz, irmão, quase R$8.000. Precisamos pagar até o dia 20, irmão. E hoje é dia 18. Precisamos inteirar. Precisamos completar o talão da luz. Quem entendeu da glória a Deus? Então quero aqui, em nome de Jesus, porque nós temos um propósito. O propósito é manter a obra de Deus. Se você mantém a obra de Deus, Deus te mantém. Deus te sustenta. Deus te garante a vitória. Porque você fez pela obra de Deus, não fica em vão. Há um propósito, porque toda ação gera uma reação. Sim ou não? Quem entendeu, diga glória a Deus. Quem já ajudou a obra de Deus e já foi respondido por Deus através de ajudar, diga amém. Amém. Três pessoas. Eu acho que não chegou lá o sinal da internet ainda. Quem já ajudou a obra de Deus com voto, com dízimo, oferta e nunca lhe faltou, diga amém. Está vendo o mistério? Todos ajudam, Deus abençoa. Você ajuda, Deus prospera. Você investe na obra de Deus, Deus repreende o devorador. Você não vai gastar com a farmácia, não vai gastar com prejuízo, porque Deus repreende o devorador. Você está ajudando a obra de Deus e Deus está pelejando, mantendo, protegendo as tuas finanças. Agora, não ajuda a obra de Deus, retém. Aí, irmão, vai gastar com o quê? Vamos ajudar a obra de Deus, porque Deus nos garante a vitória. Amém? Você vai ajudar a obra de Deus nessa noite, vai. E eu quero ungir o alto da sua cabeça. Eu quero chamar aqui os irmãos que vão ajudar. Você pode ajudar através do Pix, através da chave Pix ou QR Code, que é a plataforma digital, através da carteira digital do seu banco, você vai direcionar a câmera do celular aqui. Quem sabe você não quer, né, vir aqui até mesmo, quer ofertar secretamente. O que a mão direita dá, a esquerda não precisa saber, sim ou não? Você pode fazer a oferta pelo QR Code, enviar o comprovante pelo WhatsApp para contabilizar e amém. Deus viu e a bênção chegou. Quem entendeu, dá glória a Deus. Agora eu quero chamar os irmãos aqui na frente para mim fazer uma unção com óleo. Eu quero ministrar nas suas mãos um voto livramento. Você vai fazer o voto livramento juntamente comigo. Nós vamos orar pelo livramento de Deus. O que tem de gente enferma, irmãos? Os hospitais, a UPA está cheio de pessoa com sinusite, com febre, com gripe. E está um vírus tomando conta. Vamos pedir a Deus livramento. Quem entendeu, dá glória a Deus. As UTI está cheio de gente acamada. É gente nos corredores. Vai fazer visita, está lá. Gente tentando achar leito. E estão lá nos corredores, caído, deitado, com dor, sofrendo e gritando. Deus dá o livramento para essa gente. Quem entendeu, dá glória a Deus. Então você vai fazer um voto livramento. Quero colocar esse voto livramento na mão de toda a igreja. Amém? Toda a igreja vai fazer esse voto livramento. Nós vamos entregar. Mas eu quero chamar aqui você, meu irmão, minha irmã, que vai fazer uma prova de fé com Deus. Pela obra de Deus. Esta obra é de Deus. Deus vai te abençoar. Se não é, não vai acontecer nada. Mas eu creio que a obra é de Deus. 64 anos, né? De pé. Esta igreja tem história. Essa igreja é de Deus. E eu quero chamar você aqui na frente para ajudar com uma oferta de R$50. Em nome de Jesus, pelo menos umas 10 pessoas vão manter a obra de Deus nessa noite. Com uma oferta de 100 ou de 50. Vem aqui à frente. Você pode fazer no cartão de crédito ou débito. Eu quero orar ao teu favor. Onde está a primeira pessoa? Em nome de Jesus. Vem isso, vem cá. Isso, em nome de Jesus. Deus tem bênção para a igreja, irmão. E o milagre chega quando a gente põe a fé em ação. Amém? Vai ajudar? Isso, pega o voto do livramento. Deus tem um livramento em todas as áreas da sua vida. Senhor, visita o teu servo, Pai. O Senhor já levou ele de tantas coisas, Senhor. Inclusive, ele é um milagre, Pai. Meu Deus, faz a obra, Pai. Peleja por ele, dando saúde e proteção divina. Em nome de Jesus. Irmão Jarso, segura aqui. Só dar uma olhadinha para o povo aqui. Irmãos, ele vai relatar algo aqui que aconteceu na vida dele. Foi o mês passado?
1: Foi dois meses atrás.
0: Dois meses atrás, ele veio desesperado aqui na igreja. Na quarta-feira, pastor, fui ameaçado, vão tirar minha vida. Eu entrei numa situação a qual eu nunca poderia entrar. Eu peguei dinheiro emprestado com a agiota e não consegui pagar. E eles entraram dentro de casa, me ameaçaram diante da minha esposa que vão tirar minha vida. Eu falei, calma. Deus me passou uma revelação, irmão, que Deus ia mudar o quê?
1: A história. Irmãos, peguei sem sabedoria, estava afastado ali um pouco do caminho do Senhor, peguei dinheiro emprestado e fui ameaçado, né? Mas cheguei aqui e falei com o pastor Joel, e o pastor Joel começou a orar por mim e falou, disse que ia acalmar. Eu devia 120 mil reais. Paguei 70 mil esse semana passada, dei mais 10. E Deus usou a boca do irmão Joel, dizendo que eles iam paralisar e não iam me ameaçar mais. Chegaram lá em casa e falaram, pode ficar tranquilo que a gente vai paralisar e tu vai pagando aos poucos para nós, tá? Isso foi tudo Deus que fez, irmão. E Deus abriu portas da minha empresa, que eu perdi tudo, irmãos. Perdi tudo, tive que pegar dinheiro emprestado para pagar funcionários, para não ir para a justiça. Mas Deus me honrou, porque eu fiz o voto com o Senhor. Orei muito aqui, ó, nos dias de meio-dia. Eu chorei aos pés do Senhor, dizendo que isso não podia estar acontecendo na minha vida. E Deus começou a me erguer novamente. Comecei a fazer voto e fechei dois contratos de casas de altos padrão essa semana passada, irmãos. E Deus me abençoou. Está quase quitada a minha dívida. Deus fez a obra.
0: Meu Deus, glória a Deus, né, irmão? Isso, vem cá, minha irmã. Deus, aqui está a tua filha, Pai. Ela também crê na revelação, Pai. Ela está fazendo este voto contigo, Pai. Tira ela, meu Deus, dessa situação. Alivia. Traz alívio para ela, Senhor. O que é impossível para ela é possível para o Senhor. Surpreende ela em nome de Jesus. Tome posse, irmã da vitória. Chega aqui rapidinho, irmã. Olha aqui, vamos lá. Qual o testemunho? Seu nome?
2: Cristina.
0: Qual a bênção?
2: Eu paguei o meu cartão e aí eu ia ficar sem dinheiro e de repente eu olhei assim, meu Deus, como que veio dinheiro a mais do que eu paguei? E até hoje eu fiquei até, eu falei com a Kelly, eu disse, Kelly, que dinheiro é esse? Paguei o cartão e ainda veio mais do que eu paguei? Não sei. Foi Deus, porque nunca aconteceu isso comigo. Nunca aconteceu isso.
0: Recebeu a mais?
2: A mais.
0: Através de fazer, ajudar uma obra de Deus?
2: Sim.
0: Fez o voto, ajudou a obra do Senhor, Deus te surpreendeu.
2: Sempre faço, né?
0: Maravilha. Glória a Deus. Tem mais alguém que vai ajudar a obra do Senhor? Vai entrar no propósito de ajudar a obra de Deus com 50 reais? Vem aqui à frente, irmão. Quero ouvir você. Deus vai abençoar a tua vida financeira, vai abençoar a tua casa. Vai repreender essa enfermidade, este mal, essa situação vai ser repreendida em nome de Jesus. Tem mais alguém com esta fé? Aleluia. Isso, já alguns pegaram ali o voto. Pode passar lá, irmão, por gentileza, o voto. Isso, o voto. Isso, irmã Kelly. Nos ajuda aqui. O voto já. Vai colocar dentro deste voto a tua oferta. Aquilo que você pode ajudar, seja 50, 100, 20, 10, 15, 5, vai colocar dentro do voto. Vamos ajudar essa obra, toda a igreja, isso, pega lá, por gentileza. Pastor, eu não posso ajudar com 50, mas eu posso ajudar com 20, com 15, com 10, com 5. Vai fazer o teu propósito, eu vou fazer o meu também. Aqui já está o meu voto, ó. Já vou até pedir para a irmã Fernanda trazer a maquininha que eu quero passar o cartão também. Esta mão. Não fica sem fazer o voto, não. Deus está te tocando para fazer o propósito. Faz a tua parte, irmão. Faz, que Deus vai te honrar. Deus vai te surpreender em nome de Jesus. Aleluia, Jesus. Isso. Glória a Deus. Aleluia, Jesus. Você pode fazer na maquininha também. Colocar dentro do voto. Amém? Faz aí um propósito com Deus. A obra é do Senhor, irmão. Não fica fora da bênção de Deus. Essa obra é de Deus. Faça a prova com Deus que amanhã você verá. O profeta Eliseu disse: primeiro faça para mim o bolo, porque assim diz o Senhor, a farinha da panela não vai acabar e o azeite da botija não vai faltar. Primeiro para mim. Deus está falando contigo. Primeiro para Deus. Porque se você faz primeiro para Deus, o que está lá trancado vai destrancar, a bênção vai vir e você vai se alegrar. Faça primeiro para Deus. O teu projeto é bom, mas Deus está falando primeiro com a minha obra que eu vou honrar o teu projeto. Eu vou abençoar este projeto. Vai ter venda, vai ter bênção, vai ter prosperidade lá, vai ter novos contratos, vai ter novos clientes. Se você crer, Deus vai fazer o milagre. Mas faça a tua parte. Tem mais alguém que vai fazer? Toda a igreja já pegou? Pegaram o voto, irmão? Fique em pé, então, por gentileza, em nome de Jesus. Isso, irmão Jário, já pegou ali? Até o irmão que veio de Uruguai, Paraguai? Uruguai, Montevidéu? Vai pregar sexta-feira aí, ó. Pregador da sexta-feira, lá de Montevidéu, pregador internacional. Ele já esteve conosco aqui num evento, dando uma participação. E agora vai vir, é de mudança? É só viajar, amém, tá bom. Pensei que era mudança, oh, glória a Deus. Ia nos ajudar aí, amém. Vamos orar, meus irmãos, fiquem em pé. Toda a igreja, também a nossa irmã, também está conosco. Habla espanhol, Deus abençoe. Habla espanhol, oh, mais uma irmã. Deus abençoe. Fique em pé toda a igreja, por gentileza. Vamos orar, apresentar o voto. O voto que você fez com Deus. Senhor meu Deus e meu Pai, abençoa a tua igreja e o teu povo que está ajudando esta obra com amor, com alegria, nada forçado. O Senhor está trabalhando, abençoando, operando. Meu Deus, o milagre está acontecendo, porque esta obra é de Deus. Olha aí, meu Deus, quantas pessoas com coração generoso estão, meu Deus, de um coração generoso, ofertando, abençoando a obra do Senhor. Recompensa eles, meu Deus. Recompensa esta igreja. Prospera na vida dos meus irmãos. Prospera na vida das minhas irmãs.

0: Amém, Jesus. Aqui está. Aleluia. Recebe, Senhor. Amém, Jesus. Toma posse em nome de Jesus. Isso, irmã Fernanda. Tem irmãos que quer ofertar com a maquininha. Ó, a maquininha está aqui, irmãos. Pode fazer sinal que ela vai até você e você vai passar o cartão de crédito. Ó, já tem uma irmã ali. Se tiver mais alguém, amém? Vamos receber o homem de Deus, nosso querido irmão pastor Samuel, nosso pastor estadual, com aquele aplauso bem forte para Jesus, bem alegre.
1: Cumprimento os irmãos, capaz do Senhor, amém? Quem está alegre está na presença de Deus. Vamos abrir a nossa Bíblia no livro do profeta Ezequiel, capítulo de número 37, ou melhor, capítulo 47, versículo de número 3. Livro do profeta Ezequiel, capítulo 47, versículo de número 3. Que Deus abençoe todos os irmãos presentes. Eu tenho certeza que o Espírito Santo tem uma palavra para alegrar o nosso coração e edificar a nossa fé. Ezequiel capítulo 47, versículo 3. E saiu aquele homem para o oriente, tendo na mão cordel de medir, e mediu 1000 côvados, e me fez passar pelas águas, águas que me davam pelos artelhos. E mediu mais 1000, e me fez passar pelas águas, águas que me davam pelos joelhos. E mediu mais 1000, e me fez passar por águas que me davam pelos lombos. E mediu mais 1000. E era um ribeiro que eu não podia atravessar, porque as águas eram profundas, águas que se deviam passar a nado, ribeiro pelo qual não se podia passar. Diga comigo, eu quero mergulhar em águas profundas. Levante a sua mão e diga: Senhor Jesus, eu creio no poder da sua palavra. Pode sentar. Você que pode aplaudir o nosso Deus, ele é digno de honra, glórias e louvor. Grava essa frase de Calvino. É uma frase antiga, mas muito atual. Ele diz em sua biografia: Deus não nos chamou para sermos banhistas espirituais que apenas molham os pés. O Espírito Santo chamou a cada um de nós para termos uma experiência sobrenatural com Ele. Falando sobre sobrenatural, todos os encontros na Bíblia foram sobrenaturais. O encontro que Deus teve com Moisés foi um encontro sobrenatural. E ele descreve nesse encontro uma sarça que ardia e não se consumia. E nesse encontro Deus se manifestou a Moisés como aquele que chama e aquele que envia, porque quem chama e quem envia ainda é Deus. Então grave essa palavra: Ele nos chamou para sermos mergulhadores que se movem pela fé em Cristo no sobrenatural. Até porque aquele que nos chama, baseado em Efésios 3, verso 20, é poderoso para fazer em nós, além daquilo que pedimos, pensamos, ou até mesmo imaginamos, segundo o seu poder que em nós vai operando. Então eu quero acreditar nessa noite que o Espírito Santo está nos fazendo um convite alarmante. O Espírito Santo, ele está fazendo para cada um de nós um convite de caráter urgente. Hoje chegou o dia que o Senhor marcou o momento de romper na nossa vida toda a superficialidade, toda a superficialidade. E nós, a partir de hoje, no encontro sobrenatural com Deus, iremos pela fé mergulhar na presença de Deus. Iremos ser tocados pelo Espírito de Deus. Iremos alcançar uma dimensão de águas profundas. Iremos pela fé no encontro da segunda-feira termos um encontro com Deus a tal ponto sairmos daqui sensível à voz de Deus e recebermos pela fé, eu creio, o toque da sua glória nesse lugar. E não é palavra de efeito, é palavra rema, é revelação. O Espírito Santo quer algo mais profundo conosco. A título de conhecimento, no contexto desses versículos que nós lemos, o profeta Ezequiel, ele tem uma visão do templo. E nessa visão do templo, debaixo do altar, ele vê que começa a brotar um pequeno fio de água. E ele vai observando, o anjo vai lhe conduzindo naquela visão teofânica, reveladora, profunda. E à medida que ele vai caminhando com o anjo naquela visão, ele vai observando que a água vai subindo de nível, de 500 em 500 metros. Aquela água vai subindo. E começa a prender a atenção dele, porque ele percebe que aquela água, nós lemos, ela começa no tornozelo. Depois do tornozelo, essa água vai fluindo, vai fluindo, vai fluindo, vai fluindo. E ela vai crescendo, ela alcança os joelhos, depois a cintura. Até que ela se torna um rio intransitável. Onde só era possível nadar a braço. E aquela visão, aquela revelação, ela traz para nós uma grande verdade. E a verdade é: o rio representa o fluir do Espírito Santo. O que Deus estava, antes de entregar as lições desse texto, falando aqui, ou demonstrando para o profeta, é que o Espírito Santo, ele quer fluir na nossa vida. Assim como no início, ele pairava sobre a face das águas. Porque Deus não quer que a nossa experiência com ele seja superficial, ou vamos dizer que estética. Deus quer que a nossa experiência com ele seja uma entrega a tal ponto que ele se relacione a mim, a tal ponto de eu me entregar sem hesitar, como um filho que se joga no braço do pai e acredita que o Espírito Santo não vai deixar ele desamparado. É por isso que Jesus diz: não vos deixarei órfãos. É verdade que eu vou para o Pai, mas eu vou enviar o outro Consolador, o Espírito Santo. Porque o projeto de Deus para a vida da igreja é progressivo. Talvez você está na igreja há 10 anos, 20 anos, 30 anos, e o seu nível espiritual é o mesmo. Talvez você estagnou na caminhada com Deus. Talvez você, por algum motivo ou outro, não conseguiu romper na vida de oração. Talvez por algum motivo ou outro, talvez o trabalho nos fadiga, nos cansa. Talvez as enfermidades, talvez nos debilitou um desvio na coluna. Talvez nos debilitou cuidar de um ente que está enfermo. Isso toma tempo, requer dedicação. E talvez alguma coisa ou outra, mesmo que indiretamente, trouxe um peso, um fardo sobre nós. Só que nessa noite o Espírito Santo te trouxe aqui para dizer: eu conheço o seu coração. Eu sei das suas lutas, Eu sei do seu sofrimento. Eu conheço as tuas lágrimas. Se você está no mesmo nível espiritual, talvez não é obra do pecado, não é algo de Satanás. Talvez as lutas nos cansa, mas o bom samaritano não te abandona. Ele cura as suas feridas, ele estende as mãos nessa noite para você e está dizendo: você vai mais fundo, você vai mais fundo na minha presença. Glória a Deus. E existe nesse texto uma conexão profunda com a igreja. Existe uma transição de pergunta. Esse texto ele vem ao meu encontro, ao seu encontro nessa noite. Apesar de esse texto ter sido escrito há muitos e muitos anos atrás, ele ainda nos dias atuais nos confronta. Ainda há verdades reveladoras que vêm ao nosso encontro. E eu te pergunto, quando você faz uma autoanálise da sua vida, e quando você olha para a sua vida de oração, quando você olha para a sua vida de consagração, quando você olha para dentro de si, para a sua leitura de Bíblia, para o seu devocional, para a sua entrega a Deus, eu te pergunto: aonde você está? Em qual nível espiritual você se encontra? Será que as águas estão nos tornozelos? Será que ela está no joelho? Será que ela está sobre o seu lombo? Ou será que ela já cobriu a sua vida? Será que quando você teve um encontro com Deus, também mergulhou, oh glória, tudo que há em você? Foi morto o orgulho, foi morto eu. Em qual nível você se encontra? Tem pessoas que estão na margem, onde tudo é seguro, onde você continua no controle da sua própria vida. Porque na margem, nós controlamos a nossa vida. Na margem você consegue firmar os pés, mas quando você mergulha por inteiro, quando você se entrega sem hesitar, você abre mão da sua própria capacidade, você perde o chão e não começa mais viver a sua vida, você começa a viver o sonho de Deus, o projeto de Deus. Você está crucificado com Cristo e agora não vive mais você, mas Cristo vive em você. Você perdeu o chão, está seguindo agora a correnteza do Espírito, e é isso que eu vim falar: as águas rasas serão deixadas para trás, porque o Senhor vai te levar a águas mais profundas. Oh, aleluia, glória a Deus. Esse é o desejo do Espírito Santo. Spurgeon, ele diz no seu sermão, o Deus que traz a luz, ele diz: as águas rasas representam o início da caminhada, mas também o perigo do comodismo espiritual. É a falsa sensação de bem-estar. O maior perigo na nossa vida como cristão é quando nós achamos que já está tudo bem, que já é o bastante. Não precisa vir para a igreja segunda-feira, sexta-feira. Não, não, não precisa jejuar no dia da Santa Ceia. Não, não precisa orar de madrugada, não. Já orei muito de madrugada. Não precisa chegar na igreja e dobrar o joelho, pelo menos um pouquinho, na presença de Deus. Não precisa ainda fazer voto, honrar a Deus com as primícias. Não precisa. As águas rasas representam o nosso contato no tornozelo, onde você grava isso: molhe os pés, mas mantenha o controle total da sua. Ninguém morre afogado com as águas no tornozelo. É por isso, me desculpa a expressão, parece ser pesada, mas é bíblica. Jesus vai te afogar hoje. Ele vai matar você hoje. Você vai nascer mais uma vez da água e do Espírito hoje. E não é para o seu mal, é para o seu bem. O Senhor hoje está falando comigo. O Senhor hoje está falando contigo. As águas rasas vão embora. A segurança ilusória vai embora. Porque hoje eu vou mergulhar você. Eu vou transbordar você. Eu te escolhi, eu te remi, chamei-te pelo teu nome. E tu és meu, ó glória. O Espírito Santo está dizendo: ainda eu tenho promessa. Eu ainda tenho obra. Eu ainda tenho algo contigo. O homem

Martinho Lutero diz que o ambiente é controlado. Na margem, Martinho Lutero disse que o ambiente não há risco, mas ele disse também não há milagres. Quer viver milagres? Mergulhe mais fundo na presença de Deus. Continue lendo a Bíblia, continue orando, continue sendo fiel. Jesus ainda faz milagres. Quem fica no raso cansa rápido, desiste facilmente das lutas. Quem fica no raso não consegue contemplar o céu aberto. Quem fica no raso não entende que o Espírito Santo intercede por nós com gemidos inexprimíveis. Só que Deus te chamou nessa noite e Ele está dizendo: é noite de elevar o nível espiritual, é noite de ir mais fundo, mais fundo, mais fundo, mais

Olha para mim. Nós temos aqui ainda no texto o segundo nível. Diga comigo, o segundo nível. É o nível da cintura. É o nível da cintura. Deixa eu falar algo aqui antes de eu prosseguir. O Espírito Santo conhece a nossa luta. Aquilo que nós não conseguimos expressar, Ele sabe. Com gemidos inexprimíveis. Glória a Deus. O segundo nível é a água na cintura. A cintura é a região do equilíbrio. A biologia afirma, a ciência que estuda a vida, que a cintura é a região do equilíbrio humano. É por isso que quando dá algum problema, dado a situação, a pessoa fica refém da cadeira de roda. Fica refém do andador. Em alguns casos menos avançados, fica refém de uma muleta. Porque na cintura tange o equilíbrio humano. Na cintura é a fase, podemos dizer, do conforto. É a fase, podemos dizer, do conforto entre a nossa vontade e a soberania de Deus. Porque a correnteza na cintura começa a nos empurrar. Muito obrigado. Mas ainda não tem força de nos levar. Porque ela está na cintura. Podemos conjecturar e falar que é um momento de decidir. É um momento na vida do cristão que ele tem que decidir. Desculpa a expressão goiana. Ou vai ou racha. Esse é o momento. Porque, grava essa palavra, quando você já está com a água na cintura, voltar para trás não é opção.

Porque aquele que põe a mão no arado e olha para trás, ele não é hábito para o reino de Deus. Por isso o Senhor está falando com alguém que está indeciso na sua fé, indeciso espiritualmente, indeciso se continua casado ou se pede o divórcio, indeciso se fica aqui ou se muda de igreja, indeciso se vai prosseguir mesmo ferido ou se vai estacionar a sua comunhão com Deus. O Senhor está falando que é um momento de decisão hoje. Hoje ou você vai voltar desse culto com a água no tornozelo, ou você vai sair daqui mergulhado, cheio da presença de Deus. O Senhor está falando ao meu coração, diga para a igreja que hoje é o dia que eu marquei para nós avançarmos na minha presença. Diga para a minha igreja, o nosso coração não pode estar dividido. Diga para a minha igreja que chegou o tempo da plenitude de águas profundas. Ou seja, o nível do nado chegou.

céus abertos, e o Filho do Homem à direita de Deus, intercedendo por nós. O texto diz que o rio cresceu tanto que o profeta não conseguiu mais tocar o chão. Ou seja, dependência total de Deus. Isso é a luz do Novo Testamento, fluir na graça. Glória a Deus. A luz desse texto, isso biblicamente, espiritualmente, é tirar os pés do chão. Para nós, é parar de olhar as circunstâncias e voltar a olhar para Jesus. Voltar a olhar para o autor e consumador da nossa fé. Tirar os pés do chão, podemos dizer que é entregar tudo a Deus. O Senhor está convidando você a tirar os pés do chão hoje. A entregar tudo, tudo. Entregar suas dúvidas, os medos, suas fraquezas, debilidades, entregar tudo nas mãos de Deus. Oh, glória a Deus, o Senhor está convidando a cada um de nós, porque águas profundas, você não anda para onde quer, o rio de Deus governa o seu destino. Nas águas profundas, no fundo do rio de Deus, hoje tem a cura para a sua alma. Hoje tem renovo para a nossa vida. Por isso eu quero, com toda humildade, convidá-lo a ficar de pé. Você que quer mais de Deus nessa noite, o Senhor está nos convidando a ir mais fundo no rio de Deus. Coloque as mãos no seu coração. Se você sentir vontade, necessidade de dobrar o seu joelho, não tem problema. Mas por pelo menos 5 minutos, nós iremos ir mais fundo e entregar tudo nas mãos de Deus agora. Espírito Santo, me perdoa, Senhor. Eu preciso mais da tua presença.

0: hoje. Mergulha mais fundo.
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2: Por natureza, o homem é esquecido. Esquece de fatos, datas, pessoas e compromissos. Por outro lado, a tendência humana é para não esquecer certos fatos que ocorrem na vida, principalmente quando se trata de perdoar ou pedir perdão. Vemos e ouvimos muitas pessoas afirmarem: eu perdoo, mas não esqueço. Perdoo, mas não quero mais amizade com ele ou com ela. Isto não é perdão. O perdão que a Bíblia ensina é cheio de amor e misericórdia. E normalmente, se perdoando, se esquece, se sepulta no passado. E isso é possível se a pessoa experimentar o perdão divino, tornando-se revertida do grande amor de Deus. Deus, Ele é onisciente, é onipresente, é onipotente, mas sem dúvida alguma, Ele esquece dos nossos pecados. Pois eu mesmo, Senhor de Israel, apago as tuas transgressões por amor de mim, dos teus pecados, e não me lembro mais. O Senhor Deus lança os teus pecados perdoados para trás de suas costas e joga nas profundezas dos mares. Caro amigo ouvinte, o sangue de Jesus Cristo nos purifica de todo o pecado. Através do seu sangue, que temos a comunhão uns com os outros, e o sangue do Cordeiro de Deus, o Filho de Deus, nos purifica de todo o pecado. Isso, se conhecemos a Jesus Cristo e sabemos que Ele é o Senhor, mantemos a comunhão uns com os outros, e o sangue do Cordeiro nos purifica, e nos lava, e nos limpa de toda iniquidade.